0: Mas daí apareceu a polícia. Mas o nosso blefe funcionou. Nós fomos para cima deles gritando, eles pararam. Quer dizer, a única vez que eu interferi nessa coisa gay foi em defesa de um desses, você está entendendo? Nunca mais tive uma atitude pública com relação a isso. Então, não admito que eles sejam humilhados, que sejam perseguidos, que sejam criminosos. Não admito de maneira alguma. Mas espera um pouquinho. Querer achar que a coisa é respeitável, eu falo, não tem nada de respeitável, é apenas um gosto que você tem. Não é nem respeitável, nem abominável. É que nem o sujeito, vamos dizer, eu gosto de, sei lá, de bala de hortelã e tenho que ser respeitado por causa disso. Não, o conceito de respeito não se aplica aí, pô, totalmente extemporâneo. Mas, então, não aceito isso, mas muito menos aceito o nivelamento. E muito menos o rebaixamento. Tá certo? Tem alguém na linha. Pera aí, mas eu tenho que dar um aviso. Espera um pouquinho. Vai esperar acabar meu aviso aqui. 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Agora vamos atender quem está na linha aí. Alô?
1: Oi.
0: Alô?
1: Alô?
0: Oi?
1: Oi, tá me ouvindo?
0: Perfeitamente. Quem está falando?
1: Oi. Ah, Eva.
0: Eva?
1: É, Thaís. Eu queria só. Eu vou falar
0: Thaís?
1: rápido. No Skype tá acabando.
0: Alô?
1: Eu queria saber se haveria algum dia a possibilidade. Oi? Tá me ouvindo, não?
0: Estou ouvindo perfeitamente.
1: Alô?
0: Estou ouvindo perfeitamente.
1: Ah, então. Eu queria saber se você consideraria. Teria algum dia a possibilidade de se candidatar à presidência do Brasil?
0: Mas nem que a vaca tussa.
1: É isso.
0: Mas nem que me pague muito bem.
1: Por
0: E
1: quê?
0: vocês não seriam. Não, por favor,
1: Por
0: não
1: quê?
0: sejam loucos de votar em mim. Se eu me apresentar candidato, não votem em mim. Porque eu sou muito competente para fazer o que eu faço. Tá certo? Eu sou muito competente para analisar as coisas, para explicar, para dar aula, para dar conferência, para escrever meus livros, explicar. Eu sou, como educador, eu sou o mais competente que eu conheço. Agora, como administrador, eu não sou capaz de administrar um posto de gasolina. Você vai me pôr na presidente da República? Está doido, menino? Não faça isso. Tá bom? Não aconselho de maneira alguma. Agradeço a honra que você me dá, agradeço, fico comovido de você ter essa confiança em mim. Mas eu não teria. Tá
1: Ah,
0: bom?
1: mas eu
0: E acho
1: mudei
0: que
1: de
0: nisso eu
1: ideia.
0: sou muito diferente, que no Brasil está cheio de camarada que acha que é capaz de ser presidente da República. Até o Lula acha. Quer dizer, que é coisa mais louca. O nego acha mesmo que é capaz de ser presidente da República. Tá maluco, pô. Ele não é capaz de tomar conta nem da família dele, porque tá aí filho roubando, irmão roubando. O cara não toma conta nem da família, vai querer tomar conta do país. Ora, pô.
1: Tá bom, é só isso então. Obrigada.
0: Obrigado, Thaís.
1: Tchau.
0: Fique com Deus. Tchau. Então, vamos lá. Nós temos mais algumas mensagens aqui. Aqui. Na Aliel Mendes, de Portugal, diz o seguinte. Na semana passada foi publicado um estudo pelo Culture and Media Institute que confirma que as mensagens da mídia estão minando os valores americanos. Força de caráter, moralidade sexual, respeito a Deus. Olha, Naliel, isto é verdade e não é só esse estudo. Toda semana tem aparecido novas confirmações. Quer dizer, existe um plano deliberado desde os anos.

E há de discutir desses projetos educacionais que estão acabando com a moralidade da juventude americana. Você vê, os meus filhos tudo na escola secundária aqui, eles me contam cada coisa. Isso aqui tem essas fábricas, a educação oficial aqui, isso é uma fábrica de boiola, uma fábrica de frouxos, entendeu? Uma coisa horrorosa. Entendeu? Mas tudo isso foi calculado, a começar pelo John Dewey. John Dewey foi um dos primeiros que inventou isso aí, entendeu? John Dewey foi. Ele era uma espécie de Paulo Freire, claro que era um Paulo Freire de alta qualidade, ele tinha cultura, até que o Paulo Freire não tinha. O Paulo Freire era charlatão mesmo, entendeu? Agora, o John Dewey não, era um charlatão requintado. E a ideia era essa, note bem que houve, no século XX, dois esforços unificados, planejados, de escala mundial, para erradicar da cultura toda a referência ao espírito, à transcendência, a Deus. Quer dizer, dois esforços para tornar o materialismo obrigatório. O primeiro foi feito, tá certo, por aquela putada da escola analítica, que era Bertrand Russell, Wittgenstein, etc., etc. Então eles inventaram a enciclopédia, seria a enciclopédia de todas as ciências, que introduzia novas noções sobre a linguagem que eliminava qualquer possibilidade de referência à transcendência. Fracassou. Fracassou porque logo em seguida veio uma nova geração de filósofos infinitamente mais capazes do que eles, como o próprio Edmund Husserl, no, no, depois Xavier Zubiri, etc., etc., e foi um arraso e se esqueceu essa ideia, apagou. Agora tem outra, só que agora é de nível muito mais baixo. Agora, quando você vê Richard Dawkins, Sam Harris, Daniel Dennett, etc., que são, falando em nome da ciência, eles não têm sequer os requintes de lógica que tinha aquele pessoal. Quer dizer, o Bertrand Russell perto deles, né, é a diferença que tem, vamos dizer, entre um ser humano e um pinguim. Né? Quer dizer, o Bertrand Russell, como filósofo, ele pelo menos domina tecnicamente o assunto, ele dominava as matemáticas, dominava a lógica, dominava a história da filosofia, e esse Dawkins não domina nem a área dele. Né? Eu vi outro dia no YouTube aquela entrevista que a mulher pergunta assim: o senhor conhece algum exemplo comprovado? É aquela pergunta clássica de mutação de espécie, tá certo? Que tenha acrescentado informações em vez de diminuí-las. E o cara fica olhando para o teto que nem um bobo, pensando numa resposta e não acha. Então, tá certo? Charlatão, além de charlatão, é semi-analfabeto, né? Peraí, tem alguém na linha? Muito bem. Então, agora é a segunda onda, tá certo? Então, isto tudo, vamos dizer, esse rebaixamento do nível da moralidade da molecada, foi proposital e vem junto com um plano mundial tipo Dr. Mabuse. Parece que é a teoria da conspiração, tudo isso está documentado, os caras declaram que estão fazendo isso, pô. Eles declaram abertamente. E se você tem dúvida, né, você leia o livro do Lee Penn. Lee Penn, Penn. Que se chama False Dawn, a falsa aurora. Procure esse livro, está tudo documentado na nova religião mundial, subscrita pelos Rockefeller, até por George W. Bush. Quer dizer, tudo, todo mundo está aprovando essa coisa. É a religião do Satanás mesmo, é uma coisa grosseira, idiota, estúpida, monstruosa, entendeu? Quer dizer, indigna de confrontação, mesmo longínqua com as grandes tradições, o cristianismo, o judaísmo, até o próprio Islã. Que é isso, pô? Então, a humanidade, com isso, está sendo corroída a capacidade de discernimento, que é uma coisa preciosa que o ser humano tem. Você vê que na Índia, né, o discernimento é como se fosse uma deusa. Deusa Viveka, é o discernimento. Tá entendendo? Se a gente perde isso, nós estamos liquidados. Tá entendendo? E para nós, que somos cristãos e judeus, porque ele é o primeiro mandamento: amar a Deus sobre todas as coisas. Vem a palavra sobre, acima, quer dizer, o senso de hierarquia de que existe uma coisa essencial e uma coisa secundária. Existe o importante e o desimportante. Existe o valioso e o desvalioso. Se você perde isso, você já está descumprindo o primeiro mandamento. Tá entendendo? Então, é a parte de você descumpriu o primeiro mandamento, não adianta querer cumprir os outros, porque você não vai nem entender os outros. Quer dizer, já emburreceu de cara. Quer dizer, o primeiro mandamento é a garantia da inteligência humana. Prestem atenção. Se te afastou disso, já emburreceu na mesma hora. Tá certo? Então, vamos lá, vamos ver o que mais. Tem um monte de mensagens aqui, mas acontece que esse assunto aí está ficando. Ah, esta semana aconteceu uma coisa maravilhosa. A Miriam Macedo, né, que é aquela moça que está brigando com o sistema.

0: ganhou a briga, tá certo? Saiu até na Veja, tá certo? Eu estou muito contente com isso, porque, vamos dizer, a briga toda ocorreu dentro do, a, através do site www.escolasempartido.org, tá certo? Que é do meu amigo Miguel Najib, a quem eu muito incentivei quando ele começou com esta obra meritória. Ele estava no começo, estava meio de frente, não, não sei, não vou conseguir alguma coisa. Miguel, vai em frente, você está com a razão, vocês vão ganhar não só essa parada, como vão ganhar muitas outras. Então, parabéns, Mirão Macedo, parabéns, Miguel Najib, tá certo? E vão em frente. E o que precisar de mim nessa luta, contem comigo, tá certo? Agora, aqui, alguém me manda um artigo, André Nóbrega me manda um artigo do Frei Beto. Não faça isso comigo, André Nóbrega, eu vou ter que ler essa coisa. Eu prometo que eu vou ler, vou ver se falo alguma coisa semana que vem, mas eu preciso me preparar psicologicamente, porque assim, é uma besteira por linha. Eu já escrevi uma vez que a inteligência humana é constituída de tal modo, né, que o erro é sempre apresentado com mais brevidade do que a verdade. Quer dizer, é uma mentira. Para você dizer uma mentira, basta duas palavras, tá certo? Agora, e para você desmentir a mentira, é um montão. Então, o Frei Beto, ele escreve essa mentira sintética, besteira sintética, e a gente, para desfazer isso, tem que ir linhas e linhas e linhas. Como eu não gosto, vamos dizer, de impugnar uma opinião assim, apenas com outra opinião, eu gosto de demonstrar, então, eu tenho que ter o trabalho inteiro, né, de analisar linha por linha, e às vezes nem vale a pena. Agora, outra coisa aqui, alguém também me manda. A Priscila Martoni aqui me manda uma mensagem dizendo que foi a Priscila ou foi. Peraí, agora não sei. Troquei os papéis aqui. É tanto papel que eu fico atrapalhado. Não sei se foi a Priscila ou se foi o Leonardo Schmidt Ávila que me mandou aqui. Há tempos eu vi um documentário gravado em VHS sobre uma pesquisa feita na Inglaterra contra que peixes machos no rio estavam virando hermafrodita ou coisa parecida. Eu também vi uma pesquisa sobre o peru dos jacarés. Está diminuindo a olhos vistos. Quer dizer que parece que existe um fenômeno geral de efeminamento, né? É muito grave, cuidado. Amanhã você pode acordar, você já não é bem aquele, né? Agora, esse, a gente está brincando, mas aqui isso está acontecendo mesmo. Tem pesquisa séria que não é nos peixes. O nível de testosterona da juventude americana está baixando formidavelmente. Porque se você vê que esse negócio de movimento gay está só propaganda, não, existe uma indução geral a isso sob todos os meios, inclusive através de uma alimentação calculada, quer dizer, sob pretexto, né, de proteger a saúde, disso, daquilo, tá efeminando os caras. Pô, é horrível, horrível, mas o que está acontecendo, está acontecendo. Agora, outra carta aqui. Comandante Bernardo Renault Baeta da Silva Maia. Tendo lido e ouvido seus artigos, se coadunam perfeitamente com o que sou pessoalmente, com o que fui ensinado desde menino pelos meus pais, pelo avô materno, saudoso, professor doutor Valdemar Alves Baeta Neves. Tenho lido e ouvido, gostaria de tê-lo como seu novo amigo. A honra é toda minha, comandante. Seja bem-vindo. Vamos lá. Bom, eu acho que acabou, né? Já são 8 horas, não há mais tempo para nada. Tem aqui um artigo do Boaventura de Souza Santos, que, né, é uma delícia dele, é um dos seus primores do besteiró. Mas também, infelizmente, não vai dar tempo. Só queria lembrar uma coisa. O Lula fez duas declarações essa semana. Primeiro, ele disse que o ato do Chávez de fechar o canal de TV é um ato democrático. E segundo, ele fez uma declaração dizendo que jamais defendeu o Chávez. Tá certo? Então, este homem tem língua dupla é natural, ele fala e desfala as coisas no dia seguinte, quer dizer, não tem o menor senso de responsabilidade, se é um sociopata, tá entendendo? Por que que botaram esse nego lá? Eu não daria ao Lula o emprego de porteiro, porteiro, podia ser assim, vamos dizer, assessor de porteiro, pode ser, mas tem que ter o porteiro para tomar conta dele. Agora, presidente da República, nem ele, nem esses ministros todos dele. Gilberto Gil, ministro da Cultura? Mas de que cultura? O que é isso? Na hora que pôs o Gilberto Gil, ministro da Cultura, acabou o Brasil, gente. Entendeu? Então, bom. Peraí, tem mais uma linha. Vamos ver se dá tempo. Alô? Alô?
1: Hi, how are you?
0: Fine, thanks.
1: Do
0: Who's speaking?
1: you speak English?
0: A few words.
1: Okay, good. What is your radio station about?
0: Do you understand my show? Are you able to follow my show in Portuguese?
1: No, I don't understand a word.
0: So, I will ask you a favor. Please, send me your message by email. My email is olavo@olavodecarvalho.org.
1: Oh.
0: Because most of our listeners don't understand English. And so I will have to answer you both in English and in Portuguese. Can you do this for me? Hello? Então, havia uma ligação e a ligação caiu. Muito bem, não temos mais tempo hoje. Eu não sei quem estava falando. Recebemos com muito prazer as mensagens em inglês. Só peço que sejam enviadas por e-mail, tá certo? De modo que eu possa, vamos dizer, ter uma tradução com antecedência para poder ler em português e inglês, tá certo? Facilita as coisas para mim. Então, olha, muito obrigado a todos e até a semana que vem.

0: pessoas, não, vocês são militaristas, vocês são, né, vocês não são da paz, né? E todo mundo querendo apaziguar o Hitler. Bom, depois deu no que deu. Então, agora, depois de passar 60 anos, hoje a Inglaterra parece que perdeu todo o senso de honra, né, e está se vendendo por qualquer dinheiro, porque lá não é qualquer dinheiro também, é algum dinheiro considerável. Tem muito dinheiro árabe lá. Mas não precisa vender a honra do país assim tão fácil. Como é que os ingleses chegaram nisso? Eles chegaram se demolindo a si mesmos através do multiculturalismo. Vocês leem um livro do Peter Hitchens, Hitchens, Peter Hitchens, que chama de The Abolition of Britain. Então, e daí vocês vão começar a entender isso aí. E também outro livro importante para entender isso é o livro da Bat Yeor. Bat, B-A-T, Yeor, I-E, apóstrofo O-R. O livro chama Eurábia. Quer dizer, não é só os ingleses que estão fazendo isso, está todo mundo fazendo. Então, para entender essa penetração islâmica, a coisa não é fácil, porque não foi na base da imigração. A coisa começa com a entrada de sociedades esotéricas islâmicas no começo do século XX, com uma ação muito discreta, muito sutil, foi tomando posse das cabeças dos líderes intelectuais mais destacados, sem que ninguém percebesse. Isso foi durante 50 anos. Depois começa a penetração econômica, e depois, por fim, vem a imigração maciça e todo mundo se fazendo de coitadinho com esse negócio de que eles são minoria discriminada, né, e que não podem ser contrariados, né? Eu imagino você, por quê? Que ensinar o Holocausto deveria ferir a suscetibilidade dos imigrantes árabes. Foram eles que fizeram o Holocausto? Não, não fizeram. É verdade, deram uma ajudinha para o Hitler, mas nem todos ajudaram. Então, eles não estão diretamente envolvidos nisso. Só porque você contraria uma coisa em que eles acreditam a respeito da história alheia, isso deveria humilhá-los profundamente, né? Quer dizer, o sujeito, eu não acredito no Holocausto, mas como você diz que acredita, então estou mortalmente ofendido, estou sendo discriminado, né? Eu quero indenização. Quer dizer, mas que putaria é essa? Quer dizer, por que tem que levar em conta uma coisa? Agora, pior é o seguinte, pior é que esse prefeito de Nova York, está de Bloomberg, que chama o Ahmadinejad para ir lá e no Marco Zero. Felizmente inventaram uma desculpa técnica para o homem não ir lá. Mas isso é uma cuspida na cara do país. Quer dizer, é claro, já está tendo protesto aqui, né? Está Ahmadinejad go home, né? Ladrão, assassino. Então, tem o pessoal fazendo passeata aí com os cartazes do Ahmadinejad para mandar o cara embora. Mas eu garanto que ele vai vir aqui, vai cuspir na cara dos Estados Unidos. E tem muita gente que vai achar bonito, vai achar lindo, né? Achar lindo porque é o pessoal que quer acabar mesmo. É a liquidação total. Assim como, né, já teve 60 anos atrás, já teve a liquidação política e militar da Europa, então agora vai ter a liquidação cultural, psicológica, vai acabar tudo, né? Agora, tem os acontecimentos nacionais da semana que são muitíssimo interessantes. Mas para explicá-los, antes de comentar as notícias diretamente, eu vou me permitir ler aqui um pedaço para vocês de um capítulo do livro Em Preparação à Mente Revolucionária. É um capítulo que trata de Maquiavel, tá certo? E neste trecho, você verá a estratégia, né, linguística e lógica de Maquiavel, que se tornou um elemento constante da mentalidade revolucionária. Onde quer que você veja qualquer iniciativa do movimento revolucionário, sempre estará por trás o mesmo tipo de lógica que o Maquiavel inaugurou aqui. É uma coisa meio sutil e vocês vão ter que ter um pouquinho de paciência. Mas eu acho que os lucros que vão obter disso aí em matéria de compreensão da realidade são formidáveis. Então, eu começo por dizer que Maquiavel, quando Maquiavel se intitula um novo Moisés, tá certo? Mais que isso, na verdade, ele é o anti-Moisés, então é uma inversão paródica. Mas daí que eu explico eu aqui. A inversão paródica proposital torna-se ainda mais evidente quando, nos discursos sobre a primeira década de Tito Livio, Maquiavel volta a um tema do príncipe, o principado recém-criado e instável. Como fará um novo governante para consolidar o seu poder? A resposta é que ele deve radicalizar a novidade da situação, virando tudo do avesso repentinamente, aspas, tornando os ricos pobres e os pobres ricos, tal como fez Davi ao tornar-se rei, o qual encheu os pobres de bens e enviou os ricos de volta sem nada. Esta última parte da frase, encheu os pobres de bens e enviou os ricos de volta sem nada, está entre aspas, por ser uma citação bíblica. Então, Maquiavel, primeiro, diz que o governante novo deve virar a sociedade do avesso, tornando os ricos pobres e os pobres ricos. Segundo, diz que o rei Davi fez isso e ilustra este ato do rei Davi com a expressão bíblica: encheu os pobres de bens e enviou os ricos de volta sem nada. Continuando a leitura aqui. Nesse parágrafo há três detalhes altamente significativos. Primeiro, ele contém a única citação bíblica que aparece nos discursos sobre a primeira década de Tito Livio. Segundo, ele ilustra a conduta ideal do príncipe mediante o precedente bíblico da ascensão do rei Davi, mas expondo esse precedente não com o trecho respectivo do Antigo Testamento, que é segundo o livro de Samuel, capítulo 5, versículos 1 a 16, e sim com um do Novo Testamento, Lucas capítulo 1, versículo 53. Versículo esse extraído de um contexto totalmente alheio ao episódio de Davi. Terceiro, da história de Davi, não consta que ele fizesse nada de parecido com o que Maquiavel recomenda ao príncipe. Bem ao contrário, o profeta Natan o acusa de explorar o pobre e poupar o rico. Ao passo que nas palavras citadas do Novo Testamento, a reversão das posições dos homens não é atribuída nem a um rei nem a um príncipe, e sim ao próprio Deus. As palavras da Vulgata são: exurientes implevit bonis et divites dimisit inanes. Estas são as palavras com que Maria, após a anunciação, celebra o Deus que escolheu a mulher humilde e pobre para ser mãe do seu filho. Aí não se trata, evidentemente, de proceder a nenhuma subversão da hierarquia socioeconômica, já que o privilégio concedido à Santa Virgem não tem como ser socializado entre os pobres. Não é possível que amanhã todos eles fiquem grávidos e mais ainda grávidos do Espírito Santo. Não tem como ser socializado entre os pobres, nem muito menos tomados dos ricos. Em suma, o episódio alegado para legitimar o conselho não tem nada a ver com o conselho. O trecho usado para ilustrar o sentido do episódio não tem nada a ver com o episódio. E as palavras citadas para explicar o episódio e o sentido do conselho não tem nada a ver nem com um nem com o outro. A hipótese que quase automaticamente deve ocorrer a alguns leitores de que Maquiavel talvez tivesse armado esse tamanho embrólio por simples distração é inviável. Não só porque importaria em fazer do escritor meticuloso um monstro de desatenção, mas sim porque ele faz a citação em latim com precisão literal. A tripla falsificação, mesclada ao ponto de confundir todo leitor que não tem a prudência de conferir as fontes, ilustra o que Maquiavel quis dizer, que ele diz num dos trechos de um escrito autobiográfico, que ele ocultava a verdade sob muitas mentiras para tornar impossível encontrá-la. Então, este procedimento que Maquiavel ilustra nesse trecho é típico e permanente no movimento revolucionário. Quer dizer, tudo que esse pessoal faz tem assim, não é que tem uma mentira, tem várias mentiras superpostas, né, de modo a que você não identifique a verdade de maneira alguma. E eu vou ilustrar isso aqui com dois acontecimentos do Brasil desta semana, né. O primeiro é aqui o manifesto dos Sem Mídia, né. Um pessoalzinho que é ligado ali a revista Caros Amigos e a Carta Capital, né? Você sabe que esse pessoal da Carta Capital, Mino Carta, eles são tão pobrezinhos, eles sempre passam necessidade, tal, então são sem mídia, né? Eles não têm uma revista, eles jamais dirigem um jornal, ele nunca apitou nada, coitadinho, né? Então, o Mino Carta é um... Se o Mino Carta é um sem mídia, eu sou um sem programa no Blog Talk Radio. Mas, daí eles só fizeram uma manifestação lá na frente da Folha de São Paulo, né, exigindo assim informação verdadeira e imparcial. Né, um grupo de mais ou menos 100 pessoas. Que o objetivo do protesto foi chamar a atenção para a falta de imparcialidade e pluralidade na grande mídia. Né. Então, o manifesto Sem Mídia, organizado pelo blogueiro Eduardo Guimarães, para o blog cidadania.com, segundo ele, trata-se de um momento pelo direito à informação correta, fiel e honesta. Né. Eu vou ler uns trechos aqui do manifesto. Vivemos um tempo em que a informação se tornou tão vital para o homem que passou a integrar o arcabouço de seus direitos fundamentais. Defender a boa qualidade da informação, pois, é defender um dos mais importantes direitos fundamentais do homem. Aí, e aí vai. Pá, pá, pá, pá, pá, pá. O lado perverso da mídia também se deve, por contraditório que possa parecer, à sua natureza privada, uma natureza que também deveria ser uma de suas virtudes. Nas mãos do Estado, a mídia seria uma aberração, mas quando é pautada exclusivamente por interesses privados, seu lado obscuro emerge tanto quanto ocorreria na primeira hipótese. Então, olha, vamos pensar o seguinte, ou você tem a mídia governamental, ou você tem a mídia privada, ou você tem um médio a médio, tá certo? Mas acontece que o médio a médio é precisamente a mídia controlada pelo Estado, porque não é a mídia que vai controlar o Estado, evidentemente, né? Quer dizer, não tem. Quando o sujeito diz, olha, nós não queremos a mídia submetida ao Estado. Ele está querendo dizer exatamente que ele quer o controle estatal da mídia. Não precisa ser o controle econômico, mas o Estado precisa poder intervir na mídia. Então, o que acontece é que as empresas continuam sendo privadas e a responsabilidade continua sendo do empresário, tá certo? Porém, ele tem que fazer o que o governo quer, exatamente o que o governo manda, porque se der errado, a culpa será dele. Os méritos da mídia serão do governo e os pecados serão atribuídos ao empresário privado. Então, o empresário se torna um empregado do Estado. Isso é a definição mesma do que é o sistema de mídia no governo fascista. O fascismo, ele não prega a estatização completa da livre empresa, apenas a sua subjugação aos fins do Estado. Então, é exatamente o que os negros estão pedindo aqui. Mas o mais bonito é o seguinte. Durante 15 anos, eu fui anotando, o viés existente na mídia em favor da esquerda. Então, notava, por exemplo, que todas as perseguições a cristãos no mundo, tá certo? Que o pessoal chegou a matar na base, durante a década de 90, chegou a matar na base de 150 mil por ano, segundo o grande estudioso do assunto, que é o Michael Horowitz, não se publicava uma linha. Sobre a existência, o crescimento e as atividades do Foro de São Paulo, não se publicava uma linha. Sobre os encontros permanentes, insistentes e frequentes do PT com essa turma das Farc, não se publicava uma linha. Quando o Constantine Mengues disse que existia o eixo Lula-Castro-Chaves, a mídia inteira caiu de pau, tá certo? E fez o possível para que essa opinião fosse abafada. Tá certo? Então, com relação, por exemplo, à doutrinação marxista nas escolas, só quem escreveu no Jornal da Tarde fui eu. Agora está todo mundo falando, agora apareceu Ali Camel escrevendo com 9 anos de atraso, tá certo? E todo mundo se interessou pelo assunto. Mas eu fiquei falando disso em vão há mais de 9 anos. Né? Ademais, o Ali Camel chamou a atenção para um livro, quando eu já dei os títulos de vários. Quer dizer, houve um massacre de doutrinação esquerdista nas escolas, a mídia inteira não ligou. O mais grave, evidentemente, é o Foro de São Paulo, que é a organização política mais poderosa que houve na história da América Latina e que a mídia inteira fez de conta que era uma entidade invisível. Ou seja, quando não negava ostensivamente até mesmo a existência da entidade, fazia de conta que era uma coisinha de nada, que era apenas um clube de fim de semana, que os caras iam lá para jogar futebol de botão e não tratavam de política absolutamente. Né? Então é claro que a mídia, tá certo? Estava maciçamente favorecendo a esquerda. A mídia não só favoreceu a esquerda, como ela ajudou a tornar toda a cultura brasileira uma extensão da ideologia esquerdista. Se você pegar, sobretudo a mídia cultural, era só bajulação de esquerdista. E nada que fosse desagradável a eles entrava. Nada, a não ser que quando entrava assim como uma aberração. Até eu mesmo, algumas vezes, fui noticiado, né, como um tipo aberrante. Tá certo? Ora, durante esses anos todos, eu insistia com esse pessoal ligado a movimentos liberais, Instituto Liberal, etc., que eles deviam fazer um movimento de protesto e exigir, tá certo, que o espaço da mídia fosse distribuído mais equitativamente. Ou seja, que os fatos inconvenientes à esquerda fossem também noticiados, porque não é noticiado nunca, não é que predominava outra. Não, não é noticiado nunca, nunca. Eu me lembro de uma vez que a Folha de São Paulo falou alguma coisa de perseguição de cristão na China, porque eu torrei o saco do Otávio Frias. Eu mandava e-mail para ele toda semana, chegou uma hora que ele, pelo menos para se livrar dos e-mails, vamos publicar logo esta merda, porque esse cara não me deixa em paz. Tá, né? Daí publicou lá, uma vez só. Né? Agora, tem que dizer, isso é um massacre de milhões de pessoas no mundo inteiro. Não se pode falar. Por quê? Porque tem que manter a imagem da esquerda como uma coisa sacrossanta. Quando se noticiava alguma coisa que fosse inconveniente à esquerda, como, por exemplo, os crimes da Farc, eram noticiados no seguinte sentido. A Farc, ela se afastou dos seus ideais iniciais e se tornou narcotraficante. Quer dizer, os caras estão fazendo o crime dentro do contexto do plano estratégico de tomar o poder absoluto da América Latina. Tá certo? Você tenta primeiro esconder os crimes. Na hora que não dá mais para esconder, você tenta pelo menos limpar a barra da motivação ideológica, de modo que a ideia do comunismo saia engrandecida, né, da revelação dos seus próprios crimes. Isso quando se consentia em noticiar essas coisas. Né? Quer dizer, os crimes das Farc eram noticiados como crimes comuns praticados graças a um desvio ideológico. Quando apareceu aquele pessoal sequestrando brasileiro, o pessoal do MIR chileno, que é um braço armado do Partido Comunista Chileno, né, quando não deu para esconder, o que, que se fez? Não, eles se desligaram do MIR e decidiram agora se dedicar ao banditismo por conta própria. Mentira! O tal do Maurício Norambuena, que foi o sequestrador do Washington Oliveto, né, que toda essa putada jornalista esquerdista de São Paulo do Rio, de que ele tinha se afastado do MIR, logo em seguida aparece ele, quando ele foi libertado, né, aparece ele no Chile com a bandeira do MIR, na sede do MIR, dizendo: estou aqui, sempre estive, jamais saí, tudo isso que eu fiz foi a serviço do MIR. E ninguém do MIR desmentiu. Ou seja, quando se admite a existência do crime, se tenta apagar a pista ideológica, se tenta apagar a conexão essencial e permanente entre comunismo e criminalidade, porque comunismo é ideologia de bandido, é ideologia de assassino. Roubar, matar, estuprar, sequestrar, para essa gente é tão natural quanto respirar. Tá certo? Muito bem, tudo isso foi escondido. Então, eu vendo que não tinha espaço para você discutir nada, seriamente, no máximo, por exemplo, eu tinha uma coluna. No Globo Antigo eu escrevia duas laudas. Então tinha eu escrevendo duas laudas, e do lado tinha Márcio Moreira Alves, Luiz Fernando Veríssimo, mas todo, mas dezenas de caras, ocupando espaço, com muito mais destaque do que a minha matéria, e mais ainda. Não era só uma questão de coluna. O noticiário era maciçamente esquerdista, de maneira que tudo o que eu dizia não era confirmado no noticiário, e as mentiras que ele falava, o noticiário vinha atrás. Quando, né, aquele safado do... aquele repórter do... até esqueci o nome do sujeito. Apareceu com a história dos dois terroristas que teriam sido mortos pelo exército. Caco Barcelos, isso, tem um brasileiro aqui ouvindo o programa, não me deram a dizer. Caco Barcelos, né? Apareceu com aquela história de dois terroristas que teriam sido mortos, assassinados pelo exército e depois botados dentro de um carro para simular um acidente, né? Eu demonstrei impossibilidade física disso aí. Impossibilidade física, porque o carro dele tinha a marca de freagem do pneu no chão. Quer dizer, o sujeito estava morto. Como é que ele freou o carro, porra? Apesar disto, Caco Barcelos continuou tendo a sua posição de destaque no Globo, ganhou dois prêmios jornalísticos com essa mentira horrorosa. Né? E, em suma, você tinha lá a elite esquerdista, que se dava muito bem com os marinhos, iam nos coquetéis, nas festinhas, tudo trocando beijinho, tá, né? E o único sujeito incômodo era eu. Incomodei tanto que acabaram me botando lá para fora. Então, em suma, era uma briga desproporcional. Então, eu falava com o pessoal do Instituto Liberal e de outras organizações conservadoras, liberais, olha, nós temos que fazer um movimento de protesto e exigir algum espaço. Nós não estamos nem pedindo igualdade de espaço, estamos pedindo algum espaço. Ou seja, para a direita, essa briga por um espaço na mídia era uma questão de sobrevivência. Agora, por que que a esquerda, que sempre teve todo o espaço e que já domina toda a mídia, está fazendo de conta de que ela é a coitadinha excluída? É porque o pessoal da direita não fez, eles decidiram, né, fazer. Só que para eles não é questão de sobrevivência, é uma questão de você partir de um poder que já é imenso para conquistar o poder absoluto. Quer dizer, o que eles têm na mídia não basta. Eles querem tudo. Eles querem 101%, 102%, 103%. Quer dizer, não pode ter nada contra eles. A única coisa que a mídia fez que poderia desagradar, a mídia noticia os casos de corrupção do PT. Mas ela noticia os casos de corrupção porque ela acha que notícia de corrupção é apolítica. Porque a mídia acredita em esquerda honesta. Então, a esquerda honesta está denunciando a esquerda desonesta. Não, não tem esquerda honesta nenhuma, isso é tudo um bando de ladrão. Tá certo? Mas, ou seja, tudo aquilo que foi dito contra o PT foi dito apoliticamente, só na base, vamos dizer, das leis. Mas nem isso pode. Isso, para o PT, é golpismo. Quer dizer, nem mesmo noticiar as falcatruas dele pode. E daí, como isso acontece? Então aparece a tropa de choque, que é essa turma do Caros Amigos e da Carta Capital, que agem como se fossem relações públicas do Foro de São Paulo, se fazer de coitadinho dizendo que são sem mídia. É ainda o Maquiavel, você está entendendo? Quer dizer, é a falsificação em cima da falsificação com outra falsificação em cima, para ninguém entender o que está acontecendo. Quer dizer, o cidadão que sabe que tem algo de errado na mídia, ele ouve esse pessoal soltando o manifesto sem mídia, ele pensa que o pessoal está exigindo realmente uma distribuição mais equitativa do espaço, uma cobertura mais, mais realista e mais honesta. E cai no engodo. Quando, na realidade, o pessoal está exigindo é mais mentira ainda. Eles não são sem mídia, eles são os donos da mídia, sempre foram. Você faça uma pesquisa de opinião em qualquer, uma pesquisa sociológica, qualquer redação de São Paulo, vê quantos conservadores tem lá dentro. Não tem nenhum. Quando tem um, está na página de opinião como colaborador de fora, como eu. Tá certo? E estou lá sob protesto, né? Quer dizer, na Globo, chegou a haver protesto da redação quando me botaram lá dentro. Né? E daí o pessoal me aguentou lá, até aguentou por tempo demais, chegou uma hora que não deu mais, botaram para fora. Né? Na revista à época também, quando chegou aquele sujeito trotskista, o Paulo Moreira Leite, que eu chamava Paulo Moleira, o Paulo Moleira chegou lá, a primeira coisa que ele fez foi me tirar do lugar. Né? Por quê? Porque eu estava contando tudo a respeito do Foro de São Paulo, em relação ao PT-Farca, isso aí não pode. Então vai ver que também se consideram do sem mídia, coitadinho, né? Então o Paulo Henrique Amorim é um sem mídia, né? O Luiz Garcia, diretor do Globo, também é sem mídia. Né? Essa turma toda que favorece o PT são todos coitadinhos. Quando começa a se fazer de coitadinho, me lembro um amigo meu que eu tinha, quando eu era jovem, ele era um ser muito briguento, gostava de bater nas pessoas, e o prazer dele era se trancar dentro de um quarto com a vítima, e encher o sujeito de porrada e ele mesmo gritar. Ai, pai, não me bata mais, socorro! Entendeu? E daí você pensando que ele estava passando mal lá dentro, na hora que abria a porta, estava o outro estendido no chão e ele saía rindo. Esse pessoal está fazendo a mesma coisa, está batendo e gritando. É uma turma sem vergonha, desde o tempo de Maquiavel, são todos iguais. Agora, outro episódio que ilustra também a mesma coisa é o seguinte, esse discurso que o Lula fez no segundo Encontro Nacional dos Povos das Florestas, tá certo? Né? Dos habitantes das florestas, bom, o Lula, o habitante da floresta, não está muito errado, entendeu? Ele devia habitar em cima das árvores mesmo. Mas ele chega lá e fala grosso, diz aqui, ó, a Amazônia tem dono, não é a terra de ninguém, é a terra de brasileiros. Aqui. O jornal Hora do Povo noticia assim, de boca cheia, o presidente da República rechaçou as aspas, lições que qualquer governante, fecha aspas, queira dar ao Brasil para preservar as nossas florestas. O Brasil precisa se preparar porque é um enfrentamento que nós teremos que fazer para defender aquilo que é nosso. Todo mundo tem que saber que a Amazônia tem dono. Todo mundo tem que saber que lá moram 23 milhões de habitantes, que aquilo não é terra de ninguém, aquilo é terra de brasileiros. Isso, a Amazônia é nossa, que nem o petróleo é nosso, né? Então dá esse show de patriotismo no mesmo dia. Atenção, no mesmo dia. No mesmo dia, o que acontece? O seu Nelson Jobim, né? Manda tirar da Secretaria de Política Estratégica e Assuntos Internacionais do Ministério da Defesa o general Santa Rosa, que era o sujeito que estava opondo resistência à penetração das ONGs estrangeiras na Amazônia. Quer dizer, por um lado, o sujeito vai lá e faz o discurso, né, patriótico, dizendo, não, esses caras têm que parar de dar palpite, já entrou gente demais na Amazônia, a Amazônia é nossa, etc. Por outro lado, o general que está executando exatamente o que ele disse, ele põe o sujeito para fora. Né? Como se isso não bastasse, tá certo? Já vem logo em seguida, né? Aqui, a ministra Marina Silva do Meio Ambiente decidiu confiar à iniciativa privada, por meio de contrato de concessão, a gestão de NACOs da Floresta Amazônica. Ontem, dia 21, ela anunciou o primeiro edital de licitação. Envolve uma área equivalente a 90 mil estádios de futebol. Fica em Rondônia, numa área chamada Floresta Nacional de Jamari. As empresas interessadas poderão candidatar-se a três tipos de lote. Há os de 45 mil hectares e 30 mil de 15 mil. Ganha quem oferecer o maior preço e a melhor proposta de manejo sustentável. Você está entendendo que é o mesmo negócio do Maquiavel? É mentira em cima da mentira. Quer dizer, o negro está falando que a Amazônia é de novo, que a Amazônia é nossa, exatamente no mesmo momento em que ele mesmo a está loteando. E ele está falando isso. Por que ele está loteando? Entendeu? Quer dizer, se o problema fosse mesmo de que existe um interesse estrangeiro que está entrando lá e o nosso governo querendo defender, tá certo? Seria outra coisa completamente diferente. Até o tom seria outro. tá certo? Mas como vem com esse sujeito falando de boca cheia, né? Com aquela pomposidade característica desses mentirosos canalhas, filhos da puta, né? Então, a Amazônia é nossa, não penetra, não passarão, né? Não passarão numa pinóia, já passaram, já estão lá dentro, já estão mandando e está aqui, está loteando aqui, olha, mais um pedaço para o cavaleiro aqui, mais um lote de 30 mil para a senhorita ali, e assim por diante, está entendendo? Então vem aí, alemão, vem francês, vem americano, todo mundo compra um pedaço, vai lá, dá uma comissãozinha para o governo Lula, porque ninguém é de ferro, tá certo? E leva o seu pedaço da Amazônia enquanto o homem está dizendo, a Amazônia tem dono, ele devia completar, a Amazônia tem dono, o dono são vocês. Né? É exatamente isso que ele está querendo dizer. Quer dizer, olha até onde vai o cinismo, a duplicidade desse pessoal. Não se pode acreditar em nada do que essa gente fala, nada, nunca, nem um pouquinho. Eu garanto para vocês, toda vez que eu acreditei num pedacinho do que esse pessoal da esquerda diz, eu sempre acabei entrando bem. Muitas vezes, olha, estava falando agora mesmo a história do Papa Pio XII. Eu tinha lido aquele livro do tal do Cornwell e acreditei no livro e saí dizendo, olha, o Papa fez isso, o Papa fez aquilo. Porque o sujeito dizia que tinha feito pesquisas profundas na Biblioteca do Vaticano, né? Passou uns dias, daí saiu uma notícia, olha, tem um secretário da Biblioteca do Vaticano disse que o sujeito só esteve aqui uma vez por uma hora e meia. Né? Apareceu uma outra dizendo, porra, ele pegou os documentos da minha pesquisa, roubou os documentos da minha pesquisa, o sujeito é um embrulhão. E no fim saiu o livro do Rabino Daniel Darling mostrando que era tudo mentira o que o cara tinha inventado contra o Papa Pio XII. Falou, ó, mais uma vez, passei vergonha por acreditar em esquerdista. Então agora, se Deus quiser, não farei mais isso. Espero que não caia mais nessa. Mas de vez em quando, sabe, todo mundo tem esse momento de fraqueza. Às vezes o cara fala uma coisa que não parece que está mentindo, né? E a gente fala, não, eles não vão mentir numa coisa dessa, pelo menos nisso, né? Uma vez eu até disse, olha, tem um historiador, Muniz Bandeira, ah, é um cara esquerdista, mas parece confiável. Confiável uma pinonha, né? Ele criou todo um problema lá que está com o Roberto Romano. Roberto Romano fez uma crítica muito acertada ao livro dele, o cara, né, quase matou o Roberto Romano, né? Quer dizer, é outro embrulhão também. Bom, vamos lá. Aqui tem uma pergunta, a consulta do Renato Vicentini. Olá, depois de ler uma pequena biografia de Osama Bin Laden, onde é citada a Al-Ikhwan, Irmandade Muçulmana, fundada em 1928 pelo Sheikh Hassan al-Banna, com a qual, segundo o texto, Osama teria se envolvido na juventude, década de 70, li também o texto O Segredo da Invasão Islâmica, que você publicou no Diário do Comércio de 12 de março. Assim, gostaria que, dentro das possibilidades, o senhor me esclarecesse alguns pontos. Tal irmandade supracitada poderia ser considerada uma tarica? Não, de maneira alguma. Taricas no mundo islâmico são organizações esotéricas. Organizações, como se fossem ordens religiosas. Né? E elas não se envolvem diretamente em política. Elas podem se envolver na orientação da guerra cultural, e mesmo assim, muito discretamente. Mas elas são a grande força unificadora do Islã. E é muito difícil você estudar alguma coisa sobre a tarica, porque não são organizações secretas, mas são discretas. Tá certo? Então, agora, a Irmandade Muçulmana é uma organização pública, tá certo? Que tem milhões de militantes no mundo inteiro, e que frequentemente eu vi essa representante dessa entidade até falar mal do pessoal das taricas. Né? Não sei se falar mal da boca para fora, mas uma vez um camarada que eu conheci, que era um membro destacado da Irmandade Muçulmana, falou, não, esse negócio das taricas, sufismo, esoterismo, então isso aí é a praga do Islã, tem que acabar com tudo. A gente não sabe direito, né? Às vezes é briga de comadre. Vamos ver outra aqui. Aqui tem um aviso importante que me foi mandado pelo Júlio Severo. Aqui. Jornada Nacional Evangélica em Defesa da Vida e da Família. Né? Então, vamos lá. Está aqui escrito pelo Júlio Severo. Vá ao Congresso Nacional, conheço o deputado Henrique Afonso. Ele é militante do PT há anos, mas está seguindo uma direção diferente dos seus companheiros de partido. Enquanto deputados e senadores do PT se unem e batalham por projetos de aborto e homossexualismo, o deputado Afonso entrou numa grande campanha para defender a vida e a família. Bom, como resultado, os caras já estão querendo botar o negro para fora do PT, você entende? Porque não pode, ali não, né? Eles falam da liberdade de opinião, mas é a liberdade de opinião deles. É a liberdade de você expressar, né, livremente, sem medo, a opinião igualzinha deles. Né? Agora, os outros não. Os outros são inimigos da liberdade. Eu, por exemplo, eu sou um inimigo da liberdade. Né? eu sou um sujeito perigosíssimo, ditatorial, né, que quero meter todo mundo na cadeia, vivo pregando morticínio, genocídio, etc, etc. Então é melhor calar minha boca, né? Agora eles não, eles como só defendem valores humanos, direitos humanos, como só defendem coisas doces e adoráveis, então eles não, eles podem falar o que quiser. Entre outras coisas doces e adoráveis, eles defendem isso aí. Você tem que matar milhões de fetos anualmente para salvar a vida das mulheres que estão sendo arriscadas pelos abortos ilegais. Quando você vai ver nas estatísticas do próprio SUS, o número de mulheres que moram nesses abortos ilegais é 7, 8 por ano. Quer dizer, para salvar 7, 8 mulheres, tem que matar milhões de bebês. Isso aí é que é a doçura e os direitos humanos, tal como eles os entendem. O que é pior, né? Como apareceu já no Mídia Sem Máscara, a matéria que mandaram para mim, eu passei para o Mídia Sem Máscara, foi publicada, está lá a prova de que os caras que financiam as clínicas de aborto ilegal no Brasil, quer dizer, os grandes donos das clínicas de aborto ilegal, são os mesmos, as mesmas organizações que estão subsidiando a campanha pela legalização do aborto. Quer dizer, eles criam o problema e depois fingem que estão querendo libertar você do problema. É o mesmo negócio do Maquiavel, você está entendendo? É a mentira superposta, né? E assim vai. Agora, mais ainda, quando você vê essas coisas de aborto, né, liberação da pedofilia, né, lei da homofobia, etc, etc, tudo isso aí o que é? É um aprofundamento da técnica do Maquiavel. Porque o Maquiavel só falou em virar a sociedade do avesso do ponto de vista socioeconômico. Ele torna os pobres ricos, ricos, pobres repentinamente. Aí fica todo mundo louco. Né? Agora, os caras aprofundaram isso. Né? Eles querem tornar proibido o que era obrigatório. Obrigatório o que era proibido. Né? Quer dizer, então, daqui a pouco, por exemplo, esse negócio, começou agora já essa campanha sutil no começo, mas que vai crescer com o tempo, em favor da pedofilia. Já tem esse tal Denilson Lopes, que ele diz que pega todas as condenações públicas que se fazem à pedofilia e diz que estão tudo demonstrações de intolerância. Quer dizer, ou seja, que nós estamos sendo tolerantes e boas pessoas, nós teremos que, né, apreciar a pedofilia, né, e não falar mal dela, para não discriminá-la. Isso quer dizer que daqui a 10 anos, meu filho, se você se recusar a ceder o seu filho menor de idade para que um pedófilo desfrute dele, você vai para a cadeia. Tá certo? Do mesmo modo que agora, né, você é obrigado, por exemplo, aparece um sujeito, parece um homem na sua frente, de 2 metros de altura, tá certo? Com aqueles ombros igual do Schwarzenegger, mas ele colocou 2 peitos de silicone, tá certo? E você tem que chamar de senhorita, porque você não reconhecer, ele vai dizer que você está discriminando e você vai para a cadeia. E pior, se você ri do fulano, pior ainda. Isso quer dizer, a mera percepção estética, né, de proporções, etc, etc, fica proibida. Você não pode perceber as coisas como elas são. Isso agora você imagina, por exemplo, o presidente Lula, né, amanhã muda de ideia, resolve mudar de sexo, tá certo? E aparece lá com 2 tetas, tá? E eu não vou poder rir, porque se eu rir, eu vou pra cana. Espero que ele não tenha essa ideia, sinceramente eu espero. Eu acho que ele não vai ter, porque ele tá velho já pra pensar nessas coisas, tá certo? Mas, olha, eu não tenho nada contra isso, quer dizer, eu faço o possível para tentar ser um sujeito educado e não ferir a suscetibilidade, não ferir o sentimento de ninguém. Mas, um momento, por que o sujeito pode ferir a minha percepção estética? Ele pode pisar em cima dela? Por que ele pode proibir, tá certo, a minha percepção espontânea das coisas, tá certo? E eu não tenho o direito de perceber as coisas como as percebo. Então, isso aí é a mesma coisa do Maquiavel, você inverter tudo, virar a sociedade cabeça para baixo. Peraí, tem alguém na linha aí, vamos lá. Alô?
1: Olavo?
0: Sim.
1: Adelice, tudo bem, Olavo?
0: Adelice, tudo bem?
1: Tudo jóia.
0: Dica.
1: Só para fazer um comentáriozinho, né?
0: Passa. Você
1: comentou do Júlio Severo a respeito do aborto.
0: Uhum.
1: E o que é bem interessante é que agora a novidade que eu ouvi de algumas pessoas que defendem a legalização,
0: uhum,
1: é justamente que nós somos os responsáveis pela morte das mulheres, entendeu? Então, como a gente
0: como
1: não é favorável...
0: Como nós não as deixamos abortar, nem legal nem ilegalmente, então nós as estamos obrigando. Nós as estamos obrigando a fazer aquilo que nós as proibimos de fazer. É isso que ele quer dizer.
1: Exatamente. Então, nós somos os responsáveis pela morte dessas mulheres. Entendeu?
0: Também,
1: então,
0: é gozado.
1: É uma inversão completa.
0: Eu tenho uma parenta que anos atrás saiu com um sujeito, né? e engravidou e voltou dizendo que ia abortar. Eu disse, se você abortar, eu encho você de porrada. Tá certo? Eu não perguntei para ela se o aborto seria legal ou ilegal. Legal ou ilegal, ia levar porrada do mesmo jeito. Eu sei que daqui a pouco passou a tristeza, ela roubou outro namorado,

0: a obediência passiva. Tá certo? Então, eles não tentam esconder a contradição. Não, faz a contradição na sua cara. Porque daí te estonteia e você não entende o que ele está fazendo, você vai indo atrás. Quer dizer, isto aí é o tempo todo. E não é só do governo, não. Quer dizer, onde tem esquerdista, tem isto. Isso é, a língua dupla é natural nesta gente. Assim como, vamos dizer, a busca da coerência, da verdade, é natural no ser humano em geral. Quando o nego se infecta dessa mentalidade revolucionária, fica assim, começa a falar com língua dupla, tripla, quádrupla. E não tem estudo de semântica que cure isso. Se ele estudar semântica, vai piorar ainda. Ele vai aprender a mentir com mais perfeição ainda. Né? É um negócio terrível.
1: Então,
0: muito bem.
1: Era isso, então, Olavo, esse comentário sobre esse tipo de coisa que a gente não acha. Eles não têm assim, acho, um mínimo de coerência, né, no que falam. Nem
0: agora, você vê, não é coincidência, vamos dizer, que a grande estratégia do Partido Comunista na segunda metade do século XX é assim, toda inspirada em Antônio Gramsci, que é um discípulo direto do Maquiavel. A diferença é que tudo aquilo que o Maquiavel recomenda ao governante individual, o Gramsci recomenda ao partido. É o partido príncipe. Então, o que o PT está fazendo no Brasil é o programa inaugurado por Maquiavel. Você tem que enganar todo mundo, né?
1: Uhum.
0: E enganar não só através da mentira, mas através do susto, da perplexidade, tá certo? Causada justamente pelo discurso que é abertamente contraditório. Né? E aí vamos. Agora, se vocês querem saber umas coisas interessantes, eu vou recomendar um blog para vocês. Olha, http://vizinhodojefferson.blogger.com.br. Dê uma olhada nisso, tem muitas coisas interessantes que depois, mais tarde, vamos comentar, mas coisas assim de arrepiar os cabelos. Né? Mas muito, muito bem. E eu, como estou aqui, como é que se diz, muito atrapalhado aqui com um curso que eu estou dando aqui, mais uma entrevista que eu tenho que responder daqui a pouco, eu vou encerrar o programa com alguns minutos de antecedência. Então, muito obrigado a todos e até a semana que vem.

remanescentes comunistas, a Igreja Ortodoxa, a extrema direita europeia anti-americana, né, os remanescentes nazistas e os muçulmanos, né? Então seria tudo junto, como eles dizem, a terceira Roma, que é a Rússia, o terceiro Reich e a terceira Internacional, tudo contra o Ocidente, né? E a novidade que o Alexandre Dugin introduziu aí foi que o nacional-bolchevismo era apenas ideológico. Ele transformou a coisa num plano geopolítico estratégico, abandonando a perspectiva exclusivamente nacionalista russa, que era do Limonov, e adotando a perspectiva de uma união eurasiana, juntando Europa e Ásia contra os Estados Unidos, e acreditando piamente que a União Europeia vai se integrar com a Rússia, então contra os Estados Unidos, com uma coisa no mínimo duvidosa. Agora, o mais bonito de tudo é que, dentro do arrazoado ideológico com que ele justifica isso, ele usa lá toda o vocabulário do René Guénon e Júlio Zévola, a tradição, o retorno do sagrado, etc, etc. Tudo isso é uma besteirada, sem dúvida. Claro, isso é um discurso pretextual mais falso que eu já vi na minha vida. Porque o Dugin faz ali a crítica do Ocidente baseado num único livro. Ele pega o modelo dele do Ocidente, é o livro do Sir Karl Popper, Sociedade Aberta e os Inimigos. Mas o Karl Popper diz ali que a sociedade aberta se baseia na inexistência de absolutos e, portanto, na abertura da sociedade a todas as possibilidades. E é o Karl Popper é tipo do materialista cientificista moderno, filho do iluminismo, né? E o Dugin desce o cacete nisso. E curioso é que ele identifica o modelo que o Karl Popper inventou, o modelo de liberalismo que o Karl Popper inventou, ele identifica isso com os Estados Unidos, quer dizer, como se os Estados Unidos fossem a encarnação do popperismo, né? E esquecendo aqui que metade do país está contra isso, o país está dividido e de maneira alguma ele pode ser identificado, os Estados Unidos podem ser identificados com o esquema globalista. O esquema globalista que, no momento, está no poder através do Barack Obama. E que, vejam vocês, está apoiando justamente a Revolução Egípcia, assim como apoia toda a esquerda latino-americana e apoia tudo que não presta no mundo e apoia tudo aquilo que o Vladimir Dugin gosta. Então, essa história de que o eurasismo é contra o esquema globalista ocidental, isso é uma conversa mole. Estão os dois de mão dadas para implantar no mundo o socialismo, pô. Isso é quando o Dugin descreve ali o modelo econômico a ser adotado pelo eurasismo, ele diz que é um modelo no qual se resguardará liberdade de mercado para pequena e média empresa e o resto vai estar na mão do Estado. Então, o que é isso? Isso é o bom e velho socialismo, né? E exatamente o mesmo esquema pelo qual esse esquema globalista está lutando no mundo e que ele apoia por toda parte a mesma coisa. Então, essa história está muito mal contada, né? Agora, a ideia de combater o materialismo ocidental, né, liberalismo materialista e apelar aos valores tradicionais, né, do sagrado, isso é uma coisa muito engraçada, porque o sagrado, meu filho, o sagrado não é uma entidade divina. O sagrado é um conceito acadêmico, né, feito justamente na base de ignorar, né, as diferenças essenciais e algumas insanáveis entre as religiões. Para mim, a única coisa que é verdadeiramente sagrado é a intervenção divina, é aquilo que o próprio Deus faz, não as concepções, né, criadas por teólogos ou místicos ou esotéricos daqui e dali, né? Na verdade, se vocês quiserem saber o que é realmente sagrado, vocês têm que olhar para as intervenções divinas do mundo, como, por exemplo, o milagre de Fátima ou os milagres do padre Pio de Pietrelcina. O resto é conversa mole, o resto é apenas o conceito do sagrado, né? Pode ser intelectualmente muito bonito, mas é uma coisa vazia no fim da vida, né? Quer dizer, como é que você pode fazer uma sociedade baseada não, vamos dizer, em tradições divinas mesmo, mas um conceito como esse de o sagrado, é um conceito meramente acadêmico, vazio.

0: no fim das contas, que você não pode esquecer que entre Alexandre Dugin e Vladimir Putin não há diferença alguma. Eles se amam, se adoram, e um segue o outro exatamente. Então, é a política do Vladimir Putin. Agora, no Brasil, tem um monte de idiotas, tá certo? E se encantaram aí com o negócio do eurasismo, do Alexandre Dugin. Falaram, mas quanta baixeza, mas a miséria mental brasileira não tem limite. É o seguinte, o sujeito começa a estudar esse negócio de René Guénon e Júlio Zévola, então ele sente assim, não, as tradições espirituais morreram, o Ocidente abandonou tudo, nós estamos... tudo acabou, né? O materialismo tomou conta do mundo. Então eles se sentem muito sozinhos, muito isolados. Eles ficam desesperados procurando uma entidade, né, que os proteja, dentro do qual eles se sintam reintegrados. Então aparece o cara com o eurasismo, ele diz, opa, não estamos mais sozinhos, existe um gigantesco movimento mundial que vai restaurar a tradição. E os idiotas caem nisso. Meu Deus do céu, que miséria. Pior que a gente, no meio de alguns alunos, eu me mato de vergonha. Mas como vocês são burros, minha gente, mas é burrice demais, demais, demais. Que coisa. Quem é que não está vendo que esse negócio de eurasismo é o esquema da KGB inventado? Inclusive pelo seguinte, a Rússia está numa situação miserável, né? E o Dugin confessa, a Rússia não conseguirá se levantar por si mesma. Então o que ela faz? Ela inventa um gigantesco esquema internacional para usar os outros como muleta. E, no fim, tudo isso aí é o quê? Para levantar a economia da Rússia, meu Deus do céu. É. Além disso, o Dugin se queixa. Não, depois, as reformas liberais do Yeltsin corromperam a Rússia, criaram a corrupção na Rússia. Ai, como se o regime comunista antes fosse um templo de pureza. Tá certo? E não, vamos dizer, o regime mais corrupto da face da Terra. Tem um livro do Constantin Simes, A Sociedade Corrupta. Leia e vocês vão ver o que era o regime comunista. Onde você não obtinha nada, nada, nada, a não ser na base da propina. Você não podia chamar o encanador, você tinha que pagar o encanador do Estado, mas tinha que pagar propina para ele. Tudo era na base da propina. Tá certo? Eu conheci funcionário da Embaixada Brasileira, lá, não vou dar o nome, né? E diz, olha, eu lá andava com duas caixas de champanhe no porta-mala, porque tudo que você ia pedir lá, você tinha que dar um presentinho para o general, para o funcionário, etc. Era tudo assim na Rússia, meu Deus do céu. Agora, por que a Rússia se corrompeu depois da queda do regime soviético? É muito simples, meu filho. Você imaginou o que teria acontecido na Alemanha se, uma vez derrubado o regime nazista, você distribuísse o poder entre todos os membros da SS, da Gestapo e do Partido Nazista e deixasse todo mundo nos seus lugares? Ia ser uma comedeira sem fim. Foi exatamente isso que aconteceu na Rússia. Hã? Os parentes aí do Dugin e do Limonov ficaram todos nos seus lugares, ninguém foi punido, ninguém foi perseguido, e imediatamente se transformaram nos milionários, na nova oligarquia. São as mesmas pessoas, e é isso que corrompeu a Rússia, não foi a adoção do liberalismo, não, senhor. A hora que começou a privatizar a coisa, quem foi que comprou? O pessoal do governo, que tinha o dinheiro na mão, tinha as verbas da KGB, que eram verbas ilimitadas, em cima das quais nem o parlamento soviético tinha controle do orçamento da KGB. Então, essa gente, os maiores bandidos da face da Terra, esses viraram os milionários do dia para a noite. E agora fica lá o Dugin se queixando que o liberalismo ocidental corrompeu a Rússia. Ora, mas meu Deus do céu, precisa ser muito burro para cair numa conversa dessa. Ô, vocês aí, os caras sabem de quem que eu estou falando, né? Esses, assim, guenonistas de botequim que tem no Brasil, uma vergonha, uma vergonha. Se você não é capaz, meu filho, de aguentar a solidão de você ver as tradições espirituais sendo todas destruídas e tudo sendo destruído por um materialismo grosso, se você não é capaz de aguentar a solidão, você não é de nada, você é um fracote, você está entendendo? Você é um bosta. Tá certo? Porque um homem espiritual de verdade, meu filho, ele não conta com as forças deste mundo, ele não precisa de ter um movimento eurasiano pelas costas, ele conta apenas com Deus, ele sabe que mesmo que esteja sozinho, ele vai vencer a parada, meu filho. Nós não precisamos de nenhum apoio institucional, não. É? Então, vocês que estão aí atrás do movimento eurasiano, vocês são uma vergonha, gente, uma vergonha, meu Deus do céu. Quer dizer, vocês vão ser usados pela KGB, só porque a KGB está citando René Guénon e Júlio Zévola, mas como são burros, puta. Oh, ainda tem uma senhora aqui que pede para eu falar de falar palavrão. Como é que eu posso parar de falar palavrão dentro de coisa desse tipo, minha senhora? O meu saco é limitado, você entendeu? É uma pena de um saco humano como qualquer outro, porra. Agora, a burrice brasileira, meu Deus, é uma coisa que ela ainda consegue me chocar, porque a cada semana ela ultrapassa, vai além de toda imaginação humana, você está entendendo? Era só o que faltava esses guenonistas brasileiros agora trabalhar para a KGB sem nem saber para quem trabalhando. Ah, vão a merda, tá entendendo? Ora, porra. Agora, aqui, um outro me manda uma matéria que saiu no Jornal do Comércio dando conta de que os intelectuais brasileiros, né, estão todos apoiando aí o Batiste, o cara terrorista assassino que é amiguinho aí do governo federal e que ganhou aí asilo político no Brasil, né? Ora, que coisa. Eu tô tudo que não presta. O sujeito matou um bocado de gente, todo mundo fica enternecido com ele. Né? No Brasil é assim, você tem dó do assassino, nunca da vítima. Né? O sujeito matou, estuprou. Ah, coitadinho, que nem o Champinha, né? Agora o país inteiro passou a correr o Champinha. Você não percebe que isso aí é uma sensibilidade moral invertida? Doente, absolutamente psicótica. Você não pensa que qualquer pessoa que reage assim não é digna de conviver com pessoas normais e decentes. Vocês ainda não entenderam isso, meu Deus do céu. Mas aqui também tem gente assim, ó, Barack Obama e Jimmy Carter são dois. Tudo que não presta no mundo, sobretudo tudo aquilo que é feito para destruir o país deles, eles amam. Né? Como é que pode agora o homem estar apoiando a Revolução Egípcia? E só pedindo para eles não fazer muita violência. Não façam uma transição. Façam, por favor, façam uma transição pacífica. Quer dizer, passem para o outro lado pacificamente. É uma coisa incrível, né? Agora, você vê que maravilha que é? Aqui também chega a matéria de que numa cidade da Colômbia, aqui, na cidade Anori, na região noroeste da Colômbia, 5 mil camponeses aparecendo dentro da cidade, de repente dentro da cidade, dizendo o seguinte: e nós não podemos mais ficar em casa, o pessoal das FARC nos expulsou. Olha, eu quando estava lá em Bogotá, eu vi um monte de gente na rua, né? Pobres, farrapados, né? Com cartaz, né? Me ajude, a FARC me mandou embora. Eu tinha lá uma fazendinha com dois porcos, os caras me mandaram embora. Agora essa cidade de Anori também foi invadida por esses coitados expulsos pela FARC, tá vendo? A FARC, assim, isso aí é que é o amor pelo povo, amor pelos pobres, opção preferencial pelos pobres. Quer dizer, você, por opção preferencial pelos pobres, significa o seguinte: você vai pôr primeiro no cu dos pobres. E como tem pobre para danar, você nunca vai chegar no rico, porque é tanto cu de pobre pela frente que não vai dar tempo de chegar nos ricos. Peraí, tem alguém na linha. Alô, quem é? Caiu a ligação. Esse telefone tá uma porcaria. Né? Agora, que tô falando para vocês, a burrice brasileira não tem limite. O governador do Distrito Federal, Agnello Queiroz, um petista, evidentemente, retribuindo apoio recebido pelas lideranças evangélicas nas eleições do ano passado, proibiu a realização de cultos na rodoviária de Brasília. Era um culto de feito entre várias igrejas, né? Era feito toda tarde, domingo, há anos, né? Agora, ele, para agradecer com o apoio evangélico, falou: proibiu o culto, tá vendo? Oh, pô, mas vocês da igreja evangélica, vocês têm na cabeça, eu sei que vocês têm na cabeça, é merda, é evidente que é merda, né? Apoia esses caras, para quê? Para depois ele ferrar com você, né? Mas é sempre assim, pô. Agora, uns desses líderes evangélicos fazem isso de burro, outros fazem porque são traidores, né? Por falar em traidor, olha aqui, o cidadão Gustavo Rondina me telefone, me escreve aqui dizendo o seguinte: que a comunidade Olavo de Carvalho, no Orkut, foi invadida por um bando de nazistas, antissemitas, pessoas defendendo a eliminação de outras. Então, o que é isto, porra? Hã? Pregando assassinato? Vai pregar na sua comunidade, vai pregar assassinato na puta que eu pariu. Não na minha comunidade, porra. Agora eu não posso ficar policiando um por um que entra lá. O que é isto, porra? Então, abra a sua própria... Você quer falar besteira? Vai falar na sua própria comunidade. Abra a sua. Agora é o seguinte, você não faz isso, por quê? Se abrir a sua comunidade, não vai ter dois visitantes. Dois. Então o que você faz? Vem parasitar a minha. Que nem aquele porra do Rodrigo Constantino, que pelo menos não pregava assassinato de ninguém, né? Vinha parasitar a minha, entrava lá na minha, ficava postando mensagem lá na minha para os outros lerem, porque da dele ninguém lia. Então esses filhos das putas, nazista, antissemita, comunista, anarquista, filha da putista, tá todo mundo lá invadindo a minha comunidade para parasitar. Mas que filha da puta, meu Deus do céu. Olha aí, minha senhora, como é que eu posso parar de falar palavrão? O que a senhora quer que eu fale com eles? Quer dizer, ah, meu filho, por favor, saia daí. Hã? Que você quer? Em vez de mandar o cara tomar no cu, eu digo, não, né? Vá fornecer o orifício anal, meu filho. Você quer que eu fale educadamente? Pô, o que é isto? Olha aqui, agora outra coisa. Veja aqui. O nosso já velho conhecido Luiz Eduardo Soares anda espalhando por aí que a alta taxa de homicídio no Brasil é devido à falta de controle da venda de armas. Então ele diz o seguinte, né? No Brasil, ele diz, as armas de fogo, o Brasil tem 16 milhões de armas de fogo, 80% nas mãos de civis, né? E ocupa o primeiro lugar no ranking de crimes por armas de fogo no mundo. Diz ele, vem ele de novo aquela conversa incrível, diz, olha, ele diz 80% dos crimes são cometidos por pessoas que não são bandidos, são pessoas que pegaram a mulher na cama com o vizinho, o outro que não conseguiu receber uma dívida, briguinha, 80% são por causa de briguinha, digo, ah é, meu Deus do céu, mas se esse pessoal está tão armado, assim, né, e briga, mata por qualquer coisa, por que que não é grande o número de assaltantes assassinados por suas vítimas? Hã? Se esses caras estão armados e dispostos a tudo, então, evidentemente, que entram lá dentro na casa, eles vão matar. Então, por que que é tão ínfimo o número de assaltantes que são mortos por cidadãos brasileiros? Outra coisa, isso aí, o cara vem com a história, não, são crimes cometidos por motivos fúteis. Os bandidos são culpados só por uma quantidade ínfima de crimes. Mas que coisa, e tem gente que leva a sério, isso é pessoal da Viva Rio. Viva Rio não, chama-se Viva Rindo, porque os caras vão lá em Brasília, pegam quanto dinheiro querem, tá certo? Ainda recebe dinheiro da Fundação Ford, Fundação Rockefeller, eles vivem rindo, meu Deus do céu, rindo da sua cara, cidadão brasileiro. Pô, mas o que é isto? Né? Então, ele diz que o problema é a legislação. Como a legislação? A legislação no Brasil praticamente impede que o cidadão compre uma arma legalmente. É quase impossível. Leva 6 meses a 1 ano para você obter a licença de arma. Tem que fazer exame disso, exame daquilo. Então, veja, no ano de 2008, no Rio de Janeiro, sabe quantas licenças de porte de arma foram dadas? 2 licenças. 2. Quer dizer que dando de 2 em 2 licenças, meu amigo, você espalhou arma pelo Brasil inteiro? Não, isso aí é tráfico ilegal de arma feita por gente da própria polícia, você está entendendo? Então, no que você criar mais leis dificultando ainda mais o acesso da população às armas legais, você vai interferir numa coisa dessa? Quer dizer, o cara quer tomar as armas de você porque eles querem que só 2 tipos de pessoas tenham armas. O governo e os bandidos. E daí, no fim, você faz que nem na União Soviética, você faz o monopólio estatal do crime. E daí não tem mais nem bandido. Todos os bandidos estão no governo e matam quem eles quiserem. É isso que esses caras gostam, meu Deus do céu. Agora, vem com essas estatísticas, né? Que ninguém sabe de onde saiu e que nunca foram averiguadas por uma fonte independente. E vem com essa generalização. Olha que 80% dos crimes cometidos com armas de fogo diz respeito a conflitos pessoais com brigas de vizinho e no trânsito ou motivação passional. O que é? Você quer dizer que o povo brasileiro é o mais psicopata do mundo e o único normal é você? Ora, porra! Se tivesse tanta gente armada assim, tantos civis, homens honestos armados assim, não haveria tanto assalto no Brasil, nem sequestro, nem nada, porque esse pessoal reagiria. Agora, se o cara dá um tiro no outro, por causa de uma briga de trânsito, quem não dá tiro no assaltante que está invadindo a casa dele? Por que que o número de casos de vítimas reagirem ao assaltante é tão ínfimo no Brasil, se as pessoas estão tão armadas e dispostas a matar? Então, essa estatística é obviamente falsa, falsa. Isso aí é pretexto para tornar o acesso às armas legais ainda mais difícil para o cidadão honesto. Ora, isso aí já teve um plebiscito no Brasil, mas eles vão fazer que nem fazem na Europa. Eles fazem um plebiscito, não deu o resultado que eles queriam, fazem outro, até você cansar e votar no que eles querem. Agora, aqui nos Estados Unidos, né, contrariando todas as previsões de que o clamor pela exibição do documento de Obama era apenas uma moda passageira, a coisa está aumentando, está ficando cada vez mais complicada. Por quê? O estado do Arizona está votando uma lei pela qual os candidatos à presidência, para ter o seu registro eleitoral, terão que apresentar a sua certidão de nascimento originária, não aquele resumo vagabundo emitido anos depois por internet que o Obama mandou exibindo por aí. Se acontecer isso, bom, então significa o seguinte, que o Obama não pode ser candidato à reeleição. E ele não pode ser candidato à reeleição, ele ou desistindo da reeleição, ou tendo seu registro recusado no Arizona, vai surgir de novo a história. Você não quer se candidatar agora, por quê? Porque você não tem certidão de nascimento originária. Porque você vê, o governador do Arizona, o governador do Havaí, o tal de Abercrombie, ele vasculhou tudo no Havaí e não conseguiu achar uma porra de uma certidão do Obama. Daí foi lá num programa de rádio e disse isso. O cara, o tal do Mike Evans, disse isso pro tal do Mike Evans. 3 dias depois o Mike Evans falou, não, eu me enganei, não foi isso. Como é possível o sujeito se enganar numa coisa dessa? Quer dizer, o governador vai lá para ele e diz o seguinte, ó, não achei a certidão de nascimento. E daí o Mike Evans diz, não, eu ouvi mal, entendi mal. Como é possível entender mal uma coisa dessa? É claro que, né, o governador telefonou para o Mike Evans e disse, porra, você deu bandeira de que eu não encontrei a certidão, agora volta atrás, pelo amor de Deus, limpa a barra do Obama. Aconteceu também que aqui no Colorado tinha lá uma proposta de que o sujeito, para adquirir o seu título de eleitor, precisaria mostrar a certidão de nascimento. O pessoal do Partido Democrata, né, rejeitou essa lei. Eles não querem que ninguém mostre a certidão de nascimento. Ao mesmo tempo, você veja, o governo do Havaí lançou a campanha seguinte: não, você compre uma certidão de nascimento do Obama. Vocês querem ver a certidão de nascimento? Está aqui. E eles oferecem o quê? O mesmo certificado, o mesmo atestado posterior, resumido, que não tem informações essenciais, não tem o nome do hospital, não tem o nome do médico, não tem coisa nenhuma. Que é um negócio emitido 20 anos depois e que qualquer pessoa no Havaí, cidadão ou não, pode ter uma daquela. Né? Então, assim, para tapar a boca das pessoas, pela milésima vez, você fala, cadê a certidão de nascimento? Eles mostram a mesma atestado posterior, de novo e de novo e de novo. Peraí, tem alguém na linha. Caiu a ligação. Então, agora lançaram essa campanha e estão cobrando $100 por uma cópia daquela porcaria de atestado, de novo. Também aconteceu o seguinte, tinha aquele caso do coronel Terry Lakin, que recusou obedecer ordens, porque eu não tinha certeza que o Obama era um presidente legítimo. Então, daí foi para a corte marcial. O Corte Marcial recorreu à Corte Suprema. Né? A Corte Suprema, então, recusou ouvir o caso. Mas acontece o seguinte, que as duas juízas, veja, coincidência, Deus escreve direito por linhas tortas, as duas juízas nomeadas pelo Obama esqueceram de responder ao pedido em tempo, de maneira que agora a Corte Suprema vai ter que ouvir a porra do processo. Elas dormiram no ponto. Agora acontece que foi... Veja a ironia. Do processo fazia parte do seguinte parágrafo. Né? Se o senhor Obama não comprovar que nasceu no Havaí por meio da exibição da sua certidão de nascimento original, a versão completa, aquela mesma que ele está escondendo faz 3 anos, então não se pode ter certeza de que ele é um presidente legítimo, de que ele é realmente um cidadão nativo americano. E se não temos certeza disso, então todas as medidas que ele assinou são todas inválidas, inclusive a nomeação das duas juízas. Né? Então o processo pedia que essas duas juízas fossem afastadas do julgamento desse processo, muito inteiramente justo. E aconteceu que elas mesmas tinham que se pronunciar a respeito do pedido de audiência. E elas esqueceram de fazer. Então agora criou-se uma situação na qual parece que a Corte Suprema vai ter que ouvir a porra do processo, querendo ou não. Aliás, tem juízes que querem, né? O juiz Clarence, o negão, aquele que é o mais velho juiz lá, ele já disse que tem que ouvir, né? O outro italiano, o Scalia, também falou, não, nós não podemos mais fugir dessa questão. Eu mais dia menos dia, isso aí vai estourar, minha gente. Eu, no tempo da eleição, eu já disse, a única questão séria que está em discussão aí é o problema da nacionalidade do Barack Obama. Por quê? Porque o homem escondeu a certidão de nascimento, escondeu seus registros médicos, escondeu todos os seus papéis de universidade, escondeu todos os documentos. Então, era proibido saber quem é o Barack Obama, enquanto o outro candidato, o McCain, era vasculhado em todos os detalhes da sua vida. E a simples ideia de exigir documentos do Obama, então era condenado como teoria da conspiração. Mas como teoria da conspiração? Ele está apenas pedindo um documento, meu Deus do céu. Hã? Então, você vê que essa questão, em vez de ela ser abafada, ela está se tornando cada vez mais explosiva e o Barack Obama não chegará ao fim do seu mandato sem ter que prestar satisfação disso aí. Agora, outra coisa, quando veio aquela lei, né, e eliminou a política do não perguntar no exército, né, quer dizer, se o sujeito é homossexual não se pergunta nada, então essa era a política, não se pode perguntar e não pode responder, quer dizer, não se pode saber se o cara é homossexual, oficialmente ninguém é homossexual, por mais que você seja, por mais que todo mundo saiba, essa era a política, né. Então eles disseram, não, agora nós queremos que o homossexual seja aceito no exército, não apenas como um cidadão, mas seja aceito como homossexual, quer dizer, ele tem um estatuto privilegiado, né? Porque se o sujeito for, por exemplo, vamos supor, o sujeito é um masturbador compulsivo, punheteiro incurável, né? Ele vai se registrar no exército, ah, quero entrar para o exército, qual é a sua orientação sexual? Punheteiro, ele não tem que declarar, evidentemente, né? Ele não vai entrar no estatuto especial de punheteiro. Mas o pessoal gay quer, ele faz, tem que constar ali, eu entro aqui como gay, né? Então sou oficial general gay, né? Bom, depois que fizeram isso, aconteceram duas coisas. Primeiro, apareceu já um vasto plano de doutrinação gay para todo o exército. É evidente, né? Se mudou a orientação, então agora vão ter que ser todos doutrinados, que é proibido falar mal do homossexualismo, você não pode dizer que é pecado, etc, etc, senão você vai para a corte marcial e assim por aí. E também, os travecos agora também exigem entrar no exército na sua condição sexual adotada e não natural, né? Então o sujeito nasceu lá, como é seu nome? É William McDougall, mas agora eu sou Jacqueline, né? Então tem que entrar, agora eu sou a tenenta Jacqueline. Eles estão exigindo isso, e qual é o argumento que você vai usar contra eles? Então você vai ver na parte das oficiais mulheres do exército, tem lá umas partes que são mulheres por natureza e outras que são mulheres por opção, né? Opção, né? É uma coisa horrorosa, né? Então é claro que isso aí vai transformar tudo numa palhaçada, né? E já tem gente saindo das Forças Armadas por causa disso. O senhor não quer lá, né? Não posso receber ordem de uma tenenta Jacqueline, né? Que eu sei que ela está lá por opção. Meu Deus do céu, né? Agora, olha aqui, o que esse pessoal do Obama está fazendo no governo, isso é uma coisa assim, inacreditável. O Harry Reid, que é o líder do Senado, ele aqui já mudou as regras do Senado contra a lei. Eliminou o tal do filibuster. Filibuster é um dos recursos mais fundamentais da democracia americana, que é o seguinte: vocês estão votando uma proposta e você está na minoria, você não tem nada, você não sabe que você está derrotado. Então o que você faz? Você escreve todos os seus oradores para falar um atrás do outro e eles vão discursando 24 horas por dia até acabar o prazo. Isso já foi usado milhões de vezes, é um recurso tradicional, vamos dizer, o último recurso da minoria é o filibuster, né? O Harry Reid já acabou com o filibuster. E assim por diante. Quer dizer, os caras estão lá mudando. Eles fazem que nem o PT no Brasil. Eles vão lá, mudam toda a regra do jogo. E não é por votação, não. É uma decisão administrativa. Para dizer para vocês, a nova modalidade da golpe de Estado é o golpe administrativo. Não passa pelas Forças Armadas, não passa pelo Parlamento. Ninguém fica nem sabendo, né? Agora, saiu aqui uma entrevista na Zero Hora com um pesquisador, professor de psicologia na Universidade de Purdue, em Indiana, chamado Jeffrey Karpik, né? Ele disse o seguinte: esse negócio de ensinar as crianças, ensino criativo, que você vai lá dar duas ideias para eles, agora vocês discutam, né, e digam o que acham, né, que isso aí não funciona. Mas o que funciona é a boa e velha decoreba. Você faz para decorar o negócio, né? Então eles fizeram um teste. Pessoa ensinada por esse método criativo, ensinada pela decoreba. Os caras da decoreba passaram 1000 graus à frente dos outros. Mas é óbvio. Porque, meu filho, a mente humana, isso aí Aristóteles já dizia, Aristóteles ensinava assim: a inteligência humana não opera diretamente sobre os dados do sentido, mas sobre os dados da memória. Então, para algo ser pensado, primeiro precisa estar na sua memória, e depois você vai raciocinar a respeito. Agora, se você, o dado mal acabou de ser transmitido, você mal acabou de receber a primeira informação, já começa a raciocinar sobre a coisa, o que, que você vai ter que guardar na memória? Não o dado, mas aqueles mesmos pensamentos fugazes que lhe ocorreram naquele momento. Isso é muito mais difícil de decorar do que a informação propriamente dita. Quer dizer, se eu não consigo lembrar o que estava escrito na página do livro, como é que eu vou lembrar aquilo que eu pensei fugazmente naquele momento? É inteiramente absurdo. Então, o que tem que fazer? Tem que decorar primeiro e mais tarde você raciocina. Isso é a coisa mais óbvia do mundo, né? Mas, no Brasil, desde os anos 60, né, todo mundo... Era moda falar contra a decoreba. Então, daí veio o ensino criativo. Eles começaram com o negócio de... Era chamado colégio de aplicação, né? Era o colégio dos gênios. Eu vi que... Quem que saiu dessa porra desse colégio que vale a pena você prestar atenção, né? Saiu algum filósofo? Saiu algum grande escritor? Algum grande cientista? Nada, nada, nada, né? Agora, olha, cada coisa que acontece, meu Deus do céu. O Glenn Beck, no programa dele, começou a contar a história do George Soros e contou que o George Soros, quando ele era adolescente, ele trabalhava ali num programa que tirava as propriedades dos judeus para dar para os funcionários do Partido Nazista. E o filho da puta do George Soros trabalhava nisso. É verdade que ele era apenas um adolescente, um moleque, com 14, 15 anos. Pois olha, eu com 14, 15 anos, se me oferecesse um emprego desse, eu mandava enfiar um emprego no cu, evidentemente, né? Eu vou entregar as casas dos meus patrícios para aqueles que estão nos perseguindo. Mas nem com 14 anos, com 12 anos, com 10 anos, eu saberia que não é para fazer isso. Mas daí todo mundo, não, coitadinho do Jorge Soros, ele fez isso para ele sobreviver. Deve ser, ele sobrevive no cu dos outros. Pô, o que, que é isso? Então, o Glenn Beck estava lá contando essa história e, naturalmente, se referiu, então, à perseguição aos judeus, ao Holocausto, etc, etc. O que, que fez o Jorge Soros? O Jorge Soros tem um grupo de rabino que ele financia. São 400 rabinos que ele está lá enchendo de dinheiro. O rabino de esquerda, né? Os rabinos escreveram lá para a Fox News protestando contra o abuso do tema do Holocausto. O Glenn Beck falou demais sobre o Holocausto. Ele está abusando do Holocausto. E está abusando de chamar o outro de nazista. Eu digo, mas meu Deus do céu, mas era nazista mesmo? O cara trabalhava com os nazistas. Quem trabalha com nazista é o quê? É nazista, porra. Agora acontece o seguinte: o pessoal da esquerda está o tempo todo chamando os outros de nazistas. Por qualquer coisa. Quer dizer, você é contra o aborto, ah, você é nazista, você é culpado do Holocausto, blá, blá, blá, blá. Não é assim que eles fazem? Agora, o Glenn Beck se refere ao nazismo num contexto perfeitamente adequado, que é da história de um sujeito que colaborou com os nazistas, que estavam lá pondo no cu do judeu. O que que faz o Jorge Soros? Escorrega um dinheiro para esses rabinos filha da puta, vendido, você está entendendo? Ele era reclamado do Glenn Beck, que está falando a favor deles, porra, né? E estão lá ajudando o cara que ajudava a persegui-los na Alemanha. O que, que é isto, meu Deus do céu? Olha, esses brasileiros que estão aí colaborando com a KGB sem saber, né, são o mesmo tipo desse rabino, meu Deus do céu. O que, que há, meu Deus do céu? Olha aqui, agora alguém aqui me pergunta, Bruno Braga pergunta, né? Gostaria de saber se você pensa que há hoje uma articulação profunda entre a esquerda e as forças armadas no Brasil. Olha, eu acho que há, sim. Eu acho que há, porque você vê a subserviência das forças armadas a tudo que está sendo feito no Brasil, desde há 8 anos, né? Veja, um tempo atrás, eu li até mencionei no programa passado, um simpósio que houve na China sobre estratégia comunista. Ele diz, olha, o negócio agora é você... a gente chegar ao poder pela eleição. Mas uma vez que você foi eleito, você não sai mais de lá. Você boicota as possibilidades do adversário e você não sai mais de lá. Quer dizer, você chega lá legalmente, você faz como Hitler. Chega lá e vence a eleição e fica, não sai nunca mais. Exatamente o que o PT está fazendo no Brasil. Eu disse que ia fazer. Na primeira eleição de 2002, eu disse que o PT nunca mais vai sair. Eu falei, assunto encerrado, a democracia no Brasil acabou. Agora, o sistema foi substituído pelo sistema petista. O PT engoliu o sistema. Ele é um partido que comeu o Estado. Né? Então, leiam até, tem esse estudo do professor José Justo e Tavares, confirmando o que eu estava dizendo desde 2002, está lá no Mídia Sem Máscara. Então, o que é um partido constitucional? Um partido não constitucional. O PT não é um partido constitucional. O partido constitucional é aquele que opera dentro da Constituição, dentro do sistema, cortando dentro do sistema de rodízio de poder. Governa um pouco, depois vem o outro partido, depois vem o outro. Nada, o PT foi lá para ficar e engolir o Estado, e está fazendo isso. E esse pessoal das Forças Armadas está fazendo de conta que não vê, está colaborando, está lá batendo continência para esse filho das putas. Então, olha, sinceramente, eu acho que tirando meia dúzia de oficiais da reserva, que eu conheço, são meus amigos, são pessoas que eu respeito, e mais dois ou três estão lá dentro, olha, eu acho que esse pessoal está tudo vendido mesmo, tá entendendo? E vendido de graça. Peraí, tem alguém na linha. Alô, quem é?
1: Olá, boa noite, André aqui de Salvador, tudo bem?
0: Tudo bem, André.
1: Opa, olá, eu vou dar duas informações a respeito de livro e fazer uma pergunta e depois eu vou desligar. É só para informação aí do pessoal, aquele livro do Ivo Patarra, O Chefe, ele
0: Sim.
1: tem agora uma edição, né? Eu comprei até ontem, na Livraria Cultura, a editora é, parece editora do autor, parece que ele editou por conta própria. E também não sei se você sabe aquele livro que você recomendou num programa de um ano atrás, mais ou menos, O Outono da Idade Média.
0: Sim.
1: Também tem uma edição brasileira pela editora Cossack. Cossack
0: é acessível, não tem uma edição brasileira, mas custava os olhos da cara.
1: É, então essa é uma edição bonita, capa dura e tal. E O Chefe é uma edição mais simples, mas está à venda na Livraria Cultura. E agora a pergunta, Olavo, depois eu vou desligar, é sobre educação de jovens e adolescentes, né, que você se empenha muito na educação, me parece mais de... nós adultos, então o que você recomendaria, assim, de forma geral, um pouco mais abrangente, para se começar, se é que a idade é correta, começar com criança ou adolescente, que ponto se deve começar, alguma coisa assim, uma linha geral. Tá, vou desligar, um grande abraço, tudo de bom, obrigado.
0: Tudo de bom para você. Bom, então, em primeiro lugar, esse livro do Ivo Patarra, esse aí tem que ler, porque aquela história de que o Lula não sabia nada do Mensalão é mentira, mentira, né? Tá tudo lá, lê o livro do Ivo Patarra, você vai ver. O homem era realmente, o livro chama-se O Chefe, e o Lula era o chefe do Mensalão. Esse homem tinha que estar na cadeia. Né? Quanto ao livro Outono da Idade Média, é um clássico da historiografia, mas parece que a edição está meio cara. Né? Agora, veja você. Aqui, eu estou falando do negócio do Glenn Beck. Né? Peraí, deixa eu responder a pergunta do André primeiro. Eu acho que a primeira coisa, não sou eu a pessoa a quem você tem que perguntar isso aí. Quem tem que perguntar é o professor Luiz Carlos Faria da Silva, que esta semana publicou, de parceria com meu amigo Miguel Najib, né, um artigo dizendo que, por convenção internacional assinada pelo Brasil, é aos pais que incumbe a educação moral das crianças, aos pais e não ao Estado. Quer dizer, o pai e a mãe têm o direito de educar a criança segundo o princípio moral que bem entendam. E o Estado não tem nada a ver com isto. Isso, note bem, convenções internacionais são obrigantes. O Brasil é obrigado a atender isso aí. E está violando isso aí uma letra do outro. Esse negócio de você ficar forçando educação homossexualista em cima de crianças, cujos pais são contra isso, isso aí viola convenções internacionais assinadas pelo Brasil. Não deixem de ler esse artigo que saiu na Folha de São Paulo esta semana. E daí... Se querem orientação para a educação de crianças, falem com o professor Luiz Faria, Luiz Carlos Faria da Silva. Então, parabéns ao Luiz Carlos e ao Miguel Najib por esse artigo que já é extremamente útil e oportuno. Né? Agora, veja você, eu estou comentando aqui o negócio do Glenn Beck, dizendo que é o pessoal da esquerda, chama todo mundo de nazista, torto e à direita, e o rabino jamais reclama, quer dizer, usa a acusação de nazismo até para rotular, pessoal, cristão ou judeu que é contra o aborto, porra. Se você é contra o aborto, você é nazista. Mas o que é isto? Agora, o Glenn Beck não pode chamar de nazista um cara que foi colaborador do nazista. Que porra é essa? Agora, essa mesma semana, a dona Dilma Rousseff diz aí que o regime militar brasileiro foi igual ao nazismo. Ora, porra! O que, que é isso? E pior, ela diz o seguinte, ela diz que a ideia de assassinato em massa, repressão em massa, foi inventada pelo nazismo. Não, senhora! Eu sei que a senhora nunca leu um livro na sua porca vida, tá certo? Mas quando os nazistas começaram a perseguição, que foi por volta de 37, 38, fazia 20 anos que o assassinato em massa já estava institucionalizado na Rússia. Quando Hitler chegou ao poder, já haviam matado 10 milhões de pessoas na Rússia. Os seus amigos, esses que são puxa-sacos comunistas, tá certo? Agora, depois aparece o nazismo, então é fácil, o nazismo acabou. Então é fácil você açoitar cavalo morto. Toda hora aparece gente advertindo, olha aí o nazismo, cuidado. Outro dia apareceu um camarada aqui, até dizendo, olha, tem uma, você vê como são as coisas, tem uma cidade nazista na Alemanha, porra. Os nazistas dominaram a cidade. Eles são donos de 7 das 10 casas que compõem a cidade. Olha que perigo. Hã? Então fica todo mundo alertando para o perigo da gente enquanto o comunismo está tomando conta do mundo. E, embora os nazistas tenham sido punidos e justamente perseguidos, o pessoal comunista aqui fez muito mais do que eles, matou muito mais gente, está tudo lá belo e folgado, nadando em dinheiro, porra. É? E fica aí a dona Dilma Rousseff. Ora, porra, dona Dilma Rousseff, se o regime brasileiro fosse igual ao nazismo, a senhora não estaria viva, já estaria morta. Certo? Teria sido morta e cremada no forno crematório. Né? Quer dizer, veja, o regime brasileiro matou 300 pessoas enquanto essas pessoas matavam outras 200. Quer dizer, houve um conflito e alguém perdeu. Naturalmente, o lado perdedor matou menos gente. Isso é pela lógica das coisas, né? Quem mata menos gente perde. Então, isso foi tudo o que aconteceu. Naquela época, o povo brasileiro vivia em segurança, ninguém tinha medo de sair na rua. Agora, você não pode mais sair na rua. Quer dizer, a situação era muito ruim, vamos dizer, para um grupo de, digamos, 10 mil pessoas. Só que se for a esquerda nacional, passava muito mal. Os outros todos passavam muito bem. Só que a senhora fazia parte dos 10 mil, estava lá assaltando banco, né? E agora não deixa mais a senhora assaltar banco. Olha, a senhora não, agora não precisa, agora a senhora pode fazer o assalto por meios legais. Né? Aliás, voltando aqui ao assunto do Obama, essa semana, um funcionário do Registro Civil, né, registrou em cartório uma declaração de que não existe nenhuma certidão de nascimento original do Obama no Registro Civil do Havaí. Ele disse que não apenas ele verificou isso, mas que os superiores dele declararam isso várias vezes para ele. O cara foi lá no cartório e registrou isso aqui. Olha, isso aí não é brincadeira, quer dizer, o cara está jogando com a própria vida nessa brincadeira, né? Nessa história. Vamos ver o que mais temos. É tanta notícia, a gente fica até meio besta aqui. E também queria lembrar que se tiver algum aluno do Seminário de Filosofia, mesmo Seminário de Filosofia ouvindo, essa semana várias contas ficaram bloqueadas ali no seminário, a pessoa não pôde entrar. Por quê? Porque o nosso gerente, o Silvio Grimaldo, ele veio passar um tempo aqui em Washington e caiu uma nevasca em Washington, que a cidade ficou sem eletricidade, sem internet, sem coisa nenhuma por vários dias. Então ele não podia fazer absolutamente nada. Né? Então agora ele veio aqui, pediu asilo político aqui em Richmond e está salvo, ele vai regularizar isso aí. Né? Outra coisa, aqui, a Human Rights Foundation enviou uma carta a Trinidad Jiménez, ministro do Assuntos Estrangeiros da Espanha, pedindo que a Espanha reconheça a existência de prisioneiros de consciência na Venezuela, reconheça oficialmente, né? E cita aqui alguns casos. Então, vamos acrescentar esses casos, né? Escrevam para a Human Rights Foundation, olha aqui, info@thehrf.org, mencionando o caso do Alejandro Penha Esclusa para que eles incluam nesse negócio. Então, a Human Rights Foundation é formada, inclusive, por ex-prisioneiros de consciência como Vladimir Bukovsky, Václav Havel e outros. Então, ele visa, é gente que sabe do que se trata, porque já passou por isso. Né? Então, agora, esta semana, aquele juiz lá da Venezuela, que já tinha falado horrores do Alejandro Pires Cruz, já viu o juiz sair falando mal do réu antes do, da primeira audiência. Quer dizer, isso é anunciar a sentença com antecedente. Então, esse mesmo cara, como se esperava, ele decretou que vai, assinou lá que vai haver um processo contra o Alejandro Penha. Quer dizer, a simples prisão dele já é um escândalo. Agora, haver um processo, com processo? Dade que tinha bomba lá. O Alejandro diz o seguinte, olha, quem plantou esses, essas bombas lá foi a própria polícia na hora que chegou. Mas isso, o Alejandro Penha, o homem engenheiro, meu Deus do céu, ele vai guardar a bomba embaixo do bercinho das filhas? O que que é isso, porra? Né? Então, o negócio aqui tá... tá brabo, viu? Peraí, tem alguém mais na linha. Quem... alô, quem é?
2: Alô, Olavo, Alberto, Rio de Janeiro.
0: Alberto, tudo bem?
2: Tudo bom, professor? É o seguinte, é que eu me interessei pelo seminário de filosofia, e aí eu preenchi o no cadastro, no site, mandei os e-mails, mas isso semana passada eu não tive uma resposta. É só para saber se está funcionando.
0: Por causa disso aí que eu acabei de mencionar, quer dizer, o Silvio Grimaldo, gerente do seminário, estava aqui em Washington. Em Washington não, ficou vários dias sem eletricidade, sem internet, sem coisa nenhuma, a cidade ficou bloqueada.
2: Ah, tudo bem, tudo bem.
0: A porta das casas, ninguém podia nem sair de casa, não tinha nem aquecimento dentro, todo mundo passando frio. Ele ficou lá preso dentro de casa vários dias, coitado. Não tinha como, não tinha, ele não podia fazer nada.
2: Não estava sabendo. Não, tudo bem, era só para saber. Aí eu fico no aguardo, então, de uma resposta.
0: Agora ele veio aqui para o Ritmo, está lá na casa da nossa assistente Isabela, e quem sabe nos próximos dias já regulariza tudo.
2: Tá ótimo, tá bom. Tá bom, muito obrigado, professor.
0: Obrigado,
2: tá ótimo, abraço, obrigado.
0: Agora aqui, eu estou falando negócio do Obama, você vê, em 10 estados estão sendo discutidas legislações para obrigar os candidatos à presidência a exibir a sua certidão de nascimento. 10 estados estão discutindo isso agora. Veja, no começo o pessoal achou que ia resolver isso aí com meia dúzia de risada e piada, né? Não, isso é teoria da conspiração, quer. Mas, peraí, o negócio é muito sério. Você não pode chegar à presidência de um país, como os Estados Unidos, ocultando toda a sua vida. E o outro descobriu aqui que é o seguinte, não existe nenhuma mínima prova de que o Barack Obama e a mãe do Obama tenham se casado jamais. Não tem certidão de casamento, não tem convite, não tem foto da festa, não tem nada. Então, não tem sequer prova de que o Barack Obama seja filho do Barack Obama sênior. Quer dizer, a vida do cara é um mistério total. Como é que pode ser isso? Como é que se pode permitir que o cara do país mais rico, mais poderoso do mundo seja um total desconhecido, um mistério, e que não, e seja proibido investigar? Agora, enquanto isso, veja o seguinte, o bispo auxiliar de Bagdá, Monsenhor Schleiman Vardune, denunciou que a situação dos cristãos do país está cada vez pior e solicitou ajuda internacional para socorrer a comunidade. Diz que estão matando o cristão a rodo em Bagdá, né? E ninguém está fazendo coisíssima, não. Quer dizer, matança de cristão virou moda agora. Quer dizer, por um lado, no Oriente eles matam e aqui eles tapam a boca dos cristãos, né? Então, como é que vai ser isso? Enquanto isso, fica o pessoal aí gay chorando que são... ah, nós somos vítimas de perseguição. E puta mentira, meu Deus do céu. Quer dizer, quem está sofrendo perseguição no mundo são os cristãos, não são vocês, não. Vocês estão com a faca e o queijo na mão, porra. Agora, aqui nós recebemos uma carta, que, aliás, foi enviada lá para o Legal Forum, não sei a tradução americana do meu artigo, sobre o professor Miguel Nicoleles, e alguém, então, comenta, diz, olha, eu sempre fui contra a perseguição aos gays, etc, etc, que tem, né, tinha grande apreciação pelo fulano de tal, que foi um líder gay que conseguiu alguns direitos civis para ele e tal. Mas agora eu estou vendo que o negócio virou, são eles que viraram os perseguidores. Eu digo, olha, mas é muito simples, meu filho. Você acha que as leis para proteger o gay estão protegendo apenas a conduta homossexual? É claro que não, estão protegendo a comunidade gay enquanto força política, que é completamente diferente, inclusive pode ter cara que não é gay lá dentro, né? Então, é claro que a conduta homossexual em si não oferece nenhum perigo para a comunidade. Dois caras se juntam, vão lá para um hotel, fazem lá o que tem de fazer. O que é que nós temos a ver com isso? Não prejudica em nada. Porém, a hora que isso se torna uma força política, aí começa a ficar realmente perigoso. Por quê? Porque eles querem impor isto, o padrão de conduta, a toda a sociedade, até inclusive Forças Armadas. Então aí começa a ficar perigoso mesmo. Olha, meu filho, o que é perigoso para a sociedade não é o homossexualismo, é comunidade gay, é o poder gay organizado. Isso é que é o perigo. Agora, aqueles que achavam que protegendo, né, as reivindicações gays estavam apenas assegurando às pessoas o direito à sua intimidade sexual, são uns ingênuos, né? Porque aquilo que foi promovido, onde não é a conduta gay, eu digo, olha, ela em si mesma jamais foi perseguida por ser, por sua, na própria natureza, uma conduta privada. Você não vai ficar invadindo a casa do fulano para ver se eles estão dando, você não sabe o que eles estão fazendo lá dentro. Então isso aí não precisa, jamais precisou de proteção. Mas a hora que você começa a falar de casamento gay, de educação gay, etc., então você está mudando toda a sociedade. E essa mudança implica uma concentração de poder como nunca houve. Porque se alguém tem que ser intolerante, é o gay. O gay não pode tolerar crítica nenhuma. É? Ele acha que você falar homossexualismo é um pecado, ele acha que você já é um nazista que quer matá-lo. Agora, eles, quando perseguem, quando estão fazendo com Júlio Severo, que é uma coisa vergonhosa, um cara que teve que viver no exílio com mulher e quatro filhos, ele tem que ter onde cair morto, e todo mundo lá falando, todos os valentões falando contra Júlio Severo, Luiz Carlos Azenha e outros, todos... Né? É fácil você falar de um cara que está no exílio sem ter onde cair morto, é muito fácil, vocês são um bando de covardes, né? Então eu recebi essa carta e falei, olha meu filho, você se tocou muito tarde, porque agora esses caras já estão no poder, pô, e eles, a perseguição contra quem quer que fale do homossexualismo não vai cessar, ela vai piorar, e logo logo vai ser a mesma coisa contra quem falar da pedofilia, né? Que eles dizem que é a afeição intergeracional. Quer dizer, o nego vai lá, põe no cu do moleque, chama de afeição intergeracional e diz pedofilia, termo pejorativo, né? E que é isto, minha gente? Bom, então é o seguinte, o nosso tempo aqui está acabando, né? O resto terá que ficar para a semana que vem, né? Avisa esse pessoal que está lá botando, falando besteira na minha comunidade, ou lá do Carvalho no Orkut, vão falar besteira nas suas comunidades, se é que elas existem, tá bom? Então tá, até a semana que vem, muito obrigado.

era mais decente de uma publicação, ou hoje em dia de um site da internet se manter, é a livre contribuição do seu próprio público, porque contribui quem quer, quem gosta do trabalho que está sendo feito. E a contribuição é pública, é declarado imposto de renda, está tudo limpo, né? Agora, no Brasil, não. O que eles acham bonito é o seguinte: é pegar dinheiro do governo para fazer um filme puxando o saco do presidente, tá certo? É o PT extorquir empresário, né, que se não der patrocínio para ele, ele faz greve, promove greve contra o sujeito, acusa de mil e uma coisa, né? Então, desviar verba de serviço público, ou então de vender para grandes companhias, quer dizer, você, para a companhia está lá cometendo crimes horrorosos, ela te dá um dinheiro, você fica quietinho. Isso tudo é decente. Agora, se você coloca um aviso lá, faça uma doação, todo mundo critica. Isso é a prova da barbárie brasileira. Barbárie. O brasileiro não sabe distinguir o certo do errado. Ele inverte tudo, vê tudo às avessas. Então, é o seguinte, lá no meu site tem um pedido, tem, no fim de cada artigo tem lá um botãozinho, make a donation. Você vai lá pelo PayPal e faz uma doação, tá certo? Dá 10 reais, 20 reais, 10 dólares, 20 dólares. Aqui, para a nota latina, o jogo seguro severo, a mesma coisa. Só que eles estão precisando, estão muito mais urgente do que eu. Porque, afinal de contas, eu tenho 40 e tantos anos de jornalismo nas costas, né? Eu tenho o meu trabalho jornalístico, que não está pagando tão mal assim. Eu sou um professor conhecido, tenho centenas de alunos no Brasil, que me mantenho graças aos meus cursos. E eles não têm nada disso. A Graça Salgueiro vive com a minguada aposentadoria dela da prefeitura. Prefeitura, sei lá o quê, prefeitura, INPS, o raio comparto, uma porcaria dessa, né? Que paga uma miséria para ela, né? E o Júlio Severo não tem nem isso. O Júlio Severo aí está trocando, gente, de casa e de país, mais do que troca de cueca, porque todo lugar que ele vai tem pressão. Outro dia, né, até saiu na internet um aviso: olha, o Júlio Severo, ele está no endereço tal, na cidade tal, do Texas, que nem estava, graças a Deus, a informação era falsa. Ele estava em outro lugar. Mas esse pessoal, toda essa turma de movimento gay, fica investigando, vasculhando a vida dele. Quer dizer, são milhares e milhares de pessoas, tá certo? Que têm apoio de governo, apoio de grandes empresas, apoio de organismos internacionais, perseguindo um sujeito que não tem onde cair morto. Só por isso você já avalia o moral dessas pessoas. A pessoa que faz isso, as pessoas que fazem isso, evidentemente, psicopatas, são pessoas de mentalidade criminosa. Não é porque ser gay, é porque é gay, não, meu filho. Tem muito sujeito aí que está dando o cu à doidada e não faria uma coisa dessa. Agora, essa liderança gay, esses caras são tudo psicopata. Né? Tem que tomar cuidado com esses caras. São psicopatas, são os nazistas, filha da puta, isso que são. Né? Onde já se viu, quer dizer, vocês não têm ideia. Olha, eu lembro assim que o Ortega Gasset, o filósofo Ortega Gasset, ele já estava velhinho, ele estava dando uma entrevista no rádio, pediu para ele que desse um conselho para a juventude, né? Uma regra moral, uma coisa assim. E ele respondeu: prestad noblemente vuestro auxilio a los que son los menos contra los que son los más. Ajude sempre aquele que está na minoria contra o que está na maioria. Sobretudo se a maioria é rica e poderosa. E a minoria não tem onde cair morto, que é exatamente o caso. Se o sujeito perde essa noção de defender o mais fraco, de proteger o mais fraco, então não vale nada, mas nada. E qualquer ideia que ele tenha, qualquer proposta, não importa qual seja o pretexto moralístico, humanitário, é tudo mentira. Essa gente é criminosa, porra. Então, ó, você vê, aqui outro dia, aqui está tendo eleição em Massachusetts. Não tem lá um candidato republicano chamado Scott Brown, que está concorrendo contra uma candidata democrata, né? E acontece que se o candidato republicano vencer, o Obama perde a maioria dele no Senado, e daí acaba a brincadeira, porque atualmente o Obama passa qualquer coisa. Ele fala: olha, agora tem um decreto aqui que todas as bananas vão ser tortas ao contrário, vai passar, você está entendendo? Agora, se acabou a minoria, deu ali um, né? Deu um equilíbrio, pronto, acabou. Né? Aqui tem o tal do filibuster, pelo menos, mesmo que você não tenha maioria, se você tiver um certo número, você pode parar o projeto mediante o discurso e você ficar...

o seguinte, não deixem esse cara ser eleito, trapaceiem, votem 10 vezes, votem 20 vezes, eu se estivesse aí faria isso. O cara diz isso na cara, na lata, mandando trapacear. É um negócio impressionante. Você vê o tipo de gente com que ele está lidando, pô. E essa turma aí que persegue Júlio Severo, que fica mandando ameaça para Graça Salgueiro, puta que pariu, puta que pariu. Que é isso? Você não tem vergonha na cara, porra? Às vezes persegue até mais Graça Salgueiro e Júlio Severo do que a mim. Né? Porque sabe que eu tenho mais experiência. Né? Então eles têm um pouco de medo de mim. Mas a Graça Salgueiro, diz, quem é a Graça Salgueiro? Ah, é uma psicóloga aposentada lá do Recife e tal. Ela tem dinheiro. Não. Ah, então vamos cair de pau em cima dela. Ora, porra! Então tá aí, fica dado o aviso. Gente, contribuam para o Nota Latina, contribuam para o Júlio Severo. Né? Pode contribuir para mim também, mas para esses aqui primeiro, que eles precisam muito mais do que eu. Né? Agora, aqui, para você ver que nem tudo está perdido, vocês devem lembrar daquele episódio do juiz do Alabama, Roy Moore, que lá no tribunal do Alabama tinha um monumento com os 10 mandamentos. E daí o governo mandou tirar. E ele disse, não tiro. Daí houve um mover lá, uma campanha contra o sujeito, e apesar dele ser apoiado por toda a população do Alabama, né, pressionaram tanto a camarada que ele teve que desistir. Ele era o presidente da corte lá do Alabama, teve que desistir. Agora ele é candidato a governador do Alabama e é o candidato preferido, evidentemente. Porém, a coisa continuou, né? E andaram retirando os outros monumentos, os 10 mandamentos. Daí o pessoal, aqui cristão, protestante, católico, reagiu. Entraram com processo, com mandado de segurança e ganharam. De maneira que agora, assim, agora pode ter, né? Veja, precisa autorização do governo para botar um negócio com os 10 mandamentos. Agora tem lá o raio da autorização judicial. Isso quer dizer que se você tem um monumento aos 10 mandamentos na frente da sua casa, na frente da prefeitura, ninguém mais pode tirar. Bom, daí os caras criaram aqui um negócio chamado Movimento Moisés. Né? E o processo que mandando tirar os monumentos foi movido pela ACLU, né, que é a American Civil Liberties Union. Civil Liberties, um caralho, isso é perseguição civil, né, direito civil. Os comunistas, engraçados, né? Que gostam, alegando o direito civil, gostam de pôr as pessoas na cadeia. Então, daí o pessoal das igrejas ganhou o processo contra a ACLU, né? E daí eles tiveram uma ideia maravilhosa, esse negócio chamado Projeto Moisés, que é para botar monumento com os 10 mandamentos em tudo quanto é lugar. Já fizeram mais de 900 monumentos. Então o cara que liderou lá essa luta, esqueci o nome do sujeito, está dizendo assim, você não pensa que nós estamos bravos com a ACLU, não, porque eles nos deram uma ideia maravilhosa, a gente não tinha pensado nisso. Agora já espalharam mais de 900 monumentos, como exatamente como aconteceu na Itália, né, que aquele juiz lá de Estrasburgo, né, mandou tirar os crucifixos das escolas e edifícios públicos. E o que que o pessoal da Itália fez? O pessoal dos prefeitos falou, é tirar o crucifixo, caralho, meu filho, nós vamos é botar mais, você está entendendo? E estão espalhando crucifixo e tudo. O prefeito de San Remo até disse, nós vamos multar, se tem uma escola que não tem crucifixo, nós vamos multar a escola, né? Hoje chegou lá para tirar o crucifixo, a turma da escola falou, se você tirar o crucifixo, nós cortamos sua mão, desgraçado. Daí o cara afinou. Então, já estão espalhando, né? Mais de 1000 crucifixos já estão espalhados tudo quanto é lugar. É assim que se faz, minha gente. A sentença iníqua não se obedece. Né? Então, o que é injusto, você... Veja, existe uma coisa que chama desobediência civil. A desobediência civil é um protesto pacífico que você faz, recusando-se a cumprir uma ordem iníqua. E, se os caras te punirem, mandar para a cadeia, você aceita. Falar, tu é um filho da puta mesmo, tu vai pôr na cadeia, eu vou. Tu tá armado, eu tô desarmado, tu me encosta. Aí são 38, um 45 na cabeça, me manda para cadeia, como é que eu não vou, porra? Você tem que chegar lá, 10 me ganha, armado de fuzil de metralhador, como é que você vai, né? Vai resistir. Então, você cede à força, protestando, mas você não faz violência.

0: você simplesmente recusa a obedecer. Tá certo? Em geral, dá certo, né? Aqui, muitas vezes eu fiz isso. Chegava num lugar, estava fumando, o senhor estava, não pode fumar. Eu falei, tá bom, então você tenta me parar. Você chama a polícia para me parar. A polícia me prender, eu vou para a cadeia. Na cadeia eu posso fumar, porra. Tá certo? Então, sempre deu certo. Sempre deu certo. Né? Aliás, aqui agora, fizeram, né, o governador da Virgínia, né? Que agora o novo governador eleito é um conservativo, mas o anterior aproveitou os últimos dias para proibir de fumar em tudo quanto é restaurante. Né? Mas aqui tem um treco que chama Smokehouse. É uma maravilha, maravilha. Eu vou lá no Bailey's, né? Smokehouse. Eles fazem aquelas costelas maravilhosas, né? Ainda tem uns telão que você fica assistindo jogo de futebol americano, jogo de basquete, né? E o pessoal, é um negócio do tamanho do estádio, né? Todo mundo comendo, bebendo, fumando, dando risada. Ambiente mais animado da Virgínia. Aqui tem um monte de smokehouse. Então, se está escrito restaurant, eu não entro lá. Se está escrito smokehouse, que é a mesmíssima coisa, eu entro lá. Né? E tem também o hookah bar. Hookah é aquele negócio que árabe fuma, né? Aquele negócio que parece um vidro de perfume, né? Que tem um foguinho, uma brasa em cima. E você fica fumando por um tubo, né? É gostoso aquele negócio. Então, onde tem o hookah bar, também pode fumar. Agora, o hookah bar tem restaurante, bar, restaurante, você come bem, né? Come aquelas comidas maravilhosas, aqueles quibe, aqueles tabule, aquele negócio todo. Fuma pra caralho, ninguém te enche o saco. Então, aqui nós vamos no hookah bar ou vamos no smokehouse e pronto. E o restaurante que se dane. O que eles deviam fazer é, vamos dizer, desobedecer a lei. Se todos eles se recusasse a obedecer a lei, ela não passaria. Mas é tudo. É carneiro, baixa a cabeça, né? Baixa a cabeça, né? Baixa a cabeça, levanta a bunda. Foi assim que Napoleão perdeu a guerra, gente. Cuidado. Fica obedecendo muito. Né? Cedendo. E tentando ser bonzinho, é isso que acontece. Né? Agora, para você ver a falta de vergonha, está falando a falta de vergonha, do comentário do NBC. Agora, aqui tem um negócio pior. Né? O assessor do Obama para assuntos regulatórios, Cass Sunstein, ele diz o seguinte: nós temos que nos mobilizar contra os autores de teorias da conspiração. Como exemplo da teoria da conspiração, ele diz o seguinte: a teoria de que o aquecimento global é uma fraude. Está mais do que provado que é uma fraude. Né? Os tais dos e-mails que os caras confessam a fraude já estão divulgados, mas eles chamam isso de teoria da conspiração. A maneira mais usual hoje em dia de você tentar desmentir uma verdade óbvia é chamá-la de teoria da conspiração. Qualquer sujeito sair carimbando o outro de teórico da conspiração é, em geral, um bom mentiroso, um bom filho da puta, isso que é. E esse Cassano tem exatamente a mesma coisa. Então, olha o que ele recomenda. Onde vocês verem alguém falando, por exemplo, que o crescimento global é uma fraude, ou que, né, o Obama teve ligações com aquele terrorista, agora esqueci o nome do cara, William Ayers, que agora também está mais do que provada, né? Então ele chama de teoria de conspiração. Onde você vê essa teoria de conspiração? Os agentes simpatizantes do governo devem se infiltrar nesses sites e organizações e boicotá-los por dentro. Olha, a hora que um agente do governo, um cara que tem uma posição quase que de ministro, fala um treco desse, quer dizer, prega abertamente a fraude nas eleições e prega a infiltração de agentes simpatizantes do governo. Olha, se tivesse alguma coisa legal, juridicamente correta para fazer contra essas organizações, eu faria. Como não tem, ele prega a ação sorrateira, infiltra para boicotar por dentro. Quer dizer, esse tem sido, de fato, o modo de agir desse pessoal de esquerda há muito tempo. Agora, esse Cass Sunstein, esse sujeito, é realmente um tarado, é o mínimo que eu posso dizer. mês atrás, ele soltou a teoria de que o aborto tem que ser subsidiado, apoiado e subsidiado pelo governo, porque na gravidez, os bebês, os fetos, exploram desavergonhadamente as suas mães. Olha só. Quer dizer, o feto é um criminoso que está lá se alimentando da comida que a mãe comeu. Ela come a comida, vai pro feto. Mas esse feto é um filho da puta mesmo. É o filho de uma rapariga. Onde já se viu, rapaz? Você querer que sua mãe te alimente? Ora, vai trabalhar, vagabundo. Tá entendendo? Esse é o raciocínio do Cass Sunstein. Então, a gravidez é uma injustiça. Porque a mulher é ali explorada, sugada. Né? E um mês antes de ele ter dito isso, ele soltou outra teoria. Ele disse o seguinte: nós temos que acabar com o casamento, com a instituição do casamento. Por quê? Presta atenção na frase, gente. O casamento discrimina os solteiros. Não é uma maravilha? Quer dizer, o cara é um alto funcionário do governo, é um quase ministro. Então eu tenho que acabar com o casamento, discrimina os solteiros. Olha, da mesmo modo que a condição de solteiro discrimina os casados. Enquanto ele não está casado, ele sai com quanta mulher ele quiser, ele namora aqui, namora lá. Daí casou, acabou a brincadeira. Então o casado é que deveria reclamar. Fala, não, peraí. O casamento está discriminando a mim? Não é isso? Peraí, tem alguém no telefone. Alô, quem é? Alô?
1: Tudo bom? Alô?
0: Alô, tudo bem?
1: Tudo bem, olá.
0: Tudo bem.
1: José Rodrigo de Belo Horizonte.
0: Quem é?
1: Alô?
0: Como é o seu nome?
1: José Rodrigo de Belo Horizonte.
0: José Rodrigo, tudo bem?
1: Tudo bem. Eu queria
0: tudo
1: saber
0: bem.
1: Mais a respeito. Alô?
0: A minha voz continua a mesma, mas os meus cabelos também continuam caindo.
1: Saiu na Veja de 7 de outubro de 2009 sobre o Lula querer fazer uma ONG na África.
0: Ah, isso é uma maravilha.
1: Agora ele quer destruir a África também.
0: Eles querem fazer o bem para toda a humanidade. Fazer uma ONG no Polo Norte, né? Já
1: aí,
0: no Haiti,
1: então, talvez...
0: todo mundo vai para o Haiti, né, para pegar dinheiro das contribuições internacionais e gastar. Agora, na África, rapaz, todo esse pessoal, por exemplo, na África tem um monte de agentes da ONU que estão lá para cuidar de refugiados e criancinha pobre. Sabe o que eles fazem com a criancinha pobre? Baixa as calças dos menininhos e enraba. Enraba com três R's. Enraba. É isso que tem feito com os meninos lá.
1: Nossa.
0: A gente quer que respeite. O pessoal fala aí de fato pedófilo. Mas, meu filho, esse pessoal, agentes da ONU na África, pedófilos, são muito mais do que os padres pedófilos. E ninguém fala porra nenhuma.
1: O terreno lá já está preparado para o Lula, então, né?
0: Mas tá, olha, esse negócio de enrabar populações, ah, meu Deus do céu, isso aí, essa turma do PT, MST, tem uma vasta experiência nessa coisa.
1: Nossa. Né? Então tá, Olavo, era só isso mesmo. Obrigado. Então, tá,
0: obrigadão, obrigado pela colaboração aí.
1: Até mais.
0: Até mais. Agora, falando em África, alguém me pergunta o seguinte aqui. Olha aqui, o Toussaint Louverture, fundador do Haiti, dedicou a... né, o país ao Exu. E a cidade de São Luís de Paretinga, que foi destruída agora, né, pelas enchentes, é a sede nacional das festas do Saci Pererê, que é o Exu. E a Louisiana, né, onde teve o furacão Katrina, que destruiu tudo, né, é a central da macumba aqui nos Estados Unidos. Então o pessoal pergunta, será que isso é uma sentença divina? Eu falo, eu não sei. É isso. Mas aqui eu acho, aqui isso é opinião pessoal, eu não tenho provas disso. Eu acho que essas macumbas dão um azar desgraçado, porque onde tem isso, todo mundo se ferra. É uma constante histórica. É isso. Você não vê, por exemplo, você vê aqui nos Estados Unidos, qual é o lugar do mundo onde os negros vivem melhor? Aqui nos Estados Unidos. E o padrão de vida comparava de todo mundo. Estão lá no Senado, estão na presidência das empresas, estão milionários, fizeram o presidente da República. Tem algum deles praticando macumba? Não tem. É tudo pastor protestante, porra. Aqui você entra numa igreja, né? Até a igreja católica, quando eu fui na igreja católica, lá em Richmond, né? Eu lá, tá um pouco padre negão, você tá entendendo? E igreja protestante, então não se fala. Você entra, assim, 80% de chance o pastor lá é preto. Então, aqui eles estão vivendo bem. Agora, vai fazer macumba e você vai se ferrar. Por quê? Porque eu sei, olha, antigamente eu achava isso era uma religião como qualquer outra. Depois que eu li no livro do Pierre Verger, O Uso das Plantas na Sociedade Urubu, e vi lá que é uma religião que tem rito para fazer cair o pinto do adversário, eu falava, ah, não leva mais essa coisa a sério. Hã? Isso aí é uma acusação satânica, pô, não é possível. Né? Imagina, você imagina, eu aqui, né? Eu tô lá, né, o pessoal do PT tá me perseguindo, enchendo o saco, eu vou lá, faço um ritual para cair o pinto do Lula. Ai, meu Deus do céu. Né? E nem que me ajudaria, né, cair o pinto do Lula. O problema é ele não tá no pinto, minha gente. O problema é ele tá na cabeça, porra. É a cabeça de cima, não é a cabeça de baixo. Né? Se dissesse ia cair a cabeça do Lula, bom, daí melhorava um pouco o negócio. Mas que coisa mais idiota que ele cair o pinto do seu adversário. Que vingancinha mais, né, mais filha da puta, né? Pô, o que que há? Qual é a vantagem que você vai ter? Daí você vai poder comer a mulher dele só porque ele está sem pinto? Será que é esse o objetivo? É uma coisa baixa, isso é. Não se pode respeitar uma coisa dessa. A gente, se o cara quer ser respeitado como entidade religiosa, ele se dê o respeito. Que apresente, vamos dizer, uma religião que seja minimamente coerente com a decência humana. É isso? Agora, vai ver lá, procura no Antigo Testamento, vê se no judaísmo tem rito para fazer cair o pinto dos outros. Né? Vê se tem no budismo, vê se tem no hinduísmo, vê se tem no cristianismo. Não tem. Ninguém vai fazer uma coisa baixa, estúpida desse tipo. Então, eu perdi o meu respeito por essas coisas. E nada no mundo vai me fazer declarar que esse rito é uma coisa respeitável, que é uma. Né? Que é normal, desejável, que é decente você fazer o ritual para fazer cair o pinto do adversário. Muito menos se for o meu pinto, pô. É verdade que tá velho, gasto, e já não serve para mais muita coisa. Mas é meu, porra, você tá entendendo? Eu vou ficar com ele aqui até o último dia. Tá? Então, eu não sei. Agora, veja, você adivinhar. Né, os desígnios de Deus é uma coisa difícil, mas às vezes eles são bastante óbvios. Só que, você vê, todo o problema da razão humana é de como é que você articula os fatos singulares em esquemas de interpretações gerais válidas. Esse é todo o problema. Ernest Cassirer era dizer, a função da razão humana é juntar ou separar, saber o que é que está junto, o que é que tem que ver e o que é que não tem que ver. Tá certo? Ora, desde que se universalizou o método científico, se por um lado ele nos trouxe vários conhecimentos úteis, etc., por outro lado o método científico emburreceu a humanidade, é um ponto que vocês não imaginam. Por quê? Porque no método científico você só aceita uma generalização depois que foram feitos não sei quantos testes e todo mundo observou os testes. Ou seja, esse é o método mais demorado que tem para você captar alguma coisa. Então, pessoas que... Claro que o método científico se aplica naquelas áreas que são próprias da ciência, mas se você for raciocinar pelo método científico nas coisas práticas da vida, tá certo? Ah, meu filho, por exemplo, como é que você vai saber, né, que um cheque sem fundo não será pago pelo banco? Ele falou, mas se um cheque sem fundo, o banco não pagou. Passei duas, o banco não pagou. Cientificamente, isso não prova que o terceiro cheque sem fundo também não será pago. Você precisa de uma amostragem de alguns milhões de casos, né? E daí você faz lá os cálculos com desvio padrão, essa coisa toda, e daí depois de 10 trilhões de cheques sem fundo, você conclui. Porra, eu acho que, cientificamente falando, o cheque sem fundo não é pago pelo banco. Você está entendendo? Então, Olha, eu ouvi dizer que tem uma tribo na Austrália que ainda não percebeu que existe uma relação entre o ato sexual e o nascimento das crianças. Eles fazem sexo porque eles gostam. E de vez em quando aparece uma criança que ninguém sabe de onde veio. Eles estão indo pelo quê? Pelo método científico. Porque não há provas científicas de que as crianças nascem por esse meio. Há provas de que elas têm nascido, geralmente, por esse meio. Mas nada prova que a criança seguinte não será trazida pela cegonha ou brotará de uma bananeira. Tá certo? Então, eles estão lá esperando pelo método. Então, o método científico, ele vale para aqueles domínios específicos. Quando ele é generalizado, como se ele fosse, vamos dizer, o protótipo da razão, as pessoas começam a não perceber mais as constantes. Você está entendendo? Então, olha, agora, você não percebe nem constantes da sociedade humana, da história humana, né? Como é que vão perceber constantes da vontade divina? Nunca vão perceber. Agora, se pega um sujeito que não seguia pelo método científico, mas seguia pela evidência direta, às vezes o santo sabe o que Deus está querendo. Ele lê os sinais divinos e lê corretamente. Quantas vezes na história, né, não aconteceu isso aí? Né? Então, você pega profecias, né, profecia de Fátima, está lá. Olha, se não fizer tal coisa, vai acontecer tal outra, assim, assim, com uma precisão milimétrica e antecedência de 30 anos. Pelo método, será que Nossa Senhora usou método científico para fazer isso? Pelo método científico, meu filho, ela estaria até hoje fazendo as contas e não teria chegado a conclusão alguma, pô. Então, quer dizer, existem modos de apreensão da realidade infinitamente superiores ao método científico, embora não tão seguros quanto ele. Se você quer a segurança, então, em primeiro lugar, você não quer a verdade, você quer a segurança. Então você entra o quê? Na síndrome do piu-piu. Você já leu a revista Piu-Piu e Frajola, né? Que o piu-piu, ele via lá o rabo do gato, ele ficava, e eu acho que eu vi um gatinho, será que eu vi um gatinho? Vi, não vi, vi, não vi. E ficava lá usando o método científico, até porque a prova científica tinha lá o gato, mas aí o gato já tinha voado assim, pulado em cima dele, pô. Então isso aí é a síndrome do piu-piu, tá certo? E a idealização, a idolatria do método científico é uma das grandes culpadas disso aí. Qualquer cientista honesto tem que entender que existem modos de intelecção infinitamente superiores ao método científico. Entre os quais, vamos dizer, a evidência primária direta. Agora, a análise lógica, a refutação lógica de uma evidência primária pode amortecer a sua capacidade de perceber a realidade, ao ponto de você ficar idiota. Por exemplo, eu vou lhe dar um exemplo de idiotice. Idiotice. Olha aqui. Um dia atrás, eu escrevi no Diário do Comércio a seguinte frase. Não há no jornalismo, nos debates em geral, atitude mais indigna, mais abjeta e, no fundo, mais ridícula do que tentar impugnar uma denúncia sob o pretexto de que ela é a teoria da conspiração. Quando eu escrevi isso, eu não sabia que o professor aposentado de política da USP, da Faculdade de Filosofia da USP, seu Oliveira da Silva Ferreira, tinha me acusado de teoria da conspiração. Por quê? Porque eu disse que o Foro de São Paulo comanda o processo revolucionário na América Latina. Ora, porra! Então, quer dizer, quantos fatos precisará esse cretino desse seu Oliveira observar para ele chegar à conclusão de que o Foro de São Paulo está fazendo alguma coisa, né? Então ele disse assim, ele disse, não, esse negócio, isso é teoria da conspiração, o problema do Brasil não é o Foro de São Paulo, o problema do Brasil é a Constituição de 1891. Quer dizer, a Constituição de 1891, diz ele, foi copiada indevidamente da Constituição americana e criou uma situação na qual os governos se apropriam do Estado. Quer dizer, em vez de ter o Estado e abaixo dele ter os governos como, né, funções temporárias, ao contrário, o governo manda o Estado, né? Ele disse, esse é o problema da Constituição de 1891. Ele disse, uai, mas como é que isso vai explicar o narcotráfico generalizado? Como é que isso vai explicar os 50 mil homicídios por ano? Quer dizer que é o seguinte, quem está, por exemplo, fazendo acordo com as FARC, protegendo as FARC, não é a turminha do Foro de São Paulo. Protegendo as FARC para que as Farc ajudem o PCC, Comando Vermelho, a matar brasileiro, matar 50 mil brasileiros por ano. Não, não é o Foro de São Paulo. É o maldito Rui Barbosa que copiou a Constituição americana. O sujeito vem com essa tese, perfeitamente idiota, profunda, totalmente idiota, fetichista. Quer dizer, como é que uma Constituição que já foi mudada mil vezes, né, pode ser causa do que está acontecendo agora? Veja, em 1891 não existia movimento comunista no Brasil. O movimento comunista se forma aqui a partir de 1920, 1930. O que, que isso tem a ver com a Constituição do seu Rui Barbosa? Piciroca, seu Oliveira, piciroca. Está entendendo? Eu sei que você, professor da USP, você é um cara de todo mundo, mas você é um grande intelectual. Bom, para mim você é um intelectual, sim. Pequenininho, modesto, tá certo? Não muito inteligente. Tá certo? Um homem que consegue escrever num estilo enigmático para que ninguém perceba qual é o sentido geral do que ele está dizendo. Por quê? Porque ele sempre possa sair bem com ambos os lados. Então ele é assim, é um cara que você vai nas Forças Armadas, todo mundo, ah, Oliveira é maravilhoso. Ó. Você vai entre os comunistas, diz, ah, Oliveira é maravilhoso. Ó. Por quê? Porque ele sempre dá uma no cravo ou na ferradura, e você no fim não fica sabendo de que lado ele está. Tá certo? E eu sei de que lado ele está. Ele está do lado do Oliveiros, porra. Tá certo? E toda a obra dele consiste nisso, em sair bem. É isso que ele sabe fazer, especialista em sair bem. Então, eu respeitava esse cara até um certo ponto, porque eu tenho uma certa dívida intelectual com ele. Nos anos 60, 70, foi lendo os artigos dele que eu percebi que, no Brasil, as Forças Armadas tinham uma função essencial, central na história. O Exército no Brasil foi a força que civilizou o Brasil. A mesma função que aqui nos Estados Unidos tiveram a Igreja Protestante, né, desbravando o território, fundando cidades, criando escolas, criando hospitais, etc, etc. Foi o Exército que teve no Brasil. Então, o Exército é a espinha dorsal da nacionalidade. E, bom, essa foi a grande descoberta do Oliveira. Mais tarde, trabalhando num projeto da Biblioteca do Exército, um livro de dimensões enciclopédicas, chamado Exército na História do Brasil, uma obra em três volumes, da qual eu fui o editor de texto e o autor do último capítulo, eu pude observar que aquela tese é inteiramente certa, inteiramente certa. E daí é que eu entendi por quê que só nas Forças Armadas tinha sujeito patriota. O único lugar do patriotismo levado a sério era nas Forças Armadas. No resto, o pessoal fazia gozação com o patriotismo. Eu falei, agora entendi por quê. Porque você só tem patriotismo quando você tem amor à pátria. Você só tem amor à pátria quando você fez algo por ela. Como ninguém fez merda nenhuma, uns só ficaram coçando o saco, outros ficaram roubando. Então ele tem que rir da pátria. Porque é aquele negócio, né? Você perdoa aqueles que te prejudicaram, mas você não perdoa aqueles a quem você prejudicou. Então, como todo mundo está ferrando com a pátria, então tem que esculhambar com o patriotismo. Mas o milico não. Eles pagaram com sangue, suor e lágrimas. Eles desbravaram o território, eles criaram hospitais, eles criaram escolas, eles civilizaram o país. Né? Então eles dão valor à pátria porque eles trabalharam por ela. Então eu entendi e falei, oh, pô, Oliveira tem razão, cara. Mas isso é a grande e única descoberta do seu Oliveira da Silva Ferreira, a qual ele volta a insistir, inclusive, né, nesse escrito dele. Ele diz que o Exército é o fundamento do Estado. Ele tem toda a razão, tá certo? E ainda é a única entidade na qual se pode confiar, porque no Brasil você não pode confiar em universidade, escola, igreja, político, empresa, para confiar em ninguém. Mas, meu filho, lembre-se que os milicos ficaram 20 anos no poder, claro que fizeram um monte de cagada e um monte de injustiça, e até violência fizeram, mas nenhum deles saiu rico. Que outra entidade faria a mesma coisa? O PT prometia mundos e fundos, né? Então fez mundos e fundos em favor de si próprio. Agora os milicos, que tinham mais poder até do que o PT, nenhum deles meteu a mão no dinheiro público. Saíram pobres, entraram pobres, saíram pobres. Eu me lembro do ministro Mário Andreado, que é ministro do transporte, quando todo mundo dizia que ele estava metendo a mão no dinheiro público. Quando morreu não tinha dinheiro para enterrar. A família não tinha dinheiro para enterrar o cara. Tiveram que fazer coleta entre os amigos. Então, é um homem que se sacrificou pelo país, fez o bem pelo país, né? Naquela época, o Brasil crescia 11% ao ano, gente. Agora todo mundo está dizendo, ah, o Brasil está numa fase boa, blá, blá, blá. Não vai comparar com o tempo do Médici, quando crescia 11% ao ano, porra, né? Que o pessoal, com razão, chamava de milagre brasileiro.

0: qual tirou da miséria, no mínimo, na mais modesta das hipóteses, tirou da miséria 30 milhões de brasileiros que estavam marginalizados, foram postos dentro do processo produtivo e adquiriram uma vida decente. PT fez isso? PT não fez nada. PT dá esmola, pô. Compra voto. Né? A milicada fazia o negócio direito, entendeu? Criava obras, captava investimento, criava obras públicas, arrumava emprego para os caras. Entendeu? Isso aí ninguém pode negar. Então você nota que o patriotismo existe dentro das Forças Armadas. Então, pela primeira vez, quem me chamou a atenção para isso foi o Oliveira. Depois eu confirmei por mim mesmo, participando dessa obra, o Exército na História do Brasil. Isso foi tudo o que aprendi com o Oliveira e tudo o que há para aprender com o Oliveira. O resto de todos os artigos, e livros que ele escreveu, a mensagem é o seguinte, né? Eu, Oliveira, sou bonito e gostoso. Eu pairo acima de todo mundo. Né? E não tem mais filosofia política nenhuma ali. Tem um monte, vamos dizer, de coisa do conselheiro Acácio. Obviedade do conselheiro Acácio. Ou então, quando ele não está dizendo uma obviedade do conselheiro Acácio, né? Como, por exemplo, olha, ele diz aqui, o Foro de São Paulo é, afinal de contas, consequência de fatos outros, que em seu conjunto são origem de outros tantos. Ai, meu Deus do céu. Me mostra um único fato que não seja consequência de algum outro fato e causa de outro. Né? Então, o cara vê com essa coisa oca e tentando tapar o sol com a peneira, dizendo que o Foro de São Paulo não faz mal a ninguém, o que faz é a Constituição de 1891. Ele então reporta todos os males do Brasil à Constituição de 1891, quer dizer, um erro inaugural que foi feito em 1891 e que o mesmo erro vem sendo repetido, segundo ele, até hoje. Então ele aponta a causa única. A causa única é o seguinte: o governo manda no Estado. Isso é a culpa de tudo que acontece. Eu digo, ah, é o fato do governo mandar no Estado que faz com que os traficantes de drogas estrangeiros venham para o Brasil? Aí tem cara da Colômbia, tem cara da Nigéria, tem cara de Cuba. Isso aí é o quê? É porque o governo manda no Estado que eles estão aí? Ora, porra, Oliveiros, vê se acorda, rapaz, vê se acorda. Eu sei que você está acostumado a se tratar, todo mundo baixa a cabeça para ele, você acha um cara muito respeitável. Eu te achava respeitável até você escrever essa merda aqui. Que eu vou, inclusive, vou fazer passar essas observações por escrito, explicar lá, mostrar a sua completa ignorância, não só do processo histórico brasileiro, mas de episódios históricos que você mesmo cita. Quer dizer, olha, um diploma da USP é autorização para ser ignorante. E todo mundo, às vezes, vem falar para mim, não, mas você não tem diploma de filosofia. De quem assinar meu diploma? O Oliveiros? Eu limpo a bunda com documento, diploma assinado por esse cidadão. A Marlene Chauí? O doutor Emir Sader? Mas se eu vou aceitar um diploma, não tem quem possa me diplomar no Brasil, minha gente. Hã? O único curso que eu fiz no Brasil foi o curso do Comperfil, onde o diploma era tirado pela Universidade de Navarra. E que só não tirei porque no último ano do curso o padre lá dos anos, o diretor Negua, morreu. A turminha da Teologia da Libertação entrou lá dentro e destruiu, né, a melhor escola de filosofia que tinha no Brasil. Inclusive, destruiu a melhor biblioteca de filosofia que tinha no Rio de Janeiro. Né? Então daí fala, ah, eu não posso estudar aqui com o Palanzo, eu não quero estudar com ninguém, não vou estudar com esses palhaços, porra. Né? Então, agradeço muito esse diploma, né? O Bruno Tolentino diz, não, nós precisamos dar um diploma de doutor honoris causa para você, eu vou fazer um movimento para que a USP lhe dê um doutor. É que esse é deshonoris causa. Deshonoris causa, mas isso eu vou aceitar. Né? Nem que eu tivesse cursado eu ia aceitar, agora sem cursar. Fica no cu, diploma, porra. Isso é um bando de pseudo intelectual. Agora, às vezes precisa de intelectual de talento. Ninguém vai negar o talento do Oliveira. O talento literário ele tinha, agora não, porque está escrevendo horrivelmente mal, mas ele tinha. Ele escrevia uns negócios elegantes antigamente. Ninguém sabia o que aquela merda queria dizer, mas que era elegante, era. Tem alguém na linha aí? Quem é? Alô, quem é?
1: Boa noite, tudo bom?
0: Quem é quem?
1: Alô, tá ouvindo?
0: Tô ouvindo, quem é?
1: Capanema, doutor Clama.
0: Não entendi o seu nome.
1: Capanema,
0: tudo
1: Capanema.
0: Bem?
1: Capanema, tudo bom. Você tá com a voz ruim, tá gripado?
0: Ai, faz tempo que eu tô, sabe? Né? Mas a minha voz continua a mesma, mas meus cabelos estão caindo.
1: Desejo melhores, então, em primeiro lugar.
0: Então,
1: liguei por dois motivos.
0: Jamais tome vacina contra a gripe. que aqui eu tive que tomar porque a imigração me obrigou. Desde então não paro de ter gripe. É infalível. Quer dizer, a vacina tira você da incerteza. Vamos lá.
1: E por dois motivos. Primeiro, para pedir desculpas, e segundo, para dar um testemunho. Queria pedir desculpa em primeiro lugar a você e os alunos do curso de filosofia, porque eu fui o criador da comunidade que transcrevia as aulas e, no meio do trabalho, assim, eu sumi, porque eu perdi meu chão, assim, e vi que era um vagabundo e tal, e estava caminhando por aí até me encontrar. Então, eu conversando com um amigo, esses dias, eu procurei a palestra do Padre Paulo Ricardo, né?
0: Uhum.
1: Sobre as doenças espirituais. E eu descobri que eu sou um portador de uma doença chamada assídia. Sou um vagabundo.
0: Mas isso aí
1: vagabundo e corrigido.
0: É problema do brasileiro. Assídia não quer dizer propriamente preguiça, quer dizer má vontade, ranhetice, acha tudo ruim, critica todo mundo e não faz nada para melhorar. Esse é o problema do Brasil. Não é você, meu filho. Rapaz, você não é culpado do que você está falando. Aí tem 180 milhões de caras vítimas dessa porcaria. Então, continue. E caiu a ligação, será? Caiu. Né? Mas olha, Capanema, tu não tem nada para pedir desculpa, não. Você fez de boa vontade, começou o trabalho lá, fez até onde. Pedro, cansou. Né? Aderiu lá ao movimento, cansei. Cansou e parou. Agora vai começar de novo. Tá tudo bem. Ninguém tem nada a te criticar, não. Nós estamos gratos. Você é boa gente. Vamos em frente. Não fique deprimido. Não pense coisas contra você, não. Se você, quando você percebe que você tem um pecado, até o pecado da assedia, sabe o que você faz? Fica contente. Porque, sabe, aqui, eu sou um pecador, eu sou um filho da puta, e mesmo assim, Jesus Cristo vai me perdoar e eu vou entrar no céu. É isso que você tem que pensar. Olha, pensa sempre, o perdão divino ele é maior do que todo o pecado do mundo. Então eu, cada vez que eu percebo que eu fiz mais uma, eu chego para Deus e falo aqui, olha, de novo, olha eu aqui. Eu não tenho jeito mesmo, se você não me ajuda, eu não faço nada certo. Eu por mim mesmo não faço nada certo. Se Deus não me guia, não me ajuda, eu faço tudo errado. E fiz de novo, olha eu aqui. Mas eu tô triste, é claro, tô triste porque eu te magoei. Tem sido bom para mim, tu me criou do nada, me defendeu contra todos os perigos, e olha aí, eu só fazendo, né? Coisa que te magoou, eu não devia fazer isso. Mas eu não posso dizer que eu estou totalmente triste com isso, por quê? Porque eu lembro que você existe, que você está aí para me perdoar e me restaurar depois de milhões de pecados ainda que eu faço. Então, eu não posso ficar totalmente triste. Então, é o que, né? É o que diz na missa, sursum corda, corações para o alto, corações para o alto. Não fique triste, não. Né? Agora aqui alguém me manda um negócio dizendo que hoje saiu um Estadão. Os caras inventaram a Conferência Nacional de Comunicação, né, para reclamar contra o monopólio dos meios de comunicação. Monopólio? Olha aqui, meu filho, eu trabalho há 40 e tantos anos nessa coisa. Né? Olha, raríssimamente não. Eu só tive um patrão que me mandou escrever alguma coisa do jeito que ele queria. Que era um maluco chamado Jean Mellet, tá certo? No jornal chamado Notícias Populares. Uma vez, então, um chefe me mandou escrever uma coisa que eu achava mentira, e eu não escrevi. Uma vez em 47 anos de jornalismo. No resto, eu sempre tive toda a liberdade de escrever o que eu queria, do jeito que eu queria. Nunca veio nem o seu Roberto Marinho, nem o seu Mesquita, nem mesmo a turma da Folha para me dizer o que eu devia escrever. Então o jornalista chora de barriga cheia. De barriga cheia. Porque o dono do jornal, ele tem dentro do jornal, ele tem um espacinho que ele usa para ele dizer o que ele quiser. No resto, a turma da redação faz o que quer, porra. Tá certo? E essa turma é tudo de esquerda. Então, é incrível. Quer dizer, choradeira essa, monopólio de mídia. Bom, primeiro que várias empresas elas concorrem entre si, tá certo? E segundo, elas não impedem o jornalista de escrever o que quiser. Quer dizer, dentro da redação você tem total liberdade de imprensa. Agora, o que você não tem é o seguinte: você não pode se opor ao consenso da redação. Porque daí os caras te olham, tiro, tem emprego, eu já perdi um monte de emprego por causa disso. Foi porque eu desagradei o patrão? Não, foi porque eu desagradei o chefe de redação, o secretário de redação, comunista, filha da puta. E é esse cara que tira. O patrão às vezes nem sabe quem foi contratado ou quem foi demitido, porra. E certas empresas, eu digo, ó, os donos de certas empresas até corriam risco para proteger os seus funcionários esquerdistas. Quantas vezes lá no Estadão os mesquitas não tiveram que se mobilizar para proteger, né? A comunista que era contra eles, falava mal deles pelas costas. O Roberto Marinho fazia a mesma coisa, porra. Agora, que eles são contra o monopólio, então o que eles fazem? Botar o monopólio estatal. É sempre a mesma coisa. E o monopólio estatal está na mão de quem? Na mão deles. Aí, tem mais alguém aí na linha. Quem é?
2: É de São Paulo.
0: Quem é?
2: Roberto de São Paulo, professor.
0: Roberto, tudo bem?
2: Tudo bem, professor. Primeiro, eu gostaria de dizer ao senhor a conclusão que eu cheguei nos últimos 4 meses aí, tentando ler tudo do senhor aí, consultando outras fontes. E um agradecimento e depois uma pergunta. Então, eu não sei se é certo, mas é... Quando eu comecei a escutar os seus programas, ler seus artigos e tal, e também consultar as fontes que o senhor tem nos dá, lógico, comecei a entrar em choque, né? Porque eu percebi que a gente está no mundo da lua aqui no Brasil.
0: Mas tá mesmo, tá mesmo. O Brasil virou um hospício.
2: Então, logo, até para, vamos dizer assim, tentar assim, me curar desse choque, comecei a procurar críticos do senhor para ver se o senhor estava errado em alguma coisa, né?
0: Meus críticos são vagabundos, rapaz. Cada um pior que o outro. Não dá nem vontade de responder para esses caras, bando de analfabeto.
2: Então, aí eu cheguei a uma conclusão que me deixou mais em choque ainda, professor. Eu vi que no Brasil é o seguinte, tem mais ou menos 50% dele.
0: Se for o Vamir Chacon, que é um homem de uma cultura imensa, né? E ele então fazia duas ou três críticas a mim, que eu até achei certo. Né? Agora, esse pessoal aí, esses Oliveiros, porra, o Oliveiro está de H, minha gente, ele também não... Não pode dizer que ele seja um homem de cultura, porque ele fez a cultura dele lendo autores de quinta categoria. Lendo Rousseau, Maquiavel. Se você der um livro de Aristóteles para ele, ele morre na quinta página. Né? Então, no Brasil, intelectual é assim. Né? Então, eu digo, nunca houve um crítico que valesse a pena prestar atenção. Eu, quando respondo ao crítico, não é por causa dele, não. É só para aproveitar a oportunidade de ensinar outras coisas a pessoas corretas e inteligentes que estão me lendo. Agora, discutir com o doutor Emir Sader... É uma vergonha. Eu consenti em fazer isso várias vezes, morro de vergonha. Mas vamos, continue aí.
2: Então, por isso mesmo, professor, vamos dizer assim, eu entrei mais em pânico ainda, porque, vamos dizer, eu sou engenheiro, então, assim, lógico que engenheiro tem essa dificuldade prática de aplicar lógica em linguística, né? Mas um pouquinho de lógica a gente aprende, né?
0: Até pela... Olha, vou dizer uma coisa para você. Os meus melhores alunos vieram de faculdade de engenharia, faculdade de física, né? E faculdade de ciências naturais. Da filosofia e letras, só vem maluco.
2: Então, eu comecei, então, a tentar, vamos dizer assim, por causa do choque que eu entrei com a realidade, né, na procura dos cliques do senhor, eu comecei a ver que os caras não eram burros, não. Burro sou eu. Que eu escuto o senhor e consigo entender. Os cliques do senhor são débil mental, professor. Eles não conseguem formar uma frase com o professor.
0: Mas é esse que é o problema. Esses caras me desmoralizam, você está entendendo? Porque se fosse nos anos 50, você é um cara da direita, conservador, né? Por exemplo, nos anos 50 tinha lá, né, o Gustavo Corsão escrevendo e o Alceu Amoroso Lima reclamando. Ele disse, pô, mas eram dois peso pesado, está entendendo? Agora, hoje, você vai ser criticado por quem? Só por cretino, porra.
2: Então, aí... Então, é um agradecimento que eu queria fazer, professor, é que, então, um homem com a sua sabedoria, então, com o seu conhecimento, o senhor tem a humildade, assim, e a, vamos dizer, a humildade mesmo de fazer um programa desse e se dar o trabalho de responder esses débeis mentais e ter a humildade de falar para nós, o povão. E, então, eu queria agradecer muito...
0: Ninguém é tão disponível que não mereça uma resposta, mesmo que essa resposta você já vai tomar no cu. Você está entendendo? Então, eu não sou superior a ninguém, eu não me considero. Se você pode falar mal cretinice a meu respeito, eu vou prestar alguma atenção e ver, tentar botar alguma coisa na cabeça dele, além de merda que já está cheia, né? Então, quer dizer, eu não sou desses caras de se fazer de superior, falar, não, o que vem de baixo não me atinge. Quem fala que vem de baixo não me atinge, é porque nunca sentou num formigueiro, nunca teve hemorroida, nunca levou o pé no saco, né? O que vem de baixo atinge sim.
2: Então, esse agradecimento, professor, muito obrigado pelo senhor ter essa paciência conosco aqui. E agora eu entendi por que o senhor não pediu para Deus a oportunidade de explicar o seu entendimento, mas ele está te dando pela humildade do senhor. Então, muito obrigado. A pergunta é a seguinte.
0: Quem agradece sou eu.
2: A pergunta que eu quero fazer é o seguinte. Quando a gente começa, então, eu não queria isso aí, eu não queria ter que estudar, ser um historiador, não pretendi isso aí. Mas, para entender um pouquinho do mundo, a gente tem que ser agora o próprio um filósofo, um historiador, né? Porque não dá para acreditar em uma letra do que sai no jornal. Então, quando a gente começa a aprender as coisas, a gente se sente a obrigação de esclarecer as pessoas ao redor. Eu estou com dificuldade imensa, estou levando porrada tudo quanto é lado, estou perdendo amizade. No, eu queria...
0: 50, 40 anos a mídia ainda era relativamente confiável. Havia distorções, havia mentiras, mas agora não. Agora você tem uma mentira uniforme. Porque todos esses jornais, todos eles dependem de propaganda do governo, de ajuda do governo, estão carregados de dívida com o governo. Então tudo puxa saco. Então eles mentem uniformemente, então não dá para acreditar mais em nada. Mídia brasileira, meu filho, não dá para você limpar o cu com o jornal brasileiro. Não dá para isso porque o seu cu é um lugar de respeito, você está entendendo? Eu sempre penso assim, né? Bundinha que mamãe passou talquinho, eu não vou limpar com essas porcarias aí que vai só macular, né? O meu distinto cu, você está entendendo? Então, não use nem para limpar a bunda, meu filho.
2: Perfeito, professor. Vou fazer a pergunta e vou desligar para dar a oportunidade. A pergunta é o seguinte, para a gente aqui que está que aprendendo as coisas, não tem a eloquência do senhor, não tem a capacidade de discurso que o senhor tem, como a gente deve agir para tentar esclarecer as pessoas ao nosso redor? Obrigado, professor.
0: Ora, em primeiro lugar, Roberto, você tem que estudar, vamos dizer, a própria arte da persuasão. Sem isso não dá nem para começar. Porque os camaradas não precisam ter arte da persuasão nenhuma, porque eles têm volume, eles têm número. Então aparece 1 milhão de sujeitos mentindo, não precisa mentir com eloquência, não precisa, né, não precisa provar nada, né? Então você tem que estudar, fazer a ciência do discurso, né? Eu te recomendo os livros de um autor chamado Mortimer J. Adler, A-D-L-E-R. Né? Inclusive tem um livro dele que chama How to Talk, How to Listen, né? Ou How to Speak, How to Listen. É uma coisa muito importante para essa arte da comunicação pessoal, de pessoa a pessoa, que é a nossa única arma. Nós não temos grandes jornais, não temos canais de televisão, nós temos apenas a nossa fala pessoal. Então é necessário que ela seja, se não persuasiva, ao menos contundente. Porque às vezes, vamos dizer, um sujeito muito mentiroso, um cara que é intrinsecamente mentiroso, pervertido, você não consegue convencer. Você consegue inibir, intimidar e fazê-lo passar vergonha. Você está entendendo? Na frente, então você... Eu frequentemente eu me vejo, eu me lembro do Dr. Charcot, na Faculdade de Medicina, né, que ele pegava lá, por exemplo, uma doente histérica, botava na cadeira, na frente dos alunos, e mostrava as reações histéricas que a mulher tinha. Então eu estou fazendo a mesma coisa. Eu pego o desgraçado, pô, na cadeirinha e mostro para os meus alunos. Ó, tá vendo como o sujeito é louco? Tá vendo? E eles veem que o cara é louco, então eles já sabem que não é para seguir aquele exemplo. Tá certo? Então, alguns caras são intrinsecamente safados. Outros ficam safados com o tempo que nem o Oliveira. O Oliveira já fez coisa boa 30 anos atrás. Agora está metido falando o que não sabe. E eu vou... Estou redigindo aqui umas observações hoje. Vocês vão ver que merda de raciocínio que é o dele. Um cara que tem obrigação de saber mais, né? Então, eu sugiro essas coisas. E, sobretudo, de você estudar os próprios processos de de manipulação de opinião que esses camaradas usam para você poder desmontar isso. Isso aí, se você acompanhar nos meus artigos, você vai encontrar um monte de sugestões de livros a esse respeito. Né? Peraí, tem uma outra pessoa na linha aí. Ah, nós temos aqui apenas um minuto. Então, vou aproveitar esse minuto para dizer uma coisa importante. Se você é católico, prezado ouvinte, participe da Cruzada de Rosários, pedindo que o Papa, quando for a Fátima, em maio, faça a consagração da Rússia ao Sagrado Coração de Maria, como Nossa Senhora pediu na aparição de Fátima. Ela pediu isso em 1917 e até hoje os papas não tomaram vergonha na cara para fazer o que tem que fazer. Olha aqui, nós somos católicos, nós temos que obedecer o Papa, mas também nós temos que cobrar dele. Cobrar dele, como fazia Santa Teresa. Santa Teresa chegava na frente do Papa, tá certo? E dizia para ele, seja homem, né? E nós aqui não somos Santa Teresa, nós somos um monte de bandido, salafrado, filha da puta. Mas nós amamos a nossa igreja, nós amamos o nosso Senhor Jesus Cristo, nós amamos a Nossa Senhora, e nós temos que fazer o que ela nos pediu. Então, Papa Bento XVI, seja homem, faça o que é da sua obrigação. Tá certo? Então, nós, somos católicos, vamos fazer a cruzada de rosário todo dia. Se não der, falhou um dia, tem importância, faz no outro dia. Tá certo? Pedindo a consagração da Rússia ao Sagrado Coração de Maria. Tá? Nossa Senhora disse que se não fizesse isso, em 1917, ela disse que se não fizesse isso, ia ter uma segunda guerra pior, dentro de tanto tempo. Aconteceu exatamente como ela disse. Então, não vamos brincar com essas coisas, gente. Então, até a semana que vem. Muito obrigado a todos.

preciso dois, mas não é dois, é uma pá de gente. E ele me pede uma indicação mais precisa. Então, o livro, o autor do livro chama-se Alexei Gutnov, G-U-T-N-O-V, e mais outros, né? Alexei Gutnov e outros. É, foi publicado pela primeira vez, né, na versão italiana, Idee per la città comunista, città com dois T's, pela editora Il Saggiatore, de Milão, Milano. Il Saggiatore, Milano, 1968. Então, 1968. Il Saggiatore escreve Il, né, I-L, Saggiatore, S-A-G-G-I-A-T-O-R-E, Milano. Depois foi publicado na tradução americana pela George Braziller, de Nova York. George, que é o George mesmo, e Braziller, B-R-A-Z-I-L-L-E-R. Foi publicado aqui e não tem data. E se você procurar ali no catálogo da George Braziller, você vai achar. Foi publicado na Itália com o nome de Idee per la città comunista e nos Estados Unidos com o título de The Ideal Communist City. É um livro muito importante porque você vai ver que os planos lá são muito parecidos com os de Brasília. Aliás, nem precisava dizer, né? O Niemeyer é mais comunista do que o Fidel Castro. Em seguida, queria aqui assinalar que eu recebi uma mensagem do meu querido amigo Victor Greenbaum. Eu vou ler um pedaço aqui para vocês, porque é um negócio incrível. Eu hoje publiquei no Diário do Comércio, né, um artigo onde outras coisas eu dizia que gente para gostar de traidor, que nem católico, americano e judeu não tem. Basta aparecer um traidor, um filho da puta, eles afagam, passa a mão na cabeça, né? E ainda oferece a bunda para levar um pontapé. Eu não entendo esse masoquismo, realmente não entendo. Mas olha aqui o que... Acabei de ver o meu artigo publicado no Diário do Comércio e recebo essa carta do Victor Greenbaum. Vou ler para vocês. Constato com assombro que cada vez mais judeus da nossa comunidade vêm expressando apoio à candidatura de Jandira Fegali do PCdoB. Meu assombro se deve ao fato de que Jandira é uma das mais destacadas antissemitas da cena política brasileira, dançando conforme a música do seu partido, que na sua parte de internet mantém artigos hostis e caluniosos sobre Israel. Que judeu em sã consciência, pergunta o Vitor, poderia dar o seu voto a alguém que quer vê-lo humilhado? Vitor, a resposta é um montão. O que tem de masoquista aí você não imagina, rapaz. Aqui nos Estados Unidos, o americano, ele prefere pagar por um crime que não cometeu do que ele ser mal educado com o seu acusador. Católico também é a mesma coisa. Os caras vão lá, fazem uma bagunça dentro da igreja católica, destroem tudo, né? Fica lá todo o Vaticano passando a mão na cabeça. Ah, meu filho, né? Comporte-se. Você vê o Leonardo Boff, o outro Frei Beto, nunca foram excomungados, filha das putas, né? Agora, no máximo chama lá e fala, ah, fica quietinho por umas semanas, meu filho, faz de conta que é bonzinho, né? Daí o cara volta e sacaneia mais. Judeu faz a mesma coisa, porra. Como é que vai votar na Jandira Fegali? Você tem merda na cabeça? Né? Que é isso, porra? Aqui também o pessoal fica, né? Puxando o saco de Jorge Soros. Jorge Soros é um dos piores inimigos que Israel tem, porra. Né? Agora, não é porque o cara nasceu no meio judeu que ele tem que ser tratado como um membro da comunidade. Ele tem que excomungar esse filho das putas, entendeu? Né? Agora, bom, não é nem a igreja católica excomunga os inimigos dela. Como é que o judeu vai excomungar também, puta merda? Então, aqui prossegue o Vitor. Em anexo estão duas fotos de uma manifestação organizada no Rio por partidos de esquerda em 2001. Nesse ato selvagem, que terminou com a prisão em flagrante de dois militantes, Jandira, ao lado de Chico Alencar, então no PT, atualmente candidato pelo PSOL, P-I-C-C-D-O-L, comanda a demonstração antissemita debaixo de uma faixa ilustrada por uma suástica, símbolo do nazismo. Puta merda! Como é que vai ter... Não é só paciência... Né? Nesse dia, após tentar invadir o clube israelita brasileiro, os militantes de Jandira e Chico agrediram alguns jovens judeus que tentavam impedir a invasão do clube e partiram para a porta do consulado de Israel na cidade. Como é que vai votar numa filha da puta dessa, meu Deus do céu? Porra! A gente quer ajudar, mas vê se vocês se ajudam um pouco também, né, porra? Então tá muito certo, Vitor. Vitor é um grande batalhador pela causa sionista, um sujeito admirável. Ele e o Daniel Barenboim, gente valente. Se tivesse os meia

0: Trump, el presidente no se arredra ante el volumen de denuncias que están surgiendo en la prensa contra su gobierno, ni frente a la posibilidad de que eso afecte a la postulación de su candidata Dilma Rousseff, que lidera los sondeos electorales para suceder en la presidencia de Brasil. Daí diz ele aqui: os donos dos diários são uma vergonha. Derrotaremos alguns diários e revistas que se comportam como partidos políticos. Não necessitamos formadores de opinião. Nós somos a opinião pública. Nós, ô, senhor presidente, com todo o respeito, nós o caralho. Oh, você é a sua opinião e olhe lá. Porque nem isso você pode dizer que você tem, porque você muda de ideia a cada semana. Você fala uma coisa, na semana seguinte você fala outra. Você nem sabe qual é a sua opinião, como é que vai saber qual é a minha, porra? Quer dizer, quer determinar agora a opinião dos... Veja a frase. Nós somos a opinião pública. Nós, o PT, somos a opinião pública. Quer dizer, os caras, eles querem ter a hegemonia, o controle, o domínio total, e ninguém tem o direito de não pensar como eles. Agora, os donos dos jornais são uma vergonha sim, Lula, porque eles esconderam todos os seus crimes, tudo que você fez no Foro de São Paulo, tá certo? Apoiando o Farc, ajudando a colocar Hugo Chávez no poder, ajudando Hugo Chávez no plebiscito, numa clara intervenção estrangeira nos assuntos da Venezuela. Você fez isso confessadamente, quer dizer, você interveio lá confessadamente, está no discurso que você fez na reunião dos governadores, esqueci, mas está lá na página do presidente da República, eu citei vários artigos meus. Então, você confessadamente interfere na política de um outro país, né? E daí quando bom, depois que você fez em Honduras, nem se fala de meter aquele bota do Zelaya lá na nossa embaixada, transformar a nossa embaixada num puteiro para aquele sujeito lá dentro, né? Um vexame universal. Então, esse pessoal dos jornais, Otávio Frias, os marinhos, todos esconderam seus crimes, Lula. Te trataram bem demais. Você vira, o Collor não podia dar um peido que todo mundo caía em cima, né? Ah, o Collor deu uma... Como é que carro era aquele? Até esqueci. Um Fiat Elba para não sei quem. Ah, impeachment, né? Agora você, meu filho, você faz todo esse forró, toda essa encrenca do Foro de São Paulo, reunindo partidos legais com organizações criminosas durante 16 anos e articulando uma coisa com outra para vantagem mútua durante 16 anos, e os caras escondem, é que você ficou mal acostumado. Tá? Então, assim, como eles te deram a bunda, você quer que eles tenham duas bundas para dar, você está entendendo? Eles me conformam que eles tenham uma só. Você quer pôr do outro lado também, você está entendendo? Né? Então, mas não tem outro lado, Lula. Porra! Conta! Você sabe contar até dois? Então você vai ver, cu é um por pessoa, um por pessoa, né? Então, quer dizer, você já comeu todos eles, e eles acharam bom, e agradeceram, né? E, como diria o Stallone, até te deram um macaquinho de presente, tá certo? Só que você acostumou, você quer mais, então você quer a obediência total, você quer a total submissão da mídia brasileira aos seus interesses, ao interesse desse seu partido criminoso. Eu vou, repito aqui, ó, senhor Lula, eu não respeito você de maneira alguma. Eu posso ser obrigado a obedecer, porque você está com a força. Mas respeitar você, eu respeito um cachorro antes de respeitar você. Respeito o seu cargo e por isso mesmo acho que você não devia estar dentro dele. Você está no lugar errado, seu lugar é na privada, não é na presidência da República. Né? Você tem alguém na linha? Alô, quem é?
1: Alô, Olavo, tá me ouvindo?
0: Perfeitamente.
1: Ô, professor, aqui é o Daniel de São Paulo, tudo bem?
0: Daniel, tudo bem?
1: Tudo bem. Professor, sou ouvinte novo do senhor e estou gostando muito do trabalho do senhor, viu? Meus parabéns.
0: Obrigado.
1: Eu li na página da Wikipedia do senhor que o senhor largou o curso de filosofia no terceiro ano e eu queria saber se isso é verdade.
0: Não,
1: né?
0: Não é
1: primeiro.
0: Que... O curso acabou, porque o fundador, que era o padre lá dos anos, morreu.
1: E
0: era um curso excelente, associado com a Universidade de Navarra. Você fazia o curso, você terminava, você mandava o seu trabalho de conclusão para a Universidade de Navarra, você pegava o seu diploma para a Universidade de Navarra. O padre lá dos anos, que era um gênio, aliás, morreu no dia seguinte e transformaram aquilo lá num puteiro da teologia da libertação. Chego lá, eu, para a maior inocência, esperando lá encontrar algum sucessor

0: Palácio dos Anjos, está lá um padreco fazendo interpretação do Evangelho segundo Nietzsche.
1: Puts, Deus.
0: Ah, vai tomar no olho do seu cu e foi embora. Evidentemente, né? Era, eles, inclusive, o padre tinha montado lá a maior e melhor biblioteca filosófica do Brasil. Sumiu, em uma semana sumiu tudo. É um negócio impressionante o que fizeram ali. Conjunto de Pesquisa Filosófica da PUC do Rio de Janeiro.
1: Impressionante, professor. Bom, a minha pergunta especificamente é a seguinte. Eu gostaria de saber se o senhor é adepto do self-study, né, do autoestudo, como o senhor é do homeschooling, né? E se o senhor é a favor, ao invés de cursar uma universidade no Brasil, que todas são lixo, ao meu modo de ver, estudar sozinho e buscar, sei lá, conhecimento através de outras fontes.
0: Se você tem alguma vocação para profissões da ordem tecno-científica, você ainda encontra alguns cursos que valem a pena. O Brasil ainda tem o ITA, ainda tem a Escola Militar de Engenharia no Rio de Janeiro, tem umas 3 ou 4 escolas que nessa área. Na própria USP tem coisa boa nessa área. Porém, na área de humanas, de filosofia, de letras, fuja. Fuja. Na área do direito, fuja.
1: É, a minha área é de tecnologia, né, professor? Então, eu ainda tenho alguma alternativa na sua visão.
0: Graças a Deus, porque essas coisas elas demoram mais para esculhambar. No fim, esculhamba também, você está entendendo? Uhum. Mas para você esculhambar a faculdade de filosofia é uma semana. Agora, uma dessa não. Isso aí leva tempo, né? Mesmo porque existem interesses econômicos na manutenção dessa coisa. Né?
1: Sim, sim. E todas as empresas elas pedem diploma, tal, essa coisa toda. Tem todo um esquema.
0: Mesmo com essa escola, eu sei que as empresas brasileiras estão desesperadas porque não encontram profissionais técnicos de alto nível. Estão tendo que mandar vir do exterior.
1: Sim, sim. Eu vejo isso todo dia. E, professor, se o senhor me permite, posso fazer mais uma pergunta?
0: Por favor.
1: Quais foram os motivos que motivaram você é aí para os Estados Unidos a morar aí?
0: Ah, primeiro e mais evidente motivo, me ofereceram um emprego aqui. E eu não sou trouxa para dizer não.
1: É isso. Tá certo.
0: Me ofereceram um emprego de correspondente do Diário do Comércio, em condições maravilhosas, porque eu sou como correspondente, eu não sou nenhum repórter, eu sou um comentarista, eu posso escrever sobre o que eu quiser.
1: Uhum.
0: Então, cá entre nós, esse emprego é muito bom. Estou muito grato ao Guilherme Afif Domingos, ao Moisés Rabinovich, que me ofereceram esse emprego, está excelente.
1: Tá ok, então. E, professor, o curso...
0: Eu estava no cheio do Brasil, você está entendendo? Porque aí tudo é muito difícil. Você fazer qualquer coisa séria no Brasil é que nem você empurrar uma casa para tirar do lugar, está entendendo? Tudo leva... Você vê, aqueles ensaios reunidos do Otto Maria Carpó, eu planejei aquilo quando eu tinha 18 anos, realizei com 48. Né? Mesmo assim, só realizei um pedaço. Tudo no Brasil é muito, muito, muito, muito difícil. O Brasil não é um país para você viver. É um país para você fazer turismo se você tiver muito dinheiro. Principalmente turismo sexual. Se você é um pervertido, tá certo? Vá para o Brasil, porque lá você vai se divertir. Eu, na Romênia, conheci um sujeito que disse na minha cara o seguinte: eu gosto de ir para o Brasil porque lá tem a melhor cocaína do mundo. Eu não bati pro cara porque estava numa recepção elegante, cheia de pessoas, não quis chocar ninguém, simplesmente virei as costas e fui embora.
1: Mas, professor, eu trabalhei com muito estrangeiro, que a primeira coisa que o pessoal, quando pisava aqui, falava onde que era o Café Fotô, por exemplo, onde que era isso e aquilo que tinha ouvido falar aqui, que era maravilhoso, não sei o quê.
0: Teve um cara, presidente do Banco Mundial, que uma vez estava vivendo um carnaval, né, todas aquelas mulheres peladas e tal, né? Então ele disse assim: olha, lá na Tchecoslováquia eles inventaram o socialismo com o rosto humano. Aqui vocês inventaram o capitalismo com bunda humana. Você vê, não tinha uma revista, é revista de sexo, chama Preferência Nacional. Sabe o que era? É uma revista sobre bundas. Quer dizer, isso diz tudo. Quer dizer, a imagem do país é uma bunda. Uma bunda, né? Um cu no meio, o cu é o nosso. É o nosso. Mas o vosso, vocês estão aí. Eu já tirei o meu da ETA faz tempo.
1: Eu pretendo tirar o meu logo, hein, professor?
0: Sofrendo por procuração, tá entendendo? Porque aqui a vida é decente, as pessoas são boas, ninguém nos maltrata, não tem assalto, não tem violência, né? Tem outros lugares, onde tem um monte de imigrante ilegal, daí tem violência, mas aqui no interior não tem. Então aqui nós estamos bem, muito obrigado, mas a gente fica sofrendo pelos amigos que estão no Brasil. As humilhações que eles passam na universidade, as dificuldades, né? Falta de grana. É um negócio assim, eu não sei como as pessoas aguentam viver aí. Porque não é uma coisa, assim, repentina, opressiva, vem tudo uma vez, como se fosse uma revolução, uma guerra. Não, é uma coisa que dura a sua vida inteira.
1: É, vai te matando aos poucos, né? Um pouco por dia.
0: Aos poucos, um pouquinho por dia.
1: E, então, professor, tem como se inscrever no curso de filosofia ainda online ou não?
0: Tem, a qualquer momento, porque a gente guarda todas as gravações. Uhum. E muita gente faz assim, assiste a aula aqui, aula presente, e vai recuperando as outras, na base de uma, duas por semana.
1: Tá, porque eu cheguei a me inscrever no curso, só que eu não obtive resposta. Será que vocês estão com algum problema técnico aí?
0: Certamente. Certamente. Você escreve para a minha esposa. É roxane.andrade@gmail.com. Não tem BR. Roxane, com X.
1: Um X e um N só.
0: Um N só, é. Joia. Escreve para ela que ela dá um jeito nisso, tá bom?
1: Ah, então tá bom. Professor, muito obrigado. Foi um prazer imenso falar com o senhor. Obrigado. E obrigado pelos conselhos, e continue com o trabalho. Viu?
0: Prazer foi todo meu.
1: Um abraço, tchau, tchau.
0: Então, tem mais alguém aí na linha. Vamos lá, quem é?
2: Olá, consegue me ouvir?
0: Estou ouvindo perfeitamente. Quem é?
2: É o Fábio de Pouso Alegre, Minas Gerais.
0: Pouso Alegre.
2: Professor, eu estou ligando para o senhor para... Essa semana nós descobrimos aqui que o Gabriel Chalita, da Canção Nova, é candidato do PT e fez um vídeo emocionante falando que a Dilma é uma pessoa admirável, e a Marta também. Nós ficamos aqui impressionados com isso.
0: Pois é, olha, eu não sei como é que... As pessoas estão procurando gente cada vez pior para eles admirar. Daqui a pouco eles vão estar admirando orangotango, tatu, entendeu? O que há para admirar na Dilma? O que há? A mulher que chega na televisão e pergunta, que livro a senhora está lendo? Fala, ah, eu li um livro que me impactou muito, mas eu não lembro o título. O tamanho foi o impacto do livro, que ela não leu nem o título, a filha da puta. A mulher é semanalfabeta, grosseira, burra, metida. Tem gente que tem medo dela. Outro dia o cara do presidente da Petrobras chorou porque ela gritou com ele. Falou, mas é por isso que a pessoa admira a Dilma, tá entendendo? Quer dizer, é tudo boiola. Aparece uma mulher gritando, eles acham que aquilo é o supra-sumo da macheza. Então, eu quero ser como a Dilma quando eu crescer. É por isso que eles admiram. Não é por aquela qualidade delas, é pela falta de qualidade deles.
2: Então, eu gostaria também de destacar...
0: Funcionário do governo brasileiro que mora de medo da...
2: Lorena, da Regional Sul 1.
0: O meu negócio, peraí, repete, por favor. Repete, por favor.
2: Os bispos da Regional Sul 1, eles fizeram o que a CNBB não quis fazer. Fizeram um manifesto por escrito e está tudo lá na internet.
0: Mas eles têm toda a razão, por quê? O aborto está no programa oficial do PT, não tem como esconder. E o senhor católico não pode votar em abortista, ponto final.
2: Isso. O endereço é www.
0: Ninguém do PT. Então.
2: O endereço é www.cnbbsul.org.br. Vale a pena pegar o material.
0: CNBB Sul
2: 1. Número 1.
0: Tá. cnbbsul1.com.br. Lá tem uma lista do negócio.
2: Isso.
0: Muito obrigado.
2: Aí o pessoal pede, distribui nas paróquias, para os padres, sei lá quem. Ajuda, né?
0: Leiam e divulguem. Se você é católico, não pode votar no PT. Mesmo que você esteja lá no bolso da família. Você vai lá, embolsa o dinheiro e não vota no filho da puta.
2: Olá, muito obrigado. Boa noite. Com Deus.
0: Boa noite. Aí tem que ser que nem o Léon Blois, Le Mendiant Ingrat, o mendigo ingrato. Você vai lá, recebe o dinheiro e manda o cara tomar no cu. O dinheiro não é dele mesmo, pô. Roubou. Mais um na linha aí. Quem é?
3: Do Rio de Janeiro.
0: Quem é?
3: Alberto, Rio de Janeiro.
0: Alberto, tudo bem?
3: Tudo bom, Olá? Se eu te perguntar rapidinho sobre aquele vídeo do Anthony Sutton, que outro dia você indicou um site e tem um vídeo lá desse cara que é um economista e ele fala sobre aquelas questões de Wall Street com o comunismo e o fascismo. Não sei se o senhor pode falar mais alguma coisa sobre isso, porque é realmente de estarrecer, né?
0: É de estarrecer, não. E aquilo é tudo muito sério. O, Anthony Sutton é um pesquisador altamente confiável, está tudo muito bem documentado. Ele escreveu um livro em 4 volumes sobre a industrialização da União Soviética, mostrando que aquilo tudo seria impossível sem o dinheiro de 2 ou 3 grupos econômicos americanos que há mais de 60 anos se dedicam a trair esse país sistematicamente, porra. Entre os quais...
3: É muito sério isso. Os caras deram os meios para os russos explodirem eles mesmos, né?
0: Financiaram os russos, financiaram os nazistas, financiaram tudo que é merda no mundo.
3: Impressionante. Impressionante. Mas é só isso, Flávio. Muito obrigado.
0: Obrigado eu. Agora, é claro que nem tudo que os caras fazem é ruim. Não é possível você ser uniformemente mal só o capeta. Então, os Rockefeller também fizeram universidades, fizeram hospitais, fizeram escolas, fizeram entidade assistencial, tá, mas, por outro lado, está lá ferrando com o país, porra. Tem uma coisa não justifica a outra. Alô, mais um terceiro aí na linha. Vamos lá.
4: Alô, Olavo.
0: Sim.
4: Boa noite, é Leopoldo de Belo Horizonte.
0: Leopoldo, tudo bem?
4: Tudo bem. Eu confesso que eu tenho feito um esforço tremendo para entender o fenômeno que tem acontecido no Brasil, que é um país predominantemente cristão, na sua grande maioria católicos, além da relevante fatia evangélica, se deixar levar por esse domínio. Eu gostaria que você comentasse sobre isso, se esse antagonismo é competência da esquerda com a conivência da igreja, como é que você vê essa situação preocupante que o Brasil se encontra?
0: Olha, em primeiro lugar, a destruição do Brasil começou pela destruição da Igreja Católica. Isso foi mais de 40 anos atrás. Quer dizer, primeiro demoliram a igreja, que era o verdadeiro sustento, o pilar em cima do qual se construiu o Brasil. E os caras muito espertamente perceberam que precisava, né, roer o pé da mesa, né? Em segundo lugar, esse pessoal da direita não estuda. Então eles não têm ideia de como é o debate interno no meio marxista. Eu cito os autores marxistas, no meio liberal conservador, nunca ninguém ouviu falar. Eles pensam que o marxismo acabou. Não, senhor, o marxismo continua produzindo ideias, planos, análises o tempo todo. A bibliografia marxista é crescente. E se você não acompanha isso, você não entende o que eles estão fazendo. Então, esse pessoal comunista pensa as coisas com 40, 50 anos de antecedência. Tá certo? Então, outro dia mesmo, na minha aula, eu estava explicando a nova estratégia que foi adotada a partir de 85, que é a seguinte: em vez do partido revolucionário representar uma faixa social, não. Ele fala, vamos dizer, como se representasse uma faixa que não existe. E depois essa faixa é criada para retroativamente dar legitimidade. Então, como aconteceu com o pessoal do Bolsa Família. Durante 30 anos, o PT foi partido de estudante. Só estudante e classe alta votavam no PT e até eles se gabavam disso. Que as pessoas cultas votam no PT, os analfabetos votam nos outros. Depois que cresceu um pouquinho, daí eles inventaram um negócio de fome zero e tal para ganhar a massa dos mendigos, tá entendendo? Então daí eles passam a representar retroativamente essa massa, que eles mesmos criaram. Quer dizer, é um negócio de uma perversidade, uma sacanagem tão óbvia. Só que ninguém sabe disso, né? Ninguém na direita sabe disso. Eu estava lá citando, eu citei o livro Hegemonia e Estratégia Socialista. O autor chama-se Ernesto Laclau. Foi um livro publicado em 85, mudou a cabeça de toda a esquerda mundial e inaugurou uma nova estratégia. Até hoje ninguém na direita, da direita brasileira nem se fala. Ninguém na direita sabe disso. Então, os comunistas vêm fazendo os outros de trouxa, porque eles só pensam em política, revolução e tomada do poder 24 horas por dia. São todos loucos. Loucos obsessivos. E o pessoal da direita não, pensa em política uma vez por semana. Então é por isso os caras levam tanta vantagem. Agora, o povo católico, não adianta ser católico conservador, porque você não tem canais políticos de representação. Todos os partidos são ou de esquerda ou são partidos acovardados, hipnotizados pela esquerda. O próprio DEM, né? É um partido fraco, partido de gente fraca, que não sabe atacar o adversário. Você conversa com o adversário sempre passando a mão na cabeça e mostrando respeito. Como mostrando respeito? Bandido, meu Deus do céu.
4: Pois é, é preocupante, Olavo, porque, como eu disse, é um antagonismo muito grande, porque os cristãos, com toda a doutrina cristã, os quais eles são criados, ou são convertidos, aceitarem um governo que pega as pessoas pelo estômago para enfiar a goela abaixo coisas como aborto, homossexualismo.
0: Ah, mas isso aí é como dizia o antigamente o Ariano Suassuna, dizia isso. Não é que o macaco gosta de banana, é que só dão banana pro macaco. Então, o brasileiro vota em esquerdista porque só tem partido de candidato esquerdista. Não existe uma representação. Quer dizer, o senhor acostumou a votar no seu adversário porque nem sabe que é adversário. Esse pessoal também tem duas caras. Eles falam uma coisa é o que está nos documentos internos do partido, outra coisa é o que eles declaram no palanque. Agora, o pessoal da direita não lê sequer os documentos internos do PT.
4: É revoltante ver a postura da direita e a postura da igreja neste momento. É desastroso que o Brasil está vivendo.
0: É desastroso. Isso, você levou 40 anos para construir isso. Olha, eu digo que eu mesmo percebi demasiado tarde, que a primeira coisa que eu publiquei é isso, foi o livro A Nova Era da Revolução Cultural em 1993. Já era tarde em 93. Agora, se esse pessoal tivesse me dado ouvido em 93, 94, 95, jamais chegaria a esse ponto. Se a coisa do Foro de São Paulo tivesse sido divulgada, denunciada em tempo, tá certo? Se as autoridades tivessem tomado a providência, jamais teria chegado, vamos dizer, a essa situação de onipotência de um partido que tomou o Estado e virou dono do Estado. Isso jamais teria acontecido. Agora, todos aqueles idiotas que me ouviam, porque eu estudo essa coisa faz 40 anos, meu Deus do céu. Eu não estou falando opinião minha, é um negócio científico. Né? Agora, todo mundo no Brasil tem opinião. E como dizia Dirty Harry, opinião é que nem bunda, todo mundo tem. Tá certo? Então, não se trata de opinião. Quer dizer, eu estava lá mostrando análise séria, fato, e os caras, mas eu acho o quê? Eu acho que não sei o quê. Vai achar na puta que eu pariu, porra. Já não tenho mais paciência com essa gente. Agora que eu estou ficando velho, não sou obrigado mais a respeitar ninguém. Né?
4: Ok, Olavo, obrigado.
0: Obrigado. Bora aqui. Inquérito investiga se há ligação entre PC e petistas. Saiu na Folha. Com base em escutas telefônicas autorizadas pela Justiça, a Polícia de São Paulo abriu inquérito para investigar se existe ligação entre presidiários do PCC e militantes do PT. Olha, então essa investigação é da parte miúda do negócio, porra. Porque a grande conexão não está nesse nível, na escuta telefônica, o cara do PCC que dentro da cadeia ligou para o cara do PT. A grande conexão está no Foro de São Paulo, meu Deus do céu. Será que é tão difícil entender isso? Né? O pessoal não consegue mais captar, vamos dizer, o fio de continuidade. O Gilberto Amaro já dizia, cada vez que encontro um brasileiro capaz de juntar causa e efeito, eu tenho um orgasmo. Alô, quem é?
5: Boa noite, professor.
0: Boa noite.
5: Aqui é Vera Lúcia, sua aluna aqui do Rio de Janeiro. Eu queria primeiro cumprimentar o senhor pelas aulas que estão cada vez melhores no seminário,
0: muito obrigado.
5: No curso de filosofia. Tenho aprendido muito. O senhor tem trazido muita luz ao nosso pensamento. Outra coisa, eu queria saber do senhor sobre a credibilidade do Orlando Figes. Aqui no Brasil foi lançado recentemente um livro dele sobre a União Soviética. Ele possui credibilidade aí
0: Os livros de história do Orlando Figes, ele tem uma história da Revolução Russa e tem uma história cultural da Rússia. Os dois são muito bonitos.
5: Então, eu estou lendo agora os Sussurros, que é uma pesquisa que ele fez sobre as famílias no período estalinista. O senhor já leu?
0: O que eu li dele inteiro foi a História Cultural da Rússia. É um livro excepcional. E li uns pedaços da História da Revolução Russa, me pareceu altamente confiável.
5: A Tragédia de um Povo, né? A Tragédia de um Povo, né?
0: Exatamente. Ele não é um charlatão, não é um cara vendido, nem nada.
5: Uh-huh. Agora, tá. Outra coisa.
0: Eu não sou capaz ainda. Mas se você está interessado nesse assunto, tem um livro que eu te recomendo. Se você ler inglês, procure as memórias da Nadia Mandelson. Nadia escreve Nadia.
5: Que é a mulher do poeta, né?
0: O poeta Osip Mandelson.
5: Uhum.
0: O livro, o primeiro volume chama-se Hope Against Hope, Esperança contra Esperança, e o segundo, Hope Abandoned, Esperança Abandonada. É um depoimento dos mais impressionantes que eu já vi sobre o que se passava na União Soviética.
5: Ah, então, muito bem. Professor, eu gostaria de saber do senhor, como é que está sendo vista aí nos Estados Unidos a ascensão do Tea Party e a posição do Obama, que agora está num beco sem saída, né? Porque está perdendo também o fio com os republicanos, né?
0: Você vê aqui, o negócio do Tea Party, a mídia inteira, a grande mídia inteirinha, calou, fez silêncio ou desprezou. E não obstante, o movimento cresceu, que agora está botando medo em tudo, todo mundo. O Obama está aterrorizado.
5: As notícias que nos chegam aqui no Brasil, as notícias estão de que realmente o movimento está crescendo exponencialmente. E o Partido Republicano está perdendo a mão, isso é verdade?
0: Claro, porque, você vê, o Tea Party, um dos objetivos dele é limpar o Partido Republicano. Lá está cheio de traidor também, eu estou falando, olha. Católico, judeu e americano, cria cobra em casa.
5: Professor, eu acho que aqui está acontecendo um pouquinho disso, só que nós não estamos tendo Tea Party, né? Nós não estamos tendo...
0: É o Tea Party.
5: Então, muito obrigado, viu? Fiquei muito feliz de falar com o senhor pela primeira vez.
0: Grande prazer para mim. Obrigado.
5: Tá, obrigado.
0: Então, daí também vem o Lula, que diz que ele é a opinião pública, né? Você vê, o Luiz XIV era um cara modesto, fala, l'état c'est moi. Ele nunca disse, eu sou opinião pública. Ele era o Estado apenas, meu Deus do céu. Ele não era a nação e muito menos a opinião pública. O Lula não se conforma com tão pouco e ser apenas o Estado, que ele já é o Estado, o PT comeu o Estado. Ele quer ser agora opinião pública. Ele quer dizer para nós o que, que a gente pensa. Você fala, olha, eu acho que isso assim, assim. Daí o Lula falou, não, você não acha isso não, você acha o contrário. Você fala, eu acho que 2 + 2 = 4. Ele diz, não, você acha que são 5. E daí você, sim senhor. Quer dizer, é uma presunção, vê se... idiota, analfabeto, inepto, mentiroso, salafrário, vigarista, uma pessoa da mais baixa qualidade, botar a banca pra cima da gente, e vocês aceitam, porra! Vocês não sabem mais admirar, hein? Nietzsche dizia, quem não sabe desprezar, não sabe admirar. E se você não é capaz de perceber o que é pequeno, desprezível, mesquinho, falso, você também não é capaz de admirar. Então é claro, se aparecer aí Jesus Cristo, vocês vão achar que ele é um merda. Bom é o Lula, porra. É? Aqui, nós precisamos extirpar o demo da política brasileira. Olha, Lula, até que não seria má ideia se extirpasse você junto, porque o demo é um subproduto da sua pessoa. O demo é o tipo de oposição que você gosta, porque é aquela oposição fraca. Agora, note bem, o PT se revolta, ele fica bravo com a oposição fraca. Se você chega e fala as verdades duras na cara, eles põem o rabo entre as pernas, ficam quietinhos. Isso eu asseguro para vocês, que eu já tapei a boca do auditório inteiro, cheio do MST. Até 300 caras do MST, mandei calar a boca, eles calaram. Estão todos uns boiolas. Agora, quando a junta 20 mil boiolas, eles ficam valentes contra um. Você está entendendo? Então, o tipo de oposição que a turma quer é... Veja você. Depois que o Lula falou que precisa extirpar o Demo, quer dizer, como extirpar um partido? Note bem, quando o Bornhausen, presidente do partido, falou, nós precisamos eliminar essa raça da política brasileira, ele não estava falando do PT inteiro, estava falando dos corruptos do PT, e tem que eliminar mesmo, tem que tirar esses caras da política e jogar na privada, porra. Não pode botar na cadeia, porque senão eles corrompem os presos. Aí chega lá o cara do PCC, está trabalhando honestamente, é o cara do PT vai botar, né, ideias malignas na cabeça dele. Então, não pode pôr nem na cadeia, tem que ser na privada. Então, agora, o Lula faz essa declaração absolutamente escandalosa, que é preciso extirpar a oposição. Como extirpar? Hã? E daí o presidente do PT atribui isso à embriaguez do seu presidente. Quer dizer, foi apenas uma efusão momentânea de bebedeira, uma efusão etílica. Não foi não, seu Bornhausen. Isso está nos planos do PT há 30 anos. A eliminação completa da oposição e a conquista do controle total sobre a sociedade brasileira. E você vai atribuir isso a uma bebedeira? Quer dizer, você está atenuando, você está minimizando, você está defendendo, você está protegendo o seu inimigo, seu desgraçado. Sua besta quadrada, seu amador de merda. Moleque! Moleque sem cultura política, sem experiência, sem nada. Você é um politiquinho do interior. É isso que você é. Não tem capacidade. Moralmente eu não tenho nada contra você, mas que tu é muito burro, isso você é. E não estou falando isso como seu inimigo, não. Estou falando como amigo. Então, Não, aqui. Aqui o Rodrigo Maia diz que o Demo não pretende ingressar com ações judiciais contra o Lula. É claro que tinha que entrar. Olha aqui, eu vou dizer uma coisa para vocês. Existe um treco chamado justiça que é para isso mesmo. Eu vou dizer uma coisa para vocês. Durante anos, eu aconselhava aos milicos brasileiros. Sempre que um jornalista botar e publicar mentira contra o exército, processe. É? Depois de você botar três desses vagabundos na cadeia, nunca mais ele levanta a voz. Mas o exército, não queremos que haja conflito. Eu digo, mas escuta, mas é direito e dever do exército defender a sua imagem. É? O exército é a proteção da nacionalidade. Se permite cuspir no exército, então pode cuspir em qualquer coisa. É? Então o que fazer? Soltar uma notinha oficial que ninguém nem publicava. Então mostrava fraqueza. Aí eu estou com o Donald Rumsfeld. A fraqueza atrai agressividade. Mostra que é fraco e vai aparecer uma fila de gente querendo bater em você. Você está entendendo? Então, isso aí é que nem quando você vai para a cadeia. Olha, você vai para a cadeia, a primeira coisa que você faz é quebrar o nariz de um. Qualquer um. Né? Porque se você vai lá encostando na parede e tal, você fala, os caras vão te pegar, porra. Tu tem que mostrar que é perigoso. Por que que um leão rosna antes dele atacar? Para não precisar atacar, porque o leão é preguiçoso. Sabe? O leão dorme 16 horas por dia. Se eu chegar perto do leão, primeiro abre a boca, mostra aqueles dentes de 10 centímetros. E pronto, acabou o problema. Entendeu? Então não, o leão não tem que atacar. Então a gente também tem que fazer a mesma coisa, porra. Antes de atacar, você dá uma rosnada para quê? Para não ter que atacar, senão você vai ter que ficar batendo de jeito toda hora, porra. Agora, vocês, em vez de mostrar o dente, vocês mostram o rabo, porra. É? Isso não é simbólico, não. Isso aí, olha, em toda espécie mamífero, né? Assim, quando um quer mostrar submissão para o outro, o que faz? Ele mostra o rabo. Quer dizer, assume a posição da fêmea. E daí o outro, às vezes, come, às vezes não come. Às vezes nem come, porque despreza, é? Mas já sei, então eu sou o chefe, eu mando. Agora vocês ficam mostrando a bunda pro cara, é o que dá, pô. E isso aí se aplica a todo mundo, não é só o Demo, não. Pessoal das Forças Armadas, pessoal da direita inteira. Olha, eu digo uma coisa, quando você for acusar alguém de alguma coisa, acuse integralmente, diga tudo, não atenue nada. Não esconda os crimes. Como fez, por exemplo, agora que adiantou, o índio da Costa, o Zé Serra, fala da ligação do PT com a FARC, mas o Serra poupa o Lula. Diz o Lula está acima do bem e do mal. Não, o Lula está abaixo do bem e do mal. Ele não sabe o que é o bem e o mal, porra. Eu estou falando, o cara é um sociopata, ele não tem noção do certo e do errado. Ele não tem nenhum, só tem noção do interesse próprio. Se o cara acha que ele é opinião pública, veja, é claro que ele está com psicose megalomaníaca. Né? Agora alguém pergunta aqui, olha, Brunão de Araújo pergunta, qual seria então o melhor candidato a presidente? Fala, não tem. O melhor candidato para qualquer coisa é o Tiririca, você está entendendo? Porque é o tal negócio, vote no Tiririca, pior que tá, não fica. Ele tem toda a razão, é a coisa mais verdadeira. Eu acho que tem que encher aquela porra de o Congresso, né? Chega de palhaço amador, tem que ter um palhaço profissional, você está entendendo? Porque já está cheio de palhaço, mas pelo menos o Tiririca tem alguma experiência profissional nesse negócio. E os caras não têm. Quer dizer, nem para palhaço ele serve. Então tem que encher de palhaço, de puta, de traveco, tá certo? De vigarista, de bandido. Chega de intermediários, Fernandinho Beiramar para presidente, porra. Então, não tem candidato, porra. Não, simplesmente não tem. Porque quando aparece o sujeito que tem a ideia certa, né, que tem boa convicção, a pessoa honesta, é fraco, é sempre fraco. É uma coisa horrorosa, quer dizer, o show de boiolice que o Brasil está dando, né? Tem aquela mulher, Cátia Abreu, né? Cátia Abreu é a única pessoa que tem dois culhões no Brasil, você tá entendendo? Então, sei lá, eu vou estar na Cátia Abreu. Se já o outro lado lançou a mulher, nós também lançamos a mulher que vale 1 bilhão de vezes mais do que essa Dilma. Eu lançaria a Cátia Abreu. Não digo que vai ser uma grande presidente, mas melhor que a Dilma é. Melhor que a Dilma, o Tiririca é melhor que a Dilma, porra. Olha aqui, a Folha diz que Tiririca tende a ter a maior votação da história do Brasil. Mas o Brasil sempre foi assim, eu me lembro quando eu era candidato votar no rinoceronte, o cacareco. Que, aliás, eu tenho uma queixa pessoal com o Cacareco, porque quando eu fui no zoológico para visitar, ele estava lá longe, atrás da cabaninha, saiu, veio bem na minha direção, virou as costas e cagou. Todo mundo olhando para mim, rindo para minha cara. E ainda votaram naquele filho da puta. Depois votaram no macaqueão, que desse, não é que ele cagava, ele jogava merda em todo mundo. Olha, vira brasileiro, como é que é? O pessoal ia lá, viu o macaqueão, jogava merda em todos eles. Daí votavam nele. Eles já estavam treinando para votar no PT, você entendeu? Agora, tá aí o Benício Del Toro está no Brasil para fazer filme sobre MST. Eu acho a coisa mais justa do mundo, porque o Benício Del Toro é uma besta quadrada, como raramente se viu. Ele foi entrevistado para aquela garota na TV lá da Flórida. A garota deu um banho nele, humilhou o cara, mostrou que ele não sabia merda nenhuma. E ele nem sabia o que falar. Ficou que nem um orangotango, porra. Né? A mulher passou em cima dele que nem um trator. Fez muito bem, esses caras têm que ser humilhados mesmo. Então, depois daquilo, ele tem que fazer mesmo um filme sobre o MST. Você tem que fazer o papel do João Pedro Stedley, Benício Del Toro. Você é o cara mais certo, porque para imitar a burrice daquele cara, a estupidez, ele precisa outro igualmente estúpido, como você. Você é o cara certo. Ai, ai, ai. Peraí, tem mais alguém na linha. Alô, quem é?
6: Alô, boa noite, Olavo.
0: Boa noite, eu.
6: Oi, Olavo, Laudelino aqui do Rio de Janeiro, do site Verdade Sufocada, tudo bem?
0: Laudelino, tudo bem?
6: Tudo bom, boa noite aí para todo mundo. Bom, é, rapidinho, eu tenho duas notícias boas e uma notícia ruim, né? É, como não poderia deixar de ser, notícia boa é sempre rapidinha. É, aquele assunto da bandeira lá em Cabo Frio, o prefeito peitou o cara do IFAM e a bandeira voltou lá pro topo do morro.
0: Graças a Deus.
6: Mas, como não poderia deixar de ser, o prefeito está todo enrolado lá, está sendo afastado, um rolo danado.
0: Poxa, a bandeira
6: está lá.
0: Quer reclamar, né?
6: É verdade. É, outra notícia boa aí, para quem não sabe, o padre Paulo Ricardo está com um curso muito bom sobre a história da Igreja Católica. É um curso gratuito, o pessoal pode estar acompanhando pela internet. É só seguir lá no site do padre Paulo Ricardo.
0: Olha aí, tá. Perguntar o candidato a presidente. Bom, tanto o padre Paulo Ricardo para presidente do Brasil, porra.
6: Quem me dera. Bom, notícia ruim. Eu estou há 3 semanas tentando chegar em cedo em casa para falar contigo sobre aquele assunto da urna eletrônica que você tinha comentado.
0: Puta,
6: no programa.
0: É gravíssimo.
6: Pois é. Só que, Olavo, o negócio é muito mais grave do que foi apresentado para ti, tá? É, existe um relatório, quem quiser acompanhar, é só entrar na página dos favoritos lá no Twitter, o nome é Chupacabra com X. Eu estou com vários links lá sobre o caso da urna. Existe um relatório que foi feito...
0: Como é que é o site? Repete, por favor.
6: É no twitter.com/chupacabra com X, você vai na parte de favoritos, que tem os links lá...
0: Coisa só, assim, item.
6: Isso.
0: Tá bom. Chupacabra.
6: Bom, com X. É, lá tem um relatório de um grupo de notáveis brasileiros, né? São várias pessoas, cada uma sua especialidade jurídica, informática, criptografia, pessoal da parte eleitoral. E eles fizeram um relatório, deu 105 páginas, e você começa a ler o relatório, te dá calafrio, né? Porque eles pegaram vários pontos frágeis do processo eleitoral, porque as pessoas se focam muito na questão da urna, da tecnologia da urna. Mas a falha, ela está em todo o processo eleitoral, não é só na urna em si. Porque quando você vota lá na urna, ela pode estar toda certinha, mas aqueles votos, eles são transferidos para um disquete para depois ir para a central de apuração. Então, toda essa criptografia das transferências de máquina para o disquete, do disquete para a central de apuração, para a parte principal lá do quadro, é tudo feito com criptografia da ABIN, que você tinha comentado. Então, o que acontece? A criptografia é uma matéria que tem a mesma idade da filosofia. Então, eles acharam que a melhor filosofia do mundo é a da ABIN e não da história da humanidade, entendeu? E é isso que está sendo usado. E o que acontece? O programa da urna hoje, ele tem mais ou menos umas 2 milhões de linhas de código. O TSE bota o computador numa salinha, chama o pessoal do partido e fala assim, ó, tá liberado aí se você quiser auditar o código. Aí o cara entra na salinha, senta no computador e ele tem que ficar dando page down na tela lá e olhando o código. Mas você não tem nem tempo hábil, que isso acontece 2 dias antes da eleição, e você não tem nem a garantia que aquele código ali vai ser compilado, é o que vai ser usado na urna. Eles até fazem uma cerimônia de compilação de código, que gera um determinado número e fala, olha, a urna, o programa tem que ter esse código que é a garantia de que é o programa que foi usado aqui na compilação. Aí eles fazem a amostragem pelo Brasil, pegam um monte de urna que não tem aquele código. E o TSE não deixa auditar.
0: Então, esse é que o problema. Os partidos não têm direito de fiscalizar o negócio. É coisa isso. Muito impressionante.
6: Inclusive, agora, a OAB, na semana passada, anunciou que ela se recusou a homologar o software que vai ser usado nas próximas eleições.
0: Pois é, fez aí muito bem. Uma decisão sábia da OAB.
6: Terrível. Então, quem tiver a oportunidade, dá um pulinho lá, dá uma olhada nesse relatório.
0: Então, negócio, a confiabilidade desse sistema de votação é zero, zero, zero, zero. Como foi no plebiscito da Venezuela, que logo mandaram como fiscal americano lá o Jimmy Carter. O Jimmy Carter é acionista da fábrica que faz as maquininhas de votar, porra.
6: É,
0: quer dizer, um negócio absolutamente cínico. Quer dizer, o cara
6: vai lá... A conclusão deles lá a conclusão deles é que desde o primeiro processo eletrônico até hoje, não existiu garantia nenhuma do que o que o povo escolheu foi realmente o que foi eleito. Tá? Então, vou tomar muito teu tempo não, Olavo. Obrigado aí pela oportunidade e, pessoal, não deixe de dar uma olhada lá. O negócio é de arrepiar o cabelo.
0: Vale a pena examinar isso aí, gente.
6: Inclusive, teve uma empresa americana que fez uma verificação do nosso tipo da urna que a gente usa no Brasil. Ela encontrou só 128 maneiras de burlar a urna, tá?
0: Meu Deus.
6: Tá tudo lá no relatório.
0: Meu Deus.
6: Ok, obrigado aí, Olavo. Boa noite aí pra todo mundo. Um abraço. Tchau, tchau.
0: Olha, aqui eu recebi uma carta, eu não posso dar o nome do remetente, porque é um menor de idade. Ele gostaria de se agradecer pelo Trotspeak, eu tenho 16 anos, mas talvez por ser filho de militar, nunca me conformei com a simples resposta que os militares faziam tal coisa, simplesmente porque queriam. Os vídeos e áudios do seu programa foram muito elucidativos. Recentemente, pesquisando com meu pai a respeito da atual conjuntura política, achamos um vídeo de uma reportagem feita pela Band sobre um projeto de leis com vários pontos descaradamente comunistas apresentados pelo povo de esquerda, o povo do Lula. Fiquei aterrorizado, confesso que não fazia a menor ideia da astúcia e da ousadia desses verdadeiros canais. Ninguém faz. Ninguém faz. O pessoal não tem ideia. Quer dizer, o pessoal liberal conservador é ingênuo ao ponto de achar que os comunistas são ingênuos. O comunista não faz nada sem discutir a coisa durante 30 anos. Você veja, esse negócio, por exemplo, esses escritos do Antônio Gramsci, que vêm sendo lidos com muita atenção há décadas, lidos, debatidos e transformados, né, em planos de ação e forma de execução, num processo do qual participam milhares de pessoas. Vocês vejam o livro, por exemplo, pega o livro desse Antônio Negri. Antônio Negri é um bom filho da puta, vigarista pra caramba, mentiroso que nem só isso, mas é de uma astúcia, de uma inteligência maligna fora do comum. É só o Antônio Negri sozinho já basta para fazer de trouxa o Brasil inteiro. E os nossos liberais e conservadores nem imaginam isso. Eles falam com desprezo de uma coisa que eles nem conhecem. Eu digo, olha, esse pessoal marxista não merece desprezo não, gente. Merece atenção, eles são perigosos mesmo. Eles não estão para brincadeira. Eles são loucos tarados. Como é que você vai olhar com desprezo? Olha, que entra até 10 bandidos armados na sua casa, né, e começa lá a estuprar sua mulher, sua filha. Você vai olhá-los com desprezo? Né, se fazer de superior? Dizer o que vem de baixo não me atinge? O que é isso, povo? Você tem que tomar uma providência contra o cara. Você não pode subestimar o inimigo. A direita brasileira inteira, como tem muito empresário, é gente que só lida com dinheiro, é tudo, é socialite, é gente que se faz importante, tem o rei na barriga. Então, sempre vive subestimando o adversário. Ele está apanhando pra caramba e ainda fazendo de conta que despreza o outro. Eu digo, ó, você quer desprezar o cara, bate nele primeiro. Né? Quando ele estiver no chão, daí você despreza ele. Né? Então, tem que tomar aliás, não é para. Na verdade, a pose, a atitude de superioridade já é prova de inferioridade. Porque quem é superior vai lá e mostra a superioridade. Prova a sua superioridade. Hã? Eu, no meu campo, eu faço isso, eu não fico me gabando. Não, eu sou melhor que o fulano. Não, eu vou lá e estuporo as ideias dele. E daí sim. Daí eu, quando saio, eu dou um peito na porta para mostrar o meu desprezo. Mas por quem já está derrotado, né? Às vezes nem isso faz que eu fico com dó do cara. Quando eu tive um debate com o Cristóvão Buarque, eu falei, olha, Eu não vou bater no Cristóvão Buarque, não, porque ele é burro demais, coitadinho. Eu não vou fazer isso. Né? Quer dizer, não chegou ao coeficiente de QI necessário para poder apanhar. Né? Então eu fiquei quieto. Mas outros caras não. Aqui tem aqui outra pessoa que me manda uma mensagem sobre o negócio da fraude da urna. Esse sistema eleitoral não tem confiabilidade nenhuma, gente. É coisa muito séria no Brasil. Não há mais legalidade alguma. Vocês estão à mercê do PT. O PT fará o que quiser. E eu anuncio isso há 10 anos. Eu digo, o PT não veio para se alternar no poder com ninguém. Ele veio para ele engolir o país e modificar o país, criar outro país à sua imagem e semelhança. A imagem e semelhança de toda aquela vigarice, aquela desonestidade, aquela maldade desse pessoal. Agora, mas as pessoas estão tão iludidas, que eu vi um cara escrever um comentário com um negócio meu no YouTube. Esse Olavo é uma besta quadrada, né? Ele é um monstro, né? Ele fica falando mal do comunismo, quando todo mundo sabe que o que... do socialismo, quando todo mundo sabe que o que teve na Rússia não foi socialismo, foi capitalismo de Estado. O cara não sabe que capitalismo de Estado é a definição do socialismo. Você procura assim, que é socialismo, capitalismo de Estado. Quer dizer, você transforma o Estado primeiro no maior dos investidores, né? E depois no único investidor. Pronto, isso é o socialismo. Quer dizer, então é a mesma coisa. Olha, meu filho, isso aí, o que tem lá, aí não é um quadrado, um quadrilátero equilátero com quatro ângulos iguais. É isso que o cara está falando, porra. Quer dizer, como é que as pessoas vêm querer discutir? Ai, meu Deus do céu. Agora, o ar de arrogância, de superioridade que esses moleques vêm para falar besteirinha. Agora, aqui. Saiu aqui, Times Higher Education, né? Pesquisa mundial, e fez a lista das 200 melhores universidades brasileiras, universidades do mundo. Não tem nenhuma universidade brasileira lá, nenhuma. A melhor do Brasil, que é a USP, está em 232º lugar, quer dizer, está abaixo da lista das 200. As 10 primeiras, estão quase todas nos Estados Unidos. Então, ainda, os Estados Unidos ainda tem as melhores universidades. Harvard University, California Institute of Technology, Massachusetts Institute of Technology, Stanford University, Princeton University, University of California, Yale University, está tudo aqui nos Estados Unidos. Então, é isso aí para você falar. Os Estados Unidos está decadente, os Estados Unidos está acabando. Vai procurar, ver se tem alguma universidade chinesa aqui, ou russa. Vamos ver onde entra. Eu só tenho as 20 primeiras. Né? Aqui tem países com universidade boa. Estados Unidos, Grã-Bretanha, né? Suíça e Canadá. Ponto. Não tem para mais ninguém. Não tem para mais ninguém. Está entendendo? Então agora o pessoal, não, mas a China está na ponta da tecnologia. Chinês, pô, chinês sabe copiar projeto. Pega uma máquina fotográfica, copia, né, a planta da máquina e leva lá. E mesmo assim, às vezes, queima o filme porque não sabe tirar a fotografia, porra. Chinês não é de nada. Chinês é trapalhão, porra. É que, pô, um povo que não seja trapalhão jamais colocaria um Mao Tse-Tung no poder para matar eles mesmo. Porra, o cara bota o sujeito lá, ele mata 70 milhões de chineses e ainda tem gente que acha bom. Agora aqui, ó, isso é um artigo excelente. Judeofobia, arrependimento de puta vieja, por Carlos Grimán. Falando que agora o Chávez, né, tá fazendo de conta que ele é amigo dos judeus, tá? Ele dá aqui toda o currículo de antissemitismo do Chávez, que já vem há mais de 20 anos, que ele é um seguidor estrito de um ideólogo chamado Norberto Ceresoli, cara mais antissemita do que o Führer. Né? E agora o Chávez fica se fazendo de bonzinho, acredite quem quiser. Agora aqui, esse pessoal aqui é tão malicioso, tem aqui uma moça chamada Christine O'Donnell, né? Que é uma das líderes do Tea Party. Então descobriu que no tempo da universidade, ela participou, né, um dia, foi lá de uma cerimônia satanista. E agora quer destruir a carreira dela por causa desse negócio. Eu digo, uai, meu Deus do céu, justamente por ela conhecer essa coisa, ela tem autoridade para falar. Né, eu também participei de um monte de coisa que não prestava, meu Deus do céu. Eu não participei daquela merda de Partido Comunista. Isso me desqualifica como combatente anticomunista, ao contrário. São Paulo apóstolo não era perseguidor de cristão e não se tornou o maior pregador cristão. Então vem com essa hipocrisia, que aqui nos Estados Unidos tem muito cara moralista assim, que ele quer que você seja perfeito em tudo, tá certo? Você deu um peido, ele diz, você é um herege, você vai pro inferno, você vai arder nas chamas do inferno. É assim, porra. E não pode ser assim, meu Deus do céu. As pessoas que exigem perfeição do outro. Olha, quem está exigindo perfeição é o capeta, porque o critério divino de perfeição não é o que vocês estão pensando, não. Perfeição não é fazer tudo certinho nos mínimos detalhes e nunca errar. Não é isto. Perfeição é a busca sincera de Deus ao longo de toda a sua vida. Hã? Isto que é a perfeição. Não é a perfeição quantitativa, que isso ninguém tem. E acabou, Alex. Tá vendo? Acabou o nosso tempo. Olha aí que merda. Até a semana que vem. Muito obrigado.

monte de barulho e um monte de exigências assustadoras. E daí, logo veio o pessoal moderado e disse, não, não é assim, nós não vamos fazer isso. E o pessoal, então, vota o quê? Vota no partido que tem as duas alas. Quer dizer, eles oferecem, o morde e a sopra. O país está caindo nesse truque há mais de uma década. Quer dizer, quando vão entender que as duas correntes do PT estão perfeitamente articuladas? É assim, é como, sabe, a paulada e a cenoura que você oferece para o burro. Primeiro você, olha, nós vamos socializar tudo, vamos estatizar tudo, tomar todas as propriedades, daí vem o outro cara do mesmo partido, diz, não, não é bem assim, não vamos fazer nada disso. Esse programa da Dilma, que a Dilma botou todos os itens do chamado Programa Nacional de Direitos Humanos no seu programa eleitoral, daí o pessoal chiou, ah, não, não pode, assim também não pode tomar nossa propriedade, daí ela retirou. Diz, oh, meu Deus do céu! E o pessoal cai nessa, diz, não, a Dilma é moderada. Olha, meu saco, vocês não entendem? Os radicais de um partido só servem para fazer propaganda, para fazer barulho. Porque quem é que eles querem eleger? O pessoal que está no centro, no topo do partido. E, evidentemente, é o pessoal do Foro de São Paulo, que tem um plano estratégico da mais alta complexidade, que tem que ser aplicado aos pouquinhos, tá certo? De maneira a, vamos dizer, desencorajar ou dissuadir oposições, tá certo? E sempre tendo a seu serviço de todo esse exército de anestesistas, né? Inclusive o jornal O Tempo. Olha que jornal O Tempo. Vocês são propagandistas do PT. Vocês estão fazendo é isso. Então, me diga aqui, quando vocês noticiaram o Foro de São Paulo, me mostre uma vez que vocês noticiaram e deram os documentos de uma reunião do Foro de São Paulo. Em 2001, né, quando o PT assinou um compromisso de solidariedade integral com as Farc, compromisso que está cumprido até hoje. Vocês noticiaram? Não, vocês esconderam. Então, que cacho de democracia é essa? Que cinismo é esse? Você precisa entender que jornalista hoje faz parte do aparato, meu Deus do céu. Não existe mais jornalismo no Brasil. Só existe propaganda e desinformação. É só isto. Quer dizer, é uma coisa que está totalmente sob o controle das forças de esquerda. E, então, quando aparece alguém com um discurso um pouco direitista, um pouco anticomunista, pronto, não pode mais. Agora, que caça de democracia é essa? Pelo seu conceito de democracia, por exemplo, um Churchill na Inglaterra jamais poderia sequer apresentar candidatura, porque ele vinha com um discurso de direita claramente anticomunista. O Ronald Reagan jamais poderia ser candidato a vereador, porque se aparecesse um sujeito com o discurso do Ronald Reagan chamando a União Soviética de Império do Mal para ser candidato a vereador em São Tomé das Letras, imediatamente esse putinho de O Tempo quer dizer, olha aí o discurso de direita surgindo, olha que perigo. Quer dizer, é a democracia com total exclusão de quem fala o que vocês não gostam. Então, olha, a pessoa que escreve isso, ela não tem consciência de que é desonesta. Quer dizer, é o vigarista visceral, vigarista de nascimento. Todos vocês, diretores e redatores de O Tempo, redatores de editorial, evidentemente, na redação pode ser pessoa honesta. Os donos desta merda, diretores, vocês estão tudo trabalhando para o PT, tá certo? E disfarçando e fingindo que o total controle de informação e a total exclusão do discurso desagradável é democracia. Isso aqui é empulhação, é vigarice. É evidente que não dá nem para discutir com um idiota desse, né? Mas a gente tem que informar vocês o que está se passando. Porque esse tipo, vamos dizer, de linguagem tranquiliza. Olha aqui, mais para dentro é o que o sujeito diz. Não, não tem ditadura nenhuma. O que tem é aquilo que o jornalista Fernando de Barros Silva chamou de condomínio ou consórcio de poder. A reunião de forças interessadas na atual estrutura de governo. Desse condomínio partiu partidos, empresários, sindicalistas, funcionários do Estado. O poder está distribuído entre tantos beneficiários que ninguém pode pretender ter hegemonia. O condomínio é a maior garantia de que a legalidade não será desrespeitada. Mas esse condomínio é a definição de uma ditadura, meu Deus do céu. Olha aqui, estuda um pouco de história, ô moleque analfabeto. Estuda como foi o regime nazista. O regime nazista estava dividido exatamente assim. Tinha o grupinho do Goebbels, tinha o grupinho do Goering, tinha não sei o quê, tinha não sei o quê, não sei o quê, de maneira que ninguém tinha hegemonia. Ninguém. O Hitler personificava o quê? A conjunção desses vários grupos de interesse. E é por isso que ele estava lá em cima. Mas ninguém tinha hegemonia lá dentro, né? Então, aliás, a mesma coisa pode acontecer em qualquer ditadura.

é contraído. Você contrai depois que você aprende a ler. Né? Depois que você aprendeu a primeira letra, você faz um compromisso sagrado de nunca entender merda nenhuma. E você se mantém fiel a isso até o seu último dia. Agora, são pessoas assim que dominam a formação de opinião no Brasil. Isso é uma catástrofe. Eles não sabem o que é uma ditadura. Eles acham que é a divisão do poder entre vários grupos interessados. Beneficiar. Olha, até se traz beneficiar. Quer dizer, aqueles caras que dividem o dinheiro, dividem o poder. E eles, o filho da puta chama isso de democracia e quer vender isso pra vocês. Esse jornal, o tempo tem que ser fechado. Esse jornal é um crime, porra. Olha, eu não entendo. Olha, tem que fazer uma campanha assim. Nunca mais comprar jornal, porra. Nenhum jornal brasileiro, olha. Eu tô no último jornal onde a gente tem um pouco de liberdade. No Diário de Comércio, nunca mexer, não cortam os meus artigos, não me boicotam. Eu estou falando lá o que eu quiser. Tá certo? Então, mas é o último. Agora, é aqui. Mesma coisa aconteceu essa semana com o negócio da Ingrid Betancourt, que pediu uma indenização, tá certo, de 6,8 milhões de dólares pelo seu sequestro. Só que a indenização não era para ser paga pelas Farc, pelos sequestradores. Paga pelo governo que a libertou. O que tem que fazer com uma prostituta dessa? Tá certo? Mandar tomar no cu? Né? Deve ser, porque do outro lugar já deve ter dado tomando. Não duvido que essa mulher ficou se divertindo lá com as Farc. Tá certo? Então, ficou lá não sei quantos anos, mas não estava tão ruim lá não, viu? Ruim está agora, está se queixando contra o governo que a libertou, meu Deus do céu. E daí ela vem com a explicação, não, mas não foi ingratidão, foi para dar um exemplo. Olha só que filha da puta. Quer dizer, ela, não é que ela é ingrata com o governo, ela está estimulando a ingratidão geral. Ela quer que não só ela, mas todos os sequestrados processem o governo da Colômbia. Agora, os representantes das Farc estão aí à solta. Tá certo? Então, o pessoal que invadiu lá o Palácio da Justiça, eu estou anistiado. Por que não processa eles? Não processa eles, porque daí vai todo mundo cair de pau nela, né? Então, agora aqui, no caso, só provocou reação hostil na Colômbia. Os colombianos ficaram evidentemente ofendidos, porque eles sabem o que as Farc fizeram lá. Eu vi na rua de Bogotá, um monte de cara preto, que morava numa região lá ocupada pelas Farc, são agricultores, as Farc botou tudo isso para fora. E eles foram para Bogotá para ser mendigo. E está lá cada um com um cartaz, expulso pela Farc, me dá um dinheirinho. É? Então, agora isso aí não é racismo, não. Isso aí não, de maneira alguma. Na esquerda não tem racista. Né? Eles podem dizer o que quiser, tá certo? O próprio Karl Marx. Karl Marx chamava preto de raça inferior, né? Mas não é racista. Então o racismo é. Provavelmente o único racista sou eu, porra. Agora, aqui, o William Medeiros, ele se refere ao programa em que eu falei que o inventor da organização de militância foi João Calvino, na Suíça Protestante, e ele me pede mais informação. Eu, por favor, me indique quando encontro mais sobre esse tema relativo a Calvino. Olha aqui, vou recomendar para você, para todo mundo, um livro que é um clássico dos estudos historiográficos, que se chama The Revolution of the Saints, A Revolução dos Santos. Subtítulo, A Study on the Origins of Radical Politics. O autor chama-se Michel Walzer, W-A-L-Z-E-R. Isso foi publicado pela Harvard University Press em 1965. Não sei se teve outras edições, é o que eu tenho. É ainda a primeira, mas deve ter tido outras edições. The Revolution of the Saints, de Michel Walzer. Não deixe de estudar esse livro, isso é uma maravilha, maravilha. Eu acho que, assim, é um livro tão fundamental que sem ele não dá para entender nada do negócio da mentalidade revolucionária. Então, note bem, o programa, o conteúdo da doutrina de Calvino, em si mesmo, nada tinha de revolucionário. Mas ele foi o sujeito que, pela primeira vez, descobriu que a sociedade civil organizada, ele não tinha esse termo foi surgido depois com Antônio Gramsci, que a sociedade civil organizada era a grande força política. Então, ele criou o que hoje se entende por militância. Em que a sociedade se dividia em duas camadas. A militância, que mandava em tudo, comandava tudo, e o resto da população que tinha que obedecer. Então ele instaurou lá um regime totalitário na Suíça.

0: Conde, note bem, veja como ele estava, ele antecipou os tempos, fiscalizar a vida particular das pessoas. Né? Que é uma coisa que nem na Rússia Soviética, na Rússia Soviética não se perguntava quem estava comendo quem. Né? Mas ali na Suíça do Calvino, e depois hoje em dia, né, nas democracias modernas, todo mundo tem, o governo tem que saber tudo. Quem o sujeito comeu, para quem ele deu, né? Se bebeu, o que, que você comeu, se você está, né, dando açúcar, comida, né, doce para as suas crianças, você é um inimigo do povo. Né? Agora, hoje em dia os camaradas nem disfarçam mais. Né? O assessor do Obama, o principal assessor do Obama para assuntos de ciência, John Holdren, ele fez um apelo público para que os Estados Unidos desistam da sua soberania e cedam ao regime planetário. Note bem, hoje em dia você fala de governo mundial, ainda tem idiota como esses filhos da puta do tempo, tá certo? Que o último livro que leram foi 50 anos atrás, se é que leram algum dia, não sabe nada do que está acontecendo, e ainda chama isso de teoria da conspiração. Eu, puta que pariu! Já está tendo apelo público, quer dizer, o cara é um ministro do Obama. Eles, olha, os Estados Unidos têm que ceder a sua soberania ao regime planetário. O regime planetário, acrescenta ele, armado de poder militar para forçar, para impor limites ao crescimento populacional. Ou seja, vai ter uma polícia mundial impedindo você de fazer filho. É isso que o filho da puta quer. E ele já está apelando para que o governo americano ceda a sua soberania aos órgãos da ONU que já existem para isso. Esses órgãos devem ser armados, segundo ele, devem ter uma força militar de escala mundial para controlar o crescimento da população, que é a obsessão desses filhos das putas. Olha, meu filho, se podia surgir um cálculo aí, se você espremesse toda a população mundial no estado da Califórnia, ainda ia sobrar um bocado de terra para cada um. Tá certo? Essa história de crescimento populacional, quando você ouve isto, né, você fique sabendo que você está falando com um emissário da nova ordem mundial mesmo. O que eles querem não é controlar o crescimento populacional. Eles querem controlar tudo, tudo, tudo, tudo, tudo. Querem controlar o que você come. Já ouvi falar do índice alimentário. No índice alimentário, o que acontece? As drogas pesadas, cocaína, etc., vai ser tudo liberado. E os suplementos vitamínicos vão ser controlados como drogas. Você só vai, pô, você quer tomar vitamina C? Você não vai tomar vitamina C sem uma receita médica autorizada com carinho do governo. Quer dizer, é a concentração total de poder em escala mundial. Esse programa está sendo realizado na nossa cara. E ainda tem filha da puta que vem dizer que está de teoria da conspiração. Pô, não dá para discutir com um cara desse. Antigamente eu tentava provar as coisas. Mas já está tão provado, né? A pilha de documentos é tão grande que eu sei que o filho da puta não vai ler nunca. Então é assim, o total ignorante julga o sujeito que sabe e bota lá um carimbo, a teoria da conspiração, é anticomunista, é direitista, isso não pode. Na democracia brasileira não pode. Só pode puxar o saco, né? E participar, vamos dizer, do consórcio dos beneficiários. Quanto vocês estão levando com isso aqui? Vocês estão nos beneficiários também? Ou vocês estão falando a favor dele só por caridade? Né? O tempo não leva a propaganda do governo, não? Ora, porra. Olha, brasileiro tem muita paciência com esse tipo de coisa, sabe? Muita paciência, muita tolerância demais. Olha aqui, eu tenho recebido umas cartas excelentes, mas como sempre, já é uma carta muito comprida, não dá para ler, pô. Aqui, o Renato Cunha me manda uma carta excelente com uma tradução de um artigo também excelente que saiu na página henrymackoff.com. A música como arma, como a MTV serve a nova ordem mundial. Importantíssimo artigo, importantíssimo. Então, é muito comprido, não dá para ler aqui. Então, o que eu vou fazer? Eu vou mandar esse texto para o Mídia Sem Máscara e pedir que eles publiquem. É isso. Muito importante. Muito obrigado, Renato Cunha. Também aqui a Sayonara Guimarães me manda um artigo excelente sobre, né, esse caso do jogador Bruno, do Flamengo, né? Que não queria ter o filho, matou a mulher. É simples, é. Vamos adotar isso aí. Em vez de matar a criança, já mata a mãe direto. Porque se você matar um bebê, meu filho, não barriga a mãe, depois você vai ter que matar outro, e outro, e outro, outro. Pra quê? Já dá um tiro na desgraçada que ela nunca mais tem filho, porra. Não é uma solução? É a solução final. Você não quer controlar a população? Pra então, controla na fonte. Em vez de, sabe aquele negócio português que matar a barata jogando naftalina uma por uma. Não, você já mata na fonte, você mata as mães, pronto, acabou os bebês, porra. Olha aqui, o Tiago Venson me informa que a missa tridentina, que outro dia eu anunciei, né, que está voltando em algumas igrejas do Brasil, também já está sendo rezada em Brasília. E informações aqui, http://missatridentinaembrasilia.wordpress.com. Não tem www, http://missatridentinaembrasilia.wordpress.com. Por exemplo, isso aí, você não vê uma matéria sobre isso. Por quê? Porque missa tridentina, aí direitista, anticomunista, isso não pode, isso tem que ser excluído. Isso é discurso de ódio. Missa tridentina é discurso de ódio. Olha lá, os caras acreditam em nosso Senhor Jesus Cristo, que coisa mais, né, mais horrível, mais escandalosa. Outro dia eu estava lendo, mas olha aqui, ateísta militante é uma raça ruim mesmo. Outro dia eu estava lendo, né, quando o Thomas, o poeta T.S. Eliot, Thomas Stearns Eliot, se converteu ao catolicismo. Então a amiga dele, Virginia Woolf, escreveu uma carta para os amigos dizendo: olha, agora ele está morto para nós, né? Agora ele já não é mais nada para nós. Ele já não pertence ao nosso círculo. Não podemos mais aceitá-lo. Eu vi até acho que estava a carta, estava lendo o texto da carta nesse livro maravilhoso. Olha aqui. Olha aqui, aqui, aqui, aqui. Tive uma conversa muito constrangedora e deprimente com o pobre Tom Eliot, que agora deve ser tido como morto para todos nós desde a partir de hoje. Ele se tornou anglo-católico. Ele acredita em Deus, na imortalidade e vai à igreja. Fiquei realmente chocada, né? Um cadáver me pareceria mais digno de crédito do que ele. Ou quero dizer, existe algo de obsceno numa pessoa viva acreditar em Deus. Mas olha aqui, filha de uma puta. Eu li isso aqui num livro que eu recomendo para vocês, The Rage Against God, O Ódio a Deus, escrito por Peter Hitchens, que é irmão do Christopher Hitchens. Você vê que vexame, né? O maior líder ateísta da Inglaterra, que é o Christopher Hitchens, o irmão dele, que é um escritor tão bom ou melhor do que ele, se converteu ao catolicismo, meu Deus do céu. E aqui ele conta a história da sua juventude ateísta, quando ele tinha 17 anos, ele tocou fogo da Bíblia dele, Bíblia que a mãe dele tinha dado para ele. Ah, agora estou livre, queimei a Bíblia, agora vou fazer a porra que eu quiser. E queimou a Bíblia e começou imediatamente assim, a bater nas pessoas, comer a mulherada toda, tomar droga, tá entendendo? Puta que pariu, que vida de merda. E ele acha que ele tinha esse mesmo sentimento de superioridade infinita que o Hitchens tem, né? Porque o Hitchens está escrevendo cada vez mais violência. Mais violência, meu senhor. Eu vou comentar aqui um livro de um escritor colombiano que mora no México. Ele renunciou voluntariamente à nacionalidade colombiana e se tornou mexicano, mas ele quer ter sucesso na Colômbia. Fica publicando o livro dele na Colômbia, Fernando Vallejo, o filho da puta, né? E escreveu um livro. O livro chama La Puta de Babilônia. Começa, mãe, olha, xingando a Igreja Católica de tudo quanto é nome e atribuindo a ela todos os crimes possíveis e imagináveis, tá certo? Desde que o mundo é mundo. É uma coisa incrível, incrível, sabe? Você lê o livro, você ri. Não dá para parar, porque o Christopher Hitchens, comparado com o Fernando Vallejo, tá certo? Ele é coroinha, né? É um negócio incrível. Quer dizer, esse pessoal está ficando cada vez mais violento, cada vez mais bravo. Por quê? Eles não estão conseguindo converter ninguém, porra, só eles mesmos, né? Quanto mais xinga, né? Olha, eu saiba, no mundo inteiro, o número de católicos está aumentando, o número de protestantes está aumentando, né? Na Ásia e na África, o número de conversões aumenta dia a dia e fica lá esses caras esbravejando. Não vão conseguir nada, né? Não conseguia passar um vexame como o que o Peter Hitchens confessa que passou. Porque ele diz, olha, tudo que eu escrevi, tudo que eu falei naquele tempo, eu enganei muita gente. Porque, infelizmente, eles acreditaram em mim, né? E é claro que depois que você meteu merda na cabeça do outro, daí por diante ele é responsável pelas ações dele. Mas naquele momento, tá certo? Você mudou o destino do cara, então você é eternamente responsável. Ele disse, olha, não tá adianta eu te tentar consertar o que eu fiz, né? E você espalhar a intriga, e a intriga contra a Igreja Católica é um negócio impressionante, não adianta você desmentir, não adianta. Você pode mentir um por uma coisa assim, aparece de novo, de novo, de novo, de novo. Mas tem história de um sujeito que vivia fazendo intriga e um dia ele se arrependeu. E daí que ele era judeu, foi falar com o rabino. Rabino, queria saber o que eu posso fazer para consertar a merda que eu fiz. Daí o rabino disse, é fácil. Você pega um monte de papel, jornal, picota tudo, um pedacinho, põe dentro de um saco. Daí você sobe no prédio mais alto da cidade e joga os pedacinhos de papel ao vento. Daí o cara foi lá e fez isso. Daí voltou o rabino. E agora, rabino? Bom, agora tu vai lá e cata os papelzinhos. Você tá vendo? A intriga é assim, meu filho. É que nem você jogar um monte de papelzinho no vento. Nunca mais vai dar para você voltar atrás, né? Hoje já voltou, por exemplo, voltou um filho da puta aí dizendo que o Olavo de Carvalho é nazista. Ele escrevia na revista Humanos, que é uma revista antissemita. Escrevia no Humanos do caralho, meu filho. Tá certo? Então os caras de uma editora falaram, nós vamos lançar uma revista chamada Humanos, queria lá publicar, reproduzir um capítulo do seu livro Imbecil Coletivo. Pode? Ele pode. Eu deixo todo mundo reproduzir qualquer coisa, porque mais um a mais, um a menos. Pô, eu não podia saber como era a revista, porque a revista não existia ainda. Eles iam lançar. Então, como é que eu podia ler o conteúdo da revista, né? E, olha, mesmo que a revista fosse nazista, comunista, pedófila, etc, etc, eu digo, olha, você não alterando o meu texto, pode publicar. Não tem nenhum problema. Eu sempre deixo todo mundo reproduzir tudo, e você só coloca a fonte, e eles colocaram. Daí, outro filho da puta foi lá falar, tem um instituto, olha, já criaram, tem um instituto em Israel, que vive fiscalizando o negócio de antissemitismo no mundo. E tem um filho da puta qualquer no Brasil, que eu não sei quem é, que vive mandando fofoca minha, né? Então, hoje me chegou aqui um negócio de 2001, que disse, olha, o Olavo de Carvalho, ele relativizou o Holocausto, porque ele disse que também tem que levar em conta os crimes da União Soviética. Eu digo, uai, desde quando você mencionar o segundo crime é relativizar o primeiro? Isso em primeiro lugar. Segundo lugar, a União Soviética foi muito culpada pela ascensão do nazismo. Se não fosse a ajuda soviética, jamais existiria, tá certo, a força militar alemã. Sem a ajuda soviética, o Hitler jamais teria passado um demagogo de subúrbio. Mas, com a ajuda que deu para montar uma força militar capaz de aterrorizar a Europa, daí virou um problema e daí começou o Holocausto. Então, isso quer dizer, ao governo da União Soviética foi culpado pelo Holocausto. É isso que eu estou falando. Então isso aí agora é relativizar o Holocausto a meu saco, né? Outra vez também mandaram uma outra fofoca, eu já não me lembro o que que é. Ah, eu sei, aqui, o Olavo pegaram o artigo que o Jânio Cristaldo, aquele bosta do Jânio Cristaldo, publicou um artigo antissemita no Mídia Sem Máscara. Olha, eu não fiscalizo o Mídia Sem Máscara. Eu criei o Mídia Sem Máscara, eu oriento de longe a política geral da coisa, mas não fico fiscalizando artigo por artigo. Então o Jânio Cristaldo, que era um colaborador, escreveu um artigo bom, dois artigos, três artigos. De repente começa ele a jogar merda na Igreja Católica e também começa a jogar merda nos judeus. Daí entrei eu lá na lista dos antissemitas do Instituto Rotes, porque eu dirigia um jornal que publicava artigo antissemita do Jânio Cristaldo. Eu escrevi para os caras, olha, eu já expulsei o Jânio Cristaldo por causa desse artigo, o que mais tu quer que eu faça? Daí o pessoal do Instituto me mandou uma carta pedindo desculpa, falando, não, tá certo, sou pessoa boa. Não tem nada de antissemita. Mas, olha, fofoqueiro é uma merda. E o Brasil tem assim, tem um fofoqueiro em cada esquina, porra. É um negócio incrível. A gente que não tem mais o que fazer mesmo. Agora, vamos ver o que mais nós temos aqui. Tem tanto material que eu fico atrapalhado. Aqui, ó. O Soraya Malafaia Gomes foi minha aluna em São Paulo. Tudo bem, Soraya? Me manda aqui uma informação de que o colunista da Veja entrevistou o cineasta Daniel Moreno, que dirigiu o documentário Reparação. Então, o documentário trata do atentado que ocorreu em 19 de março de 1908 no consulado americano, onde estava passando um cidadão na rua, que não era nem americano, nem porra nenhuma, chamado Orlando Lovec, e a bomba estourou e ele perdeu uma perna. É certo? E ficou durante 30 anos esperando que o governo lhe desse uma miséria de uma indenização, enquanto os autores do atentado estavam nadando em dinheiro de indenizações. O cara simplesmente fez um documentário sobre isso. Ah, isso é direitismo, isso não pode, isso é anticomunismo. Onde já se viu anticomunismo, meu Deus do céu? Ora, se não pode ser anticomunista, só pode ser duas coisas. Ou você é comunista, ou você é um cagão que fica quieto. Só isso é permitido no Brasil. Então, você pode até ser um não comunista, desde que você fique quietinho no seu canto. Então, é que nem no Irã. No Irã você pode ser católico, você pode ser protestante, você pode ser judeu, desde que você não fale da sua religião para ninguém. Você fica quietinho dentro da sua casa. Então, você é anticomunista ou não comunista? Ah, pode, desde que fique quieto na sua casa. Você não pode publicar uma linha a esse respeito. Você não pode nem contar a história. Quer dizer, eu assisti o trailer do Reparação. Ele não está falando nada contra ninguém, só está mostrando como as coisas aconteceram. Quer dizer, não é um filme direitista, mas isso basta para causar escândalo e terror, pânico na alta esquerdista. Ou quando eu digo alta esquerdista, eu falo aqui, a redação inteira da Folha, a redação inteira do Estadão, a redação inteira da Veja, com duas ou três exceções, tá certo? A redação do Jornal Nacional, essa putada toda, isso é elite esquerdista, meu Deus do céu. São eles que estão proibindo informação, são eles que estão bloqueando informação. Esse é o Serviço Oficial de Censura, composto por jornalistas. Quer dizer, que é a coisa mais engenhosa, perversa e calhorda que eu já vi. Isso não é a autocensura, que o jornal se censura a si mesmo. Não, não é só isso. Tá certo? Porque quando o jornal se censura a si mesmo, cada um se censura diferente do outro, ué. Não é isso? Antigamente era assim, autocensura todo mundo faz. Quer dizer, o jornal, conforme os seus interesses e conforme a sua política, às vezes ele veta certas matérias, mas nunca veta por muito tempo, não. Veta um tempinho e depois soltava. Era assim que era normal. Mas agora não, é a mesma censura espalhada por toda a parte. Então não é a autocensura dos jornais, é a classe jornalística censurando os jornais, é completamente diferente. Não é a autocensura de um jornal, não, senhor. É uma coisa uniforme, nacionalmente uniforme, homogênea. Isso não acontece, a possibilidade disso acontecer por coincidência é de 1 em 8 bilhões. Quer dizer, por que as mesmas notícias são vetadas em todos os jornais, em todos os noticiários de TV, em todos os programas de rádio? Ora, meu Deus do céu, isso é militância organizada. E tem os caras que não são militantes, mas são simpatizantes. E tem os outros que são cagão. É por isso que a notícia não sai. É por isso que a criação, formação e expansão da mais poderosa organização política que já houve no continente foi totalmente vetada no Brasil durante 16 anos. Ora, veja se a ditadura militar conseguiu vetar alguma informação durante 16 anos. Nunca conseguiu. Nem tentou. Eu me lembro que eles vetavam notícias durante algum tempo, depois liberaram, depois não interessava mais. Mas não, esse negócio é uniforme, geral e permanente. Isso é uma KGB que está dominando a imprensa no Brasil. Agora, continua havendo eleições. Eu digo, ué, mas para que serve a eleição se não circula informação? Se você não pode dizer realmente quem são os candidatos, por exemplo, a Dilma, você não pode falar nem do passado dela. Mas para que precisa falar do passado se a mulher está lá no PT, que é o fundador do Foro de São Paulo? A Dilma não foi terrorista, ela é terrorista. É. Qualquer membro ou colaborador do Foro de São Paulo é terrorista, porque o Foro de São Paulo é uma entidade terrorista que controla 5 ou 6 organizações armadas e, através das outras organizações desarmadas legais, as protege. Então, é uma articulação, tá certo? Como qualquer movimento terrorista que se preza. Dentro de uma organização terrorista, quantos pegam em armas? 1%, 2%, se tanto. 99% está em outros serviços. Serviço de ordem política, serviço de proteção judiciária, etc, etc. Serviço de organização, de intendência, etc, etc. Então, o Foro de São Paulo, ele tem as suas agências armadas, como o FARC, o MIR, etc, etc, cujas, veja, cuja linha de ação é determinada na própria, nas próprias assembleias do Foro de São Paulo, que depois as protege e impede que elas sofram qualquer represália judicial. E a coisa está funcionando. Por exemplo, na Colômbia, tudo quanto é terrorista está na rua. Quem está na cadeia? Os soldados que os prenderam. Então é isso que gente como essa turma do jornal O Tempo está chamando de democracia. Agora, para não dizer que tudo é merda, aqui é Cleonice Maria de Lima Guimarães Correia, né, me informa, me chama a atenção para o site www.professoradepapel.com.br, onde mostra o método e a prática e os bons resultados obtidos por essa grande pedagoga brasileira, que foi a mãe dela, Cleonice Orlando de Lima. Eu já tinha ouvido falar disso faz tempo, não sei porquê. O assunto acabou sumindo da minha cabeça. Mas olha aqui, isso é uma oportunidade de vocês verem que nem todo mundo no Brasil é picareta que nem esses ministros da educação e secretários da educação. E estão lá só para proteger aluno que mete fogo na cabeça da professora, né, aluno que fuma maconha dentro da escola, né, ou então para favorecer esse pessoal que quer ensinar a garotada, né, o exercício passivo da proctologia. Né? Então, ontem eu estava vendo um filme, o sujeito se queixava, da porra, está lá na cadeia, tem um monte de bandido, cadê a candidata a ser meu proctologista? Então, aí, agora não precisa ir na cadeia, meu filho, você vai na escola, está lá o professor, esse é o proctologista. Tem alguém na linha aí, quem é?
1: Boa noite, professor Olavo, é Fabrício. Boa noite, tudo bem? São Paulo. Tudo ótimo, senhor?
0: Tudo bem.
1: Professor Olavo, eu descobri o seu nome, que na verdade ele fica muito escondido. Eu descobri pelo padre Paulo Ricardo, né, escutando os cursos dele. Infelizmente, eu acho que o senhor fez tanto inimigo que o senhor ficou oculto e não dá nem para achar o senhor.
0: De filosofia que tem 2.000 alunos no Brasil. Eu tenho.
1: Professor, eu queria compartilhar o que eu senti. Eu queria compartilhar o que eu senti ouvindo os seus ensinamentos. É que eu me sentia como se fosse no mito da caverna do Platão. E sabe aquela tendência que eu tenho de voltar para a caverna, para aquele escurinho acolhedor? Porque as coisas que o senhor revela são assustadoras.
0: Estava escurinho para sempre. Então, lê a Folha de São Paulo todo dia, você vai para o escurinho e nunca mais sai.
1: Nossa, jamais.
0: Pode ler O Tempo também, O Tempo de Belo Horizonte.
1: E uma coisa que eu ficava meio perdido de saber por onde começar a estudar filosofia. E aí agora eu comecei a entender que não fugir dos clássicos.
0: Essa é a primeira coisa. Não. Mas olha, eu inventei o seminário de filosofia para responder essa questão. Quer dizer, se eu conhecesse algum bom método de introdução à filosofia, eu recomendaria, mas atualmente não conheço nenhum. Então eu inventei um e está funcionando.
1: Eu comecei a dar uma lida naquele livro da Marilena Chaui.
0: Puta,
1: mas eu vi que ela começa a fazer umas metáforas muito para criancinha.
0: Mas é para criancinha mesmo.
1: Mas não
0: é criancinha, é só para essas criancinhas da escola gay.
1: Tá bom, professor, eu só queria intervir e partilhar o que eu senti aí ouvindo o senhor.
0: Então, muito obrigado pela sua
1: atenção. Fica com Deus, tchau, tchau.
0: Você também. Está aqui, ó, a carta da Cleonice Maria Guimarães Correia. Gostaria que o nosso respeitado professor filósofo olhasse o site www.professoredepapel.com.br, que trata do método Professor de Papel, escrito por uma professora que desenvolveu o método de alfabetização dentro de sala de aula, o qual está em prática há 20 anos e é utilizado por professores e pais de alunos no Brasil e por brasileiros que desejam alfabetizar os filhos em português e residem no Japão, Portugal, Estados Unidos e África. O método é totalmente independente, não tem editora, não tem distribuidor, e as próprias professoras vão aderindo sem publicidade por causa dos excelentes resultados. Olha, educação é isso, educação é resultado. Né? Ó, quer ver? Agora está o meu ex-aluno Guilherme Mota, está lá brilhando no IFIX, apresentou a tese completamente inédita sobre Platão, o pessoal tem tudo que baixar a cabeça desse senhor, você tem razão. Porque o Guilherme sabe alguma coisa e eles não sabem merda nenhuma. Então, aqui, alguém me manda uma carta, o Leonardo Pratas. Qual a sua opinião acerca dos integralistas no Brasil? Olha, eu acho o seguinte, eu sempre tive muito respeito pelo Plínio Salgado, embora não leve muito a sério a teoria política dele, porque, no fim das contas, ele é um cara favorável à centralização, a um Estado que vai dominar tudo e tal. Isso não realmente está furado. Mesmo que baseie isso em argumentos tirados da doutrina social da Igreja, tá certo? A doutrina social da Igreja coloca princípios gerais, tá certo? Mas, quando a execução desses princípios gerais passa pela centralização da autoridade, sempre dá bode e acaba se comprometendo com a mentalidade revolucionária. Mas eu não posso negar que o Plínio Salgado foi um homem de a grande nobreza de caráter, inclusive era um dos primeiros protestos no mundo contra a perseguição aos judeus na Alemanha, partiu dele. É uma coisa que ninguém sabe, mas que todo mundo no Brasil tinha que saber, né? Eu não sei se essa carta do Plínio ao Führer se encontra na internet, mas deveria estar. Porque foi logo, eu creio que a carta é de 36, 37, logo que começou o negócio. Você vê, em 39 ainda tinha judeus saindo da Alemanha, correndo e vindo para cá para tentar contar para as pessoas o que estava acontecendo, e a putada aqui não acreditava, porra. Né? Mas o Plínio Salgado, então, foi esse pioneiro. Né? Daí ele pergunta: o senhor tem conhecimento da existência de um grupo político, talvez intitulado Resistência Nacionalista? Já ouvi falar, mas não acompanho as atividades deles, não estou muito bem informado. Agora, muito bem, na parte anticomunista, eu apoio tudo isso. Tá certo? Porém, quanto a propostas concretas de governo, eu acho que todos esses movimentos eles vêm contaminados de mentalidade revolucionária. Eu li muitos livros, por exemplo, que era da direita católica francesa dos anos 20 e 30. Na parte crítica, eles são excelentes. Eles analisam a situação com muito realismo, né? Compreendem o caráter monstruoso do comunismo. Mas quando chega na proposta, sempre vem aquele negócio de autoridade, de centralizar o governo. Fala, isso aí não adianta, porque você vai cair na mesma trama deles. Tá certo? Note bem. Eu acho, cá entre nós, que enquanto o mundo estiver infectado com o movimento revolucionário, qualquer proposta de governo só serve para eleger candidato, mas não vai mudar nada, não vai fazer nada de bom. Nós não temos que ter uma proposta positiva. Tá certo? Olha, se o sujeito, vamos supor, você tem um amigo, o sujeito está lá na cama com AIDS, câncer, tuberculose e bicho de pé. Além do mais, ele está louco, tá certo? E totalmente sem dinheiro. E você chega lá, vamos dizer, vou oferecer uma proposta positiva para você. Isso não é uma brincadeira? Hã? Você tem que primeiro defender o sujeito contra um perigo iminente, porra. Proposta positiva é depois, né? Quer dizer, vamos dizer, sua casa está infestada, cercada de ladrão, todo mundo armado, com o revólver na sua cabeça, e vai oferecer uma proposta positiva? Não, você tem que eliminar o mal iminente. Primeiro, o grande mal do mundo chama-se movimento revolucionário. O movimento revolucionário matou, desde que ele começou no século XVIII até hoje, 300 milhões de pessoas. Né? É como se fosse a população inteira dos Estados Unidos. Né? O dobro da população brasileira. Tá certo? Criou a miséria como nunca se viu no mundo. Em parte alguma se viu assim, 30 milhões de pessoas morrendo de fome em 10 anos, como aconteceu na China, no chamado Grande Salto para a Frente, que foi a coletivização da agricultura. Essas coisas só acontecem em regime comunista e socialista, meu Deus do céu. Então, matam gente pra caralho, criam a miséria e não param de falar mal de todo mundo, criar intriga, envenenar a cabeça dos outros e posar de santinho. Enquanto essa coisa não parar, nenhuma proposta política positiva servirá para nada. Eu entendo que proposta política positiva, primeiro, é sempre de curto prazo. Uma coisa que você pode executar é que as pessoas podem ver o resultado. Porque se ele prometer um mundo maravilhoso numa data indefinida, é assim, ele anda 3 metros, o futuro anda 3 metros para frente. Então nunca chega a porra do futuro, então ele não pode ser responsabilizado por nada que aconteceu. Ele matou 100 milhões de pessoas, daí ele diz, mas vocês vão ver os benefícios no futuro, vão ser tão grandes que esses 100 milhões de pessoas serão nada. Eu digo, mas quando vai chegar isso aí? É. Então, quer dizer, a proposta autoadiável faz parte da natureza do movimento revolucionário. Você vê na América Latina há quanto tempo esses caras estão prometendo coisa. Quando eles tomam o poder, eles dizem, não, mas não é o socialismo ainda. Por quê? Porque eles nunca acham que tem o poder suficiente. Olha, está vendo agora o jornal O Tempo? Existe um consórcio que domina o poder. Consórcio dos beneficiários. E ele não acha que isso é ditadura. Ele acha que isso é democracia. Eu quero dizer, nenhuma quantidade de poder é suficiente para eles se sentirem responsáveis pelo que estão fazendo. Tem alguém na linha? Quem é?
2: Alô? Oi, boa noite, professor.
0: Boa noite.
2: Boa noite, professor. É Fernando aqui de São Paulo, tudo bem?
0: Fernando, tudo bem?
2: Tudo jóia. Professor, eu estive fazendo um levantamento de livros aqui em São Paulo, várias enciclopédias sobre a história do século XX, inclusive algumas do Reader's Digest, né? Agora, é incrível, professor, a gente pode dizer que pelo menos da segunda metade do século XX, toda a história foi escrita pelo movimento globalista, porque a visão é muito unificada sobre o fato de guerra do Vietnã, o Watergate, foi praticamente escrito por esses caras, né?
0: É um negócio incrível, incrível, incrível. A capacidade de falsificação que esse pessoal tem é monstruosa. Porque não é uma coisa individual, são coletividades organizadas. Você veja, aqui nos Estados Unidos, por exemplo, começou em 1930, esse pessoal começou com a ideia de descristianizar os Estados Unidos. Então, para isso, o que, que eles tinham que fazer? Tinham que provar que as instituições americanas não tinham nada a ver com o cristianismo e que os pais fundadores, founding fathers, não eram cristãos, eram apenas deístas como Voltaire. E lançaram essa porra, e isso se impregnou e é ensinado nas escolas. Quando você vai ver, a coisa é 100% mentira. Eu já citei aqui o livro do Benjamin Morris, que é sobre a caráter e a natureza cristã das instituições dos Estados Unidos, que é um livro de mil páginas cheio de documentos. Agora, por exemplo, a ideia de que George Washington não era um cristão, era apenas um deísta, é ensinado em todas as escolas. Acaba de sair um livro aqui, de 1.200 páginas, Peter Lilbeck, L-I-L-L-B-A-C-K, George Washington Sacred Fire, o fogo sagrado de George Washington. São documentos e mais documentos e mais documentos e mais documentos da mão do George Washington, assim, a participação dele nas igrejas, depoimento dos membros das igrejas na época. Quer dizer, olha, são mil páginas de prova de que o homem era muito cristão, sim. Quer dizer, no entanto, você pensa que a prova vai adiantar alguma coisa? Não adianta, os caras vão continuar mentindo, porra. Então, enquanto agora, a gente não decidir desarraigar do mundo a mentalidade revolucionária, isso não vai parar. Nós temos aqui que criar rejeição a essa gente. Quando o cara vem com uma ideia, se vê que está contaminado de mentalidade revolucionária, você tem que mandar tomar no cu e não ouvir mais. Fala, não quero saber da sua conversa. Essas pessoas têm que ser rejeitadas. Tem que ser estigmatizadas. Tá certo? Assim como eles estigmatizam, eles não gostam, tem que estigmatizar eles também, porra.
2: Porque, professor, por exemplo, se o senhor pega um livro de um cara que é insuspeito, como Paul Johnson, por exemplo, com Tempos Modernos, ele não consegue detectar, embora ele conte várias, uma outra versão, muito mais próxima da realidade, ele não consegue detectar ao longo do livro o movimento globalista, né?
0: Ah, não pega. Então,
2: se a pessoa estivesse dentro, ele não consegue enxergar o macro, assim, mesmo sendo
0: não um pega. Pensamento
2: crítico como católico, que ele não consegue pegar isso, é incrível isso.
0: E você vê que a linguagem dos debates públicos, a linguagem das ciências humanas, a linguagem da política, etc., etc., o indivíduo não pode inventá-la, ele tem que usar os recursos, os vocabulários que estão aí circulando. Então, um movimento que abrange milhões de pessoas, ele determina os padrões de linguagem, vocabulário, quadro de referência, e é preciso ser um gênio para escapar disso aí. Pouquíssima gente escapa. Mas nós temos que criar um movimento contrário e acabar com essa merda. Tem que rejeitar esses caras, em primeiro lugar, na alta cultura. Porque, você vê, mesmo governos de direita, que perseguem comunistas, coisas, deixam os caras tomar conta de movimento editorial, de universidade. Sei lá, a nossa chamada ditadura, que entregou as universidades para esses filhos das putas. Tá certo? Então, derrotaram a guerrilha, que não era um grande perigo, e entregaram as universidades para o perigo efetivo, que era a Revolução Cultural Gramsciana. Então, por quê? Porque não entendem o processo. E não querem ouvir as pessoas que estudaram e que sabem. O Brasil está cheio de político de direita, de empresário liberal, de milico direitista, mas cada um deles acha que sabe quando nunca estudou o assunto, meu Deus do céu. Não querem ouvir.
2: É incrível. Não, o pior mesmo são os professores universitários, que eles têm. Eles usam aquele título de doutorado, título de mestrado, e são as bestas quadradas, são completamente fora da realidade, professor. Como é que é o negócio? O pessoal não sabe o que estudar, né?
0: Mas, bom, no Brasil,
2: tem uma maneira.
0: Meu Deus do céu, o pessoal não passaria. Você pega esses professores brasileiros, professor catedrático, professor titular. O cara não sabe escrever, não domina o próprio idioma, meu Deus do céu. Como é que pode ser uma coisa dessa?
2: Tá bom, professor. Obrigado, boa noite, viu?
0: Boa noite, boa noite. Agora, eu queria lembrar aqui. Peraí, tem mais alguém na linha. Alô, quem é? Alô? Essa ligação pifou. Vou aproveitar para falar. Na semana passada, aqui, eu considerei lamentável que o meu aluno Marcel Van Hattem fosse candidato a deputado estadual. Eu considero lamentável que qualquer pessoa seja candidato nas presentes circunstâncias. Por quê? Antes de lançar candidato, nós temos que criar uma base social, nós temos que criar militância, tem que ocupar universidade por universidade. Depois que você tem uma base de apoio, aí sim você bota os caras no parlamento. Mas agora eles ficam no parlamento sozinhos, sem apoio popular, né, levando porrada tudo quanto lá. De qualquer modo, ainda assim, eu acho que é um mérito deles, eles tentarem isso. Tá certo? Então tem dois ex-alunos meus que estão aí. Um é o Marcel Van Hattem, candidato a deputado estadual no Rio Grande do Sul, e outro é o Ricardo Salles, candidato a deputado estadual em São Paulo. Então, eu, se eu estivesse aí, votaria neles, sem sombra de dúvida. Tem todo o meu apoio. Eu não sou contra a candidatura deles. Não, eu sou contra antecipar a política eleitoral à formação de militância. Eu acho mais importante você dominar, por exemplo, uma universidade, né? Você fez uma bela carreira de líder universitário, continua na mesma universidade como professor, se torna reitor da universidade, tá certo? E pratique lá a mesma discriminação que esses desgraçados praticam contra você. Tape a boca dos desgraçados, porra. Humilhe-os em público, tá certo? Mostre como são ignorantes, vigaristas, e os demita, meu Deus do céu. Então, esse pessoal de esquerda já tomando emprego dos outros, tá vendo? Mesmo que seja uma pessoa de alta competência, ele persegue e põe para fora. Agora, o que custa a gente botar para fora os incompetentes, esquerdistas, incompetentes, analfabetos? Né? Agora aqui. Espera aí, tem alguém na linha. Alô? Pifou também. Alguém me manda aqui uma notícia de que o cubano Juan López Linares, que fugiu de Cuba, né, e é professor de matemática na Universidade de São Paulo, USP, em Pirassununga, e fez pós-doutorado em física na Universidade Estadual de Campinas. Ele fugiu de Cuba, mas o filho dele ficou lá. E ele, então, está há 14 anos tentando recuperar o filho, né, e diz que agora permitiram o ingresso dele em Cuba para visitar o filho. Olha que perigo que esse cara está correndo. É capaz de ficar lá o filho e mais ele. Cuidado. Tá certo? Agora, eu lembro que uns anos atrás, quando teve um fórum social mundial, estava lá em São Paulo aquele filho da puta do Danny Glover, que é um puxa-saco de Fidel Castro, tá certo? Chupador de pica, de comunista, tá certo? Estava lá, e o Juan López Linares, sabendo que ele é amigo do Fidel Castro, foi lá humildemente pedir ajuda deles. Olha, você é amigo do Fidel Castro, fala com ele para ele liberar meu filho. E o Danny Glover, que é um homem de 2 metros de altura, né, começa a gritar com o cara, xinga. Onde já se viu você sobrepor os seus problemas pessoais, né, ao destino daquela maravilha que é Cuba, né, e está ameaçando bater no rapaz, né? E daí eu cobrei dos meus amigos hoje: vocês não fizeram nada? Eu, se eu tô lá, eu encho aquele negão de porrada. Claro que ele ia me devolver as porradas, eu ia pro hospital, mas depois processava ele, ficava milionário com indenização, mas porra. Né? Mas pelo menos um pé no saco do negão eu dava, porra, porque ele mereceu. Né? Onde já se viu, quer dizer, o senhor não tem coração? Tá lá um pai desesperado, não tá falando de política, nada, tá pedindo ajuda. É? Pedindo a sua intervenção, você é amigo do homem, fala com ele, pra ver se ele libera o meu filho. Quer dizer, foi lá com a maior esperança no Danny Glover, confiou no Danny Glover, e foi recebido com 4 pedras na mão. Mas que filha da puta. Né? E esse cara, Danny Glover, se enche de dinheiro aqui dos Estados Unidos. É impressionante. Curioso esse episódio dele lá, no Rio Grande do Sul, não foi comentado aqui, ninguém sabe o que se passou. Eu até escrevi uma notinha, contei para umas pessoas aqui, mas olha, aqui se um ator que não é comunista, o Mel Gibson, dá um peido, sai, né, em todos os jornais. Agora, o Danny Glover ameaça bater no pai de um prisioneiro cubano, e não sai aqui. Não se noticia. Peraí, tem mais alguém na linha aí. Alô, quem é?
3: Alô, Olavo?
0: Eu?
3: Olá, tudo bom, Eduardo?
0: Tudo bem, Eduardo?
3: Tudo bem, estou ansioso.
0: Esse vídeo do YouTube que você me mandou é de arrepiar os cabelos.
3: Era isso que eu queria comentar.
0: É um velho
3: tá bom, Olavo.
0: Na Austrália, pedófilo orgulhoso. Ele diz: comi os meninos, comerei de novo, vocês vão tudo tomar no cu. O cara é completamente louco e a lei o protege, pô. Então, olha, tá lá, esqueci. Olha, o nome do cara é Jeffrey Leonard. Jeffrey é G-E-O-F-R-E-Y. Leonard, escreve-se Leonard. Vamos lá, Jeffrey Leonard. O cara é completamente biruta. Então, o que ele faz? Ele fica circulando na frente da casa das suas vítimas para provocar. Então, as vítimas, o que ele faz? Elas têm que mudar de rua, mudar de estado. Quer dizer, o cara foi condenado, lá ficou uns 6 meses na cadeia, mas eles são condenados à prisão perpétua. Eles não podem sair de casa, né? Então tem que mudar de cidade. E a lei protege o cara. E agora estou escrevendo um livro para provar as virtudes da pedofilia. Preste atenção no que eu estou dizendo, gente. Antes de 10 ou 15 anos, a pedofilia será legalizada e quem se opuser a ela será criminalizado. Chega lá, o sujeito quer comer o seu filhinho de 5 anos, você não deixa, ele dá a queixa, você vai para a cadeia. Presta atenção, anote aí o que eu estou dizendo, porque eu sei como começa esse tipo de movimento. Se vocês procurarem no YouTube, eu estive pesquisando, tem centenas de vídeos pró-pedófilo, mas centenas, né? Assim, primeiro tentando... não advoga a pedofilia abertamente, mas vai tentando dessensibilizar as pessoas. Então, dessensibilização é o primeiro passo. Você acostuma a falar, não, isso é um fenômeno natural, existe desde que o mundo é mundo, né? O segundo passo é embelezar, né? Então, fizeram aí um filme que é de um sujeito que ele, durante a guerra, acho que é um menino, ele era um menino na Holanda, ele devia ter uns 12 anos, se apaixonou por um soldado canadense, um homem adulto, né? E naturalmente deu pro cara, né? E depois o camarada naturalmente o abandonou, virou as costas, foi embora, né? Você acha que pedófilo tem verdadeiro amor pela criança? É nada, é que rabar o moleque, e o moleque se dá, né? Foi exatamente o que aconteceu, que o soldado comeu o cara e foi embora. E o cara, rapaz, ele tá até hoje. Ai, meu soldado, ele não telefona, ele não... Uma coisa assim, rapaz, puta que pariu, né? Ele devia ficar com raiva do cara, né? Mas não, ele está lá apaixonado até hoje. Agora deve ser um velhinho de 70 anos, né? Com nostalgia do adulto que o comeu quando ele tinha 12. Né? Olha que coisa mais... Ele não tem culpa, coitado, né? Mas está lá embelezando, né? O soldado foi muito mal com ele, porque ele se aproveitou e depois deu no pé, né? Quer dizer, nem depois que o cara fez 18 anos, agora não interessa mais, agora é homem, não quer mais, né? Quem tá na linha aí?
4: Alô, professor?
0: Alô?
4: Fabrício, de Belo Horizonte, mais um Fabrício.
0: Fabrício,
4: alô, senhor, no... tudo jóia? Professor, vendo o senhor falar aí, tem um pouco a ver, um dia desses dias de masoquismo que a gente tem, eu tava assistindo um jornal da TV Bobo, e falando que tá um projeto aqui no Brasil... Para filhos de pais separados, divorciados, o menino vai passar por um teste psicológico e se um dos pais ofender, né, mutuamente, o menino vai ficar com o Estado, em poder do Estado. Você vê como é que a gente está querendo dar até nos filhos. Né? É. E ao mesmo tempo, logo em seguida, diz que eu tenho um outro projeto mesmo para facilitar o divórcio.
0: Olha,
4: no mesmo instante...
0: Então, para que casar? Não precisa mais, vai divorciar. Olha, aqui, nos Estados Unidos, 50% dos casamentos termina em divórcio.
4: Pois é.
0: Então,
4: pois é.
0: O que veio o sex lib, né? Não, mas o sex lib vai... Veja que coisa. O Wilhelm Reich, que era profeta aí desses comunistas idiotas, ele dizia que existia homossexualismo por causa da repressão sexual. Tirasse a repressão sexual, o homossexualismo desaparecia. E todo mundo acreditou. Veja você, porque liberou, quando todo mundo começou a dar, que deu uns doidos, porra. Né?
4: Pois é. E nós vamos pegar, e o Estado agora, como o senhor disse, vai, o Estado vai querer cuidar das crianças agora. O Estado, até as crianças, nós vamos ter chance de criar as crianças.
0: Não tem nenhum funcionário público pedófilo, né? Pedófilo é empresa privada.
4: Exato.
0: Sem mais, guarda de prisão, pedófilo. Guarda da FEBEM, não tem nenhum pedófilo. Ora, meu Deus do céu, vai entregar a criança na mão do lobo, na toca do lobo, pô.
4: Exato. Pois aí, não precisa nem ter caso assim de pedofilia, só se o pai, vamos dizer, o pai divorciado falou mal da mãe, ou a mãe falar mal do pai, aí isso, eles dizem que vai ser muito, é um choque psicológico muito grande para a criança, então a criança vai passar por um check-up de um psicólogo do Estado, e ele vai decidir.
0: Ah, é a criança que
4: está apta a ficar com ele. Pois é.
0: Eu fico falando palavrão aqui dentro de casa, pô, né? A minha mulher demora pra trazer o c... Eu falo, que merda, tá, né? Pronto, eles estão traumatizados.
4: Puta que pariu, né? Professor, eu vou desligar. Fico com Deus, um abraço pro senhor aí.
0: Tudo de bom, boa sorte aí.
4: Tá ótimo.
0: Então, olha, o nosso tempo tá acabando, mas eu queria lembrar um negócio. Não sei se tem tempo ainda, pelo menos na gravação vai ficar. O pessoal do MST quer fazer um plebiscito popular para limitar o tamanho da propriedade rural. A alegação deles é o seguinte, é que a pequena propriedade já produz a maior parte dos alimentos de mesa dos brasileiros. Toda a produção de hortaliça, 87% da mandioca, 70% do feijão, eu não acredito nessas estatísticas. Mas se elas forem verdade, você vê que é absurdo. Se as pequenas propriedades já produzem a quase totalidade do que os brasileiros estão comendo, aumentar o número dessas propriedades é desastroso. Você vai ter um excedente de produção, o preço vai baixar, o agricultor vai morrer de fome. Quer dizer, os caras, eles argumentam alguma coisa que é o contrário do que eles querem, porra. Quer dizer, como é possível? O MST contrata um argumentador melhor que assim, não dá, porra. Então tá, até a semana que vem, muito obrigado.

cultura, etc. Então, eles fizeram um rolo, um forrobodó dos diabos, né? E é claro que brasileiro pega as coisas, brasileiro não lê a substância das notícias, ele pega assim o título, né, a expressão do título, o slogan, e grava na cabeça, né? Então, se você perguntar para qualquer menino no Brasil, eles vão dizer que aqui tem uma ditadura, que o George Bush é um ditador, que aqui não há mais direitos humanos, que os direitos individuais não são respeitados, que a polícia pode prender qualquer um sem justificativa, etc, etc. Bom, na verdade, a medida só valia para pessoas já notoriamente suspeitas de terrorismo. Bom, agora, esses mesmos sujeitos que fizeram este barulho contra esta medida de precaução, e agora que eles são, vamos dizer, que eles dominam o Senado e a Câmara, agora estão propondo uma coisa, que é o seguinte: qualquer americano, qualquer um que contribua para qualquer entidade que faça campanhas, do que quer que seja, vai ter que ser cadastrado e vai ter que ter todos os dados dele no governo federal. Ou seja, eu, por exemplo, eu contribuo aqui com a NRA, National Rifle Association. Dou lá $20 para a NRA. Como a NRA defende causas, defende o direito de portar armas, essa coisa, é considerada uma causa política. Então, eu já terei que ser cadastrado, tá certo? Então, o governo vai ter todos os dados e todo mundo que contribui para a campanha, ele vai ter o perfil ideológico de cada cidadão americano. Isso é uma coisa mesmo de Alemanha nazista, não como figura de expressão, como usaram essas mesmas palavras para classificar o negócio do grampo dos terroristas. Não, você cadastrar ideologicamente os cidadãos, isto é ditadura mesmo. Isso não é voltado contra 200 suspeitos de terrorismo, isso é voltado contra toda a população aqui, todos os residentes, sejam americanos ou não. Eu não sou americano, não sou cidadão americano, sou brasileiro, mas também vou entrar na dança, também serei cadastrado. Porque contribuir para a NRA é contribuir para a campanha de veteranos de guerra, né? Que estão aleijados, perderam a perna, perderam um braço, perderam um dedo, perderam um olho, né? E estão aí pedindo socorro. Então, como eu contribuo para isto, e é uma organização conservadora, então serei duplamente fichado se esta maldita lei passar. Ora, isto é o maior atentado contra os direitos civis que já houve em toda a história americana. E não sai uma linha protestando. E no Brasil ninguém está sabendo de coisa nenhuma. Eu vou escrever sobre isso, mas o que que é a minha coluna em comparação com toda a mídia brasileira, com todo o estrondoso silêncio da mídia brasileira? Então, vocês não tenham dúvida, esse pessoal da esquerda, eles acham que é inteiramente natural calar a boca dos seus adversários. Vocês querem ver um outro exemplo? Tem aqui um ambientalista, um ecologista, que trabalha aqui para a Virginia Tech, né, o Colégio Tecnológico aqui da Virgínia. O sujeito chama-se Robert F. Kennedy, mas não tem nada a ver com o Robert Kennedy, não é parente dos Kennedy, é apenas coincidência, mas é um ecologista importante aqui. Ele, outro dia, que deu uma conferência a respeito da coisa do aquecimento global, e disse que a liberdade de imprensa acabou aqui, né? Já não há mais liberdade de imprensa. A imprensa brasileira, a imprensa americana já não é o que era antigamente. Por quê? Porque agora a imprensa publica notícias direitistas. A liberdade de imprensa para ele consiste em vetar todas as notícias direitistas. Ele começa a denunciar um negócio aqui, eu tenho o texto aqui, ele começa a denunciar que há uma conspiração que está acabando com a liberdade de imprensa nos Estados Unidos. Quando a gente vai ver do que ele está falando, o atentado contra a liberdade de imprensa é isso: publicar right-wing news, notícias direitistas. Olha, no Brasil está cheio de gente que pensa assim. Não teve um sujeito que diz que eu escrever que a revista Playboy publicar um artigo meu era um atentado contra a liberdade de imprensa? Disse. E não foi nenhum empregadinha doméstica, nenhum proleta, nenhum varredor de rua. Foi um professor universitário, jornalista, dois idiotas dizendo isso. Quer dizer, o conceito de liberdade de imprensa deles é exatamente tapar a boca de todo mundo que não concorda com eles. Mas é um negócio cínico. Vocês não tenham dúvida, nós estamos lidando com

tranquila, bem educada, prepotência que não tem cara de. Não arreganha os dentes, tá entendendo? É uma prepotência sorridente, né? Que, vamos dizer, quer tapar a boca das pessoas e quer se livrar de todos os adversários mediante expediente, usando sempre o governo como um instrumento de censura, de repressão, mas chamando exatamente o contrário, chamando isso de liberdade de imprensa. Agora, muitas coisas acontecem aqui nos Estados Unidos que às vezes eu fico com a impressão que estou no Brasil, sabe? Note bem, o mundo brasilianiza-se muito rapidamente. Então, coisa que onde aí a gente está acostumado, de repente a gente vê acontecendo aqui e fala, olha, os americanos estão aprendendo rapidamente. Aqui tem uma senhora chamada Rosine Colin, da cidade de Memphis, no Tennessee, né? Um tempo atrás, um sujeito árabe se engraçou para cima dela e acabou casando com a dona, né? Casou, ficou usando, tiveram filhos. E passado um tempo, o casamento deu errado, ele batia na mulher, ela não gostou e deu divórcio. Bom, resultado, agora uma corte norte-americana, né, considerando que o sujeito muçulmano tem o direito de educar os seus filhos na religião islâmica, está entregando a guarda dos filhos ao árabe. Só tem o seguinte, o árabe, cujo nome eu esqueci, não estou conseguindo achar no meio da papelada aqui. O árabe é um terrorista. É um sujeito que está sendo processado neste mesmo momento por atos de terrorismo. Então é incrível, quer dizer, uma corte americana toma as crianças de uma mãe americana para dar a um terrorista árabe. Então você vê que o número de americanos que tem aqui, que está louco para destruir o país e viver sob um regime tipo Saddam Hussein, é muito grande. Eles adoram essas coisas. Nós estamos lidando com pessoas que são malucas, são loucas, no mais alto grau, pessoas perigosíssimas, com as quais toda a possibilidade de diálogo racional já foi embora há muito tempo. Então eu recebi isso aqui não saiu no jornal, não. Isso aqui é uma campanha feita pelos amigos da Rosine Colin, né? A mulher está na rua, não tem onde morar, né? E não tem, evidentemente, não tem dinheiro para tocar um processo em cima desse desgraçado e pegar os filhos de volta. E está aí as autoridades americanas ajudando o terrorista às custas da cidadã americana. Esse pessoal está aprendendo com o Brasil realmente, né? Outra notícia interessante aqui é o seguinte, é que aquele deputado Keith Ellison, que foi o primeiro muçulmano eleito para o Congresso, e que, vamos dizer, o pessoal aqui até festejou, porque quer dizer, não é muito democrático, e o sujeito fez questão de fazer o juramento na posse dele, fez fazer o juramento em cima do Corão e não da Bíblia, quer dizer, rompendo uma tradição de mais de 200 anos. Mas esse pessoal exige, e a turma aqui não tem coragem de, vamos dizer, de reagir, de mandar merda como deveria. Então deram lá o Corão para o sujeito. Imagina você, num país muçulmano, você exigir fazer um juramento em cima da Bíblia, ele te corta a cabeça. No Irã, por exemplo, a prática das religiões não muçulmanas é permitida somente dentro de casa. Você não pode falar aquilo na rua, não, que você vai para cana. Isso faz parte da Constituição iraniana. Tá certo? Não é apenas um costume, isso está escrito, isso eu li na Constituição iraniana. Agora vem aqui esse sujeito e bota a banca, né, exigindo fazer o juramento sobre o Corão. E os caras concordaram. Muito bem, agora se descobriu que o sujeito está, de algum modo, ligado a organizações terroristas. Por quê? Porque ele é amigo e advogado de um pessoal terrorista, de uma mulher terrorista, tá certo? Que uma vez tentou assassinar uma senadora americana aqui. Quer dizer, a senadora escapou por pouco. Então já começa a aparecer a história pregressa. Agora, o mais bonito de tudo não é a história do Keith Ellison. O mais bonito de tudo é a história do Barack Obama. O Barack Obama, ele durante um tempo morou na Indonésia quando criança, né? O pai dele era muçulmano e a mãe era cristã. E ele disse que estudou numa escola islâmica, mas ele disse que ele sempre foi cristão, que ele sempre ia na igreja cristã, etc. Acabou de aparecer a mentira. Colegas de escola dele estão confirmando que ele era muçulmano, ele ia na mesquita. Tá certo? Isso durante bastante tempo, não foi um dia ou dois, não. Durante vários anos, em duas escolas diferentes, mesmo no tempo que ele estudava.

0: na escola católica, ele ia na mesquita. Então, o sujeito é um mentiroso, tá certo? Aí também o dia que os americanos votarem para presidente um sujeito chamado Hussein, está na hora de acabar o país, porque o nome do cara é Barack Hussein Obama. Quer dizer, isto é um picareta mentiroso. Bom, agora já que estamos falando nisso, vou responder aqui a carta do Paulo Caram. Quer dizer, eu tinha prometido responder no outro programa, mas não foi possível, dado o volume de correspondência que a gente recebe aqui. Então, ele diz que ele se converteu ao Islã no ano 2000 e está muito satisfeito com a opção que... Estou muito satisfeito com a opção que fiz, mas não costumo proteger as minhas convicções e sim colocá-las à prova para ver se elas merecem o posto. Sendo assim, tenho lido com muito respeito suas colocações sobre o perigo islâmico. Você não deve ignorar que há muitos islãs, e eu, como muçulmano, conheço alguns deles. E nem todos, penso eu, caberiam no perfil dos perigosos. E é justamente aí que mora a minha pergunta. Você conhece suficientemente as várias linhas dentro do Islã? E se sim, coloca todas elas no mesmo saco? Muito bem, então a pergunta é a seguinte: primeiro, você nunca me peça para eu julgar uma civilização como um todo. Isso é ocupação de desocupado. Brasileiro aqui, todo mundo, brasileiro tem opinião sobre tudo e ele gosta de julgar, ele gosta de absolver ou condenar. Quer dizer, isso é complexo de Deus, é um complexo teomórfico, né? Todo brasileiro ele quer ter opinião, né, final, taxativa e absolutória ou condenatória sobre tudo. Então, o que que você acha do Islã, né? É como se o mundo fosse um imenso programa de auditório do Chacrinha, né? Ou do Faustão, uma coisa assim. Então, vai para o trono ou não vai, né? Ou então, isso lembra também, vamos dizer, a plateia do circo romano, né? Que os negros tinham que botar o dedo para cima para absolver o gladiador que perdia a luta, ou para baixo que mandava cortar a cabeça do negro, né? Não me pergunte uma coisa dessa, porque isso, a pergunta, na verdade, nem faz sentido. Quer dizer, eu não estou aí para julgar civilizações, eu não tenho essa capacidade, tá certo? O que a gente tenta é analisar a situação real, escrevê-la tal como ela aparece, tá certo? Sem esconder nada e, sobretudo, sem esconder as ambivalências, as contradições, etc., etc. Isso é o que eu estou fazendo. Então, que existem valores espirituais absolutamente essenciais dentro do Islã, essenciais para a humanidade toda, isso aí é claro que eu sou o último que vou negar, tá certo? Mas que, por outro lado, existe realmente um plano islâmico de ocupação, tá certo? E de utilizar a imigração como arma de guerra cultural e plano de dominar o mundo, isso não é uma interpretação minha, isso é um fato, isso é declarado explicitamente por líderes islâmicos. Em tudo quanto é passeata islâmica, você vê cartazes dizendo o Islã vai dominar o mundo. São eles que dizem, eu tenho fotografia disso aqui, tá entendendo? Várias, tá certo? E mais ainda, isso faz parte, vamos dizer, da própria tradição islâmica, de que o Islã vai ser a última religião, de que vai tomar tudo. Isso aí é parte inerente. Agora, quer dizer, quando o muçulmano se esforça, vamos dizer, para derrubar o governo de um país não islâmico, para implantar ali um governo islâmico, ele está certo dentro da doutrina islâmica. Se você ler, por exemplo, os livros do Saïd Qutub, o famoso comentário dele ao Corão, que se chama A Sombra do Corão, eu sempre achei significativo que se chamasse A Sombra do Corão e não A Luz do Corão, né? Porque o Saïd Qutub é o teórico da fraternidade muçulmana, quer dizer, de uma das correntes radicais que tinha lá. E que foi até na época foi enforcado pelo governo egípcio por tentar derrubar o governo, mas que é um dos autores mais influentes hoje entre os radicais islâmicos, não só os radicais assim terroristas explícitos, tá certo? Mas pessoal é radical soft, né? Todo mundo lá leu Saïd Qutub. Saïd Qutub diz explicitamente o seguinte: se tu é um muçulmano e tu mora num país não islâmico, você tem a obrigação islâmica de tentar derrubar o governo. Se você não fizer isso, você está descumprindo o mandamento islâmico. Claro, você vai me dizer, isso é uma interpretação, há outras interpretações. Sim, mas o fato de que esta interpretação, entre outros, seja considerada legítima, tá certo? Mostra que não é possível você delimitar onde termina o Islã bonzinho e onde começa o Islã malvado. Não tem... Primeiro que esse negócio de malvado bonzinho não é, com relação a uma civilização inteira, já não se aplica. Tá certo? Mas digamos assim, um Islã com que os países ocidentais e cristãos podem conviver e um outro que é seu inimigo radical. Né? Eu digo, bom, suponha que haja vários Islãs, tem um Islã que é contra isso. Eu digo, bom, o que, que eles estão fazendo contra? Não estão fazendo absolutamente nada. Aqui, se você pegar a população islâmica dos Estados Unidos, né, a maioria declara que é contra o terrorismo, só que não fazem nada contra o terrorismo. E quando prende um terrorista, vai todo mundo defender o cara. Tá entendendo? Então, o fato é o seguinte, o fato é que existe uma guerra de civilizações, tá certo? E nisto aí, nós não podemos negar de que a iniciativa invasora começa com o próprio Islã. Você não pode esquecer que os muçulmanos ficaram na Europa durante 8 séculos, tá certo? E saíram de lá a duras penas, tá certo? Então, vamos dizer, a primeira tentativa de dominar o mundo historicamente conhecido, falhou, tá certo? Depois houve outras, mas agora nós estamos vendo a maior de todas. Só que agora não é diretamente pela guerra, porque eles descobriram que na guerra eles não são muito bons. Eles são bons na guerra cultural e são bons na, como é que se diz, na ocupação passiva através da imigração. E como é que se diz, eles tomam os países a pé, eles vão entrando, tá entendendo? E ficam lá e daqui a pouco eles são maioria. Isso pode fazer isso até em Israel, nada impede que faça isso em Israel. Aliás, existe um plano explícito de fazer isso, tá certo? Então, o que que as outras sociedades, as outras culturas têm que fazer? Elas têm que reagir, elas têm o direito a conservar a sua identidade. E não venha dizer que é possível um país que tem um milênio como a França, de formação cristã, pode conservar a sua identidade se virar um país islâmico. A identidade acabou, tá certo? Então, isso é uma espécie de genocídio cultural. Tá certo? Agora, uma outra coisa. Eu não vejo por que nenhum país ocidental, país não islâmico, deva dar aos muçulmanos direitos que os religiosos não islâmicos não têm nos países muçulmanos. Tá certo? Deveria ser exatamente a mesma coisa. O muçulmano entrou aqui, quais são os direitos que você vai ter aqui? São os direitos que vocês dão aos cristãos no seu país de origem. Tinha que ser exatamente a mesma coisa, letra por letra. Claro que ia ter que fazer uma média, porque tem uns países que são mais tolerantes, né? Como a Malásia, por exemplo, parece que é mais tolerante. E tem outros onde você não pode botar o nariz na rua, mas tolerância com limites também. Então, fazer uma média do que eles fazem lá e dizer: olha, é isso que nós vamos aplicar aqui. Ou então, exatamente conforme a legislação nacional. Tu vem do Irã, então se tu é iraniano, tu só pode praticar o seu Islã dentro da sua casa, fica quieto. Por quê? Porque no Irã vocês tratam assim quem é cristão, quem é judeu, quem é budista, tem que ficar preso dentro de casa. Então, vamos dizer, isso é uma mera questão de justiça, tá certo? Então, não é questão de ser anti-islâmico, eu nunca serei anti-islâmico, como não sou contra nenhuma das grandes religiões, tá certo? Eu sou contra o satanismo, contra o ateísmo militante, contra, vamos dizer, organizações ocultistas que escravizam as pessoas, isso sim, mas agora contra as grandes religiões, não sou contra nenhuma, tá certo? E não gosto de ouvir falar mal, não. Às vezes a gente vai falar, não, porque então, a gente começa a falar mal, não da guerra cultural, começa a falar mal do Islã em si. Fala, não, isso aí eu não quero ouvir falar porque isso é besteira. Tá certo? Nas polêmicas antirreligiosas, a gente pode dizer o seguinte: mais ou menos, pode dizer aquilo que Leibniz dizia das filosofias. Cada uma está certa naquilo que afirma e está errada naquilo que nega. Eu, até hoje, eu sempre que ouvi um neguinho falando da religião do outro, 99,9999% dos casos era besteira. Então faz o seguinte, você prega a sua religião, você pratica, cultiva as virtudes dela, e quanto à religião do vizinho, tu fica quieto. Tá certo? Então, eu não sei se isso respondeu a sua pergunta, mas se não respondeu, pelo menos justificou por que que não respondeu. Ah, também eu me lembro da outra, eu estou só com a segunda carta aqui na mão. Na primeira pergunta, você perguntava se eu mudei de ideia quanto ao Islã. Olha, tenho que explicar um negócio não só para você, mas para todos. Eu não sou uma fábrica de julgamentos. Eu não sou, vamos dizer, um juiz aqui que está ditando o certo e o errado. Eu sou um investigador, eu investigo a situação de fato com uma puta de uma seriedade, uma sinceridade total. É isto que eu faço e tento esclarecer o que está acontecendo. Tá certo? E quando emito juízo de valor, eu emito juízo de valor àquilo que está, vamos dizer, no meu alcance. Está entendendo? Então, e sobretudo, eu não fujo das ambiguidades, não fujo das contradições. Tá certo? E também, e não tenho nenhuma ilusão de chegar a uma conclusão geral sobre tudo. poder fazer um julgamento integral de coisas do porte ou do Islã ou dos Estados Unidos, digamos. Isso é coisa, isso é ocupação de desocupada, né? Ocupação de vagabundo, ficar julgando coisas que não estão no alcance dele. Olha, eu não sou Deus, não sou juiz do mundo, tá entendendo? E não é questão de... É que às vezes a pessoa vê a gente falando sobre um aspecto e pensa que aquilo é um julgamento definitivo. Depois houve outro aspecto, fala, ah, ele mudou de opinião. Eu falo, nem mudei, nem fiquei com a mesma. Em primeiro lugar, porque eu não estou aqui para dar opinião. Entendeu? Eu, quando sei a coisa, eu digo, olha, eu, não é minha opinião, é um fato, é assim, assim, assim. Quando é uma análise, eu procuro manter o máximo de rigor científico e filosófico que eu posso. Tá certo? E opinião, se eu tiver que dar minha opinião, eu sempre aviso, olha, isso aqui apenas é minha opinião e não vale mais do que opinião de ninguém. Agora, se é fato, se é uma coisa objetiva, se é uma, vamos dizer, uma verdade incontornável, aí a gente tem que dizer. Tá certo? Então, não, nem mudei, nem fiquei com a mesma, porque se perguntar qual era a sua opinião 5 anos atrás, qual é agora? Eu falo, não sei como era 5 anos atrás, também não sei agora. Eu estou juntando fatos. Tá certo? Agora, todo brasileiro tem a ilusão dele poder chegar, vamos dizer, a um julgamento final sobre as coisas que o tranquilize. Né? Isso é uma besteira, a tranquilidade só existe no paraíso. Quando tu morrer, for pro juízo final, se você passar no exame, tu vai ficar tranquilo. Até lá, tu vai ficar nervosinho e cheio de contradições, exatamente como eu. Vocês não são melhor do que eu, não. Quer dizer, se eu estou aqui todo, né, vamos dizer, atrapalhado no meio das contradições da realidade, que não são contradições da minha cabeça, são contradições que eu noto na própria realidade. Né? Se a gente está investigando um problema, problema de Ortega y Gasset é consciência de uma contradição. Eu estou investigando problema todo dia, portanto, estou lidando com contradição o tempo todo e consigo resolver uma parte infinitesimal delas. Tá bom, Paulo Caranha? Então, boa sorte para você aí. Vamos lá. Aqui me manda uma notícia de que uma pessoa me manda uma matéria que saiu na revista Brasil. Aqui tem uma revista em inglês chamada Brasil com dois Is, Brasil Mag, brasilmag.com. Brasil, BRAZZILMAG.com. Leio essa matéria lá, de que várias comunidades antipetistas do Google, da comunidade Orkut, estão desaparecendo. Uma que desapareceu foi o Fora Lula 2006, que tinha 180 mil membros. Né? Diz que houve uma comunidade de discussões sobre a minha pessoa, que também desapareceu lá. Quer dizer, isso aí, eu não quero coisa do governo, não acredito, mas sim, o governo não precisa fazer essas coisas. Por quê? Porque o governo tem um monte de puxa-saco petista que está disposto a fazer isso o tempo todo. É o que eu disse no começo do programa. Calar a boca dos adversários, calar a boca dos inconvenientes, para esquerdista é uma coisa tão natural quanto respirar. Tá certo? Eles fazem isso e não sentem que isso é censura, não sentem que isso é opressão, não sentem nada porque têm a consciência moral deformada. Eles não consideram que as pessoas ou que têm outra ideia sejam gente. Eles excluem da espécie humana. Para eles, se você é um direitista, você é um anormal, você é uma pessoa que não tem direito de existir, você está entendendo? Não é nem pessoa, você é uma coisa, você está entendendo? Eles sempre tratam a gente assim. Agora, se você devolve a eles na mesma moeda, eles dizem que você é um monstro, começa tudo a chorar, você está entendendo? E se fazer de vítima. Ah, mas esses caras são nojentos demais, eu não aguento mais, eu estou com o saco cheio de esquerdista, pô. É a pior gente que já existiu. Tem um excesso de merda na cabeça. Bom, vamos ver outra coisa aqui. Tem uma carta do Xavier Peixoto. Baixei para o meu hipótese suas conversas no Throat Speak e também a entrevista com o Yuri Vieira. Escuto novamente a tentativa de aprender. Sou disléxico e para mim é mais fácil ouvir do que ler. Mas não me compare com o Lula, pelo amor de Deus. Não, não comparo não, Xavier. Você escreve muito bem. Sua carta está muito, muito, muito correta, né? Tem uma diferença, você é disléxico e esses caras do governo federal, começar por exemplo, presidente da república, são antiléxicos. É uma coisa completamente diferente. Quanto a essas gravações que você está pedindo, Xavier, já está tudo lá no ar, está tudo na minha parte, tem um link. Se não está tudo, daqui a pouco vai estar, já começamos, já pusemos lá o máximo que podia estar dessas gravações. Muito bem, vamos aqui a outra carta. Ulisses Papa. Em um dos teus últimos artigos, comentaste a respeito da influência de Gurdjieff sobre a cultura americana-europeia. Especialmente citaste, deve ser gaúcho, hein? Citaste o exemplo do arquiteto Frank Lloyd Wright, que virtualmente seria uma espécie de Gurdjieff sobre a prancheta. As concepções de Wright a miúdo extrapolam o âmbito arquitetônico e raiam o pensamento utópico, com grandes ideias futuristas das relações urbanas dos indivíduos que dão realidade a essas últimas. Além disso, chegou a propor e a experimentar com seus discípulos um modo de vida dito alternativo, um laboratório humano onde o projetar da arquitetura e das vidas seria o foco do aprendizado, mas onde também haveria total remodelação de hábitos e pensamentos que tenderiam a fugir dos espécimes antiquados localizados extramuros. A Tebaida dos Novos Anacoretas se chamava então Taliesin. Ó, em primeiro lugar, Ulisses Papa, você escreve muito bem, já que sua carta está muito bem escrita, só não posso ler inteiro por falta de tempo. Então, ele me pede informação sobre essa história secreta. Esse negócio, olha, eu estava desconfiado disso fazia muito tempo, né? Mas não tinha certeza. Porque quando você vê surgir esses movimentos assim, que junta, por exemplo, uma teoria estética com uma teoria social nova, utopista, etc., etc., e forma a comunidade, tá entendendo? E vive todo mundo mais ou menos um novo estilo de vida mais ou menos uniforme, né? Ou, quer dizer, onde as pessoas não se limitam, por exemplo, a imitar uma pessoa porque a admiram. Não, mas existe uma disciplina, quando é expressa, que a gente tem que manter, né? Então, aí sempre tem coisa atrás. E quando você vai procurar, tem alguma organização ocultista, né? E muitas vezes o dedo islâmico por trás, tá certo? O dedo islâmico remoto, porque o Gurdjieff é um agente remoto, tá certo? Da penetração islâmica no Ocidente, né? Mas eu tinha essa dúvida, daí de repente me aparece um livro que mata a charada. É o único livro que existe a respeito, mas ele é tão bem documentado que não tem como escapar. Os autores chamam-se Roger Friedland, Friedland, e Harold Zelman, Zelman. E o livro chama-se The Fellowship, a Irmandade, The Untold Story of Frank Lloyd Wright and the Taliesin Fellowship, a história não contada de Frank Lloyd Wright e da comunidade de Taliesin. Não perca, o livro é espetacular, muito bem documentado. Inclusive começa com uma entrevista com uma filha do Wright, que muitos anos atrás, mais de 20 anos atrás, 20, 30, sei lá, não lembro direito, foi internado num hospício como maluca, tá certo? E ficou lá, tá certo? E os autores conseguiram chegar lá e entrevistar a mulher. Ela tá louca coisíssima nenhuma, louco tô eu, pô. Ela tá sabendo de tudo, né? E ela conta muita coisa de lá dentro, mas e eles não vão assim seguindo a opinião dela, não. Eles foram verificar tudo. Olha, é um negócio absolutamente espantoso. A mão desse Gurdjieff aparece nos lugares mais inesperados. Muito bem? Então, olha, tem alguém que me mandou uma carta semana passada. Eu não, a carta não está mais aqui comigo e eu não lembro o nome. Mas foi alguém que me pediu alguma informação sobre aquilo que eu tinha dito do Conselho Mundial das Igrejas. Tá certo? Tem o Conselho Mundial das Igrejas, o Conselho Nacional das Igrejas. Eu disse que são entidades pró-comunistas e que até financiam movimentos terroristas. O sujeito me pediu, então, o remetente, cujo nome não me lembro, você me desculpe, me pediu alguma indicação. Mas, de certo, não é útil só para ele, espero que ele esteja ouvindo. Não é útil só para ele, mas para todo mundo. Então, está aqui. Tem um livrinho chamado The Fraudulent Gospel, o Evangelho Fraudulento. Politics and the World Council of Churches. O autor chama-se Bernard Smith. Smith, Smith. Editado pela Church League of America. Mas se você for no site www.bookfinder.com e botar lá Bernard Smith, se de certo vai aparecer alguns autores homônimos, porque esse é um nome muito vulgar, mas você vai acabar achando The Fraudulent Gospel. Também eu sugiro olhar um livro que se chama, cujo autor eu não lembro, mas que está no site do Gary North. O livro chama-se The Unholy Alliance, procure que você vai achar. Quer dizer, a Aliança Não Santa, né? Porque tinha a Santa Aliança no século XIX, tem uma alusão ao contrário da Santa Aliança. Existem dois ou três livros com o mesmo título, sobre assuntos diferentes. Quer dizer, quando tem uma expressão como essa, Santa Aliança, é uma tentação para o escritor, né, usar como título e invertendo. Então, três ou quatro neguinhos já fizeram isso aí. Mas você procurando, você vai ver que um deles se refere ao Conselho Nacional das Igrejas. O Conselho Nacional é o braço do Conselho Mundial aqui nos Estados Unidos. Tá, toda a história está aqui e não é história nada bonita. Agora, também não é bonito aquilo que me informa o Kleber Silva sobre o que se passou na Universidade Federal de Pernambuco. Vejam vocês, aí eu vou ler aqui. Vi uma questão de prova de filosofia onde citam o seu nome. Em um processo de seleção de extravestibular para o curso de graduação em filosofia da Universidade Federal de Pernambuco, no último domingo, percebi a seguinte questão de número 22 na prova escrita de múltipla escolha. A prova é a seguinte: aponte os exemplos de homens éticos com visão filosófica engajada para além da hipocrisia. Então, alternativa A: Jorge Bush, Olavo de Carvalho, Editor Abril, Inocêncio de Oliveira e Roberto Marinho. Alternativa B: Dalai Lama, Gandhi, Marina da Silva, Frei Beto e Dom Helder. Agora você imagina qual é a resposta certa. É claro que é a B, tá certo? Porque o Bush, eu, a editora Abril, o Culpêncio de Oliveira e o Roberto Marinho, tá certo? Nós não prestamos absolutamente. Então, acontece o seguinte: olha aqui o seu Amaro Lins, reitor desta merda. Vocês estão induzindo ódio a seus inimigos políticos através deste exame feito para estudante inocente que não tão, nem sabe qual é a sua intenção. Você dá a pergunta e já diz para ele quem são os homens éticos. Olha, eu não sei quem são os homens éticos, mas sei que você não é. Tu é um grande sem vergonha, manipulador, vigarista intelectual, tá certo? Você está espalhando ódio à minha pessoa e eu te devolvo. Não é que eu te odeie, não, porque você não merece. Você é um merda. Por que eu vou odiar um merda? Merda a gente não odeia, merda a gente limpa. É exatamente o que eu estou fazendo. Tá vendo? Pega essa sua universidade, enfia no rabo, tá, que eu conheço vocês muito bem. E sei até porque tem raiva de mim. Tem por quê? Muito tempo atrás eu tive aí, fiz uma conferência, e tinha lá o pessoal do seu departamento de matemática e puxaram uma discussão comigo a respeito de Georg Cantor. E eu que não entendo merda nenhuma de matemática. Eu tapei a boca deles todos, eles não tinham mais o que falar. Ficaram com raiva, ficaram brancos e dizendo assim: você nos expulsou do paraíso cantoriano? Porque eu fui lá e contestei, não matematicamente, porque eu não tenho domínio da técnica matemática, mas eu compreendo os conceitos. O conceito cantoriano dos transfinitos, tá certo? Mostrei que aquilo lá era uma impossibilidade lógica pura e simples. Eles ficaram assim, sabe? Roendo o pé da mesa. Desde essa época não gosto de mim. Agora vem essa vingancinha aqui, filha da puta. Você não tem vergonha, Marolins? Ora! Ainda uma universidade que, se fosse tua universidade particular, tá certo, faça lá a merda que você quiser. Mas esta universidade paga você com dinheiro do contribuinte e você fica usando para o que você quer. Tu não tem vergonha na cara, moleque? Vamos lá. Aqui, o Luiz Fernando Maicot. Pergunta: qual a sua opinião a respeito de Mitt Romney, candidato à presidência dos Estados Unidos, candidato conservador à presidência dos Estados Unidos? Muito bem, eu terei alguma opinião sobre o Mitt Romney quando eu souber a opinião dele a respeito de qualquer coisa, porque ele muda todo dia. Um dia ele diz uma coisa, um dia ele diz outra. Eu estou esperando ele chegar à conclusão para ver o que eu acho. Mas, na verdade, né, eu não tenho nenhuma opinião a respeito dos candidatos aqui, opinião no sentido de ser a favor ou contra, tá certo? Mas que eu possa analisar isso. O Mitt Romney é um sujeito muito popular, parece que fez um bom governo no estado dele. E tem esse problema de ser mórmon. Eu acho que isso aí é, como é que se diz? Você não querer um candidato por ser mórmon é uma frescura. Aqui existe mórmon, desde que mórmon apareceu aqui, pô, não começou aqui. Quer dizer, uma religião nacional americana e é um tipo de protestantismo, é um tipo de cristianismo, né? É interpretar lá o modo deles. Eu gosto de todas as igrejas cristãs, inclusive mórmon. Se é cristão, eu acho que é bom. Então, e não gosto de discussão entre as igrejas cristãs. O dia que você quiser falar mal de mim, agora eu não gosto de ninguém que fale mal de budista, de igreja budista, nem muçulmano, vou gostar de que fale mal de cristão. Essas polêmicas interreligiosas são tudo uma frescura. Mas tem gente aqui que acha que o candidato mórmon não pode ser, não aceito por causa disso. Isso não é objeção. A objeção contra ele é que ele é que nem o John Kerry. Ele é o John Kerry da direita. Cada dia fala uma coisa, um dia ele é a favor, um dia ele é contra. Então vamos esperar o homem estabilizar para daí ver se ele consegue dizer alguma coisa. Agora, você não pensa que os outros candidatos são muito melhor, não, porque o Giuliani, por exemplo, o Giuliani. Ele diz que se ele for eleito presidente, ele vai nomear juízes, só juízes conservadores para a Suprema Corte. Mas o fato é que ele, como prefeito, todos os camaradas que ele indicou para altos cargos judiciais era tudo esquerdista. Então nós também não sabemos se o Juliano está para lá ou está para cá, tá entendendo? Parece que esse negócio de segurança, tá, ele é durão mesmo. Mas tem outras coisas, por exemplo, ele é meio abortista, meio. Não digo que seja gay, mas é pró-gay, né? Pró-gay, eu também sou pró-gay. Eu não quero que ninguém faça mal nenhum para os gays, nem que enche o saco deles, nem que os humilhe por nada. Eu só não quero que eles tapem a nossa boca. Bom, vamos lá. Agora tem aqui uma pergunta. Thales N. Se o senhor quiser ler, supondo que ainda não conheça a obra, Do Liberalismo à Apostasia, A Tragédia Conciliar, do grande Monsenhor Marcel Lefebvre. Podem imprimir gratuitamente a partir do site permanencia.org.br. Eu conheço esse livro, li muita coisa a respeito. Acabei de ler uma documentação feita pela editora, pelo pessoal da editora Permanência, pelo Dom Lourenço Fleischmann, sobre toda a confusão que houve entre o Dom Marcel Lefebvre e o Vaticano na época. Se tu quer saber o que eu acho, ora. Tudo que o Dom Marcel diz é verdade, porra. E o que ele prevê para o futuro acontecer exatamente do jeito que ele disse. Então, eu acho que o homem estava inspirado, quer dizer, com relação à doutrina, tá certo? E à conduta religiosa, moral, ele era impecável, tá certo? Ao passo que o pessoal do Vaticano estava tudo com meias palavras, inclusive o Ratzinger, né? O Ratzinger tratou deste negócio aqui do caso do Dom Marcel, exatamente estilo Mitt Romney, tá entendendo? Nem sim, nem não, muito antes, pelo contrário. Eu sei que ele fez de conta que abriu as portas para o Dom Marcel na época e no dia seguinte estava o homem excomungado, tá entendendo? Agora, parece que o Papa Bento XVI, né, está saindo um pouco melhor do que o cardeal Ratzinger. Do Ratzinger eu nunca gostei. Espero que depois de eleito Papa ele tenha a inspiração da Divina Providência, do Espírito Santo, que seja guiado pelo Espírito Santo, que Deus o proteja. Agora, o Dom Marcel, olha, ele pode até ter errado politicamente, estrategicamente ou taticamente, no negócio de forçar aquela sagração dos bispos e apressar uma ruptura. Ele pode ter errado taticamente, mas isso não é pecado, ninguém é obrigado a ser um gênio estratégico ou tático. Agora, na essência do problema, o Dom Marcel tinha razão em tudo. Considera um dos grandes homens do século XX, porque ele entendeu o que estava acontecendo de ruim no concílio e entendeu o que vinha por aí, você está entendendo? E com grande clarividência, inspirado mesmo por Deus, tá certo? Ele tomou a posição dele não só em função do que estava acontecendo, mas do que ele sabia que ia acontecer para a igreja depois. Não é isso? Então, eu espero que Deus tenha dado a Dom Marcel a recompensa eterna que ele mereceu. Por falar nisso, junto com este livro que eu mencionei, do Dom Lourenço Fleischmann, tem um livro do Dr. Júlio Fleischmann, chamado O Itinerário Espiritual da Igreja Católica. É um grande livro. 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Eu não acabei ainda de ler, mas eu incluí com grande tristeza, fiquei sabendo com muito atraso da morte do Dr. Júlio Fleischmann, ocorrido uns dois ou três anos atrás. Eu tenho uma grande apreciação para o Dr. Júlio. O Dr. Júlio foi um homem que nasceu no judaísmo e se converteu ao catolicismo por influência do Gustavo Corsão, que era vizinho e amigo dele. E se tornou o negro mais católico que eu conheci no Brasil, talvez no mundo, tá certo? Um homem de uma fidelidade, de uma devoção e também de uma coragem, porque ele tomou partido do Dom Marcel e ficou até o último dia, tá certo? permaneceu fiel à sua opção. Eu perdi, quando eu mudei para a Romênia, eu perdi o contato com o Dr. Júlio. Tá certo? Mas, olha, podem acreditar, foi um grande homem, foi um autêntico homem de Deus. E se puder, ler o livro dele, O Itinerário Espiritual da Igreja Católica. Aqui, Paulo Soriano escreve pedindo alguma dica sobre a relação entre o filósofo Spinoza e os pensadores portugueses da época. É claro que esta relação existe, tá certo? O assunto é muito complicado, mas só para abreviar, tem um livro aqui que eu te recomendo. Chama-se História do Pensamento Filosófico Português. É uma obra coletiva sob a direção de Pedro Calafate, publicado em, deixa eu ver aqui, publicado em Lisboa pela Editorial Caminho. É uma obra em 6 volumes. Existem vários trabalhos lá dentro de vários autores que são de muito interesse. Seria longo demais entrar neste assunto aqui. Por uma coincidência, o José Paulo Soriano de Souza é um descendente do filósofo brasileiro José Soriano de Souza, que é um desses muitos intelectuais brasileiros injustiçados pelo povo, que o esqueceu completamente. Eu acho que a edição mais recente que teve de algum livro do Soriano de Souza foi no começo do século XX. E depois não saiu é mais nada, né? Então, fica aí a sugestão. Procure lá no Pedro Calafate. Bom, tem alguém na linha aí. Vamos ver quem é. Alô?
1: Alô, Olavo?
0: Eu?
1: Oi, Olavo, aqui é Arthur Weinberg de Recife, tudo bem?
0: Arthur, tudo bem?
1: É o seguinte, eu estava, primeiramente, peço desculpa aí pelo nosso reitor da nossa universidade aqui, né? Mas ninguém é perfeito e patinhos feios existem em todas as cidades, né?
0: Esse cara desonra, o estado de Pernambuco. Esse aqui adora Pernambuco, adora Recife. Eu acho um dos poucos lugares que ainda tem um resto de cultura nesse país é aí, né?
1: Pode ter
0: Aí
1: certeza.
0: você tem o Alberto da Cunha Mello, tem o Ângelo Monteiro, tem um monte de gente bacana aí, né? Agora, esse cara aí tinha que ser posto para fora dessa universidade a pontapé. Tinha que arrumar um emprego para ele de cabo eleitoral petista.
1: Pois é. Com certeza, com certeza. Falava o seguinte, eu estava assistindo o Globo News e vi aquele programa Sem Fronteiras, né? Que é um dos poucos programas, talvez, né, que dá para salvar alguma coisa aqui na TV brasileira, né? Talvez porque é paga, né, e o pessoal seja um pouco mais exigente. E aí se falava sobre a entrada da Turquia na União Europeia, né? E mostrando lá a questão do custo que seria para a União Europeia a entrada da Turquia. Mas eu achei muito interessante o programa porque ele mostrou que talvez seja mais caro para a Europa, né, se negar a entrada da Turquia, porque poderia ser que a Turquia fosse cooptada pela Rússia, né, ou então fosse cooptada por um outro modelo, que seria o modelo fundamentalista islâmico, né, do Irã. Então, diante disso aí, talvez seja realmente o caminho para a Europa. Absorver a Turquia e esse secularismo, essa democracia árabe, né, tida pelos alguns analistas, ou arcar com o preço mesmo de uma Turquia russa ou uma Turquia iraniana? O que você acha disso aí?
0: Pois olha, isso aí é uma assembleia de diabos, porque você falou a comunidade europeia, tem a comunidade europeia, tem o bloco russo-chinês, que agora é o famoso Pacto de Solidariedade de Xangai, né? E tem o bloco islâmico. Quer dizer, é um monte de capeta isso aí, porque a comunidade europeia é um coletivo no sentido comunista da coisa, entendeu? Quer dizer, é um pessoal totalmente coletivista, pessoal metido na ideia de governo mundial também, que a comunidade europeia é um passo, é uma etapa para o governo mundial, e é aquele negócio, aquela mania, fúria regulatória, regular tudo, se o sujeito pode fumar, se pode comer pastel, se pode peidar na rua, tá entendendo? Essa mania regulatória, quer dizer, que esse pessoal da esquerda acha que ele sabe o que é bom para todo mundo, e quem não concorda com ele tem que ir para cana.
1: E
0: Só que a
1: aquela coisa da
0: comunidade europeia.
1: burocracia também, né?
0: Como é?
1: Aquela coisa da burocracia, né, europeia, né, em que a população não, nada participa do processo, né, de formação.
0: Não,
1: Essa
0: porque
1: coisa
0: hoje
1: pela
0: tudo é
1: burocracia
0: decidido
1: indireta,
0: por
1: né?
0: comissão técnica. Você não acredita o que os caras estão fazendo.
1: Pois
0: Esse
1: é.
0: negócio, por exemplo, aqui é o tal do NAFTA, né? Que como diz, a Tratado de Livre Comércio aqui da América do Norte, tá certo? ninguém decidiu nada. O parlamento não dá palpite. É meia dúzia de técnico que decide e está acabado, porra. Quer dizer, a gente fala de democracia, de avanço da democracia. Esse palhaço, esse Norberto Bobbio, fica dizendo que a democracia está avançando. Está avançando coisíssima nenhuma. Cada vez mais assuntos importantes são decididos sem. Não é que sem que o povo opine, sem que o povo nem fique sabendo. A Inglaterra, por exemplo, ela transferiu, tá certo, uma boa parte da administração da sua segurança nacional para a comunidade europeia, sem que o povo na Inglaterra ficasse nem sabendo. Eles fizeram uma pesquisa lá, disse que 85% dos súditos da rainha ignoravam o negócio. Aqui também, esse negócio do NAFTA também é assim. Agora querem fazer a superestrada, a superhighway, que vai atravessar tudo para unificar a América do Norte, vai unificar rodoviariamente, ao mesmo tempo que os caras já estão unificando administrativamente. E isso nem é discutido no parlamento, nem passa, é tudo comissão técnica. Então, esses, veja, tanto para mim, tanto faz a Turquia ficar com um dos três, porque para mim merda é merda, entendeu? Comunidade Europeia, Pacto de Solidariedade de Xangai, ou Bloco Islâmico, no momento, estão todos eles só fazendo besteira, só prejudicando a humanidade. Então, qualquer dos três que a Turquia entre vai ser ruim para a Turquia. Por exemplo, eu vi os efeitos, por exemplo, que está a entrada na comunidade europeia, teve na Romênia. Né? Porque os caras entram na comunidade europeia porque eles precisam de dinheiro. Então, vão lá pedir dinheiro, pelo amor de Deus. Em troca, os caras dizem, ó, te dou dinheiro, mas toma aqui as leis que você vai baixar. O ensino vai ser assim, a saúde pública vai ser assim, a segurança, a polícia vai ser assim, assim, assim. Isto aqui são as palavras que pode falar, aquelas as palavras que não pode falar. E o país tem que ficar de joelho na frente desses caras. E pior é que são esses mesmos filhos da puta, que saem incentivando o terceiro mundo contra os Estados Unidos, né, e falando isso, vocês têm que defender sua soberania nacional. Defender a soberania nacional quer dizer ficar de joelho de quatro dentro da ONU, dentro da comunidade europeia, tá certo? Ou dentro dessa porcaria de unidade latino-americana que estão fazendo agora. Eles estão acabando com a soberania, usando a palavra soberania. São pessoas num cinismo que não acaba mais. Então é isso aí, vamos passar para outra pergunta aqui. Obrigadão.
1: Tá certo. Um abraço, Olavo.
0: Um abraço, tudo de bom aí. Aqui, eu sei que tem gente esperando, mas tem uma coisinha aqui que eu preciso responder. Aqui, o Felipe Cury, que é uma carta muito amável, disse que estava procurando o livro Dialética do Conhecimento. Primeiro, o livro não chama Dialética do Conhecimento, chama Dialética da Afirmação. É que eu já estou ficando velho, gagá e broxa. Então, cuidado com o que eu digo. É Dialética da Afirmação. E o autor não é André Nark com N, é André Marx com M. Como se fosse escrever Marcos, tira o OS, só, o que sobrar é o nome do homem. André Marx. Tá certo? Você pode achar uma tradução espanhola na editorial Gredos, G-R-E-D-O-S, é a editorial espanhola. É uma tradução muito boa. Eu não tenho um único livro desse camarada no original, todos na tradução espanhola. Então, mas você acha, a editora Gredos tem um site na internet. Ele também pede sugestões do livro de história, especialmente sobre a Revolução Francesa. Olha, existe um historiador francês chamado Pierre Chonu, C-H-A-U-N-U, Pierre Chonu, que escreveu vários livros interessantes. Procura os livros dele também no Bookfinder. No Bookfinder existe uma seçãozinha para livros em francês, espanhol, italiano, etc. Procura lá que tu acha o livro do Pierre Chonu. Agora, tem um livro que todo mundo tem que ler, que é o famoso livro do Hippolyte Taine, T-A-I-N-E, que é um clássico do século XIX. O livro chama Origine de la France Contemporaine, quer dizer, Origens da França Contemporânea. Este livro, para mim, é o maior livro de história que alguém já escreveu. O homem fez o impossível ali, né? Então, esse aí tem que surgir o Pierre Chonu e, então, o Taine. Agora, diz a ele aqui, quanto aos livros já indicados de Huizinga e Modris Eckstein, são praticamente impossíveis. Não, não são não. Veja, o do Huizinga, te dou uma sugestão. Procura o site mediabooks.pt. É um site, não é do PT, é de Portugal. Né? E lá você coloca o Huizinga, porque existe uma edição portuguesa do Huizinga muito boa. Tá certo? Quanto ao Modris Eckstein, eu sei que estão vendendo no Brasil por R$480 um exemplar. É um absurdo. Agora, aqui o nome dele está errado, não é Eckstein, é Ecksteins. Agora, aqui nos Estados Unidos você compra por $3. Se você lê inglês, vai lá no Book Finder, você vai achar um monte de exemplar do Modern Exec por $2, $3. Né? Ó, quanto mais tempo eu moro aqui, mais eu fico com dó de mim mesmo no tempo que eu morava no Brasil. Porque eu, às vezes, aí eu tive que, às vezes queria um livro, tinha que esperar 20 anos para obter o livro. Aqui, o livro, como qualquer coisa, pode custar qualquer preço. Quer dizer, o mesmo livro pode custar de $2 até $200 ou $300. Dependendo, vamos dizer, de você querer uma edição mais luxuosa, querer mais moderninho, mais antigo. Né? Eu sei que tudo aqui, passa um ano, já vale a metade do preço. Né? Então, você procurando na internet, você acha tudo. Agora, tem uma outra cartinha que eu faço questão de ler. É de um oficial, um capitão de mar e guerra, fuzileiro naval. Não vou dizer o nome do homem para não comprometê-lo. Mas ele diz o seguinte: servi na segurança presidencial durante o governo Itamar Franco e pude comprovar que as despesas eram realizadas com parcimônia. Tudo era licitado, do hotel ao aluguel de viaturas. Hoje, o Lula e sua família gastam quase R$5 milhões em compras com os cartões de crédito corporativo. Dizem que a despesa da família Lula em São Bernardo do Campo e sua família em Santa Catarina é paga pela presidência. E isso é que é uma baita Bolsa Família. Olha aqui, do Itamar pode dizer o que quiser, pode dizer que ele é burro, mas ladrão ele nunca foi, tá certo? É claro que era diferente. Está aí o exemplo. Isso aí está uma pouca vergonha mesmo. Olha, capitão, parabéns pela sua cartinha. Não leia o seu nome só para não lhe arrumar encrenca. Vamos ver se tem mais alguém aí na linha.
2: Olavo, aqui é o Flávio.
0: Oi, Flávio, tudo bem?
2: Olavo, tudo beleza, um prazer.
0: Prazer,
2: o seguinte, eu tô com uma matéria aqui, A Última Cruzada dos Templários, pela revista História, é uma revista antiga, de fevereiro de 2005. E aqui diz a respeito da Última Cruzada dos Templários, é sobre um perdão que os templários estarão esperando, que vai vencer dia 13 de outubro de 2007. No caso, a igreja teria que dar, o Papa teria que dar esse perdão.
0: Estou por fora.
2: Pois é, essa revista.
0: Se você puder me mandar
2: antiga,
0: informação, me manda, porque isso é muito interessante.
2: Através de qual e-mail? Eu não.
0: Manda
2: consigo.
0: Você é só mandar olavo@olavodecarvalho.org.
2: Então tá bom.
0: Se você me informar, eu vou tentar obter mais alguma informação, depois a gente comenta isso.
2: Sim, sim.
0: Muito obrigado pela dica, de qualquer maneira.
2: Ok, eu te fazer uma pergunta. Um católico pode ser maçom?
0: Não, existe uma, vamos dizer, uma bula papal, creio que é de 1780, qualquer coisa, que depois foi confirmada pelos papas seguintes. Se o sujeito entra na maçonaria, ele está automaticamente excomungado. Quer dizer, porque a igreja não acertou as dificuldades dela com a maçonaria até hoje. Já tentaram, já houve vários encontros, vários congressos, mas não acertou até hoje. E se não acertou até hoje, não somos nós que vamos acertar. Vamos rezar para que tudo dê certo, entendeu? Porque eu acho que essa briga é um negócio altamente destrutivo, tá certo?
2: Sim. Existe muita conversa a respeito de muita lenda a respeito disso, né? Do cara que entra e tal, essas coisas, mas não tem nada a ver, né? O cara que entra, ele pode ter uma religião, mas não,
0: você pode ser um cristão, por exemplo, nas igrejas protestantes, algumas têm objeções contra a maçonaria, outras não têm. E também existem milhões de direções diferentes na maçonaria, o que o pessoal pensa. Né? Tem uns camaradas idiotas teóricos da conspiração que pensam assim, que isso é tudo como se fosse uma pirâmide. Tem um nego lá em cima que manda, uma comissão, dois ou três que manda, e os outros tudo obedece, assim, e é um bloco monolítico. Isso é uma loucura, a maçonaria é um saco de gatos, existem milhões de correntes lá dentro. Tanto que, se você ver ao longo da história, já apareceram, dentro da maçonaria, aparecia uma outra organização secreta que penetrava na maçonaria e dominava lá umas quantas lojas e fazia bagunça lá dentro. Tem o famoso livro do John Robinson, Proofs of a Conspiracy, um livro do tempo do George Washington, né? Mostra que o pessoal dos Illuminati tinha entrado lá numas quantas lojas e tomou. Né? Quer dizer, se a maçonaria fosse um bloco monolítico, tá certo? Isso jamais poderia acontecer. Tá certo? Então, esse negócio que os caras mandam no mundo e tal, tudo isso é besteira, ninguém manda no mundo. Tem gente querendo mandar. Você vai ver esse pessoal, por exemplo, do Council on Foreign Relations, eles são os caras mais poderosos que tem nos Estados Unidos. Eles tentam mandar, mas toda hora eles dão um burro na água. Quem manda no mundo é Deus, tá entendendo? Agora, organizações humanas, elas simplesmente tentam mandar. Esse negócio do governo, por exemplo, esse Armindo Abreu, que é um uma besta quadrada, né? Ele é tão burro que ele diz que os meus artigos de 1999 foram plagiados do livro que ele publicou em 2005. Quer dizer, além do que eu digo, isso é totalmente diferente do que ele diz, né, ainda tem esse pequeno problema das datas. Mas ele acredita, existe o poder secreto, né, o poder que manda no mundo, etc. Não manda merda nenhuma, entendeu? O que existe é uma competição, tem uma briga de foice no escuro. E dentro da maçonaria, as grandes brigas se dão dentro da maçonaria. Se você vai ver a nossa Proclamação da República, foi uma briga interna da maçonaria, uma parquiria, isso, uma parquiria, que resultou? Partiram para o pau. Né? Então, a maçonaria não é um bloco monolítico, existem muitas. Isso aí é como o Islã, tá certo? Você tem mil e uma correntes lá dentro, tá certo? E a gente
2: não existe, só pode um julgar... Papa.
0: Como é?
2: Não como existe é? Um Papa, né? Não existe assim um líder.
0: Não
2: existe, um
0: mas
2: líder
0: a Igreja
2: geral,
0: Católica,
2: não...
0: que tem Papa, também é um saco de gato, né? Cada um fala o que quer, a igreja brasileira inteira é esquerdista, né? Então, porque você entra numa igreja aqui nos Estados Unidos e entra numa no Brasil, parece que são duas igrejas diferentes. É a mesma Igreja Católica, Apostólica Romana, só que aqui... É bem parecido ainda com o pré-conciliar, mas aí no Brasil é todo mundo teologia da libertação. É a CNB do B, como dizia o Meira Pena. Então é isso aí.
2: É
0: vamos
2: difícil,
0: ver se
2: gente...
0: mais. Alô?
2: Ok.
0: Então, olha, agradeço qualquer informação que você mandar e depois a gente comenta, tá bom?
2: Muito obrigado, Olavo.
0: Um abração. Tudo de bom. Muito bem. Puxa, ainda tem mais uma carta bacana aqui, mas. Não vai dar tempo, o nosso tempo acabou. Então, muito obrigado a todos, até a semana que vem.

Como é que você faz as pessoas se adaptarem àquilo que elas odeiam? Mas tudo isso foi estudado, sobretudo, pelo Kurt Lewin no Instituto Tavistock de Londres. Quer dizer, isso, ele começou, eu acho que até, eu não tenho certeza, na década de 40 eu sei que já estava na pista dessas coisas, mas ele começou nos anos 30, eu não sei, tá certo? E, inicialmente, você vê que o próprio Kurt Lewin disse que era um grande psicólogo, jamais ninguém, minha admiração a Kurt Lewin, o próprio Kurt Lewin, ele começou com intenções muito boas, né? Que a intenção era a seguinte, como é que esses alemães todos viraram nazistas e como é que nós vamos mudar a cabeça deles depois da guerra, né? E houve, de fato, houve na Alemanha, empreendido pelos americanos, um esforço de reeducação, né, do povo alemão, e todas as técnicas usadas foram desenvolvidas pelo Kurt Lewin. Mas acontece que depois o pessoal começou a usar isso para tudo o que eles querem. Mas é uma coisa seguinte, é você convencer o sujeito a largar de ser nazista, né? É como você pegar um criminoso, vão reeducar o criminoso para ele tirar essa ideia da cabeça dele, quem sabe ele cria uma aversão por essa conduta criminosa, etc, etc. Só que agora a coisa está sendo usada para mudar todas as opiniões que essa elite globalista julgue inconvenientes ou lesivas, mas de acordo com a cabeça deles, entendeu? Então, isso quer dizer, foi um instrumento, na Alemanha, foi um instrumento para educar as pessoas para a democracia, se transformou, vamos dizer, num meio de manipulação totalitária absolutamente contra o qual você não tem defesa. Quer dizer, a única defesa é você conhecer o processo e saber o que está sendo feito, né? E você entender qual é a regra do jogo. Mas esperar que a maioria da população entenda isso é inviável. O que nós temos que fazer, vamos dizer, como essa operação é empreendida por uma elite altamente preparada, o que nós temos que fazer é uma outra elite altamente preparada que compreenda a regra do jogo e consiga desmontá-la. Quer dizer, o povão não tem a menor condição de reagir, se bem que de vez em quando o tiro sai pela culatra e a operação dá errado. Mas se deu errado, não tem importância, você faz de novo e de novo e de novo e de novo e de novo até dar certo. Por exemplo, esse negócio da PL 120, hoje saiu um artigo no Estadão, assinado por um idiota chamado Antônio Prata, que eu vou pegar aquele artigo e usar, né, como um objeto de estudo, quer dizer, um cocô que você manda para o laboratório, vamos examinar, e ali, vamos dizer, você tem três ou quatro regras do que eu chamo lógica brasilienses. Quer dizer, a regra número um da lógica brasileira, quer dizer, o processo mental que se tornou generalizado e quase obrigatório no Brasil, a regra número um é o seguinte: nunca prove nada, sempre dê por demonstrado aquilo que você pretende demonstrar, sempre, sempre, sempre, sempre, sempre. Quer dizer, você já toma como premissa da sua argumentação aquilo que você deseja provar. Então, como esse Antônio Prata é a favor da PL 122, é um gaysista fanático louco, então ele raciocina como se o leitor fosse também um gaysista fanático louco, que já aceita a premissa dele, ao qual nada precisa ser provado, nada precisa ser demonstrado. Por exemplo, ele acha que é terrivelmente antidemocrático você rir de uma piada do Juca Chaves a respeito de gay. Agora, não é antidemocrático, né? O seu Luiz Motta, por exemplo, andar espalhando aí que entre Jesus Cristo e São João havia um caso homossexual. Então, é claro que quando o Motta fala isso, ou quando ele faz aquele calendário em que os santos aparecem, os apóstolos aparecem como travestis, eles estão ferindo os sentimentos de milhões de pessoas, tá certo? Porém, isso para eles não existe. Então, qual é a premissa? Você não tem o direito de ter outro sentimento senão aquilo que nós temos. Se você tem outro sentimento, ele não é reconhecido como existente. Tá certo? E, se for reconhecido como existente, ele será dado como um escândalo. Como uma coisa absolutamente inaceitável, maligna. Então, isso quer dizer que o simples fato, né, de você seguir uma religião, de você acreditar no corpo de doutrina e você ter se imbuído dos sentimentos inerentes àquela religião,

coisa que você já concorda. E se você não concorda, há algo de errado em você. Então, esse é um processo de inibir a cabeça do público, de proibir você de pensar o assunto. E tudo isso foi também, quando vocês estudarem direitinho as obras do Kurt Lewin e outros, vocês verão que tudo isso foi pensado com muita antecedência e está sendo aplicado em escala planetária, de modo a tornar as pessoas incapazes de reagir aos fatos mais óbvios. Você vê o que está acontecendo aqui nos Estados Unidos. O senhor Obama já tem dado várias mensagens visuais da mais alta significação. Por exemplo, todos os políticos aqui, em cerimônias oficiais, eles sempre usam, vamos dizer, um alfinete na lapela com a bandeira americana. Todos os partidos sempre usaram. O Obama tirou e não usou. Você diz, ah, uma coincidência. Depois aparece o Obama várias vezes, quando houve o nacional, aqui a regra é o seguinte: se você é militar, você presta continência, e se você é civil, você põe a mão no coração, quando se toca o hino nacional americano. Né? Aqui, isso sempre foi seguido muito mais à risca do que no Brasil. No Brasil, a coisa é mais informal, mas aqui não, aqui é formal, essa é a obrigação. O Obama houve cruzando as mãos em cima do saco, houve o hino nacional cruzando as mãos em cima do saco. Já fez isso várias vezes. Logo após ele ter dado essa demonstração de que ele é totalmente indiferente e insensível a essas regras de polidez patriótica, o que, que ele faz? Ele abaixa a cabeça perante o rei da Arábia Saudita e abaixa a cabeça perante o primeiro-ministro chinês. Quer dizer, perante os símbolos nacionais, ele é só altivo e independente. Perante o inimigo, é subserviência. Fala, mas a mensagem visual é claríssima. Se vocês acham que isso aí é uma iniciativa do senhor Obama, uma pura falta de educação do senhor Obama, não é. Isso aí é calculado, gente. Você faz isso umas 20 vezes, você vai ver as pessoas começarem a ficar inibidas de pôr a mão no coração quando houve um hino nacional americano. Porque o presidente não põe. Então significa o seguinte: ele inaugurou uma nova regra. Agora, perante o rei da Arábia Saudita, ele quase se ajoelha. Nós sabemos por que ele também que ele faz isso. Porque toda a carreira política dele foi subsidiada por potentados sauditas. E se você... Outro dia apareceu no YouTube uma coletânea das declarações do Obama a respeito do Islã. É uma coisa assim, vamos dizer, de um amor e uma devoção sem fim, quer dizer, uma adoração ao Islã. Quer dizer, as coisas maravilhosas que ele fala do Islã, ele jamais falou a respeito do cristianismo ou do seu próprio país. Ninguém mereceu do Obama palavras de louvor tão entusiástico quanto o Islã. Né? Além disso, ainda tem aquele famoso lapsus linguae, um dia que ele falou, minha fé islâmica. Eu digo... Você começa a somar essas coisas todas e peraí, isso aí não pode ser coincidência. Esse conjunto não pode ser coincidência. Porque nós temos que raciocinar que nem raciocinava o parecido John MacArthur. Eu sei que dá razão para o John MacArthur em qualquer coisa, mesmo quando ele diz a verdade óbvia, é politicamente incorreto. Mas ele dizia o seguinte: se essas coisas fossem apenas erros ou lápis, não é possível que os caras errem sempre contra nós. São apenas erros, né? O erro às vezes prejudica um, às vezes prejudica o outro, mas erros que sempre prejudicam o mesmo, realmente não é possível, né? Mas, pô, você está andando pela rua, seu vizinho tem um cachorro, o cachorro deixa todo mundo passar e morde você, no dia seguinte também, mesma coisa, deixa todo mundo passar, fica lá quietinho, abandona o drama, que passa você, ele cal, morde você. Ele faz isso umas 20 vezes. E é sempre você. Você vai dizer o quê? Foi um erro do cachorro? Foi um equívoco do cachorro? Porque se equivoca sempre contra o mesmo sujeito. Não é possível, tá, né? Então, aí tem coisa. Outra, vamos dizer, outra maneira de controle, já não se pode falar mas controle da opinião pública. Controlar a opinião pública é uma coisa. Agora, você controlar atitudes públicas que não passam pelo filtro da opinião, quer dizer, que não chegam a se tornar assunto de pensamento do sujeito. Quer dizer, não são coisas que o sujeito diz, ah, aqui eu tenho uma opinião assim. Não. São atitudes quase espontâneas,

0: quase reflexas. Outro meio de você controlar essas atitudes populares é através do jogo das verbas. Né? Tudo no mundo, qualquer iniciativa humana, precisa de dinheiro. Qualquer coisa que você vai fazer, a não ser que seja uma simples iniciativa pessoal sua, né? Então, claro que você pode sempre tentar usar os meios mais baratos, como eu aqui estou usando o Blog Talk Radio, certo? Mas eu não posso dizer que isso não custa nada, custa alguma coisa. Não pago nada para o Blog Talk Radio, mas há todo um sistema de trabalho embaixo, então custa alguma coisa. Então, toda iniciativa humana tem essa mediação, né, do dinheiro. Quer dizer, o dinheiro é o elemento que permite na sociedade você transformar uma coisa na outra. O dinheiro foi feito para isso. Quer dizer, ele tem uma função quase alquímica, ele é um meio de ação. Aliás, na verdade, ele não é um meio de ação, ele é um meio de você conquistar meios de ação. Mas, então, em princípio, vamos dizer, não deve ser o dinheiro que determina o que você vai fazer com ele. E ao contrário, você tem o dinheiro, você faz o que você quiser com ele. Porém, na prática, quando você não tem os meios, mas você precisa do dinheiro, não custa nada o fornecedor do dinheiro dizer: olha, eu te dou o dinheiro, mas você não faz isso, o que você quer, você faz outra coisa. Para mim, sempre foi assim. Sempre foi assim. Sempre que... algumas vezes eu inventei projetos de pesquisa e sugeri aqueles projetos, ou projetos educacionais, sugeri esse projeto para entidades públicas, especialmente para empresas privadas, para ONGs, etc, etc. E, invariavelmente, eu acabei desistindo. Por quê? A resposta era: ah, nós te damos a verba, contanto que você faça outra coisa, né? Então, esse outro projeto não é meu, o projeto é seu. Você pega o seu dinheiro com o seu projeto e faz o que você bem entender. É isso. Então, por exemplo, já nos anos, começo dos anos 90, eu estou 80 para 90, né, eu tendo observado a existência daquele viés esquerdista sistemático na mídia, na grande mídia brasileira, eu criei um projeto de pesquisa. O projeto era muito complicado e ia ter que empregar umas 50 pessoas, então é claro que eu não ia poder fazer aquilo sozinho. Então eu fui para empresas, fui até para as Forças Armadas, fui para o Exército Brasileiro, Biblioteca do Exército. Né? Conto até vocês, apresentei isso para... Vou até dar os nomes aos bois. Fui lá no Coronel Macedo, que é meu amigo, que é da Biblioteca do Exército, e levamos o projeto para o general Leônidas Pires Gonçalves, o qual sentou em cima do projeto e nunca mais ouviu falar. Note bem, se no começo dos anos 90 você tivesse uma pesquisa científica mostrando, com todas as provas requeridas, o viés esquerdista da mídia nacional, isso poderia justificar um movimento de empresariado, um movimento de patrocinadores para pressionar os donos de jornais para mudar a atitude. Se acontecesse isso, o Lula jamais teria chegado à presidência da República. O MST não teria crescido do jeito que cresceu, ao ponto de poder fazer todas as violências que faz hoje. O banditismo não teria chegado ao nível que chegou. Porque todo o crescimento do banditismo foi a partir da Constituição de 88. Então, se você pegasse o bicho enquanto ainda está pequenininho e controlável, você podia ter acabado com ele. Eu sabia que o instrumento central da manipulação da opinião pública brasileira é, evidentemente, a mídia. E o pessoal de Partido Comunista, etc., seguindo a receita do Antônio Gramsci, falou: não, vocês não têm que fazer apenas propaganda política como os partidos usualmente fazem. Você tem que dominar os meios de comunicação. Em princípio, os meios de comunicação são de comunicação, quer dizer, que a comunicação que vai é a comunicação que volta. Quer dizer, na mídia, um diz uma coisa, outro responde outra coisa. Então, a mídia seria, em princípio, o meio. Mídia quer dizer, né, médium quer dizer o meio, tá certo? Então, por definição, aquilo que está no meio não está num dos lados. Preste bem atenção, quer dizer, o meio de comunicação não é um instrumento político, ele é o lugar onde se dá a disputa política. É assim como se você tem, sei lá, um estádio de esporte, lá tem um ringue de boxe, o dono do estádio, o dono do ringue, né? Ele não é ele que vai lutar, tá certo? Então, ali é o lugar onde se dá a luta. Muito bem. O Antônio Gramsci já chegou à conclusão e falou, não, mas para que nós vamos apenas dominar os meios de propaganda política usual? Nós temos que dominar a própria circunstância, o próprio cenário onde se dá a disputa, de maneira que aconteça o que acontecer, a gente ganha sempre. Sempre, quer dizer, invariavelmente. E isso aí é exatamente os meios de comunicação. Então, como é que você faz? Você vai ocupando espaço e você vai gradativamente, cuidadosamente, mudando, por exemplo, os critérios de seleção de notícias. Se você observar, por exemplo, ao longo dos últimos 20 anos, né, se você somar os casos de tortura e morte de prisioneiros políticos em Cuba, né, no Vietnã, na Coreia do Norte, né, na China, é uma grandeza, gente, é uma grandeza, é um genocídio. Então, não é que você vai proibir totalmente. De vez em quando você publica uma coisinha sobre isso. Agora, todo dia você publica alguma coisa sobre os prisioneiros de Guantánamo. Tá certo? E, lá, então a soldada botou a calcinha na cabeça do prisioneiro e o outro deixou o cachorro latir para o prisioneiro. E você chama isso de tortura. E você vai aos poucos. Olha, na China cortaram o pé da mulher que estava tentando, os dois pés de uma velhinha que estava tentando fugir do território. Nos Estados Unidos, colocaram a calcinha na cabeça do prisioneiro e o cachorro latiu. E você vai usando sistematicamente a mesma palavra para descrever as duas coisas. Daqui a pouco, né, você vê, não faz parte das habilidades normais do cidadão inventar a sua própria linguagem. Ele usa a linguagem a que ele tem acesso nos meios de comunicação e na escola. Se ensinaram ele a falar assim, ele vai falar assim. Por quê? Não é que ensinaram, chegaram, meu filho, você deve falar assim. Não. Se falar isso, pode suscitar discussão. O cara pode dizer, não, eu não quero falar assim. Agora, se automaticamente todo mundo já começa a falar assim e não há a hipótese alternativa, então somente um gênio vai pensar uma hipótese alternativa. E você sabe que as populações não são constituídas maciçamente de gênios. Então isso aí dá aos fundos o controle total. Então, você veja, esse negócio das fontes de dinheiro para pesquisa e para ONGs, hoje é a coisa decisiva no mundo. Porque cada um desses bilionários que financia essas coisas, ele tem seus próprios planos. Então, é claro, ele só financia aquilo que combina com os planos dele. Então, se você tem um projeto de pesquisa e vai lá pedir dinheiro para o Jorge Soros, pode tirar o cavalo da chuva, meu filho. Você vai fazer a pesquisa que o Jorge Soros quiser e com o resultado que ele vai te dar. Senão, não tem verba. Isso é assim hoje, quer saber, em toda a medicina mundial. Você não pode mais confiar em nenhuma pesquisa médica porque o dinheiro está correndo solto. Até a revista Lancet, que é a revista médica britânica, a revista médica de mais alto prestígio no mundo. Né? Você tinha dois, né? Você tinha o BJM, o British Journal of Medicine, e a Lancet. Agora você já viu os dois de sacanagem. Então, por exemplo, você vê essas pesquisas sobre fumo passivo. Né? O fumo passivo causa não sei o quê. Você sabe como é que são feitas as pesquisas? Eu vou contar para você. Eu digo, é impossível você medir fumo passivo. Tá certo? Porque é o seguinte, todo mundo está submetido ao fumo passivo. Então, não tem como você diferenciar quem sofreu o impacto do fumo passivo e quem não sofreu. Então, como é que eles fizeram? Eles reuniam pessoas quaisquer, né, e perguntavam para as pessoas, pegavam pessoas doentes de câncer e perguntavam para elas se elas tinham sofrido o impacto do fumo passivo. E elas, assim, meio de memória, acabavam até exagerando, né? O pai do sujeito fumava 20 cigarros por dia, não, meu pai fumava 80. Né? E com isso eles foram somando esses depoimentos e chegaram à conclusão de que o fumo passivo mata. E isso é vendido para vocês como uma coisa verdadeira. Está aí esse merda desse Zé Serra. O cara vive disso, de repassar para vocês esse gênero de mentira. E criar uma dessa histeria antitabagista, essa loucura, né? Vai dizer, o sujeito puxa um cigarro aqui. Esse teste eu já fiz, gente. Quer dizer, eu puxo cigarro, olha, eu fumo pra caramba, tá certo? Há 40 anos eu fumo no mínimo, no dia que eu fumo pouco, eu fumo dois maços por dia. 40 não, peraí. Eu estou com 62 para 63, quer dizer, são 44 anos. Não mais. Peraí, 47 anos. A quantidade de cigarro que eu fumei já era para ter matado umas meia dúzia, tá entendendo? Se isso fizesse mal mesmo, tá entendendo? Então, quando o cara chega, passou dos 60, aí ele começa a ter um pigarro e tal, daí a pessoa, tá vendo? Vai morrer. Eu digo, não, meu filho, você vai morrer antes de mim. É? Então, eu com todo esse exagero, essa pletora, né, esse absurdo de tabagismo que é a minha vida, eu ainda não morri, estou melhor de saúde do que o Zé Serra. Agora eles vão dizer, não, você matou um bocado de gente pelo caminho. Eu digo, eu sei. Por quê? Porque eu puxo um cigarro aqui, o sujeito a 20 metros já começa a tossir. Mas eu digo, peraí, eu não acendi ainda. Daí o cara, ah, é. Então, é assim, quer dizer, você já criou uma reação, uma expectativa, um temor. Né? E você já tem toda a resposta automática. Você fala uma coisa, você está sendo pago pela indústria do tabaco. Eu digo, meu filho, os interesses da indústria do tabaco são titica de galinha comparado com os interesses da indústria farmacêutica. A indústria farmacêutica aqui nos Estados Unidos são os Rockefeller. Né? Agora, através desse negócio da circulação de verba, você domina tudo aí. Aqui uma notícia que chega na coluna do meu amigo Cliff Kincaid. O Jorge Soros, esse aqui é ateu declarado, pró-comunista, né? Pró-gay, pró-aborto, pró-tudo, ele está financiando o quê? Grupos católicos. Financiando, isso aí. Isso é um eufemismo. O Jorge Soros não financia nada. O Jorge Soros dirige. Ele dá dinheiro para você fazer o que ele, Jorge Soros, quer. Não é que ele vai, estou aqui, né, fabricando, sei lá, salsicha, preciso de um dinheiro. Entendeu? Eu vou lá pedir dinheiro para o Jorge Soros para ele investir na minha banquinha de salsicha. Falo, não, ele disse, não, agora você não vai vender mais salsicha, meu filho. Você vai vender sorvete, porque eu quero que você venda sorvete. Senão não tem dinheiro. Então, esse catolicismo, dessa gente que aceita dinheiro do Jorge Soros, vai praticar o catolicismo do Jorge Soros. Tá certo? Agora você não tem como reagir a essas coisas. Não tem. Então, você veja, por exemplo, aqui essa semana apareceu aí o senador Álvaro Dias, né, dizendo que na Petrobras o desvio nas obras administradas pela Petrobras já chegou a um negócio de bilhões de dólares. Tá certo? No entanto, não pode investigar. É proibido saber. Tá certo? Então, é assim que os caras... Quer dizer, não tem que... Como se pode ser contra uma investigação, meu Deus do céu? A investigação é o quê? É a busca da verdade. A investigação não é uma acusação. Não pode nem investigar. Mas, que nem um idiota que essa semana eu perguntei para ele se ele podia ser testemunha num caso, que ele dizia que um terceiro estava dizendo. Daí ele já... Não, você quer me processar? Então eu falo, mas peraí, meu filho, eu perguntei se você podia ser testemunha. Já tem esse temor, quer dizer, você não pode discutir o assunto. A discussão ficou proibida, a investigação ficou proibida. Né? Eu já vi isso acontecer também na justiça. Né? Um caso que, bom, no fim das contas eu me saí bem no caso, mas porque mudou de juízo. Senão teria sido ferrado, porque era um juiz que não queria saber das coisas. Então, você pedir a anexação de um documento, ah, não, não pode. Pede a convocação da testemunha, ah, não, não pode. Epa, peraí. Então, a sentença já está pronta. Quando eu cheguei aqui, já estava a sentença pronta. É no fim, dei sorte, é que o negócio mudou de juízo, foi para na mão do outro, que era bem melhorzinho. Mas, aqui, olha aqui. O deputado Pete Hoekstra, que é o representante principal do Partido Republicano no Comitê de Inteligência da Câmara dos Deputados aqui nos Estados Unidos, ele queria fazer uma investigação sobre o que se passou em Fort Hood. O que se passou lá é muito simples. Quer dizer, um muçulmano louco, que várias vezes já tinha feito, né, tinha espalhado ali a sua convicção de que os muçulmanos têm todo o direito de matar americanos, né? E que, além disso, era um sujeito que frequentava a mesma mesquita do pessoal do atentado do 11 de setembro. O sujeito, de repente, começa a gritar Allahu Akbar e dá tiro num monte de gente. Ele não estava louco, ele foi dando tiro assim metodicamente, fazia pontaria, pum, pum, pum. E você vê como é as coisas, hein? Outro dia teve um idiota reclamando contra o meu artigo Educando para a Boiolice, porque ele disse que eu estava difamando os mortos da Virginia Tech. Eu falei, não, eu não... os mortos estão absolvidos da acusação de boiolice pelo simples fato de que eles morreram. Eu não estou falando dos mortos, estou falando dos vivos. É um lugar onde você tem centenas e centenas de pessoas, aparece um camarada dando tiro. E ninguém joga uma cadeira nele, ninguém faz nada, todo mundo só pensa em sair correndo. Ele só pensa em se defender e não em atacar. Fala, não, tem alguma coisa errada aí. Você veja, a mentalidade, a imposição da boiolice chegou ao ponto de proibir soldados de andar lá no próprio quartel. Isso quer dizer que contra qualquer quartel americano, um sujeito armado pode fazer estrago lá dentro, como de fato fez. Vai dizer que isso não foi de propósito, que essa lei não foi feita para isso? É claro que foi feita para isso. Essa lei foi feita para facilitar a atividade do terrorista. Agora, depois que o sujeito comete o atentado, mata 13 e fere 31, não pode dizer sequer que ele é muçulmano, quanto mais terrorista. Agora, não é só isso. Quer dizer, aqui o próprio Obama diz, não, isso aí ele fez isso por... ele estava traumatizado em guerra. Quer dizer, o presidente da República tenta ocultar a ligação do sujeito com terrorismo islâmico. Você veja, o mesmo homem que vai lá e se ajoelha na frente do rei da Arábia Saudita e que leva dinheiro do governo da Arábia Saudita, esse mesmo sujeito, quando tem um atentado islâmico, terrorismo islâmico, ele não diz nem que é terrorismo e muito menos que é islâmico. Você vai dizer, ah, isso é coincidência, isso é apenas uma questão de opinião. Fala, mas o que é isso, pô? Está ficando idiota? Só que é o seguinte, não é que você não pode dizer que o negócio é atentado e não pode dizer que é islâmico. Não, você não pode investigar. Esse deputado que está lá na comissão de inteligência, que, portanto, cuja obrigação é investigar, quer dizer, se você elege um deputado, esse deputado é colocado numa comissão para investigar certa coisa, a obrigação dele é investigar, porra. Se o cara está lá, o subchefe do comitê de comissão de inteligência, fala, bom, o que é inteligência? É informação, conta informação, é isso que ele tem que ver. Então ele foi lá tentar investigar o que se passou no Fort Hood. A Casa Branca interveio para bloquear qualquer informação. Ele não pode receber nenhuma informação. Ele só pode ler o que sai no jornal. O jornal não dá para impedir. Mas o jornal também só está saindo mentira a respeito. Então, não pode investigar. Isso é como a certidão de nascimento do Barack Obama. Você vê, com o Lou Dobbs, que era... Quer dizer, você tinha o programa mais popular da CNN. A pessoa já não gostava muito dele. Porque ele estava fazendo essa campanha contra a imigração ilegal. Ele quer defender o país dele. Aqui já tem 30 milhões de imigrantes ilegais. Quer dizer, os imigrantes ilegais já são um país dentro do país, né? E, além disso, eles vêm aqui. Eles não vêm aqui para virar americano, não. Eles vêm para ocupar o território e dizer que aquele território pertence ao México. É isso que estão fazendo. Esse pessoal do La Raça, seja uma organização chamada La Raça. O que que é? Racista sou eu, né? Você está fazendo... No Brasil tem uma revista Raça. Aqui tem uma revista organizada lá Raça. Que o racista somos nós. Ora, pô, vai lamber sabão. Então, o Lou Dobbs, o pessoal já estava mordido com ele porque ele é contra a imigração ilegal. Chega um ponto que você defender o seu país se torna proibitivo. Então você tem uma elite que governa o país, que manda. Já disse, só pode falar contra o nosso país. Se você falar a favor, você é um traidor. Bom, daí o Lou Dobbs levantou lá o problema da certidão do nascimento do Barack Obama. Note bem, ele é um birther, né? Ele é um cara que prega que o Obama nasceu no Quênia. Ele diz não. Ele diz de maneira alguma. Ele sempre disse, eu acredito que o Barack Obama nasceu no Havaí. O que ele não tem direito é de sonegar o documento. Isso é a coisa mais óbvia do mundo. Já perdeu emprego, gente. Vou botar para fora. Ora, eu acho que a questão, vamos dizer, do nascimento do Barack Obama, eu sempre disse isso, desde o início. O problema não é saber onde ele nasceu. O problema é que na certidão de nascimento dele está escrito alguma coisa que ele tem que esconder de qualquer maneira. E muito provavelmente é a religião. Que ele declara ser cristão, etc. Deve estar lá escrito religião muçulmana. Eu acho que é isso que está lá. Pode ser que esteja um nascimento estrangeiro também. Mas isto não é o ponto. Né? Então, agora, o próprio Barack Obama, ele já reconheceu implicitamente que ele não nasceu nos Estados Unidos. Porque no debate entre ele e o Alan Kinsey para o Senado de Illinois, o Alan Kinsey reclamou, falou, mas você nem nasceu nos Estados Unidos. Resposta do Obama, e daí eu não estou concorrendo à presidência, mas apenas ao Senado. Ora, meu Deus do céu, se ele tivesse nascido mesmo nos Estados Unidos, ele ia responder isto? Ele ia conceder isto ao adversário? Ele ia dizer, não, de maneira alguma, eu sou americano, tanto tão americano quanto você. Ele não disse, ele disse ao contrário, que ele, como estrangeiro, tinha direito a estar naquela eleição, porque era eleição para o Senado e não para a presidência. Passa, né? 6 meses o sujeito está lá na presidência. E é proibido levantar o assunto. Quer dizer, esse negócio de controle da opinião pública já passou de todo o limite do tolerável. Agora, o povão cai nessa mesmo, tá entendendo? Agora, quem não pode cair, mas os intelectuais, os estudiosos, vocês não podem aceitar essas coisas. Agora, existe aquele conformismo, uma espécie de conformismo, que não é conformismo. É o conformismo com o fato consumado que ainda não está consumado. É o conformismo prévio. Você já acha, já declara com uma coisa que pode acontecer, é inevitável que a gente tem que se conformar com ela. Isso também é calculado. Quer dizer, você eliminar a possibilidade de uma coisa ser discutida porque você a dá como inexistente. Ora, aqui nos Estados Unidos, esse negócio do controle da opinião já passou de todo o limite do humanamente aceitável. Ou seja, esse negócio da Fairness Doctrine. A Fairness Doctrine consiste no seguinte: os meios de comunicação básicos são os jornais, a televisão e o rádio. Nos jornais e na televisão, a turma da esquerda tem um monopólio quase total. E no rádio, a vantagem está com os conservadores. Acontece que o rádio é uma concessão pública. Eu não sei por quê. Não é porque... que eu saiba, a atmosfera onde circulam as ondas de rádio é um território livre. Agora, o governo declara que ele é o dono do ar. Então, você, com o seu próprio dinheiro, você monta uma estação de rádio. E daí você tem que obter a concessão do governo, porque o governo diz, eu sou o dono do ar, meu filho. As suas ondas vão atravessar aqui o meu território. Isso é a existência, a concepção do rádio como concessão do governo. Se dissesse que o governo concede para você os meios materiais, daí está certo que ele regulamentasse alguma coisa. Mas todo investimento é teu. Você monta a estação de rádio com o seu dinheiro. E o sujeito que vai ouvir você, ele comprou o rádio com o seu próprio dinheiro. O governo contribuiu em quê? Ah, eu entrei com o principal, eu entrei com o ar. Então você não pode ter uma estação de rádio sem a minha autorização. Não é nem autorização, é concessão. No Brasil também se usa esse termo. Concessão. Para uma estação de rádio, é... quando você coloca esta ferramenta na mão do governo, você entregou na mão do governo um instrumento de corrupção como jamais existiu. Por exemplo, o político experiente sabe que com concessões de estação de rádio você consegue qualquer coisa. Quando teve um movimento para fazer impeachment do Sarney, né, que o Sarney acho que foi o presidente mais odiado da história do Brasil, e quiseram fazer impeachment. O que ele fez? Reuniu os políticos, distribuiu lá umas 30 estações de rádio, acabou o problema. É que ele não contou esse truque para o Collor, entendeu? Então, aqui eles estão querendo impor aquilo que eles chamam Fairness Doctrine, doutrina da justiça ou da equidade. O que é a equidade? Se você dá a sua opinião, você é obrigado a dar também a opinião contrária. Só que isso, como isso só vale para o rádio. não vale para a televisão e não vale para os jornais. Então, o que significa isso? A esquerda, com um toque de caneta, o Obama assina essa porcaria, né, ela pega metade do espaço que é dos conservadores. Quer dizer, é claro que isso é uma empolhação, é claro que isso é vigarismo, só que eles não estão contentes de fazer isso no rádio, eles querem adotar isso na internet também. Isso quer dizer que se eu, aqui nesse programa, digo, seu fulano é um filho da puta, né? Independentemente do seu fulano ir para a justiça e pedir direito de resposta, eu já tenho que trazer o seu fulano aqui para ele dizer, não, filho da puta é você. Então, isso quer dizer que a divisão do espaço da comunicação fica completamente desigual, sob a desculpa de igualdade. Tem alguém na linha aí? Alô, quem está falando?
1: Alô, Olavo?
0: Eu.
1: Olavo, quem fala é Eduardo de Campinas, tudo bom?
0: Tudo bem, Eduardo.
1: Olavo, eu estava lendo o seu site, olavodecarvalho.org, e eu acho que eu li uma coisa assim, eu não sei se eu li direito, se eu li errado, se eu entendi mal, devo ter entendido mal, que eu sou meio burrinho. O senhor fala ali que no final do governo Reagan, o Reagan privatizou parte da CIA, e eu não entendi direito o que foi isso. Se você puder jogar uma luz assim rapidinho, eu agradeço.
0: Ele
1: obrigado.
0: Boa parte do serviço da CIA para empresas de inteligência. Isso foi uma burrada monumental. Quer dizer, porque você vê, sempre que a gente age de maneira doutrinária, seguindo uma doutrina e não a situação concreta, você faz burrada. Se o sujeito botou na cabeça, precisa privatizar tudo, né? Então, sabe, que nós aderimos à economia liberal, então precisa privatizar tudo, né? Eu digo, ora, meu filho, por exemplo, se você privatiza tudo, você desprivilegia as nações pequenas e pobres em face de empresas multinacionais que sustentam a constituição do governo mundial. Então você aparentemente está liberalizando a economia, mas você está submetendo a nação a um controle estatal muito mais forte do que ela própria pode exercer no seu próprio território. Então você está trabalhando para o inimigo. Então o Reagan, né, no fim do mandato dele, acho que foi nas últimas semanas, ele terceirizou uma parte do serviço de inteligência. Então, hoje você tem um monte de empresas, quase todas de propriedade da família Clinton, né, exercendo funções da CIA. Então, quer dizer, você pode usar o próprio aparato de inteligência do país para trabalhar contra ele. O exemplo que eu te dou foi esse famoso plano Colômbia do Clinton, que eu já falei isso mil vezes também, mas o pessoal não se toca. O governo Clinton comprometeu-se a ajudar o governo da Colômbia a combater o narcotráfico com a condição de que não tocasse nas organizações políticas. Isso é na FARC. Era a FARC e o outro, como é que chamava isso? Exército de Liberação Nacional, porcaria dessa. Resultado, o que aconteceu? Acabou com todos os cartéis e o monopólio do tráfico de droga passou para a FARC. Você vai dizer que foi por erro? Ah, foi um erro de cálculo. Aqui nos Estados Unidos são pessoas muito educadas, eles... Esse aqui tem a maneira do understatement. Understatement é falar a coisa, né, diminuída, você atenuar o que vai falar, né? Quer dizer, você vê a mãe do sujeito no puteiro, mas você não vai dizer, você é um filho da puta. Dizer, não, a conduta da senhora, sua mãe, é um pouco inconveniente, né? Ele sempre fala isso, understatement. Então, eles... Nesse caso, eles acusam o governo de incompetência. Eu digo, mas isso não é incompetência, isso é competência. Tá certo? Na iniciativa contra o país. Isso foi, obviamente, feito para facilitar a vida das FARC. As FARC não eram nada, elas cresceram monumentalmente depois disso. Porque não podia tocar nelas. Então, você só pode entender uma ação quando você vê essa ação no conjunto. E você vê também os limites dela, onde ela para. Às vezes, só o ponto onde ela para, só a fronteira onde ela para, é que é importante. Então, o Plano Colômbia, ele agiu mais pelo que não fez do que pelo que fez. E obteve o resultado que queria. Agora, hoje, você vê, um terço, gente, do dinheiro que circula na Bolsa de Mercadorias de Nova York é dinheiro do narcotráfico. Quando você fala narcotráfico, em termos da América Latina, você quer dizer FARC. Não há mais outras organizações concorrentes. Não há. As últimas concorrentes que sobraram no Brasil, tem lá umas quadrilhinhas, foram todas eliminadas. Então o governo, quando prende um desses chefes de quadrilhas menores, ele está vendo, nós combatemos o narcotráfico, eu digo, você não está fazendo isso, meu filho, você está entregando o mercado para as FARC. Você não está combatendo o narcotráfico, você está combatendo os concorrentes das FARC. Agora,

0: Então, agora, com esse negócio de fairness doctrine, todos esses meios de controlar a circulação de opiniões que o cara tem, a coisa virou uma briga totalmente desigual. Se você pegar, por exemplo, toda a grande mídia dos Estados Unidos, do Brasil, da Europa, ela é 100% gaysista. O argumento contrário não entra. Quando entra, assim, você faz 1.000 matérias a favor de uma coisa e deixa um sujeito reclamar um pouquinho. Olha aqui, como é que funciona aqui. Saiu na Folha. Número de milicianos já supera o de traficantes em favelas do Rio. Atenção. As milícias formadas por grupos paramilitares estão cada vez mais presentes nas favelas do Rio e já superam os traficantes de drogas. Segundo a pesquisa feita pelo NUPEV, o Núcleo de Pesquisa de Violência da UERJ. Ah, meu Deus do céu. Se as milícias superam em número os traficantes estão perdidos. E o narcotráfico já teria acabado. Hã? Eu sei o que são essas milícias. O povo mesmo se junta e arma determinadas pessoas e paga para eles. Diz, olha, a polícia aqui não nos protege, então você que está aqui, você é nosso vizinho e tal. Você tem uma arma, você tem qualificação, às vezes é um PM aposentado, uma coisa assim. Você vai nos ajudar. Então é assim que se formam essas milícias, minha gente. Para defender a própria população. Agora, o que que já está sendo calculado? A extinção dessas milícias. Então, a polícia não te defende, nós não deixamos a polícia entrar no Moro. E se você contrata pessoas para te defender, nós tiramos a arma dessa pessoa, senão a matamos. Então já estão preparando a extinção das milícias, porque as milícias estão atrapalhando a atividade das FARC. Agora aqui. Alô, quem é?
1: Lavo.
0: Sim.
1: Oi, boa noite. É Fernando aqui do Butantã, São Paulo. Como é que está o senhor? Tudo bem?
0: Tudo bem?
1: Eu tenho estudado a obra do senhor há algum tempo, professor. Eu queria fazer uma pergunta, que é até uma pergunta até meio tola, que eu acho até que eu já sei a resposta, mas assim, eu tenho que perguntar para o senhor, para ouvir o seu comentário. Professor, não existe um método não revolucionário de a gente, nós conservadores, usarmos métodos revolucionários, digamos assim, contra o inimigo, fazer o feitiço virar contra o próprio feiticeiro?
0: Ah, já pensei nisso.
1: Porque, professor, senão vai ser sempre desigual, vai ser sempre uma luta desigual, vai ser sempre uma luta assimétrica em si, a gente vai sempre perder, não tem. É claro, eu fico pensando nessas coisas, mas eu não consigo achar uma saída para isso.
0: Não, o que eu acho que tem sido um erro constante de liberais, conservadores, católicos, etc., etc., que eles caem no engodo de quando combatem as posições revolucionárias, eles têm que oferecer uma solução alternativa. Então, resultado. Você acaba tentando criar um movimento revolucionário contra o movimento revolucionário. E qual é a origem do fascismo? Não digo do nazismo, que são coisas diferentes, mas o fascismo, na Itália, em Portugal, na Espanha, ele tinha, em grande parte, houve ali uma inspiração conservadora. Só que, bom, nós queremos parar o movimento revolucionário. Então, o que nós fazemos? Nós criamos um partido que funciona igualzinho o movimento revolucionário, só que no conteúdo da ideologia é contra. Isso é loucura, pô. Nós temos que combater a ideia mesma do movimento revolucionário. Qual é a ideia? A ideia é o seguinte: revolução é a proposta de uma mudança social profunda a partir da concentração do poder. Quem quer que apresente um projeto deste tipo, pouco importando o conteúdo ideológico da coisa, deve ser condenado como revolucionário. E as pessoas vão
1: Entendi.
0: dizer, mas o que que se oferece como produto? Como proposta alternativa, não tem alternativa. O movimento revolucionário é crime. Você não tem que ter uma alternativa ao crime. Você tem que simplesmente combatê-lo. Você tem que se concentrar no lado negativo do trabalho, no lado negativo, repressivo e destrutivo. Você não tem que oferecer proposta alternativa. Por exemplo, para você combater o narcotráfico, tem que ter uma proposta alternativa. O senhor está lá estuprando a menina de 3 anos, você vai lá e para ele. Ele diz, qual é a sua proposta alternativa? Tem que fazer. Alternativa o caralho, pô. Você para com isso já. É? Nós não temos que decidir o destino do mundo. Nós temos apenas que eliminar o mal que está ao nosso alcance.
1: É, agora, professor, do ponto de vista psicológico, por que, que o ser humano vive sempre tão refém dessa ideia futura de uma utopia? Por que a gente não consegue simplesmente esquecer um negócio desse e enxergar a realidade assim? Parece que o ser humano vive sempre refém. Karl Marx, por exemplo, vive disso, né? Vive de vender uma utopia. As pessoas vivem isso e as pessoas acreditam nisso.
0: Então, o que acontece é que quando você é contra uma utopia, você inventa uma outra utopia contrária. Então, o pessoal não sai do jogo revolucionário. Quer dizer, esse pensamento utópico, ele dominou o mundo, esse pensamento revolucionário dominou o mundo de uns 3 séculos para cá. Ele não é inerente à condição humana. Ele não existiu sempre. Ele apareceu num certo momento da história e ele vai desaparecer. Agora, se nós não o combatemos na raiz, se nós combatemos apenas certas manifestações do movimento revolucionário, mas, no fundo, aceitamos o princípio revolucionário, que é o de reformar toda a sociedade a partir de uma concentração de poder, nós continuamos dentro desse jogo. Nós temos que parar isso. A pessoa diz, mas tem uma proposta de um mundo melhor. Eu não quero um mundo melhor, eu só quero que vocês parem de piorá-lo. Você está entendendo?
1: Entendi. Entendi, professor. Porque, assim, dá a impressão que, assim, uma vez criado esse negócio, nunca mais ninguém vai conseguir desinventar isso daí.
0: Jesus está batendo em você. E você consegue segurar a mão dele. E forçar ele a parar de bater em você. Daí ele vai dizer, qual é a alternativa que você oferece? Qual é a sua força? Quer dizer, para combater o mal, mais óbvio e patente, não é preciso ter alternativa. Quer dizer, a própria ideia de alternativa já pressupõe que tudo que possa vir de bom tem que vir através de uma elite revolucionária. E por que não deixar as coisas... Será que a sociedade mesma, dentro da imensa variedade de situações que enfrenta, ela não pode encontrar suas próprias soluções quando ela parar de ser atormentada pelo discurso revolucionário? Quer dizer, o discurso revolucionário pressupõe que um certo grupo ativista tenha soluções para tudo. Não adianta nada opor a isso um outro grupo ativista que, com a ideologia contrária, também oferece soluções para tudo. Se você estuda lá, estude. Quer dizer, a proposta comunista é a proposta fascista. Você vai ver que, em certos pontos, elas são radicalmente opostas. Mas na estrutura são idênticas. Porque é a mesma coisa. Nós vamos construir aqui um mundo melhor e, para isso, nós precisamos concentrar o poder nas nossas próprias mãos. Então, se o sujeito falou isso, não interessa se ele faz isso em nome disso ou daquilo, tá entendendo? Interessa a substância do que ele está fazendo.
1: Agora, professor, assim, a possibilidade do movimento regular se extinguir por si mesmo está completamente descartado. Isso nunca vai acontecer, né?
0: Nada se extingue por si mesmo. Alguém tem que fazer contra. E o que é fazer contra? A gente tem que criar movimentos que rejeitem qualquer proposta revolucionária, rejeitem e denunciem como criminosa qualquer proposta revolucionária. O sujeito propôs um mundo melhor. Ah, você quer um mundo melhor? Eu também quero. Como é que nós vamos realizar? Ah, precisamos da concentração do poder. Acabou.
1: E a face mais satânica disso, professor, é que a pessoa faz isso em nome do bem, né? Não, eu quero um mundo melhor, eu quero um mundo melhor. O sujeito acha que está querendo bem para a humanidade, está destruindo tudo.
0: Esses dias eu estava lendo um livro, um sujeito chamado René de La Tour du Pin. É considerado um grande mestre do pensamento político católico francês. Então ele está lá, evidentemente, combatendo o movimento revolucionário. Então o que, que ele vem? Ele vem com a proposta da sociedade cristã. Eu digo, e como é que nós vamos realizar a sociedade cristã? Através da concentração do poder. Minha resposta, meu filho, você pega a sua sociedade cristã e enfia no cu.
1: Não tem outra resposta, professor. Você não
0: vai
1: tem outra resposta.
0: Coisa. Você é outro revolucionário. Você é o Robespierre, você está entendendo? Com a Bíblia debaixo do braço.
1: Talvez, professor, o senhor acha que a mentalidade revolucionária talvez seja o maior desafio que a humanidade já se deparou em toda a sua história, com certeza, né, professor?
0: Sem sombra de dúvida. Foi o maior flagelo que já se afetou a humanidade desde o início dos tempos. O movimento revolucionário, no total, nos últimos 3 séculos, foi a causa de todas as guerras, de todos os conflitos, de todos os genocídios. Não há terremoto, epidemia que possa concorrer com isso.
1: Nossa, parece que é uma semente que é uma coisa que não poderia ter sido inventada. Né? Uma,
0: não poderia
1: uma,
0: ter acontecido, mas aconteceu.
1: Uma caixa de Pandora que, uma vez aberta, com a possibilidade de voltar atrás, é quase que impossível, né?
0: Caixa de Pandora. É contra isso que nós temos que lutar dia e noite. Não é assim, por uma sociedade melhor. Não, nós temos que lutar para parar de piorar.
1: Sem dúvida, professor. Bom, enfim, pelo menos a gente vai tentando entender esse movimento. Já é a única coisa que a gente pode fazer mais imediatamente, entender esse negócio, né?
0: Para você combater uma doença, precisa de uma proposta alternativa?
1: Não precisa, isso é um absurdo.
0: Precisa, é só acabar com a doença.
1: E é um dos truques que os esquerdistas sempre usam, né? Você fala uma série de argumentos e fala, o que, que você quer? O que, que você vai dar no lugar? É como se você tivesse que defender.
0: E daí você cai no engodo.
1: E você, exatamente, se a pessoa não tem treino para isso, a pessoa acaba caindo, né?
0: Claro.
1: Você fica gaguejando, não sei, não sei.
0: Claro.
1: Quer dizer, tá bom, professor.
0: Toda a sociedade é má. E tudo que existe de bom é somente a proposta de mutação utópica. Essa ideia é estúpida. Quer dizer, excluídos determinados males concretos, nenhuma sociedade é tão ruim assim.
1: Tá bom, professor.
0: O regime czarista. Por que o regime czarista era mal? Porque o czar tinha uma ideia revolucionária na cabeça. Ele achava que ele, através, dominando tudo, podia fazer a sociedade melhor. É esse. O czar era tão revolucionário quanto os comunistas.
1: Isso é muito engraçado, professor. Isso é muito engraçado.
0: O nosso imperador, Pedro II, jamais foi revolucionário.
1: É.
0: Porque ele não intervinha na sociedade. Ele deixava a sociedade fazer o que quisesse. Ele não queria uma sociedade melhor. Falava, se vocês quiserem uma sociedade melhor, vocês vão fazendo aí do seu jeito. Então, esse foi um grande governante. O que, que nós fizemos com o sujeito? Demos um pontapé na bunda, mandamos para a Europa. E daí enchemos lá de general louco, tipo Floriano Peixoto. Caras com ideia revolucionária na cabeça. O que, que eles fizeram? Fizeram uma revolução atrás da outra, um golpe de Estado atrás do outro, e a coisa não parou até hoje.
1: Que coisa terrível, professor.
0: Coisa terrível.
1: Que coisa terrível. Tá bom, professor. Um abraço, obrigado e parabéns pelo trabalho do senhor, viu?
0: Obrigado, obrigado.
1: Até mais, tchau, tchau. Obrigado.
0: Até mais. Eu acho que não dá mais tempo, nosso tempo está acabando aqui. Tem mais alguém na linha? Cabe mais um? Alô, quem é?
2: Alô? Alô, é Vitor do Rio de Janeiro.
0: Vitor, tudo bem? Fale rápido que o nosso tempo está acabando.
2: É sobre alarmismo da medicina. Antigamente, a cirurgia de circuncisão tinha justificativa apenas na fimose, mas atualmente diz que protege contra DST, câncer de pênis. O senhor acha que é uma mutilação genital também como a circuncisão feminina?
0: Olha, eu sinceramente não sei. Eu acho que circuncisão não protege contra coisa nenhuma. A circuncisão é um negócio simbólico para marcar que você pertence a certa comunidade judaica ou muçulmana. Vai dizer que isso...
2: Assim, a cirurgia tem crescido entre os cristãos com justificativas médicas?
0: Olha, a medicina hoje é um grande instrumento de controle social e de empulhação da humanidade.
2: Sim.
0: Cuidado
2: com
0: isso, meu filho. Quer dizer, a medicina junta ali o que tem de melhor e o que tem de pior na humanidade, né?
2: Uhum.
0: Agora, a medicina se torna um instrumento de poder sobre a população, ela se torna inevitavelmente má. Como, por exemplo, agora essa farsa dessa gripe suína aí, que está matando 50 pessoas. Matou 3.900 pessoas em quanto tempo? Em 6 meses? Mas o que é isso, minha gente? Isso aí não é risco nenhum. Tá certo? Eu peguei esse raio dessa gripe, garoto, ela não mata ninguém. Ela enche o saco, mas não mata.
2: Obrigado, professor.
0: Obrigado eu. Então, olha, acabou o nosso tempo aqui. Então, até a semana que vem. Muito obrigado.

os fundadores do país são honrados até hoje. E no Brasil, ao contrário, Zé Bonifácio, depois fundou o país, a primeira coisa que o país fez foi mandá-lo de volta para Portugal, exilá-lo em Portugal. Então isso aí já, de certa maneira, era uma profecia, um anúncio do que viria por aí, né? Mas o Getúlio Vargas teve um determinado número de votos, o Zé Bonifácio também teve alguns, Juscelino teve alguns, Machado de Assis teve muitos. Mas teve tanto voto em pessoa insignificante, não que seja insignificante em si mesmo, mas insignificante dentro da escala de Brasil e de história do Brasil. É um país que já tem, não sei como existência independente, tem mais de 2 séculos. E na história total, 5 séculos e pouco. Então, a pessoa tem que conseguir pensar nessa escala. Agora, por exemplo, a dona Zilda Arns votou no irmão dela, no Dom Paulo Evaristo. Eu digo, mas olha, mas o que que o Paulo Evaristo fez? Ele nunca fez coisa nenhuma. O Paulo Evaristo só atrapalhou a vida dos outros, só falou besteira pra caramba. Tá certo? E é também uma figura local. Não marca a história do Brasil. Outros aqui, vamos ver. É incrível. 3 votaram no Lula. Bom, no Lula até admito, porque ninguém pode dizer que o Lula não mexeu com o país inteiro, né? Mas uns aqui põem o Paulo Freire. Eu digo, mas que o Paulo Freire é uma figura de um certo momento histórico, tá certo? E já completamente desmoralizado como educador, até pelos seus próprios colaboradores e discípulos, né? Ele era mais um manipulador do que um educador, né? Outros aqui colocam o Tiradentes. Digo, olha, Tiradentes historicamente foi insignificante, quer dizer, a Inconfidência Mineira não teve resultado algum, foi historicamente inócuo. Já no século XIX, o grande historiador Capistrano de Abreu já reclamava desse negócio, né? Dizia que isso aí era um símbolo inventado a posteriori, mas que a Inconfidência Mineira não teve realmente importância histórica. Ela se tornou um símbolo retroativo de movimentos posteriores. Quer dizer, a mesma coisa acontece com o Zumbi dos Palmares. Quer dizer, o Zumbi dos Palmares não teve importância histórica no momento, mas passados não sei quantos séculos, então surge um movimento, grande movimento, se inspira retroativamente naquele símbolo. Mas note bem, ser um símbolo adotado retroativamente por um movimento não torna um personagem historicamente importante. Isso me parece uma coisa bastante óbvia. Mas teve gente aqui que votou no Tom Jobim. O Tom Jobim, para mim, é autor de música de elevador, né? Um bom compositor de música de elevador, mas como é possível, né? Quer dizer que um compositor de música popular seja o maior brasileiro de todos os tempos. Eu imagino o pessoal aqui, né, por exemplo, votando, sei lá, no Michael Jackson ou na Madonna. Essa ideia jamais ocorreria a um americano. Quer dizer, qualquer cidadão americano tem ideia do que é nacionalidade, do que é dimensão histórica do país. Todos têm. Mas todos sem exceção, só se for retardado mental. E se pergunta para qualquer americano na rua qual foi o maior americano de todos os tempos, ele sabe que a pergunta se refere a alguém, vamos dizer, cuja ação afetou a vida de todos, tá certo? E afetou de preferência positivamente. Positivamente ou negativamente, você pode até, vamos dizer, discutir, mas tem que ser alguém desta envergadura, tá certo? E que afetou não só num ponto específico, especializado, por assim dizer, mas ajudou a moldar o país. Todo mundo entende imediatamente que essa pergunta se refere a isso. Agora aqui, por exemplo, o Luiz Carlos Barreto respondeu: o maior brasileiro de todos os tempos foi o Mané Garrincha. E como é possível um treco desse? O Garrincha não afetou nem a vida dele próprio. O Garrincha só se ferrou a vida inteira. Tudo que ele fez deu errado, a não ser o que ele fazia em campo, saía do campo, só se azarava. Quer dizer, era o tipo do personagem impotente, não agia, né? Ele era agido pelo meio ambiente. Outro aqui, Jerry Dávila, brasilianista, cita o Ademar Ferreira da Silva, aquele que foi campeão olímpico de salto triplo. Ora, o Ademar Ferreira da Silva era compadre da minha família. Ele vivia lá em casa, eu vivia no colo dele, para mim era o meu ídolo, porque era o grande esportista, essa coisa toda. Mas jamais me passaria na cabeça votar no Ademar Ferreira da Silva só porque ganhou um campeonato olímpico de salto triplo. Não tem sentido. Quer dizer, qual é o efeito de longo prazo dessa ação? É nada isso. Quer dizer, não, nós temos aqui 200 intelectuais.

Então, num país onde não existe direita, e hoje em dia existe menos do que nunca, é muito fácil a esquerda tomar conta. Bom, agora, mudando aqui de assunto, tem aqui um cidadão que me manda uma carta, Miguel Catalão. Olavo, esse seu último texto do Papa está demais. Meus parabéns. O Reinaldo Azevedo é muito inteligente, mas ficou claro que o esforço para salvar o Papa. Não há nada a fazer quando a mente não está livre para pensar. Como já escrevi para ele, até a minha empregada sabe que o Papa é eleito pelos homens. Logo, é um político. Não resta dúvida que o Papa é um cargo político também. Desde Abraão, passando por Moisés, Davi, etc., sempre foi Deus quem escolheu sem olhar a idade, estatura, condição social, etc., etc. A hora que eu frequento as igrejas mais miseráveis, onde Deus mais fala pelo Espírito Santo, e nunca ouvi lá nenhuma referência aos males do capitalismo. Mas é óbvio, se você começa a falar dos males do capitalismo, tá certo? Isso aí já vale para o exorcismo dos anjos. Você manda os anjos tudo embora. Tá certo? Porque esse negócio de falar mal do capitalismo, tá certo? É coisa de gente de mentalidade doente. Tá certo? Quer dizer, eu não conheço uma pessoa que em sã consciência, vamos dizer, escolheria viver num regime comunista, a não ser que seja, por exemplo, um espião. Um espião, você trabalhou como espião aqui nos Estados Unidos, foi descoberto, bom, então ele tinha que ir correndo para a União Soviética, que só lá poderia sobreviver. Mas escolher, porque dizer que lá a vida é melhor, a União Soviética, ou China, ou Cuba, ninguém escolhe, tá certo? Então esse pessoal, tudo tá com hipocrisia e, sobretudo, né, são meninos mimados, né? E conversa de menino mimado, Deus é que não vai ouvir, tá certo? Então, mas já ouvi inúmeras coisas do tipo. Vai chegar alguém conhecido seu para te pedir ajuda e Deus manda te dizer que ai de ti que ajudes, porque ficarás na mesma prova dessa mesma pessoa. Que sim, como também já ouvi mandar determinada pessoa trabalhar e ver ficar pendurado nos outros. Então, Olavo, o melhor dos mundos, aquele onde reside, a verdade é estar na dispensação de Deus e ouvir e aceitar o que Ele quer para as nossas vidas. A propriedade não é privada nem pública, é de Deus. Oh, finalmente alguém entendeu isso. Isso é a coisa mais óbvia do mundo, que no Brasil só se conversa essa coisa do público e do privado, né? Quer dizer, não entendem nem mesmo, quer dizer, que a noção da propriedade, ela é relativa em si mesma. Quer dizer, a propriedade de um, ela é definida pelos limites que os outros têm. Quer dizer, a propriedade não é a propriedade no sentido econômico, no sentido jurídico. Não é propriedade como no sentido lógico. Por exemplo, o homem tem a propriedade de aprender gramática. É uma propriedade que, vamos dizer, não tá, é algo que não faz parte da sua essência, mas que decorre dela. Né? A propriedade no sentido jurídico não é propriedade no sentido lógico. Quer dizer, é uma coisa acidental que é acrescentada de fora e que é definida negativamente. Tá certo? Então, é óbvio que em si mesmo a propriedade não pode ser privada nem pública. E é, evidentemente é de Deus, claro. Muito bem. Agora, o próprio Reinaldo Azevedo, comentando aqui o meu artigo sobre o Bento XVI, ele lembra que Olavo sabe que concordamos sobre a inutilidade de ser manso com as esquerdas. Quanto ao mais, observo que me limitei a contestar que a referência do Papa a Marx se tratava de um elogio. Aí o Reinaldo tem toda a razão. Não há elogio nenhum a Karl Marx ali naquelas coisas que o Papa falou. O que há é um ataque aos capitalistas, né, conforme eu expliquei no meu artigo, né? Agora, discordo de que haja uma conexão entre isso que chama de anticapitalismo católico e a teologia da libertação. Então, você tem razão. Muito antes de haver a teologia da libertação, já havia uma tendência anticapitalista dentro da igreja. Desde o século XIX, isso é notório. Tá certo? Especialmente porque eles se apegavam muito, vamos dizer, doutrina de São Tomás de Aquino, a ideia do preço justo, etc. Se bem que o próprio São Tomás de Aquino, como ele não, ele diz o que é o preço justo, mas ele não diz como se encontra o preço justo. E daí os escolásticos portugueses, que eram absolutamente notáveis, logo depois fizeram esta observação de que, não havendo um critério objetivo de fixação do preço justo, a única maneira é deixar por conta do mercado. Tá certo? E tem, de fato, tem sido assim desde que o mundo é mundo. E eles disseram isso 2 séculos.

0: antes de Adam Smith. Mas parece que a doutrina social da igreja jamais prestou muita atenção nisso. Embora a igreja defenda a propriedade privada, ela sempre teve alguns problemas, vamos dizer, com a questão dos juros, às vezes porque a gente vê que os doutrinários católicos não entendiam direito como é que funcionava o negócio, né? Não entendia bem o princípio do lucro. Aliás, eu escrevi sobre isso, um artigo chamado Capitalismo e Cristianismo. Quer dizer, se Santo Tomás de Aquino tivesse lido von Mises, concordaria inteiramente com von Mises. Né? E, aliás, von Mises não, o Eugen von Böhm-Bawerk, tá certo? Ele já disse que a questão, vamos dizer, dos juros é o seguinte: a diferença do pobre ao rico não é só que um tem mais dinheiro e o outro tem menos. É que o pobre precisa do dinheiro na hora e o rico pode esperar para gastar depois. Entendeu? Então, a diferença aí é que um sujeito empresta o dinheiro ao outro, ele está dando um dinheiro atual em troca de um dinheiro meramente virtual. Tá certo? E no tempo decorrido, vai ter uma passagem, vamos dizer, da potência ao ato. Tá certo? Então, é justo que o sujeito seja remunerado por isso. Não tem nada de errado nisso, não. Mas a pessoa da igreja ainda tinha reservas quanto a este ponto. Mas o Renan tem razão. Quer dizer, não há uma... A teologia da libertação é um filhote, vamos dizer, exagerado e monstruoso deste anticapitalismo que já havia na Igreja Católica desde o século XIX. Porque a Igreja tinha um lado anticapitalista, mas muito mais anticomunista. E esse pessoal que pega esta brecha e explora, né, essa pequena semente anticapitalista que tinha na doutrina da Igreja, eles pegam e exageram isso até virar tudo do avesso e transformar numa apologia do comunismo. Viu? Muito bem. Então, aqui tem uma carta da Adelice Godoy. Adelice foi minha aluna em São Paulo. Tudo bem aí, Adelice? Então, vamos lá. Só para dizer que os seus textos e seus programas de rádio estão muito, muito bons. A diferença que existe entre liberais e conservadores que você descreve nos seus textos é muito esclarecedora. Eu fiz uma pergunta para você há tempo, tinha ficado de ligar para você, mas não deu certo. Então vai de novo. A pergunta está baseada em algumas coisas que você colocou no seu último artigo, numa observação que você fez em uma das suas aulas, que eu acho que não entendi direito. Você colocou que individualmente a neurose é como uma mentira que o sujeito contou e depois muito tempo ele esqueceu que era mentira, passou a acreditar naquilo. E você, se eu entendi direito, diz que existe um paralelo com essa neurose coletiva que descola o pensamento da realidade. Isto é a paralaxe cognitiva. É exatamente isso. Você disse que em algum momento alguém mentiu deliberadamente e que depois as pessoas passaram a agir acreditando genuinamente na mentira contada. E houve um primeiro mentiroso. A pergunta é: pode o ser humano ser moldado tanto pela situação vigente que ele esqueça o aviso do bem e do mal? A gente não tem intrinsecamente o sentido claro do bem e do mal dentro de nós mesmos? Bom, Adelice, aí é o seguinte: uma coisa é você ter o instinto do bem e do mal, esse instinto todo ser humano tem, a não ser que seja um sociopata completo. E realmente tem, quer dizer, nós temos a aptidão para discernir o bem e do mal, mas essa aptidão é como a aptidão que nós temos para andar. Direto, se aprender a andar, todos nós temos a capacidade, mas se ninguém te ensinar a andar, você vai ficar andando de quatro. O que acontece, vamos dizer, com os tais meninos lobos, né? Se um menino é adotado por uma alcateia de lobos, ele sobrevive. Por quê? Porque o leite da loba serve para ele, e a loba de fato alimenta a criança, mas ele fica andando de quatro o resto da vida. Quer dizer que a capacidade para fazer uma coisa, ela não aparece, ela não se manifesta sozinha. Então essa capacidade para discernir o bem e o mal, nós de fato a temos. Mas ela pode ser atrofiada se não for, vamos dizer, treinada no devido tempo. E em segundo lugar, essa questão que eu estou falando da mentira esquecida, que a definição, aliás, não é minha, é do meu falecido amigo e mestre, o Juan Alfredo César Müller, que dizia: a neurose é uma mentira esquecida na qual você ainda acredita. Eu acho essa definição absolutamente perfeita, e acho que ela vale tanto para os indivíduos quanto para as comunidades. Então, o que a Adelice pergunta é se esse senso inato que nós temos do bem e do mal não seria uma espécie de vacina contra esta mentira esquecida. Fala, não, não é não, Adelice. Porque você discernir o bem e o mal é uma coisa, e você discernir uma questão de fato, uma veracidade ou falsidade de fato, é outra operação completamente diferente. Quer dizer, aí você precisa ter todas as informações. Ademais, a capacidade de discernir o bem e o mal não quer dizer que você vai escolher ser necessariamente o bem. Você, no começo, você escolhe o mal sabendo que é mal. Tá certo? Depois, aos poucos, você não aguenta, o arrependimento fica muito. E a própria. O próprio instinto que o ser humano tem pelo bem o faz com que ele passe a nomear o mal de bem. Quer dizer, porque, vamos dizer, as várias virtudes, elas não operam necessariamente em consonância, elas podem entrar em conflito umas com as outras. Tá certo? Por exemplo, vamos dizer, o desejo que o sujeito tem de ser honesto, puro, etc., etc., pode ser nele, por exemplo, mais desenvolvido do que a coragem, ou a coragem ser mais desenvolvida do que a honestidade. Isso é sempre possível. E quando você tem um pequeno defasagem entre uma virtude e outra, elas já viram um problema, né? Então, essa coisa da paralaxe cognitiva, aliás, isso vai ser exatamente o que esse ponto que você está mencionando aqui, vai ser assunto da minha próxima aula no dia 18, em São Paulo, aula por videoconferência em São Paulo. Quer dizer, como é que a partir, vamos dizer, do século XVI, cada filósofo, cientista, etc., ficava tão entusiasmado com alguma novidade que ele tinha descoberto, que às vezes não percebia que aquilo estava entrando em contradição total, né, com tudo que ele mesmo fazia e acreditava na vida. Por exemplo, o fato de que, nessa época, todo mundo tentasse matematizar a imagem da natureza, quer dizer, reduzir todos os fenômenos naturais a equações matemáticas, né, contrasta com o fato de que, justamente nesta mesma época, eles começaram a separar a geometria de astronomia, porque antigamente se entendia a geometria como o estudo do espaço real. A partir daí começa a ser meramente um espaço formal, um espaço ideal, né? Quer dizer, mas se você está separando a geometria da realidade, como é que no mesmo instante você está buscando, vamos dizer, com fórmulas geométricas ou matemáticas, a raiz e o fundamento da realidade? É pior ainda. Nessa época tem uma grande influência platônico-pitagórica. Então eles acreditavam que Deus escreve o livro da natureza em números, como dizia Galileu. Só que a maneira como eles entendiam o número nessa época já era muito diferente e muito estragada em relação ao pitagorismo originário. O pitagorismo se referia aos números como formas, quer dizer, a forma da unidade, a forma da dualidade, a forma da trindade ou ternariedade, etc., etc. Quer dizer, cada um desses números era uma estrutura lógica interna, não era só um número quantitativo, quer dizer, era um número como arquétipo formador, quer dizer, o número como expressão, como fórmula das próprias essências dos seres, né? E eles não entendiam o número assim, entendiam apenas o número como o número de ordem quantitativa, quer dizer, o número como unidade medida. Ou seja, no momento mesmo que eles já não estavam entendendo o pitagorismo, eles resolveram pitagorizar tudo. E quando a gente vê essas coisas acontecendo por volta da Renascença, a gente começa a entender a raiz de toda a maluquice que viria alguns séculos depois, onde as pessoas já não têm mais condição de discernir a verdade do erro. Quer dizer, essas ideologias de massa, que estupidificam então nações inteiras, jamais teriam sido possíveis se, neste período de formação do mundo moderno, tivesse havido um pouquinho mais de critério, um pouquinho menos de entusiasmo pelas descobertas novas e um pouquinho mais de critério ao discuti-las. Mas acontece que todas essas descobertas, tão logo elas aparecem, elas viram dogmas. Por exemplo, depois. As pessoas têm hoje dificuldade de entender o que representava, por exemplo, a autoridade de Newton no século XVIII. Newton tinha uma autoridade mais indiscutida do que a da Bíblia. O pessoal achava que ele tinha descoberto todo o segredo do universo. Metade dos intelectuais pensava assim. A outra metade podia não gostar muito. Newton sempre teve alguns críticos. Mas eles nunca foram ouvidos. A maioria mesmo achava que aquilo era um dogma e que nunca mais surgiria dificuldade quanto àqueles pontos. Quando veio no século XX a nova física, bom, daí bagunçou tudo. Mas quem poderia, o único sujeito no século XVIII que desconfiava que podia surgir algum problema dentro da física era Leibniz. O resto não achava que Newton tinha resolvido tudo, né? Tem até o verso do Pope, o poeta inglês, que antes era tudo trevas, e daí Deus disse, faça-se Newton, e daí tudo virou luz, né? Quer dizer, Newton virou o próprio portador da luz, de certo modo era portador da luz. É um negócio luciferino, de fato, né? Quer dizer, esta idolatria de Newton, sem dúvida, é uma coisa luciferina. Tá bom, vamos para outra carta aqui. Tem aqui o Ricardo Marques Silva, diz que o sogro dele é um médico homeopata paulista, que diz que me conhece e eu fui cliente dele, e me manda lembrança. Só pode ser, então, o Dr. Carlos Armando de Moura Ribeiro, que não só era um grande médico, mas um grande homem. Eu sempre achei o Dr. Carlos Armando um gênio. Eu o conheci através do nosso amigo comum, o Dr. Juan Alfredo César Miller, e sempre fiquei muito impressionado, vamos dizer, com a profundidade e a acuidade com que esse homem tratava cada caso, né? Então, um abraço, Dr. Carlos Armando. É um grande prazer ouvi-lo, né? Muito bem, tem uma outra cartinha aqui do Nestor Luiz Arostegui de Carvalho. Essa carta é muito importante. Ele disse que gosta de tratar de um livro que descobri casualmente na estante de um amigo. Trata-se de A Mistificação das Massas pela Propaganda Política, de Serge Chacotin, publicado aqui pela Civilização Brasileira. Mais do que nunca, esse nome parece irônico ou sarcástico. Em 1967, com tradução de Miguel Arraes, do original publicado pela edição Gallimard, em 1952. Na ocasião, não pude ler todo, pois estava apenas passando o fim de semana. Blá, blá, blá. Vale destacar que o autor dedica esta obra, aspas, à memória de dois homens que me inspiraram na sua educação. Meu grande mestre, Ivan Pavlov, o genial pesquisador dos mecanismos sublimes do pensamento, e o meu grande amigo Herbert George Wells, o genial pensador do futuro. E nesse livro, ele apresenta a receita de construção do novo mundo, trata a história desse movimento até então e mostra os planos de ação para o futuro, que, não por coincidência, descreve exatamente o que aconteceu em seguida, nas décadas de 60 em diante, até os dias de hoje. O estímulo ao conflito de gerações da década de 60, o feminismo, o combate ao racismo, entre aspas, como forma de desagregar a sociedade para melhor conduzi-la, no melhor estilo de vida para conquistar, o sindicalismo nos movimentos sociais, a doutrinação das novas gerações através da escola, da cultura e das artes, fundamentado no conceito de condicionamento pavloviano. De fato, Nestor, você tem toda a razão, eu tinha até me esquecido desse livro. Mas quando ele se baseia, né, no Pavlov, quer dizer, por um lado, toda esta manipulação das massas, de fato, tem como fundamento inicial a questão do reflexo condicionado. E quanto ao Herbert George Wells, foi o sujeito que escreveu, vamos dizer, uma pá de livros, né, traçando o plano do que ele chamava do mundo planejado, né, o planejamento global, foi uma ideia do Wells, e essa ideia pegou. Quer dizer, o Wells tem discípulos em toda parte até hoje, até mencionei, né, no programa passado. Quer dizer, esse foi o grande inspirador de todo o socialismo fabiano e inspirador do negócio da nova ordem mundial. Basta você ler os livros do Wells, quer dizer, não são livros de previsão, é um planejamento, quer dizer, é o que ele chama, vamos dizer, da revolução aberta, né? Isso está sendo posto em prática diante dos nossos olhos, e ainda tem gente que diz que isso é teoria da conspiração. Como conspiração? Está aqui o plano, está sendo executado publicamente na cara de todo mundo, né? Quer dizer, o sujeito, isso não é uma conspiração. Conspiração você tem que esconder. Agora, quando você conta com a idiotice alheia, você não precisa esconder nada. Você faz as coisas, vamos dizer, que o idiota considera improváveis, então o idiota não acredita que estão sendo feitos. É assim mesmo. Muito bem. O que mais temos aqui? Aqui, Vitor Meirelles. Ao navegar pelo site Digestivo Cultural, encontrei esta matéria, uma matéria sobre um jornalista que disse ter trocado umas ideias contigo no show do Los Hermanos. Atrás. Quem escreveu esta matéria foi o Paulo Pouzonoff. Né? É uma matéria assim, uma gozação, evidentemente. Ele jamais me encontrou nem lá, nem em parte alguma. Eu nunca vi a cara do Paulo Pouzonoff. Uma vez eu dei uma entrevista para ele por internet. Ele passou as perguntas e eu respondi. E como eu fui amável com ele, acho que ele ficou com raiva de mim. E daí tem essa coisa de escrever lá que eu sou um roqueiro, né? Que eu sou roqueiro, metaleiro, etc, etc. É claro que é gozação, nunca estive lá e ele nunca me viu em parte alguma. Vamos lá. Aqui me escreve de Ramiro Marques, prezado doutor Olavo de Carvalho, seus escritos são uma inspiração e fonte de conhecimento. Continue, sou seu leitor todos os dias. Sou estudioso da política e da ética de Aristóteles há muitos anos e tenho escrito livros sobre o assunto. Uma parte do meu texto sobre a ética de Aristóteles está no meu website. O website é www.eses.pt/usr/ramiro/index.htm. Vale a pena dar uma olhada. Esses trabalhos deles são realmente muito bons. Agradeço muito a sua carta e a indicação, sobretudo a indicação do seu site, Ramiro. Quanto a esse negócio de continue, pode deixar que eu mal estou começando. Muito bem, vamos lá. Tem algumas questões para o Throughout Speak. Que tipo de música você ouve? Se elas influenciam o trabalho? Olha, eu raramente ouço música. E quando ouço, eu ouço sempre as mesmas. Em geral, eu ouço Bach e Wagner e eu gosto de música caipira brasileira, música caipira americana, né, e música folclórica, antiga de qualquer nação europeia, eu gosto de tudo isso. Quer dizer, eu gosto do que é bem popular, do que é bem erudito. Tudo que está no meio, eu não gosto, não. Quer dizer, essa coisa que o pessoal chama de popular, mas que na verdade é música industrial. Né, que vai aí do Tom Jobim, Madonna, né, Michael Jackson, tudo isso aí para mim é perda de tempo. Aqui, Rômulo Viana, mais uma vez você está com a razão. Os militares de hoje, de sandálias e bermudas, perderam o poder moderador, a liderança. Virou uma atividade lúdica e a política. No livro Ideais Traídos, do general Silvio Frota, prefaciado por seu filho, meu amigo dileto Luiz Pragana da Frota, fica claro quando começou essa deterioração. Será reversível? Olha, Rômulo, não tenho a menor ideia, mas o negócio está ruim. Porque a gente vê que mesmo quando os militares reagem à situação, eles não estão entendendo direito, tá certo? Porque, em primeiro lugar, tem muito militar influenciado aí por esse pessoal do Lyndon LaRouche, né, que tem, vamos dizer, esse sim é o teórico da conspiração. Ele acredita que é uma conspiração contínua dos capitalistas que começou em Veneza, quer dizer que a pessoa, ele chama todo mundo os venezianos, né? E ele diz que foi uma conspiração de aristotélicos contra platônicos, né? Por incrível que pareça, ele é o único sujeito que diz que na Renascença predominaram então os ideais aristotélicos sobre os platônicos. Isso é a exata inversão da realidade. Mas então, o pessoal, por exemplo, tem muita gente que acredita nessa história dos controladores, né? Eu até estava lendo no site do Jorge Serrão, porque os controladores, então com isso ele quer dizer, esses grandes capitalistas que são os inspiradores, criadores e inspiradores da nova ordem mundial, mais ou menos na linha do Herbert George Wells. E eles acreditam nessa coisa de controladores, e tudo que acontece eles atribuem aos controladores. Falaram, olha, eu já expliquei e vou explicar de novo. Planos de governo mundial existem e estão em execução, mas não é um plano só, não é unívoco, tá certo? Você tem pelo menos três planos em concorrência. Você tem este da nova ordem mundial, você tem o plano do Pacto de Solidariedade de Nanquim, que é Rússia e China, e você tem o projeto, todo o projeto islâmico, que é um projeto globalista já de muitos séculos, tá certo? Eles não operam em conjunto, tá certo? E você tem ainda o que eles chamam Novo Século Americano, que não é bem um projeto de governo global, é um projeto global, mas não de governo global, que é o projeto dos nacionalistas americanos, que gostariam que os Estados Unidos tivessem, vamos dizer, uma posição hegemônica, mas não como governo mundial, tá certo? Então você tem esses quatro planos mundiais em plena concorrência, e às vezes conflito aberto. Ele explica tudo como obra dos controladores, aí já é maluquice. Tá certo? Isso aí é como você explicar tudo como conspiração maçônica, conspiração judaica, etc, etc. Isso tudo é loucura, não é assim que se faz. Tá entendendo? Você, para rastrear onde um movimento histórico, você tem que ir, vamos dizer, pela transmissão de significados de uma geração a outra, de maneira mais ou menos documentada, de modo que um se refere ao outro, que se refere ao outro, que se refere ao outro, aí você rastreia, você identifica uma corrente histórica, onde documentadamente, né? Mas, assim, você ir por analogia, só porque apareceu uma coisa no século XX que se parece com outra do século XVIII, não quer dizer que tem continuidade, não. Por exemplo, você falar, por exemplo, a Ordem dos Illuminati, etc. Bom, claro, existe a Ordem dos Illuminati e tem gente que pensa mais ou menos como os Illuminati, mas não quer dizer que você tenha uma continuidade da ação histórica. Você precisa aprender a distinguir o que são analogias do que são continuidades. Esse pessoal não sabe. Tá certo? E esse tipo de teórico influencia muito a cabeça dos nossos militares. Tá certo? E eles acreditam nisso. Então, acredito que o Brasil é vítima de uma conspiração dos capitalistas aí de Nova York unidos com os comunistas. Não é bem assim. Então, como sempre, o problema do Brasil é falta de cultura. As pessoas não estudam, elas não leem livros. Eu lembro que uma vez eu disse numa classe que um estudioso precisava ler pelo menos 80 livros por ano, as pessoas quase me bateram, ficaram assustados, né? Acharam que eu queria massacrá-los. Então, assim, não dá. Quer dizer, se não lê pelo menos 80 livros por ano, você não vai conseguir acompanhar o que está acontecendo. Muito bem. Agora, uma coisa que aconteceu esta semana, antes de passar para outra carta, né? Vejam que coisa. Uma das principais líderes femininas, aqui saiu na Folha, uma das principais líderes femininas do alto escalão da rede de organizações, feminista que está por trás da promoção do aborto no Brasil, acaba de escrever uma carta aberta ao ministro da Saúde para que ele reconsidere a sua insistência em promover um plebiscito para legalizar o aborto no Brasil. Por que que ela está fazendo isso? É simples. O ministro foi falar do negócio de aborto em Fortaleza, foi vaiado, o pessoal vaiou. Tá certo? Saiu uma pesquisa da Datafolha mostrando que o brasileiro é maciçamente contra o aborto, contra a eutanásia, contra essa porcariada feminista, abortista. Sua loucura gay, a lei da mordaça gay, ninguém quer isso, pô. O pessoal pode até aceitar a ideia de casamento gay, tá? Aceita com restrições, tá entendendo? Mas a lei da mordaça gay ninguém quer, muito menos que abortismo e eutanásia, etc. O povo brasileiro é maciçamente conservador. Como saiu esta pesquisa na Folha, imediatamente aquele pessoal que estava tão entusiasmado de fazer um plebiscito já voltou atrás, não quer mais fazer plebiscito. E agora, o engraçado é o ministro da Saúde, né? Quer dizer, o sujeito que se chama Temporão. Então, esse seu Temporão disse que o brasileiro é contra o aborto porque é um povo muito mal informado, um povo, né, inculto, não sabe o que está falando. O povo é muito inteligente quando vota no Lula, né, certo? Mas quando não quer mais o aborto, aí imediatamente ficou todo mundo burro. Mas é assim, eles só querem plebiscito quando der para aprovar o que eles querem. Como levar aquela entortada no plebiscito das armas, quer dizer, gastaram bilhões de propaganda. E do outro lado tinha três ou quatro, fulano, entre os quais o meu leitor, o Raimundo Nisciolli, que eu considero um herói nacional, fazendo lá uma campanha de esclarecimento. E o pequenininho ganhou do gigante, quer dizer, o Davi ganhou do Golias, né? Então houve, acho, 70 e tanto por cento de rejeição ao negócio. E o também, aí o Benê Barbosa, também o professor Benê Barbosa, o Raimundo e o Benê Barbosa fizeram aquela luta heróica contra a campanha do desarmamento civil e ganharam, né? E agora também esse pessoal do governo está descobrindo que o brasileiro é contra aborto, contra eutanásia, contra tudo que este pessoal moderninho gosta, tá, né? Contra esse uma, contra todo o programa da nova ordem mundial, a qual é representada no Brasil pelo PT e pelo PSDB, e se faltar muito, pelo PFL também, tá, né? No Brasil é o país mais puxa-saco da ONU que tem no universo. Tudo que a ONU manda fazer, a gente faz direitinho, né? Agora, esse pessoal, vamos dizer, eles não têm mesmo vergonha na cara. Quer dizer, eles querem o plebiscito, mas quando dizem que vão perder o plebiscito, eles não querem mais, né? Mas que sacanagem, como é que pode ser? Ai, meu Deus do céu. Diz que aquela senhora Michele, que tinha aquele puteiro lá em Brasília, né, agora, diz que ela abriu um puteiro em Londres, e o puteiro também chama Brasília, né? E que tem uma mocinha lá chamada tal de Sabrina, de que chegou a atender 27 clientes por dia, de que estavam ganhando sei lá, de que milhões, né? Acho que era 200 mil libras por ano, uma nota preta. Né? A polícia foi lá e fechou o negócio. Mas olha, se você pegar todos os espermatozoides que foram gastos no puteiro Brasília, em Londres, não dá para fabricar o número de filhos da puta que tem na política brasileira. Gente que é assim, ah, quero plebiscito, plebiscito, plebiscito. Daqui a pouco faz uma pesquisa e diz, ah, vamos perder o plebiscito, ah, não quero mais. Quer dizer, gente que não aceita a regra do jogo, gente que só quer estar por cima sempre. A democracia é o seguinte, consiste em você, às vezes, estar por cima, às vezes, estar por baixo. Quer dizer, um partido sobe, governa, depois perde a eleição, vem o outro e faz o contrário do que ele fez, corrige os erros dele, e depois o outro partido corrige os erros do outro, e assim por diante. Isso é que é a democracia. Quer dizer, a democracia é a rotatividade do poder, mas eles... Rotatividade, ele só quer rotatividade no motel, você está entendendo? A rotatividade é lá no puteiro Brasília, em Londres. É só esse tipo de rotatividade que eles querem. Oh, meu Deus do céu. Agora, eles não gostam que falem mal deles, não. Quer dizer, é que nem esse pessoal gay. Quer dizer, o gay agora, eles querem ser, vamos dizer, a única conduta humana que é proibido criticar vai ser a homossexualidade. Quer dizer, é incrível, né? Vai virar uma conduta privilegiada. Você pode falar mal de tudo. Você pode falar mal da religião, você pode falar mal da polícia, você pode falar mal do casamento, você pode falar mal da sua mãe, da mãe do outro. Mas falou do homossexualismo, você vai pra cana. Essa lei é tão absurda, que ela não deveria nem ser cogitada. Nem ser cogitada. Uma pessoa, nenhum grupo humano tem o direito de querer uma lei que proíba falar mal dele. Porque senão eu vou fazer uma lei, vou começar a fazer uma campanha, fazendo uma lei que é proibido falar mal do Olavo, porra. E cada um de nós, né, se junta, a gente junta meia dúzia, faz um grupo de interesse, ah, queremos uma lei que proíbe falar mal de nós. Agora, esse negócio politicamente correto já chega a um absurdo, porque aqui tem um tal de Imos, que é um sujeito que faz um programa no rádio, é um humorista, né, ele chamou as mulheres do time, um time de mulheres negras, chamou o time de nappy-headed. Nappy-head quer dizer que tem o cabelo feio, né? Foi considerado racista. Quer dizer, o sujeito agora não pode dizer, mas o que é isto, meu Deus do céu? Quer dizer, então se fizer o nosso samba, negra de cabelo duro, e é bacana. Não pode mais falar isso. Quer dizer, então assim, você pega o grupo se faz de vítima e não admite que olhe feio para ele, que faça uma piadinha, que diga uma palavra que ele não gosta e já quer botar todo mundo na cadeia. Quer dizer, isso é auto-vitimização, isso é chantagem emocional da mais barata, tá entendendo? Quer dizer, isso é que devia ser um crime, quer dizer, a tentativa de manipular a opinião pública se fazendo de vítima. Agora, se tem um pessoal que não é vítima de jeito nenhum, é gay, tá certo? Porque se você estudar ao longo dos tempos, tá certo? Você vai ver que longe do gay ser um grupo minoritário oprimido, não, o gay sempre esteve muito bem distribuído entre opressores e oprimidos. Aqui, acabou de sair um livro, sociólogo Stephen Murray. Não acabou de sair agora, não, saiu uma reedição, mas é um livro de 1997, Islamic Homosexualities. E ele diz o seguinte, ele diz que, em geral, no mundo islâmico, se considera que a homossexualidade não é uma orientação sexual, a homossexualidade é uma experiência temporária, é uma coisa que acontece sobretudo na adolescência e que depois passa e o sujeito se consolida como heterossexual. Então, por isto mesmo, ali não existe um preconceito nem contra o homem mais velho que transa com o mais jovem, tá certo? E nem contra o mais jovem. Mas se existe um preconceito, existe um julgamento negativo do sujeito que continua dando depois que cresceu, né? Eu não sei se isso pode ser generalizado para o mundo islâmico inteiro, mas é mais ou menos uma coisa que vem da cultura greco-romana, que teria, segundo esse Stephen Murray, teria se conservado mais ou menos no mundo, em vários países islâmicos. Tá certo? Então, eu acho que isso aí tem um fundo de verdade. Eu sempre achei que esse negócio de homossexualidade é coisa de moleque, tá entendendo? Também eu tinha lido alguma coisa sobre os índios do Xingu. Diz que havia muita homossexualidade entre os adolescentes. E que depois, quando eles faziam o rito de passagem para a maturidade, eles esqueciam aquele negócio completamente. Quer dizer, esse negócio de dizer que não existe ex-viado, não, parece que todos indo ao Xingu adultos eram todos ex-viados. Um pouco de viadagem infantil, né? Todo mundo tinha, né? Aí pode dizer que nem o Dorival Caymmi dizia assim, os meninos estão lá brincando de cu. Então, é coisa de criança. Então, o Xingu estava cheio de ex-viados, né? É, eu acho que deve ter um fundo de verdade psicológica nisso também. Quer dizer, também entender a homossexualidade não como uma orientação a qual o sujeito está obrigado. Parece que, porque o pessoal do movimento gay quer carimbar, quer dizer, teve um sujeito que nem Lord Byron. Lord Byron, ele transou com 200 mulheres, né, e dois homens. Logo, o que ele era? Ele era viado, disfarçado. Agora, vai disfarçar bem assim no Raico Parta. O sujeito tentou comer dois homens, lá o Dapa, dois homens, tentou, não deu muito certo, ele desistiu disso e comeu 200 mulheres. Aí ele fica carimbado como homossexual para o resto da vida. Né? Quer dizer, eles fazem questão de colocar a homossexualidade como uma coisa que o sujeito não tem o direito de largar. Você sabe que até os nossos conselhos de psicologia aí, eles perseguem psicólogos, que, por exemplo, chega lá um cliente dizendo, olha, eu sou homossexual, mas eu não quero, isso me constrange. Né? Você não pode tratar essa pessoa, você tem que mandar a pessoa embora. Então, dizer, não, o senhor tem que continuar homossexual, é obrigatório. Né? Quer dizer, se tentar tirar o sujeito daquilo, chega lá o conselho de psicologia e vai te perseguir. Eu já vi casos desse tipo. Eu não sei se é uma orientação publicamente assumida ou se é uma coisa embaixo do pano, mas sei que eles fazem isso, eles fazem. Então, essa coisa desse Stephen Murray, eu não li o livro, mas eu estou alertado para isso e vou ler mais que depressa, porque parece que é muito coincidente o que ele diz daqui do que eu li sobre os índios do Xingu e em vários outros, tem referência a várias outras culturas em que acontecia a mesma coisa, que a homossexualidade ela desaparecia tão logo que tinha o rito de passagem para a maturidade. Né? Não é que ninguém fosse contra, que simplesmente era uma experiência, uma etapa da vida, você tinha que passar para outra, né? E foi que nem o negócio do japonês. Quem corocou, corocou. Quem não corocou, não coroca mais. Então, vamos lá. Aqui outra pesquisa. Eutanásia é reprovada por 57% da população. Né? E aqui temos... Bom, aqui tem um negócio interessante. Emanuele Carvalho me manda uma carta dizendo que é 51ª sessão da Comissão da Condição da Mulher na ONU. Em 2007, exigiu, aspas, a eliminação de todas as formas de discriminação em relação às meninas. Discriminações que levam ao infanticídio feminino e à seleção sexual pré-natal. Ou seja, a ONU é contra a pessoa abortar porque descobriu que o feto é menina e ele que é menino, então manda abortar. Quer dizer, uai, todos os motivos são justos para abortar, menos esse. Por quê? Quer dizer, que coisa mais absurda, o aborto é livre ou não é livre? Ou você quer aborto para todo mundo, tá certo? E deixa o negro escolher o sexo do filho à vontade? Quer dizer, não, você não pode fazer a discriminação sexual pré-natal. Não pode fazer a discriminação sexual, mas pode matar por outro motivo. Ah, matou porque não quero, me deu na cabeça, matei por frescura, tá certo? Quer dizer, o que a lei do aborto quer é o seguinte, é o direito ao homicídio por frescura. Deu na cabeça que pode matar, pode matar. Agora, se é porque não quer menina, aí isso não pode. Ora, porra. Agora, olha, esse pessoal de esquerda, eles não tem vergonha mesmo. Aqui, por exemplo, aqui, eles andaram, o pessoal do desarmamentista andou fazendo uma campanha danada para ver se pegava coisa de desarmamento, nunca pegou, tá certo? Daí, o que eles fazem? Aqui tem uma lei, no estado de Virgínia, você pode andar com arma até na rua. Você pega espingarda, você sai com a espingarda na rua, não tem nenhum problema. Você não pode andar com arma escondida. Se descobre que você está com um revólver embaixo do paletó, tu vai para a cana. Porque eles partem do princípio muito certo de que se o negro está com arma escondida, ele está com treta. É certo? Ao passo que se está apenas com uma espingarda, com um revólver, bom, o negro foi caçar, foi praticar tiro-alvo, é alguma coisa pública que ele não tem o que esconder. É uma coisa honesta. Muito bem, o que os desarmamentistas fizeram? tem um jornal aqui na cidade de Roanoke, publicou uma lista de todo mundo que tinha licença para andar com arma escondida. Você pode ter arma escondida, mas você tem que ter a licença, tá certo? Para ter arma em geral, você não precisa licença nenhuma, você vai na loja e compra. Mas se você quer andar com arma escondida, você tem que tirar a licença. O que que os caras fizeram? Publicaram a lista de todo mundo que tinha licença, só para sacanear os caras. Quer dizer, mas agora a NRA, National Rifle Association, fez lá um processo e o procurador da geral da Virgínia mandou parar com a brincadeira, mandou tirar as listas do ar. Mas é assim, esse pessoal, se a gente não fica de olho neles, eles sempre é que nem barata. Se acende a luz, ele some. Apaga a luz, as baratas vêm tudo de novo. Tem alguém na linha aí, vamos ver quem é. Alô?
1: Alô, boa noite.
0: Boa noite.
1: Olá, aqui é Marcos de Porto Alegre falando.
0: Oi, tudo bem?
1: Tudo bem? Eu sou aqui, sou o dono da comunidade lá do Jardim das Aflições, no Orkut.
0: Ah, muito obrigado.
1: Ah, não, é um prazer. Não, é o seguinte, é mais uma reflexão a minha questão que eu quero levantar. É sobre o seu livro Imbecil Coletivo, quando o senhor fala lá no último artigo que o senhor define o imbecil coletivo, e aí fala o seguinte, aqui até vou ler aqui, estou com o livro aqui. Só um minutinho. Ah, o senhor diz. Não, vou dar ideia assim, que o senhor fala que a única capacidade de ação frente a esse vazio, essa coisa obtusa, obtusa não, desculpa, é estranho, que é o seu coletivo, esse nada, a única capacidade do cético de agir é a raiva, é o ódio, é a explosão, a ação pura e simples da violência, né? E eu estava conversando esses dias com uma psicanalista, esse tempo, relacionando a ideia de raiva com sentimentos do dia a dia, enfim, e nos deu uma luz assim no sentido de que a raiva ela é a única ação possível frente ao nada, ao vazio, à falta de sentido das coisas. Isso confere com as
0: De
1: com o senhor
0: certa
1: diz.
0: maneira, sim, mas a gente vê o seguinte, que existe um bocado de raiva induzida. Por exemplo, todos esses grupos ativistas, eles têm toda uma técnica de enraivecer o outro e não permitir a expressão da raiva. Quer dizer, é uma coisa que aprenderam, eu acho que gravando briga de marido e mulher, porque mulher sabe fazer isso mais que ninguém, né? Quer dizer, que provoca, provoca, provoca, provoca, o cara fica bravo, diz, ah, você está cheio de ódio. Então ele te, vamos dizer, te induz ao ódio, te induz à raiva e não deixa você expressar. Quer dizer, daí você vai ficar com mais raiva ainda. Tá certo? Então por isso que eu já sou favorável a expressar logo de cara. Já mando o nego tomar no cu na primeira, para você não ficar com aquela coisa engasgada, né? Eu tenho como norma o seguinte: se alguém te ofende ou te persegue, você faz o seguinte: ou você devolve na mesma hora e na mesma medida, ou mais ainda, triplicado, quadruplicado, ou então você perdoa 100%. Agora, o que não pode é ficar guardando aquele negócio no coração, pô.
1: Ah, claro.
0: Então, eu não sou contra a raiva, não. A raiva é uma coisa inteiramente normal. Você leia o soneto do Cruz e Souza, Ódio Sagrado, é um clássico da nossa língua, né? Quer dizer, que tem coisa que não pode ser morno. Você tem já que soltar os cachorros logo de cara, pô.
1: É que parece
0: Agora,
1: que
0: se o
1: uma
0: pessoal
1: certa.
0: fizer uma campanha contra o ódio, não pode odiar mais. Quer dizer, você acha que essas pessoas todas, feministas, gay radical, essa coisa. Se a pessoa vive com o coração cheio de amor e os raivosos somos nós, ah, que brincadeira é esta? Esse pessoal ao contrário, às vezes
1: É verdade,
0: rosnando,
1: completamente.
0: né?
1: Não é
0: Quer
1: que a ideia. Ah, desculpa.
0: dizer, diga, diga.
1: Não, é que a ideia que eu tenho, assim, que eu compreendi da ideia da raiva, falando dentro do ciclo da psicanálise, essas coisas assim, é que ela, vou dizer assim, para a raiva, de certa forma, aparecer, ela tem que estar esvaziada do sentido daquilo que tu está colocando em pauta. Porque no momento que não encontra uma série, depende daquela história. Isso
0: No
1: que eu
0: momento
1: quero
0: que você
1: colocar
0: encontra um,
1: mesmo, né?
0: perdi a palavra. Você pode repetir a frase?
1: Não, é que se tu não, se o que tu coloca de ideia não tem sentido, vou dizer assim, se tu não tem uma saída de forma a expressar qualquer sentimento que seja, isso acumula história. Então,
0: Claro,
1: existe uma
0: claro.
1: relação básica, acredito, entre o sentido de tudo que se diz, enfim, do que se sente e da falta dele com a raiva, no caso.
0: Claro, agora tem outro aspecto. Você vê que desde os tempos dos gregos, o pessoal já sabia do poder curativo da palavra. Mas
1: Ah,
0: aquilo que você
1: sim,
0: não
1: claro.
0: consegue verbalizar, aí fica, vamos dizer, se
1: Domina.
0: agitando dentro de você, você não sabe o que é aquilo.
1: E te
0: Você dá o
1: domina.
0: nome errado para o sentimento. Isso aí é uma sintomatologia brasileira geral. As pessoas, elas têm um problema, se queixam de outro. Quer dizer, a expressão não combina com a experiência da realidade. Quer dizer, a língua está muito estereotipada. Você só pode repetir aquelas mesmas fórmulas que saem no jornal e isso está ficando cada vez pior. Então você não tem os nomes apropriados para dar as coisas. Como não há mais escritores para revigorar a língua, tá certo? Os bons escritores que tem três leitores, né? Por exemplo, o grande poeta nordestino, Alberto da Cunha Mello. Quem leu Alberto da Cunha Mello? Eu, Bruno Tolentino, e a mulher dele e a mãe dele, e pronto, acabou. Tá certo? Uhum. É um tesouro, é uma joia, mas ninguém leu. Então, o Ângelo Monteiro, né? O Ângelo Monteiro escreveu as coisas maravilhosas, ninguém lê também. Então, os bons escritores ficaram isolados, né? E aí está cheio, em volta de Luiz Fernando Veríssimo, né? Leonardo Boff, tudo dizendo besteira pra caralho. Então, a língua perdeu a expressividade. Quando perde a expressividade, as pessoas não conseguem mais expressar a sua experiência real. Então, elas falam de outras coisas, falam de estereótipos.
1: E fica
0: naturalmente, os sentimentos não verbalizados, vamos dizer, eles entram num processo como num forno, né?
1: Sim.
0: E no fim acaba em explosões de violência. De repente o nego torce o pescoço da mulher. Não quer dizer que ela não mereça. Algumas até merecem. Não precisa fazer uma coisa dessa, pô.
1: Mas então é isso mesmo. Obrigado pela atenção.
0: A minha não merece, não, que ela é muito boazinha.
1: Não, eu não tenho nada com
0: isso. Eu é que mereço.
1: Mas alguma experiência que eu tenho, algumas realmente merecem uma torcidinha, pelo menos no braço.
0: É isso aí, tem um manual islâmico, né? Como é que você deve bater na sua mulher? Tem um sujeito aí, passou
1: não, muito obrigado, preciso ficar cristão mesmo. Tá bom assim. Tá certo, Olavo?
0: Então tá, obrigado pelo seu
1: trabalho. Eu agradeço e parabéns pelo trabalho, tá muito bom.
0: Obrigado,
1: e Deus
0: obrigado.
1: Deus Cristo pro senhor aí.
0: Um abração.
1: Um abraço, tchau, tchau.
0: Alguém aqui tinha me mandado uma carta, eu não estou achando a carta e não vou poder dar o nome do sujeito. É um pouco sobre Cuba, sobre... dando uma dica aqui, olha, eu não vou conseguir citar o nome do cidadão porque eu não estou achando a carta, mas eu me lembro claramente dela. Dizendo o seguinte, vocês vão no YouTube e procurem um negócio, um título, Las Torturas de Fidel. E vocês vão ver lá, né, as entrevistas do pessoal que fez lá o Livro Negro da Revolução Cubana, contando, né, todo o horror, a tortura incessante de prisioneiros que é em Cuba. Não é essa tortura de brincadeira que, né, os caras fazem em Abu Ghraib, não é esse negócio de botar calcinha na cabeça do fulano, não. Peidar na cara dele, não é isso, não. É tortura de... Ah, tá aqui. Rafael Guimarães. Rafael, muito obrigado pela dica. Isso é muito importante. Isso tem que ser divulgado para todo mundo. Procurem no YouTube o título Las Torturas de Fidel. São vários e-mails, né? E também... tem vários ali. Todos eles, incluindo entrevistas com o cidadão que está montando este livro negro da Revolução Cubana. E... Então, com isto... encerramos aqui o nosso programa. Sobraram algumas cartas importantes aqui. Eu vou ver se a semana que vem eu leio aqui, mas por hoje já acabou o nosso tempo. Então, muito obrigado a todos e boa noite.

que John Winter diz o seguinte: eu reconheço que são os últimos dias da União Africana Nacional do Zimbábue, do Partido Federal Progressista, PF, que são os partidos governantes do Zimbábue. Mas a hora mais obscura é a hora antes do amanhecer. Estamos todos aqui terrificados, pensando o que eles vão destruir em seguida. Eles estão destruindo casas, às vezes com as pessoas dentro. Ele diz aqui, o que está acontecendo aqui é um genocídio. E se as pessoas não me acreditam, leiam o relatório de genocídio da Anistia Internacional, que diz que nós estamos lá no nível 7. Nível 8 é de um genocídio é depois que aconteceu e não há mais nada o que fazer. Eles estão no nível 7 porque ainda está acontecendo. Né? Ele diz, esse governo ficou louco e nós precisamos que vocês nos ajudem a divulgar o que está acontecendo. É um negócio medonho. Quer dizer, vocês, por favor, mantenham-se informados sobre essa coisa do Zimbábue. A carta é realmente desesperada. Mas, olha, cartas desesperadas não adiantam nada, a não ser quando elas vêm do grupo politicamente correto que está sendo, vamos dizer, protegido pela ONU. Aí sim adianta. Porque, por exemplo, eu passei minha vida lendo cartas desesperadas de prisioneiros cubanos. Né? Não, nunca adiantou nada, nunca ninguém quis dar ouvido a eles. É como se não existissem. Tá certo? Do mesmo modo como no Brasil não existem essas pessoas que foram vítimas do terrorismo, que pessoas que morreram, tiveram a perna arrancada, que perderam o pai, perderam a mãe. Os vítimas do terrorismo não existem. Aquilo tudo, essas pessoas não são gente. Quer dizer, é a exclusão total, total, total. Você não tem direito à voz, você não tem direito a voto, você não tem direito a protesto, você não tem direito a reparações, você não tem direito a um olhar de piedade, você está excluído da humanidade. É isto que esta esquerda faz com as pessoas que ela mata, que ela destrói. É importantíssimo lembrar o seguinte, pessoal esquerdista, comunista, vive se fazendo de coitadinho, dizendo que foi perseguido, que a direita malvada quer matar eles, etc, etc. Ora, vocês façam as contas, por favor. Tá certo? Vocês viram que ninguém no mundo matou mais comunistas do que o governo da União Soviética, da China comunista, dos países comunistas da Europa Oriental, tá certo? Do Camboja, do Vietnã, da Coreia do Norte e de Cuba. Somos o número de comunistas que essa gente matou, dá 100 vezes mais do que todos os governos de direita somados no mundo puderam matar algum dia. Quer dizer, o que é Pinochet, por exemplo? Pinochet, dizem que matou 3 mil comunistas. Eu digo, olha, o Fidel Castro matou mais de 100, segundo o Livro Negro da Revolução Cubana, que é uma coisa mais bem documentada que foi feita até hoje, chega a 100 mil o número de vítimas do regente Fidel Castro. Desses 100 mil eram todos reacionários, direitistas? Não, metade deles eram comunistas, gente que participou da Revolução. Quer dizer, é claro que comunista é psicótico. O comunista não é uma pessoa normal. É o sujeito que não percebe de onde vem o perigo. Quer dizer, o perigo está vindo dele mesmo, da sua patota. Tá certo? E ele está com medo dos outros, achando que os outros são assassinos e querem matá-lo. Ele está evidentemente louco. Né? E isso aí é universal. Universal. Não tem um único comunista que perceba o perigo que ele corre dos seus próprios companheiros. Sempre está achando que são os outros. E, na verdade, acaba sendo morto pelos seus próprios companheiros. Agora aqui, hoje temos essa notícia terrível, esperada, mas terrível, de que a Suprema Corte, os 9 velhinhos, pularam fora de examinar o caso do Donofrio. Né? Eu pessoalmente achava que esse processo do Donofrio era um dos mais fracos, porque ele, em primeiro lugar, ele reconhecia a legitimidade daquela certidão de nascimento que foi publicada no Daily Cause, legitimada pela campanha do Obama, sendo que aquilo, vamos dizer, pelas próprias leis do governo do Havaí, aquilo não é válido nem mesmo para o sujeito comprar um apartamento, presta atenção. Tá certo? Também não é válido para tirar uma licença de motorista no próprio Havaí. Eu publiquei isso no meu site anteontem. Está lá com as fontes do governo do Havaí. Tudo mais. Quer dizer, no Havaí, aquela certidão não vale absolutamente nada. Você tem que apresentar a certidão original. Além disso, toda essa discussão foi viciada desde o começo porque o pessoal se fixou na questão da nacionalidade do Obama. Eu digo, mas a nacionalidade é um detalhe no conjunto. O problema é que o Obama não apresentou nenhum documento. Ele não apresentou certidão de nascimento original, não apresentou um registro médico, não apresentou
histórico escolar, até a tese dele ele proibiu de divulgar, quer dizer, houve um bloqueio total, total, total de informações sobre a vida de Barack Obama. No mesmo instante que o cara está se exibindo por tudo quanto é lado, dizendo eu sou o enviado de Deus, eu sou o gostoso, eu sou a salvação da humanidade, eu vou mudar o mundo, né, e vocês vão receber uma mensagem. Ele disse literalmente, vocês vão receber, vamos dizer, uma voz do profundo da sua alma, uma voz vai descer do céu e dizer para você, você tem que votar no Barack Obama. Quer dizer, o senhor que se exibe por tudo quanto é lugar, se pavoneia, tá certo? Ao mesmo tempo que esconde a sua vida como um rato, é claro que é um jeito suspeito. O problema da nacionalidade é só, vamos dizer, uma consequência, uma decorrência, né, dessa falta de documento. Mas o problema principal é a falta de transparência do sujeito. O cara simplesmente não pode se candidatar a presidente e esconder a sua vida toda. Então, esse é que era, o problema. Mais ainda, o certificado de alistamento militar dele, este é obviamente falso. Isso aí não tem nem como discutir, porque o certificado está datado, né? Tem que ter lá uma data, e a data de impressão do formulário é de mais de 10 anos depois. Então isso aí está na cara que é falsificado. Então é evidente que o Obama é um impostor, tá certo? É evidente que a vida dele toda está escondida. E era nisso que tinha que se ater, e não nesse detalhe da nacionalidade. Tá certo? Mesmo porque a questão da nacionalidade pode ser discutida. Ele teria até uma certa margem, né, para alegar cidadania americana, mesmo tendo nascido no Quênia ou no Reichel Park. Quer dizer, esse não era o problema principal. O problema principal é que o sujeito é um impostor mesmo. E que, note bem, até hoje saiu no UOL, no próprio UOL, uma entrevista, imagina quem? Noam Chomsky. O Chomsky dizendo que a eleição do Obama não foi democrática, foi uma escolha ditatorial. Quer dizer, o negócio foi imposto. O Obama tem que ser eleito de tudo quanto é jeito, e para isso nós vamos esconder tudo, não pode falar da vida dele, não pode levantar nada, nada, nada do passado do sujeito, não pode levantar nenhuma suspeita sobre ele, bloqueia tudo, tudo, tudo, bloqueia todos os documentos, bloqueia todos os fatos, tá certo? E ao mesmo tempo cria esse entusiasmo.

doar uma grana pro Barack Obama, numa época que ninguém sabia que era Barack Obama, quando o moleque tinha 18 anos? Como é possível isso? Isso aí é esclarecido. Né? Além disso, eu estive vendo outro dia no YouTube os debates que houve entre o Barack Obama e o Alan Keyes para a eleição ao Senado do estado de Illinois. E o Alan Keyes, ele cobra muito o Barack Obama pelo aspecto religioso, né? O que não é, aliás, uma boa estratégia, mas é o que ele fazia. Né? E não se pode negar da sinceridade do Alan Keyes no caso. Mas o Barack Obama responde assim: eu não preciso do senhor Alan Keyes para me dar lições de cristianismo, porque eu tenho o meu pastor. Né? Ora, mas se em 2004 ele já tinha o pastor dele, como é que ele pode depois, anos depois, dizer que não sabia o que o pastor estava falando na igreja, ele não ouviu nada? Quer dizer, o sujeito está dando uma hipocrisia, assim, parece criança. Né? Quer dizer, você vê, o Bill Clinton, que é um criminoso, né? Ele comparado com Obama é de uma sinceridade, é de um sincerismo quase obsceno. Não é isso? Porque aquele negócio da Mônica Lewinsky, por exemplo, né? Ele disse: ah, eu não sabia que sexo oral era sexo. Mas ele pelo menos reconheceu que a mulher fez sexo oral nele, né? Agora, o esposo Obama disse: não, eu não estava nem lá, tá entendendo? Eu esqueci o pinto lá, foi ela pegou por em cima da mesa, eu não estava lá, não sei nada, tá entendendo? O Obama chega a esse ponto, rapaz. Quer dizer, o cara fica uma cara de pau, falso, impostor total, com uma biografia totalmente escondida. Então, por que o pessoal tem que se apegar nesse ponto da nacionalidade? É, às vezes, a pessoa quer ser esperta e se dá mal, tá entendendo? Não acharam que era uma estratégia judicial, né? Mas, olha, aí tem o seguinte, ele tem que lembrar aquele negócio do que eu dizia o Roberto Campos, ele fala do Zé, né? Ele diz o seguinte: tem três maneiras de você alcançar a ruína, né? A mais rápida é pelo jogo, a mais agradável é pelas mulheres, e a mais segura é ouvindo o conselho de um economista, né? Isso aí se aplica também a advogado, entendeu? Se ouve muito advogado, você sabe onde você vai parar, porra, né? Quer dizer, o advogado quer ser esperto, não vamos pegar ele por esse ponto aqui, fala, mas não é, as coisas não são assim, você tem que se ater, vamos dizer a verdade e a hierarquia de importância das coisas. Quer dizer, mesmo a questão da nacionalidade empalidece em face da total falta de transparência do candidato. Né? Quer dizer, por que não pode ler a tese de doutoramento dele, se ao mesmo tempo a tese é alardeada? Olha, o rapaz era um gênio, fez a tese em Harvard, mas cadê a tese? Ah, é proibido ver. Quer dizer, você não pode alegar uma coisa como prova ao mesmo tempo que você esconde, porra. Né? Agora, falando aqui em biografia, em currículo, vamos parar de falar do Barack Obama, vou falar deste mesmo, deste que vos fala. Né? Saiu aqui, né, aquele idiota do Pedro Doria, né, o garoto lá, o discípulo dele, Leonardo Bernardes, disse que eu caricaturei o Pedro Doria com aquele negócio da Bruna Surfistinha. Não caricaturei, não. Quem disse aqui foi o Pedro Doria, está lá no blog dele. Na realização, ele falando de si na terceira pessoa, a realização mais importante de Pedro Doria foi descobrir e divulgar Bruna Surfistinha. Isso aí é o que eu chamo de proxenetagem literária. Tá certo? Então esse é o ramo do Pedro Doria. Agora, Pedro Doria aqui, não sei porquê, né, publica lá um aviso hoje no hoje não, uns dias atrás, no blog dele, dizendo: mais rigor, please. A questão não é se o Olavo já foi elogiado ou não. A questão é acadêmica. Em que trabalhos foi citado? Por quem? Em que revistas de filosofia publicou? Seus artigos avançaram o conhecimento da humanidade em que áreas? É isso que intelectuais fazem. Publicam artigos em revistas especializadas, artigos avaliados por seus pares para serem aprovados. Não precisa ser no Brasil, já que o Brasil é tão medíocre. Serve no mundo. Aliás, no mundo é melhor. Né? E aí, então, vamos por partes, ô Pedro Doria. Em primeiro lugar, não é isso que os intelectuais fazem. Isso é o que fazem, vamos dizer, os profissionais do ensino universitário, que não abrange a totalidade dos intelectuais. É uma fração mínima, tá certo? Intelectuais publicam livros, intelectuais publicam artigos em jornal, intelectuais dão cursos, intelectuais fazem conferências, ou seja, existe 1 milhão de maneiras de você expressar o seu trabalho,

0: Você só vai fazer questão de você publicar numa revista acadêmica se você está interessado em formar currículo para conseguir um emprego acadêmico de merda como esse que vocês têm. Você está entendendo? Então, daí sim, eu sei o que um professor universitário é capaz de fazer, tá certo? Para que publique um artigo dele. Ele não só dá o cu para o sujeito, como ele oferece a mulher, a filha, a mãe, faz tudo, tá certo? Já se dizia, tem uma antiga piada na universidade austríaca que dizia que para você subir na carreira você tem 3 vias: per os, per anum, per vaginam. Quer dizer, pela boca, pelo ânus e pela vagina. São 3 meios de você subir na profissão acadêmica. Tá certo? Então, se isso já era assim na Áustria, porque era sério, agora você imagina, no Brasil. No Brasil deve ter uma quarta, uma quinta via, quer dizer, com esse negócio de, né, de bissexual, tetrasexual, transexual, metassexual, né? Já deve ter inventado mais umas vias aí que desconhecidas do ser humano, né? Pela orelha, né?
1: Umbigo,
0: isso, umbigo. Então, primeiro, quer dizer, o cavador de empreguinho universitário faz isso. Ele vive atrás de publique o meu trabalho, pelo amor de Deus, seu doutor, eu faço o que eu quiser. Então, intelectuais não fazem isso. Tá certo? Intelectuais fazem o trabalho. Tá certo? E mandou lá para uma revista e se a revista quiser publicar, publique. Se não quiser, não publique. Eu, da minha parte, eu jamais fui pedir publicação do que quer que fosse, nem participação em congresso, nem coisíssima nenhuma. Eu só publiquei em revista acadêmica ou em atas de congresso quando me convidaram. Eu não me rebaixo a ir nesses puteiros chamados universidade e pedir o que quer que seja. Mas se eles querem um trabalho meu para aprender alguma coisa, eu, vamos ver, com todo prazer lhes forneço. Agora, outra coisa, seu Pedro Dó, não é você que tem que perguntar, né? A questão é acadêmica. Em que trabalho foi citado? Por quê? Em que revista de filosofia publicou? Ora, porra, se você é um jornalista e você se mete a falar de um autor, sobretudo você vai falar mal dele, é você que tem que se informar. Você não tem que estar perguntando isso para o seu público. Você tem que saber, você tem que investigar isso aí, né? E como diria Ruth Lemos, você tem que saber, entendeu? Tá, né? Você é o cara que tem que saber isso. Você não tem que perguntar para os seus leitores, né? Você tinha que saber, né? Você tinha que, por exemplo, você pega lá os anais do 5º Congresso Brasileiro de Filosofia, realizado em 1995, publicado pelo Instituto Brasileiro de Filosofia em 98, com prefácio de Miguel Reale. Está lá o meu trabalho, A Teoria dos 4 Discursos, e foi apresentado, discutido com os meus pares e depois publicado nos anais, né, do 5º Congresso Brasileiro de Filosofia. Quer dizer, se isto não é a publicação acadêmica, eu não sei que merda é. Você poderia publicar na Leonardo, poderia procurar Leonardo, Revista de Filosofia Portuguesa, o meu trabalho, Maquiavel, A Confusão Demoníaca, que foi lá, discutido, foi publicado, discutido, etc. Você poderia procurar, por exemplo, o colóquio do Instituto de Tropicologia da Fundação Joaquim Nabuco, de 13 de maio de 1997. Que foi uma sessão especial do Instituto de Tropicologia para discutir a minha obra, discutir com 20 intelectuais do primeiríssimo plano, tá certo? Gente, inclusive ideologicamente, estava lá até o Carlos Guilherme Mota, tá certo? Então, está lá, atas do colóquio do Instituto de Tropicologia da sessão 13 de maio de 1997. Você pode procurar. Você podia procurar, tá certo? Se você quer saber, está tão interessado nisso, você quer saber, você pode ir lá, tá certo? Procurar atas do colóquio da Maison des Sciences de l'Homme, da Unesco, Forms and Dynamics of Exclusion, de 25 de maio de 97, está lá o meu trabalho, com o título francês, Les plus exclus des exclus. É um trabalho sobre a exclusão, tá certo? Isso. Você poderia procurar várias. Olha, tem lá as atas do Congresso Planetary Articulation, The Life, Thought and Influence of Eugen Rosenstock Huessy, né, publicado pela Milliken University em 2002. Tem o meu trabalho sobre o Otto Maria Carpo, publicado pela revista da Universidade de Dartmouth, que é a universidade mais respeitada aqui na área das ciências humanas e letras. Quer dizer, eu tenho uma lista de trabalhos publicados, meu saco. O que é isso agora? Você que está perguntando para os seus leitores, que cacho de jornalista é você que pergunta para os seus leitores em vez de informá-los? Vai trabalhar, vagabundo! Quer falar de mim? Vai pelo menos. Olha, você não sabe nem o meu currículo. Você nunca leu de mim, a não ser um, dois ou três artiguinhos de jornal. Você não tem ideia nem do meu... Agora, perguntar onde foi citado, eu digo, olha, pô, eu te dou... Né? É que... você poderia ter um outro aqui que você poderia procurar, o vagabundo. Handbook of the First World Congress and School on Universal Logic. Esse foi o maior congresso de lógica já realizado no planeta Terra, pela Universidade de Montreux, na Suíça. Onde eu fui lá, não fui pedir. Ah, eu quero participar. Fui convidado pelos organizadores, Jean-Yves Béziot e Alexandre Costa Leite. Alexandre Costa Leite é o maior lógico brasileiro atualmente. Tá certo? Então, um homem como Alexandre Costa Leite chega humildemente para mim, só professor, o senhor pode apresentar o seu trabalho, é uma coisa muito importante. Agora vem esse bosta desse Pedro Doria, desse Leonardo Bernardo Gonçalves, sei lá que merda que é, falando de cima, né? Esse menino, esse Leonardo é tão louco, né? Que ele diz que eu estou intimidado com as realizações dele. Isso há poucas linhas depois de poder dizer que eu não tenho realização nenhuma. O menino é biruta, evidentemente. Né? Então, essa gente vem assim, não é come mortadela, rota filho, come merda, é a rota filé mignon. A rota, tá certo? Aquele pato numerado do Tour d'Argent em Paris, sabe aquele pato que você tem que se inscrever com meses de antecedência, um pato que tem um número para cada pato, né? É o restaurante fundado por Luiz XIV, né? Então, o Neu come merda e a rota um pato do Tour d'Argent, você tá entendendo? Então, olha aqui, ô Pedro Doria, vai trabalhar, vagabundo. Se você quer escrever a meu respeito, não faça pergunta aos leitores. Procure você e informe-se. Entendendo? É que negócio, isso faz da sua própria ignorância. Como ele não sabe nada que eu publiquei, ele não sabe que, vamos dizer, o meu trabalho já é objeto de várias teses universitárias, entre as quais a do Luiz Virgílio Della Rosa, Direito como Garantia, tá certo? Foi publicado pela América Jurídica em 80 e... Não, que 80, foi agora, 90 e pouco. Peraí, digo já. Está aqui. América Jurídica 2002. Luiz Virgílio Della Rosa, Direito como Garantia, pressuposto de uma teoria constitucional. Isso é inteiramente em torno, vamos dizer, de um conceito meu. Tá certo? Também tem a tese agora que o Bruno Garchang está fazendo na Universidade Católica de Lisboa. É, a tese é a respeito do meu pensamento. Então não falta isso. Quer dizer, a tese da Lena Frota no Rio de Janeiro, tá certo? Que foi sobre a minha coluna no Globo. Quer dizer, ora, porra! Quer dizer, o garoto não sabe nada a meu respeito. Ele não leu sequer a minha página. Não estão todas essas informações lá. Por quê? Porque eu não vou ficar fazendo propaganda de... publiquei tal coisa, publiquei tal outra. Isso aí é para puxar saco. Gente que está interessado em carreira acadêmica. Eu estou cagando para carreira acadêmica. Carreira acadêmica é para esses vagabundos, você está entendendo? Tipo Leonardo Bernardo e Pedro Doria, tá entendendo? Ele está procurando um empreguinho. Eu tenho meus próprios meios de subsistência, eu trabalho por conta própria, sou meu próprio patrão, você está entendendo? Há 30 anos sou meu próprio patrão. Felizmente ganho muito mais do que professor universitário brasileiro, tá certo? E eles vêm. O sujeito ganha mais do que eu. Ele aparece em tudo quanto é jornal, ele dá entrevista de televisão, o cara é aplaudido internacionalmente. E eu aqui, que sou professor catedrático, seu doutor, ninguém fala de mim. Então, porque esse bando de invejoso, fracassado, frustrado, filho da puta, lá metido naquela faculdade poerenta, aqueles barracos da USP, miseráveis, tá entendendo? Falando para 3 ou 4 aluninhos na sala, se roendo de inveja, dizendo que eu que estou com inveja dele, que eu que quero estar lá. Ah, é o sonho da minha vida. O sonho da minha vida, emprego na USP. Ora, vai pra merda, porra! Vocês não têm vergonha? Então, eu só apareço nesse lugar quando me convidam. Vou por educação e caridade. Tá certo? E mesmo assim, ó aqui, se você quer a lista, isso, essa lista pra mim não diz nada. Para você, se você tem 2, 3 trabalhos publicados, é o tesouro da sua vida. Para mim, isso é merda, rapaz. O filósofo não se julga por isso, não. O filósofo se julga pelo conteúdo. Olha, vou te contar uma coisa. Você gosta de Nietzsche? Deve gostar. Toda essa molecada da sua geração gosta de Nietzsche. Nietzsche jamais publicou trabalho acadêmico, em revista acadêmica, nenhum único. Quando ele publicou A Origem da Tragédia, foi porque o amigo dele, Jacob Burckhardt, o historiador, que havia arrumado emprego para ele lá, como uma sinecura, depois de anos falou, ô Fritz, publica algum negócio aí, pô, tá dando na vista, tu tá aí faz 20 anos, não publica merda nenhuma, então pelo menos um livrinho, né? Então daí publicou A Origem da Tragédia, né? Que era um trabalho de filologia, ali é todo furado, entendeu? Né? E foi lá o Vila Movitz Möhlendorff, acabou com aquilo, entendeu? Karl Marx jamais publicou uma linha em revista acadêmica. Ele publicava naqueles jornaizinhos de agitação, de agito próprio na Alemanha, e escrevia para jornais americanos. Ele era eminentemente um jornalista. Tá certo? Então, ó, vou te contar outra. Não é só esses vagabundos, não. Né? Xavier Zubiri. Xavier Zubiri é uma das glórias do pensamento mundial. Xavier Zubiri é quase um novo Santo Tomás de Aquino. Xavier Zubiri nunca publicou nada em vida. Por quê? Porque teve o problema da Revolução. Né? Ele já se dava mal com o governo anterior, o governo republicano. Depois se deu mais mal ainda com o governo fascista. Foi para casa, continuou lecionando em casa. As coisas dele só foram publicadas depois de morto. Então, quando o sujeito não tem condições pessoais de avaliar o trabalho, então ele tem que se ater a indícios externos. Quem foi que falou dele? Qual é o cargo dele? Isso é coisa para analfabeto, isso é coisa para público. Um filósofo sabe julgar o trabalho de outro filósofo. Ora, por exemplo, Alexandre Costa Leite, um dos homens mais competentes do Brasil. Ora, verdadeira projeção internacional, só um filósofo brasileiro teve, que foi Miguel Reale. Já Miguel Reale tem as obras dele publicadas em não sei quantos idiomas, foi objeto de não sei quantos congressos no mundo inteiro, tá certo? É universalmente reconhecido como um dos mais importantes filósofos do direito ao longo de toda a existência da filosofia do direito. Então, o Dr. Miguel Reale sempre teve o maior respeito pelo meu trabalho. E se eu participei do 5º Congresso Brasileiro de Filosofia, não foi porque eu fui lá pedir o baixante, ó, Dr. Miguel, deixa eu entrar. Eu não sou assim. Eu não sou puxa-saco nem chupador de pica, meu filho. Eu sou Olavo de Carvalho, esse é o meu currículo. Hã? Doutor Miguel veio pedir. Eu soube daquele seu trabalho sobre Aristóteles, li alguma coisa a respeito, aqui é uma coisa importante, por favor, apareça no congresso. Apareci. Tá certo? E está lá publicado nas atas. Do mesmo modo, quando fui lá na Maison des Sciences de l'Homme, não fui eu que fui pedir. Foi o ministro da Cultura que veio me pedir. Jerônimo Moscato foi me pedir, ué. Convidou, eu não sou um cara mal educado, eu vou. Eu falo em qualquer lugar. Note bem. O que tem aqui, ó? Clube dos Sargentos da PM do Estado da Paraíba. Convidou para falar, só não vou se eu não puder, mas se eu puder, eu vou. Tem aqui, Grêmio do Ginásio do Vila Nhocunhé. Eu vou lá e falo. Agora, temos aqui First World Congress of and School of Universal Logic. Convidou? Eu também vou lá. Para mim é tudo a mesma coisa. Para mim é público, eu respeito todos igualmente, gosto de todos, converso com todos e não fico esfregando o currículo na cara de ninguém. Por quê? Porque eu tenho o currículo, meu filho. Você, quando teve 10 mil vidas, você não vai ter feito o que eu fiz. Você está entendendo? Vai lá, continua puxando o saco dos outros para publicar essas merdinhas que você publica sobre vida de puta, tá entendendo? E para fazer de conta que você é um cara importante, você é relações públicas de puta, meu filho. Que isso que você é. Isso é proxenetário literário, é o que tu faz, sem desfazer da Bruna. Né? Eu jamais posso falar mal das prostitutas. Olha, na minha remota juventude, que eu era um sem vergonha, eu devi momentos maravilhosos a essas criaturas. Jamais posso falar mal delas. Tá certo? Elas me receberam a preços módicos, às vezes de graça, tá certo? Gostavam de mim, né? Convidava também, aí eu também ia por convite. Tudo isso aconteceu. Eu seria o último a falar mal das prostitutas. Tá certo? Então, sem desfazer da Bruna, que deve ser excelente pessoa, tá entendendo? Então, nada contra você, não, Bruna. Agora, esse negócio que você conta do bordel, ó, isso aí para mim não é novidade, tá entendendo? Eu já estou com 61 anos, né? Tenho uma vasta vida de realizações intelectuais e de putarias, tá certo? Essas últimas, felizmente, já encerradas. Né? Senão minha mulher me bate, ela está aqui me olhando feio. Ixi, a vida. Então, essas coisas aí, vamos dizer, são para repater le bourgeois, né? Quer dizer, para assustar o burguês, né? O burguês é aquela... Se bem que hoje em dia não existe mais nem esse burguês, né? Quem é que vai se escandalizar com revelações de bordel hoje em dia? Faz favor. Os garotos estão dando cura às escolas, chupando pica de professor, porra. Eles vão... Ah, olha o que aconteceu no bordel. A mulher deu. Que coisa mais ridícula, né? Então o sujeito vive de forjar um escândalo em torno de uma coisa que não existe, né? Então, isso aí de ficar cavando lugarzinho em revista, meu filho, é pra você, você tá entendendo? Então, pra mim, me basta o que eu fiz, tá certo? E o que eu fiz é divulgado sempre na seguinte ordem. Primeiro eu falo nos meus cursos, depois às vezes eu transformo numa apostila, outras vezes não, fica apenas a gravação. De tudo o que se falou lá, então uma parte ínfima é publicada, às vezes, como livro, tá certo? E, às vezes, alguns artigos são escritos para exemplificar coisas que eu falei no curso, de modo que o artigo considerado em si mesmo, claro que ele tem o seu significado, mas se você souber a respeito do que eu estou falando, se você estiver assistindo os meus cursos, você vai entender melhor. Se somar todos os cursos que eu dei, transcrever tudo, dá umas 20 mil páginas no mínimo, no mínimo, no mínimo, no mínimo. Não estou fazendo questão nenhuma de que isso seja publicado em vida, tá certo? Porque eu sei a durabilidade do que eu fiz, meu filho. Tá certo? Então, não tenho nenhuma pressa, não estou me promovendo em cima disso, não preciso disso, tá certo? Não estou lá concorrendo, não quero ser catedrático da puta que eu pariu, estou um pouco lixando para isso. A minha exclusão do establishment universitário é voluntária e irreversível. Só vou temporariamente quando me convido, tá certo? Se for alguma pessoa, aí para mandar, se é para lecionar, então aí precisa ter um motivo sério, entendeu? Tem uma pessoa da Universidade Católica do Paraná, que eu fiquei lá 3 anos, tá certo? Eu fui porque era uma pessoa muito gentil, pessoa muito amiga, e por quê? Porque no Paraná, quando eu comecei a dar os meus cursos particulares no Paraná, eu notei que os estudantes paranaenses eram diferentes dos outros. Paraná é o único lugar do Brasil onde as pessoas estudam, onde elas querem saber. E eu fiquei, querem saber, entendeu? Então, eu fiquei entusiasmado com aqueles alunos, e quando veio o pessoal da PUC, falaram, não, nós temos aqui esse curso, vai ter 100 alunos. Ah, ótimo! Então, se são 100 pessoas desse nível, com esse nível de interesse, é claro que eu vou. Iria em qualquer lugar para lecionar. Então, olha, não me meça por esses critérios, você está entendendo? Não é que nem corporativo, isso é patota, é coisa de bandidinho, tá entendendo? Ficar cavando lugar na revista. Eu não. O meu currículo é 10 vezes o seu, tá certo? E ele não foi buscado por mim. Eu fui simplesmente fazendo as coisas. Ele falou, eu nem sei fazer o meu currículo, é tanta coisa que eu fiz na vida, tá entendendo? E. Vamos ver o que mais temos aqui para hoje. Chega ali para falar de mim mesmo. Eu sou um chato, falando de mim mesmo. Nem eu, nem o Obama. Pô. A biografia do Obama não existe, né? E a minha só interessa aí, parece que é o Pedro Doria, né? Agora, tem esse negócio do Chomsky, que coisa interessante. O Chomsky, que é um sujeito insuspeito de ser contra a esquerda, ele mesmo reconhece que o Obama foi imposto. Tá certo? Imposto como? Bom, outro dia, um leitor muito amável, uma pessoa que eu gosto muito, o Michel Forker, me mandou uma série, links para uma série chamada The Clinton Chronicles, Crônicas dos Clintons, onde você vê, vamos dizer, o sistema de delinquência que foi montado, não na Casa Branca, já desde o governo do Arkansas, tá certo? Era um negócio de lavagem de dinheiro para drogas, negócio do sistema de chantagem, venda de emprego, uma coisa horrorosa, horrorosa, né? E tudo ali com os documentos, com as testemunhas, tudo gente que trabalhou com Clinton, não eram inimigos políticos, é gente que trabalhou com ele, tá certo? Se bem que muita gente trabalha com o Clinton e depois vira inimigo pior, como Dick Morris, por exemplo, né? Dick Morris, que é o grande analista eleitoral americano, ele trabalhou com Clinton muitos anos, né? Hoje é uma... Odeio o Clinton, né? aquele sujeito que está processando o Clinton por causa de uma fraude de 2 milhões de dólares que os Clinton tomaram dele, tá entendendo? Esqueci o não sei o que, Paul. O sobrenome dele é Paul. Não lembro o primeiro nome. Era sócio da Hillary e do Bill Clinton. Então, depois, uma vez montado esse imenso sistema, tá certo? Perto do qual, tá certo? O mensalão é uma obra de caridade, tá certo? Fica fácil você mobilizar essa coisa toda para você esconder o que você quiser. Então, o pessoal está tudo no bolso do colete da Comissão Nacional Democrata. Tá certo? Muito bem. Agora aqui. Associações de homossexuais italianos se manifestam contra o Vaticano. Entre 200 e 300 pessoas se manifestaram nesse sábado na Praça de São Pedro para protestar contra a decisão do Vaticano de não apoiar na ONU a proposta da França em favor da descriminalização universal da homossexualidade. Ora, você não apoiar uma proposta não quer dizer que você. Uma proposta de descriminalização não quer dizer que você seja a favor da criminalização. Não quer dizer absolutamente. Tá certo? Então, já começa as coisas na ONU. Se a gente vê lá com uma. Aquelas propostas, né, que tem mil e uma treta ali escondida, tá certo? E diz isso aqui é para proteger os homossexuais. Então o Vaticano lê aquele negócio, não, aqui tem treta, não vou apoiar. Tá certo? Agora, questão de crime, eu considero que criminalizar a homossexualidade é uma monstruosidade. Ninguém pode fazer isso. Não, porque senão você vai ter que criminalizar a masturbação também, né? O sujeito está lá tocando punheta do banheiro, ele está com um sujeito do mesmo sexo dele que é ele mesmo. Tá certo? Então você vai criminalizar e botar o cara na cadeia, porra. Quer dizer, é inteiramente absurdo, né? E depois, vamos dizer, faça essa suposição. Está lá dois homens, você está no sofá, os dois tocando punheta. Isso aí é homossexualismo? Né? Tem aquele filme espanhol, Torrente, é um filme engraçadíssimo, engraçadíssimo. É sobre um policial corrupto, ladrão, o sujeito mais asqueroso do mundo. Então, ele arruma lá um assistente, né? De graça, ele está explorando o trabalho do assistente. Então, convida o assistente para fazer a tocaia com ele, ficar esperando uns traficantes, né? E daí, nós estamos passando a noite lá, daí o Torrente fala, pô, a gente está aqui tanto tempo sem nada de fazer. Quer saber? Vamos tocar umas punhetas, né? Eu toco em você, você toca em mim, mas sem viadagem, né? O Torrente seria criminalizado? Né? Quer dizer, é um negócio inteiramente subjetivo, isso aí... Eu, pessoalmente, sou totalmente contra. Eu sou mais contra ainda, é claro, esta imposição tirânica que esses homossexuais querem fazer. Esses homossexuais, não, gaysista, porque tem gay que não é gaysista e gaysista que não é gay. Quer dizer, uma coisa é o que o sujeito faz na cama, outra coisa é o que ele faz na política. Então, esses grupos gaysistas, eles querem oprimir as igrejas, querem tapar a boca das pessoas, querem criminalizar o quê? A leitura da Bíblia. Querem criminalizar e criminalizam. Então, eu acho muito feio criminalizar uma prática sexual que onde há consentimento mútuo, tá certo? Mas eu acho infinitamente mais feio você querer criminalizar um padre que está citando a Bíblia, um padre, um pastor, um rabino que está citando a Bíblia. Então, eles querem descriminalizar a homossexualidade, mas querem criminalizar o cristianismo. Estão fazendo isso, estão obtendo até algum sucesso nisso. Por quê? Porque o pessoal cristão conservador é frouxo. Não reage devidamente, não reage com a devida veemência. Tá certo? Ficam achando que esses camaradas, eles são boas pessoas, temos que dialogar. Não são boas pessoas e não temos que dialogar coisa nenhuma. Se o sujeito vem com uma agressão, você não tem que dialogar. Você tem agressão, você responde com agressão. Depois do sujeito ficar bonzinho, tá certo? Daí você pode perdoar. Porque essa história de, eu perdoo, volto a outra face. Olha, Jesus Cristo voltou a outra face porque ele tem o poder de mandar o sujeito para o inferno na mesma hora. Agora, se você não tem o poder, se quer dar uma cuspida no sujeito, como é que você vai voltar a outra face, porra? Para, isso é uma blasfêmia. Você está brincando, fazendo de conta que você é Jesus Cristo. E eu acho que a gente perdoa, né, a pessoa enfraquecida, abatida, que se arrepende. Daí a gente generosamente não só o perdoa, como ajuda a se levantar. Agora, você perdoar aquele que já mais forte, que já está batendo em você e que ainda vai bater amanhã, já perdoa antecipadamente, se fazendo de conta que você é o juiz, que você é Jesus Cristo, se não é, meu filho. Então você tem que subjugar o sujeito e daí você o perdoa. Tá certo? Agora, perdoar o mais forte é facílimo, né? Qualquer covarde perdoa. Agora, e perdoar o mais fraco? Quer dizer, depois que você já reduziu o sujeito à impotência, está ele lá de quatro no chão, abatido, aí o que, que você faz? Aí você bate mais nele, né? Aí você não perdoa. A verdadeira generosidade, a verdadeira caridade é perdoar o mais fraco. Tá certo? O próprio Deus perdoa aquele que vem de coração contrito. Né? Se você chega lá, experimenta chegar lá em Deus, está aqui, quero meus direitos, quero o meu perdão, para. Pô, o que, que é isso? Deus vai aceitar? Não, eu também não aceito, porra. Tu quer ser perdoado por mim? Peça com jeito. Eu não pretendo ser mais bondoso do que Deus. E eu, note bem, eu quero ser, se eu fizer alguma sacanagem, eu quero ser perdoado como um direito, né? Chego aí lá, por exemplo, vamos supor, né? Chego lá, comi a empregada na minha cama. Daí chega a minha mulher, né? E eu grito com ela, quero meu direito, você tem que perdoar, velho. Que isso, porra? A mulher tem que ir no juiz e dar uma queixa contra mim, não é isso? Então o que eu tenho que fazer? Não, meu amorzinho, foi uma fraqueza, você me perdoa, eu amo você, né? Daí ela perdoa, você tá entendendo? É assim que se faz. Quer dizer, perdão se pede com jeito. Agora, tem uma carta aqui, esplêndida, olha aqui. Robson me escreve o seguinte. Além de engenheiro, sou tradutor técnico. Durante as traduções, consulto em um único dia dezenas de palavras no Google. Nas páginas abertas, frequentemente me deparo com trechos de trabalhos acadêmicos de fundo sociológico, grande parte norte-americanos. Lendo as duas outras linhas que normalmente são mostradas, percebo o seguinte. Praticamente todos os aspectos da existência humana estão sendo analisados por milhares de intelectuais, mas não como tentativa de compreensão da sociedade. A tônica nas análises, geralmente, é verificar se os tais aspectos coincidem ou não com princípios que normalmente chamaria de politicamente corretos. Então, eu fazia exatamente aquilo que estava falando lá o Leonardo Bernardes, quer dizer, o grupinho que, né, num contexto não só científico, mas político, verifica se as ideias correspondem ou não com os seus projetos de transformação do mundo. Se não coincide, você diz que é anticientífico. E aí encontra. Em caso negativo, o autor apresenta soluções para corrigir a afronta, seja através de novas legislações, de políticas públicas ou ações de grupos de pressão. Sob a justificativa de proteger grupos denominados vulneráveis, minorias étnicas, crianças, uma gigantesca massa de estudos está pronta para justificar, provavelmente, a edição continuada de novas leis para controlar cada atitude, pensamento ou expressão das pessoas restantes, os privilegiados. É assustador. As justificativas ditas científicas para a progressiva implantação da, como chamam você, ditadura globalista, já está pronta. Muito bem, Robson, é isso aí mesmo. É isso que está acontecendo. E é isso que faz esses vagabundos, tá certo, que querem posar, vamos dizer, de controladores do rigor científico dos outros. Eu acho muito engraçado, por exemplo, esse pessoal que posa como porta-voz da ciência, da autoridade acadêmica, etc. Porque, por um lado, né, eles chegam para você, por exemplo, nessas discussões sobre design inteligente, então os caras, não, está aqui, isso aqui é um fato científico comprovado, você não tem o direito de discutir, blá, blá, blá. Por outro lado, eles mesmos, né, pregam aquele relativismo dissolvente, falam, não, existem vários tipos de discursos, um discurso não pode ser que o outro está errado, eles são apenas visões diferentes, etc. Ou seja, quando eles querem a carta do dissolvente do relativismo, eles puxam. E quando eles querem botar o pinto na mesa, dizendo aqui são fatos científicos comprovados, eles fazem. Quer dizer, sempre jogando com. Tem um pessoal, duas caras, duas línguas, porra. É o bilíngues maledictos de que fala a Bíblia. Como é que se pode levar essa gente a sério? Né? Você está entendendo por que, que eu jamais procurei uma carreira universitária? Porque a universidade no Brasil é todinha assim. Nos Estados Unidos não é. Mas aqui eu não posso solucionar, porque eu estou aqui como jornalista. O meu visto de jornalista não permite que eu trabalhe para entidades americanas. Eu não posso arrumar emprego aqui. Eu não posso fazer uma conferência aqui ou ali, de graça. Tá certo? Mas trabalhar aqui eu não posso. Então, a universidade aqui está. Aqui até teria duas ou três universidades que valeria a pena, né? Ensinar lá, porque tem gente inteligentes, amigos meus, né? Que estão lá lecionando, seria até um prazer conviver com aquelas pessoas. Gente de alto gabarito, como no Brasil não tem. Né? O Brasil tem lá, ó, sobrou aí, sei lá, no meio filosófico brasileiro, sobrou o Alexandre Costa Leite, pô, que passou metade da vida na Suíça, tá entendendo? E... Então seria interessante, talvez, citar alguma coisa, mas legalmente eu não posso. Tá certo? Agora, no Brasil, não é que eu não posso, eu nunca quis. Eu só fui quando tem algum motivo especial para ir. Você está entendendo? Vamos lá. Olha aqui, agora apareceu história, saiu aqui no Columbus Dispatch, uma notícia do um jornal importante lá de Ohio. A história é que aquela funcionária que foi vasculhar a vida... Lembra quando o Joe the Plumber fez uma pergunta? Ele não ofendeu nem nada, fez uma pergunta para o Barack Obama na rua, pergunta que deixou o Barack Obama meio sem jeito. Imediatamente, o governo foi vasculhar a vida do cara. Tá certo? O próprio governo. Você vê que tem um esquema armado. O Chomsky tem razão quando ele diz que a vitória do Obama foi imposta. Até o governo estava trabalhando para ele, pô. Eles foram vasculhar a vida do coitado Joe the Plumber, que se chama Samuel Wurzelbacher, um nome alemão. Os caras não sabem falar isso, então Joe the Plumber é mais fácil. Né? Então, foram vasculhar a vida dele e denunciar os crimes hediondos que ele cometeu. Olha, ele tinha lá uma multa de trânsito no Arizona e não pagou. Olha que monstro! Né? Enquanto isso, está lá Barack Obama, né, ajudando o Raila Odinga a matar a gente pra caralho no Quênia, ninguém fala nada. Agora, monstro é o João do Plumber que não pagou uma multa de trânsito, puta vida. Então foram lá vasculhar pra esculhambar com a vida do cara. Agora, a Vanessa Niekamp, a senhora, de cor negra, aliás, né, que foi vasculhar a vida do cara, agora ela tá se esquecendo, é o seguinte: olha, eu fui pressionada para fazer isto, o meu chefe me obrigou a fazer isso contra a minha vontade, sob ameaça de demissão. Olha que coisa mais feia. Daí ela, o que eu vou fazer? Foi lá, escolheu as informações do João de Plumber e deu para o cara. Mas ela, muito corajosamente, né, agora está aí indo para a mídia. Agora, veja que coisa, agora que o Obama foi eleito, etc. A mulher está contando, olha como é que eles ganharam a eleição. Foi com essas coisas. Você vê, aquele pessoal que fez o boneco, enforcou um boneco do Obama na universidade, está sendo julgado agora, está indo para o júri. Aqueles que fizeram o boneco e que na véspera fizeram o boneco da Sarah Palin e enforcaram, foram imediatamente dispensados pela polícia. A polícia, a própria polícia achou, ah, mas isso é uma brincadeira de jovens estudantes. Olha só, foi assim o tempo todo. Como é que pode dizer que essa eleição foi democrática? Não foi de maneira alguma. Essa eleição foi na base da pressão, do terror, da mentira, da ocultação sistemática. Agora, né, o pessoal diz, não, mas o Obama vai fazer um governo de centro, um governo de centro. Meu Deus, mas é claro que ele vai fazer um governo de centro. Ele não é louco. Quer dizer, veja, quando a esquerda consegue colocar um sujeito no poder, a esquerda revolucionária consegue, que nunca teve chance, chega lá no poder, ela vai se queimar fazendo logo uma revolução? Fala, mas só se for louco. É como o Lula no Brasil. Ele tenta fazer uma política equilibrada e discretamente vai montando o esquema de poder e discretamente vai eliminando os adversários. Não por meios legítimos. Vai eliminando através do boicote, da sacanagem, da difamação, do assédio judicial, como acabou tudo, né? No Brasil acabou tudo. Só tem hoje, agora só tem. Como diz o Lula, eu e o José Serra inventamos um novo modo de fazer política. O modo é o seguinte: nós excluímos todo mundo, sobra só nós dois no campo. Daí eu sou presidente um pouco, você é um pouco, né? Aqui é negócio dos dois presidiários. Um dia eu sou homem, você é mulher. No dia seguinte você é mulher, eu sou homem. Então, é o que eles estão fazendo. Né? Então, o Obama, ele vai fazer um governo de centro para não chamar atenção de ninguém. Enquanto isso, ele vai montar, ele vai desmantelar o poder militar americano, pouco a pouco, discretamente, e montar aquele sistema que ele chama da sistema de segurança civil que é feito com a sua militância, vai armar a sua militância. Essas duas coisas que ele vai fazer e ninguém vai prestar atenção. Por quê? Ah, porque ele está agindo equilibradamente com relação ao negócio da guerra, porque ele está agindo equilibradamente na economia. É sempre exatamente o que vai ser. Agora, esse pessoal, assim, eles podendo aumentar a bandeira... O esquema do Obama é o seguinte, enfraquecer os Estados Unidos no cenário internacional e fortalecer o governo, o controle do governo sobre o cidadão. Ele vai fazer essas duas coisas, mas sempre discretamente, com cuidado, para não chamar a atenção de ninguém. O pessoal adora, né, uma taxa, um imposto, um controle, uma lei, uma regra, né? Agora daqui, ó. Que coisa mais doida! Que incrível, incrível. Esse pessoal quer agora lançar um imposto sobre as vacas e porcos, porque, né, eles cheiram mal e peidam, e o peido vai abrindo um rombo na camada de ozono, né? E a camada daí dá um aquecimento global e todos nós morremos queimados, embora, quer dizer, já reconheceram que o ano que vem vai ser o ano mais frio da década, mas isso não quer dizer que não está aquecendo. Fala, bom, como é que vai entender um raciocínio desse, né? Mas em todo caso, diz que aqui os peidos de vacas e porcos, né, de ovelhas, etc., estão abrindo um rombo. Então, você tem vaca, você vai ter que pagar. O que se calcula é o seguinte: um pequeno proprietário vai gastar $30,000 por ano só para ter vaca. Agora, atenção, depois eu estou estudando aqui um negócio chamado Códex Alimentarius. Um amigo meu, Alessandro, me mandou aqui uns links para uma nutricionista, doutora Rima, não sei das quantas, que faz as denúncias terríveis sobre o controle dos alimentos no mundo pela ONU. Quer dizer, a ONU tem um projeto que começou em 64 para estar implementado agora, por volta de 2010. E como esse pessoal pensa a longuíssimo prazo, para colocar todos os alimentos no mundo, tudo aquilo que você pode entrar pela sua boca, exceto piroca, evidentemente, né? Isso aí é incontrolável. Isso aí, sobretudo esse pessoal acadêmico, aí não tem como parar. Isso aí não dá, não tem ONU que controle, né? Então, controlar tudo que pode ser ingerível, exceto produtos farmacêuticos. Por quê? Porque o grande lobby, né, o pessoal fala, por exemplo, os lucros extraordinários do petróleo. O lucro do petróleo é 2%, 3%. Da indústria farmacêutica é 19% e ninguém fala nada. Por quê? Porque a indústria farmacêutica é Rockefeller. A Rockefeller é o dono do CFR, é o dono da política americana, então isso aí não se toca. Então, a ONU está com esse projeto do Código Alimentar, Códex Alimentares, que, vamos dizer, tem um monte de nutrientes que vem nesses suplementos alimentares, que isso aí salva vidas, cura gente pra caramba. Né? Aqui nos Estados Unidos é a terra do suplemento alimentar, né? Muita gente, né, cura até câncer com esses negócios, né? Os suplementos alimentares vão ser considerados tóxicos e vão ser proibidos. E você, para tomar uma vitamina A, você vai precisar de uma receita médica. E olhe lá, controlado. Né? Para compensar, liberaram um monte, tá certo, de pesticidas que são mortais para o ser humano. Aqui nos Estados Unidos, por exemplo, você não pode parar aquilo na alfândega. Por quê? Olha como os caras são espertos. Eles fizeram o Códex Alimentares como se fosse... Vamos dizer, um acordo comercial, então não pode ser violado. Então você não pode proibir aquela porcaria de entrar nos Estados Unidos, né? Porque senão você está violando um acordo comercial. Então tem um monte de substância tóxica que pode, por quê? Porque é produzido pela indústria farmacêutica. E um monte de substância que salva a vida humana é tóxico. Não pode mais. Tudo vai ter que ser regulamentado. Olha aqui, cada vaca, cada galinha, cada ovelha, tá certo, vai ter que estar registrado na ONU. E você pagando imposto. É isso que vai acontecer. Quer dizer, isso está sendo montado. Isso aí não é... Veja, coisa mais fácil. Quem quer que acuse o outro de teoria da conspiração já é filho da puta para começar. Porque não se responde uma divulgação de fato, não se responde a uma denúncia com carimbo. Não se responde. Não se faz isto. Tá certo? E, em segundo lugar, porque o número de coisas que eles estão chamando de teoria da conspiração é tão grande que mostra que eles não sabem o que é uma teoria da conspiração. Tá certo? como é que eu posso chamar de conspiração uma coisa como esse Código Alimentar? Isso é feito à vista de todos. A pessoa não fica sabendo porque não quer. Conspiração é um negócio que é totalmente escondido. Tá certo?

Outra coisa. O que se esconde hoje não é a conspiração. A conspiração está visível. Estão conspirando a sua cara. O que se esconde são fatos que não interessam a determinados poderes. Isso é que você esconde e está escondendo há muito tempo. E isso aí, no Brasil, é fácil, porque o Brasil tem 5 empresas, grandes empresas de mídia. Quem controla, sim, controla o que o povo pensa, né? Nos Estados Unidos é um pouco mais difícil, mas eles estão conseguindo. Aos poucos, eles estão controlando tudo. Agora que o Kleber Nunes, pai daqueles alunos, dos dois meninos que fizeram homeschooling, foram severamente punidos por isso, depois o governo tentou humilhá-los, impondo um exame para eles muito acima do que se exige no grau deles, e os meninos heroicamente passaram, né? Ele tinha entrado com um pedido na justiça, foi indeferido, e olha aqui um dos desembargadores, Zé Carlos de Almeida Diniz, isso aqui. A nossa escola é, ao contrário do que se afirma, comparado com os países, muito boa. Mas se é muito boa, seu doutor, por que que os nossos alunos tiram sempre o último lugar nos testes? Ela é muito boa para quê? É boa para arrumar emprego para vagabundo. E é boa para o Estado controlar a criancinha. Para ficar ensinando o quê? O que esse seu tiorão quer ensinar? Vai lá dar pica de borracha para os meninos brincar. Que isso é um tarado, esse seu tinhorão, um tarado. Tinhorão é um temporão, que tinhorão era um crítico musical comunista. Tinhorão era comunista, mas, porra, tinhorão jamais que nem viu um pinto de borracha, porra. O que o tinhorão ia fazer com um pinto de borracha, porra? Não tem sentido. Agora, o temporão não. Ele tanto gosta de pinto de borracha que ele quer que todas as criancinhas tenham um. Vai espalhar na escola. E isso que ele chama de escola boa. Ora, porra. Ih, nosso tempo está acabando. Tem alguém aí na linha? Então, hoje o telefone parece que não funcionou. Estou aqui. Acho que sugiro que vocês visitem lá a minha página www.seminariodefilosofia.org. Seminariodefilosofia.org. E a página do meu filho, né? www.luisgonzagadecarvalho.com. Luiz.com, sem BR, Luiz Gonzaga, Luiz com Z, luizgonzagadecarvalho.com, tá certo? Então, acho que por hoje é isso aí. Fica lá uma recomendação, seu Pedro Doria. Jornalista não faz pergunta pro leitor, jornalista investiga e informa o leitor. Tu quer o meu currículo? Uma parte do meu currículo, a parte pequena, está lá na minha parte. Se tem, pergunta para mim. Você não tem meu e-mail? Pergunta lá, seu Olavo, onde o senhor publicou? Te informo com todo prazer. Tá certo? Agora, enquanto você não faz isso, te dou uma sugestão. Vai tomar no cu.

0: cultural. A esquerda cresceu sozinha no espaço vazio deixado por uma direita cujo único projeto político era ganhar dinheiro na Bolsa de Valores, descaracterizar-se ideologicamente e mimetizar o discurso da moda ditado pelos adversários. Segunda, em parte pela falsa sensação de tranquilidade propiciada pelas ditaduras militares, em parte pelo seu próprio economicismo contumaz e sua decorrente indigência intelectual, a direita entregou aos adversários o domínio das instituições culturais e de ensino, justamente na época em que a influência das ideias de Antônio Gramsci recomendava aos esquerdistas a conquista prioritária desses espaços. A progressiva ocupação de espaços correspondeu à ampliação das áreas de interesse intelectual da esquerda e concomitante retração na direita. Já na década de 80, o pensamento esquerdista mostrava presença em todas as esferas do debate público, educação, moral, psicologia, letras e arte, etc., enquanto a direita se limitava cada vez mais a temas econômicos e ao puro argumento da eficácia, propositadamente amputado de toda justificação moral ou religiosa. Terceira, a autocastração intelectual da direita latino-americana, frequentemente legitimada em nome de um pragmatismo apolítico muito do agrado das classes empresariais, recebeu um tremendo incentivo do Concílio Vaticano II, que abriu as portas para o diálogo com os marxistas enquanto reprimia e marginalizava todo o pensamento católico conservador, que acabou por se recolher às catacumbas. Nas esferas direitistas, intoxicadas de weberianismo prêt-à-porter, essa tragédia chegou a ser celebrada como sinal auspicioso de um grande progresso para a democracia capitalista, travada, segundo tagarelas liberais, pela moral católica. Foi assim que, dominando o pensamento religioso do continente, a esquerda se investiu do papel sacerdotal e profético de guardiã da ética e da moralidade, deixando aos adversários apenas o espaço do puro discurso pragmático, que os tornava ainda mais suspeitos aos olhos da multidão. Quarta, a esquerda latino-americana tem um projeto histórico civilizacional abrangente, ao qual corresponde uma estratégia integrada e de longo prazo, com esquemas de ação permanente em todos os setores da vida social, cultural e política. Contra isso, a direita não tem oferecido senão uma resistência.
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0: Parece que houve uma interrupção, saímos do ar por uns minutos, mas voltamos agora. Então estava aqui comentando que toda esta ascensão da esquerda latino-americana não foi uma coisa improvisada, quer dizer, foi um processo de 40 anos durante os quais não houve nenhum esboço, vamos dizer, de resposta pelo outro lado. Quer dizer, a esquerda ocupou um espaço vazio. Mas além de ter esse fator, ainda precisamos lembrar que existe um negócio chamado Movimento Revolucionário Mundial, que tem mais de 200 anos e que é o movimento político mais antigo que existe. E que existe tem existido nesses 200 anos de maneira unitária, quer dizer, tem uma unidade este negócio. Uma unidade não significa que tenha uma coerência doutrinal total, que seria uma bobagem, mas que existe um constante reexame, quer dizer, um constante diálogo de cada geração de revolucionários com a geração anterior. Quer dizer, o movimento revolucionário é extremamente consciente da sua própria história e da sua própria continuidade histórica, né? Então, vamos ver, temos aqui uma ligação, vamos ver quem é. Alô?
2: Olá, é Fábio.
0: Opa!
2: Tudo bom?
0: Tudo bem? Então você já está no ar. Se você tem algo a perguntar, pergunte.
2: Não, pode ir falando demais. Mais para frente, faz uma...
0: Perfeito. Se houver qualquer dúvida, deixa eu ver se tem mais alguém no ar aqui, já pomos também. Se houver qualquer dúvida, você me interrompe. Então, o que estava dizendo é que o movimento revolucionário mundial é um fenômeno unitário, contínuo, de mais de 200 anos, e que, graças ao contínuo diálogo de cada geração de revolucionários com a anterior, isso forma uma unidade, quer dizer, uma consciência histórica que se prolonga no tempo. Não existe nada de parecido a isso aí na esfera da direita ou do conservadorismo. O que você tem são reações esporádicas, é certo? Pontuais, que pipocam aqui ou ali, sem nenhuma conexão entre si, e se desconhecendo, às vezes, completamente ou umas das outras. Quer dizer, não é o caso nem de haver hostilidade, porque há facções de conservadores que se desconhecem completamente. Se você pegar, por exemplo, o que no Brasil se chama de direita hoje, essa direita brasileira desconhece completamente tudo o que se passa na direita americana ou europeia. Então, é uma coisa totalmente inorgânica, né? E sem continuidade. Tem mais alguém que entrou no ar aí. Quem entrou no ar agora? Quer dizer, não é o caso nem de haver hostilidade, porque há facções de conservadores que se desconhecem completamente. Se você pegar, por exemplo, o que no Brasil se chama de direita hoje, essa direita brasileira desconhece completamente tudo o que se passa na direita americana ou europeia. Então, é uma coisa totalmente inorgânica, né? E sem... Então, esse é o assunto do meu editor de amanhã. Agora, nós temos, essa semana, de várias novidades. Uma coisa de importância extraordinária que está acontecendo é que o esquema, vamos dizer, de matança de dissidentes, que sempre foi um costume da KGB ao longo das décadas, parece que foi restaurado agora pelo Putin. Ao mesmo tempo em que morria este espião lá em Londres, morria envenenado. Morria não, foi, não sei se o sujeito já morreu, eu sei que está no hospital. Acontecia a mesma coisa com um ex-ministro russo. Então, isso aí mostra que o esquema de controle da oposição no exterior, que foi uma característica, vamos dizer, do comunismo ao longo desse tempo todo, está em pleno funcionamento agora. E isso aí, vamos dizer, está coincidindo, vamos dizer, com a formação do imenso bloco ligado à famosa, vamos dizer, Pacto de Solidariedade de Xangai, que é, vamos dizer, a nova referência internacional, juntando China, Rússia, né, e alguns países islâmicos, com a ONU, para formar um imenso bloco anti-americano no mundo. Isso aí é o prenúncio de muita coisa ruim que pode acontecer pela frente. Porque o pessoal está achando muito ruim ter a hegemonia americana, mas já pensaram o que seria a hegemonia russa, a hegemonia chinesa? Quer dizer, nós viveríamos sob um regime mais ou menos como o do Tibete. A gente vê na imprensa internacional toda esta gritaria contra a presença americana no Iraque, mas ao mesmo tempo, o Tibete hoje tem mais soldados chineses na capital Lhasa do que cidadãos tibetanos. Eles estão lá faz muito tempo e já mataram 1 milhão de tibetanos e ninguém reclama de absolutamente nada, né? Então, quando você nota que as coisas são assim na mídia internacional, você começa a estranhar um pouco, porque para a esquerda latino-americana, por exemplo, toda a mídia internacional representa o poder do capitalismo. Mas quando você vê todo este imenso aparato midiático internacional, é uma máquina de propaganda anti-americana que funciona ininterruptamente. Então é claro que existem interesses enormes por trás disso. Quer dizer, não pode se iludir com essa ideia de que existe um império americano riquíssimo e poderosíssimo e contra ele só meia dúzia de coitadinhos do terceiro mundo. Isso aí, evidentemente, é um mito alimentado pela própria máquina de propaganda, tá certo? Riquíssima. Quando você vê a situação aqui nos Estados Unidos, onde toda a grande mídia é uniformemente anti-americana, não é anti-Bush, presta atenção, é anti-americana, qualquer coisa que envolva interesse americano, New York Times está contra, CNN está contra, Washington Post está contra. Então, a imagem que se tem disso aí na América Latina é a imagem exatamente invertida, porque aí pensa que a grande mídia americana é o órgão do imperialismo. Aqui é o contrário. A grande mídia americana é o órgão do anti-americanismo estabelecido. Está praticamente já funcionando a serviço deste Pacto de Solidariedade de Xangai. Um outro acontecimento que eu gostaria de mencionar é o seguinte: eu fiz aquela aquela gravação, aquelas gravações com Yuri Vieira,

perseguições e injustiças. Mas o interessante é que uma das razões que o sujeito dá para não querer me ouvir, ele disse, ele é o tipo do sujeito que acha que o George Bush é liberal demais, liberal no sentido liberal, esquerdista, né? Muito bem, nessa mesma gravação com o Yuri, eu estava comentando que no Brasil as pessoas hoje raciocinam exclusivamente por meio de palavras que estão imantadas de emoções. Tu ouve uma palavra, já associa uma emoção àquela palavra, sem passar pela representação da realidade correspondente, e cria, portanto, uma reação direta do teor emocional que ele julga estar associado àquela palavra. Eu estava dizendo exatamente isso na gravação e na gravação com o Yuri, e veio esta conversa aí no site do Caio Fábio provar exatamente o que eu estava dizendo. Por quê? Quando o indivíduo diz, e ele é o tipo de sujeito que acha que o George Bush é liberal demais, o que ele está querendo dizer é que, no meu entender, é que eu acho o Bush liberal demais porque eu gostaria que ele fosse mais conservador. Então, seria, vamos dizer, a expressão da minha emoção, né, em face do George Bush, do minha reação de gosto ou desgosto perante o George Bush. Então, ele seria liberal demais em relação a mim. Claro. Mas isso é o tipo de raciocínio brasileiro inteiramente subjetivista. Quando o sujeito que me ouvir ou me ler assim, nunca vai entender o que eu estou dizendo. Por quê? Quando a gente diz que o George Bush está à esquerda dos conservadores, isso eu estou procurando ali uma relação estritamente objetiva. Quer dizer, eu estou repetindo o que os conservadores aqui dizem. Quer dizer, ele está, vamos dizer, à esquerda dos conservadores, segundo o ponto de vista dos próprios conservadores. Não é porque eu acho que ele deveria estar aqui ou estar acolá. Quer dizer, eu acho, inclusive, ridículo essa história de comentarista político brasileiro, que sempre julga os políticos internacionais como se eles lessem as suas colunas, né? Eu duvido muito que o George Bush esteja muito preocupado com a minha opinião, se eu acho que ele deveria ir mais para a esquerda ou mais para a direita. Então, eu nunca escrevo nesta base. Quer dizer, não é eu que sinto que o George Bush está para a direita, está para a esquerda. Eu estou tentando dar ali uma referência objetiva. Mas me parece que o estudo objetivo da sociedade e da política é uma coisa que no Brasil se tornou quase impensável. As pessoas não sabem o que é isso, mas elas não conseguem imaginar do que se trata. Né? Mais uma prova disso eu obtive através, vamos dizer, de uns e-mails que eu recebi, que repetem, por sua vez, uma troca de e-mails distribuída na lista de discussões de um tal do senhor Armindo Abreu. Armindo Abreu é um sujeito que escreveu um livro enorme chamado O Poder Secreto. Mas depois do Poder Secreto tem um ponto de exclamação. Eu não sei o que poderia querer dizer um ponto de exclamação depois de uma frase nominal, né? Como é que a gente deveria pronunciar o título do livro dele? É O Poder Secreto! Só pode ser isso, né? Então, quer dizer, o indivíduo não sabe nem pontuação. E esse camarada, no entanto, escreve a respeito desses temas de teoria da conspiração e tem uma audiência relativamente vasta. As pessoas ouvem o que o homem está dizendo. Ele diz aqui algumas coisas, a meu respeito. Ele está muito bravo comigo, porque no começo dos anos 90 ele fazia um programa numa rádio do Rio de Janeiro e ele disse algo sobre o Foro de São Paulo, né, naquela época, pelo menos ele afirma que disse. Depois, em 2005, ele publicou esse livro, O Poder Secreto, que fala sobre o Foro de São Paulo também, e ele está muito bravo porque eu não citei o programa dele. Então ele teria sido o pioneiro que falou do Foro de São Paulo, né, no começo da década. Se bem que aqui tem algumas coisas muito estranhas, porque ele diz que o primeiro artigo lançado no Brasil sobre o foro que eu conheço foi escrito em 1989 pelo pessoal da revista Executive Intelligence Review, Lourenço Carrasco Silva Palácio. Bom, isso é absolutamente impossível, porque o Foro de São Paulo foi fundado em 1990. Quer dizer, só se foi por uma antecipação profética, que eles descobriram que o Foro de São Paulo ia ser fundado no ano seguinte e já falaram mal. Mas mesmo que tivessem falado em 1990, ou ele tenha falado em 1990, o fato é que um programa de rádio do qual não ficou gravação, senão nos arquivos da emissora, não é documento para absolutamente nada.

0: né? Mas o homem reclama. Nessa ocasião também denunciamos o diálogo interamericano. E daí ele diz que eu jamais divulguei esta conexão do Foro de São Paulo com o diálogo interamericano. Daí diz ele, ocorre que, daí em diante, tendo Olavo se entusiasmou e tomou para si a bandeira do Foro, como se todo o conhecimento da matéria fosse seu, exclusivo, resultado de suas pesquisas e informações personalíssimas. Nunca ouvi citando uma fonte primária a esse respeito. Claro que os senhores não sabem o que é fonte primária, porque os que eu tenho citado são exatamente fontes primárias, que são os documentos do próprio Foro, as atas e resoluções do próprio Foro de São Paulo. Isso que é fonte primária. Mas talvez ele imagine que fonte primária seja o sujeito que falou antes. Ele acha que ele mesmo é uma fonte primária a respeito do Foro de São Paulo. E ademais, eu nunca disse que fosse nada resultado das minhas pesquisas e informações personalistas. Bem ao contrário, o primeiro sujeito que estudou isso com profundidade foi o falecido doutor José Carlos Graça Wagner, que tinha uma sala inteira de documentos sobre o Foro São Paulo e que me deu acesso a isso. Eu sempre reconheci que tudo o que eu sabia sobre o Foro de São Paulo vinha de duas fontes: ou via das fontes primárias diretas, que as atas e documentos, ou da documentação colhida pelo doutor José Carlos Graça Wagner. E exatamente essas documentações, isso aí é que são fontes primárias. Agora, o indivíduo aqui diz que eu jamais menciono essas ligações do Foro de São Paulo com a direita, porque para ele direita e esquerda é tudo a mesma coisa. Aquele negócio brasileiro de se fazer, de ser superior às ideologias, né? Eu não sou, estou acima da direita e da esquerda. Então ele me acusa de fazer silêncio sobre a vertente direitista do Foro de São Paulo, que seria o diálogo interamericano, né? Então eu, por ser muito direitista, eu só falo mal da esquerda e escondo as conexões sinistras que haveria na direita, né? E as conexões seriam exatamente o diálogo interamericano, o Banco Mundial, o Council on Foreign Relations. Ora, é fantástico. Em primeiro lugar, porque não é verdade que eu me omiti sobre essas conexões, eu não apenas as mencionei, como fui o primeiro sujeito a criar instrumentos para poder analisar isso com a minha famosa teoria do metacapitalismo. Que foi, é só você entrar no meu site, digitar lá no aparato de busca para metacapitalismo, você vai ver quanta coisa vai aparecer sobre isso aí. Então, não é verdade que eu silenciei a respeito. Mas o engraçado é que o indivíduo considera que isso é uma ala direitista do esquema de poder latino-americano. Ora, o camarada chegar aqui nos Estados Unidos e disser que o diálogo interamericano ou o CFR são da direita, até moleque de ginásio vai rir da cara dele, né? Evidentemente, o nosso amigo seu Armindo está confundindo capitalista com direita. Ele acha que se é uma empresa capitalista, deve ser direita. Não tem nada a ver uma coisa com outra, evidentemente. Todo mundo sabe que esse pessoal do diálogo interamericano é a turma do Partido Democrata, é os Kennedy, é Clinton, etc. E que essa gente é a esquerda americana, né? Então não vejo como, não vejo realmente do que esse homem está falando. Mas o engraçado é que o sujeito, ele, primeiro, fala mal de mim numa lista de discussões. Não é uma coisa pública, é uma coisa que fica, é ao mesmo tempo público e discreto, né? Olha, se quer discutir comigo, escreva diretamente para mim. Tem lá o meu e-mail, olavo@olavodecarvalho.org, pode escrever e eu responderia. Ou então publique. Agora, ficar fazendo fofoca em lista de discussão, isso é coisa de covarde. Agora, o gozado é que esse seu Armindo usa aquele recurso tão tipicamente brasileiro de falar de mim no diminutivo. Ele diz aqui: Olavinho, por sua militância, não parece ser uma exceção a essa regra diversionista, agredindo os adversários com empáfia, arrogância e sacralizando-os do seu lado. Agora aqui, senhor Armindo, pare de viadagem. Esse negócio de dizer que você querer diminuir o outro usando o diminutivo, isso é frescura. Pare com isso. O senhor tem idade, se respeita um pouquinho, vai? Agora, se quiser discutir comigo, apareça. Porque, para mim, se você é um semi-analfabeto, uma besta quadrada que acredita em teoria da conspiração, acredita que existe uma mão secreta que governa o mundo. Isso é uma estupidez. Quer dizer, isso aí, em primeiro lugar, é aquele negócio que dizia o Santo Agostinho, que o que mais agrada os diabos é você hipertrofiar, aumentar o poder deles. Então, você acha que o Rockefeller e Morgan, etc., dominam o mundo. Não, eles não dominam, são pessoas extremamente poderosas e têm esquema de poder muito, muito grande, muito abrangente, mas são humanos e erram como nós. E enfrentam dificuldades horríveis e toda hora quebram a cara, fazem planos, planos dão errado. Então esse negócio da mão secreta que governa o mundo, isso é coisa de criança, tá certo? Existem esquemas de poder, sim, existem esquemas até conspiratórios, mas não tem esse poder que esse Armindo imagina. Quer dizer, o homem está imaginando um negócio que é uma espécie de fantasia macabra, tá, né? E evidentemente eu não tenho nada a ver com isso. Ele pode ter imaginar o que ele o que ele bem entenda. Isso é apenas do seu, como é que se diz, é uma decisão que cabe a ele exclusivamente, né? Muito bem. Agora, não deixa de ser engraçado que o seu Armindo parece ter até alguma influência, ele é ouvido, parece que até em certos círculos militares. O que muito depõe contra a inteligência daqueles que o ouvem, porque um sujeito desse não é para prestar atenção nada. Quanto mais ele escrever, menos é para ler. Muito bem, agora tenho aqui dois leitores, meus ex-alunos de Campinas, cujo nome eu não vou citar, que diz assim: eu e meu marido já tínhamos definido uma coisa em nossa vida. Se o Lula ganhar a eleição, teremos duas opções: ir embora do país ou entrar em um partido político para começar a mudar alguma coisa. Então, eles, parece idiota que entrar em algum partido político, se candidatar a vereador em Campinas, sirva para alguma coisa. Mas é isso mesmo que iremos fazer. E deu muito bem. E ela quer saber a minha opinião. Eu acho que é uma coisa meritória. Só que, se você prestar atenção neste editorial que eu estou publicando no Diário do Comércio, vocês verão o seguinte: o esforço eleitoral isolado, fora de um esquema estratégico de longo prazo, é um esforço perdido. Vai perder sempre. Tá certo? Você não é possível. Você, ao longo da história, quer dizer, aqueles empreendimentos que têm maior duração, eles acabam ganhando. Quer dizer, por quê? Porque as gerações humanas passam, as pessoas morrem. Então, existe até um trabalho meu que explica a ação histórica. Eu digo, você só pode considerar que uma ação tem dimensão histórica quando ela ultrapassa a duração de vida biológica do ser humano. Quer dizer, quando vai de uma geração para outra e continua. Porque se quando morre cada geração, os processos são interrompidos, aquilo não frutifica. Então, você vê, um movimento que já tem 200 anos e que tem uma existência unificada, tem uma existência contínua, ele leva vantagem, ele derruba tudo que está em volta, acaba vencendo sempre. Ou seja, se alguém quiser, vamos dizer, entre aspas, livrar a América Latina do comunismo, bom, não vai começar com esforço eleitoral. Não é pelo eleitoral que se começa. Quer dizer, você tem que criar primeiro um movimento cultural. Esse movimento cultural tem que ter uma influência moral, psicológica sobre a sociedade. E você tem que ter objetivo de longo prazo. Essa história de, temos que tirar o PT daí, como diz o Bornhal, tirar essa raça. Isso aí é uma bobagem. Porque não se trata de você tirar um partido do poder, trata-se de você enfrentar um movimento que já dura 200 anos e que só vai ceder se houver um movimento igual e contrário. Agora, o pessoal de direita só pensa na eleição seguinte. Agora, o comunista pensa com 100 anos, 150 anos de antecedência. Então, na escala de histórica, o pessoal já leva a desvantagem. Então, eu não quero desprezar nenhum esforço eleitoral. Às vezes, é um esforço heróico, como acabam de fazer na Venezuela agora, mas vão quebrar a cara sempre. Por quê? Eleição é a superfície da vida social. Política eleitoral é a superfície. Existem processos muito mais profundos. A esquerda está sozinha. Ela tem, como é que se diz, praticamente o monopólio. Né? Tem praticamente o monopólio do espaço. Então, justamente por isto, acaba levando vantagem. Né? Então é o seguinte, vão em frente. Entrem na política, façam o que têm que fazer. Estão agindo, sobretudo, em face da sua consciência. Né? Vocês estão atendendo um clamor da sua consciência e fazem muito bem. Eu só posso ser, vamos dizer, só posso elogiá-los por isso. Mas não pensem que o esforço eleitoral por si vale alguma coisa. Quer dizer, Eu acho que o pessoal que é conservador e direitista deveria começar por se reunir, tá certo? E discutir com seriedade, vamos dizer, com todos os elementos culturais necessários, a concepção de história, tá certo? Que eles estão querendo esboçar para os próximos séculos, tendo em vista a experiência dos 200 séculos anteriores. Quer dizer, onde é que nós queremos chegar? O que é que você está querendo? Quer dizer, você está querendo uma sociedade cristã? Você está querendo apenas um capitalismo liberal? Quer dizer, quais são as perspectivas reais? Mas, então, não se pode, com esforços esporádicos de ordem eleitoral, enfrentar um movimento histórico. Quer dizer, o eleitoral é um plano, e o histórico é outro, muito mais vasto, muito mais abrangente, dentro do qual está o político eleitoral. Agora, eu até hoje eu não vi nenhum esforço sério da parte desse pessoal conservador direitista para criar uma oposição, não a PT, não a coisinha pequena, não a detalhes do momento, mas ao movimento revolucionário mundial. Se não há isso, então o movimento revolucionário ganha, leva vantagem, porque ele não tem oposição no seu próprio plano, só tem, vamos dizer, oposição parcial enquanto ele está desempenhando uma luta abrangente pelo, vamos dizer, pelo domínio do movimento histórico inteiro. Eu tenho a impressão que elementos teóricos, vamos dizer, para criar um movimento antirrevolucionário mundial, são mais do que abundante. Isso existe muito, mas nunca se transformou, vamos dizer, num projeto. Projeto de ação efetiva. Né? Quer dizer, seria a hora de começar a pensar, mas numa internacional conservadora, uma coisa assim, mas não visando a próxima eleição. Não, tem que visar os próximos 100 ou 200 anos. Tá certo? Quer dizer, o movimento comunista, ele vai para frente, o movimento esquerdista vai para frente, porque as pessoas não se incomodam em sacrificar as suas vidas por resultados que só virão, na imaginação dele, depois de duas, três ou quatro gerações. Quer dizer, a estratégia de longo prazo leva muita vantagem sobre o imediatismo. O imediatismo é uma forma de oportunismo e de superficialidade. Então, só pelo fato de pensar a longo prazo, o pessoal esquerdista leva uma vantagem até do ponto de vista moral. Quer dizer, aí eles começam a ter uma superioridade moral pelo fato de que pensam no futuro e sacrificam suas vidas. Agora, se o outro lado só está pensando, vamos dizer, em ganhar a próxima eleição, até moralmente os esquerdistas ficam numa vantagem em relação a eles, né? Muito bem. Há um leitor aqui que me pergunta sobre as universidades conservadoras que existem nos Estados Unidos. Bom, ele pergunta no Brasil. No Brasil tem nenhuma. Nos Estados Unidos tem várias. Tem a Liberty University, por exemplo. Tem o King's College. Eu acho que você poderia encontrar uma. O remetente chama-se Saulo de Tarso Manriquez. Acho muito interessante esse seu interesse por isso. Existe uma página que chama-se The Intellectual Conservative. Procure esta página, tá certo? E você vai achar lá uma lista dos Conservative Colleges nos Estados Unidos. Então, o fato é que aqui nos Estados Unidos você também tem uma hegemonia esquerdista no establishment universitário, mas é apenas hegemonia, não é um domínio total como tem no Brasil. A hegemonia significa uma predominância, mas no Brasil a esquerda não tem nem sobre o que predominar, só existe ela está sozinha na jogada, né? Quer dizer, as ideias conservadoras estão absolutamente excluídas do panorama brasileiro. Aqui elas são excluídas, vamos dizer, de alguns círculos, por exemplo, a chamada grande mídia impressa, né? New York Times, Washington Post, etc. Ali você vê a hegemonia esquerdista. Mas você tem uma reação imensa da parte pelo programa de rádio, em parte pela Fox News e pelos think tanks. O pessoal conservador não está quieto. Agora, no Brasil não é hegemonia. No Brasil é domínio total. O domínio é tão total e tão abrangente que quando alguém reclama de alguma pequena coisa, algum detalhe, por exemplo, do PT, isso já basta para que ele seja rotulado de direitista. Quer dizer, quando um social-democrata, um tucano, um socialista Fabiano, né, reclama que o PT está roubando, né, então, como não tem direita nenhuma, esse sujeito começa a fazer o papel da direita. E o PT já estrila: olha a direita aí querendo se levantar. Isso é tudo uma farsa, evidentemente. Agora, também aqui. durante a semana, houve aqui uma notícia de que no Paquistão, mais dois cristãos foram condenados para a cadeia, depois de milhares que já foram. Quer dizer, o negro foi condenado a 10 anos de prisão por blasfêmia contra o Corão, quer dizer, coisas que eles disseram contra o Corão. Quer dizer, também foram acusados de queimar uma página do Corão, mas não apareceu essa página queimada em parte alguma. Pegaram 10 anos de cadeia por isso, e olha que a sentença, ela está ilegalmente branda. Porque pela lei islâmica, a blasfêmia contra o Corão pode dar prisão perpétua. Quer dizer, é assim que são tratados no mundo islâmico os dissidentes e as pessoas que serão contrárias, vamos dizer, à religião local. Enquanto que nos Estados Unidos e na Europa, os próprios Estados que estão sendo atacados pelos radicais islâmicos, né, com bombas e atentados, eles fazem leis para proteger os muçulmanos. Aqui, no estado da Califórnia, todos os alunos de escolas públicas da Califórnia ouvem diariamente pregações pró-islâmicas. Mas se elas manifestarem a sua fé cristã dentro da escola, podem ser punidas. Então, na verdade, o que se vê é um caso onde de guerra psicológica contra o próprio país. Os americanos fazem guerra psicológica contra eles mesmos. Tá certo? E observa-se sempre nisso a questão da assimetria. Quer dizer, um lado tem todos os direitos e o outro lado só tem todas as cobranças. Né? A coisa, essa diferença, ela é imoral em si mesma. Ela é imoral, indecente, injustificável em si mesma. Mas, curiosamente, são justamente os que praticam essa assimetria, são aqueles que mais se sentem, vamos dizer, investidos de autoridade moral. Na mesma semana, vocês viram, vieram dois pedidos, duas solicitações, dois apelos para que os Estados Unidos se retirem do Iraque. Uma foi pelo esse Iraq Study Group, grupo de estudos iraquiano que está atuando aqui, formado pelo próprio governo. E na mesma semana veio o mesmo pedido da boca de quem? Do presidente do Irã, o Ahmadinejad. Então, quer dizer, aqui está um monte de americanos pedindo para os Estados Unidos fazer exatamente o que o Ahmadinejad está pedindo para eles fazer, quer dizer, saiam do Iraque. Olha, todo mundo sabe perfeitamente, se eles saírem do Iraque, vai acontecer lá o que aconteceu no Vietnã. Quando saíram do Vietnã, né, em 75, houve aquelas negociações de paz, né, encabeçadas pela parte americana, pelo Henry Kissinger, e os americanos saíram. Na hora que saíram, o pessoal comunista tomou o Vietnã do Sul e já levou a invasão até o Camboja e acabou matando no total 3 milhões de pessoas. Quer dizer, mais de 3 vezes mais do que a própria guerra tinha matado. É exatamente o que vai acontecer no Iraque. Os americanos saindo lá, que vai ser uma carnificina, como foi no Vietnã. Daí o que restará fazer? Restará fazer o que a mesma mídia esquerdista chique ocidental fez no tempo do Vietnã. Esconde tudo. Faz de conta que não aconteceu. Que não aconteceu nada no Vietnã e no Camboja. Então, aqui nos Estados Unidos, quando estava o Pol Pot, já estava matando gente pra caramba no Camboja, o Noam Chomsky escrevia artigo atrás de artigo para dizer, não está acontecendo nada, isso tudo são intrigas da oposição. Agora, quando você vê aquelas fotos, aquelas pilhas de esqueletos, agora eu quero ver como é que o Noam Chomsky vai fazer para desmentir isso, mas agora é tarde, né? Então, na década de 70, você já teve esse pacifismo assassino. Agora, de novo, a mesma coisa. Então, as pessoas alegando bandeiras pacifistas, vamos sair do Iraque. Bom, você sai, vira as costas e os iraquianos que se arrumem. Tá certo? Enquanto isso, né, nos Estados Unidos, o que acontece? Aqui tem uma conferência numa universidade, a Lipscomb University, e um teólogo muito respeitado aqui, chamado Lee Camp, ele diz o seguinte: para viver pacificamente com os muçulmanos, os cristãos devem deixar de lado a noção de que a sua fé exige a criação de um reino cristão na Terra. Ou seja, nós devemos deixar que os muçulmanos construam o reino muçulmano, e nós levamos a nossa religião para dentro de casa. Ela vai impera apenas na nossa vida privada. A vida pública será muçulmana e nós temos o direito de ser cristão escondido em casa. Ora, isso é exatamente o que já vigora no Irã. A Constituição iraniana é o seguinte: você pode praticar o cristianismo, desde que seja dentro da sua casa e ninguém fique sabendo, porque se alguém ficar sabendo, tu vai para a cana. Tá certo? Então, o que este vagabundo, esse teólogo está propondo, dizendo que é cristão, ele diz que é cristão e diz até que é um cristão conservador. O que ele está propondo é isso, quer dizer, deixa os camaradas tomar todo o espaço público e nós nos recolhemos à nossa insignificância doméstica. Muito bem, esses eram os assuntos desta semana. E eu acho que não temos mais. Mais nada por aqui. E se tiverem então perguntas para o próximo programa, vocês podem enviar para o olavo@olavodecarvalho.org. Parece que tem alguém entrando no ar aí. Alô?
1: Alô?
0: Quem que está entrando aí?
1: É o Márcio, de Brasília.
0: Oi, tudo bem, Márcio?
1: Tudo bom, Alô? Márcio?
0: Tudo certinho, Oi. Diga.
1: Tranquilo. É só para ouvir seus comentários aí dessa decisão valente desse juiz aí contra o nosso sociólogo, nosso Emir Sader, e a Celeuma, que está sendo criada aqui na Folha de São Paulo, e o jornalista que resolveu...
0: Olha, o Emir Sader vai fazer o seguinte, quando o César Benjamin o acusou de estelionatário, o que ele fez? Processou o César Benjamin, queria meter o César Benjamin na cadeia. Porque ele acha que não é estelionatário, embora ele seja de fato. A acusação do César Benjamin é verdadeira. Processou o César Benjamin. Agora, ele não pode ser processado quando ele acusa o outro de um crime que o outro também não cometeu. Esse Mirsad é um salafrário, mentiroso, fingido, hipócrita. Ele é uma nota de R$32. Vocês não perceberam ainda? Eu só sou contra mandar o cara na cadeia. Devia jogar ele na privada. Cadeia não. Cadeia... Pô... O que é isto? Tá. Tem que pôr na privada, dar a descarga e esquecer. Tá vendo? O sujeito é um catedrático, um chefe de departamento, que escreve Getúlio com LH, Getúlio, que nem Entulho. Tá certo? É claro que esse homem tem merda na cabeça, porra. Isso é de uma incompetência, assim, absolutamente fulgurante. É uma vergonha este homem ser um catedrático de qualquer coisa. Ele não pode ensinar numa escola primária. Tá certo? Eu já demonstrei mil vezes como é o semi-analfabeto. Tem aquele estudo da Norma Braga, o estudo estilístico que a Norma Braga fez sobre o estilo do Emir Sader. Este homem é uma vergonha. Por que nós estamos falando tanto de Emir Sader? Vamos voltar na privada. É esquecer. Muito bem. Existem mais algumas perguntas, mas eu creio que nós não temos mais tempo. Eu fiz este programa sobretudo para responder essas perguntas, porque a gente toda semana é assediado por dezenas de e-mails com perguntas que eu adoraria poder responder todas. Mas outra vez, mesmo no programa, o nosso espaço é curto, né? Aqui tem uma senhora, dona Nilza, que pergunta qual a minha opinião sobre o Reverendo do Mundo. Falando, não tenho nenhuma, tá certo? Porque tenho muito pouca informação. Anos atrás eu li um livro, falava muito mal da seita Moon, tá certo? E eu ouvi o Reverendo Moon dizer um bocado de besteira, né? Ele disse que Jesus Cristo falhou e daí foi mandado ele, Reverendo Moon, para fazer o serviço de novo. Digo, ó, faz-me rir. Mas agora, do ponto de vista político, ele tem feito um trabalho muito bom na Coreia. E aqui nos Estados Unidos nós temos que ser grato a ele, porque ele é o dono do único jornal conservador que tem em Washington, que é o Washington Times, no qual ele não dá palpite. Ele nunca foi na redação e nunca deu o menor palpite na orientação do jornal. Isso aí digo por depoimento do colunista e editor lá, que é o Robert Royal, que sempre foi um sujeito católico. E ele fica lá pregando o catolicismo dele quanto ele queira. O Reverendo do Mundo jamais reclamou de nada, né? Quer dizer, ele é um bom dono do jornal. Bom dono do jornal é aquele que quer ganhar dinheiro com o jornal e vamos dizer, mas não usa o seu poder para atrapalhar o serviço do jornalista. Ele deixa que tenha variedade de opiniões, né? Então, por um lado, como religioso, eu não posso levar a sério o Reverendo Mundo de maneira alguma. Mas como dono do jornal, eu acho que ele é muito bom. Mas se esse negócio de perguntar opiniões sobre pessoas, é melhor não perguntar minha opinião sobre pessoas, não. Porque ter opiniões sobre pessoas não está muito certo. Tá, né? Porque o que eu estou falando do Reverendo Mundo é apenas uma opinião. Opinião não vale nada. Tá, né? Opinião, isso aí é como dizia Dirty Harry. Dirty Harry dizia, opinião é que nem bunda, todo mundo tem. A minha opinião não vale mais que a de ninguém. Quando eu tenho um conhecimento a respeito, você me pergunta o que você sabe a respeito, então eu passo o conhecimento vale alguma coisa, mas opinião não vale nada. Então, o que eu acabei de dizer sobre o Reverendo Mundo é apenas uma opinião. Se você quiser apagar, apague. Outra aqui me faz a pergunta, como você vê a atuação do PSDB? O PSDB é a esquerda fabiana. O PSDB, ele é a direita da esquerda. Mas a direita da esquerda é um componente da esquerda, desde que existe esquerda. Você já ouviu falar na Revolução Francesa, tinha a montanha e a gironda, quer dizer, era também a esquerda e a direita. O movimento revolucionário sempre tem que ter uma esquerda e uma direita, por quê? Porque ele é baseado na contradição, na exploração da contradição. Então, haver uma direita da esquerda e uma esquerda da esquerda é inerente à própria esquerda. Tá certo? Então, agora, confundir a direita da esquerda com a direita propriamente dita é burrada. Tem mais alguém entrando na linha aí?
2: Alô, Olavo?
0: Alô?
2: Você me ouve?
3: Alô, Olavo?
0: Quem está entrando na linha aí?
2: É José Leão, aluno teu lá do curso de...
0: Oi, tudo bem?
2: Tudo, graças a Deus. Escuta, na penúltima aula eu te fiz uma pergunta sobre o teorema da incompletude de Gödel. É um teorema matemático, eu quero crer que ele tenha uma aplicação muito incisiva na...
0: Olha, vamos comentar. Parece que aí está entrando, vamos dizer, a minha própria voz junto com a tua.
2: Sim.
0: E está muito confuso. Você precisa baixar o volume aí do seu computador para...
2: Não, está até desligado.
0: Alguém está com o volume do computador ligado e eu não consigo escutar a sua pergunta.
2: Ah, compreendo. Então. Eu volto a...
0: Alô? Muito bem. Então, as pessoas que ligam para cá, se elas deixam o computador dela ligado em voz alta, vai ficar quatro vozes aí. A voz dele e a reprodução dos dois. Isso aí não dá para ouvir. Isso aí não pode, não. E não dá para responder a pergunta. Isso vai ter que ficar, então, para a próxima semana. Nós estamos aqui encerrando o nosso horário. Eu agradeço muito a atenção de todos. Vou tentar caprichar um pouco mais na estrutura técnica desse programa para a próxima semana. E os que tiverem dúvidas, por favor, continuem escrevendo. Eu vou fazer tudo o possível para dar vazão ao máximo de respostas que eu posso. Então, boa noite a todos. Obrigado e até a semana que vem.

0: 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Também aqui tem os outros dois cursos que parecem ser bem interessantes, que são um será proferido pelo José Nivaldo Cordeiro, sob o título de As Armadilhas da Lei, e o outro curso de Simbolismo e Cosmologia Tradicional, será dado pelo meu filho Luiz Gonzaga Carvalho Neto, o Gugu, em Porto Alegre. O link para o programa dos dois cursos está no seguinte lugar: http://cursopoa.blogspot.com. E informações com o André Franks no endereço cursopoa@gmail.com. Bom, eu creio que o assunto mundial desta semana são as conclusões da investigação do Vaticano sobre essa entidade que se chama Legionários de Cristo, e cujo braço leigo se chama Regnum Christi. Essa entidade tem milhões de membros militantes em todo o mundo, uma entidade riquíssima, fundada no México, financiada, entre outros, pelo arquibilionário Carlos Slim. Então, isso aí tem sedes, tem paróquias, tem escolas, em tudo quanto é lugar. Exerceu uma influência danada e foi bastante apoiada pelo Papa João Paulo II. Mais de 20 anos atrás, começaram a surgir denúncias de que o fundador e, por meio século, dirigente da entidade, Padre Marcial de Goiado, estava praticando pedofilia, estava se aproveitando dos jovens noviços. Mas a coisa foi abafada. A direção da entidade processou todo, intimidou todo mundo, o negócio foi abafado. Houve um inquérito que, no Vaticano, que então não deu nada. Mas as vítimas continuaram a aparecer, aparecer. Depois apareceu uma mulher que dizia que tinha filho com o padre Marcial Maciel. Tá certo? Se relacionava com ela sob outro nome. Ela nem sabia que era padre. Ela foi totalmente escondida. E, por fim, apareceu denúncia dos próprios filhos dele, de que ele tinha relação sexual até com os próprios filhos. Ao mesmo tempo, começaram a ser divulgados em livros, tem até dois livros, um livro que chama Os Ossos do Silêncio, The Vows of Silence, e agora um outro escrito também por um noviço que foi vítima do padre Marcial Maciel, o livro sobre o título Our Father That Art in Bed, Pai Nosso que Estás na Cama. Em suma, o sujeito durante meio século abusou de centenas de jovens. Para fazer isso, ele criou toda uma organização que era baseada no voto de silêncio, ou seja, o noviço era forçado a fazer um voto de que ele jamais contaria a ninguém o que quer que se passasse dentro da organização. Isso já é um absurdo, porque na Igreja Católica não existe, pela doutrina católica, nenhum voto de silêncio, a não ser o voto de segredo na confissão. Esse é o único segredo que a Igreja admite. E a doutrina católica é contra qualquer coisa secreta, baseado no versículo em que Nosso Senhor Jesus Cristo diz: eu nada ensinei em segredo, tudo eu disse na praça pública. Ou seja, para a doutrina católica, qualquer segredo, além do segredo da confissão, não presta. O cara montou uma organização mundial todinha baseada no segredo. E esse segredo se destinava justamente a proteger as atividades criminosas que ele estava desenvolvendo. Então foram centenas de vítimas que começaram a aparecer e foram todas perseguidas. Ora, um tempo atrás, o Papa Bento XVI, num ato de coragem, ele tirou do arquivo o inquérito que já estava encerrado e mandou reabrir. Quando viu o que aquele padre Maciel tinha feito, o que ele fez? Ele tirou o fato das suas atividades, tirou da diretoria do tal do Legionário de Cristo e Regnum Christi, e mandou o sujeito levar uma vida de recolhimento, penitência e prece. É evidente que ele tinha que fazer isso, né? Só que a coisa ainda continuou. Por quê? Os livros do tal do padre Maciel continuaram sendo usados e eram usados ali no ensino do Legionário de Cristo como se fosse a Bíblia. Os ensinamentos, entre aspas, do sujeito continuavam sendo seguidos à risca. E O sucessor dele na diretoria, que é o sujeito chamado Álvaro Corcoeira, que eu prefiro chamar de Álvaro Porcoeira, continuou tratando a figura, né, dizendo, ah, estamos muito tristes com o que aconteceu, mas nós temos que reconhecer, né, o grande carisma que tinha o padre Maciel, nosso fundador. Então, isso, continuou puxando o saco do Maciel depois de saber tudo isso. Inclusive, jogando, né, de uma maneira extremamente maliciosa, o duplo sentido da palavra carisma. Porque o padre Maciel era realmente um sujeito impressionante. Ele conseguia atrair todo mundo, botar todo mundo para dentro da organização, e ele conseguia extorquir dinheiro de tudo quanto é bilionário no mundo. Essa é talvez a organização católica mais rica que já existiu. E tudo isso num tempo muito rápido. Então, a palavra carisma, minha gente, eu vou ler para vocês aqui na Enciclopédia Católica a definição de carisma, para vocês verem até onde vai a malícia desse seu porcoeira. Carisma. Dom divino espiritual dado a indivíduos ou grupos para o bem da comunidade. A palavra foi introduzida com esse sentido pelo apóstolo São Paulo. Aspas. A cada um é dada a manifestação do Espírito para o bem comum. Todos esses dons são ativados por um só e mesmo Espírito, que confere a cada um individualmente, tal como o Espírito escolheu. Fecha aspas. 1 Coríntios, capítulo 12, versículos 7 e outros. Daí clarece aqui a enciclopédia. Embora alguns carismas sejam extraordinários, como a profecia ou as curas, a maior parte deles são poderes para o ordenados ao crescimento da comunidade cristã. A pregação, o ensino, a administração, a generosidade são carismas importantes. Ora, será que o sujeito construiu uma organização secreta que está protegendo, né, os seus crimes de pedofilia e incesto? Ele fez isso com o dom do Espírito Santo? Ora, ô porco, ele vai tomar no olho do seu cu. Você é um mentiroso, safado, você acobertou essa merda. Esse porco, ele durante 40 anos foi o braço direito do Marcelo. Foi ele que organizou a perseguição às vítimas que denunciavam os crimes. Tá certo? Então, é claro que, se fosse, vamos dizer, apenas crimes individuais, se ele cometeu um crime de pedofilia, cometeu estupro, qualquer coisa, é um assunto. Agora, se você monta toda uma organização baseada no segredo, tá certo? E mais ainda, como se comprovou depois, que vocês podem observar no site www.regainnetwork, Regain, R-E-G-A-I-N, Network, tudo junto, sem ponto, regainnetwork.org, dê uma olhada lá, você tem depoimentos, você tem estudos científicos. Depois se comprovou que todos os métodos usados para a regimentação e treinamento dos discípulos eram os métodos de controle e manipulação de conduta, que são usados, por exemplo, nessa seita, tipo Rajneesh, Meninos de Deus, etc, etc. Ou seja, o Leonardo de Cristo não se distingue em nada dessas seitas, exceto num ponto. É uma organização muito mais criminosa do que todas elas. Porque já Rajneesh, por exemplo, pode ser um verdadeiro suíno, mas nunca se ouviu que o Rajneesh, né, comesse seus discípulos de 14 e 15 anos, muito menos que ele tivesse relações sexuais com os próprios filhos. Tá certo? Isso aí só o pessoal do Menino de Deus fazia. Se ele era maluco, ele pregava mesmo que os pais e mães deviam fazer surubas com seus filhos a partir dos 4 anos. Foi denunciado pela própria filha, evidentemente. Eu assisti o documentário dela, o depoimento dela, uma coisa de vomitar. E o seu Maciel está fazendo exatamente a mesma coisa que o cara do Menino de Deus fazia. Só que em escala muito maior, tá certo? E usando a própria Igreja Católica. Ora, como é que você pode classificar isso apenas como um crime de pedofilia? Isso, vamos dizer, é um caso de infiltração satânica dentro da Igreja para destruí-la desde dentro. Isso é muito mais grave do que a própria teologia da libertação. Por quê? Porque o padre Maciel arrebanhava os seus discípulos entre as pessoas conservadoras, as pessoas que queriam que a Igreja voltasse à sua tradição de antigamente, né, limpando-a de todas as nódoas que foram introduzidas, foram colocadas na Igreja pelo Concílio Vaticano II. Então, eram as melhores pessoas, as pessoas de melhor intenção dentro da Igreja, foram essas que o padre Maciel foi pegar. Quer dizer, aquele jovem, né, ingênuo, idealista, né, que quer voltar na religião de antigamente, que por azar, em vez de ele cair numa organização séria, numa sociedade de São Pio X, uma coisa assim, foi cair logo na mão desse scelerato, tá certo? Aliás, desse bando de scelerato. Então, é claro que isso aí é uma infiltração tão grave quanto aquela que foi feita pela KGB a partir dos anos 30. Talvez seja mais grave ainda. Por quê? Porque esse negócio de teologia da libertação, toda essa ala esquerdista da igreja, ela tem uma identidade visível pela qual você a reconhece. Agora, esse camarada, ele foi montar isso exatamente no centro, no coração, quer dizer, da igreja que é fiel a Cristo. Da igreja conservadora, da igreja tradicionalista. Para quê? Olha, Santo Agostinho já dizia isso aí, que todos os pecados, né, se apegam ao mal para que se realize. Só o orgulho, a soberba demoníaca, se apega ao bem para que o bem pereça. E foi exatamente isso que fez esse filho de uma puta chamado Marcial Marcial Degolhado, com a ajuda de Álvaro Corcoeiras e outros, e não sei mais quantos. Né? Por exemplo, eu sei que aí no Paraná tem um tal de Padre Celso que andou pegando vários alunos meus e levando para essa merda. Né? Eu cheguei a pensar, durante a desconfiar um pouco desse Padre Celso, aí depois falei, não, estou julgando ele mal, até pedi desculpa. Ele falou, joguei sua mão. Agora estou pedindo desculpa, ele tem pedido desculpa. Padre Celso, você não presta. Quem quer que trabalhe para esse Legionário de Cristo, não presta. Vocês são todos cúmplices desse Marcial Marcial. Porque mesmo depois de revelados os crimes, vocês ainda continuam falando do carisma do fundador. O carisma fundacional. Olha, carisma fundacional é o carisma que o fundador de uma ordem religiosa transmite a seus discípulos ao longo dos séculos. Como, por exemplo, os franciscanos se beneficiam do carisma de São Francisco, os beneditinos do carisma de São Bento, e assim por diante. Agora, vamos dizer que vocês só estão se beneficiando do carisma de Marcial Degolhado? Fora, seu porqueira, vai a merda! E vocês que são católicos e que estão me ouvindo, vocês que são líderes de organizações católicas, vocês têm obrigação de exigir, de cobrar do Vaticano uma punição exemplar e até o fechamento dessa entidade. Porque eu não vejo como consertar uma porcaria dessa. Tem que fechar a entidade e os membros bem-intencionados têm que ser integrados em outras ordens religiosas, porque não é justo que eles sofram pelo pecado e pelo crime que eles próprios foram vítimas. Então, vocês têm que fazer isso pelo seguinte. Essa turma tem um monte de defensores no Vaticano. E foi defensor por boa razão. Vocês devem ter lido na revista Veja a entrevista do padre Gabriele Amorim, que é o maior exorcista do mundo, dizendo que rituais satânicos estão sendo praticados dentro do Vaticano por bispos e cardeais. Isso quer dizer, o nosso Papa está cercado de traidores. Cercado. Não é para confiar em ninguém. Gente, não confie em alto funcionário, não confie em secretário de Estado, não confie em ninguém. Nessa altura, o Papa quer fazer a coisa certa. Foi ele que reabriu o inquérito que estava fechado. Ele que mandou investigar. E ele quer sanear essa coisa. Agora, a resistência que existe a isso dentro do Vaticano é uma coisa assombrosa. E você tem a obrigação de dar apoio ao Papa para fazer a coisa certa. Então, escrevam para o Vaticano. Façam abaixo-assinado. Vocês que são representantes de entidades católicas, até o pessoal do Opus Dei, pessoal da TFP, pessoal da, sei lá, qualquer organização que seja. Eu não represento organização nenhuma. Eu represento somente a mim mesmo. Tá entendendo? Que não é uma grande coisa. Mas vocês que têm alguma liderança na comunidade, vocês têm obrigação de dar apoio ao Papa antes que a excelente intenção que ele tem de buscar a verdade, de punir os culpados, seja sufocada sob pressão de pessoas interesseiras e malignas. Vocês têm obrigação de dar o reforço para o Papa. Olha, parece que a profecia de Malaquias está se cumprindo. Diz, no fim, o Papa fica isolado em Roma, cercado apenas de poucos discípulos fiéis que o apoiam. Eu não sei se é isso mesmo que está acontecendo, mas se essa é já a realização da profecia ou se é apenas um ensaio geral. Mas a situação agora é essa. Peraí, tem alguém na linha. Vamos ver. Quem está na linha aí?
1: Alô?
0: Alô?
1: Olavo?
0: Eu?
1: Doutor Olavo, aqui está falando Silvério de Belo Horizonte.
0: Sim.
1: Eu me tornei aluno do senhor há pouco tempo. E gostaria de agradecer ao senhor as lições que o senhor tem dado à parcela aí da população do Brasil que está tentando superar esse estado de coisas. Gostaria de agradecer e dar o parabéns inicialmente.
0: Muito obrigado.
1: Professor Olavo, eu gostaria de perguntar ao senhor o que o senhor acha dessa notícia que acabou de ser veiculada no Globo News da indicação da autoridade palestina para que o Lula se torne o próximo secretário-geral da ONU.
0: Eu vou comentar esse assunto daqui a pouco. Assim que eu vou pedir para você um pouquinho de paciência.
1: Sim,
0: eu comento isso daqui 2 minutos. Mas deixa eu terminar o negócio que eu estou falando aqui do Legionário de Cristo, que isso é uma coisa essencial, tá bom?
1: Te agradeço,
0: assim que eu terminar,
1: professor.
0: Eu entro no seu assunto. Tá, obrigado.
1: Muito obrigado.
0: Então, o que eu estava dizendo, gente, é o seguinte. Você tem que dar mão forte ao Papa, porque ele está querendo corrigir essa situação, limpar essa sujeira toda. Mas tem muita gente contra ele. O secretário de Estado, atual secretário de Estado, é um ardente defensor dos Legionários de Cristo. Aqui nos Estados Unidos tem lideranças católicas importantes. George Weigel, que é talvez o intelectual católico de mais ampla audiência, não é o maior de todos, mas o de mais ampla audiência, é um defensor dos Legionários de Cristo. Porque ele reconhece, houve um pecado, houve um crime e tal, mas tem o carisma. Carisma, caralho, isso não é carisma, porra. Isso é carisma no sentido popular. Sentido popular, carisma, é a atração que o indivíduo, às vezes maligno, exerce sobre pessoas, grupos e às vezes nações inteiras. Por exemplo, Hitler, sabe-se, líder carismático. Né? Lenin, líder carismático. Fidel Castro, líder carismático. E esse filho da puta desse Álvaro Porcoeira continua usando a palavra carisma, tá certo? Jogando com duplo sentido. É claro que o Marcel tinha carisma no sentido que Fidel Castro tem. É uma figura atraente, atrativa, até hipnótica, tá certo? Mas carisma, no sentido que a palavra tem na doutrina católica, esse sujeito jamais teve. É uma blasfêmia usar a palavra carisma com relação a isso. Quer dizer, o carisma dele atraiu os meninos para a cama dele, atraiu o próprio filho, tá certo? Para que ele violasse o próprio filho na sua própria cama. Dizer que esse negócio não é diabólico, então você não sabe o que é diabo, você não entende merda nenhuma religião. Dizer que isso é apenas pedofilia? Não, meu filho. Isso aí é satanismo. Isso aí é a blasfêmia deliberada, constante e contínua ao longo de 50 anos, destruindo a igreja por dentro, sob os pretextos mais lindos e sublimes. E depois, esse pessoal, por exemplo, eles gostam de... Eles encantam as pessoas com essa grande manifestação coletiva, junta a gente no mundo de estádio, vem para lá falar meia dúzia de besteira, certo? E sai todo mundo florando e dizendo, ao padre fulano, seu porcoeiro é santo. Ele está se aproveitando da ingenuidade de um bando de idiota. Você não pensa que cara, por ser rico, é inteligente, não. Se engana, se enganaram o Carlos de Lima. Bom, Carlos de Lima é um homem bom. Todo mundo médico sabe que o Carlos de Lima é um homem bom, bem intencionado. Agora, chega um filho da puta desse lá, né? Faz o Carlos de Lima dar uma choradinha, o homem já assina, toma lá um cheque de US$1 milhão, US$2 milhões, US$10 milhões. E do mesmo modo estão enganando um monte de gente. Então, e são todos culpados. Todas as pessoas que são dirigentes e que têm função de liderança, por grande ou pequena, dentro da organização, são todos culpados, porque todos têm a obrigação de denunciar e, na verdade, ajudaram a tapar a boca das vítimas. Veja, quem está falando das coisas não são meninos que foram abusados ontem, são homens de 60, 70 anos que estão contando aquilo que se passou na sua juventude, que estragou, destruiu a sua vida, tá certo? E que a denúncia foi sufocada, primeiro, por esse maldito, satânico voto de silêncio, e depois por perseguições judiciais movidas sob a liderança do seu Porcoeira. Tá certo? E só agora, com um atraso enorme, a coisa começa a aparecer. E a gente imagina o Papa sozinho no Vaticano, cercado de filha da puta por tudo quanto é lado. Tá certo? E vocês aí que se dizem católicos, né? Vocês têm que se mobilizar para defender o Papa. Agora nós vamos ver quem é católico e quem não é. Até porque o senhor está assim. No Brasil está cheio de gente assim. Se ele lê uma frase que parece que não combina diretamente com a doutrina da igreja, né, embora seja dito num contexto completamente diferente, onde a comparação não é possível, ah, esse cara não é católico, ele é agnóstico, não sei o quê. Começa com essa frescura, essa viadagem doutrinal. Mas na hora da ação, o que, que eles fazem? Eles ou se omitem ou apoiam o que não presta. Por exemplo, tem gente que diz, não, nós não podemos denunciar isso porque a igreja é conservadora, vai nos desmoralizar. Eu digo, meu Deus, é a nossa casa que a gente tem que limpar primeiro, não a casa do vizinho. É a igreja tradicionalista, essa é que tem que, em massa, se levantar e exigir as cabeças desses filhos da puta da organização Legionários de Cristo e Regnum Christi, cujo nome já em si é uma blasfêmia. Então, mobilizem-se, certo? E olha, quem foi aluno meu, ouviu conferência minha, de alguma maneira recebeu algum ensinamento de mim, afaste-se dessa gente, é já, já. No Paraná eles pegaram um monte de gente, tá certo? E cheguei, vamos dizer, a perder amigos por causa dessa coisa, porque chegava amigo aquela besteira, alfado, não sei o que é santo, pode ser que é santo. Eu digo, meu Deus do céu, isso aí é assim, aquele negócio de manipulação da consciência, o mais típico, tá certo? Que você, existem centenas de livros explicando como é que se faz isso. Você vai lá, faz o camarada dar uma choradinha, o cara já está, ah, tive um encontro com o Espírito Santo. Não, tive um encontro com o Espírito de Corpo. Pera, a vida religiosa não se dá na esfera das emoções. Se dá na esfera das atitudes profundas e da consciência moral, uma consciência moral exigente, séria, que busca a verdade e a aceita, mesmo quando ela é amarga. Aí que está a religião. Não é no sentimento, não é pelo... Tem um rapaz que foi lá no México, participou de uma dessas coisas, tinha lá um ator, esqueci o nome do ator, o Verástegui, Eduardo Verástegui. Ah, ficamos lá chorando junto com o Eduardo Verástegui. Tá? Diz o padre, não tem quem é um santo. Eu digo, meu Deus, a que ponto a inteligência dessa gente desceu? Pessoas que foram meus alunos, uma vergonha. Uma vergonha para mim. Tá certo? Então, como sempre, não é a primeira vez que cursos meus são infiltrados por organizações desse tipo. O feito vem, pega um, pega dois, não fala nada comigo. Não me avisa que está fazendo isso. É. E os, às vezes, aluno novo, tal, às vezes até algum mais velho experiente, cai nessa porcaria. Quando eu vejo, está lá um campinado. Está tudo podre. Então, o que, que me resta fazer? Cortar essas pessoas. Eu não tenho nada a ver com vocês. Vocês não são meus alunos, vocês não são meus amigos, vocês não são nada, vocês são traidores, vocês são servos de Marcial, Marcial degolhado, servos de Satanás, é isso que vocês são. Tá certo? Então, quem quer que esteja no Legionário de Cristo, por favor, desapareça do meu curso ou saia de lá. E outra coisa, não é a sair do Legionário de Cristo, não, meu filho. Ou você sai atirando ou não sai. Saia e denuncie. Daí vem para mim com a prova de que você denunciou, daí eu te aceito como meu aluno de novo. Se não, só tenho palavra para você. Fora! Vamos continuar para dentro. Olha aqui que maravilha. Essa equipe do Brasil está pronta para receber reféns das Farc. Olha que generosidade, né? Essa aqui é a política do nosso governo. É o seguinte, ele apoia as Farc de tudo quanto é jeito. O senhor Lula assinou um compromisso de solidariedade integral às Farc em 2001 continua sendo fiel. Tanto que, quando algum camarada da Farc é preso no Brasil, o PT inteiro se mobiliza para tirar o cara da cadeia, da cidadania e até arrumar emprego para a mulher do filho da puta. Tá certo? Então, apoio não falta. Mas ele não pode assumir, o Lula não pode assumir publicamente que ele é a favor de uma organização, tá certo? Criminosa que domina o narcotráfico no continente e que já matou mais de 30 mil pessoas e mantém mais de 1000 prisioneiros, tá certo? Sequestrados, alguns há 7, 8, 10 anos, que não vêem família, não têm comunicação, estão lá alimentados a pão e água. De vez em quando é uma porrada, as mulheres são estupradas, etc. O Lula não pode, em público, dizer que ele gosta de tudo isso. Que ele gosta, ele sempre gostou disso. Ele acha bonito, inclusive, estuprar prisioneiro, porque ele mesmo se gabou de ter feito isso. Não sei o que ele fez, mas para se gabar disso, ele tem que achar bonito, tá certo? Então, como ele não pode fazer, então, a ideia dele é assim, não, nós não somos a favor da violência, portanto, nós somos a favor de que as Farc abandonem o combate armado e comecem, vamos dizer, a disputar as coisas no plano político, como um partido político legal. E, ora, meu Deus do céu! Então, ele dá a impressão de que ele é contra a guerrilha, mas acontece que a finalidade de toda a guerrilha é transformar-se em movimento político. Guerrilha não tem finalidade militar, não se ganha uma guerra com guerrilha. Guerrilha é um instrumento de você ir minando a reputação do adversário mais forte até que ele seja obrigado a negociar. Guerrilha só serve para isso. Então, o que o Lula está pretendendo é exatamente que o objetivo pelo qual a Farc lutou durante 30 ou 40 anos seja agora realizado. Ao mesmo tempo, vê esse outro filho da puta, o senhor Fernando Henrique Cardoso, pregar a liberação de drogas, que só vai beneficiar a Farc. Porque se você legaliza a droga, digo, bom, quem vai entrar no comércio legal? Quem já tem a produção, a rede de distribuição, o mercado inteiro na mão, ou seja, as Farc. Então as Farc viram ao mesmo tempo uma multinacional, empresa multinacional legalizada e um grande partido político siga

Eu vou. Então, naturalmente, o visitante estrangeiro é convidado a ir lá depositar flores no túmulo do herói nacional, Theodor Herzl. O Lula disse, não vou. Fala, se fosse no túmulo de Lênin, no túmulo de Che Guevara, ele ia correndo, porra. É, né? Agora, no túmulo do Theodor Herzl, que tudo que ele fez foi querer unificar um país, Theodor Herzl nunca fez mal a ninguém, você pode discordar dele num ponto ou no outro, mas ele nunca matou ninguém, nunca perseguiu ninguém, tá certo? Simplesmente lançou uma ideia, que foi uma ideia salvadora. Não é questão de você apoiar doutrinariamente o sionismo. Eu não tenho posição doutrinária nenhuma contra o sionismo, mas nós temos que reconhecer que quando terminou a guerra, pô, precisava um lugar para eles, porque eram espalhados no mundo inteiro, todo ferrado, tá certo? Já tinham morrido milhões e milhões deles. O que você quer? Mas a única autodefesa que tinha é ter um território, pô, não é coisa mais. É uma coisa tão óbvia. Né? Então. Ao se recusar a homenagear o fundador do sionismo, o que o Lula fez? O Lula, ele questionou, ele, como é que se diz? Ele negou a legitimidade da existência do próprio Estado de Israel, que o está recebendo nesse momento. Né? E depois ainda faz discurso a favor do Estado palestino. Agora aqui, vocês judeus que estão me ouvindo, vocês têm merda na cabeça. Hã? Por quê? Porque antes do Lula chegar, na véspera, o Haaretz, que é o maior jornal de Israel, estava puxando o saco do Lula. Lula é exemplo de democracia, Lula é um grande amigo nosso, etc, etc. Agora, estou eu aqui, que ninguém me ouve, que sou um bosta, tá certo? Estou falando, não é, vocês estão enganados, o cara é um puta no traidor, ele é inimigo, ele quer ferrar com vocês. E daí todo mundo ri da minha cara, ora porra. Só que dessa vez, de novo, eu estou falando a verdade, dessa gente toda está mentindo. Agora o pessoal da mídia de Israel está tudo escandalizado, descobriram que o cara é inimigo. Né? Mas descobriu muito tarde. Aqui, mesma coisa. Com Obama, mesma coisa. 72% dos judeus aqui votaram em Barack Obama. E não adianta você avisar e falar, porra, o cara trabalha para os árabes, o cara é seu inimigo, ele quer pôr no seu cu. Porra, acorda. É? Agora, todo mundo acha que judeu é aquele pesadelão que fica conspirando. Para mim, não. Para mim, vocês são tudo um bando de jumento, porra. Vocês não sabem distinguir quem é amigo de quem é inimigo. Né? Então, agora é tarde, agora o Lula, a merda que tem que ser feita, o Lula já fez. E agora tem o pessoal da Palestina, tudo agora propondo, né, Lula para secretário-geral da ONU. Mas é claro, porra, o Lula trabalha para ele, como sempre trabalhou, como trabalha para a FARC, trabalha para o Porto de São Paulo, para tudo o que não presta. Eu estou dizendo isso há mais de 10 anos, tô dizendo, não é que eu estou dizendo a opinião, eu mostro os documentos, eu mostro compromissos assinados pelo Lula. Eu mostro o discurso que ele fez em 2005, no 15º aniversário do Foro de São Paulo. Está tudo lá nos documentos, as pessoas ainda não querem ver. Essa semana está aí o Heitor de Paulo criticando com justa razão o Carlos Alberto Montaner. Falou, Montaner agora diz, ah, de repente o Lula mudou. Ué, mas o Lula já não tinha mudado? Aquele que nos anos 2012, não, o Lula mudou, ele não é mais comunista. Agora estão achando que o Lula mudou de novo. Eu digo mesmo que Lula nunca mudou. O que pode mudar é a conversa. De acordo com a situação tática do momento, né, ele diz o que convém. Mas a política dele é muito coerente e tem sido coerente ao longo de todo o tempo. É pró-comunista mesmo, que é a Revolução Continental, que é o regime cubano na América Latina inteira. Ele nunca mudou. Então, está aí o Heitor de Paula, né, mostrando que agora a decepção... Ah, o Montaner está decepcionado com o Lula. Mas para se decepcionar, só se desilude quem se ilude, porra. Eu não estou desiludido com o Lula, porque jamais tive ilusão. Né? Que coisa. Agora aqui, então eu creio que isso responde a pergunta que o rapaz tinha feito antes. Né? Então, agora aqui, alguém me mandou um negócio muito interessante. João Carlos, em entrevista ao canal Livre da Banda, o comunista Aldo Ribeiro comentou as mudanças do Código Florestal e colocou às claras a ecopilantragem e o servilismo atual do ambientalismo brasileiro ao globalismo e aos interesses de ONGs internacionais no setor rural. Então, olha, de repente aparece lá o Aldo Ribeiro, que é, o Aldo é comunista desde o ano de 1500. Quando Pedro Álvares Cabral chegou no Brasil, Aldo Ribeiro já era comunista, entendeu? Chega o Carvalho e fala umas coisas que parecem o Olavo de Carvalho. Está falando igualzinho o Olavo de Carvalho. Por como é que acontece isso? Como é possível? Eu vou te explicar, não, cara. O Aldo Ribeiro.

0: uma época em que os comunistas se aliaram aos fascistas do Vargas e criaram uma simbiose de comunismo e nacionalismo. Então, qual saiu? Por exemplo, o próprio Brizola saiu desse meio. Sabe? Então, são os caras que, embora comunistas, eles aderiram ao nacionalismo e alguns aderiram até sinceramente. O Aldo Rebelo sempre foi, ele tem essas duas cabeças, que ele pensa que são uma só. Por quê? No tempo da aliança entre o Partido Comunista e o Getúlio, de fato, as correntes nacionalistas e comunistas estavam ali lutando lado a lado, os inimigos dela eram os mesmos. Né? Agora a situação já mudou completamente. Né? Mas o Aldo Rebelo ainda, né, ele tem esse lado nacionalista. Eu lembro, por exemplo, que quando teve o centenário do Gilberto Freire, um bando de esquerdistas, filha da puta, querendo sujar a reputação do maior sociólogo que já existiu, talvez o maior que já existiu no mundo. Né? Na USP, por exemplo, né, até fizeram uma sessão de homenagem póstuma, que na verdade foi a sessão de achincalho póstumo. Porque, né, a USP nunca falou uma palavra que o Gilberto Freire, proibiu o Gilberto Freire lá. Quando o senhor já morreu e agora tem o centenário, bom, agora nós podemos falar, por quê? Porque agora o cara está inofensivo, não pode fazer mais nada. A gente até recomenda. Então fizeram uma sessão dizendo, não, o Gilberto Freire foi um sociólogo quase tão grande quanto o Florestan Fernandes. Florestan Fernandes era um sujeito de QI 12. Bem dizia o Alberto Guerreiro Ramos, este sim, né, um grande cientista político, que fugiu do Brasil para lecionar aqui nos Estados Unidos. E o problema do Florestan Fernandes é muito simples, ele é burro. Hã? Então, e os caras vão lá e fazem uma sessão para comparar esse jumento com o Gilberto Freire. Quer dizer, dizendo, fingindo que está homenageando. Né? Eu me lembro até que tinha dois filhos de um amigo meu, que uma vez, dois menininhos, eles brigaram. Né? Daí chegou a mãe de uma das mães, não, façam as pazes, né? Então, deem as mãos. Deus, ele estava dando a mão, mas embaixo não estava pisando no pé do outro. Né? Então, parecia a mesma coisa. A USP fez isso. Vamos fazer uma homenagem ao cara. A gente aproveita a homenagem para falar mal dele. Então, e eu lembro que nessa ocasião, nessa turma da esquerda, o único que se juntou comigo para defender a reputação do falecido Gilberto Freire foi o Aldo Rebelo. Né? Então estava lá todo mundo descendo o cacete e nós, não, vocês estão completamente enganados. Tá? Então o Aldo Rebelo tem essas coisas. Eu não posso negar que o patriotismo do Aldo Rebelo é sincero. Só que ele pensa que o dos outros é sincero também. É? Ele pensa que na esquerda tem nacionalista, tem patriota como ele. Não tem, Aldo, vê se tu acorda, meu. Esse negócio de comunismo e nacionalismo, até, isso aí é você querer misturar água com óleo. Não mistura, meu filho, não vai. Você tá entendendo? Você vai ter que desistir de alguma parte. Então, eu sugiro que você desista do comunismo. Porque atualmente o movimento comunista está todo trabalhando para essas mesmas ONGs internacionais que você está combatendo. Você vai ver lá, quem financia a esquerda da América Latina? Né? É Rockefeller, é Jorge Soros, é o mesmo que financia essas ONGs, meu Deus do céu. Globalismo e comunismo atualmente é a mesma coisa. Agora, e nacionalismo? Eles foram esvaziando o sentido do nacionalismo brasileiro para transformá-lo em puro anti-americanismo. Ou seja, é um nacionalismo puramente negativo. Ele não afirma os valores nacionais, aliás, os despreza, posta em cima de tudo de bom que o Brasil fez, e depois ainda faz apelo ao nacionalismo. Isso aí é que nem aquele festival de rock que teve lá em Porto Alegre. Estava todo mundo lá dançando rock americano o dia inteiro. Né? De repente apareceu uma bandeira americana na tela, todo mundo vaiou. Eu digo, olha meu saco, você está lá dançando música americana, tomando Coca-Cola, vestindo calça jeans. Você incorporou o espírito do roqueiro americano. Daí aparece a bandeira de tudo isso que você corta em cima e você está maluco completamente, né? Alô, tem alguém na linha?
1: Alô, boa noite.
0: Boa noite.
1: Olá, professor, tudo bem?
0: Tudo seguinte, bem.
1: A respeito do que o senhor estava comentando primeiro, a respeito do
0: Lula... Quem está falando? Identifique-se, por favor.
1: Opa, Yuri Calil, aqui de São Paulo.
0: Yuri Calil, muito bem, pode falar.
1: Tudo bem. O que eu queria, na verdade, era para que todos os ouvintes, desejar para todos os ouvintes que façam o curso de filosofia e também o de inglês. Entendeu? Que nem a última aula que o senhor deu, a gente consegue entender muito mais profundo o que o senhor está falando. E eu entrei na aula 20, tá certo? E é incrível o quanto que a gente melhora, entendeu? E eu fui aluno da USP também, sabe, professor? Enfim, o senhor está super certo. Eu acho que a minha interferência ao ligar era principalmente para isso, tá certo? E muito melhor, assim, eu estou adorando o curso. E o outro ponto que eu queria perguntar era o seguinte, por exemplo, a respeito do Karl Marx. Eu posso falar que ele é um picareta, mas por que que eu posso falar que ele é? Tá certo? E o segundo ponto que eu queria falar era o seguinte, professor, era, como é que falar, a respeito do que o senhor falou para a gente fazer um voto de não emitir opinião. Tá certo? Numa aula eu acabei fazendo isso, entendeu? Eu só falei pro professor que a gente devia buscar a verdade, ele falou assim: "Não, mas isso é, a verdade não existe, ela é relativa", tal. Aí eu falei para ele: "Mas o que o senhor está falando é verdade ou é relativo?" Entendeu?
0: Pois é,
1: Só essa.
0: essa coisa de verdade não existe, verdade relativa, isso é feito do verbal, não quer dizer nada, porra. É claro que a verdade é relativa, mas uma coisa relativa é relativa a outra coisa, que é por sua vez relativa a outra coisa. Se isso consegue indefinidamente, tá certo? Então você criou um relativismo absoluto. Então, o relativismo absoluto não dá para você falar nada, você tem que calar a boca. Agora, esses caras são relativistas só da boca para fora, porque eles dizem que tudo é relativo, mas no instante seguinte eles se impõem a opinião deles como se fosse absoluto. Então, isso, olha, agradeço muito, Yuri, a sua intervenção aqui. De fato, esse curso, vamos dizer que é uma coisa que eu preparei, eu estive me preparando para esse curso a minha vida inteira. E esse aí condensa tudo aquilo que eu quis fazer e que eu quis transmitir às pessoas. Transmitir o quê? Ideias prontas para você engolir e dizer amém? Não. Transmitir os instrumentos para que você tome posse da sua inteligência e você possa perceber a verdade por sua própria conta. Tá certo?
1: Eu tô falando, eu tô ligando para falar porque eu sou testemunha disso. Eu falo, por exemplo, minha namorada também está fazendo o curso. Ela era de mais de esquerda, entendeu? É incrível a evolução que a gente tem só de ouvir. A gente não é tão ativo assim, entendeu? A gente é mais da área de exatas e o benefício é enorme. Então, quando as pessoas estão ouvindo o programa, assim, vê às vezes o senhor falando, tudo não sabe da dimensão do que tem por trás, entendeu?
0: Mas exatamente aqui no programa, é só um comentário breve e superficial das notícias da semana. Algumas notícias, porque eu estou aqui com 84, 87 páginas de notícias, das páginas eu vou poder comentar oito, se conseguir, né? Mas no curso a gente aprofunda e dá os fundamentos daquilo que está falando.
1: Então,
0: Tá certo? E o
1: e
0: objetivo
1: quando o
0: do
1: senhor
0: curso é
1: falar, o cara, o
0: preparar a
1: pessoal
0: pessoa.
1: confia, né, meu? Confia que é verdade. A gente estuda, estuda, vai, checa, e é mesmo. Não dá errado.
0: Uai. Se eu, o que eu estou falando não é para tu acreditar, tu vai checar por si mesmo, tu vai ver os documentos, vai ver as fotos, daí você vai ver se eu estou falando a verdade ou estou mentindo. Se eu tiver errado, você me avisa. Quantas vezes já não tive aqui que me corrigir? Outro dia mesmo estava comentando aqui que o último capítulo do Jardim das Aflições tem coisa errada, do meu livro Jardim das Aflições tem coisa errada ali. Porque na época que eu escrevi, eu não sabia nada do movimento conservador americano. Eu pensava que aquilo era uma titica de galinha. Depois que cheguei aqui, eu vi que é um negócio pujante, poderoso. Então, quer dizer, a minha imagem dos Estados Unidos estava viciada, tá certo? Pelas fontes brasileiras, que são todas baseadas na esquerda americana. Outras vezes, quando eu li aquele livro daquele merda, daquele Júlio José Chiavenato, Genocídio Americano, acreditei na porra do livro. O livro do John Cornell, sobre o Papa Pio XII, acreditei naquela merda. Depois eu vi que era tudo furado. Por quê? Porque alguém me avisou. Então, quando a gente vem me corrigir, está me fazendo um bem. Não é isso?
1: Mas a atmosfera que é boa, de todo mundo estudando e melhorando e buscando a verdade, eu acho que realmente o benefício é muito grande. E o que a gente pode fazer é rezar para o senhor, para o Padre Pio iluminar o senhor.
0: Reze mesmo, porque todas as galinhas pretas do Brasil já acabaram. O pessoal está fazendo uma curva contra mim, já não tem mais galinha preta. Aí está que nem dizia o pessoal do Cacete Planeta, está tudo até o Hulk, já estão usando caldo quinó para fazer uma curva.
1: Tá certo, senhor. Abraço. Boa noite.
0: Abraço, obrigado, obrigado. Olha aqui, agora o pessoal do PT fica se fazendo de ofendidinho por causa das denúncias do promotor Zé Carlos Blatt, né? Olha aqui, já está aqui. Calculando 100 milhões de desvios de dinheiro com cooperativa ligada ao PT. E aquele negócio do banco que faz para financiar a construção, o sujeito paga ano após ano, aquele dinheirinho suado, você está entendendo? O cara trabalha dia e noite para realizar o sonho da casa própria. E o filho não tem casa própria, merda nenhuma, não construíram porra nenhuma. É certo? E botaram tudo para ajudar o PT. O PT é uma organização criminosa, tem que ser fechada. Todos os seus líderes têm que ir para a cadeia. Todos sem exceção, não tem um ali que esteja inocente. Quando é que vocês vão entender isso? Porque isso aí, gente, não é corrupção. Isso é revolução. Isso é estratégia revolucionária. Para uma organização revolucionária, é normal roubar, desde que o roubo seja organizado. E não seja para indivíduos, mas seja para o partido. E, olha, está lá escrito em Lenin, Stalin, Fidel Castro, todos eles concordam com isso. O que o Lula, o PT está fazendo é a mesma coisa. Estamos roubando para a revolução. E, portanto, isso é um mérito. Por quê? Porque a revolução, daqui 2000 anos, vai criar o paraíso na Terra. Então, a gente já vai embolsando o dinheiro, o pagamento desde já. Isso é o que eles chamam de ética, de moral. A mentalidade revolucionária é assim mesmo, gente. Eles fazem uma promessa sem data para ser cumprida. Você perguntar, ah, o socialismo vai ser uma maravilha, todo mundo vai ter. Quando vai vir essa porra? Já não sei. Ele falou, mas como é que vai ser? A resposta é o que o Lula disse. Não sabemos que tipo de socialismo vamos fazer. Escuta, mas que caso de proposta? É proposta vazia? É? Você propõe um negócio que nem você sabe o que é e eu já tenho que pagar por isso desde já? É, é mesmo que eu vou te vender um carro. Que marca é o carro? Não sei. Tá certo? O motor tem quantos cilindros? Não sei. Funciona? Também não sei. Tá certo? E que ano é? Também não sei. Mas você tem que pagar tanto. E você paga, porra! E com essa história, eles estão tomando dinheiro e tomando vida há 200 anos. Porra! E as promessas maravilhosas da Revolução Francesa? O que, que foi a França depois da Revolução? Viu caindo, foi por lixo. Hoje, a França é uma colônia árabe. Foi isso que a Revolução Francesa fez. E os caras ainda comemoram. Só tem dois ou três caras, Lustig, né, o historiador Pierre Chauvin, que na segunda semana da Revolução, falou, escuta, mas não tem nada a comemorar, esse negócio só põe no nosso cu, porra. Né? E agora, a IPT também marcou essas promessas maravilhosas. Oh, meu Deus do céu, só quem não conhece a história dos caras é que acredita. Primeiro, acredita que eles mudaram. Olha, um camarada, quando era comunista e muda, ele tem que se tornar anticomunista. Não é apenas um não comunista. Não comunista tem rabo preso. Você está entendendo? Se na hora H, ele vai colaborar com os caras. Então, esse é o caso aí. Fernando Henrique, Arnaldo Jabor, etc, etc. Só acredito que largar o seu compromisso com o comunismo podia se tornar anticomunista. Está certo? Eu sei que para essa gente a coisa mais horrível que tem é um anticomunista. Principalmente se foi comunista. Eles consideram o cara um traidor. Porra, se você se abandonar o movimento comunista e combatê-lo, abandonar a cumplicidade com o crime e passar a combatê-lo é traição, então eu sou o traidor número um. Então, vamos lá. Mas tem tanta notícia que eu estou ficando louco no meio dessa coisa, porque a merda no mundo... Olha aqui, aqui, aqui. Veja que coisa, né? Peraí, tem alguém na linha. Alô? Alô, quem é? Acho que não deu certo a ligação, caiu a ligação. Então, aqui, eu sempre disse para vocês, esse brigadeiro Sérgio Ferola não é digno de confiança, esse cara é puxa-saco de comunista, esse sujeito é mentiroso. Não, ninguém nas Forças Armadas deve acreditar nele. Porque ele vem com a conversa nacionalista, mas ele não é nacionalista. Ele é pró-comunista. Já está ele aí publicando artigo na Hora do Povo e copiando igualzinho. Aqui na entrevista na Hora do Povo, que é jornal do PCdoB, jornal maoísta, jornal cúmplice do regime que matou 70 milhões de pessoas, puxa saco de Mao Tse-Tung. Está lá o Sérgio Ferola dando entrevista para essas pessoas e imitando igualzinho o discurso deles. Ah, é o modelo neoliberal, é o modelo dependente, não sei o quê. Mesma coisa. Né? Agora está aí lançando a candidatura do brigadeiro Hércio Braga. Eu digo, militares que estão me ouvindo, Hércio Braga está no esquema do Foro de São Paulo. Essa gente toda trabalha para o Foro de São Paulo. Vocês são cegos, não enxergam, não? Vem com a conversa. Nacionalista, patriota, engana vocês. Mas quando vai ver, estão tudo lá na Hora do Povo, tá certo? Estão puxando o saco dessa gente. Não é para acreditar. Tá certo? Olha, eu não votaria no Hércio Braga para gerente do posto de gasolina. Tá? Porque eu sei que daí eu estou entregando o posto de gasolina para a esquerda continental, para a Foro de São Paulo, para a Farc. Não são dignos de confiança. Não, general Durval de Andrade Neri não é digno de confiança. trabalha para os comunistas. Hércio Braga, trabalha para os comunistas. Cerola, trabalha para os comunistas. Não é porque o cara está fardado que ele é patriota. Quando é que vocês vão entender, porra? Eu confesso, eu já escrevi que no Brasil eu só vi patriotismo nas Forças Armadas. Não vi mais em parte alguma. Fora tem um ou dois, né? Mas nas Forças Armadas, a maioria é patriota. Agora não quer dizer que todos sejam. Aqui, tá. Agora aqui, olha, gente, vocês militares, vocês são tão burros que nem os judeus. Vocês ajudam o seu inimigo. Olha aqui. Aqui diz que o Blig.ig diz que dentro do clube do subtenente da Marinha, sargento da Marinha Exército Aeronáutica, o brigadeiro Hércio Braga tem 67% de aprovação. E isto, o Obama aqui também tinha 72% de aprovação dos judeus. Depois ele sai tudo com dor no cu e não sabe de onde veio. Ai, tá doendo, tá doendo. E, mas escuta, foi você que pediu pro cara fazer isso, porra. Olha, se o cara diz que é patriota e nacionalista e ele não combate abertamente os comunistas, a começar pelo PCdoB, partido cúmplice de genocídio, partido com resistência, já é uma vergonha. Então vai lá puxar o saco, chupar a pica de PCdoB e diz que é patriota. Mas que brincadeira! Quando é que vocês vão acordar, gente? Porra! Agora que alguém me manda um artigo que saiu aqui no site aqui. O Globo.globo.país Noblat. É um blog do Noblat, que é associado ali ao Globo. O artigo do Rui Fabiano, dizendo um monte de coisa certa. Aqui, não é verdade que a sociedade brasileira seja em seu conjunto de esquerda. Basta lembrar a rejeição que provocou, assim, para ser divulgado o Programa Nacional de Direitos Humanos, etc, etc. Pesquisa recorrente mostra a maioria da população conservadora. Aí vai. Né? Daí ele faz aquela comparação quantitativa dos mortos do comunismo, dos mortos da nossa, entre aspas, ditadura. Ou seja, cada argumento aqui é tirado de artigos meus de 10 anos atrás. Você está certo em dizer tudo isso, Rui Fabiano? Só que, seguinte, não custa lembrar que alguém já disse isso antes de você, 10 anos. Só que pagou para dizer isso. Né? Você não paga pelo que você diz. Por quê? Depois que eu abri o caminho, depois que eu abri o espaço, é fácil dizer. Hoje, vocês que são jornalistas conservadores em Belo Horizonte, vocês são muitos. E nós já somos uma força. Só que é o seguinte, quer saber quem fez isso? Quem fez isso foi eu, sozinho. Enquanto todos vocês ficavam quietinhos e me deixaram lá apanhando sozinho. Tá certo? Então, não estou ressentido por causa disso, de jeito nenhum. Tá certo? Na verdade, não tem importância. Você citou Olavo, não tem importância. Politicamente, historicamente, não tem importância. O que importa é que as ideias certas vençam. Tá certo? Porém, do ponto de vista da sua pessoa, da sua integridade, você tem obrigação de fazer isso. Não é bom para você. Não é para mim. Para mim, cara, eu não sei quem é Rui Fabiano. O cara me citar ou não vai fazer diferença. Mas faz para você. Te coloca numa posição falsa. E quando você está numa posição falsa, você é vulnerável ao inimigo, você está entendendo? Nós temos que ser corretos com o nosso coração, com a nossa consciência, sempre, porque essa é a única força que nós temos. Nós não temos dinheiro, nós não temos apoio político, não temos nada. Mas nós temos aquilo que Goethe dizia, que a única força humana é a personalidade. Né? Então você tem que respeitar a sua personalidade. E isso exige que todo o dever de integridade seja cumprido. Não repetir as ideias de um outro sem dizer que são dele. Tá certo? Principalmente quando é uma coisa dentro da mesma... Não, o cara citou uma ideia de um autor russo do século XVIII que ninguém conhece. Está bem, isso aí virou domínio público. Mas as minhas ideias não podem ter virado domínio público tão rapidamente assim. Né? Então aqui, também alguém me passa aqui lista que saiu na Veja, né, das vítimas dos terroristas de esquerda. Essas vítimas que daqui estão a lista de 120. Ninguém está recebendo indenização, ninguém está com cargo público, ninguém é ministro, ninguém é presidente estatal, tá certo? Ninguém tem verba do Banco Ópio, tem verba do Mensalão, não tem nada. Estão tudo lá fodido e mal pago. Tá certo? Então, vocês veem que a atitude desse pessoal é assim. A linguagem moral deles traduz apenas interesse partidário. Para eles, o bem é aquilo que ajuda a eles, o mal é o que ajuda o adversário. Eles não têm noção de uma moral que é superior, né, às contingências políticas do momento. Você vê, por exemplo, se você pegar capitalismo e socialismo, eles surgiram, vamos dizer, uns poucos séculos atrás. Mas as virtudes e os vícios já eram conhecidos milênios antes. Por exemplo, o que era um soldado valente e um soldado covarde no tempo do Império Romano, do Império Egípcio? Era a mesma coisa que hoje nós chamamos soldado valente, soldado covarde. O que que era um adúltero naquele tempo? Era o sujeito que comia a mulher do vizinho. E hoje o que que é? É o sujeito que comia a mulher do vizinho, porra. Então, a moral é muito mais antiga do que as correntes políticas. Uma coisa não pode se identificar com a outra 100%. Tanto que, por exemplo, se a gente é pró-capitalista, eu sou pró-capitalista, mas isso não quer dizer que eu vou aprovar tudo o que se faça em nome do capitalismo. Eu não vou sair aí aplaudindo Jorge Soros porque é capitalista. Agora, esse pessoal não. O bem e o mal em si mesmo não existem. Só existem como expressões dos interesses partidários. Está aí outro dia o senhor, o doutor Edir Schade, falando dos ex-serviços que eles se venderam. Eu me vendi a quem? Cadê o dinheiro? Cadê o pagamento? Caralho! Hã? Quer dizer, ele não imagina a hipótese de que no outro lado possa haver pessoas honradas que estão fazendo a coisa por boa intenção. Olha, eu acabo de reconhecer aqui que o Aldo Ribeiro é um homem honrado. Já proclamei isso 1000 vezes. É? E eu acho que 50% do Aldo Ribeiro está certo, o outro 50% está errado, metade, metade. Mas que ele diz a verdade quando ele a percebe tal como ele a percebe, eu não posso negar que ele faz isso. Mesmo quando a verdade é inconveniente para a sua agremiação política. Agora, quem no PT é assim? Quando que o seu Emir Sader se descobriu a verdade que é contra o comunismo, contra os interesses, por isso ele vai dizer? Não, ele vai esconder embaixo do tapete, como sempre fez. Então, olha aqui, essa lista de 120 é muito modesta. Porque todas as listas de vítimas do terrorismo esquecem uma coisa. Desses terroristas brasileiros que foram para Cuba, muitos se tornaram funcionários do governo cubano. Então são cúmplices do assassinato, da morte de 100 mil pessoas, porque aquele negócio de 17 mil, 17 mil são só aqueles que foram fuzilados e que são publicamente conhecidos como tais. Agora, se você pegar, quantas pessoas mataram em Angola? Hein? Em Angola mataram 15 mil. Hein? Quantos mataram em outras intervenções militares? E assim por diante. E todos aqueles que o governo cubano mandou para morrer em outro lugar. Soma tudo isso e dá aí o que o livro negro da Revolução Cubana diz: 100 mil pessoas. E esses terroristas brasileiros, todos eles, incluindo o seu Gabeira, são todos cúmplices disso e nunca denunciaram. No máximo, agora a situação mudou, o contexto histórico é outro, agora a violência não tem mais cabimento. Ou seja, eles são contra a violência por motivos táticos, não por motivos morais. Tá certo? E assim vai. Agora, quem está certo aqui? Dissidente cubano Guilherme Farinas, que está em greve de fome há 18 dias, em protesto contra a morte do outro, Orlando Zapata, que morreu de fome na cadeia. Tá certo? E esse aqui. A dona Dilma, entrevistada, ela disse: não, mas esses caras cometeram um crime comum. E o repórter, ele não tem dois culhões, não tem nem meio culhão. Não é capaz de dizer para ela: ah, fizeram um crime comum com uma senhora? A senhora é assaltante, porra. O que é isso? Então, o cara diz o seguinte: diz, considero que o Lula é um assassino. Ele poderia ter cancelado a visita a Cuba, mas não fez isso, preferiu negociar com o país. De acordo com o cubano, Lula pode ser considerado um assassino lá de Raul Castro, pois por aí Orlando Zapata também era um preso comum, e os líderes desrespeitaram a sua memória. É isso mesmo. Agora o Farinas, que está lá na... Puta merda, você vê a fotografia dos vê que ele tem 48 anos, parece 78. O cara está acabado. Acabaram com ele na prisão cubana. Agora, os prisioneiros brasileiros, você vê as fotos dele. Tem a foto que saiu na primeira página, todos os jornais, todos trocaram. Acho que 48, não lembro, 42, 48 prisioneiros. Né? Foram trocados para o embaixador, foi tudo mandado para Cuba. Não tem um que seja magrinho. Né? estão todos gordinhos. Tem contraparente minha que eu fui buscar na cadeia, né, no dia que saiu. E que todo mundo dizia, não, ela apanhou tanto que perdeu um rim. Eu chego lá, estou esperando que eu vou caçar os pedaços do semicadáver. Ela está a mulher, gorda, corada, alegre. Eu digo, o que é isso, porra? Agora, vai ver, dá uma olhada na foto do Guilherme Farina. Tá indo aqui. Olha, procura lá, http://jovempan.uol.com.br. Procura lá, Guilhermo, com dois L, Fainhas, com e, tio em cima do N. Procura lá que você vai ver a cara do fulano, como é que ele está, coitado. Agora, os presos políticos do Cubanda mandam uma carta de protesto ao presidente do Brasil. Carta de protesto tem que dizer no seguinte tempo: vai tomar no cu, seu filho de uma puta! Ponto assinado, pede ferimento. Tá? Agora aqui. Sai aqui no Prensa Latina. Partidos de esquerda de 43 países condenam campanha contra Cuba. Que campanha, porra? Quer dizer, você reclamar por conselho de um prisioneiro político. Morreu de fome. Tá certo? Isso é campanha contra? O que é isso, porra? Agora, saiu uma notícia do Hélio Gaspar. Eu não levo muito a sério o Hélio Gaspar, não, porque o Hélio Gaspar, no tempo da ditadura, cara, assim, no tempo da ditadura, ele estava muito bem com os milicos. Quando terminou, ele está muito bem com a turma do governo, do FHC. Termina do FHC, está muito bem com o governo. Epa, peraí. É? Eu sempre estive mal com todo mundo. No tempo da ditadura, eu estava mal. No tempo do FHC, eu estava mal. E aqui do PT também estou mal. Então, eu não posso gostar muito dessas pessoas que estão sempre bem, né, ricas, saudáveis, coradas, sorridentes. Está certo? Em todas as situações. Mas o Hélio Gaspari contou um negócio... Aqui, ó, já achei. Muitíssimo interessante. Né? O Lula, né? Ele fez gozação com o cara que morreu durante a greve de fome. Desprezou. Mas onde já se viu greve de fome? Tropa? Ora, o Lula também fez greve de fome. Só que é o seguinte, ele escondeu umas balinhas no bolso. Está aqui denunciado na coluna do Hélio Gaspari, né? E daí alguém reclamou, falou, companheiro gay, escondendo balinha aí. Disse, como esse cara é chita, né? Quer dizer, a greve de fome dele é palhaçada. Mas depois, em 1998, aqui conta o Hélio Gaspari. Porque, olha, tem uma coisa que a gente não pode negar. O Hélio Gaspari tem memória e ele assistiu muita coisa. O que ele esconde de safado, mas que ele sabe, ele viu muita coisa, né? Por exemplo, você, quatro volumes de memórias dele do tempo dos milicos, não tem uma vez a palavra KGB, né? Não tinha ninguém da KGB no Brasil, ninguém. Olha que coisa maravilhosa, o único país do mundo que está livre da KGB. Então, mas o que ele conta é sempre interessante. Aqui, em 1998, quando os sequestradores empresários Abílio e Nietzsche deram grande fome na cadeia, Lula ligou para o presidente Fernando Henrique Cardoso e intercedeu por eles. Olha, Fernando, você vai levar para a sua biografia a morte desses caras. Agora, aqui, ô Lula, a morte do Orlando Zapata vai para a tua biografia. Tu está carimbado. Tu cuspindo em cima do morto, da vítima inocente. E está cuspindo em cima dos outros que também estão lá, nesse momento, sofrendo no cárcere cubano. Olha aqui, eu mesmo, não foi uma nem duas vezes. Eu lia em sites cristãos, católicos, protestantes, apelos desesperados de prisioneiros políticos cubanos, chineses, norte-coreanos, e eu mandava para a Folha de São Paulo. Mandava diretamente para o e-mail do seu Otávio Frias Filho. Um em cada mil ele publicava. Agora, choradeira por causa dos 300 terroristas que a ditadura matou e fez bem de matar, aí só fora nunca para. Então, vamos... O que vigora é o princípio da espiral do silêncio. O que vigora é a notícia repetida, meu filho. Então, no fim, o regime chinês matou 70 milhões de pessoas civis inocentes. A ditadura brasileira matou 300 terroristas armados. Este último caso fica parecendo muito mais grave do que o outro. É isso que a Folha quer, é isso que a mídia, a grande mídia brasileira inteirinha quer. Agora, quando o governo se volta contra ela, começa a precisar do interesse dela, aí ela se levanta, né? Ah, democracia, direitos humanos, etc, etc. Ah, eles não estão lutando a favor dos direitos humanos. Estão lutando é a favor do direito de eles oprimir os direitos humanos por sua conta, sem que o governo interfira. Então, é isso aí. Até semana que vem. Muito obrigado.

noite, meus amigos. Estamos aqui de volta. Como sempre, começamos invocando a Santíssima Virgem Maria, Santo Padre Pio de Pietrantina, para que roguem a Deus que nenhuma injustiça se cometa nesse programa. Essa semana aconteceu aqui nos Estados Unidos uma coisa da maior gravidade, que eu não sei se todo mundo está entendendo do que se trata. Acontece que o Irã derrubou, ou antes conseguiu fazer pousar, um desses aviões de observação, aeronave não tripulada, controlada por controle remoto, navio americano. E, evidentemente, eles tendo esse equipamento à mão, eles vão desmontá-lo, examiná-lo, né, e saber exatamente como funciona e ter acesso a toda a tecnologia de inteligência aérea americana. O presidente Barack Obama recebeu três propostas, três planos diferentes das Forças Armadas para ou recuperar o avião ou destruí-lo no solo. E ele não aceitou nenhuma das três, sob a alegação de que os iranianos achariam isso um ato de guerra. Então, pela primeira vez, um presidente entrega ao inimigo toda a sua tecnologia de inteligência de uma vez, só para não desagradar o inimigo. Quer dizer, como se os camaradas se apossarem do avião americano já não fosse um ato de guerra. Então, eu não sei se as pessoas aqui estão percebendo a gravidade disto, mas é evidente, para mim, assim, é evidente, a coisa mais óbvia do mundo, é que o Barack Obama é um agente islâmico ou comunista islâmico, alguma coisa, mas o sujeito é definitivamente contra os Estados Unidos. Agora, essas coisas não são discutidas realmente na grande mídia. A grande mídia aqui se tornou, como foi toda comprada, né, por, vamos dizer, cinco ou seis grupos, então você tem a uniformidade total da mídia, que é outro fenômeno e a maior parte das pessoas não se toca muito. Quer dizer, ainda está no tempo de falar de viés da mídia, né, tem um viés esquerdista. Não, já passou o tempo, isso aí foi muito antigamente. Agora não é a questão de um viés. É questão que a mídia inteirinha se tornou um instrumento de engenharia social. Ela não tem mais nada a ver com a difusão de informações, nada, nada, nada. Ela tem a ver com o controle do fluxo de informações calculado para produzir certos resultados sociais, para produzir determinados comportamentos padronizados. E a gente observa, desde o momento em que isso começou, a gente observa que a facilidade de você mudar condutas do povo americano se tornou um negócio realmente fantástico, de uma velocidade incrível. Em 2 meses, você faz as pessoas mudarem de atitude e adotarem o novo valor, a nova atitude, o novo critério, como se fosse uma coisa da vida inteira, né? Isso aí é como um sujeito que eu conheci no Brasil, que ele fazia 6 meses que ele estava praticando surf, e ele dizia: o surf é a minha vida. E eu dizia: e onde você estava antes disso, né? Como ele pode ser a sua vida, né? Quer dizer, antes você não estava vivo, você estava em estado de animação suspensa, ou você nasceu naquele momento, né? Então, é o seguinte, é uma nova moda que vem e se impregna na cabeça das pessoas com tamanha profundidade que elas ficam acreditando naquilo, mas profundamente. Você quer ver um negócio que todo mundo acredita? O tal do second hand smoking, né? Fumo passivo, que é uma coisa que não existe. Você não tem a menor indício de que isso exista. E, no entanto, todo mundo acredita, e isso é repetido o tempo todo. Também, você vê, quando decidiram trocar a palavra Christmas por holidays, né? É claro que a maior parte da população não aceita, mas acontece que a pouco a mídia começa, né, a insistir, é holidays. E então quer dizer que o hábito popular, ele perde legitimidade pública, por assim dizer. Ainda que 99% da população continue falando Christmas, isso aí só vale, vamos dizer, popularmente e na esfera doméstica. Na esfera pública, quer dizer, aquele que todo mundo tem acesso ao mesmo tempo, o negócio é definido. Então, isso é, hoje em dia, a coisa mais fácil de fazer, né? Então, você falar de viés da mídia, distorção noticiária, tá bom, isso aí é um eufemismo. É a mídia hoje, inclusive no Brasil, tá certo? É um instrumento de engenharia social e só. É feito para controlar o seu comportamento. Quer dizer que se você
simplesmente sim, usando como fonte de informação, uma coisa como Folha de São Paulo, Estadão, o Globo, ou TV Globo, você está se fazendo de trouxa mesmo, quer dizer, você está se submetendo para não é, vamos dizer, a expressão lavagem cerebral é totalmente incorreta, isso não tem nada a ver com lavagem cerebral, isso é outra coisa completamente diferente, isso é engenharia social. Então, quando se fala lavagem cerebral é um sistema inventado pelos chineses, um sistema de doutrinação maciça e intimidatória, mas o sujeito pelo menos sabia no que ele estava sendo doutrinado, né? Então, por exemplo, o sujeito era forçado a ouvir discursos anti-imperialistas 24 horas por dia, até quando estava dormindo. Mas ele sabia qual era o conteúdo daquele discurso, ele sabia que aquilo era propaganda comunista. Então, simplesmente, a repetição obsessiva quebrava a resistência. Mas o que você vê hoje não tem nada a ver com esse processo. A coisa não é passada para você como doutrinação, nem como lavagem cerebral, nem coisa nenhuma. É passada como se fosse noticiário, como se fosse uma coisa inócua, né? Com pouco tempo desse tratamento, mas assim, 3 meses desse tratamento, as pessoas se tornam incapazes de julgar as questões objetivas mais óbvias, né? Por exemplo, você vê que na discussão da tal da PL-122, né, o pessoal religioso reclamou, e daí a dona Marta Suplicy, não, nós vamos rever, porque de fato não é justo impedir que as pessoas falem o que elas quiserem dentro dos seus templos. E o pessoal está achando isso ótimo. Peraí, falar dentro dos seus tempos, isso aí é o modelo iraniano de liberdade religiosa. Você só pode falar coisa dentro do seu tempo. Se falar fora, você vai preso. E é isso que está sendo adotado no Brasil. Quer dizer, e o pessoal está achando que é uma concessão. Então, isto é uma técnica de engenharia social que se chama pé na porta. Isso está explicado no livro do Pascal Bernardin, Maquiavel Pedagogo, né? E já é uma coisa bem antiga, isso é usado pela ONU no mundo inteiro. Você faz uma proposta que é nitidamente ofensiva, insultuosa e inaceitável. Daí o pessoal reclama e daí você entra com uma segunda proposta, que é o que você realmente quer, né? E daí todo mundo aceita. Então é mais ou menos da seguinte maneira. Você chega para um cara e fala, olha, me empresta 1.000 reais. Ah, não posso. Ah, então me empresta 10. Cara, imediatamente dá os 10. Isso aí foi testado e 82% da população cai. Testaram isso na França da seguinte maneira. A gente chegava com um cartaz enorme, dizendo, olha, meu amigo, eu sou do departamento de trânsito e nós queríamos colar esse cartaz aqui na porta da sua casa. Era um negócio assim, né? Tapava toda a fachada da casa. O morador olhava e falava, não, isso é um absurdo, você não vai fazer. Ah, então o senhor pode botar esse aqui menorzinho, pegava um de 50 centímetros por 50 centímetros. Ah, pois não, pode pôr. Então, em 82% dos casos, isso funciona. Tá certo? Então, dizer, tudo isso é engenharia social, tudo isso é calculado de antemão, gente. Isso é uma obra tecnológica, usando a mentalidade das pessoas como se fosse porcas e parafusos para montar uma máquina. E as pessoas cedem e ainda estão discutindo. Você veja, por exemplo, a palavra doutrinação, né? O pessoal usa ainda a palavra doutrinação, fala doutrinação na escola, fala, não, não é mais doutrinação. Doutrinação é assim, é a propaganda de uma doutrina que você sabe qual é. Agora, engenharia social é outra coisa completamente diferente. Quer dizer, a manipulação de informação é outra coisa completamente diferente. Espiral do silêncio é uma terceira coisa ainda. Você vê, já nos anos 30, o Comintern, quer dizer, o comando do Movimento Comunista Internacional, decidiu utilizar na Espanha, note bem, na Espanha, na Espanha, os comunistas tinham vencido a eleição, a Aliança Comunista Socialista Anarquista tinha vencido a eleição, venceu por pouca margem, mas venceu. Então, o Comintern levou lá um plano para você eliminar as organizações conservadoras por meios legais, né? Sem causar choque. Isso foi adotado já na Espanha, na década de 30. É isso. Então, isso hoje é o que está sendo adotado no Brasil. Já foi adotado e já funcionou. E ninguém percebe. Quer dizer, você pode aplicar a mesma tática, a mesma estratégia 50 vezes seguidas, as pessoas esquecem. Quer dizer, no Brasil não há uma oposição qualificada para discutir esses problemas, para entender o que está acontecendo. Agora, esses pessoal aí, os nossos liberais, conservadores, católicos, tradicionalistas, militares, etc., etc.,
O problema deles é um só, é falta de cultura, é falta de instrução. Eles não têm qualificações para enfrentar o problema, gente. Então, outro dia tem um rapaz, Renan, esqueci o sobrenome, que escreveu uma coisa no Facebook. Ele disse o seguinte: olha, um indício de que o Olavo está do lado da verdade é que todas as pessoas, as correntes mais antagônicas, falam mal dele. É dele, discordam em tudo, né? Eles discordam sobre a sociedade, Deus, a imortalidade, a economia, tudo, mas só num ponto eles estão de acordo: o Olavo não presta. Então ele diz que condenar o Olavo se transformou numa espécie de preambulum fidei, que todos aceitam, né, uniformemente. Ele tem toda a razão, Renan, você está montado na razão. Agora, por que que isso acontece? Se são pessoas das mais variadas correntes ideológicas, então não pode ser por um motivo ideológico, não é porque eu sou conservador, direitista, etc, etc, né? Então é muito simples, é um complexo de inferioridade intelectual monstruoso. Monstruoso e, aliás, inteiramente justificado. Eu sei que tem complexo de inferioridade porque ele é inferior. Ou vocês não perceberam isto? No Brasil não há pessoas com formação para discutir certos problemas, minha gente. É? Então, pessoal, às vezes entende o que eu falo, mas entende 20 anos depois. Que é uma coisa que uma pessoa letrada, uma pessoa com formação, tem que entender na hora. Mas você pega essa turma aí, bom, eles levam 20 anos para entender. Quando eles entendem, eles começam a repetir aquilo como se fosse descoberta deles. Isso é um comportamento uniforme, uniforme. Então eu estive pensando um pouco, a partir dessa ideia do Renan, eu falei: bom, então vamos investigar alguns traços comuns que há entre essas pessoas. Não é isso? Então eu me lembro, por exemplo, vamos comparar aqueles caras que falaram bem de mim com os que falaram mal de mim. Né? Os que me elogiaram, então, foram os maiores escritores brasileiros. Era o Carlos Heitor Coni, o Jorge Amado, o Herberto Salles, o Josué Montelo, o Ariano Suassuna, o Bruno Tolentino. Então, era a elite intelectual que ainda existia, até uns 10 anos atrás ainda existia, então foram morrendo todos. Então, a elite intelectual disse: não, esse Olavo é bom, esse é, mesmo quando não concordo, quando o Ariano Suassuna discordava um monte de coisa de mim, mas achava: não, está maravilhosamente escrito, isso é uma coisa séria. Né? Agora, esta geração que começa a falar mal de mim é Carlos Navarro de Toledo, é o Carpinho de Moraes, é Maria Vitória, é um bando de analfabetos, vocês não perceberam ainda, não? Então, é o seguinte, essas pessoas, né? É só falando aquele negócio do Bernard Shaw: seu fulano é um homem modesto e que tem boas razões para sê-lo. É isso? Então, esse pessoal tem complexo de inferioridade porque são inferiores, não são todos assim. Você pega essas pessoas e fala: me mostra um livro importante escrito por um desses caras. Não tem nada, zero, zero, zero, zero, zero. A obra filosófica do seu Quartinho de Moraes, por exemplo, é um negócio chamado Esquerda Militar no Brasil. Por quê? Porque ele estava lá no PCdoB, né, encarregado de estudar os meios de infiltrar nas Forças Armadas, então mandaram ele estudar isso, ele foi lá estudar. Então é isso. A Esquerda Militar no Brasil. Olha que tema extraordinário, de importância universal extraordinária. Né? Quer dizer, um partideco de merda, né, que quer se infiltrar nas Forças Armadas, que estão esperrapados, do país periférico do quinto mundo. Esse é o assunto do homem, porra. Né? Agora, e o seu Emir Sada? Porra. Né? O Emir Sada é aquele homem que escreve Getúlio com LH, porra. Você está entendendo por que que esse pessoal não gosta de mim? Ele, olha, e é o seguinte: humilhar esses caras é um prazer e um dever. Por quê? São todos charlatães, são vigaristas intelectuais perigosos. A maior parte vive de dinheiro público. É isso? Alardeando onde uma autoridade intelectual que não tem. Isso aí é malversação de dinheiro público, mau uso de dinheiro público. Esses caras têm que ser denunciados e têm que ser postos para fora das suas cátedras a pontapés. Tem que fazer um exame, dizer: aqui, vamos ver se a matéria que você leciona, se você entende alguma coisa da matéria que você leciona. Você quer: ah, marxismo, tá bom, então vou fazer um exame de marxismo, desgraçado. Hã? E vai acontecer que nem o Alaor Café, que eu tive que dar aula de marxismo para ele dentro da faculdade dele. Ele dizia: Marx disse tal coisa. Não, Marx não disse isso, não. Ele dizia tal coisa, assim, assim, tá no texto tal, vai lá e estuda, vagabundo. É esse o problema, porra. Agora, o charlatanismo intelectual no Brasil passou de todos os limites do tolerável. Porque uma certa quantidade de charlatão tem em toda a época. Tá certo? Mas você tem uma elite qualificada que estuda as coisas, que dá para conversar. Né? Então, eu vi nesse pessoal da esquerda, o último sobrevivente disso aí foi, durante algum certo tempo, o Carlos Guilherme Mota. Eu digo: o Carlos Guilherme Mota é mais comunista que a peste, mas é um cara que dá para conversar. Por quê? Porque ele leu livros, porra.
Hã? Agora essa turma não leu nada. Esse Carnaval de Toledo não leu nada. Por falar em não leu nada, aqui, eu recebi uma carta aqui de um cidadão chamado Gil Kleber Duarte Carvalho, né? Reclamando que eu disse que tanto o evolucionismo quanto o negócio do design inteligente não são teorias científicas, não podem ser provadas, não tem jeito de você provar. Quer dizer, você precisaria de um número infinito de provas. Nenhum campo de observação pode, por si mesmo, produzir resultados que sejam ampliáveis até uma teoria geral do universo. É uma coisa simples de entender. Qualquer estudante de lógica tem que entender isso. Mas acontece o seguinte: esses camaradas são postos para estudar biologia, para estudar física, né? Para estudar geologia, e ninguém deu para eles um curso de lógica. Então eles acham que aquilo que eles estão praticando lá no laboratóriozinho deles, aquilo é a ciência. Eu digo, não é, meu filho. Para você entender o que é ciência, você tem que usar um pouco a cabeça, tá certo? E entender que ciência não é nada mais do que uma das muitas aplicações da lógica. Então, se você não conhece os fundamentos da lógica, bom, você é capaz de operar uma investigação científica, assim como um macaco, se você treinar, é capaz de dirigir um automóvel, mas ele não vai entender o princípio do motor, a explosão e assim por diante. Então, vocês sabem fazer a coisa no dia a dia, mas vocês não entendem os princípios, né? Então, daí me apareceu um cidadão aqui reclamando, dizendo, não, mas o evolucionismo é ciência sim, porque o resto do pessoal só tem argumentos místicos e pseudo-argumentos, etc, etc. Eu falei, peraí, eu não sei. Eu já li uma infinidade de argumentos científicos perfeitamente relevantes da parte do pessoal criacionista, tá certo? E eu acho que é muita presunção o feito de dizer que só os evolucionistas são cientistas. É sempre assim, eles assumem a palavra em nome da ciência e dá impressão com o outro. Chega lá o outro cheio de PhD, tem porque PhD em matemática, PhD em física, PhD... Ah, mas não é cientista, só é cientista se concordar comigo. Então o cara me escreveu uma carta nesses termos. Eu respondi para ele o seguinte: aqui, meu filho, já que você é tão bom assim, você tem todas essas qualificações científicas, então, e você está falando de todos os argumentos, né, de acionista, aí, por exemplo, você conhece todos, na verdade não conhece nenhum, né? Eu vou lhe mandar um livro, né? E você vai refutar os argumentos do cara ponto por ponto. Ele não sabe qual é o livro que eu vou mandar, porque parece que só a única coisa que ele leu foi o negócio do Harun Yahya, que está na internet, certo? Que é um grupo de teólogos muçulmanos que discute o evolucionismo com os argumentos que me parece bastante capengas, aliás. Ele foi lá, leu Harun Yahya e achou que é capaz de refutar. Não refutou ainda, mas achou que é capaz de refutar. Falei, tá bom, então, meu filho, eu vou te mandar um livro. Olha, você vai tomar uma entortada desse livro, moleque, como você nunca pensou na sua vida. Porque ele disse assim, não, na verdade, não se pode refutar os argumentos deles, porque são explicações miraculosas, não falseáveis, portanto, não refutáveis. Vem com essa besteira do Karl Popper, né? Mas ele nem sabe o que está falando. Então, eu vou lhe mandar um livrinho aí, eu quero ver você refutar ponto por ponto. Não é você falar mal, meu filho. Você vai refutar ponto por ponto e exemplo por exemplo, né? Já que você é o porta-voz da ciência. Daí o cara me escreve e fala, não me julgo nem sou cientista, sou pintor e escritor. Fala, ah, então você está que nem eu, meu filho. É? Você não é cientista de merda. Aliás, eu sou. Tá certo? Porque eu estudo ciência política, ensinei ciência política. Tá certo? Sou um especialista da questão da argumentação e prova, quer dizer, na área de lógica, eu sou alguma coisa, eu sou um dos 7 brasileiros que participaram do maior congresso de lógica que já houve na história do mundo, né, realizado na Suíça. Tinha só 7 brasileiros, aí eu era, este que vos fala era um deles. Então, alguma autoridade na área eu tenho. Tá certo? E você é pintor? Pintor do quê? Escritor do quê? Hã? Eu sei as coisas que eu escrevo. Hã? E sei qual é o conceito que isso é, em que essas coisas são tidas, né, por gente altamente qualificada. Agora, no Brasil é assim, por exemplo, saiu esse negócio do Maquiavel, né, e o pessoal do Erich Wöhlgen Forum, né, disse lá, não, essa é uma análise muito impressionante, né? Agora no Brasil tem um tal de Tibira Sarramalho, que ele está bravo comigo porque eu deixei ele escrever no Mídia Sem Máscara. Sabe aquele negócio, por que você me odeia se eu nunca te ajudei? Se você dá uma oportunidade para um filho da puta desse, ele usa a oportunidade, depois ele sai querendo mostrar superioridade e independência. Ele diz, não, esse é um livro tão ruim que eu não posso resistir à indignação.
O Olavo não fala nada, ele só fala mal do Maquiavel, não tem uma análise, não tem nada. Então, vocês, né? Bom, ou vocês ouvem essa turma do Erich Wiggelin Forn, né, que estão lá uns 40, 50 cientistas políticos do mais alto gabarito, vocês ouvem o Tiribini Sarramalho, porra! Tá certo? Então, isso aqui é uma miséria, né? Então, agora vem aqui o seu Gil Kleber. Então é o seguinte, eu vou lhe mandar. Ele até, eu, se você topa o desafio, então me dê o seu endereço, eu vou lhe mandar o livro. Gil, o livro vai te dar muito trabalho, eu te garanto. Porque ele já vem assim, não, esses caras só vêm com explicações miraculosas, não falseáveis, pá, pá, pá, pá, pá. Eu, ah, é? Tá bom. Espera pra ver, moleque, espera pra ver. Vou te mandar o livro, vou te mandar o livro. Pô, não vem chorar, hein? Agora, se prometa que você vai refutar tudo. Se não for refutar, então você mostra que é um argumento miraculoso. Tá certo? É um argumento não científico. Né? Diga. Daí ele tá, ele diz que ele tem uma discussão com o pessoal da Terra Jovem. É, e que derrubou os argumentos dele, falou, mas nem precisa derrubar, porra. Na Terra Jovem você dá uma cuspida e o negócio cai, né? E eu tenho aqui um outro ensaio criacionista da autoria do Dr. Jonathan Machado, doutor em Direito pela Universidade de Coimbra. Escuta, mas peraí, mas você não falou que você quer discutir com um cientista? Então pega, né? Se você quer discutir com um criacionista, discuta com um criacionista. Mas é que sejam profissionalmente biólogos, físicos, astrofísicos, e não com doutor em Direito, meu Deus do céu. Hã? Você não é o gostosão que fala em nome da ciência? Você nem sabe o que é ciência, moleque. Você acha que... Esse pessoal tem uma noção tem tão boboca do que é ciência, mas tão boboca. Um dia nós vamos comentar isso com mais cuidado. Né? Então, vamos em frente. Aqui o Alex Álvares diz que no programa passado só conseguiu ouvir 16 minutos, né, do programa. É, você tem razão, mas não foi nenhum problema técnico sério. Foi que eu simplesmente soltei o fio do telefone aqui. Foi um acidente, é. Então isso não acontecerá mais. Aqui o Daniel Matos pergunta onde ele pode adquirir o livro A Nova Era e a Revolução Cultural. Não pode, Daniel, não pode, o livro não existe. Mas acabou, acabou. Mas uma nova edição está sendo preparada para ser lançada no ano que vem pela Vide Editorial. Então você aguarda uns meses, você vai ter o livro em versão ampliada. É... Agora, aqui alguém me manda um artigo do Roger Kimball. Né? Começa assim. Segundo o National Geographic, cientistas chineses da 2ª Universidade Médica de Xangai conseguiram fundir células humanas com óvulos de coelhas. Eles também contam que pesquisadores da Mayo Clínica, Clínica Mayo de Minnesota, criaram porcos com sangue humano fluindo em seus corpos. E assim por diante, né? Então, o negócio do transhumanismo, o transhumanismo foi dado por um filósofo maluco, o nome dado por um filósofo maluco, chamado Sloterdijk. É, há essa tendência de produzir uma nova espécie de seres em laboratório, né? Então vem toda a discussão do aspecto ético da coisa. Bom, mas o problema não é ético, meu filho. O problema, em primeiro lugar, é ontológico. Quer dizer, você vai misturar espécies, tá certo? Vai criar uma outra que foi criada por si mesmo, tá certo? É... e que, portanto, já não terá o estatuto da espécie anterior da qual ela emergiu. Será uma outra coisa. Você não sabe catalogar isso dentro do conjunto da realidade. É isso. É, em segundo lugar, isso vai ter consequências civilizacionais absolutamente incalculáveis. Tá certo? Então, será que porque você é capaz de realizar um feito técnico

você tem que ter uma noção de civilização adquirida mediante o estudo do legado das várias civilizações, de maneira que você possa compará-las, adquirir uma noção de conjunto e ter um senso da medida humana. Isso é uma coisa muito difícil de adquirir, ao passo que uma formação em biologia, meu filho, você adquire em 4 ou 5 anos. E você é um biólogo, você é um físico. Quer dizer, não se compara uma coisa com outra. Né? Então, veja, a autoridade da classe científica já ultrapassou de muito o que ela merece. Porque quando você vê esse pessoal discutindo questões e ultrapassam infinitamente o campo da sua ciência, só sai besteira. Só sai besteira. E vem com aquela tremenda arrogância de que não, nós somos os donos da racionalidade. Escuta, como é que você pode definir o que é racionalidade a partir dos conceitos da ciência física? Não me parece que a física estude a racionalidade. Você não sabe o que é racionalidade. E para isso você precisaria ter cultura, meu filho. E você não tem. Você precisaria, por exemplo, conhecer a história da evolução do conceito de razão desde o tempo da Grécia até agora, para saber quais foram as discussões. Você conheceu o status questiona, você não conhece. Então, como é que vem falar em nome da racionalidade? Aqui, por exemplo, tem saído vários livros, vamos dizer, com um suporte propagandístico fabuloso, né, contra-atacando o negócio do aquecimento global. Quer dizer, depois que se divulgaram aqueles e-mails, né, em que os aquecimentistas tramavam como iam ludibriar a opinião pública, como iam boicotar seus adversários, etc., eles iam contra-atacar e acusar os outros de serem, como é que se diz, falsos cientistas, né? E os recursos a que apelam para isso é assim, a propaganda maciça. Tá, até saiu dois livros até quase com o mesmo título, que é Os Propagandistas da Dúvida, né? E o livro está lançado pela Amazon e já vem com 80 críticas favoráveis, todas iguais. Então você vê que é uma operação de publicidade. Passa um tempo, começa a aparecer as críticas negativas. Por quê? Porque alguém leu o livro finalmente, é? Então, é uma coisa onde de uma baixeza, mas sobretudo a reclamação, assim, nós cientistas estamos perdendo a guerra. Eles dizem assim, são os cientistas contra os religiosos, ideólogos, né? Eles dizem, mas como? Mas do outro lado também é cientista. É cientista contra cientista. Então, você primeiro nega o estatuto de cientista aos seus próprios colegas, sem ter nenhuma razão para fazer isso. E, segundo, moldam o debate de uma maneira estereotipada, mas é a ciência contra as trevas. Então, em vez de ser um debate científico interno, não, é a ciência contra as trevas. E a classe científica acredita que ela tem que ter o direito de dirigir a sociedade, né? De determinar o que é certo e errado, o que você pode comer, o que você pode fazer, etc, etc. Quando são pessoas que não têm a menor qualificação para isso, meu filho, um diploma de biologia ou de física não te autoriza a discutir nada disso, mas nada, nada, nada, nada, nada. Quer dizer, os prodígios de incultura que eu vejo nessa gente, a começar pelo Dr. Richard Dawkins. Dr. Richard Dawkins é um homem monstruosamente inculto fora do domínio dele. Ele não sabe nada dos assuntos que ele discute. Tá certo? Agora, acha que porque tem um diploma disso ou daquilo, tem autoridade para opinar em todos os campos. Fala, olha, eu nunca entrei na discussão interna, por exemplo, da questão do evolucionismo. Eu digo até hoje, eu não sei se existe evolução ou não, não tenho a menor ideia. E não vou tomar partido de uma coisa que eu não sei. Só que é o seguinte, eu não sei e você também não sabe. Porque a coisa mais fácil de uma pessoa que tem um estudo de lógica, a coisa mais fácil era perceber que essa teoria jamais será aprovada ou impugnada no seu todo. Por quê? Ela é uma teoria do todo, meu Deus do céu. É uma teoria do todo que vai ter que ser provada com meios de ciência experimental especializada. Falei, isso é impossível por definição, isso não vai acontecer jamais. E criacionismo, se você quer saber, a mesma coisa. Né? Se você partir do versículo bíblico, o céu e a terra cantam a glória de Deus. E, bom, isso quer dizer que no céu e na terra você encontra indícios da grandeza divina. Mas você encontra indícios do absurdo, da incongruência também. Porque o cosmos, por definição, não pode ser tão perfeito quanto Deus. Então ele tem um coeficiente de absurdidade, de feiura, de incongruência. E você vai encontrar as duas coisas. Quanto mais você procurar, mais você vai encontrar indícios das duas coisas. E quantitativamente, elas vão acabar mais ou menos se equilibrando. Tá certo? Então, isso quer dizer que não existe meio científico experimentais de você resolver uma questão como evolucionismo ou criacionismo. Agora, para entender isso, meu filho, você precisa ter estudado um pouco de lógica e conhecer a própria história da ciência. Não precisa ter uma formação especializada em ciência nenhuma.

0: nenhuma formação especializada em ciência vai ensinar a história da ciência, meu Deus do céu. Hã? Então, agora, para não dizer que tudo está perdido, então, esta semana, aqui, um deputado lançou lá no Congresso um voto de no confidence, um voto de desconfiança contra o procurador-geral Eric Holder, por causa daquele famosa operação Fast and Furious, que acabou vendendo armas do governo americano para narcotraficantes mexicanos. E com uma dessas armas, os caras mataram pelo menos um agente americano. Então, o pessoal espremeu o Eric Holder para dizer, como é o negócio, está precisando de informações. Então, ele deu a única informação exata. A informação é a seguinte, não darei informação. Então, pronto, o cara não quer nem se explicar. Então, é claro que esse sujeito tem que sofrer impeachment, provavelmente vai sofrer mesmo, quer dizer, mais um ministro do Obama que se mela tudo. É isso. E assim por diante. Alguém me manda aqui, Santiago Neves, manda um artigo de Alfredo Lazareschi sobre o novo projeto de recodificação do direito comercial brasileiro. O trabalho está muito bom, tá certo? E mostra que esse direito comercial, novo direito comercial, é um negócio de uma absurdidade a toda a prova. Para começo de conversa, vai transformar todos os sócios de uma empresa em responsáveis por todas as dívidas da empresa. Quer dizer que você tem lá 1% das ações, né? Os outros sócios desaparecem, você tem que pagar os 100% da dívida, porra. O que, que é isso? Quer dizer, isso aí é para acabar com o comércio mesmo, tá, né? Agora, essa semana também aconteceu um negócio muito impressionante. Teve uma senhora no Canadá, engravidou, teve o filho no porão, não queria o filho, estrangulou o bebê, né? E foi absolvida, porque disse que ela estava muito traumatizada pelo parto, né? Então quer dizer o seguinte, que de acordo com a jurisprudência canadense, só é crime você matar um bebê se você o faz depois de passar o suposto trauma de parto. Então, primeiro, toma-se como premissa que todas as mulheres que tiveram crianças estão traumatizadas. Então, já a ideia de que você ter criança não é normal, ter gravidez é uma doença, e ter criança é uma doença pior ainda. É uma experiência horrível pela qual ninguém deve passar. Tá certo? Então, se você passou por isto, nós não temos o direito de impedir que você mate o seu bebê. Então, o infanticídio está praticamente oficializado no Canadá. Eu disse que isso ia acontecer. A partir do momento que você aceita o aborto, você aceita o aborto aos 3 meses, porque não aos 4, aos 5, aos 9. Chegou aos 9, já tem, né, aquele aborto de... Como é que diz? Esqueci o nome técnico agora. Do parto... Sei lá, esqueci. Né? Você aborta o neguinho 2 minutos antes dele nascer. Tá certo? Agora... E pode ser 2 minutos antes de nascer, por que não 2 minutos depois? Ou 20 minutos depois? Ou 3 meses depois? Então, vamos dizer, a universalização do aborto legalizado terá suas consequências. Né? E essas consequências, presta atenção, eu estou escrevendo uma série de artigos que mostra como é que isso funciona. Né? Por exemplo, nos anos 50, 60, o pessoal dizia que tinha muitas garotas grávidas, menores de idade, nas escolas, dizendo, ah, precisamos acabar com isso. Então, o que nós vamos fazer? Nós vamos dar educação sexual para elas nas escolas, para esclarecê-las, de modo que não tenha tanta gravidez indesejada. Né? Bom, daí começaram a ensinar, dar educação sexual, e evidentemente, o pessoal falava de sexo o tempo todo dentro da escola, então houve uma proliferação, tá certo? De erotismo, e o número de casos de gravidez em garotas menores de idade multiplicou por vários milhares. Quer dizer, aquilo que se alegava que era para resolver um problema, piorou o problema. Daí chegou os conservadores e disse, tá vendo? O plano fracassou. Eu disse, mas fracassou uma pinóia, seu besta. Hã? Você não sabe como é que funciona esse negócio. Estuda marxismo antes de você criticá-lo, meu Deus do céu. Hã? No marxismo tem um negócio chamado salto qualitativo. A expressão é de Mao Tse Tung, mas isso já estava nas doutrinas, estava implícito na doutrina de Marx. Sabe que salto qualitativo significa o seguinte: se você acumula muitas quantidades de um certo fator, chega um certo ponto em que a mera acumulação quantitativa se torna mudança de qualidade. Mao Tse Tung acreditava que isso se aplica à natureza inteira, não se aplica, mas na sociedade humana funciona. Então, quer dizer que se você espalha a questão da educação sexual, fala de sexo, fala de sexo, fala de sexo, bom, daqui a pouco isso tem um salto qualitativo. Já não é mais só questão de falar, o pessoal está praticando. E dentro das escolas. Então, todo intelectual marxista com alguma formação sabe disso. E esses planos são feitos todos com base nisto. Né? Então, você tem uma finalidade alegada, tá certo? Que é para conquistar o apoio do público, e tem uma finalidade real, genuína, baseada no salto qualitativo, que nunca é declarada, mas que é o que vai acontecer e que os planejadores sabem que é o que vai acontecer. Então, por exemplo, agora tem o negócio da PL 122. Ah, é para diminuir os casos de discriminação e violência anti-gay. Fala, bom, mas os casos de violência anti-gay são tão mínimos num país que tem 50 mil homicídios por ano que nem se deveria cogitar de uma lei para resolver isso aí. Mas, você acha realmente que você proibir pastores e padres de falarem que o homossexualismo é pecado vai diminuir a violência anti-gay? Não. O que você vai ver é que você vai ter um acúmulo de casos conflitivos. Por exemplo, a lei proíbe impedir a expressão homoafetiva em qualquer lugar público ou privado com acesso público, que inclui igrejas. Então, ora, você sabe que não se pode nem usar mais a palavra homossexual, é homoafetivo. Então, o que é homoafetivo? Tudo que dois homossexuais fazem na cama é homoafetivo, não é sexo mais. Então, está lá na igreja um sujeito mexendo na piroca do vizinho, né? E veio o padre, ou o pastor, ou o rabino, e manda parar. Então, bloqueou a expressão homoafetiva. Então, é crime. Acontece o seguinte, acontece que existe outra lei, que é a lei do ultraje a culto, tá certo? Que proíbe você atrapalhar um culto. Dá dois anos de cana, um culto religioso. Então, o culto religioso é protegido pela lei, mas a conduta homoafetiva também o será. Isso é calculado para produzir o choque das duas coisas, até que toda a proteção oficial ao culto tenha que ser retirada, porque você tem duas leis contraditórias, uma delas vai vencer. Então, que benefícios vai resultar para os gays? Hã? Só vai resultar em benefício para aqueles que tiverem a fantasia sexual de transar dentro de uma igreja, que não acredito que seja a maioria, talvez na totalidade dos gays, sei lá, um milionésimo deles está... Transar não basta, tem que transar na igreja. Que nem tem gente que tem que transar no avião, tem que transar num barco, né? Transar embaixo d'água. São fantasias. Então, e tanto pessoas hétero quanto homo tem. Então, uma quantidade infinitesimal pode ficar muito satisfeito. Oba, agora eu posso transar na igreja. Os outros não vai trazer benefício algum, mas vai trazer certamente um malefício para todas as igrejas de todas as religiões, que estarão permanentemente sob esta ameaça. E que entra lá, por exemplo, um traveco, né? E vai lá e entra na fila da comunhão. Você vai ter que dar a comunhão para os engraçados, ainda que sabendo que ele está gozando da sua cara, né? Quer dizer que quando se começou a discutir isso, eu disse que isso ia acontecer. O pessoal vai lá vestido de mulher, vai querer receber a comunhão, os caras vão ter que dar. Aí todo mundo, não, você é exagerado, mas se alguém vai fazer uma coisa dessa... Mas é feio, a coisa existe para que isso seja feito, meu Deus do céu. Então, quando essas mudanças produzem resultados desastrosos, né, o pessoal conservador não entende nem que a coisa foi calculada para produzir resultados desastrosos, para produzir crise, como, por exemplo, a estratégia Claude Piven, né? Bom, nós vamos aqui inscrever todo mundo na Previdência Social. A Previdência Social só está atendendo 5% das pessoas que teoricamente teriam direito. Nós vamos inscrever os outros 95%. Para quê? Popularmente se dizia, se alegava, não, é para dar mais assistência aos pobrezinhos. Mas no círculo interno, entre os intelectuais, não é uma coisa secreta, mas discute num alto nível intelectual, o pessoal não participa, o povão não participa. No círculo dos planejadores e dos intelectuais, eles confessaram, não, este é um meio que nós temos para quebrar a Previdência e, portanto, quebrar os bancos. E na hora que quebrar, o que acontece? O desamparado vai ficar mais desamparado ainda, isso vai provocar uma revolta enorme, e daí nós daremos o salto qualitativo. Então, a mera reivindicação previdenciária se transformará no clamor revolucionário do Occupy Wall Street. Tudo isso calculado com 50 anos de antecedência. Né? Então, mas o conservador, sempre raciocinando na base de que o outro não é revolucionário, de que o outro está apenas buscando algo igual ao que ele está querendo, só que por outros meios, não entende nada. Fala, o plano fracassou. Fala, fracassou nada. Deu certíssimo, produziu exatamente o que era para produzir. Produziu a crise, quebrou a Previdência Social, quebrou os bancos e desencadeou um clamor revolucionário. Tudo isso calculado. Então, se vocês nem estudaram marxismo, como é que vocês vão entender o que os caras estão falando? Então, opa, e aqui tem uma pergunta enorme sobre o negócio do... Arthur Pablo. Ih, cara, mas não vai dar para responder sua pergunta agora. Deixa eu responder num seminário de filosofia. Está muito complicado. Espera aí, tem alguém na linha. Alô, quem é? Alô?
1: Olavo?
0: Sim.
1: Olavo?
0: Sim.
1: É, boa noite. Meu nome é Armando Tavares. Eu estou falando do Rio de Janeiro.
0: Armando, tudo bem?
1: Tudo bem. É um prazer ouvir você. Eu sou físico, professor universitário, sou daquela raça dos últimos reacionários, né, que estão, ainda mais sendo físico, né? E eu queria que você falasse de uma pergunta sobre o problema que existe no Brasil, principalmente no Rio de Janeiro, que ninguém faz porra nenhuma, sabe? Desculpe o palavrão. É, até o físico experimental, ele está numa segunda, uma subclasse, sabe como é que é? O bom é o físico teórico, ele vai falar como é que você faz. Mas ele meter a mão na massa para fazer, ele não faz. E você vê isso em tudo, eu não sei se é a minha visão. Você vê isso em todas as classes. Tem o médico, o neurocirurgião, que é um pouco abaixo, e tem o neurologista, que é um pouco acima. Eu atribuo isso aí à escravidão aqui no Brasil, principalmente no Rio de Janeiro. E só quem fazia as coisas era escravo. E a gente ficou com essa coisa na sociedade. Eu não sou sociólogo, né? Porra nenhuma, eu sou físico, entendeu? Então, eu vejo isso um pouco assim, eu não sei como é que você enxerga isso.
0: Olha, onde você vai encontrar boas páginas sobre isso é no Lima Barreto.
1: Sim.
0: Nos livros do Lima Barreto, ele sempre explorou esse negócio de que as profissões no Brasil não equivalem a atividades reais, mas equivalem a papéis sociais que o indivíduo desempenha. Então, ele vai querer ser militar, mas não porque ele gosta da profissão militar, porque ele gosta de guerra, não, porque ele gosta de mostrar isso em público, ele gosta de mostrar o uniforme, gosta de ter o cargo, gosta de ter as honrarias daquilo. Quer dizer, você está interessado é nos efeitos periféricos da profissão e não no exercício da profissão. Isso é muito antigo no Brasil, isso não tem nada a ver com escravidão. É? Porque isso acontece nas profissões de classe alta, a que os escravos não tinham acesso. Então não vai dizer, o médico está deixando de fazer o serviço dele porque o escravo vai fazer, o escravo não vai fazer o serviço dele. É? Então, e ademais, você precisa ver que as causas sociais, elas têm um prazo. As forças que estão atuando na sociedade, elas têm um prazo para agir, para desencadear consequências. Né? Quer dizer, a escravidão já acabou faz mais de um século, e ainda vamos continuar dizendo que nós... A nossa conduta é efeito da escravidão? Falo, não, a conduta das pessoas é efeito de escolhas que elas fazem. E essas escolhas, elas estão, por assim dizer, consolidadas na própria cultura. Quer dizer, o Brasil é uma cultura de papelão, uma cultura de teatro, onde as pessoas só fazem coisa para mostrar. Mas você não vê o que eu falo dos intelectuais universitários? Ora, meu filho, eu fui estudar as coisas porque eu gosto disso, eu quero saber o que é verdade. Eu, quando era moleque, eu tinha um baita de um complexo de burrice, complexo de cegueira. Eu achava que todo mundo entendia tudo e só eu que não entendia nada. Eu achava que eu era um cego no mundo evidente. Depois eu descobri que também ninguém estava vendo merda nenhuma. Mas isso não me consolou nem um pouco. Então, eu queria saber as coisas. E foi por isso que eu fui estudar. Mas agora, se o cara quer ser professor universitário, ele vai ser professor de história, não é porque ele gosta de estudar história, meu Deus do céu. É porque ele gosta de ter o título de professor doutor, você está entendendo? Então, esse é um dos problemas essenciais e permanentes da sociedade brasileira. Quer dizer, o teatro, o fingimento, isso aí nós temos que acabar, e nós temos que ser impiedosos conosco mesmos. Outro dia mesmo eu escrevi um negócio a respeito, escrevi na imprensa alternativa. Falei, olha, eu só consegui desmascarar o mito da imprensa alternativa me desmascarando a mim mesmo, porque eu era um membro e colaborador da imprensa alternativa, né? Só que a gente se fazia de vítima e não era, se fazia de herói e não era. Então, o que era eu? Eu era um palhaço a mais entrando num teatro, porra. Então, como diz o I Ching, meu filho, você tem que castigar a sua própria cidade, você tem que cortar na sua própria carne antes de você poder falar mal dos outros. E eu fiz isso, quer dizer, eu desmascarei impiedosamente a minha porca juventude, ao passo que até hoje tem gente vivendo da idealização da sua juventude, do seu suposto heroísmo juvenil, etc, etc. Né? Então, só aqueles que ousarem, vamos dizer, desmascarar suas próprias vidas, seus próprios mitos de juventude, passando vergonha e sendo humilhado, você pensa que eu não me sinto humilhado quando eu vejo isso? Eu vejo quando eu era, como eu era no tempo da minha militância esquerdista, e depois, mesmo não militando mais, mas sendo um simpatizante, meu Deus do céu! Quanto que eu menti, quanto que eu fingi. Então chega um dia e diz, eu tenho que parar com isso, eu não me aguento mais, é muita palhaçada. É? E daí você começa a viver uma vida real. Tá certo? Então, mas você só pode dizer a verdade a respeito do outro quando você aceita a verdade sobre você mesmo. Não, não estou falando dos seus pecadinhos pessoais, você comeu a empregada, não estou falando disso, meu filho. É? Isso aí você confessa com o padre, se você for católico, né? Num confessionário, em privado, mas eu estou falando dos pecados públicos, a sua atuação pública, na sua profissão, tá sendo a sua atividade política. Você tem que pegar o coeficiente de palhaçada que tem ali e você mesmo tem que denunciar, acabar com aquela merda. Agora, no Brasil é o seguinte, o pessoal, por exemplo, o sujeito é esquerdista, na hora que ele deixa de ser esquerdista, ele logo tem que vestir uma outra camiseta, né? E a outra camiseta já começa a render para ele, agora eu sou liberal, hã? E começa já a adotar aquele discurso liberal, repetir aquilo, por quê? Porque está pegando bem. No começo da década de 90, pegava bem ser liberal, né? Então, o pessoal fica com raiva de mim, por quê? Porque eu era esquerdista, larguei de ser, mas também não aderia a esse negócio liberal. Quer dizer, eu olho os liberais, os conservadores, com olhos tão críticos quanto aqueles com que eu examino os comunistas. Quer dizer, ninguém é perfeito, meu Deus do céu. E note bem, não acuso os outros de nada do qual eu não tenha me acusado a mim próprio primeiro. Eu acho que eu não tenho autoridade para isso. É? Eu só posso corrigir o outro naquilo que eu já me corrigi. Né? Então, é por isso que você não me vê dando lições de moralidade geral. Não, eu só posso criticar as pessoas em certos pontos. Tá certo? Pontos aos quais eu dediquei minha atenção, dediquei minha vida. Né? Mas você não vai me ver aqui fazendo campanha contra o alcoolismo, né? Campanha contra o tabagismo, né? Nem campanha contra o homossexualismo. Eu não sou capaz de corrigir moralmente ninguém. Eu, se eu fosse homossexual, eu tinha que pensar como é que eu faço para largar essa coisa. Eu não tenho a menor ideia. Agora eu vou chegar lá para a Roberta Cruz e dizer, seja homem, meu filho. Que palhaçada é essa? Eu não sei como é que ele faria para mudar a cabeça dele. Então, se eu não sei como fazer, eu não posso mandar fazer, né? Mas é o seguinte, nessa coisa de filosofia e ciências humanas, eu sou um cara sério, eu sou um homem honesto, sou um homem sincero, e aí eu cobro os fulano. E é por isso que eles ficam com raiva. É só por isso, porque eles sabem que são palhaços. Eles sabem que não é uma questão de ideologia. Sabem que é uma questão de substância humana, que eles não têm nenhuma, e eu tenho alguma conquistada na base da dor e da auto-humilhação e do auto-exame. Que é a única maneira que você tem de se tornar um ser humano, porra. A gente evolui, a gente melhora, né? Não é na base da gostosura, dos aplausos, não, não, não. É na base de olhar a dura e crua realidade, né? Por exemplo, quando as pessoas me mostram coisas que eu escrevi 30 ou 40 anos atrás, eu morro de vergonha. Se eu quero fazer sua biografia, ler as coisas que você escreveu na juventude, fala, tu tá louco, porra. É? Na juventude é um merda em toda a extensão da palavra, porra. É? Agora, tem uma data que eu decidi falar, a partir de hoje o negócio é sério. Né? Eu tinha 43 anos. Né? Agora, não brinco mais. Né? Agora, ou eu falo o que eu realmente sei, o que eu vi, ou fico quieto, porra. Né? Aqui, Leonardo Boff falando sobre aquecimento global. Ah, porra, o que, que é isto? Ah, não vou nem... Não dá para prestar atenção, viu? Agora, estão lá votando a tal da lei da palmada, né? Olha, o Juro Severo publicou lá no site dele um breve relato sobre como está a sociedade sueca hoje, 30 ou 40 anos depois da aprovação da lei da palmada. Quer dizer, a delinquência juvenil multiplicou por mil, os casos de divórcio aumentaram por mil, droga aumentou por mil, foi tudo uma merda, né? Agora os caras acham que a Suécia é um primor de civilização. Porque eu não posso deixar de recomendar para vocês o livro do Jânio Cristado. O Jânio Cristado é um bosta, na medida em que ele se mete a filósofo, né, crítico cultural, etc. Mas como repórter, ele era grande, nós temos que confessar. E o livro que ele escreveu, que se chama Paraíso Sexual Democrático, ele viveu na Suécia, ele conhece a Suécia. Vocês têm que ler esse livro para ver que merda que é a sociedade sueca. Tá certo? Então, olha, eu vou contar uma história para vocês. Tem um contraparente meu que saiu do Brasil exilado, né? Foi trocado por embaixador. Ele estava preso, sequestraram o embaixador, trocaram pelo velho. O velho foi meio pouco farol no Chile. No Chile deu o rolo lá do Allende. O embaixador sueco catou ele e mandou para a Suécia. Chegou lá, deu tudo: casa, comida, aposentadoria, etc, etc, para viver a tripa. Ele não aguentou viver na Suécia, porra! Ele disse: eu prefiro os milico brasileiro. Porque aqui eu estou assistindo futebol na televisão. Chegou meu neto, quer ver desenho animado, gira canal de televisão na minha frente, e se eu falar, ah, ele vai na delegacia e me põe na cadeia. No Brasil, pelo menos, põe na cadeia, eu preciso assaltar um banco, fazer alguma coisa formidável. Agora aqui não. Eu vou pra cadeia porque eu quero assistir o futebol. Ele não aguentou viver na Suécia e voltou para o Brasil ainda dentro do tempo da ditadura militar. Não vou dar o nome do cara. Já que é um homem já falecido, mas contraparente meu. Um homem que eu respeitava muito, embora fosse mais comunista que Lênin. Então, isso já naquele tempo, quer dizer, a ditadura militar brasileira era mais suportável do que o regime sueco. Agora, aí vocês querem imitar, porra? Peraí, tem mais alguém? Alô?
2: Alô, professor Olavo?
0: Sim.
2: É Anderson de Recife.
0: Anderson, tudo bem?
2: Tudo bem, professor. Professor, eu queria tirar uma dúvida a respeito do tema misticismo, que eu não consigo entender muito bem do que se trata esse negócio do misticismo. Eu dei até uma pesquisada bem leviana, mas eu não queria alguma referência bibliográfica ou então alguma introdução ao que é o misticismo.
0: Olha, tem um livro clássico da Evelyn Underhill, Misticismo. É uma introdução à discussão do assunto. Evelyn Underhill, com dois L's. Santo Tomás de Aquino definia a mística como conhecimento experimental de Deus, na medida em que é possível. Há limites para essa experiência, mas ela é factível. Agora, tem gente que acha que a palavra misticismo, já para ele, já quer dizer, já tem um sentido pejorativo. Por quê? Porque ele não tem a menor ideia do que é misticismo. Então, ele tem que falar como Houston Smith. Olha, meu filho, é o seguinte, você quer falar disso aí? Então, primeiro, você vai lá e fica 6 meses, né, certo? Num mosteiro trapista, né, certo? Rezando dia e noite, né? Lendo Bíblia, essa coisa toda. Ou então você vai lá, faz prática budista, faz prática islâmica durante 6 meses, 7 meses, adquira uma experiência e depois você fala. Agora, eu vejo o cara assim, tirou um diploma de biologia, ele já está cagando regras sobre misticismo. Puta que pariu! Eu digo, você quer falar disso? Então, pelo amor de Deus, então, no mínimo, você lê o livro do Mircea Eliade, né, sobre a história das crenças e da ideia religiosa, você tem alguma ideia do que você está falando. Né? Então, por exemplo, esse mesmo Gil Kleber diz, ah, eu sei para que serve a ciência, não sei para que serve a mística. Eu digo, meu filho, a mística criou as civilizações. Né? Se não fosse ela, você nem existia. Você, a ciência experimental moderna surge com Newton, Galileu, etc, etc. E como é que os caras faziam antes, hein? Quem criou todo o resto? Foi a sua porra da sua ciência acadêmica? Não, meu filho, foram as religiões. As religiões criaram o senso de moralidade, os direitos humanos, criaram os estados. Por exemplo, você tem ideia da, vamos dizer, a doutrina medieval do Estado, a ciência medieval do Estado, que perfeição, que maravilha que era aquilo, alcançou, vamos dizer, cumes de ciência política jamais alcançados depois. Então, você fala das religiões, você está falando de um legado universal, uma coisa imensa, de um valor extraordinário, e do qual surge a própria ciência. Isso aí está mais que provado, né? Você pega o livro do Glenn Hughes, que se chama Transcendence and History, né? Transcendência e História. E ele vai lá e demonstra por A mais B que a ciência tal como concebida atualmente é um subproduto do monoteísmo, né, judaico-cristão. Essa ideia jamais teria ocorrido. Por exemplo, a ideia, né, de leis permanentes que regulam a estrutura do acontecer, essa ideia não tinha ocorrido a ninguém. Né? Ideia, vamos dizer, leis que pudessem ser descobertas pela observação humana, ainda não tinha ocorrido a ninguém fora desse contexto. Então, é o seguinte, vamos estudar, porra. Aqui, trabalho da aluna da Universidade Federal Rural de Pernambuco. A menina fez um trabalho sobre veterinária. O trabalho foi aprovado, etc, etc. Como ela botou no dedicatório um agradecimento a Deus, queria vetar o trabalho. Quer dizer, o que que sabe sobre Deus esses idiotas? Os caras formados em veterinário. Passou a vida examinando saco de cavalo, buceta de porca, até, e acha que entende de Deus, porra. Ao ponto de querer vetar. Ah, falou de Deus, não é científico. Ah, porra, vai fazer o que você sabe, porra. Vai lá cuidar da gonorreia do seu cachorro, porra. Agora, alguém aqui me manda um negócio perguntando: ora, houve de fato ajuda americana ao Hitler, etc? Houve sim, tem um monte de banqueiro nesse país que encheu o Hitler de dinheiro, como encheu o Stalin de dinheiro. Aliás, até muito mais o Stalin, porque o Hitler só ajudaram até a guerra, daí acabou o Hitler, né? Mas o Stalin continuaram ajudando, deram mais dinheiro para a União Soviética do que deram. Se você pegar todo o plano Marshall foi merda perto do que eles deram de dinheiro para a União Soviética. Sem isso nem existiria o União Soviética. A União Soviética foi criada pelos banqueiros americanos. Então, é o livro do Anthony Sutton, o melhor inimigo que o dinheiro pode comprar. Assim como agora estão enchendo de dinheiro que os muçulmanos. Estão dando dinheiro para tudo quanto é inimigo. Isso aqui, os Estados Unidos têm mais traidor por metro quadrado. Estados Unidos, já falei, Estados Unidos, Israel e Igreja Católica. Vocês são campeões de traidores, porra. Então, qualquer merda que se diga que os americanos fizeram, sim, sempre foi americano, mas um americano anti-americano, não é? Então, olha, nós estamos aqui acabando. Pô, tem tanta coisa mais. Mais interessante aqui. Agora, o pessoal está comentando o livro do Russell Kirk, que saiu no Brasil. É muito bom que saiu pela realização, mas o crítico aqui diz que a expressão moral, o crítico Antônio Gonçalves, diz que a expressão moral imagination, imaginação moral, foi inventada por Russell Kirk. Não foi, não. Foi inventada por Lionel Twining. Agora, aqui a gente não posso citar um autor, que no dia seguinte alguém já lança um livro do autor e vira um especialista no autor e sai fazendo conferência e ganhando algum dinheiro com isso. Não que seja contra as pessoas ganharem dinheiro, mas eu sou contra essa coisa da pose, do teatro, porra. Então, no estudo da história cultural de um país, é importante você saber quem foi que lançou as ideias, quem influenciou quem. Isso é básico, isso é questão de história. Agora você, o cara, para se promover, falsifica a história, porra. Quer dizer, eu nunca fiz questão de dizer que eu sou pioneiro de coisa nenhuma. Por exemplo, quando o negócio do Foro de São Paulo, eu, durante 10 anos, eu era o único jornalista que fez o Foro de São Paulo. Alguma vez eu disse, fui eu que descobri isso? Nunca. Eu disse, tem aqui um cara pioneiro, o Dr. Zé Carlos Graça Wagner, que tem um arquivo na casa dele sobre isso aí. Tudo que eu sei do Foro de São Paulo, aprendi lá com os documentos dele. E assim por diante. Bom, eu acho que nós não temos tempo para mais nada, né? Então, até a semana que vem. Muito obrigado.

noite, meus amigos. Estamos aqui de volta. Como sempre, começamos aqui o nosso programa invocando a Santíssima Virgem Maria, o Santo Padre Pio de Pietrelcina, para que roguem a Deus que nenhuma injustiça se cometa nesse programa. Queria lembrar aqui a vocês o curso sobre Introdução à Filosofia de Erich Fögelin, que será dado aqui em Colonial Heights, em abril. 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E aqui eu queria fazer um apelo humanitário àqueles ouvintes que moram em São Paulo, estejam aí por perto de São Paulo. Um amigo meu, chamado Milton Treza Filho, Treza com dois S, T-R-E-Z-Z-A, filho, ele foi operado de câncer no peritônio, um negócio gravíssimo, mas ele passa bem, já está em casa, só que tem o seguinte, ele precisa de 40 doadores de sangue. 40 doadores de sangue. Não importa qual o seu tipo sanguíneo, porque chegar lá no hospital, o hospital faz as permutas devidas. Então, quem puder ajudar nessa circunstância difícil, por favor, vá até o Hospital do Câncer, Hospital AC Camargo, na rua Antônio Prudente, em São Paulo. Telefone 011-2189-5000, e se apresenta lá na portaria dizendo que quer doar sangue e declarando o nome do receptor, Milton Treza, com dois S, filho. Só que para doar, é preciso ter menos de 65 anos, mais de 55 quilos de peso e não ter tido hepatite, o que não é o meu caso, infelizmente, que eu tive essa porcaria. Então, meu sangue já não serve nem mesmo para mim, quanto mais para os meus amigos. Mas quem puder aqui ajudar, nós ficaremos muito gratos. E, por favor, quem doar, me avise, ou por e-mail ou através da minha comunidade no Orkut. Muito obrigado a todos já antecipadamente, que Deus o recompense. Muito bem, então hoje todo mundo está dizendo, é uma data histórica. É um negócio espetacular, né? Esse negócio de toda hora ter jornais anunciar é um acontecimento histórico. Isso aí é um exemplo de charlatanismo pseudo-profético mais besta que tu pode imaginar, porque pressupõe que o repórter, ele não só sabe o desenvolvimento futuro da história, como ele sabe até como os historiadores do futuro verão uma coisa que está acontecendo no presente momento. Por exemplo, quando veio a Constituição de 1988, então era uma data histórica, né? Hoje você chega na rua, pega um moleque na rua e pergunta, quem foi Ulisses Guimarães? Né? O cara vai dizer, ah, é aqui, é ponta esquerda do Corinthians, tá entendendo? Ninguém lembra mais dessas coisas, pô, já acabou e não deixou marca, né? Quer dizer, essa Constituição de 88, ela passará muito rapidamente, né? O Brasil tinha até aquela história do o Milor Fernandes, que disse que entrava na livraria e falava, eu queria um exemplar da Constituição Brasileira. Daí o livreiro falava, não, nós não lidamos com publicações periódicas. Então isso aí vai tudo ser esquecido, né? Quem é que lembra dos autores das constituições anteriores? Cada um foi uma data histórica. Então aí o Barack Obama é também uma data histórica. Mas, data histórica por quê? Porque é o primeiro negro que chega à presidência. Então, olha, mas olha que coisa terrível. Quer dizer, a qualidade com que o sujeito vai entrar para a história é a cor da sua pele. Né? Então, note bem, por que a gente se lembra, por exemplo, de Napoleão Bonaparte? Né? É porque ele era baixinho? Né? É porque ele tinha o pinto pequeno? É porque ele era azul, verde? Né? Cor-de-rosa, japonês, malaio. Não, é por causa do que ele fez. É isso. E vocês lembram o que fez Napoleão Bonaparte?
havia uma revolução em curso, ele, ao mesmo tempo, parou a revolução e estabilizou as suas conquistas e criou lá legislações, e criou nações, e criou famílias reais que duram até hoje. É isso. Por que você lembra de Moisés? É porque Moisés era judeu? É porque Moisés era japonês? É porque Moisés era preto? Não, meu saco, foi porque Moisés falou com Deus lá do alto do Sinai e trouxe os 10 mandamentos. E os caras estão obedecendo isso até hoje, faz 5 mil anos. Né? Então, é por isso, é por causa do que fez. Agora, Barack Obama, o que que fez? Até o momento, o que eu sei é assim, ele falsificou meia dúzia de documentos, mentiu pra caralho, tá certo? E é um bunda mole que obedece a Jorge Soros e os demais patrões dele. Quer dizer, uma pessoa sem nenhuma autodefinição. É simplesmente um empregadinho. Eu raramente vi um político tão desprovido de ideias próprias. Até hoje ninguém sabe o que o Barack Obama pensa a respeito do que quer que seja. Porque ora ele diz sim, ora ele diz não, ele dança conforme a música. Então a única coisa notável dele é que, vamos dizer, é um preto na presidência. É grande merda, mas dia menos dia tem que ter um preto na presidência mesmo, até por uma lei das probabilidades. Um tempo atrás, se dissesse que o Peru ia ter um presidente japonês, ninguém ia acreditar, então não teve o tal do Fujimori. Tudo pode acontecer, né? Então, agora, sem dúvida, é uma data histórica por causa de coisas que estão acontecendo e que terão consequências enormes, enormes. Essa sim, vamos dizer, é impossível que isso não tenha consequências históricas duradouras, tá certo? E profundas. É o seguinte, o sujeito que o Obama escolheu para ser o chefe da CIA, o senhor Leon Panetta, estava ligado a um negócio chamado Institute for Policy Studies, que era um think tank de Washington, comunista, tá certo? E especialmente anti-CIA. Ora, você acha que um think tank, tá certo? De estudos de inteligência, de informação e contra-informação. Tem que ter comunista que estuda informação e contra-informação. Pode ser apenas um órgão comunista? Não, é claro que isso é um órgão da KGB. Isso é a coisa mais óbvia do mundo. Então, para ir direto ao ponto, o homem da KGB estará na presidência da CIA. Isto é um acontecimento histórico da mais alta importância. Se o Obama não fizer mais nada na vida dele, ele já mudou o curso da história do mundo só por fazer isso. Tá certo? Quando a gente vê que botaram o Leon Panetta na CIA, então a gente começa a perceber que aquela previsão daquele estudioso russo que falou na divisão dos Estados Unidos vão se desmembrar, se desmantelar e desmembrar em alguns anos, eu acho que aquilo é perfeitamente viável, porque a extensão da penetração dessa gente no coração do poder norte-americano já é enorme. É isso que está acontecendo agora. Isso aqui é uma informação, vamos dizer, para quem sabe, para quem procura informação e para quem julga as coisas por documentos de fonte primária e não por impressões ficcionais que saem na mídia. Por exemplo, hoje tem um teste, um quiz, né, no Globo. Veja o que você sabe, se você sabe, entende alguma coisa de Barack Obama. Então está lá o teste. Onde nasceu Barack Obama? No Quênia ou no Havaí? Se você responder no Quênia, está errado. Tem que responder no Havaí. Então isso aí é indução a erro. Quer dizer, você está fazendo, não é nenhuma notícia, esse é um teste. Portanto, o teste se faz com conhecimentos que são de domínio público, que fazem parte do patrimônio consolidado dos conhecimentos humanos. Então o Globo pega essa presunção de que o Obama nasceu no Havaí, presunção que até agora só foi comprovada por um traslado indireto de certidão de nascimento. Traslado que, por sua vez, é absolutamente falsificado. Aqui é impossível que aquilo seja autêntico. E dá aquilo como se fosse uma certeza histórica universalmente aceita, tá certo? E que se o garotinho responde outra coisa, está errado. Também é a mesma coisa. Qual é a religião do Obama? Se você responde muçulmana, está errado. Não passou de ano, repetiu de ano. Ora, não há nenhuma prova de que o Obama seja cristão. Nenhuma. Primeiro que a igreja que ele frequentou durante
20 anos era a Igreja Comunista, a Igreja Teologia da Libertação. Dizer que isso aí é cristão, vamos dizer, isso é um exagero, uma figura de linguagem. Não, não, não é um fato de maneira alguma. Você está atribuindo uma qualidade cristã, tá certo? Desde fora, a uma organização que, vamos dizer, só é cristã num sentido tático, por assim dizer. Né? No entanto, a menina tem que responder lá que o Obama é cristão. Olha, depois que ele saiu da tal da igreja comunista, ele nunca mais foi à igreja nenhuma. No domingo, em vez de ir para o culto, ele vai fazer ginástica. Isso já vai fazer meses, né? Então, até agora, ninguém sabe que eles vão ter que escolher alguma igreja para o Obama frequentar no domingo, para dar a impressão, né? O Obama já declarou que os Estados Unidos não são uma nação cristã, são uma nação cristã, islâmica, etc, etc. Por outro lado, dizer que o Obama, declarar como o Obama declarou, que ele nunca teve formação islâmica, isso é uma mentira óbvia, porque a formação islâmica dele está abundantemente comprovada em documentos de fonte primária. Vai começar os documentos da escola que ele frequentou. Note bem, era uma escola católica na Indonésia. Né? E ele conta lá como muçulmano. Por outro lado, nas memórias dele, ele também conta das recitações islâmicas que fazia. Então, como é que ele diz uma coisa no livro de memória, outra coisa para a mídia, e aquilo que ele falou para a mídia tem que ser aceito como verdade de evangelho. Então, isso significa o seguinte, que a mídia, grande mídia americana e brasileira, ela rompeu totalmente com a realidade, mas totalmente, 100%. O universo da mídia se tornou 100% ficcional. Pode acreditar no que eu estou falando. E isso não é uma coincidência, não é um desvio que foi acontecendo. Não, isso é uma coisa deliberada, porque toda essa turma que foi jornalismo hoje, todos eles foram formados na escolinha do Jacques Derrida, do desconstrucionismo, o qual acredita que não existe realidade objetiva, só existe texto e narrativa. Então não se trata de contar a realidade, trata de impor narrativas, como ele diz. Você tem a sua narrativa, eu tenho a minha. Então eu imponho a minha, você acredita na minha, pronto, você está sob o meu poder. Os caras acreditam nisso, e é isso que eles estão fazendo, isso é imposição de narrativa, gente. Quer dizer, não é, isso não é nem, vamos dizer, distorção jornalística. Isso não é jornalismo, mas tem nada a ver com jornalismo. É ficção mesmo. É publicidade e só. Você vê que nos debates que surgiram aqui a respeito, um lado entra com documentos, testemunhos, etc, etc. O outro entra com afetação de superioridade, não é isso? E rotulação. Ah, isso é teoria da conspiração, isso aí é extrema-direita. E olha, só por... O outro lado puxa, então, um monte de documento e você responde com um xingamento. Olha, xingar é um direito humano e até um dever em certas circunstâncias. Mas se o xingamento substitui o fato, substitui o documento, substitui o argumento, então aí é fraude. Né? O xingamento é assim, é um adorno, entendeu? É um negócio só para completar, quer dizer, você esfrega o documento na cara do sujeito e diz assim, tá vendo, filha da puta? É assim que se faz. Agora, se o sujeito vem com um documento e você responde apenas, filho da puta, que nem os caras fazem comigo... Aí é trapaça, evidentemente. E todo esse pessoal que defende, vamos dizer, a autenticidade da versão oficial da biografia do Obama, só age assim porque eles não têm um documento para mostrar. Quando o documento é falso, como aquele alistamento militar dele, que tem lá, né, assinado em 1980, só que a data de impressão do documento é 2008, porra. Quer dizer, de que o Obama é milagroso, é o Messias, mas... Olha, assinar um documento 28 anos antes de ser impresso, eu acho que nem Jesus Cristo conseguiria, porque para isso ele precisa inverter o tempo. Né? A gente sabe que tem umas coisas que aconteceram, Deus já fez umas coisas extraordinárias, aquele negócio de abrir as águas do Mar Vermelho, fazer o sol parar, o sol pular, Deus faz tudo isso. Agora, voltar o tempo, não pode, porque isso é contrário à estrutura da realidade. Deus não pode fazer o tempo voltar atrás. Não, o que passa é o seguinte, é que na eternidade todos os momentos do tempo são simultâneos. Porém, se o tempo voltasse atrás, toda a estrutura da temporalidade estaria quebrada, o universo estaria extinto.
então, Deus pode fazer o tempo voltar atrás? Pode na eternidade, ou seja, depois de acabar com esse mundo. Mas enquanto dura o mundo, não pode. Agora, o Obama pode, porra. Pior, tem lá, quer dizer, a data da assinatura está assim, 30 de julho de 1980. E o carimbo do lado, o carimbo da autenticação do correio, está 29 de julho. Então, mesmo que o documento fosse, vamos dizer, realmente de 1980, ainda teria isso. Ele foi autenticado 24 horas antes de ser assinado. Ou seja, isso aqui, até tem um advogado aqui, eu agradeço muito, esqueci o nome do rapaz, quer ver? Deixa eu ver se eu digo aqui. Eita. Tá difícil. É só um papel aqui, gente. Tem um papel. É uma confusão. Não consigo achar. Bom, não sei o que, Alasdair. E ele me corrige, disse que Obama cometeu crime de falsidade ideológica, e isso não é falsidade ideológica, isso é falsidade material. Você tem toda a razão, meu amigo. Agradeço muito a sua informação. Isso não. Falsidade ideológica é assim, é um documento autêntico, isso é um documento de fonte genuína, mas com informação falsa. E agora, no caso, não, o que foi falsificado é o próprio documento, o próprio papel. Agora, eu acho que o Obama cometeu essas várias coisas, entendeu? Ele cometeu falsidade material nesse caso e cometeu falsidade ideológica em outras. Ele cometeu tudo ao mesmo tempo, né? Celton Alasdair, isso mesmo. Muito obrigado, Celton. Então, aqui é o que o Valentim me escreve pedindo que eu diminua a quantidade de palavrões. Eu não posso, Valentim. Eu falo pouco palavrão. Tá certo? Porque nós estamos discutindo com um vigarista, com um bandido, com sociopatas perigosos. Toda pessoa imbuída de mentalidade revolucionária, toda pessoa que vem aí com é o change, nós vamos mudar o universo. Isso aí é um fenômeno gravíssimo. É o que o Eric Fögner chamava a fé metastática, que é Deus que acredita que por um ato de fé ele pode transfigurar a estrutura da realidade. A pessoa que vende essa ideia para os outros, ou é um vigarista ou é um louco, ela prova louco perigoso. E essas pessoas vêm com toda essa pompa, com toda essa afetação de autoridade, querendo cagar regra para cima de mim. Como é que você quer que eu não xingue, porra? Porque se você vai discutir com essas pessoas sem xingar, vai discutir respeitosamente, você está dando respeito a quem não merece. Isso é a mesma coisa que você chegar lá para o Champinha, né? E dizer, ó, meu filho, você é uma pessoa de respeito, mas eu tenho uma pequena divergência com relação a você na interpretação do Código Penal, né? E daí você começa a discutir, né, respeitosamente a conduta do Champinha, né, que ele acha que ele pode estuprar e matar as pessoas, e você acha que pelo Código Penal não. É isso que fazem quando discutem com Barack Obama, com Luiz Inácio Lula da Silva, né, com esse Marco Aurélio Garcia. Nós estamos conversando com bandidos que são mentirosos até a medula da alma. Delinquentes. Eles enganarão você e vão trapacear o tempo todo. Como é que ele quer que respeite essas pessoas? Porque se eu me abstenho de falar palavrões, é porque eu acredito que eu estou num ambiente de respeito. Eu estou numa igreja, estou num, né, como é que se diz, numa academia, numa coisa assim, falar, não, mas para discutir, você está dando um puteiro, gente. Eu prometo para vocês, se eu encontrar o seu Lula da Silva pessoalmente, seu Marco Aurélio, tá certo? Primeira coisa, seu Tarso Genro, né? Primeira coisa que eu vou dizer, aqui seu filho de uma puta, vigarista do caralho, chupador de pica, é isso que tu é. Tu é uma bosta ambulante. Eu vou falar tudo isso. Daí eu vou pra cadeia, mas vou feliz. Você tá entendendo? Porque na cadeia tem pessoas de respeito. Tá, que cometeram um delito ou outro, e por causa de um delito foram parar. Agora esses caras cometem delito em série. Todo dia. Você vê o negócio que fizeram com esse Cesare Battisti, quer dizer, mais um terrorista assassino, condenado na Itália. Os caras protegem como protegeram o Oliveira Medina, como protegeram Achille Lolo. Dando esses assassinos
a proteção que não deram àqueles dois boxeadores, né, cubanos. Que crime cometeram os boxeadores? Só se você acusar eles. Não, eles esmurraram as pessoas no ringue. Esse é o crime deles, né? Então, a diferença de tratamento é tão óbvia e a proteção conferida a esses bandidos é tão sistemática que eu digo que é até bom para ver se esse pessoal empresarial, militar, pessoas que se dizem liberais, conservadores, etc., ver se entende de uma vez que o Brasil é o centro de articulação da revolução comunista na América Latina. O Brasil é governado pelo movimento comunista internacional. E o Brasil tem uma posição mais discreta do que Venezuela e Bolívia, etc., exatamente por causa disso. Toda a concepção da revolução latino-americana foi criada no Brasil por gente como o seu Marco Aurélio Garcia e Lula, que criaram, criadores do Foro de São Paulo. Então eles criam aquilo, põem os outros para executar, para ir na frente. Olha o Hugo Chávez, olha o Morales, tu vai lá, faz um escândalo, dá a cara para apanhar, todo mundo vai rir de você, vai jogar tomate em você, e nós ficamos aqui atrás fazendo os planos, e ainda parecemos moderados, equilibrados, e temos a confiança do investidor internacional. É exatamente isso que está acontecendo, gente. O Brasil está na mão do elite comunista, sim, elite perigosíssima, tão perigosa quanto Lenin, Stalin, Che Guevara e outros. Agora, eu não entendo como é que nas Forças Armadas tem gente capaz de ir lá bater continência para esse filho da puta, vai terminar batendo continência para Hugo Chávez, batendo continência para o Morales, batendo continência para narcotraficante. Vocês não têm vergonha na cara, militares brasileiros? Não digo que vocês precisam fazer uma coisa violenta, dar um golpe, não, mas recuse a atitude de respeito. Não bato continência para você, não. Vou para a cadeia honradamente. É isso que vocês têm que fazer. Você pode obedecer pela força, digo, olha, posso até te obedecer porque a lei me impôs, mas eu não te respeito. Não vou dar uma manifestação de respeito para você. Primeiro, não vou chamá-lo de excelência. Porque você só tem, vamos dizer, é excelência da merda. Quer dizer, você é notável na sua capacidade de ser merda. Entendeu? É a única coisa que tem. Agora, esse seu, né, Marco Aurélio Garcia diz, não, nós damos asilo ao César e Batiste, né, obedecendo às nossas tradições humanitárias de dar abrigo. Diz que a tradição humanitária só vale para comunista? Para quem foge de comunista não vale, não? Que risco esse César e Batiste está correndo? Ele vai ser assassinado? Ele vai ser torturado? Vão queimar ele vivo? Como o Aquile Lolo queimou os dois filhos do adversário, do inimigo? Nada disso. Ele apenas vai para a cadeia, uma cadeia europeia, né, que é um hotel de 5 estrelas, para cumprir a pena pelo crime que cometeu. Ah, isso não pode, coitadinho. Então aí vai. Agora aqui. Vamos em frente. Aqui. O Cavaleiro do Templo me pergunta o seguinte. Professor, me interessei bastante por Paul Serrier, depois de ler um artigo do senhor que falava sobre delírio de interpretação. Encontrei até mesmo o livro em formato PDF. Eu dei o link lá, tá lá o link, né? Mas está acontecendo uma coisa muito estranha. Nenhum profissional das áreas de psicologia jamais ouviu falar dele. Ele foi banido da academia. Não é aí banido da academia, meu filho. Não é banido da academia. Paul Serrier é conhecido, é um clássico da psicologia na França. O problema é que faculdade de psicologia no Brasil ensina os caras assim, dá o curso para picas, tá entendendo? De psicologia não ensina nada. Aí você é um bando ignorante. Olha, eu tive a grande satisfação de estudar psicologia sob orientação do maior psicólogo clínico que já houve no Brasil, que ele nem era brasileiro. Era argentino-suíço, que é o Juan Alfredo César Müller. O Müller conhecia tudo, tudo, tudo, tudo de psicologia. Aí cada pergunta que eu fazia para ele, ele dava uma pilha de 20 livros, falou lá, tu vai, vai para casa, lê esses 20 livros, depois tu volta aqui perguntar. Então, só o que ele aprendeu naquele círculo de psicologia de Zurich, Zurich era o centro da psicologia

que é Freud, o behaviorismo, essas coisas assim que todo moleque sabe. Então é o que um professor de psicologia no Brasil sabe. Você chega lá falando de Victor Frankl, a Max Pfister, né? É claro, Jung eles conhecem, que é mais popular, mas se você falar do pessoal, pergunta para eles, quem foi Marie-Louise von Franz? Os caras não sabem. Quem foi Aniela Jaffa? Eles não sabem. Não sabem nada, nada, nada. É assim, isso é um descalabro total. Então é isso aí, Cavaleiro Tempo. Ele não foi banido da academia coisíssima nenhuma, é que ele disse, mas não existe academia no Brasil. Isso aí é tudo escolinha do MST, escolinha do movimento gay. Tá certo? Só serve para isso. Então, o ensino de psicologia no Brasil é um crime. Olha, eu só vou atender o telefonema no finalzinho do programa. Daí ele pergunta, o senhor teria versão em português do livro Le Folie Raisonnante? Não, não há tradução disso aqui. Se você quiser fazer a tradução, será uma obra de caridade. Mas, por favor, passe a tradução para mim para eu poder fazer uma revisão técnica, porque isso aí não é uma coisa qualquer. Daí ele pergunta, por fim, o senhor sabe se existe algum trabalho que ligue esse delírio de interpretação à mente revolucionária? Ué, mas é exatamente o que eu estou fazendo, porra. Quer dizer, a explicação da mente revolucionária como um exemplo de delírio de interpretação é o núcleo da minha tese sobre a mente revolucionária, que eu já dei muitas aulas sobre isso. Tá certo? E agora estou reunindo e organizando tudo para sair, vamos dizer, o livro A Mente Revolucionária. Então o negócio já está, como é que se diz? Assim, é um catatal, uma coisa imensa, né? Então sou eu que estou trabalhando isso aqui, porra. Faz favor, não vai ter que... Quer dizer, não tem sentido. Eu estou aqui estudando um negócio, tentando descobrir. O cara vai me perguntar, tem algum livro sobre isso? Eu falo, não tem. Olha, isso é uma outra coisa que no Brasil... ninguém acredita no Brasil que existe um brasileiro capaz de fazer algum trabalho criativo, original, né, em área nenhuma. Então, tudo que você faz, a pessoa pergunta, qual é a fonte? Qual é a fonte? A fonte sou eu. C'est moi. La source, c'est moi. Você entende, né? Fui eu que descobri isso aí. Aquele negócio dos quatro discursos de Aristóteles, fui eu que descobri. Entendeu? E muitas outras coisas, a minha teoria do império, fui eu que descobri. Esse negócio da mente revolucionária como delírio de interpretação, fui eu que descobri. Eu descobri um monte de coisa, gente. Eu fiz a lista das minhas descobertas nas áreas de humanidade, filosofia e ciências humanas, pô, dá umas 20. O negócio da teoria da tripla intuição, quer dizer, tudo isso aí é... Meu saco, quando é que vocês vão entender? Olha, eu vou dizer para vocês o seguinte, quem sou eu. Hã? Não é por estar na minha presença, porque no demais eu sou um bosta. Porém, no meu trabalho científico, olha, cá entre nós, eu sou um dos grandes, viu? É bom você saber. Pega a medida. Você não está falando com qualquer. Você está entendendo? Eu não sou um professorzinho de filosofia. Tá? É bom você saber. Você não tem senso de medida, porra. Que brasileiro, o cara, assim, quando o sujeito não tem capacidade de perceber a realidade, então ele precisa perguntar para o vizinho. Mas o vizinho também não tem, então pergunta para o outro vizinho, pergunta para o outro vizinho, para o outro vizinho. Então, fica aquele... Aquela, como é que se diz? Interconfirmação das ignorâncias, tá entendendo? Digo, olha, meu saco, você lê as minhas obras e você vê se tem alguém. Não é no Brasil, na América Latina, ou nas três Américas, que tem tantos trabalhos importantes como isso aí. Não tem. Então você quer dizer que eu sou o maior filósofo brasileiro? Eu tinha uma discussão no site do Arnaldo Bloch, que é o maior intelectual do Brasil. Paulo Coelho diz que é ele. Eu acho até que ele tem razão, porque eu não sou intelectual. Porque, felizmente, eu não sou. Eu não estou concorrendo. Eu sou um filósofo, é diferente. Né? Intelectual no Brasil é palpiteiro. Tá entendendo? Então, aliás, o Paulo Coelho até que dá pouco palpite. Né? Mas daí é o seguinte... Lá nas cartas, nos comentários, só aparecia eu, todo mundo falando de mim. Fala, mas é óbvio. Agora, qual é a vantagem de ser pessoa?

ser o maior filósofo do Brasil é exatamente isso. E isso eu sou, falo, grande bota ser o maior filósofo brasileiro. Não tem outro, não tem nem, é o concorrente único. Então, vamos em frente, né? Vamos ver o que mais nós temos aqui. Aqui o Marcos Ludwig me lembra uma coisa que eu jamais perceberia. Este programa Trollspeak é o 100º programa. Então, parabéns a nós mesmos. Né? Ah, ela queria avisar aqui um elemento importante do programa. A partir da semana que vem, vocês, durante algumas semanas, estarão livres das risadinhas da Leila. Tá certo? Porque ela vai ter aulas. Nesse horário, ela não poderá estar aqui. Então, quando não ouvir as risadas, não pensem em Otuba do Olavo de Carvalho nos odeia, que vocês, conseguimos intimidar a Leila e mandamos ela embora. Falei, que porra, quem são vocês para concorrer com a Leila? Pô, a Leila que, né? A Leila sozinha bate vocês dos 4 mil aí, entendeu? Então, a Leila estará ausente, eu creio, por umas 6 semanas. Aqui, o Silvio Grimaldo me pede esclarecimento de um artigo que diz o seguinte, um artigo meu, diz, o único significado possível da palavra sim é o da responsabilidade moral integral que uma pessoa assume ao declarar alguma coisa. Isso está num artigo publicado há algumas semanas, ele pede um esclarecimento sobre isso. Eu digo, muito simples, defina a palavra sim e a palavra não. Não é possível definir isto logicamente, não há definição lógico-formal aceitável do sim e do não. Porque toda definição será tautológica. Se você disser, por exemplo, o sim é a afirmação, digo, você não definiu, você apenas repetiu a mesma coisa. Se você disser o não, é negação. Então, o que é negação? Negação é o não. Então isso não é uma definição, isso é uma tautologia. Não é possível definir essas palavras. No entanto, é possível você saber a que elas se referem somente pela ligação que tem com a atitude interior da pessoa que pronuncia. Você está entendendo? E essa atitude, quando o sujeito fala sim, quer dizer, ele está assumindo a responsabilidade de afirmar alguma coisa. Essa responsabilidade, por sua vez, tem graus. Por exemplo, eu posso concordar com uma afirmação só, vamos dizer, para fins de argumentação. Então, não é que eu acredito naquilo. Eu estou admitindo aquilo provisoriamente como hipótese. Tá certo? Mas eu também posso, vamos dizer, afirmar o sim como uma certeza razoável ou como uma certeza absoluta. Tá certo? Então, o único sentido da palavra sim é que um ser humano assume a responsabilidade por aquilo. Tá certo? Então, isso aí é para você ver, né? Como toda, por exemplo, o discurso científico, ele tem um fundamento que é, em última análise, tem que ser procurado na ordem moral. Quer dizer, o meu artigo diz exatamente isso. O discurso científico é apenas uma das formas de exercício da razão e ele não pode retroagir sobre a razão e cagar regras em cima dela. Né? E a razão, por sua vez, não é apenas a capacidade do discurso lógico-analítico. A capacidade de raciocinar logicamente um gato tem, um macaco tem, um computador tem. Tá certo? A razão é a capacidade de se abrir, vamos dizer, ao universo como totalidade indistinta. Quer dizer, você sabe que é uma totalidade, você sabe que tem uma forma, mas você não sabe onde termina. Esta capacidade o animal não tem. O animal só compreende, né, o mundo daquilo que o afeta sensitivamente. Aquilo que o grande biólogo Hülsker chamava o seu Umwelt, o seu mundo em torno. Né? O bicho só entende o seu Umwelt, mas nós entendemos que existe um universo. E entendemos que existe infinitude. Isto é a razão. Então, vamos dizer, esta experiência da abertura para a infinitude, este é o fundamento da razão. Tá certo? Agora, o que é o método científico? É uma aplicação especializada dessa capacidade racional. Então, qual é a autoridade que o discurso científico tem sobre a razão? Nenhuma, porque ele depende da razão. Tá certo? E essa capacidade da razão, por sua vez, ela se fundamenta em forças morais que existem dentro do ser humano. O que é que nos obriga a admitir a verdade? Nada. Quer dizer, um discurso, uma prova lógica, não obriga você a admitir a verdade. É você aceita porque você quer. E isso não tem escapatória. É isso que eu estava tentando explicar ali.
Agora, aqui o Arsênio Becker, né, me pede aqui informações biográficas. Ah, eu não dou não, a minha vida foi uma merda, tá entendendo? Quer dizer, porra. Quer dizer, quando eu nasci, fiquei doente 7 anos. Estava lá semi-morto, tá entendendo? Quer dizer, realmente eu nasci aos 8 anos de idade. Milor Fernandes que brincava com isso. Milor Fernandes nasceu no Rio de Janeiro aos 8 anos de idade, etc, etc. Então ele ficou piado, mas no meu caso é verdadeiro. Quando eu abri meus olhos para o mundo, eu já tinha 8 anos. E era um bebê, tá certo? Então foram vários anos até emergir do meu estado, vamos dizer, daquele de ignorância natural. Né? E as pessoas começam a emergir aos 2, 3 anos, e eu comecei aos 8. Né? Depois, logo em seguida, a primeira coisa que eu fiz, quando já era quase um homenzinho, foi entrar no Partido Comunista e conhecer o bando de filha da puta, você tá entendendo? Eu disse, mas que vida de merda, porra! Você tá entendendo? Então, aquele negócio da vida começa aos 40, é verdade, a minha biografia começa aos 43 anos. No dia que eu estava fazendo a barba, olhei no espelho e de repente eu me toquei e falei, porra, eu já sei tudo a meu respeito. Eu já me conheço de trás para dentro, eu não consigo mais me enganar a mim mesmo. Eu conheço todas as minhas tretas, todas as minhas mentiras, todas... Então, eu estou livre da minha pessoa. E foi a partir daí que eu comecei a escrever coisas mais importantes sobre filosofia. Eu falei, eu não preciso mais pensar em mim mesmo, eu posso pensar em coisas. Eu posso pensar na realidade. Olha que coisa maravilhosa. Eu estou livre do porra do Olavo, caraca! Tá entendendo? Então, olha... Ele perguntou, como é que eu larguei a esquerda? Né? Eu até já contei isso. Eu fui largando a esquerda com uma série de decepções de ordem moral, não para o ideológico. Eu fui vendo aquele ambiente fedia, as pessoas assim, não prestavam. Aquilo era um bando de vaidoso, mentiroso, filha da puta. Não tinha um que prestasse ali. Não tinha um. Era tudo mentiroso. E foi assim, então. Não foi uma coisa ideológica. Não é que eu rompi com o comunismo. Eu simplesmente saí daquele meio. E fui para casa, antes só do que mal acompanhado. E comecei a estudar. E eu fui vendo que, mesmo depois de eu ter entendido que o próprio comunismo não prestava, quer dizer, não era só o ambiente comunista que não prestava, tá certo? Mas não era também só o comunismo que não prestava, era toda a esquerda que não prestava. Né? Ainda assim, eu continuei com um monte de ideia esquerdista na cabeça, de maneira mais ou menos inconsciente. Então, por exemplo, eu acreditava quando um comunista dava um depoimento. Eu falei, hoje eu sei que não é para acreditar nada. Se o comunista fala bom dia para você, é melhor você pegar seu guarda-chuva que vai chover, porra. Entendeu? Eles mentem em tudo. É um negócio impressionante. Quanto mais eu estudo, eu mais vejo que esse negócio é uma doença mental perigosíssima. E cria um abismo entre percepção e realidade e quer forçar todo mundo a viver num universo ficcional do filho da puta do comunista para esse ter o prazer de impor a sua narrativa e fazer de você... um personagem do mundo ficcional dele. Quer dizer, ele é o autor, ele é Deus, ele é o demiurgo, e você está dentro do mundinho dele. Isso é o que eles chamam de change. Hã? Então, aqui, o Francisco Javier elogia aqui, diz, essa sua insuportável maneira de ser é uma das suas melhores virtudes. Sofri bastante com alguns textos desconcertantes que você escreveu. Mas como um quiroprata das ideias, colocou minhas ideias em ordem. Primeiro o medo, depois o estalo e logo o alívio. Eu digo, olha, é exatamente assim. Cada verdade, vamos dizer, espantosa que eu impus às pessoas, o primeiro a se espantar com ela fui eu. Quantas vezes eu descubro as coisas, quando eu percebo como é, eu fico com o cu na mão. Não fico com o cu na mão, porque a mão treme e o cu cai, tá entendendo? Então, coisas assim, absolutamente aterrorizantes, mas que são verdadeiras. Então eu fui o primeiro. Agora, quer dizer, eu não estou passando para vocês, não estou obrigando vocês a passar por nenhuma experiência que eu mesmo não tenha passado. Então eu estou seguindo o conselho do Itim, quer dizer, eu castigo primeiro a minha própria cidade. Falo, ó, pego o tal do Olavo, pego ele pela goela, espremo ele, olha aqui, filha da puta, tu vai ter que engolir essa verdade, tu não quer, mas vai engolir. Então o que... Né? O mesmo sadismo que eu tive comigo mesmo, eu tenho com os outros. Olha aqui, a verdade é essa, está aqui a prova, está aqui o documento, está aqui... Pá, pá, pá, pá, pá. Você tem o direito de continuar se enganando se quiser. Só que é o seguinte, a mente humana ela tem uma característica sistêmica, orgânica.
Quer dizer, quando você nega uma verdade fundamental, você tampa o seu cérebro para milhares de outras verdades simultaneamente. E você acaba virando uma mentira ambulante. Ou seja, você é um neurótico. Meu amigo Manuel Alfredo César Miller definia a neurose como uma mentira esquecida na qual você ainda acredita. Então, o preço da negação da verdade é a neurose. Se você quer ficar saudável, quer ter uma alma limpa, saudável, é só você admitir a verdade. Primeiro, a verdade sobre você mesmo. No fim do dia, você para pensar todas as mentiras que você disse, que você pensou e fingiu acreditar, todas as más intenções que você teve. Quer dizer, limpa a sua alma perante Deus. Olha, Deus, eu sou filho da puta mesmo, olha aqui o que eu fiz. Pá, pá, pá, pá, pá. No dia seguinte, tu vai fazer a mesma merda. Mas note bem, tem um monte de personagens na Bíblia que fizeram um monte de sacanagem e Deus os considerou perfeitos. Salomão, Davi, Abraão. Tá certo? Porque Deus não quer perfeição quantitativa. Ele quer que você seja sincero perante Ele. Ser sincero perante Deus é ser sincero perante si mesmo. Esta é a base da sanidade, gente. Sanidade. Sabe o que é sanidade? Sanidade quer dizer o seguinte, que você não é mais o umbigo do mundo. Você vive na realidade agora. Você é um homem adulto. Você é o espoldaios de que falava Aristóteles. Você não tá, mano, fica mais o dia inteiro olhando seu próprio umbigo. Tá certo? Quer dizer, você aprende a se livrar desse resíduo subjetivo, tá certo? Que escraviza a mente humana e a torna incapaz de perceber a realidade. Então, a percepção da realidade, a admissão da realidade, é a base da sanidade. O que que você faz quando você vai fazer a psicanálise no sentido clássico? Não estou falando pela teoria da psicanálise, mas pela técnica. A técnica é uma anamnésica, de você lembrar a realidade dos fatos, não é isso? E se desfazer das racionalizações com as quais você encobriu. Então, a hora que você percebe, né, quais foram as suas verdadeiras intenções, etc., ocultas, pronto, você está livre. Então, a sinceridade é a base da sanidade. Então, é por isso que eu não posso escrever o que as pessoas querem que eu escreva. Eu não posso fazer isso. Se eu fizer isso, eu destruo a minha inteligência. Eu quis sempre, meu sonho na minha vida é fazer da minha inteligência um instrumento de perceber a realidade. Esse é o maior sonho que eu tinha. Falei, eu quero ser um sujeito que sabe o que está acontecendo e que entende onde está. Era esse o sonho. E eu acredito que eu estou realizando. Eu não queria mais nada. Eu, inclusive, fiz um voto para Deus quando eu tinha 20 e poucos anos, olha, se eu ficar sabendo tudo o que eu quero saber, se eu entender tudo o que eu quero entender, eu estou satisfeito, mesmo que eu não consiga escrever uma linha, mesmo que eu não consiga contar para ninguém, porque eu não estou procurando aqui uma profissão e um sucesso na profissão. Eu não estou procurando aplauso, eu quero saber a realidade, meu Deus. Eu pedi isso a Deus. Entendeu? E, no fim, ele deixou não só eu perceber o mundo e a realidade, mas também está deixando eu contar para vocês. Você está entendendo? Que eu comecei até tarde. Eu não estou... Se eu tivesse afim de, quero fazer sucesso como escritor, quero brilhar, eu teria começado a fazer isso aos 20 anos, escrever besteira aos 20 anos. Felizmente, eu sou um sujeito caridoso. Quer dizer que tudo que eu escrevi aos 20, para os 20, aos 30 anos, eu joguei tudo fora. Eu poupei a humanidade essa experiência traumática, medonha, de ler as merdas de ideias que eu tinha na juventude, né? E guardei para começar a dizer as coisas quando já sabia alguma coisa, quando tinha alguma experiência. Comecei a escrever na mídia aos 48 anos. É, claro que antes escrevi alguma coisa apenas como na condição de repórter. Na condição de comentarista, analista, foi aos 48 anos. Também quando comecei a publicar livro, né? Então isso quer dizer que eu fiz aquele voto a Deus e o cumpri. Eu digo, Deus, eu não faço questão de contar para ninguém, não faço questão de mostrar para os outros que eu estou sabendo. Eu quero saber. Se você revelar para mim e me privar dos meios de contar para as pessoas, né, eu serei o maior sábio desconhecido do universo. Eu não ligo para isso. Porque eu sei e você sabe que eu sei. E você sabe que eu fui honesto. Eu procurei a verdade e a aceitei. Era isso tudo que eu queria, gente. Você não sabe o que é você nascer semi-morto e permanecer semi-morto durante 7 anos. É uma experiência maravilhosa, porque daí para dentro o que vier é lucro. Você não tem mais ilusão. Você está entendendo?
Por exemplo, eu lembro que quando eu melhorava um pouco da minha doença e conseguia levantar e andar, às vezes até te esquecia como é que andava. Mas aquele negócio de andar, para mim, já era... Olha que coisa maravilhosa, estou andando. Você, então, eu sou um cara modesto, eu me contento com pouco. Então, depois, mais tarde, eu li uma frase de São Francisco de Assis, que dizia, eu preciso de pouco, e mesmo desse pouco, eu preciso muito pouco. Eu também era assim, gente. Eu não contava com nada. Eu falei, estou aqui semi-morto, já morri, porra. Né? Então, aliás, depois, sempre que eu venho numa situação de perigo, eu sempre falo isso pra mim. Eu já morri. Já morri, então não tenho mais nada a perder. Então daqui pra dentro que vier lucro. Né? Então, aliás, esse é um dos segredos da coragem, pô. Você deu a sensação de perigo e fala, já morri. Já tô do lado de lá. Então não preciso de mais nada. Pronto. Agora, tem aqui um rapaz aqui me escreve um negócio, pô. Cadê o nome do cidadão aqui? Acho que eu perdi. F. Reis. Né? Ok. Ao ver toda a sua combatividade, incansável trabalho, denunciar as estratagemas do esquerdismo, no que acho que você está correto, também me pergunto se nada deve ser dito sobre estratagemas utilizados pelo outro lado, do grande capital internacional, para também atingir seu projeto de poder. E o Clube Bilderberg, por exemplo. Digo, ai, meu saco, mas quem diz que o Clube Bilderberg é o outro lado? Fábio Reis, está aqui Fábio Reis. Ok, Fábio Reis, quem diz que o Clube Bilderberg é o outro lado? O Clube Bilderberg e do CFR, essa turma do Rockefeller, essa turma globalista, esses caras coordenam a esquerda internacional, eles não são o outro lado. Não há outro lado, minha gente. Quando é que vocês vão entender? Né? O outro lado só existe, vamos dizer, como força cultural remanescente. São partes da Igreja Católica, umas igrejas protestantes, uma parte ínfima do Partido Republicano aqui, que são o movimento conservador. Não há um outro lado organizado em escala internacional. Não há nada. Né? Só tem essa gente do globalismo que são os donos da esquerda. De que é que vive a esquerda latino-americana? Vive dinheiro da Fundação Ford, da Fundação Rockefeller, dinheiro do Jorge Soros. E o que é isso aí? É os Bilderberg. Não há outro lado, tá entendendo? Vamos ver o que mais aqui. Aqui. Que no Brasil está tendo a crescendo a moda do barebacking. Bareback quer dizer dar o cu sem camisinha. Ou comer o do seu amigo também sem camisinha, para que se ele tiver AIDS, você pegue também. Eu acho uma prática muito saudável e deveria ser adotada pelo nosso ministério. Não é isso? E também pelo parlamento. E pela classe dos professores universitários. Por que, que todos vocês não fazem barebacking? Tá certo? Vocês todos morrerão dentro de breve tempo e pararão de encher o saco. Tá certo? Então fica aí a minha sugestão. Aliás, aqui, você vê, o movimento gay aqui tinha marcado para a posse do Obama, né, uma suruba comemorativa. Eles alugaram um hotel inteiro em Washington e iam lá ficar, né, comendo mutuamente seus cus. Tá certo? Para comemorar a posse do Barack Obama. Eu acho uma coisa inteiramente adequada. Tá certo? Porque o Barack Obama veio aí para comer quem estiver na frente. Quer dizer, você virou as costas, lá veio o Barack Obama e leu um paneta, o homem da KGB, tá certo? Para ferrar com você. Então é simbólico. Agora, infelizmente, né? Quando o dono do hotel foi avisado, ele falou: isso aqui não é um puteiro, fica cancelada a suruba. Então, os caras estão lá. Se vocês querem dar, vão dar nas suas casas. Agora, o mais bonito também da posse do Barack Obama é o seguinte: ele primeiro tinha convidado um pastor protestante, o Rick Warren, que é um sujeito mais ou menos conservador, para fazer a oração, né, na posse dele. Daí todo mundo, houve indignação nacional, todo mundo: onde já se viu, conservador, que coisa criminosa, coisa horrível, blá, blá, blá. Daí o Barack Obama chamou um bispo gay, né, para ver se contentava o outro lado. Daí o Rick Warren, o que fez? Elogiou o bispo gay e disse: ah, muito bom. Então, você entende que é guerra assimétrica, né? Um lado bate e o outro lado puxa o saco de quem bateu. É por isso que está essa merda. Então, esse Rick Warren, né,
é um bunda mole. Isso é que ele é. Porque ó, bispo gay, e não tem sentido. Quer dizer, claro, pode haver um bispo gay. O bispo é gay, não andei em segredo, né, faz lá as putarias dele e confessa os seus pecados na esperança de ser perdoado. Então, o universo esteve cheio de bispo gay que está fazendo isso desde o século I. Né? Mas o cara, ele sabe que aquilo é um pecado. Nós vivemos no pecado, gente. Deus não espera da gente que a gente, sabe, pare completamente os pecados. Quando ele fala sede perfeitos, eu digo, você precisa ver o que, que ele entende como perfeição. Já acabei de dizer para vocês que ele considerou perfeitos homens que pecaram gravemente, muito mais gravemente do que dá o culto, você está entendendo? Você vê, Abraão ofereceu a mulher dele para transar com o sujeito para obter uma vantagem. Tá? Que coisa mais feia do que isso? Eu acho que dar o cu é menos grave do que isso. Né? Eu, pelo menos o cu é próprio. Né? Agora vai dar mulher? E que é isso, porra? Né? Nem o Luiz Motta faz isso. Ele dá o que é dele. Né? Então Abraão fez isso e Deus o considerou perfeito. Por quê? Porque Abraão era sincero para Deus. Tá certo? E Deus sabe que os nossos defeitos, os nossos pecados são difíceis de vencer, são uma vida inteira. Você faz muito de pouquinho, de pouquinho, de pouquinho. Então, bispos gays nesse sentido existe. Só que é o seguinte, o bispo gay agora não é o cara que faz isso. É o sujeito que proclama que o pecado dele é o certo. E quem não comete esse pecado, esse sim é um pecador e tem que. E não é pro inferno, vai pro inferno e pra cadeia, filha da puta. É isso que eles querem. Olha, gente, eu fiz um monte de putaria na minha vida, tá entendendo? Mas eu nunca proclamei as minhas putarias como norma que a humanidade tem que respeitar e obedecer. Eu nunca fiz isso, meu Deus do céu. Né? Eu lembro o tempo que morava na casa de estudante, a gente levava lá as meninas, né? A casa de estudante tinha 8 andares, elas começavam a dar no 8º andar e iam descendo. Chegaram sexta-feira à noite, elas iam no 8º andar, quando elas... Segunda-feira de manhã elas saíam pela porta, né, com aquele sorriso, aquele ar de estupidez, de felicidade estúpida na cara. Né? Olha, eu mesmo era um provedor dessas meninas, tá entendendo? Eu levava elas lá, compartilhava com todo mundo, era uma putaria desgraçada. E hoje vejo, na juventude, um jovem maluco, a gente fazia essas coisas. Né? Não vou dizer que isso é um comportamento que todo mundo tem que seguir, todo mundo tem que fazer que nem eu. Eu nunca fiz isso. Eu não me orgulho dos meus pecados. Agora, esse bispo gay é um cara que se orgulha dos seus pecados e quer impor aquilo como norma, e você não pode falar mal. Se você falar mal, é crime de ódio e você vai pagar cadeia. Então, isso é demoníaco, gente. Você está entendendo? Isso não é o pecado humano, isso é demoníaco. Agora, o Rick Warren, que diz que é conservador, elogiou Obama porque Obama botou esse cara lá para falar. Agora, pior é essa mulher... Vamos dizer aqui, que vai fazer a prece islâmica, o Obama está escolhendo as pessoas a dedo, quer dizer, nascia ele pôr o homem da KGB. E para discursar, né, fazer a prece islâmica, ele chama quem? Uma mulher que pertence a uma organização ligada ao Hamas. Prestem atenção. A eleição do Obama é a maior fraude que já houve na história americana. O Obama é uma fraude. Toda a história dele é uma fraude. Os documentos são falsos, a história dele é falsa. Não dá para saber quem é o cara, tá entendendo? E toda essa grande mídia foi tudo aí contratado por Jorge Soros ou outro para inventar uma versão ficcional e impor a narrativa. Tá. Só que no fim das contas, o resultado das coisas não vai ser o que está na narrativa, vai ser o que está na realidade, gente. A realidade, mesmo que você a negue, ela continua vigorando. Olha, você quer fazer a experiência? Você vai lá, é o seguinte... Vai no caixa eletrônico e vê lá o saldo está em vermelho. Mas daí você inventa uma narrativa de que você tem lá, né, 20 milhões de dólares. E começa a passar cheque. E você vai ver o que vai vigorar no fundo, se é, né, a conta real ou cheque. Você pode ser uma pessoa que tenha capacidades persuasivas, né, capacidades cênicas, como Barack Obama. Então você fala com aquela cara de pessoa importante, todo mundo acredita que você está cheio de dinheiro no banco. Agora, mais dia menos dia, a conta vai estourar, meu filho. Você, os cheques vão voltar.
O cheque do Barack Obama, vamos voltar um dia. Pode demorar o tempo que for. Você vê, quanta gente não acreditou na mentira de Stalin, quanta gente não acreditou na mentira de Hitler, né? Você vê, na França, a esquerda francesa, todo mundo acreditava ali que o Hitler era bonzinho. Por quê? Porque o Stalin mandou acreditar, né? Então, eles não queriam guerra. Olha, mas não precisa você querer a guerra. O alemão quer, ele vai invadir você. Por mais pacifista que você seja, não vai fazer diferença. Porque isso tudo é o mundo da sua ficção. Na realidade, está lá o alemão preparando uma piroca do tamanho de um bonde para pôr no seu orifício anal. É isso que ele está fazendo. E fez. Então, também, você vê, o que está se preparando para esse país é uma desgraça monumental. Quer dizer, é a total ocupação do aparelho de Estado por traidores, por inimigos. Gente da KGB, do Hamas, é isso que está acontecendo, gente. Não é menos do que isso. Então, isso aí vai ter um preço um dia. E será, como diz, o amargo despertar. Às vezes o despertar leva décadas. Por exemplo, os comunistas do mundo, quando teve o discurso do Khrushchev em 56, denunciando os crimes de Stalin, crimes dos quais o próprio Khrushchev tinha sido cúmplice, um monte de comunista entrou em depressão, se suicidou. Carlos Marighella foi internado em depressão. Carlos Marighella, quer dizer, é um homem de ferro, né? É assim, ele começou a chorar, meu mundo caiu, e foi internado com depressão, teve que tomar remédio por causa da decepção que teve com Stalin, né? Isso, 30 anos depois do Stalin já ter cometido esses crimes. Então, os crimes de Barack Obama um dia virão à tona e vai ser meu mundo caiu. E muita gente vai ser internada com depressão, outros vão se suicidar, etc, etc. Por quê? São pessoas que vivem da negação da verdade, são pessoas que vivem da ficção, que vivem da mentira. E por isso, quando você diz uma mentira para elas, elas se apegam àquilo, é aquilo que elas querem. Você quer mentira? Leia o Globo. Faz esse teste do Globo, está lá, a mentira te é imposta, tá certo? Como verdade definitiva. Então, vamos lá. Aqui. Olha aqui, o Alexandre Costa manda aqui uma lista de links, né? Tipo assim, do YouTube, o Lula dizendo, vou implantar o socialismo no Brasil. As pessoas não sabem disso. O governo Lula é um governo de transição para o socialismo. Ele ainda não é o socialismo, mas é a transição para o socialismo. Como é que se faz? Manter a economia capitalista funcionando e vai criando um esquema de poder no qual não haja oposição, né? E assim vai. Agora, eu não sei onde está esta... Onde que ele colocou isso aqui? Ele manda para mim, mas ele devia colocar essa lista de links na própria internet. Ô, Alexandre, coloca isso em algum site. Essa lista de links aqui é uma preciosidade. Coloca isso em algum lugar. Se for o caso, coloca. Se você não tiver onde colocar, você coloca lá na minha comunidade, no Orkut. Isso tem que ficar à disposição das pessoas, é muito importante. E aí vai, eu acho que o nosso tempo acabou, né? Então acabou. Então aqui termina o 100º Broadspeak, tá certo? Ainda devemos. Ah, queria avisar vocês de uma outra coisa. Após muitos anos de excelentes trabalhos para nós, o Paulo Diniz está deixando a editoria do Mídia Sem Mar, porque ele precisa trabalhar, ganhar dinheiro, e que ele pode obter dali é uma miserinha. A gente entende perfeitamente. Então, boa sorte, Paulo Diniz, muito obrigado por tudo. E está assumindo a editoria um novo editor, que é o Edson Camargo, e nós temos alguns planos para fazer modificações. O Mídia Sem Mar já estava meio sem gás nos últimos tempos, porque o Paulo Diniz não estava podendo fazer. Então, nós vamos introduzir uma modificação e revigorar o Mídia Sem Máscara. Logo, vocês terão notícias a esse respeito. Então, muito obrigado a todos. Até a semana que vem, se Deus quiser.

0: noite, meus amigos. Estamos aqui de volta. Como sempre, começamos esse programa invocando a Santíssima Virgem Maria, o Santo Padre Pio de Pietrelcina, para que roguem a Deus que nenhuma injustiça se cometa nesse programa. E aqui lembrar vocês que nós estamos comemorando o primeiro aniversário do site Seminário de Filosofia, www.seminariodefilosofia.org. E eu coloquei lá uma gravação que está aberta para o público, dando conta do que foi este ano de trabalho, quais são os nossos objetivos, o que nós temos conseguido até agora, o que esperamos continuar fazendo, não só no site seminariodefilosofia.org, mas especialmente no curso online de filosofia que é dado aos sábados. Também ainda há vagas para o curso Conceitos Fundamentais de Psicologia, que será dado aqui em Colonial Heights, Virgínia, de 14 a 19 de setembro. Informações para o senhor Eduí, telefone 041-9974-4443 ou 041-3527-0987. O programa do curso está na minha página www.olavodecarvalho.org. Também estou formando uma turma para o curso do meu filho Luiz Gonzaga de Carvalho Neto, Gugu, sobre simbolismo e cosmologia. Estou formando uma turma em Fortaleza. Informações com Renata, telefone 085-8652-0581. E também o Gugu vai dar um curso sobre arte sacra. Informações na página www.assinantes.luizgonzagadecarvalho.com. Luiz é com Z. Vamos ver o que mais. Não tem mais a ver. Aqui alguém me manda uma notícia do jornal O Globo de que uma pesquisa feita pela Universidade Federal de Pernambuco mostra que os jovens estão mais conservadores. Aqui diz que 81% dos entrevistados são contra a liberação da maconha. 76% são contra o aborto. E aqui comenta o coordenador da pesquisa, Piero Lucena, comenta que o comportamento hoje é outro. É um comportamento de aceitação das leis. E a gente vê a religião influenciando muito a vida dos jovens. Eu imagino essa pesquisa, né? No tempo em que eu era jovem, nos anos 60, né? Se você perguntar que se é a favor da liberação da maconha, 100% era a favor da liberação da maconha, né? Então hoje o negócio está mudando. Por quê? Porque essa molecada, ela já viu o mundo construído por aqueles liberadores de maconha da minha maldita geração. Já vi uma merda universal que esse pessoal fez. Entende que alguma coisa deu errado, que aquele negócio de flower power, de, né, faça bom, não faça guerra, aquilo tudo era uma bela conversa, né, mentirosa, safada, hipócrita, né, de gente que só queria, no fundo, é tirar vantagem e obter cada vez mais poder e, ao mesmo tempo, parecer santinho, né? Ora, acontece que esta pesquisa, ela não revela, o resultado dela, bola se limita assim a jovens de idade universitária do estado de Pernambuco, ela coincide com os resultados de pesquisas similares feitas com faixa de população imensamente maior. Tá certo? Quer dizer, esses jovens de Pernambuco, eles pensam como o resto do país pensa, né? Outro dia mesmo eu li na Folha, a taxa dos que são contra a liberação da maconha na população geral é também de 80%, 81%, 82%, 83%, fica aí. E contra o aborto, quase todo mundo é contra o aborto. Ora, mas num país onde a maioria é maciçamente contrária à liberação da maconha, contra o aborto, em sua maioria é conservador, como é que pode ser governado por um partido abortista, maconhista, bandidista, gaysista, filha da putista e tudo o que não presta? Como é possível um treco desse, porra? Quer dizer, E ainda tem gente que diz que é para eu não falar a palavra. Eu digo, como é possível? Põe-se na minha situação. Eu sou obrigado a ler essa porcaria toda semana. Eu sou obrigado a saber o que se passa no Brasil, nos Estados Unidos, no mundo. E hoje em dia é melhor não saber de nada. Entendeu? Se eu não soubesse de nada, se eu não lesse notícia, eu jamais falaria palavrão. Né? Mas, além disso, parênteses. Tem uma moça muito simpática, né, que mora, Jaqueline, mora lá na Austrália. Escreveu uma carta muito simpática e, né, pedindo, pelo amor de Deus, que eu não falasse tanto palavrão. Olha, Jaqueline, o negócio é o seguinte: eu entendo que, ouvido aí da Austrália, o que eu estou falando aqui deve parecer muito esquisito. Mas, para quem está no Brasil, esses palavrões têm uma finalidade muito específica que eu não posso contar agora, é um segredo. Um dia eu contarei como é que funciona isto, mostrarei para você e mostrarei como é que eu tenho obtido o resultado que eu queria com esses palavrões. Porque eu até um tempo atrás era muito educada. Minha mulher se lembra do tempo para não falar nenhum palavrão. Aliás, eu só falo aqui nesse programa, no curso, rarissimamente falo. Pode escapar lá, de vez em quando, puta merda, coisa assim, mas é muitíssimo raro. Né? Eu dou aula todo sábado, né, e lá não sai palavrão, só sai nesse programa. Então, isso aqui é feito de caso pensado. Isso aqui é uma técnica psicológica. Um dia eu explico para você como é que isso funciona e por que funciona. Como já está alcançando os seus objetivos, logo vocês ficarão, né, não digo totalmente livres, mas pelo menos terão um alívio da carga de palavrões. Mas, por enquanto, Jaqueline, ainda vai continuar mais um tempo. Tenha mais um pouco de paciência comigo. Depois eu te explico por que eu estou fazendo isso. Né? E os outros todos também explicarei. Mas, olha, está funcionando. Ora, como é que é isto? Quer dizer, um país acentuadamente, um povo acentuadamente conservador, né, que é governado, não só governado por partido de esquerda, mas não há partido que não seja de esquerda. Você vê, no ano de 2002 e depois de novo 2006, só tinha candidato de esquerda. Quer dizer, era uma disputa entre família. A gente via 2002, a gente via ali o Zé Serra, o Brizola, né, o Ciro Gomes e o Lula, fazendo campeonato de esquerdismo. Mas assim, explícito. Cada um dizendo: eu sou mais fiel à esquerda do que você. Eu sou a verdadeira esquerda. Você não, você é falso. Né? Então, todo mundo tentando mostrar serviço para a esquerda. Digo, mas como é possível? Que pessoas que votam nesses caras, tá certo? E por que que votam neles? Bom, porque votam é o seguinte: não há outros candidatos, não há outros partidos. Tá certo? Então, é aquele negócio que falava o Ariano Suassuna. Não é que macaco gosta de banana. É que só dão banana pro macaco, pô. Né? Então, se der outra coisa, ele vai comer outra coisa. Né? Então, o brasileiro tá ali que nem um macaco no regime da banana. Só tem banana. Tá? Ora, agora, a coisa estranha é que as pessoas que não têm, pessoalmente, nenhum interesse na esquerda, colaboram para que isso continue assim. Ou seja, aquelas classes, aqueles grupos, né, dos quais poderia sair uma liderança direitista, conservadora, que representasse a população brasileira, esses não, eles se recolhem e vão lá puxar o saco do governo. Até a semana passada, a Confederação Nacional da Indústria, né, o sujeito lá lambendo o saco do presidente. O tal do, como é, Armando não sei o quê. Aliás, é um deputado PTBista. Né? Então, veja, nas elites que teriam interesse de ter uma política conservadora para sua autodefesa, eles vão lá e pedem migalhinhas para o seu presidente. Né? Isso é um bando de psicofantas, de puxa-sacos. Quer dizer, o puxa-saquismo é a doença nacional hoje em dia. Então, essas lideranças, elas não só se omitem, mas elas traem aqueles que confiariam nelas. Não tem gente que, por ser, né, antipetista, anticomunista e tal, vote Zé Serra? Ora, meu Deus do céu. Quer dizer, bom, Zé Serra já está mais do que desmascarado. Todo mundo sabe que ele não é direitista, coisa nenhuma. Podia até ter aquele... Ele fica muito engraçado, faz umas entrevistas meio ofensivas, espremendo lá o Zé Dirceu, né? E o próprio Zé Dirceu diz, não, o Serra não é de direita, não. Então, é claro que não é. Quem é que não sabe? Isso é só você rastrear a origem dessa gente, a história inteira. Então, todos são fiéis a Fidel Castro, a Revolução Latino-Americana, as Farc. Mas o pessoal que já está carimbado como conservador, né? Mas se você pegar um empresariado, né? A conversa com o empresariado é uma nos encontros oficiais do seu presidente da República com ele. Agora, se você vai ler as atas de congresso do PT, o que se discute lá dentro? O empresariado é a burguesia que está destinada a ser destruída. Agora, o Lula dá umas migalhinhas para ele, dá um sorriso, os caras se abrem, eles ficam com a calcinha molhada. É uma gente assim, sem vergonha mesmo, tá entendendo? Então, né, olha, milico quer saber a mesma coisa, essa milicada, as Forças Armadas, a honra das Forças Armadas. A honra das Forças Armadas já foi para as picas faz muito tempo, gente. Olha, presta atenção. A partir do momento em que o Brasil passou a ser recordista mundial de homicídios, com 50 mil homicídios por ano, pelo menos metade deles associado ao narcotráfico, né? E as Forças Armadas se recusaram a entrar no combate ao narcotráfico, dizendo que isso é um problema da polícia, a partir daí acabou. Porque narcotráfico hoje em dia é arma de guerra, é arma estratégica, fundamental. Quer dizer, o combate ao narcotráfico é atribuição militar, sim. Polícia jamais vai dar conta de um negócio desse. Olha, gente, 50 mil homicídios por ano é 5 vezes mais do que morre na guerra do Iraque, porra. Né? E como é que vem essa milicada de não, isso não é atribuição nossa, é da polícia? Qual é a sua atribuição, ô, seu doutor? Ô, general? Né? Ficar em casa de pijama, vendo televisão? Assistindo novela, comendo batatinha frita? Será essa a sua atribuição? Esperar a aposentadoria? Né? Porque eu só vejo o milico brasileiro falar isso, de sou de aposentadoria. De que raio de militares são vocês? Será que o Duque de Caxias só pensava nisso? Será que o general Mascarenhas de Moraes só pensava nisso? Será que as grandes figuras do exército brasileiro só pensavam nisso? Será que Juarez Távora só pensava nisso? Ora, quem são vocês, porra? Comportem-se. Sejam dignos da sua farda. Um dia conversando com o general desse idiota, metido, burro, ele disse, só me respeite que eu sou o general do exército brasileiro. Eu falei, eu respeito. Então respeita a minha farda. Eu falei, eu respeito sua farda, respeito tanto que eu acho que um dia ela vai vomitar você. Entendeu? E é assim que esse cara tem que ser tratado. Porque, veja, gente que está se prevalecendo o cargo, ocupando cargos importantes, tendo autoridade, e deixando um país chegar aos 50 mil homicídios por ano, como é que é que eu respeite? Eu vejo gente reclamando, por exemplo, agora, eu acho que não há coisa mais nojenta do que a indignação moral brasileira. Não há coisa mais porca do que a indignação moral brasileira. Porque eles ficam indignados com a corrupção, com o imposto, com essas pequenas sacanagens. Não vejo ninguém ficar indignado de 50 mil seres humanos serem assassinados anualmente. Ninguém. Quer dizer, a própria indignação moral é ela, vamos dizer, um sintoma da podridão moral brasileira. Quer dizer, você imagina, se no Iraque, onde está morrendo tanta gente, os caras fossem se preocupar só com corrupção ou com dinheiro. É o que acontece no Brasil, só que no Brasil está morrendo muito mais gente. Eu vou dizer para vocês pela enésima vez, a taxa de homicídios no Brasil é intolerável, intolerável. Agora, quando você vê Farc treinando aí o PCC, Comando Vermelho, e por outro lado, o partido presidencial trocando beijinho com a Farc e tentando ajudar a transformar a Farc em partido político para ela ganhar de presente a presidência de um país depois de ter matado 30 mil pessoas, oh, meu Deus do céu. Como é que diante disso você vai ficar indignado porque o Sarney deu emprego lá para o sobrinho dele, o outro... Mas o que é isso, minha gente? Quer dizer, é claro que o Sarney está de sacanagem, isso é evidente. Só que o que é isso perto de 50 mil homicídios? Por que vocês reclamam tanto do seu dinheirinho e o sangue dos seus concidadãos pode ser derramado o tempo todo? Então, a sua afetação de indignação moral. Outro dia, veio aqui um negócio, 7 de setembro, mobilização nacional, chega, estamos cansados de ser feito de palhaço. Não, você não está sendo feito de palhaço, você é palhaço. Você não só é palhaço, como você é muito pior do que... Esses caras que estão protestando são muito pior do que os políticos ladrões. Que você está... Veja, é uma coisa muito simples. Se o sujeito, vamos dizer, rouba no peso da balança uma vez, ele te vende lá 800 gramas, fazendo de quanto que é um quilo, ele roubou. Agora, se você muda o mecanismo da balança para sempre, né, as 800 gramas pesarem como se fosse um quilo, é diferente, é? Então, do mesmo modo, uma coisa é... são atos de corrupção. E outra coisa é a própria corrupção da capacidade de julgamento moral. Você está entendendo? Quer dizer, erros, pecados, até crimes. Bom, o ser humano comete. Agora, peraí. Quando o próprio critério de julgamento se torna criminoso, aí então você está no fundo do inferno. E você pode ter certeza, minha gente, a corrupção brasileira não vai acabar, ela vai aumentar. Porque os próprios caras que protestam contra isso, os indignados, merecem isso. Então, olha, eu não costumo abrir a minha boca contra a corrupção no Brasil, porque eu estou vendo que eu não posso ficar indignado por causa de dinheiro quando eu vejo 50 mil pessoas morrendo todo ano. Quer dizer, a minha alma, ela fica indignada com isto. Espera aí, tem alguém aí na linha. Alô?
1: Alô, Olavo?
0: Eu?
1: Olavo, aqui é Eduardo de Campinas. Tudo bom com o senhor?
0: Oi, Eduardo, tudo bem?
1: Eu vou muito bem. Feliz em falar mais uma vez com o senhor, professor.
0: Muito obrigado.
1: Olavo, é assim, como o senhor é o único filósofo e o único jornalista e o único comentarista político e o único qualquer coisa que o Brasil tem, eu vou fazer a pergunta para o senhor. Faz mais ou menos uns 2 meses que eu estou com essa dúvida na cabeça. Tudo bem?
0: Pode, pergunte.
1: Então, eu estava aqui enumerando... Você leu o livro Culture of Corruption, da Malkin?
0: Eu não ouvi falar, mas não li ainda, não.
1: Então, são 400 páginas de escândalos dos primeiros 6 meses da administração Obama. Tem mais 3 anos e meio.
0: Ah, mas aqui está sendo um festival. O Sarney quer tomar um curso aqui.
1: Pois é. Aí, soma-se a isso, a questão da certidão, que não está resolvida e vai se resolver de uma forma muito, mas muito dolorosa, que vai fazer parecer o Watergate, sei lá, um baile. Tem, como é que fala, o Partido Democrata está mandando o pessoal do SCIO e da Acorn para bater no, como é que fala, nos velhinhos que estão indo protestar contra a reforma da saúde.
0: Pois é, eles aqui querem dar assistência médica gratuita para tudo quanto é imigrante ilegal. E deixar os velhinhos sem assistência.
1: Quer fazer eutanásia.
0: Por quê? Sabe por quê? Os velhinhos não votam, pô. Os velhinhos ficam em casa.
1: E tem a segunda emenda americana que os Founding Fathers muito sabiamente colocaram, que é para todo governo ter medo do seu povo e não o contrário. E eu estava vendo uma reportagem que vários ex-militares, pessoal que serviu aí nas Forças Armadas Americanas, e pessoal de law enforcement, né, que eles falam, estão se juntando às milícias, e estão treinando, e estão comprando armas, e estão, como é que fala? E aí o departamento...
0: Eu sugiro que você leia um artigo que deve ser publicado nos próximos dias, no Mídia Sem Máscara, do autor chamado Gerald Celente, C-E-L-E-N-T-E.
1: Ah, eu conheço. Ele previu a queda da União Soviética 5 anos.
0: Exatamente. O Gerald Celente é um analista estratégico que há 30 anos não erra uma. Né? E ele está dizendo, olha, a segunda revolução americana vem aí. Ela pode ser desviada, pode ser adiada, pode ser um pouco amortecida, mas ela vai acontecer. Por que que ele diz isso? Por uma coisa óbvia. Os movimentos de protesto que estão tendo contra o Obama aqui, dos quais não sai uma linha na grande mídia aqui, e muito menos aí, eles já estão acontecendo em 2.000 cidades americanas. Nunca houve uma explosão de protesto na história americana.
1: Ao mesmo tempo...
0: Tamanho, ao mesmo tempo. Tá, o pessoal está louco da vida, tá entendendo? Mesmo a turma que votou no Obama. porque eles votaram no Obama imaginando uma coisa. O Obama chega lá, fala aqueles negócios bonitinhos, parece o Martin Luther King, mas quando você vai ver, o desgraçado é um comunista e ladrão e mentiroso, porra. E tão logo subiu lá, já vem com esse programa de gasto monstruoso que já vai endividar 10 gerações americanas, vai todo mundo já nascer devendo dinheiro. Quer dizer, como é que você pode resolver a dívida com mais dívida? Isso aí parece... Olha, bicho, só quem fazia isso antigamente era o Brasil. Né?
1: Começou no tempo do assim, que a gente está tentando...
0: Você faz dívida, daí faz mais dívida para pagar a dívida e assim vai rolando, rolando, rolando até chegar aquela inflação monstruosa que a gente tinha uns anos atrás. E sabe que na inflação, assim, não adianta você trabalhar, porque você não sabe quanto você vai ganhar no fim do mês. Você não sabe quanto seu dinheiro vale. Você pensa que ganha X, mas você vai ganhar metade de X. E ninguém vai te avisar. Quer dizer, reduz o teu salário sem te avisar. E o pessoal aqui já está sobrecarregado de imposto. Então, o cara quer mais imposto, mais controle estatal da economia, em suma. Ou você é um desgraçado num comunista, pô. Além de ser inimigo do país na esfera internacional. Porque ele está favorecendo todos os inimigos do país. Está favorecendo o Irã, está favorecendo a Coreia do Norte, está favorecendo Hugo Chávez e está abandonando os aliados, está abandonando Israel. Quer dizer, como é que... É claro que o sujeito fez o tal do change. O change é virar 180 graus, tudo ao contrário. Quer dizer, se você é inimigo dos Estados Unidos, agora você passa a ser amigo. Se é amigo, passa a ser inimigo. Então, quem é que não percebe que isso é traição?
1: Então, Olavo, rapidinho, deixa eu só terminar, porque eu não gosto de tomar tempo dos outros. Você previu a Sarah Palin, como é que fala? E você previu várias outras coisas. O que você acha que vai acontecer até 2012, que é quando vai ter a campanha da reeleição do Obama? Era só isso,
0: eu,
1: minha pergunta.
0: Eu acho que vai dar muito pouco, e eu acho que isso não chega no fim do mandato. Por quê? Porque é muita coisa o que se sabe contra ele. Você vê, esse negócio de certidão de nascimento é fichinha. Porque aí depende, vamos dizer, de uma interpretação constitucional, uma coisa assim. Né? Agora, você pode criar uma discussão jurídica, mas o que ele fez com o certificado de alistamento militar dele, não tem discussão nenhuma. É crime de falsificação, crime de falsidade ideológica, é forja, tem lá prova material. O senhor assinou em 1988 um formulário que só veio a ser impresso em 2008. Quer dizer, assinou o formulário 20 anos antes de existir.
1: Ele é
0: claro que isso é forgery.
1: Mas, Olavo,
0: então,
1: ele é
0: eu, no começo, aqui, também os caras. Eu falei aqui para muito pessoal conservador: falou, olha, não adianta você discutir muito essa questão de elegibilidade. Tem aqui um negócio muito bom que foi descoberto pela Debbie Schlussel, mas só saiu no site dela e ninguém mais comentou. Né? Mas, vamos dizer, a minha especialidade é. Olha, eu procuro sempre aquilo, vamos dizer, que é o fato irrecorrível, tá entendendo? Não pode ter discussão. É baseado na regra da antiga retórica. Quer dizer, se você pode derrubar o seu adversário com um argumento, não use dois. Tá certo? Então, se você pode usar o argumento mais simples, não use o mais complicado. Então, eu falo, olha, o que vocês têm que fazer é pegar esse negócio aqui, porque com isso aqui vocês acabam com a carreira desse desgraçado. Mas parecia muito feio, e o americano também está com mania de boa educação, tá entendendo? Peraí, tem mais gente aí na linha.
1: Tchau, Olavo.
0: Esse cara vai se dar muito mal. Não vai dar para segurar. Eu estou com o Geraldo Celente, acho que ele tem razão. Isso aí vai ser, como ele diz, a segunda Revolução Americana. Então tá aí. Se quer a previsão, tá aí. O negócio vai feder. Agora, todo mundo está fazendo o possível para esconder. Porque está todo mundo com medo. O Obama está aterrorizado. Agora, o sujeito saiu daqui e foi lá no México, né? E aqui é o seguinte, esse negócio, por exemplo, de anistia para imigrantes, 70% do país é contra.

0: caiu. Esse aí não foi. Então, vamos lá, tem mais alguém aí. Alô?
1: Oi, Olavo.
0: Oi, quem é?
1: É o Guilherme de Belo Horizonte.
0: Guilherme, tudo bem?
1: Tudo bem, Olavo. Primeiro, gostaria de parabenizar pelo curso online de filosofia, que está sensacional. É, eu tenho duas dúvidas que não tem...
0: Testemunha. Eu não xingo ninguém no curso online, né?
1: Ah, não xinga não, xinga não.
0: Não, ao contrário, trato bem, porque ali só tem amigos, são alunos, então por que eu vou xingar?
1: Pois é, eu falo isso com todo mundo, o pessoal acha que você xinga também nos cursos, na hora de assuntos sérios, né? Porque com assuntos fecais, como o senhor disse, tem que xingar mesmo, tem hora.
0: Fecais você tem que tratar com papel higiênico, pô.
1: Bom, Olavo, eu tenho duas dúvidas, uma é mais pontual e outra é talvez mais extensa, não tem muito a ver com o que você tem comentado no programa de hoje. A primeira é sobre um livro que o senhor indicou do Seraphim Rose, numa das gravações para o Seminário de Filosofia.
0: Sim, sobre a vida após a morte.
1: É, Soul After Death, né?
0: Isso.
1: Tá, eu encomendei o livro porque eu fiquei na dúvida se era este mesmo ao qual
0: esse,
1: o senhor tinha...
0: É esse mesmo, é um livro muito impressionante.
1: Se eu estou
0: estudando essa coisa... Surgiram dois outros livros, que você gosta de assuntos religiosos. Procura aí, Gabriele com dois L's, Amós.
1: O padre exorcista, eu conheço o trabalho dele.
0: Relato de um exorcista.
1: Tá bom, vou anotar aqui. E qual o outro?
0: São os dois livros dele.
1: Dois.
0: O Exorcista Conta a Sua Vida e Novo Relato do Exorcista. Eu estou traduzindo literalmente os títulos italianos, mas tem uma tradução americana.
1: Tá
0: se
1: bom, eu vou procurar.
0: O nome Gabriele Amós no Bookfinder, www.bookfinder.com, vai aparecer lá os livros em italiano e em inglês.
1: Tudo bem. Agora, a outra questão é a seguinte, Olavo. Nessas discussões, às vezes, com pessoas que não têm muito conhecimento a respeito, por exemplo, desse tema dos milagres, né? Geralmente, quando elas sabem que estão sendo refutadas, as pessoas que duvidam, elas acabam recorrendo aquele tipo de argumento que faz referência ao suposto poder da mente do ser humano. A pessoa fala assim, mas o poder da mente é muito desconhecido e é muito vasto. Então, muitos desses acontecimentos podem...
0: Você rezou, não foi Deus que curou você, foi o poder da sua mente.
1: Exatamente.
0: É mais milagre do que Deus curar, pô. Tomás de Aquino fala, se você concentrar pensando que é um boi, não vai nascer chifre na sua cabeça. Podia complementar, para nascer chifre na sua cabeça, você tem que pedir a colaboração da sua mulher. O poder da sua mente não vai fazer nada disso, mas tem outros órgãos, não em você, mas na sua mulher, que pode fazer nascer chifre da sua cabeça. Não é o poder da mente.
1: Não, é claro que não, mas eu queria saber se tem algum estudo assim, que vem à sua cabeça agora que discuta esse assunto. Porque as pessoas sempre caem nesse argumento falacioso, que geralmente não tem como sair adiante.
0: O curso do Cornelius Hunter, como caçador. Procura os livros desse cara, você não vai se arrepender.
1: Cornelius Hunter.
0: Hunter, é um bioquímico, né? Ele arrasa com esse negócio desse naturalismo. Em primeiro lugar, ele mostra que esse negócio naturalístico de que tudo tem que ter uma explicação material, ele mostra que isso não teve origem científica, isso é uma doutrina teológica do século XVII, porra. Tá? Que é gozado, eu estou até escrevendo um artigo sobre isso.
1: Uhum.
0: O pessoal fala, ciência versus religião. Fala, olha aqui, vou dizer uma coisa pra você. Nunca houve um confronto de ciência e religião. Nunca. O que houve é o seguinte: houve confronto entre argumentos científicos e entre argumentos teológicos. Quando o argumento científico se torna impopular, daí retroativamente eles dizem que é religioso. E quando o argumento teológico vira popular, daí retroativamente eles dizem que é científico.
1: Entendi.
0: Isso é uma fraude monstruosa. Se você pega, vou te dar um exemplo, o caso mais célebre da história. O processo de Galileu.
1: Sim.
0: O inquisidor nomeado foi São Roberto Bellarmino. O cara é o santo da igreja, não é qualquer um, não. Eu li o exame que São Roberto Bellarmino faz de Galileu. Os argumentos são inteiramente científicos, não, nenhum apelo à teologia. E pior.

0: quem estava certo ali cientificamente era São Roberto de la Mina e não Galileu.
1: O Galileu, a teoria dele só foi provada no século XVIII a XIX, né? Ele não, era tudo científica.
0: Não, o Galileu, a teoria do Galileu está 100% errada, porque ele dizia que o Sol era o centro do universo, não de um sistema planetário em particular. E o São Roberto vai lá, examina o negócio e mostra que aquilo é impossível. Então, ó, o argumento era científico e pior. Quem tinha razão era o inquisidor. Porque você vê, a Inquisição tinha requintes de direitos humanos que os caras desconhecem hoje. Então, antes de você ser processado, você é suspeito de heresia, antes de você ser processado, havia anos de discussão entre você e o inquisidor. Quer dizer, a Inquisição convidava o suspeito a derrotá-la intelectualmente. Se ele provar o que ele está dizendo, a gente aceita. Ou se ele provar que aquilo não é herético, acabou a história, você está entendendo? Que tribunal que dá essa chance para você? Mas nem nas democracias tem isso. Agora, eles criaram aquela lenda negra, né, da Inquisição, que parece que já pegava todo mundo, jogava na masmorra, tirava da masmorra para jogar na fogueira. Né? Então, o que acontece, quando você acompanha essas coisas, e no caso, por exemplo, desse naturalismo, era um argumento teológico a favor, vamos dizer, da intervenção divina na natureza, e outro argumento teológico, que dizia, Deus não intervém na natureza. Deus criou as leis naturais e depois elas sozinhas fizeram o resto. Galera, e para sustentar isso, os caras alegavam duas coisas. Veja que incrível, que empulhação. Uns alegavam a perfeição do universo. Olha, funciona tudo tão perfeitamente, tão matematicamente, que é claro que não precisa de intervenção divina nenhuma. Outros diziam o contrário. O universo está tão cheio de anomalias, de coisas feias, de horrores, que não pode haver uma intervenção divina ali. Então, quer dizer, o que fala o latino, per facit per nefas, quer dizer, se não é por uma coisa, é pela coisa contrária. Então, esse naturalismo teológico, que foi inventado muito antes de que a ciência moderna tivesse meios de argumentar contra o que quer que fosse, acabou pegando. Daí, retroativamente, todo mundo pensa que isso foi um argumento científico, quando nunca foi. Esse é o assunto do livro do Cornelius Hunter, esse segundo tipo de empulhação, não a primeira que eu falei, é o assunto do Cornelius Hunter no livro Science's Blind Spots, quer dizer, o ponto cego da ciência. Um livro maravilhoso.
1: Eu vou procurar aqui na Amazon, então.
0: Ele não é um grande escritor, não é um grande expositor, mas a coisa é tão bem estudada, ele sabe tanto a respeito, que é um negócio assim, esmagador.
1: Tudo bem, então. Eu vou desligar para dar lugar para outras pessoas falarem. Obrigado, Olavo. Parabéns aí por esse primeiro ano do Seminário de Filosofia e você está de parabéns de toda a equipe, viu?
0: Muito obrigado.
1: Fica com Deus, Olavo. Um abraço. Um
0: abração. Alô, quem é? Alô? Quem é? Eu acho que pifou a ligação.
2: Roberto,
0: tudo bem, Roberto?
2: Está me ouvindo, professor?
0: Perfeitamente.
2: Professor, primeiro agradecer o senhor, a obra do senhor, o que o senhor está fazendo pelo nosso país, apesar do senhor sempre dizer que é um reles espermatozoide jogado, mas saiba que daqui 30, 40, 50, 100, 200 anos, a gente vai... colher os seus frutos, o que você está plantando realmente vai surtir resultado, sim. Fique sabendo que aqui em Goiânia, pelo menos eu e o José Maria Silva, que é o colunista no Jornal Opção, toda semana a gente assiste o senhor e queria saber com relação àquela obra, A Mente Revolucionária, como é que está o andamento dela.
0: Já escrevi 550 páginas e estou quase chegando na metade do assunto. Porque cada página tem muito problema. O maior problema é assim, a documentação. E eu só tenho 2 dias por semana para dedicar esse livro. Porque eu tenho que fazer o programa, tenho que cuidar do seminário de filosofia, tenho que escrever artigo para o jornal. E daí você me sobra 1 ou 2 dias por semana para cuidar do raio do livro. Tá entendendo? Então, está indo assim, muito mais devagar do que eu esperava. E eu, como já estou ficando velho e broxa, tá entendendo? Eu já não tenho mais aquele fôlego que eu tinha antigamente. Antigamente sentava numa noite e escrevia 70 páginas. Falei, ei, mas isso aí acabou, pô, agora não dá mais.
2: Tá certo. Mas continua com essa verve que o senhor está de parabéns, viu?
0: Obrigadão.
2: Falou, um abraço.
0: Um abraço, tudo
2: mais
0: bom.
2: Mais 100 anos de vida pro senhor.
0: Obrigado.
2: Falou.
0: Mais um aí na linha, vamos lá. Alô? Alô? Ih, essa ligação tá ruim. Essa aí pode ligar, porque quando começa assim, cortado, não vai. Alô?
3: Oi, é a Mauri?
0: A Mauri, tudo bem?
3: Oi, olá, eu queria saber onde é que eu achava na internet um estudo sobre que dissesse que a expectativa de vida dos fumantes é igual ao dos não fumantes.
0: Ah, você procura lá no site www.forces.org e você procura um estudo. O nome da autora é Rosalind Marimont, M-A-R-I-M-O-N-T.
3: Tá.
0: Essa mulher foi chefe de um departamento de estatística do governo, se aposentou e daí foi estudar esse negócio aí e descobriu que mora 400 mil fumantes, mas mora com a mesma idade dos outros. Aliás, até mora, parece que uns meses mais velho. Aliás, esse site, o material que tem esse site, é suficiente para mostrar que toda essa campanha de fuma é uma empulhação monstruosa. Agora está aqui, já foi adotado no Rio de Janeiro, Assembleia Legislativa do Rio de Janeiro, né? Aprovou também, viu esse negócio do Zé Ferro em São Paulo, já, que bonito, eles vão proibir a gente de fumar, que coisa maravilhosa. Eu também quero ser proibido, né? É o tipo, os fumantes culpados, porque eu sou fumante cínico, eu fumo, adoro fumar, não vou parar nunca, né? Se eu parar, porque enjoei, tá certo? Mas o motivo médico, por medo de morrer, ora porra. O que é isso? Todo mundo que eu conheço com a minha idade, todo mundo já teve infarto, tem 5 pontos de safena, e eu tô aqui cinicamente fumando, falando para danar, sem hora para dormir, sem hora para comer, tá, né? E tô aqui em Pablo do Colosso, graças a Deus Todo-Poderoso, tá, né? Agora, esses caras ficam muito com medo de doença, cuidando da saúde, não sei o que, isso aí já é doença, porra. E o pessoal fica explorando isso, quer dizer, esse establishment médico, que é o maior causador de mortes. Aqui nos Estados Unidos morre 1 milhão de pessoas por ano, graças à medicina. Quer dizer, todos os vícios são menos perigosos do que você submeter a qualquer tratamento médico que seja. Note bem, eu não sou contra a classe médica, eu não estou querendo criar ódio à classe médica. Ao contrário, porque nela tem pessoas maravilhosas que estão fazendo o melhor que podem. Tá certo? Só que o próprio sistema corrompe o médico, oferece tantas oportunidades do sujeito se encher de dinheiro, né? E, sobretudo, corrompe esses pesquisadores universitários, porque aqui o sujeito chega lá e diz, olha, eu descobri que existe um risco de 0,00000001% de peido matar. Então precisamos pesquisar isso aí. Daí enche o cara de dinheiro. E ele chega lá de fato, tem um risco de 0,00001, então pronto, daí mais dinheiro, porque aí vai precisar fazer uma lei proibindo os peidos, tá certo? E vai ter, vai espalhar, né, técnicos e pesquisadores para todo lado, um peidômetro, tá certo? É assim que acontece, é uma palhaçada, evidentemente. Mas como é que quer que eu fale dessas coisas respeitosamente?
3: É verdade.
0: Então a Assembleia do Rio de Janeiro, no Rio de Janeiro, esse é o único vício que você pode é matar pessoas. Isso aí pode. É isso. Agora, fumar não. Se você fuma, você está oferecendo um risco para as pessoas, né? Agora, se você chegar lá e dar um tiro na cabeça do desgraçado, vai lá toda a turminha dos direitos humanos para te defender, né? Então antigamente, sim, tem um amigo que dizia, fulano de tal, ele parou de fumar e começou a dar. Falei, bom, mas agora já não é assim. Você parou de fumar e começou a matar, pô. Tem mais alguém aí?
3: Olá.
0: Oi.
3: Eu posso fazer uma pergunta sobre a metafísica de René Guénon?
0: Pode, se eu souber eu respondo.
3: É o seguinte, é que os cristãos, eles acreditam que a morte não é o fim da consciência. Mas eu lendo René Guénon, Ele tem uma parte que ele diz que a memória está sujeita à desintegração póstuma. Isso não é uma contradição com a crença cristã?
0: Sim, sim, não é. Aí, nesse ponto, o Guénon está certo. O Guénon tem erros metafísicos monstruosos, que a gente pode falar outro dia. não aqui, mas no curso. Mas esse aí, nesse ponto, ele está certo. Porque a memória é um processo físico-químico, na verdade. E ela, de fato, se desintegra. O que não se perde é a memória de Deus. Está certo? Que se chama o livro da vida. Não é isso? O livro da vida não se apaga jamais. Deus retém você na memória. Está certo? E ele te recria. Está certo? Ele te dá, vamos dizer, um novo corpo, que é o corpo de glória. Está certo? E reinstaura os elementos de memória que ele achar que deve. Ele não vai ficar, por exemplo, se você está salvo, está certo? Você foi absolvido, você vai ter, né, um novo céu, uma nova terra. Ele não vai ficar lembrando a merda que você fez quando estava aqui nesse planeta, está entendendo?
3: É.
0: Então, essa parte eu acho que apaga, mas é o que sustenta a nossa própria identidade é a memória divina e não a nossa memória. Isso é muito importante. Nós, na verdade, nós não temos sequer existência. Se Deus não sustentar você na existência, por um segundo, se ele esquecer de você um milionésimo de segundo, você parou de existir. Nós estamos todos sendo sustentados na existência por Deus. Deus interfere em tudo o tempo todo. A ideia de que existe um teco chamado natureza, que é um bloco fechado, e em cima dela existe um sobrenatural, essa ideia é 100% errada. A natureza é descontínua, existem hiatos dentro da natureza, existem buracos dentro da natureza. A natureza é penetrada pelo sobrenatural o tempo todo, o tempo todo. Então, é Deus que nos sustenta na existência. Então não, não conte muito com a sua memória, não. Aliás, se você quer saber, um dos segredos para ter uma boa memória é não se preocupar com a memória. É você rezar. Deus, quando eu precisar do negócio, você me lembra. Está lá no São Paulo Apóstolo, ele diz: não vos preocupeis com o que ides dizer, porque o Espírito Santo vos ditará a resposta. Então é assim, é, eu não conto com a minha memória, conto com a memória de Deus, e ele quer o meu galho, né? Vou contar com a minha não serve para mais nada.
3: É, eu posso fazer uma pergunta sobre governo mundial?
0: Pode.
3: É que você
0: é
3: disse que...
0: Então, os outros vão gostar da pergunta.
3: É que você disse que todo governo mundial é necessariamente uma ditadura, mas se um governo mundial fosse constituído como nos moldes da Federação Americana, com cada estado tendo grande autonomia em relação ao governo central... Esse governo mundial não poderia ser democrático?
0: O que está acontecendo aqui? Aqui os estados existiam antes e os estados construíram o governo federal. Daí o governo federal começou a oprimir os estados. Já começou, no século XIX já começou. O que, que foi a guerra civil? Foi um grande passo na centralização do poder. Tem muita gente aqui que acha que Abraham Lincoln foi um ditador, porque ele era um centralizador, tá certo? E, de fato, a gente estudando ali, ele pisou nos direitos dos estados. Usou aquele negócio da escravatura, ele nem ligava para escravo. A ideia originária dele era mandar todos os escravos de volta para a África. Até mandou alguns. Tem lá um país chamado Libéria. Libéria é feita de ex-escravos americanos. A ideia era, pôs os caras tudo no navio, manda embora. Você vê como ele adorava os escravos, né? Agora, como depois surgiu esse elemento retórico poderoso contra alguns estados do sul, que não eram todos que eram escravagistas, né? E além disso, dos proprietários de terra no sul, só 6% tinham escravos, quer dizer, você acha que os outros 94% foram lá morrer para defender a escravatura? É claro que não, foram para defender direitos locais que estavam sendo pisoteados, isso já na Guerra Civil Americana, no metade do século XIX. Depois disso, o governo central, ele veio usurpando cada vez mais, virou um negócio terrorífico. Então, nem na América aquilo durou muito. Os direitos dos estados só continuam se os estados lutarem o tempo todo. Hoje está se comprovando isso cada vez mais. Agora, se for fazer isso em escala mundial, vai ser muito pior.
3: Entendi.
0: Não tem jeito, bicho. Além disso, o meu principal argumento contra o governo mundial: se você é perseguido pelo seu governo, você pede asilo político em outro país. Agora, se você entra em conflito com o governo do planeta Terra, você vai pedir asilo político onde? Na Lua?
3: É, eu entendi. Obrigado, Olavo, pela explicação.
0: Obrigado pela pergunta.
3: Até logo.
0: Até logo, um abração. Tem mais alguém na linha aí. Alô?
4: Alô, Olavo.
0: Oi, quem é?
4: Olavo, aqui quem fala é o André Franzin, de Americana, tudo bom?
0: Tudo bem.
4: Tudo bom, Olavo. Eu queria, em primeiro lugar, agradecer pelo curso de filosofia online, que é fantástico.
0: Obrigado.
4: E eu me comprometi com 5 anos porque o curso não durava 10, porque se durasse 10, eu ficava 10.
0: Mas quem sabe depois desse, a gente faz outro.
4: Pode ser. Professor, eu queria chamar a atenção do senhor para dois detalhes da legislação brasileira, um que costuma passar um pouco despercebido e um que é novo. O primeiro é que, falando sobre cigarro e sobre drogas, a Lei 11.343, que institui o Sistema Nacional de Políticas Públicas sobre Drogas, na verdade, ele é uma lei sobre drogas que não define o que é drogas. Ele define, ele dá a competência de definir o que são consideradas drogas a uma portaria do Poder Executivo. Então, quer dizer que se amanhã o Poder Executivo resolver que maconha não é mais droga e tabaco é, passa a valer no dia seguinte.
0: Pois, mas isso já é calculado para isso mesmo. E isso não só aí, isso é em escala mundial.
4: Aqui, no Brasil, isso já não é nem questão de lei mais.
0: Eles querem classificar como droga os suplementos alimentares. Você vai lá, né? Compra,
4: mas aqui no Brasil, para fazer isso...
0: Isso aí é droga.
4: No Brasil, para fazer isso, não precisa mais nem editar uma lei. Basta baixar uma portaria.
0: Portaria, pois os caras fazem essas coisas já preparando. Ah. Agora, as pessoas que continuam acreditando que o sistema democrático está funcionando é porque não entendem o que está acontecendo. O que está sendo montado é uma ditadura em escala mundial. É o controle total do governo central sobre a população, incluindo detalhes de vida privada. Isso é um bando de loucos, aqueles 200 caras lá do Bilderberg, que só porque tem dinheiro no bolso, acha que tem a solução de todos os problemas do mundo. Quando, na verdade, não tem nem a solução dos seus problemas. Quando as firmas deles vão à falência, eles vão pedir dinheiro para o governo. Né? Então, esse bando de louco utópico, com ideias utópicas, se alguém quer resolver o meu problema, em primeiro lugar, ele tem que perguntar para mim. Você quer que eu resolva o seu problema? Agora, você vem com uma solução pronta, veste em você como se fosse a camisa de força, e você não tem que dizer muito obrigado.
4: Olavo, o outro detalhe que eu queria dizer é que foi aprovada no Brasil esse mês uma nova lei de adoção, né? Uhum. E essa nova lei usa pela primeira vez a expressão família extensa, né? Ou seja, o conceito...
0: Você junta 5 homens, faz uma suruba e diz, nós somos uma família.
4: Exatamente. Ou seja, o conceito de família no Brasil, no direito brasileiro, não existe mais. Né? Agora, se um homem resolve casar com uma árvore, ele pode constituir uma família ali.
0: Pois é, você casa com um hipopótamo, né? Uma tartaruga gigante, né?
4: Pode ser. Segundo o direito brasileiro, isso tudo agora pode ser entendido como família. Bom, tá bom então, Olavo. Era só para dizer essas duas coisas. Obrigado pelo programa.
0: Todas as famílias, isso é tudo monogâmico, você já reparou? Se um homem pode casar com outro homem, por que que não pode casar com dois homens? Ou três, ou quatro?
4: Ou 37, né?
0: Ou 37. É isso? Você pega... Eu lembro ali na rua Vieira de Carvalho, tinha aquele cinema, tinha o cinema gay. Ficava aquela fila de homens que dava volta no quarteirão. Não era para ver o filme, evidentemente, né? Eles disseram, nós somos uma família. Né? Porque estava lá dentro, todo mundo comia, todo mundo. Eu tinha um aluno que era gay e ele ia na sauna. E dizia, hoje eu dei para 40. Eles chamavam de navio negreiro. Fui lá no navio negreiro, dei para 40. Né? Ele, bom, somos uma família, ué. Eu não vi a cara dos fulanos. Não vi sequer o peru deles. Mas se diz então, estamos casadinhos.
4: E essa nossa lei de adoção...
0: Cara. Eles querem destruir a inteligência humana, destruir o senso do real nos seres humanos. Isso não tem nada. Você acha que. Olha, na Holanda faz um tempão que tem casamento gay. Faz acho que 30 anos que tem. Sabe quantos gays casaram? 1000 e pouco.
4: É.
0: Quer dizer, eles não estão querendo casar coisa nenhuma, pô. Eu acho que o sujeito que tá lá tá dando pra todo mundo toda semana, tá mudando, vou lá no navio negreiro, tem outro cara, né? Tem um peru novo, um formato novo, desconhecido. Tá aquele negócio interessante, ele vai querer casar? É claro que não. Então isso é tudo fingimento, isso é tudo mentira, isso é tudo disputa de poder e de verba, porra.
4: Mas e além...
0: É a nossa inteligência.
4: Além disso, essa nova lei tem consequências também pro lado das famílias reais, que perdem o seu status, a sua proteção jurídica.
0: Pois, claro, claro.
4: A lei, essa nova lei chega, inclusive, a falar em controle central.
0: Ela destrói todo o direito de família. Ela cria ela que nem um vírus de computador. É que o pessoal não estuda a lógica. Se você mete uma lei dessa lá dentro, você destruiu tudo.
4: Essa lei praticamente abole o direito de família no Brasil. Dá ao Estado o poder de interferir como ele quiser dentro de qualquer família.
0: O direito de família é baseado todinho na lógica da distinção dos papéis sexuais de pai e de mãe. Se não há distinção dos papéis sexuais, não há dever conjugal. Definição do dever conjugal. Então, portanto, como é que você vai definir um casamento? Tá lá, seu fulaninho, seu Zezinho casou com seu Joãozinho. Quem come quem? Quem come quem é comido? Não é possível definir uma porcaria dessa. Então chega lá o Joãozinho e fala: ah, ele não me come faz 3 meses, quero divórcio. Daí o outro diz: mas quem disse que eu sou obrigado a comer você? Era você que tinha que comer eu. É que nem naquelas piadas. Que o viado chegou em Portugal, desembarcou em Portugal e viu lá, né, um estivador bonitão, fortão, peludo. Tá certo? Então ficou encantado com aquilo e pegou o português e levou, deu banho de loja no português, levou para jantar nos melhores restaurantes, né? E daí levou pro hotel. E daí disse: bom, português, agora você vai me comer. Daí o português respondeu: de maneira alguma, depois de tanta gentileza, sou eu que tenho de dar a Vossa Excelência. Então, a mesma coisa. Quem vai dar a Vossa Excelência? Eu ou você? Se não há definição de papéis conjugais, não é casamento. Isso destrói.
4: Mas cuidado, Olavo. Fazer piada no Brasil é perigoso, né? Piada aqui acontece.
0: Como é?
4: Cuidado, que fazer piada no Brasil é perigoso. Piada aqui acontece.
0: Faça a piada, se quiser me mandar pra cadeia, me manda que eu vou com prazer, porque é melhor ficar na cadeia do que ficar na companhia desse desgraçado.
4: Pois é.
0: Você acha que eu vou tratar um juiz que venha fazer um processo, o juiz promotor, você acha que eu vou respeitar esses caras?
4: É.
0: Os caras falam: manda pra cadeia direto, seu filho de uma puta, porque eu não conheço a autoridade, não te respeito, você não é nada, você é um mentiroso, você é um vigarista, faz o que se quiser, usa o poder que você tem. Me condena o que você quiser. Agora, não vem com essa farsa de que você é juiz. Você não é juiz coisa nenhuma.
4: É isso aí. Esse
0: camarada que né, absolve o sujeito que transou com a menina de 12 anos, dizendo porque, porque ela já tinha dado para outro antes. Como é que eu vou respeitar um cara desse? Chama lá, Vossa Excelência. Excelente. Você só é excelente na vigarice, desgraçado.
4: Essa engenharia social e jurídica...
0: Aí é um dos motivos do palavrão.
4: É, mas essa engenharia jurídica...
0: Restaurar o senso das proporções. Porque se o dever de polidez se sobrepõe de tal maneira à honra, à dignidade, à verdade, à justiça, então ele se transformou num instrumento de perversão. E eu não serei polido, não serei educado com essa gente, porque isso seria um crime. Já colaborar no crime. Quer dizer que Marco Aurélio Garcia, Excelência... Marco Aurélio Garcia, a coisa mais doce que eu vou chamá-lo, se eu encontrar, é de filho da puta. E seja na presença de quem estiver.
4: Essa decisão judicial que você se referiu, Olavo, ela só foi possível pela extinção do crime de sedução. E, aliás, esse é o único motivo pelo qual o crime foi extinto, né? Porque não tem outra razão.
0: Claro. Então, as pessoas que estão fazendo isto, que estão entregando menores de idade à sanha de pedófilos, como é que eu vou respeitar isso? Isso é uma coisa que não se pode discutir. Se você aceita discutir isso, você entrou numa... Tem coisas que não são discutíveis. O sujeito chega aqui na sua casa e diz: olha aqui, eu vou matar a sua mãezinha e comer os seus filhos menores de idade. O que que você acha? Vamos discutir. Ora, o sujeito estupra a sua filha de 3 anos, o que que você vai dizer? Olha, eu tenho uma pequena divergência com o senhor. É isso que estão nos impondo, vamos dizer. Você leu a lista do País das Maravilhas? É a lógica da Rainha de Copas.
4: É.
0: A sentença primeiro, o julgamento depois. Você está entendendo? Eles estão nos impondo essa lógica grotesca, essa lógica infernal, e as pessoas aceitam.
4: Com a passividade.
0: Querem discutir educadamente. Não pode discutir isso. Isso é a destruição da inteligência humana. Vamos dizer, é a destruição da capacidade intuitiva. A destruição do próprio senso moral. Tem coisa que não pode ser discutida.
4: Uma lei, como essa nova lei de adoções, vai ser festejada em todas as faculdades de direito do país como um grande avanço legislativo.
0: Claro, isto tudo é um bando de pervertido, de louco. Tá, pessoas perigosas, antissociais, que não têm a mais mínima compreensão das bases da sociedade humana e querem nos devolver ao mundo Calígula. Então, daí o pessoal fazia que nem Calígula. Calígula viu um sujeito bonitinho na rua, mandava capar para transformar em mulher para ele comer.
4: Vai, obrigado, aqui, Olavo. Tá, boa noite. Viu?
0: Então, peraí, tem mais uma pessoa, mas nós não temos mais tempo. Quantos minutos temos aí? Temos 2 minutos. Alô, quem está na linha?
5: Olavo, tudo bem? É o José?
0: Tudo bem, José? Fale rapidinho.
5: Eu quero saber de ti o seguinte. Tenho como me inscrever no teu curso de filosofia, mas sem o compromisso de elaborar trabalhos escritos? Eu não tenho tempo lá.
0: Se chegar no último ano, nós vamos ter problema?
5: Pode ser que sim. Mas eu tenho muita vontade de me inscrever no seu curso.
0: Mas por que você não quer fazer os trabalhos escritos?
5: Eu estou muito cansado, amigo. Eu escrevo demais. Não. Fora a falta de tempo, propriamente dito.
0: Não, então, assim, nós permitimos que você faça o trabalho gravado, mas fazer isso você vai ter que fazer de algum modo.
5: Tá, eu vou tentar. Bom, posso me inscrever então, correto?
0: Se inscreve e deixamos você fazer oral. Você nos manda a gravação.
5: Combinado, então.
0: Combinado? Tá bom.
5: Bom, um abraço, até mais.
0: Então, gente, acabou o nosso tempo aqui. Até a semana que vem. Muito obrigado a todos.

trás para frente e de frente para trás. Até que chegue uma hora que junta as duas coisas. Não se preocupe muito com as últimas aulas, apenas assista passivamente e não se interrogue demais sobre elas. Preste mais atenção nas primeiras aulas pela ordem. Também quero lembrar que existe uma livraria online do Seminário de Filosofia, onde você pode comprar, não todos, a gente gostaria de indicar todos os livros que são mencionados ali no curso, colocar à disposição, mas aqueles que a gente consegue alguma indicação de alguma livraria, nós estamos colocando lá, vocês podem adquirir pelo próprio site. Informações ou outras perguntas, escreva para o e-mail www.roxane.andrade@gmail.com. Então, outra coisa importantíssima, está no site do Diário do Comércio, o Manifesto pela Libertação Imediata de Alejandro Penha Esclusa, do qual os primeiros signatários foram o vice-governador de São Paulo, Guilherme Afif Domingos, e eu. Vocês procuram lá no www.decomércio.com.br e encontrarão o seguinte manifesto. Nós, abaixo-assinados, intelectuais, empresários, estudantes, políticos, cidadãos conscientes de seus deveres, desejamos declarar ao público em geral e às autoridades de Caracas especialmente que nunca nos deixamos nem nos deixaremos enganar pela grotesca farsa judicial montada contra o líder oposicionista venezuelano Alejandro Penha Esclusa. Incriminado por um delito que não cometeu nem poderia ter cometido, Penha Esclusa está preso há mais de 6 meses, aguardando a audiência a ser presidida por um juiz que não esconde seu ódio ao acusado, o que é o mesmo que anunciar a sentença antes do julgamento. O próprio teor da acusação denuncia a farsa. Penha Esclusa, segundo as autoridades venezuelanas, teria o contato local de um terrorista salvadorenho, Francisco Chávez Abarca. Logo, seria ele também um terrorista. Não há evidência sequer de que o próprio Chávez Abarca seja um terrorista. Até agora, o único crime que ele comprovadamente cometeu foi o roubo de carros, pelo qual foi condenado na sua terra natal. Muito menos há qualquer prova de que Penha Esclusa tenha jamais se encontrado com esse indivíduo ou mesmo tido a ocasião de enxergá-lo de longe. O único arremedo de prova que se exibiu contra Penha Esclusa é a palavra do próprio Chávez Abarca. Mas terá ele realmente dito essa palavra? É proibido averiguá-la. Sem que seu pretenso depoimento pudesse ser examinado por qualquer observador independente, o governo venezuelano tornou a testemunha inacessível aos advogados de defesa e ao próprio juiz do processo, enviando-a a Cuba, onde se encontra incomunicável e onde qualquer declaração que saia da sua boca não terá confiabilidade nenhuma, não havendo naquele país justiça independente, nem direito de defesa, nem liberdade de imprensa. Tudo aí caracteriza uma farsa incriminatória grosseira, quase pueril, montada em retaliação ao processo que Penha Esclusa vinha movendo contra o governo venezuelano em tribunal internacional e destinada a abafar a conexão entre esse governo e organizações terroristas, conexão repetidamente denunciada e provada pelo próprio Alejandro Penha Esclusa. A prisão de Penha Esclusa é um escândalo e um crime. Ao tornar público o nosso mais veemente protesto contra essa iniquidade premeditada e cruel, nada pedimos ao governo da Venezuela. Exigimos, em nome da decência, que desista de se ocultar covardemente por trás da incriminação de um inocente antes que a honra da própria nação venezuelana, que não merece isso de maneira alguma, venha a ser maculada por esse episódio abjeto. O manifesto está lá e pedimos aos nossos ouvintes que o assine. A primeira audiência do Alejandro Penha Esclusa é agora na quinta-feira. Ninguém sabe o que vai dar. Se depender do juiz, ele já está condenado desde agora, mas não se sabe como vai transcorrer a audiência. Então, meus parabéns ao vice-governador do estado, Guilherme Afif Domingos, por essa iniciativa, que eu naturalmente fui o primeiro a apoiar assinando o manifesto. Está lá no www.decomércio.com.br. Ai, ai, ai. Aqui, na cidade de Springfield, Massachusetts, inventaram lá mais um conjunto de leis anti-bullying.
Bullying é, quer dizer, o sujeito violento que incomoda os outros e assusta os outros. Só que o anti-bullying é para proteger, né, homossexuais. Você, se você fizer um bullying para cima de um cristão, de um judeu, tal, não tem o menor problema. Só não pode incomodar, né, os homossexuais. Mesmo que você não saiba que o sujeito é homossexual. Se ele for, então, retroativamente, aquilo se torna um delito de ódio. É gozado, porque no Brasil, o máximo que eles conseguiram provar em matéria de violência, entre aspas, contra homossexuais, foram 232 homicídios, ao mesmo tempo onde se mataram 50 mil outros brasileiros. E note bem, esses 232... nunca foram, esses 232 casos alegados por essa gente, nunca foram investigados por nenhum observador independente. Ou seja, qual é a prova de que esses 232 casos sejam realmente crimes de ódio anti-homossexual? Essa é a primeira pergunta. Segunda, mesmo que provasse que esses 232 casos foram, caracteristicamente, crimes de ódio, qual deles foi induzido por motivação religiosa? Qual deles, assim, olha, eu li o artigo do Júlio Severo e decidi que eu queria matar um gay. Não tem nenhum caso, evidentemente, né? Ou assim, eu li na Bíblia que é pecado e decidi matar o gay. Terceira pergunta. Quantos dos assassinos desses 232 homossexuais, alegadamente assassinados por essa razão, eram homossexuais eles próprios e tinham algum caso a ver com a vítima? Nada disso foi averiguado. Nada. Então se cria um raciocínio assim, de causa remotíssima, né? O sujeito escrever contra o homossexualismo, mesmo em termos respeitosos e gerais, cria uma atmosfera de ódio. Eu digo, mas escuta, mas peraí, como é que a atmosfera de ódio, como é que um escrito pode criar uma atmosfera de ódio e influenciar uma pessoa que não o leu, né? Nós podíamos fazer as perguntas. Pega os 232 assassinos e pergunta assim: o senhor é leitor do Júlio Severo? A resposta vai ser: Júlio o quê? Na totalidade dos casos, eu não tenho a menor dúvida, né? O senhor costuma ler a Bíblia todo dia? O senhor reza? O senhor é religioso, né? Então, a resposta é evidentemente não, né? Pode ter algum cara que vai no candomblé, uma coisa assim, mas olha, religioso no sentido cristão não é, não. Agora aqui, para você ver como é as coisas. Enquanto no Brasil aparece esse negócio da Anatel, né, aqui também acontece coisa similar. Veja, no caso da Anatel no Brasil, a Anatel terá acesso a todas as suas ligações telefônicas. A diretoria da empresa se faz de inocente e diz: não, mas nós não vamos ter acesso ao conteúdo das conversações, né, sem autorização da pessoa. Eu digo: ah, é? E se você tiver acesso, como é que nós vamos saber? Primeiro, não vamos saber. Segundo lugar, para você usar isso como instrumento para ferrar os inimigos políticos do governo, você não precisa ter nenhum acesso às conversações. Basta saber com quem o cara conversa. Por exemplo, tem lá um sujeito suspeitíssimo, né? E suspeito, por exemplo, sou suspeito de querer mandar uma bomba atômica em Brasília, né? Então, daí os camaradas vão lá, através da Anatel, descobrem todas as pessoas com quem estou conversando, né? Ou suponha que tem um grupo, tenha um blog, né? E o blog receba contribuições. Então, ouve, quem está contribuindo para o cara? O que você faz? Pega lá a lista dos caras que falam com ele por telefone e está ali a lista dos contribuintes. De maneira que esse negócio é um instrumento de espionagem, mesmo sem levar em conta o conteúdo das conversações. Então o negócio, como chamou aí, né, um amigo meu, isso aí é a Grampobras. É a Grampobras organizada, meu Deus do céu. E vocês não vão fazer nada contra isso? Bom, dizem que o PSDB está averiguando para saber se há risco, né? E daí vai tentar alguma medida para impedir que isto venha a ser, que a Grampobras venha a existir. Mas isso não basta. O projeto da Grampobras é criminoso, ele viola a Constituição claramente. Tem que fazer processar os caras, meter o filho da puta na cadeia antes que ele invente outra. Quer dizer, quando que é só que um lado bate, o outro assim, no máximo que faz é tirar da reta, né? Fazer alguma coisa para evitar que aconteça. Não é assim que se faz, meu Deus do céu. Ó,
Quando é que vocês vão entender? Política é poder, meu filho. Política é disputa de poder. Não é uma briga de ideias, não é uma disputa de ideias. Tá certo? Não é um debate acadêmico, né? Esses camaradas, eles estão adquirindo instrumentos de poder em cima de instrumentos de poder, de maneira a poder controlar sua vida completamente. Eles já têm isso na mão. Agora, o que, que se você não reage, vamos dizer, com força, usando o que ainda resta de justiça no Brasil para amarrar a mão dessas criaturas, enfim, não vai haver limite. Porque isso aí é por definição. Quer dizer, o poder é auto-aumentativo por sua própria natureza. Vocês leiam aí o livro do Bertrand de Jouvenel, O Poder, História Natural do Seu Crescimento, que acaba de sair em tradução brasileira pela editora Peixoto Neto, a qual recebe aqui os meus mais efusivos parabéns. Esse livro é um dos maiores livros de ciência política que alguém já escreveu. E ele ali demonstra que, pelo menos ao longo dos 4 últimos séculos, o poder estatal, haja o que houver, ele cresce, e cresce, e cresce, e cresce. Pouco interessa se vai para o lado socialista, se vai para o lado liberal, se vai para o lado fascista. Qualquer merda que você faça, é o seguinte, o poder estatal sempre acaba crescendo. Outro dia mesmo eu estava comentando aqui nas minhas aulas que esse pessoal liberal fica falando contra o controle estatal, essa coisa toda, mas acontece o seguinte. Você vê, na França, no tempo do antigo regime, o sistema de pesos e medidas era um caos. Cada cidade e, às vezes, cada distrito tinha lá o seu sistema de pesos e medidas, herdado dos tempos medievais, e que, para aquela cidade ou bairro, era um motivo de orgulho, porque mostrava sua soberania. Quer dizer, você entrava lá e falava, não, aqui impera os nossos pesos e medidas, nós medimos a coisa do jeito que a gente achar. Acontece que isso dificultava tremendamente a cobrança de imposto e limitava, portanto, o poder estatal. Ora, quando começou o capitalismo moderno, os próprios capitalistas pediram, pelo amor de Deus, para o governo uniformizar a coisa. Então, entregaram ao governo da França um poder de taxação ilimitado. Os próprios capitalistas, os adeptos do capitalismo liberal. Né? Por quê? Porque era o interesse financeiro deles. Então, olha, eu conheço muito liberal, que é assim, é liberal no cu dos outros, tá entendendo? Então, ele não quer que limite, né? Que o poder de Estado limite a ação dele, mas a ação dos outros pode limitar o quanto quiser. Enquanto ele está ganhando o rico dinheirinho dele, ele não liga. Quer dizer, liberal assim é fácil, porra. Agora, aqui apareceu a história de que o senador Heráclito Forte teria sugerido ao governo de Washington estimular a produção de armas no Brasil para barrar a ameaça da Venezuela, Irã e Rússia. Daí ele, mais que depressa, negou, não fiz isso. Pô, senador, a única coisa, uma coisa honrosa que estão dizendo o senhor, se eu não tivesse dado a sugestão, mas alguém noticiou que eu dei, eu ia confirmar, dei sim, e acho que deve fazer mesmo. Tá certo? Por quê? Se Rússia e Irã podem fabricar arma na Venezuela, por que o americano não pode fabricar aqui? Ora, porra, nós sabemos que os caras não estão lá fabricando arma para brincar de Roy Rogers, né? No intervalo da aula, eles estão fabricando arma para vir em cima da gente. Onde mais? Meu Deus do céu! Né? Olha, o Brasil, assim, as Farc já dominam o território brasileiro. Entra e sai, faz o que quiser. Tem o monopólio do narcotráfico, vende droga para danar, tá certo? Fazendo com que o Brasil seja o único país da América Latina onde o consumo de drogas está crescendo. Está diminuindo em toda parte, só no nosso país o negócio está aumentando. Graças a que há proteção dada pelo governo às Farc. Isso é a coisa mais óbvia do mundo. E ainda tem gente que diz, será? É o complexo do piu-piu. Será que eu vi um gatinho? Porra! Né? Então, senador, se o senhor não sugeriu, sugira. Né? Agora aqui, o pessoal fica falando assim, as pessoas que, se você, né, chama um homossexual de viado, ele está ofendidíssimo e mete você na cadeia. Mas olha aqui o que fizeram na televisão, Comedy Central, programa cômico mais, acho que talvez de maior audiência aqui. O tal do Dennis Leary chega lá, fazendo o papel do Papa, Bento XVI, e o Papa chega e fala, Heil Hitler, sim, eu sou a porra do Papa, pelo amor de Deus, eu sou o porra do Führer. Assim, o Papa falando,
Oh, yeah, I am the fucking Pope, for Christ's sake, the goddamn Führer. Mas que merda é essa? Agora, ô, pessoal católico, ninguém vai processar o filho da puta? Vai só reclamar, ficar, ai, me dói? Que porra é essa? Né? Agora, esse negócio da Anatel, você tem que partir para medidas judiciais, porque isso é uma violação premeditada da Constituição, dos seus direitos constitucionais. Isso é um golpe de Estado, meu Deus do céu. Como é que é isso? Quer dizer, agora você tem um órgão do governo que pode saber todo mundo para que você ligou, quem não ligou, né? Agora, enquanto isso, veja você, o Obama, aqui nos Estados Unidos, inventou um negócio que é a senha única para a internet. Para você acessar a internet, você vai ter que ter uma senha dada pelo governo. Hã? Como é que é isso, porra? Quer dizer que o governo vai saber todo mundo, né? Você vai lá no seu site de putaria, ou então conversa com o seu amigo falando mal do Obama. É Obama, aquele filho da puta. Tá pronto, o governo já tá sabendo o que tu falou, porra. Né? Até tem uma gravação da Rachel Maddow, que é uma mulher esquerdista, tá? Mais esquerdista que Lenin. Nem ela aguentou isso, porra. Tem uma gravação que nós vamos botar no Mídia Sem Marca, não sei se já tá lá. Vejam lá, Rachel Maddow falando, vamos dizer, dessa ambição de poder desmedida desse maluco que governa os Estados Unidos. É uma coisa incrível, né? Olha aqui, a Anatel afirma que o monitoramento de chamadas somente será realizado com autorização dos consumidores. Mas monitoramento de chamada é uma coisa, e você saber o conjunto das chamadas e quem ligou, o nome de quem ligou, é outra. Hã? Tu já vai saber nome, número, endereço, telefone, CPF e RG de quem telefonou. Porra, o que, que é isso? Quer dizer que, veja, a nova modalidade de golpe de Estado e de revolução não é feita nem por meio insurrecional e nem mesmo por meio parlamentar. Existe o golpe, propriamente dito, o golpe militar. Se ajunta os tanques, vai lá, cerca o Palácio do Governo, né? E que nem fizeram lá no Chile. Sai daí, seu filho da puta, agora é nós quem manda. Esse é o primeiro meio. O segundo meio, você dá um golpe parlamentar. Quer dizer, você... Que ali também foi o que aconteceu no Chile, porque o Allende foi derrubado por instrução do parlamento. Ou como se derrubou o Collor no Brasil. O parlamento pressiona o cara, sai daí. Não foi nem preciso fazer impeachment, porque o cara se intimidou e pediu pinico e foi embora, né? Mas agora tem o terceiro golpe, é o golpe administrativo, onde você muda completamente a estrutura de poder do país mediante medidas administrativas, não são leis. Não precisa votar lei, não passa pelo parlamento, o parlamento não precisa saber de porra nenhuma. Hã? E isso está sendo aplicado no mundo inteiro e sempre com o mesmo sentido. São duas operações simultâneas. Você diminui a soberania dos governos, soberania dos estados no plano internacional, e aumenta o poder dos mesmos governos sobre a sua própria população. Quer dizer, você está se criando uma hierarquia. Você tem um governo mundial, esse governo tem poder absoluto sobre os governos locais, e os governos locais têm poder absoluto sobre os seus cidadãos, sobre a sua população. Então, isto está criando, como esse negócio não está sendo aplicado a esmo aqui ali, mas é no mundo inteiro e é sistemático, então está na cara que está se formando a ditadura global desde já. E se as pessoas não acordarem para isso, a coisa vai ir até o seu amargo fim, né? Aliás, vou falar isso, eu tenho uma notícia para dar para vocês. Tem um grupo de alunos meus da Bahia e está montando um debate na internet entre eu e o professor Alexandre Duguin. Alexandre Duguin é o criador da estratégia que ele chama de eurasiana, né? Que é onde, mais ou menos a estratégia geral do Putin. Alexandre Duguin é uma espécie de guru do Vladimir Putin. Quer dizer, o homem cujo cérebro está por trás de todo o esquema de poder na Rússia. Eu não tenho a menor dúvida de que o professor Duguin é um homem de um talento extraordinário, de uma grande cultura e intelectualmente digno de todo o respeito, tá certo? Então, o debate será em torno da pergunta: quais são, vamos dizer, as forças, os agentes
em ação na disputa de poder no mundo e qual é o papel dos Estados Unidos nesse conjunto. Então, quando o debate não está marcado para começar, será um debate por escrito, será feito num site que será montado especificamente para isso, e o texto do debate será reproduzido no meu site e no Mídia Sem Máscara, no site do Inter-American Institute e no site que o professor Duguin escolher para isto. Não tem uma data ainda certa, mas me informaram que ele já está escrevendo a sua primeira comunicação. Também não sei quantas semanas vai durar o debate, né? Vai haver uma colocação inicial, nas respostas iniciais, que eu e ele damos as coisas, daí seguem-se as colocações e objeções. Primeiro ele, eu fiz questão que fosse primeiro ele, porque é o seguinte, quem tem um plano global é ele, eu não tenho plano nenhum. Então eu estou entrando aí não como, vamos dizer, não sou simetricamente oposto ao professor Alexandre Duguin. Quer dizer, não é que ele tem um plano e eu tenho um plano contrário. Não, ele tem um plano e eu não tenho nenhum. Eu estou entrando apenas como observador crítico. Né? Mas aí não venham me cobrar um plano alternativo. Não venham me dizer, mas se você não aceita a proposta do Duguin, o que, que você propõe? Eu não proponho porra nenhuma, eu só proponho que as pessoas parem de apresentar propostas. Eu já disse, o mundo seria muito melhor se não tivesse tanta gente tentando melhorá-la. Eu não tenho nenhuma proposta para um mundo melhor e acho que ninguém deveria ter, nem o professor Duguin. Né? Por mais inteligente que ele seja, ele, professor, o senhor não vai fazer uma coisa melhor do que o senhor ficar inventando um mundo melhor. Né? Olha, mundo melhor, Napoleão inventou um mundo melhor, deu só merda. A Revolução Francesa inventou um mundo melhor, deu só merda, né? Na Rússia inventaram um mundo melhor, deu só merda. Na China inventaram um mundo... Quando é que vão parar com essa história de mundo melhor, meu Deus do céu? Você vê que antes de uma certa data na história, antes do advento da chamada modernidade, ninguém tinha a ilusão de melhorar o mundo. Todo mundo sabia que a administração do mundo é o assunto da esfera divina, e os seres humanos, no máximo, eles, né, mexem um pouquinho, arranham um pouquinho, um pedacinho, um fragmento insignificante da superfície de um planetinha. Isso é o máximo que nós fazemos. De repente, se espalha essa ideia do mundo melhor e todo mundo acha que pode reformar o mundo. Né? Quer dizer, hoje em dia você produz Hitler e Mao Tse-Tung há centenas. Cada nova fornada de imbecis que sai da universidade tem milhões de salvadores do mundo. É um negócio impressionante. Quando é que isso vai parar, meu Deus do céu? Né? Agora aqui, o Daniel Smith, não, o nome dele não é esse, não é Daniel Smith, é Augusto Nascimento, perdão. Pergunta, por que o senhor defende tanto Leo Strauss? Ele está para o fiasco vergonhoso da administração Bush, que enfiou os Estados Unidos em atoleiros militares, dispersou o foco de combate ao terror, fez disparar as guerras, blá, blá, blá. Como Marx está para o Gulag, Mao está para a Revolução Cultural. Mas quem disse que eu defendo Leo Strauss? Hã? Eu defendo Leo Strauss enquanto leitor e explicador de textos clássicos. Hã? Agora, como estrategista, todo mundo sabe que o Leo Strauss é um sujeito, sabe aquele intelectual abstrato que só entende de texto e não tem o menor senso prático? Não sabe dirigir um velocípede? Ele era exatamente assim. Então, é claro, quando ele está assim, não pode dar palpite na política. Eu acho que os tal dos neocons fizeram a maior besteira, né, de acreditar em Leo Strauss. Então, claro que eu tenho admiração pelo Leo Strauss quando ele está fazendo, vamos dizer, o que ele entende. Por exemplo, ele faz lá umas análises de Platão, Spinoza e Maquiavel, que são uma verdadeira maravilha. É o seguinte, ele, diferentemente dos professores de filosofia do Brasil, ele sabia ler um texto, ele sabia entender o que estava lendo profundamente e enxergava ali nuances que você não percebe. Então, como explicador de texto, ele é uma maravilha. O que não quer dizer que esteja capacitado para inventar uma estratégia que vai fazer orientar o governo. É claro que não. Qual é a experiência política do Leo Strauss? É zero. Né? Nunca demonstrou ter uma compreensão verdadeiramente profunda do processo político, como demonstrou ter a entendimento dos textos clássicos. Então, Leo Strauss era um grande professor. Não pode ser um grande filósofo, não é um filósofo criativo original, mas é um grande professor, um grande erudito. E ponto final. Aqui, Marcelo Milan pergunta, uma vez instaurado o regime comunista no Brasil, no que seria prejudicial a vida dos brasileiros mais humildes? Como viveríamos? Iguais aos cubanos e chineses, além da falta de direitos, viveríamos como um curral de mão de obra barata explorada pelos mais poderosos? Mas é exatamente
Por que que você acha, inclusive, que esses filhos das putas desses capitalistas americanos investem na

0: cientista médico há muito tempo. E eu sei o que é charlatanice. Eu não sou contra a profissão médica, evidentemente. Porém, o número de filha da puta que tem lá dentro é muito grande, gente. É muito grande. Espera aí, tem alguém na linha. Deixa eu atender aí. Depois eu continuo falando. Alô?
1: Alô?
0: Alô? Alô?
1: Alô?
0: Não estou escutando nada. Desliga essa aí, não vai. Desliga. Tem mais outro. Vamos tentar outra aí. Alô? Também não pegou, o telefone está ruim. Então, isso aqui é mortes totais por arma de fogo. Agora, homicídio por arma de fogo foi 13 mil, quer dizer, 1,32% do total, comparado com o total de mortes por medicina. E você vive me dizer que arma de fogo é perigoso, que fumar é perigoso? Vocês estão loucos, gente? Olha, médico, para mim, é um empregado, você vai lá, paga o serviço para fazer um serviço, se ele não fizer bem, você demite. O médico está lá para fazer o que você quer. Agora, eles querem mandar na sua vida, porra. Então, um médico, para mim, ele pode me dar um conselho se eu pedir. Se eu não pedir, tu fica quieto. Tá? Então, ele pode pedir licença para me dar um conselho. Se eu aceitar ouvir, eu ouço. Se não, não. Por quê? 80% do que vai sair dali é besteira. Esse negócio das mortes por cigarro, isso é uma empulhação monstruosa, gente. Monstruosa. O risco do cigarro é ínfimo comparado com o risco da própria medicina. E vocês largam o cigarro e vão correndo para a mão do médico. Querem morrer mesmo, desgraçado. Alô?
2: Alô, professor?
0: Sim.
2: Aqui é o João de Buenos Aires.
0: João, tudo bem?
2: Tudo bem, professor. Professor, eu tenho duas perguntas para o senhor.
0: Sim.
2: Eu tenho uma trotskista na família. O que, que o senhor tem a me dizer dos trotskistas?
0: Puta vida. Olha, aí eu nem sei o que fazer, porque esse negócio não tem cura, rapaz. Por exemplo, agora saiu...
2: Não tem cura, professor.
0: O Boris Fausto, ele levou 35 anos para perceber que a democracia é melhor que o socialismo. Ele acabou de descobrir isso aí, né? E ele está encantado com ele mesmo, porque ele fez essa descoberta. Mas ele, o Boris Fausto deve estar aproximadamente com 125 anos, né? Então é o tempo que demora para perceber. Olha, trotskismo é assim, é um caso de psicopatologia gravíssimo. Trotsky era 100% maluco, o pessoal fica com dó dele porque o Stalin mandou matar ele com uma picaretada na cabeça. Mas o Trotsky, durante o tempo que teve poder, ele foi muito mais sanguinário do que Stalin.
2: Sem dúvida, professor, sem dúvida.
0: O
2: professor, veja, o que o senhor tinha me dito?
0: O teórico da militarização do trabalho. Presta atenção. Trabalho para ele é serviço militar. Obrigatório. Era essa ideia dele, a expressão dele, militarização do trabalho. Agora, como é que alguém pode achar que o sujeito é um libertário, é um apóstolo da liberdade, da democracia? É tudo louco. Agora, é verdade, o Trotsky escrevia bem e mentia pra caramba. Você lê lá a história da Revolução Russa, é como se fosse memórias de Leon Trotsky, só dava ele, tá entendendo? O cara era um vaidoso, maluco, sanguinário, tá, não merece a mais mínima atenção. Ele já era um cara inteligente. Igual, o Trotsky como historiador, né, é assim, é sofrível. Ele apenas, vamos dizer, não deixa de ser um bom escritor, ele escreve relativamente bem. Mas o pessoal exagera essas capacidades intelectuais. E mesmo que tivesse capacidade intelectual, você é um gênio, mas é um assassino, autor de homicídio em massa. Por que nós temos que respeitar esses caras, pô?
2: Sim, professor, sim. E, professor, o que o senhor tem a me dizer do criador do Pasquinho, Tarso de Castro?
0: Puta que pariu. O criador do Pasquinho? Olha, era um sujeito muito, muito inteligente, muito talentoso. No Pasquinho tinha muita gente de talento. Acontece o seguinte, o tempo deles passou, você está entendendo? E eles, depois daquele período, eles estacionaram completamente. Então viraram todos os caras decadentes, né? Eu não sei nem se o Tarso de Castro está vivo ainda. O Pasquinho naquele momento
2: morreu
0: uma coisa genial.
2: Tá bom, professor. Muito obrigado pela atenção. Um abraço.
0: E eu acho que o Pasquim conseguiu pegar uma linguagem que para aquele momento era mais

0: mais adequada, mais comunicativa. Mas todo mundo estacionou por ali. Um velhinho decadente que vive de lamber as suas próprias recordações de juventude.
1: Tá bom, professor. Um abração pro senhor.
0: Um abração. Obrigado pela colaboração aí. Então, veja, esse... Olha que coisa. Quando saiu essa estatística de que 400 mil americanos morrem por, no, aspas, não é por fumo, doenças associadas ao fumo. Veja que é uma figura de linguagem, né? Se, pelo fato de morrer por doenças associadas ao fumo, essas doenças estão associadas a mil e um outros fatores. Então, quer dizer, não, é uma associação meramente verbal. Mas quando eles publicaram isso, eles põem uma nota do rodapé dizendo o seguinte: a margem de erro é assim, o total pode variar entre 257 mil e 468 mil. Quer dizer, que margem de erro de 100% é essa? Você não viu estatística com margem de erro de 100%? É? Agora, as pessoas acreditam tanto nisso, que a minha experiência no Brasil é o seguinte: você puxava um cigarro, você nem tinha acendido ainda, já tinha você começando a tossir. Deu falar, tá vendo aí? O que dá não fumar, você fica assim. E pegar tudo que os caras tossiam ali, só de eu puxar o cigarro, é menos do que eu tossia quando eu estava resfriado, quando eu estava com gripe, entendeu? Então, como é que você lê isso aqui? Olha, 257 mil a 468 mil. Mas é claro que isso é uma piada estatística. Alguém, aliás, me mandou um outro negócio também. Quer ver? Também tem esse mesmo problema da... Falando da gripe suína, né? Os caras fazem um barulho com gripe suína. E daí falam também... A influenza sazonal está matando entre 250 mil pessoas e 500 mil pessoas. Está vendo aí? Mais dinheiro de 100%. Então, quer dizer, não está matando ninguém. Isso aí é só para assustar pessoas. Quer dizer, esse negócio de você manter a população assustada com falsos riscos e, em nome do falso risco, você justificar o aumento do poder do Estado sobre o cidadão, esse truque é mais velho do que andar para frente, as pessoas ainda acreditam. E acredito que Zé Serra é um democrata. Zé Serra é um comunista, pô, sempre foi. Aqui o Reinaldo Azevedo, que me desculpe. O Reinaldo Azevedo leva ele a sério. O Zé Serra é tão comunista quanto a turma do PT. Doenças associadas ao fumo. Puta vida. Agora, veja o seguinte. O fumo está associado à asma. Na Califórnia, as campanhas anti-tabaco foram tão violentas que reduziram o contingente de fumantes para um terço do que era. Ao mesmo tempo, o número de casos de asma multiplicou por 4. Não é uma maravilha? Na Federação Russa, depois que caiu o comunismo, tudo quanto é fábrica de cigarro, inclusive a brasileira Souza Cruz, foi se instalar lá para fazer cigarro de monte. Então, o número de fumantes aumentou, só que o número de doenças de câncer no pulmão caiu significativamente durante os anos 90, justamente quando aumentou a produção de fumo. Outra estatística feita na Austrália. O número de fumantes mulheres cresce cada vez mais. O número de vítimas de câncer no pulmão diminui. E assim por diante. Agora, me dê uma única prova de que parar de fumar faz bem para a saúde. Ao contrário, existe aqui tem uma lista de trabalho, eu vou publicar, vou fazer um artigo sobre isso, publicar ali. Tem infinidade de provas de que continuar fumando pode ser muito bom para muita gente. Fuma ajuda a controlar Alzheimer, né? E assim por diante. Então, os riscos são duvidosos, né? E os benefícios, ainda que mínimos, são certos. Agora o pessoal fala, não, porque o lobby da indústria do tabaco... Você imagina, o lobby da indústria do tabaco é tão poderoso que ele não consegue botar em nenhum jornal uma palavrinha em favor dele. O que você acha que é o lobby da indústria do tabaco, minha gente? Comparado com a indústria farmacêutica internacional e com a Organização Mundial da Saúde e com toda essa rede de ONGs que existe que tem no mundo. Você pega a indústria do tabaco inteiro, isso aí equivale a um posto de gasolina, comparado com o Hugo Chaves, tá vendo? Agora, é claro que eu não tô aqui a fim de atiçar o ódio das pessoas contra a classe média, que tem muita gente boa também. Nem indústria classe média, nem indústria hospitalar, nem indústria farmacêutica, nem coisa nenhuma. Né? Agora, o fato é que as pessoas estão alertando vocês contra riscos inexistentes. Por exemplo, das armas de fogo, que tem de campanha contra a arma de fogo aqui é uma grandeza. E mais, olha, se o número de homicídios por arma de fogo é 1,32% do total de gente que morreu por causa da medicina, então é claro que você está no meio de um tiroteio, é menos perigoso do que você se submeter a qualquer tratamento médico que seja. Eu até aí tenho o meu depoimento pessoal. Eu, gente, eu nasci com um tumor na traqueia do tamanho de uma laranja. E nasci com a bronquite infecciosa associada a isso, de algum modo, que quase me matou durante 7 anos. Né? Apesar disso, depois que eu virei fumante, nunca tive que me tratar por doenças associadas ao fumo. Mas tive que tratar por efeitos secundários do monte de tratamento que eu sofri na infância. Né? Agora, nasci com isso porque minha mãe fumou durante a gravidez? Não, minha mãe jamais fumou na vida. Se bem que minha mãe está lá em Pablo do Colosso, está com 90 e tantos anos, está firme. E as irmãs dela, tudo fumando também. Né? Chega nos 90. Alô, quem é?
2: O Sistema Nacional ficou com a Ação Mundial de Saúde com todas as redes de homens que vivem todo mundo.
0: Não estou ouvindo. Está muito longe.
2: Que vale um posto de gasolina. Comparado.
0: Eu estou ouvindo minha própria voz. Quer dizer, por isso que quando liga aqui, se ele deixa o alto-falante do computador ligado, eu vou me ouvir a mim mesmo. E olha aqui, eu estou vivendo na minha companhia há 62 anos, eu já estou com o saco cheio disso, eu não quero me ouvir. Você está entendendo? Outro telefonema, vamos tentar. Alô, quem é?
3: Alô, Olavo.
0: Opa.
3: Como é que vai?
0: Quem é?
3: É o Alex.
0: Alex, tudo bem?
3: Tudo bem, eu falei com você semana passada, falei que toda semana tem um escândalo aqui, né, sobre o Obama aí. Essa semana é o da General Electric e tem outros também, né? Não sei se você viu aí.
0: Não, da General Electric não acompanhei, não. Mas quem consegue, rapaz? Esse negócio é assim, é 5, 6 por dia.
3: É verdade. E o Obama tá querendo que a gente reporte os peixes podres aí, ó. É só mandar a piranha da Pelosi lá para ele lá, e a piranha da...
0: Essa turma do Obama está pedindo para as pessoas, dizendo o seguinte, se você receber e-mails, né, falando mal do nosso plano de saúde, você denuncie a pessoa para nós. Quer dizer, ele quer uma nação de dedo duro.
3: Não, isso aí está intimidando, fazendo a mesma estratégia do Lula, do Hugo Chávez, do Fidel
0: Castro. Exatamente.
3: Agora,
0: o Obama não vai durar muito, não. Esse cara não vai chegar no fim do mandato. Esse escândalo dele, ele não vai conseguir abafar isso para sempre. Não adianta xingar, não adianta fazer gozação, tá certo? Pode chamar de Bertha, o que quiser, mas olha, os caras estão falando a verdade e tal. Eu não sei se ele nasceu no Quênia, se ele nasceu na puta que eu pariu. Todo mundo, aliás, nasceu da puta que eu pariu. Eu não sei onde ele nasceu, mas eu sei que os documentos dele são falsos e... Eu sei que houve essa intimidação de jornalistas durante a campanha de 2008. Isso é motivo suficiente para o cara não poder estar na presidência.
3: Olavo, e outra coisa, essas reuniões que estão tendo no, na City Hall, todos eles estão tendo tumulto e o pessoal da Acorn está indo lá e intimidando o pessoal. Você tá
0: acompanhando isso? Os militantes do Partido Democrata.
3: Os militantes, isso mesmo.
0: Estão com o saco cheio desse plano de saúde do Obama. Porque para dar assistência médica para ilegal, vai tirar assistência médica dos velhinhos. E todo mundo vai ter que pagar mais, inclusive. Então, cada vez que vai um deputado ou senador democrata para falar com as suas bases, é vaiado. Então, o que eles fazem? Pega o pessoal da Acorn, aqueles que distribuíam título de eleitor falso durante a campanha, que depois de prêmio receberam 5 bilhões da presidência. Primeira coisa que o Obama fez lá, a primeira coisa que ele fez foi... uma medida provisória, aqui no Executive Order, lá no Brasil chama medida provisória, proibindo a divulgação de qualquer documento dele. A segunda coisa que ele fez foi dar 5 bilhões para a Acorn.
3: Foi.
0: Então esse pessoal da Acorn é a tropa de choque dele. Então o que, que eles fazem? Vão lá e intimidam os militantes do próprio Partido Democrata para não reclamar do plano de saúde. Quer dizer, o cara ele quer ser o Hugo Chávez quando crescer.
3: Ele é pior do que o Hugo Chávez e o Lula junto.
0: Pois é, mas ele não vai prosperar, não.
3: Não vai, não, porque sexta-feira teve um protesto em San Diego, onde tinha 13 mil pessoas. protestando. Não sei se você vê na... Eu não vejo mais NBC, ABC, CBC, não vejo mais nada. Eu só vejo o Fox, o canal Fox, é o Glenn Beck e o Hannity, Sean Hannity. Eles falam a verdade, estão reportando o que está acontecendo, toda a verdade. Quer saber da verdade o que está acontecendo? Você tem que ver esses dois programas, você vê a notícia, a verdade.
0: Quer saber da verdade, você tem que ouvir o Trout Speak.
3: Uhum.
0: Né? Mas você tem razão, aí é que só quem está noticiando ainda um pouco do que acontece é a Fox, o resto não. É, agora, por isso que a audiência da Fox aumenta e dos outros cai. E jornal, então, eles falam que está tudo falindo.
3: É.
0: O New York Times já está pela hora da morte.
3: E eu conheço muita gente que é registrado como é democrata, que vota há mais de 20 anos, 30 anos aí, democrata, já falou, já está transferindo para republicano. Esse partido, nas próximas eleições dos democratas, vai ser é o partido dos desmoralizados.
0: Exatamente. Esse negócio de presidente negro, olha aqui, esses negros são tudo louco. Porque você tem a grande chance de botar um presidente negro e você bota logo esse, porra, pra queimar o filme.
3: Que, é,
0: nunca
3: o Obama...
0: Mais, preto,
3: o Obama...
0: Presidente preto, Deus me livre. Tá vendo que vocês conseguiram, seus idiotas?
3: O Obama vai ser igual o Michael Jackson, vai ser a vergonha da raça dos africanos.
0: Mas é exatamente, não, já é.
3: É.
0: Porque o cara foi eleito lá com 82% de aprovação, agora já baixou para menos de
3: 50%. Não é eleito nem mais para presidente,
0: pior,
3: jogo de porrinha.
0: Você já tirou férias depois de 6 meses, já viu esse presidente tirar férias. E tem lá uma verba de 20 milhões de dólares para as férias do desgraçado.
3: É
0: por isso que as pessoas preferem pagar mesmo. Não, tira a férias, pode levar 30 minutos, pô. Fica lá. Custar 40, tem importância, nós paga. Só não volta, tá entendendo?
3: E sexta-feira, eles já aumentaram esse débito de 12 trilhões, já estão aumentando isso aí.
0: Quer dizer, é claro que isso aí é um suicídio, isso aí é para acabar com a economia americana mesmo.
3: A revolta que eu estou vendo dos americanos, dos cidadãos americanos aqui, você não vê isso no Brasil, né?
0: Aqui, e muito rapidamente, nenhum presidente, nem o Jimmy Carter conseguiu criar tanta hostilidade em tão pouco tempo.
3: O que eu estou vendo aí, aqui do pessoal, que é gente que votou, que é democrata, não votaram nele, mas ele está todo mundo revoltado e falando até quando esse cara vai durar.
0: Não, e mesmo quem votou nele, eu vi na televisão, o sujeito até um cômico, reclamando. Pô, mas a gente liga a televisão, só aparece Barack Obama, ele já fica na televisão o dia inteiro, pô. Vai trabalhar, vagabundo.
3: Obama, para de gastar os dinheiros do meu neto, rapaz.
0: Exatamente,
3: cara,
0: já
3: tá
0: gastando os nascidos, né? Esse aqui nem na Inglaterra. Cada inglês que nasce, já nasce com uma dívida de 25 mil libras. Graças ao governo trabalhista. Aqui também, já tá... Os bisnetos já estão endividados.
3: Já estão endividados. Isso aí o problema econômico aqui vai ser a vergonha mundial. Esse país aqui, se Obama ficar mais 6 meses, essa economia aqui vai ser
0: um vexame global.
3: É, vai ser. É isso aí, Olavo.
0: Ei, obrigado, Olavo. Alex.
3: Tchau.
0: Agora, olha aqui, veja. O Walmart decidiu que os empregados muçulmanos podem parar para rezar. Você tem o direito de rezar durante o trabalho. Agora, se você é cristão, meu filho, você não tem direito de rezar no trabalho, na escola, você não tem direito de falar o nome de Jesus. Veja, um capelão militar não pode mencionar o nome de Jesus Cristo durante um sermão. Agora, se tu é muçulmano, tu pode parar 5 vezes, né? E o trabalho do Walmart tem que parar para os caras rezar. Então, isso aí, estão fazendo a mesma coisa de tratar os muçulmanos como comunidade privilegiada. Na Inglaterra, começaram a fazer isso já há muitos anos. Então você vai impondo uma nova situação por lei ou por decisões administrativas, coisas que contrariam em 100% o desejo da totalidade da população. Espera aí, tem mais alguém na linha aí. Alô, quem é?
4: Alô? Alô?
0: Alô?
4: Oi, Olavo?
0: Eu?
4: Oi, é a Mauri, do Rio
0: Amaury,
4: de Janeiro.
0: Tudo bem?
4: Tudo bem? Eu gostaria de denunciar o comportamento do senhor Bill O'Reilly, porque ele está ignorando a questão do Bernie certificate do Obama.
0: Vai ver que ele foi um desses caras que foram ameaçados. Porque eu lembro o seguinte, vamos juntar os pontos. No ano passado, o Bill O'Reilly disse o seguinte: olha, eu estou até pensando em me aposentar, porque estou recebendo tanta ameaça, está ficando tão ruim, estou pensando em me aposentar. Ele falou isso ano passado, durante a campanha. E você vê que depois disso ele não quer falar nada de certidão de nascimento e até já começou a puxar o saco do Obama. Eu digo, ele disse, quem melhor do que o Obama? Quem melhor do que o Obama, desgraçado? Qualquer um. Pega aí o frentista do posto de gasolina, vai ser melhor do que o Obama. Porque não é tão mentiroso, não é tão salafrão, não é tão vigarista, pô. Pega qualquer um. Agora, quer um candidato preto? Tinha um candidato preto maravilhoso, que era o meu candidato Alan Keyes. Ninguém quis saber dele. O próprio partido boicotou. Pra botar esse filho da puta no lugar.
4: É verdade.
0: Agora, o Bill O'Reilly, de fato, rapaz, ele tá... Esse aí é um vexame, viu? Mas eu compreendo. Eu tenho certeza que ele é um desses caras que sofreram ameaça. Agora, sofreu ameaça? Ô, Bill O'Reilly, tu já tá rico. Vai pra casa. Aposenta. Pra que você, que teve uma carreira honrosa, no fim você sujar tudo? Pra quê?
4: É verdade.
0: A Ann Coulter também, mesma coisa. Deve ter lá recebido um safanão e está aí negando a questão do... negando o óbvio. Porque todo esse pessoal quer seguro. Não, você fica quieto, o homem nasceu no Havaí. Eu digo, você viu a certidão original? Não, não viu. Então que prova você tem? Isso é matéria de fé? Você acredita em Obama? Né? Aliás, tem um sujeito aí distribuindo os 10 mandamentos segundo Obama, né? Um dos mandamentos é assim: não pronunciarás o meu nome do meio em vão. Não pode falar Hussein.
4: É, inclusive tem um âncora da CNN chamado Lou Dobbs.
0: O Dobbs está metendo a boca no mundo e já estão querendo tirar o emprego dele também, porra.
4: É, o O'Reilly, inclusive, ele está dizendo que o Lou Dobbs está errado, mas o Lou Dobbs só está falando que ele precisa apresentar o documento.
0: O Dobbs está falando a coisa mais óbvia do mundo.
4: Exatamente.
0: Quer dizer, olha, veja, você... Exigir que você está presente um documento não é acusá-lo de nada.
4: Exatamente.
0: Se você te para na esquina e te pega a tua carteira de motorista, ele não está te acusando de nada. É sua obrigação apresentar o documento, porra.
4: Uhum.
0: Agora, se você tem que apresentar o documento para você tirar uma carteira de motorista, eu sei, porque por lá tirar a carteira de motorista, os caras pedem, tá a lista do documento, tá a certidão original. Se você levar essa porcaria de resumo eletrônico, eles não te dão. Agora, para o cara ser presidente da República não precisa apresentar nada, porque ele escondeu todos os documentos e toda a vida dele, e toda a narrativa da coisa está cheia de alçapões, de armadilhas, de mentiras, de subterfúgios. E nós somos obrigados a acreditar nisso por fé?
4: É, exatamente.
0: Está na cara, está escrito na testa, eu sou mentiroso, porra. É?
4: Exatamente.
0: O cara é pior do que o Pinóquio, porra.
4: Ah, foi um prazer falar com você, Olavo.
0: Oi, meu, muito obrigado pela colaboração aí. Peraí, mais um. Tem mais um chamado aí. Ó, enquanto isso, está aqui o Fábio von Linsigen, que mora na Austrália. Ele quer saber se eu sei alguma coisa do papel do primeiro-ministro australiano Kevin Rudd no globalismo. Olha, eu não sei muita coisa. Eu sei que ele não é do grupo Bilderberg e não tem sido convidado para o grupo Bilderberg. Porém, tudo que ele faz está na linha do globalismo. Por exemplo, ele quer a União Asiática. Quando ele quer uma União Asiática, então é claro que ele está inserido no programa aí do CFR de chegar, vamos dizer, à integração mundial através de sucessivas integrações regionais. Então o cara está colaborando. O Alcide falou em união, não sei do quê. Olha, já pode saber que está... Se não é da Correola, trabalha para ela. Espera aí, tem mais alguém aí? Então, deixa eu ver o que nós temos mais aqui. Ah, aqui, o Bonifácio José da Silva Pereira pergunta: você disse que a Revolução Americana não foi uma revolução. Então, por que não? Por quê? Bom, é muito simples. A Revolução, segundo o... a definir depois de muito estudar, é uma proposta de mudança estrutural, proposta de abrangente de um futuro novo a ser realizado mediante a concentração do poder. Ora, então, primeiro, a Revolução Americana nada propôs de novo. Nada, nada, nada, nada, nada. Todos os direitos que eles consagraram na Constituição Americana era coisa que já existia na legislação colonial e na própria legislação britânica antes. Eles simplesmente sistematizaram aquilo e botaram no papel. Eles simplesmente exigiram que fossem respeitados os direitos já existentes. E, em segundo lugar, em vez da concentração do poder, eles fizeram uma divisão do poder. Eles limitaram o poder do governo central deliberadamente. Então, como é que nós vamos chamar de revolução? Podemos chamar de rebelião, porque houve uma rebelião contra um governo estrangeiro. Mas revolução no sentido técnico não foi. E daí ele pergunta, o que nós temos a aprender com os founding fathers? Mas tem muita coisa, esses camaradas eram muito sábios. Olha, duas figuras ali que merecem atenção, George Washington, o próprio George Washington e John Adams. São pessoas que a gente tem que prestar atenção no que eles disseram, tá vendo? Mas todos ali, até o Thomas Jefferson, que de vez em quando falava uma besteira, também era um sábio sobre outros aspectos. Aqui, um rapaz chamado Sérgio me manda uma carta muito interessante sobre a decadência brasileira, ocasionada inclusive a Bolsa Família, que está dando muito dinheiro para a gente. Se a pessoa fica na fila, sai dali, o dinheiro já recarga o celular, compra um mato de cigarro, né, e vai dar dinheiro para o marido comprar maconha. Isso acontece mesmo. Agora, o mais bonito aqui da carta, não dá para ler a carta inteira, é muito comprido. Mas ele disse que em Curitiba, depois desse período, a era Requião, não dá mais para você sair na rua. Está perigoso mesmo. Quer dizer, a Curitiba virou a terceira capital mais violenta do país depois do Rio e São Paulo, quando ela antigamente era chamada a Cidade do Sorriso, que era um paraíso para você viver. Eu ainda peguei esse começo de violência em Curitiba, era um negócio impressionante, foi muito rápido. Obra do seu Requeijão. Entendeu? Agora, todo mundo diz, não, ele é um cara perigoso, todo mundo tem medo dele. Fala, me empresta o Requeijão 5 minutos. Põe ele comigo num debate, vai. Põe, eu vejo o que eu faço com ele. Não pode ter medo desses caras, não. Olha a cara do Requeijão, porra. Ele tem um fanfarrão. Não é mais nada. Quem é? Tem mais alguém na linha? Rapidinho que tá acabando. Alô? Essa ligação acho que falhou. Alô, quem é? Então, essa ligação não vai dar. Então, vamos parar por aqui mesmo, que nosso tempo já acabou. Até a semana que vem e muito obrigado.

fica entre as cigarras mágicas, aqueles que, entre aspas, investiam conspirações no seio do Foro de São Paulo, fecha aspas, é evidente que você está se referindo à minha pessoa. Por quê? Porque não há nenhum outro autor de livro de filosofia no Brasil que tenha investigado o Foro de São Paulo e sido tão acusado de teórico da conspiração por isso. Também havia uma segunda alusão. Ele diz, aqueles que se autonomeiam filósofos. Ora, o termo autonomeado foi usado e abusado por relação à minha pessoa durante 10 anos e a nenhuma outra. Né? Portanto, havia duas referências, não foram indiretas. Só que é assim, o Júlio escreveu isso aqui, num momento de desatenção, deixou passar aquilo, tá certo? Talvez sem notar o quanto estava sendo ofensivo, e depois o que fez? Retirou a menção ao Foro de São Paulo de modo a dar à coisa, retroativamente, um ar de afirmação genérica. E depois diz, não, eu falei genericamente, alguém vestiu a carapuça e disse, não, a carapuça estava lá, enfim, moldada exatamente na minha medida e nada de mais ninguém. Então, ele fez a ofensa e depois tentou retroativamente apagar. A coisa é feia, foi muito feio o que ele fez. As duas coisas foram muito feias. Mas depois botou a mão na cabeça e primeiro apagou e agora pediu desculpa. Devia ter pedido desculpa em primeiro lugar. Falou, ó, aquilo lá, não estou me referindo a você, desculpa a vergonha que eu passei, acabou o problema. Tá certo? O que me irritou foi justamente o fato de ter apagado a coisa retroativamente. Porque já tinha ficado no ar vários dias. Quer dizer, você espalha uma coisa, uma indireta venenosa contra um cara. Deixa ela vários dias, depois você apaga metade dela para dar a impressão que está falando genericamente. Então, a primeira providência que o Júlio tomou foi muito feia, pior ainda do que eu fiz. Mas agora está pedindo desculpa, está tudo certo, Júlio. Não tenho nada contra você, podemos continuar discutindo assuntos. Agora sim, assuntos filosóficos. Por quê? Aviso, né? Quer discutir filosofia comigo? Então não vem com sacanagem. Porque primeiro eu removo a sacanagem, que é a discussão filosófica, muito bem, mas primeiro eu vou remover a sacanagem. É isso aí, que nem o seu Sidney Silveira. Primeiro espalha a mentira a meu respeito e daí começa com grande discussão filosófica. Não, não aceito. Hã? Primeiro limpa a sujeira. Você vai entrar na minha casa, limpa o pé na porta. Hã? Daí discutimos qualquer coisa educadamente, sem problema nenhum. Olha, eu já tive mil discussões com um queridíssimo amigo meu, embaixador Meira Pena, vivo discordando do Meira Pena, isso não é problema nenhum. Agora, a pessoa primeiro ofender e depois querer vestir na gente a camisa de força. Não, você responda polidamente. Isso não dá para fazer. Né? Porque é o seguinte, a coisa que eu mais desprezo no mundo são indiretas. Eu, quando tenho que dizer que o sujeito é filho da puta, eu digo, você é um filho da puta, está aqui a foto da sua mãe no puteiro, está aqui o nome, CPF, RG do cafetão, registro na carteira, tá certo? De profissional do sexo. Né? Então, está aqui. Então, é assim que eu falo, foi assim que minha mãe me ensinou, tá certo? A minha mãe sempre foi uma mulher de enorme coragem, tá certo? É uma mulherzinha de 1,20 m, mas até já se atracou com um ladrão na rua para defender a pessoa, né? E saiu uma vez que uns moleques lá, já adolescente, batendo um priminho meu, quebraram o nariz dele, a véia saiu na rua dando porrada em todo mundo, tá certo? Então, desde pequeno, eu aprendi com a dona Anice, tá certo? Essa pessoa admirável, maravilhosa, minha querida mãe. Né? Então, covardia não, indireta não, fofoca não. O que tem que falar, fala na cara e depois aguenta, porra. Eu sempre fui assim. Né? E esse negócio de indireta, se for genérico, pior ainda, porque às vezes é o genérico, você não tem nome de destinatário, mas tem o endereço certo. Isso é comum nesse caso. Mas agora está limpo, Júlio. Então, podemos continuar discutindo seriamente. Aliás, nesse escrito que ele publicou hoje, ele mostra que ele concorda comigo em praticamente tudo. Tem só um ou dois pontos ali que tem uma divergência. Então, eu também queria assinalar aqui um artigo importante do Joel Pinheiro, publicado na Dicta, sob o título de Méritos e Deméritos da Filosofia Acadêmica no Brasil. Só estou preparando um escrito, analisando a questão com bastante cuidado. Mas só para informação preliminar dos interessados, né? Ele diz assim, olha, o ensino de filosofia na USP até que não está ruim, ele ensina a gente a ler os principais autores, ensina a análise de texto, etc, etc, e tudo isso é muito bem feitinho. Né? Agora, o problema é que não há espaço para discussões, então não se estimula a criatividade, a opinião pessoal, então não sai de lá nenhum filósofo. Bom, isso é verdade? Isso é metade da verdade. Por quê?
Evidentemente, o que falta ali não é espaço para discussão. Porque se o sujeito não discute em classe, ele discute a assembleia estudantil, discute com os alunos no pátio, quer dizer, não é esse o problema. Né? O que falta é o verdadeiro ensino da filosofia. Porque o que se transmite na USP e em todas as faculdades do Brasil, que eu conheço, até onde eu conheço, parênteses, confesso que eu só acompanhei a produção intelectual da USP até uma certa data. Parei mais de 10 anos atrás porque perdi interesse. Foi tanta decepção que perdi interesse no acompanhamento. Então, o que eu posso falar pode estar até um pouco desatualizado. Mas até o tempo em que os professores mais famosos ali, o Gianotti, o Paulo Arantes, a Marina Chaui, né? Depois que apareceu o Vladimir Safatli, que é um pouco pior do que todos eles, até esse ponto, isso foi só decepção. Só decepção. O próprio Paulo Arantes, no livro que se chama Um Departamento Francês de Ultramar, ele confessa que a USP jamais produziu um filósofo. Oh, meu Deus do céu, a USP está com quase 70 anos de idade, né? E não produziu filósofo nenhum. Eu digo, mas escuta, a faculdade de filosofia que não produz filósofo, produz o quê? Daí diz o Paulo Arantes: ah, mas produziu excelentes historiadores da filosofia. Meu Deus, o que é isso? Excelente historiador da filosofia, para mim, é o Giovanni Reale, é o Frederick Copleston, é o Guthrie, né? Autor da história da filosofia grega, né? É o Edward Zeller. Esses são excelentes historiadores da filosofia. Cadê o equivalente deles no Brasil? Não tem nada, não tem uma história da filosofia decente publicada no Brasil. E foi escrita por brasileiro. Quer dizer, tem alguma, tem a do Castro Neri, que é História do Pensamento Antigo e Medieval, que é uma maravilha, excelentemente escrito, muito bem documentado, mas isso é dos anos 40, não lembro nem se 40 ou 30. Então, olha, eu aqui aposto as minhas duas bolas do saco, eu só tenho duas e tão velhas, tá certo? Mas eu aposto as duas e alguém depois produzir um livro de História de Filosofia e Filosofia no Brasil que pudesse obriar com o do Castro Neri. Né? Então, que essa história, esse prêmio de consolação que o Paulo Arantes oferecia é completamente inexistente, isso é fraude. Não saiu nenhum filósofo e não saiu nenhum historiador da filosofia. Por quê? Porque não tem espaço para discussão? Diz o próprio Joel Pinheiro. Ah, claro que se houvesse espaço para discussões, a gente falaria muita asneira. Quer dizer, o que falta ali não pode ser um espaço para dizer asneira. Porque asneira nunca faltou na USP. É só vocês lerem os artigos que o senhor Gianotti, Dona Chauí, o Safatli publicam na Folha de São Paulo, no Estadão, e vocês vão ver o que é produção de asneira. Ora, se os professores podem espalhar tanta asneira pela mídia, por que será que os alunos não podem falar besteira lá dentro? Claro que pode, Joel. Hã? Então, outra coisa, a sua análise, ela peca pelo mesmo defeito do pensamento uspiano, que é aquela coisa assim de ou nós temos aqui o rigor do ensinamento escolar, ou então nós temos a livre opinião, o beletrismo, as cigarras mágicas, etc, etc. Ora, essa é uma dualidade que só existe na cabeça dos pianos, meu Deus do céu. Isso é uma bobagem, você só tem duas hipóteses. Ou você se atém àquela análise de texto, aquela coisinha técnica, ou então você vai falar besteira, fala, meu Deus do céu, o universo inteiro da filosofia não cabe nem numa coisa nem na outra. Não é nem tecnicismo escolar, filológico, na verdade, e nem achismo irresponsável, não é isto. Olha, eu dei um curso meses atrás que chama Introdução ao Método Filosófico. Eu digo, e é o método filosófico, a técnica filosófica, que as pessoas, os professores da USP, desconhecem. Essa técnica se compõe de vários itens, tá certo? Na verdade, você observa que só existe o ensino eficaz da filosofia. Vou até dizer os itens aqui para vocês saberem. Em primeiro lugar, a filosofia começa por um negócio chamado anamnese. Anamnese é quando o filósofo rastreia a origem das suas ideias e crenças e assume a responsabilidade por elas. Olha, o que eu estou pensando é exatamente isso, assim, assim, assim, assim. E tem fundamento ou não? Veremos. Ele primeiro tem que saber no que ele está acreditando quando ele começa a filosofar. Segundo, a meditação, pela qual ele busca transcender o círculo das suas ideias e crenças e permitir que a própria realidade se comunique com ele numa experiência cognitiva originária. É isso que Sócrates buscou, é isso que Edmundo Husserl buscou, é isso que todos os filósofos buscam, é isso que René Descartes buscou. Quer dizer, eu tenho aqui X ideias, mas por baixo das ideias deve haver uma realidade. Então eu não quero mais ideias, eu quero a realidade. Né? Terceiro, o exame dialético. Através do exame dialético, ele integra a experiência cognitiva dele na tradição filosófica, comparando as suas observações com a de outros filósofos antecedentes, discutindo com eles, ele integra. Através do exame dialético, ele integra a sua experiência cognitiva pessoal na tradição filosófica e esta naquela.
Quarto, a pesquisa histórico-filológica, pelo qual ele se aposta pela tradição. Quer dizer, ele tem que ler os livros de filosofia, ele tem que aprender a técnica de ler os livros de filosofia, de interpretar, de analisá-los, etc, etc. Cinco, a arte hermenêutica, pela qual ele vai tornando transparente para o exame dialético, tornando transparente a sentença do filósofo do passado. Quer dizer, ele vai agora uma interpretação em profundidade, não apenas interpretação de texto, mas a interpretação do peso filosófico da sentença dos filósofos do passado e todos os demais elementos da herança cultural que serão necessários para a sua atividade filosófica. 6. O exame de consciência, pelo qual ele integra na sua personalidade total as aquisições da sua investigação filosófica. Porque não adianta nada o cara ter uma ideia filosófica brilhante num dia e no dia seguinte ele esquece e fala, passa a falar outra coisa. Né? Nietzsche era um pouco assim. Né? Nietzsche tem desculpa porque ele era assim, infinito, gradente, maluco. Ele só tinha duas horas de lucidez por dia. Então ele dar uma sacação genial agora, no dia seguinte ele esquecia de falar uma coisa completamente diferente. Mas está desculpado. Mas, em geral, assim, você tem que integrar na sua consciência e na sua personalidade as conquistas da sua investigação filosófica. E 7, por fim, a técnica expressiva pelo qual ele torna a sua experiência cognitiva reprodutível por outras pessoas. Esses 7 elementos compõem a técnica filosófica. Técnica filosófica milenar, que começa com Sócrates e prossegue até hoje. Se você der essa lista, na USP só se ensina 2 itens, que são a pesquisa histórico-filológica e a hermenêutica. Ora, esses 2 itens não são a filosofia, não são a técnica filosófica. Eles são apenas a cultura filosófica. Cultura filosófica, eu vou definir rapidamente, é aquilo que o sujeito sabe de filosofia sem ter de assumir a responsabilidade de filosofar pessoalmente. No Brasil, as duas pessoas que maior cultura filosófica que já existia no Brasil não tinham nenhum talento filosófico. Primeiro foi o Zé Guilherme Melchior, segundo foi o Otto Maria Carpó. O Zé Guilherme Melchior, quando ele saía do domínio próprio dele, que era as ciências sociais, a história literária, a crítica literária, e se metia a filosofar, caía num primarismo atroz, coisa que chegou a ser ridícula. E o Carpó, ele tinha a prudência de nem sequer se meter em discussões filosóficas. Ele vai lá, explica os autores, tanto literários quanto filosóficos, mas você não fica sabendo o que ele pensa a respeito dele. Ele está contra ou a favor, você jamais fica sabendo. É a terceira pessoa de maior cultura filosófica foi o Mário Fernando Santos. Mas o Mário Fernando Santos, para compensar, ele não era um expositor tão bom das doutrinas alheias quanto eram esses dois. Então, cultura filosófica é uma coisa e filosofia é outra. A filosofia implica o domínio da técnica filosófica que se constitui desses 7 itens. O pessoal da USP desconhece completamente esses itens. Eles só são capazes de ensinar a pesquisa histórico-filológica, quer dizer, análise de texto, e história da filosofia, e hermenêutica, interpretação do texto. Não passa disso. Então eles estão transmitindo o quê? Filosofia? Não, meu filho, estão transmitindo apenas cultura filosófica, qual é apenas um elemento do conjunto. E para transmitir a técnica filosófica, como é que faz? Basta um professor de filosofia e fala, não, não é possível isso. Só pode transmitir a técnica filosófica um filósofo de verdade que esteja, no momento do ensino, lutando com as dificuldades internas da sua filosofia, e então ele vai expondo aquilo e mostrando aos alunos como se faz. Só existiu o grande ensino da filosofia onde houve um filósofo vivo e presente no momento mais forte da sua criação. Não é isso? Quer dizer, existem inúmeros depoimentos, tá certo? De alunos, de estudantes, sobre os grandes professores que tiveram. Os quais eram grandes professores, porque eram também grandes filósofos. E estavam filosofando no momento da aula. Não é assim que vai pegar um conteúdo pronto que ele pegou no manual e explicar para os alunos. Não, ele está criando a sua filosofia naquele momento, diante dos alunos. Isso, você vê, por exemplo, Santo Alberto, que foi professor de Santo Tomás de Aquino, Hegel, né? Émile Boutroux, Félix Ravesson, Edmund Husserl, Ortega y Gasset, Alain, Croce, Cassira, Rosenstock, foram grandes professores porque eram grandes filósofos e filosofavam na frente dos alunos. Então, isso nunca houve na USP. Nunca houve um filósofo. Não, na USP não sai nenhum filósofo porque não entrou nenhum filósofo, porra. Não sai o filósofo do corpo discente porque não tem nenhum filósofo no corpo docente. Então, o que não tem causa não tem efeito, porra. Só tem professor de filosofia. Quando apareceram filósofos de verdade, cortaram. É? Porque até o nosso aluno, brilhante aluno, Ronald Robson, ele conta o episódio do Wilhelm Flusser, que era um exilado tcheco, um homem de grande gênio. E se apresentou lá para lecionar na USP, os caras não quiseram, porque ele não tinha diploma de filosofia. É? Então desprezaram o cara, botaram ele para lecionar na escola politécnica, onde ele estava que nem um peixe fora d'água. É?
quer dizer, sacanearam o homem. Ele tinha feito uma tradução do Tractatus do Wittgenstein, foi lá levar para o Janotti, que também estava fazendo uma tradução, boicotou a do Flusser e publicou a dele, que é uma bela merda. Né? Então, o Flusser, depois de tantas frustrações no Brasil, o que ele fez? Foi para a Alemanha e virou um dos filósofos de maior sucesso no meio universitário alemão. Ninguém perguntou se eu tenho diploma, cadê seu diploma? Não, cadê sua filosofia? O que ele pegou? Mostrou aqueles artigos que ele publicava no estado de São Paulo e entre os quais a turma da USP empinava o narizinho. Porém, tem coisa pior que a USP fez. 1950, quando teve o concurso para provimento da cátedra de filosofia na USP, primeira cátedra, apresentaram os vários candidatos: João Cruz Costa, Oswaldo de Andrade, Vicente Ferreira Silva, Heraldo Barbuí, Luiz Washington Vita e Renato Cyril Cerna, né? Bom, Cerna e Barbuí são caras altamente qualificados do ponto de vista técnico. Né? O Vicente, embora seja um filósofo vacilante, tenha mudado de orientação brasileira, o Vicente era um gênio, para dizer o mínimo. Né? O Oswaldo de Andrade, bom, Oswaldo de Andrade não era nenhum filósofo, esse era uma cigarra mágica mesmo, era um homem que tinha sacações geniais, mas sem nenhuma consistência filosófica. Mas, de qualquer modo, era um homem de gênio também. Bom, o que que a USP fez? Pegou o João Cruz Costa, que tinha um diplominha de filosofia na França, e disse, só esse pode ser candidato. Vetou a candidatura de todos os outros. Ora, o João Cruz Costa, ele de fato tinha um diploma, só que é o seguinte, o João Cruz Costa não fazia estudo sistemático de nada. O próprio Janotti confessa isso, num artigo que eu não tenho aqui o link, mas depois eu dou para vocês. Ele disse que o João Cruz Costa não tinha estudo sistemático de nada e que, no fundo, era um autodidata. E foi esse que a USP escolheu. Por quê? Porque era um homem da esquerda. O Miguel Reale, desculpa o João Cruz Costa, o João Cruz Costa não participou dessa operação, ele foi beneficiado sem ter participado disso. Mas foi uma sacanagem. Quer dizer, o Departamento de Filosofia da USP nasceu da sacanagem, você está entendendo? Nasceu da falsificação e da empulhação e continuou assim ao longo da vida inteira. Enquanto o Miguel Reale, no Instituto Brasileiro de Filosofia, que era a entidade particular, promovia a verdadeira filosofia brasileira e deixava todo mundo falar, inclusive o pessoal da esquerda, nunca vetou ninguém. Então, se existe filosofia no Brasil, se deve ao Miguel Reale. Né? Agora, Miguel Reale era perfeito como santo? Não, Miguel Reale nunca chegou a perceber o valor da filosofia do Mário Ferreira. Quer dizer, tinha um escotoma, uma mancha no olho, né? Mas, então, e aí tem o detalhe mais interessante. Eu digo, você sabe que eu não frequentei faculdade nenhuma, e não frequentei por quê? Eu sabia o que estava ensinando nas faculdades, eu lia os programas, eu conversava com os alunos, às vezes ia lá assistir uma aula ou outra, para saber se tinha alguma que valesse a pena fazer, porque eu tinha pouco tempo. Eu já tinha que trabalhar, tinha sido para tentar, já tinha pouco tempo. Eu falei, bom, então eu tenho que escolher só o que tem de bom. Depois de muitos anos e muitas desilusões, finalmente descobri um negócio chamado Conjunto de Pesquisa Filosófica na PUC do Rio de Janeiro, dirigido pelo padre Stanislau lá dos Anjos, que era um filósofo estoniano, amigo pessoal do Papa, que o havia delegado para vir na PUC do Rio de Janeiro e tentar abrir um espaço para o catolicismo na Universidade Católica. Então, como não deu para fazer isso no departamento de filosofia, ele abriu outro departamento, chamado Conjunto de Pesquisa Filosófica, e lá ele dava um curso. Acontece o seguinte, o Padre Lazzano não era um professor de filosofia. O Padre Lazzano era um filósofo em plena atividade criativa. Ele era um discípulo de Edmund Husserl e Max Scheler, empenhado em fazer uma síntese de fenomenologia e tomismo, mais ou menos na linha que ao mesmo tempo estava sendo feito pelo Cornélio Fabro, que é um gênio. Né? Então, eu vi o Padre Lazzano, eu li as coisas dele, eu ouvi, falei, mas aí é um filósofo, a coisa está sendo feita dentro da nossa, dos nossos olhos, né? Então é aí que eu vou. E frequentei aquilo durante 3 anos, daí o padre morreu, porra. Morreu por quê? Porque foi o único homem que morreu de felicidade que eu conheço. Porque quando os russos saíram da Estônia, que estavam lá matando o jeito de fazer 30 anos, disseram aquilo para ele, ele ficou tão contente, teve um infarto e morreu. Né? Foi, viajou para a Estônia e morreu. Sim. Então, além disso, o Padre Lazzano tinha outra vantagem. Ele era um homem que mais conhecia a filosofia brasileira. Ele chegou no país, a primeira coisa que ele fez foi estudar todos os filósofos brasileiros do passado e buscar pessoalmente os que estavam vivos no presente, um por um.
para conhecer, saber o que eles pensavam, ler os escritos deles, e depois publicou uma antologia de autorretratos filosóficos desses autores, né? Então, claro que você não pode ter uma faculdade de filosofia séria num país onde se desconhece a filosofia do próprio país. É uma coisa tão alienada, tão subdesenvolvida, que não é nem para falar. E a USP é exatamente assim. Os filósofos brasileiros nunca tiveram vez na USP. Então, quando eu vi o Paulo Lazzano, falei, é isso que eu preciso. Porque eu já vinha lendo o livro de filosofia, tenho uma extensa cultura filosófica desde a juventude, mas nunca tinha me aventurado a publicar escritos de filosofia. Por quê? Eu digo, não, eu só sei essa coisa de ouvir falar. Eu estava ali que nem os meninos quando eram moleque, tinha ali no bairro, morava no bairro da Liberdade, tinha um tarado chamado Tanaka, a solta, e ele só gostava de menino japonês. Então você perguntava para o menino japonês assim, conhece Tanaka? Ele respondia, só de ouvir falar. Então eu estava ali. Eu conheci a filosofia só de ouvir falar. Para enquanto eu não ver um funcionando, eu não assimilei a coisa, então não estou pronto. Daí eu tive essa felicidade de estudar 3 anos com o Paulo Lazzano. O curso tinha 5 alunos. Eu estudava ali e recebi o diploma pela Universidade de Navarra. Não foi possível completar porque o Paulo morreu. Ele morreu no dia seguinte, os teólogos da libertação invadiram o negócio e quando eu cheguei lá tinha um filho da puta fazendo uma conferência sobre o Evangelho à luz de Nietzsche. Eu falei, ah, enfia no cu, eu vou embora, entendeu? E aí o diploma, eu falei, se for o diploma, mas eu não vou aceitar um diploma dado por um filho da puta desse. Então, fui embora. Mas acontece o seguinte, meu filho, então, o único brasileiro que no Brasil, sem precisar viajar para o exterior, recebeu um verdadeiro ensino de filosofia foi este que vos fala, né? Então, meu filho, autodidatas são vocês. Eu tive o verdadeiro ensino de filosofia dado por um verdadeiro filósofo. O Paulo Lazzano, nas aulas dele, ele pegava um problema de filosofia e daí eu analisava segundo as perspectivas que vinham desde os pré-socráticos até a fenomenologia, a escola analítica, o marxismo, etc, etc. E integrando tudo aquilo no pensamento dele, no fim ele dava a solução que ele propunha. Então, não é apenas que ele estava expondo as filosofias do passado. Não, ele as integrava no seu pensamento como elemento da sua dialética interna. Um negócio maravilhoso. E é isso que um filósofo tem de fazer. As pessoas aprendem filosofia porque elas viram filósofos fazendo isso. As pessoas viram Hegel fazendo isso, viram Boutroux fazendo isso, viram Ravesson fazendo isso, viram Alain fazendo isso, viram Benedetto Croce fazendo isso. Então, eles sabem o que é. É aquela parte do aprendizado que não dá para você absorver só com livros. É aquela parte que só te transmite o contato pessoal. Isso aí, todos os alunos desses grandes professores testemunham isso. Ora, em qualquer técnica, meu filho, existe um elemento de presença pessoal que é indispensável. Por exemplo, você pode aprender a dirigir automóvel só lendo o manual de instruções? Você pode aprender a cantar só lendo o manual de instruções? É? Tem nunca ouvir um mestre cantor que te ensine? Não, não pode. Você pode aprender a atuar no teatro? Tem você ter, né, um instrutor como Stanislavski que explica e mostra como faz e você vê aquilo, não é possível. Mesmo na ciência física e na química, você não pode operar sem certos equipamentos cujos técnicos, para aprender a manipular aquilo, tem que ter anos de convivência e de convivência com outro técnico, o mestre que os ensina, havendo nesse ensinamento muito de prática direta e de transmissão não verbal. Quer dizer, você vê o sujeito fazendo, né? E aí você aprende, quer dizer, esse elemento, vamos dizer, da presença pessoal e do subjetivo existe até nas ciências mais exatas e impessoais. Quanto mais não existiria na filosofia, meu Deus do céu. Então, é o seguinte, só aprendeu filosofia, só recebeu ensino universitário de filosofia quem viu um filósofo trabalhando à sua frente. Se você tem só um professor que está ensinando você a ler texto de filosofia, você nunca aprendeu filosofia, meu filho. Você adquiriu cultura filosófica. Ora, a universidade existe. Veja, se fosse possível aprender tudo por livro, não precisaria existir universidade. Então, a universidade existe para ensinar aquela parte que não pode ser adquirida só pelos livros. Onde você precisa ver o filósofo trabalhando, conversar com ele, fazer perguntas, tá entendendo? E assimilar, vamos dizer, aquele exemplo humano. E você quer saber? No Brasil, só quem teve isso fui eu. Então, só quem tem formação universitária no Brasil, exceto os que estudaram no interior, fui eu. Não recebi o tal diploma, que se foda, porra. Mas tive o ensino. E vocês na USP não tiveram. Vocês nunca viram um filósofo trabalhando. O próprio Joel Pinheiro, ele depois num comentário ao seu próprio artigo, ele disse, todos os filósofos que nós estudamos estão mortos.
Eu digo, eu não, meu filho. Hã? É verdade, a obra escrita do padre Lazuzans, publicada, não dá ideia do que ele era. Talvez ainda haja manuscritos, ou até tem uma apostila inédita dele aqui. Né? Mas era um filósofo, não era um professor de filosofia. Filósofo criador, original, e que integrava no seu pensamento os filósofos do passado. Quer dizer, não é questão de você ensinar como Platão pensou, ou o que está nos escritos de Platão. Não é isso, é integrar o Platão dentro de um esforço dialético do presente. Isso só um filósofo verdadeiro faz. Como não tem filósofo verdadeiro na USP, não tem ensino da filosofia. Resultado, não pode sair de lá nenhum filósofo. E dar espaço para os garotos discutir besteira não vai resolver o problema, evidentemente. É. O que falta não é espaço para falar besteira. O que falta é um filósofo de verdade. Então, não existia um filósofo de verdade no Brasil? Existia, sim. O Mário Ferreira dos Santos foi o maior dos nossos filósofos. Filósofo de envergadura mundial. A USP nunca se interessou em trazer. A USP, nem, o pessoal na USP não estava nem qualificado para entender o que ele estava falando. Então é isso, você boicota os filósofos, sobra só os professores de filosofia. E depois, mesmo que eles façam o serviço deles direitinho, vai, eles são professores de filosofia que criam outros professores de filosofia. Filósofos jamais. Então é isso. O mal que você viu, Joel Pinheiro, existe, mas a solução que você está dando não funciona. O que falta não é espaço para discussão, o que falta é ensinar a técnica filosófica, coisa que só filósofo de verdade pode fazer. Voltando aqui às notícias da semana, esta semana, uma garota aqui de Michigan, Julia Ward, ganhou um processo, porque é o seguinte, ela está lá trabalhando no departamento de aconselhamento e chega um sujeito dizendo, olha, eu estou com um problema na minha relação homossexual. A Júlia, que é uma pessoa cristã, ela falou, eu não posso orientar você quanto a uma relação homossexual. Então você tem que procurar outro aqui nesse mesmo departamento. Você vai na sala vizinha, procura outro conselheiro, fala com ele. Daí a universidade admitiu. Ela processou a universidade e ganhou. É assim que se faz. Então, olha, covardia é má conselheira. Você tem que lutar, e sem lutar você não vai vencer. Outra coisa, esta semana, vocês sabem que o Obama tinha baixado aí uma regra que todas as entidades assistenciais tinham que fornecer pílulas abortivas e camisinha, essa coisa toda. O cardeal Dolan simplesmente botou o pino na mesa e disse, nós não vamos obedecer. O pessoal católico, tudo começou a gritar. O que, que aconteceu? O Obama já estava afinando. Falou, não, vamos negociar. Blá, blá. É assim que se faz, porra. Agora, se você, em vez de agir como homem, tu fica com choradeira, o outro não só se impõe a você, mas ele perde o respeito. Então, também, olha, aqui saiu um negócio muito interessante. Aqui, uma psicóloga, se chama Bronnie Ware, ela trabalha assistindo pessoas que estão no leito de morte. E ela, ao longo dos anos, foi anotando quais são os arrependimentos mais comuns das pessoas. Perguntar assim, do que você se arrepende na vida? Ela anotou 5 pontos. Ela disse, primeiro, eu gostaria de ter tido a coragem de viver uma vida verdadeira, não a vida que os outros queriam de mim. Segundo, eu desejaria não ter trabalhado tanto. Terceiro, eu gostaria de ter tido a coragem de expressar os meus sentimentos. Quatro, eu desejaria ter estado mais em contato com os meus amigos. E cinco, eu desejaria ter me permitido ser mais feliz. Note bem, esses 5 arrependimentos... não correspondem aos pecados que você realmente confessa no confessionário. Mas, examina bem. Todos eles estão dizendo o seguinte. Eu faltei com a verdade da vida. Eu não fui eu mesmo. Eu não fui sincero. E isto, meu filho, atenta contra o primeiro mandamento. Porque Deus é a verdade. E Deus não quer fingimento. Deus não quer que você seja, que faça de bonzinho. Você está entendendo? Ele quer a sua sinceridade profunda.
em primeiríssimo lugar. Você tem que ser verdadeiro para com Deus.

0: Às vezes, tem gente que me critica, diz, não, ele tem um temperamento torado. Isso é besteira. Você faz análise psicológica de botiquim, porra. Torado, caralho. Sou sempre mais calmo, mais paciente do mundo. Quem me conhece sabe disso. Né? Agora, eu falo o que tem de falar, porra. Como eu não levo da flor pra casa. Não, que eu vou ficar com raiva do cara. Não, não fico com raiva. Só 3 minutos. 3 minutos, eu esqueço do dia seguinte. Mas na hora eu tenho que falar. Por quê? Pra não pensar mais nisso. Né? O cara disse, ah, tá lá conspirando, falando teoria de conspiração. Teoria de conspiração, caralho. Tá te fuder. Pronto, acabou. Não penso mais nisso. Agora, eu vou ficar, vou me fazer de bonzinho, pra depois ficar me roendo por dentro, pra depois chegar no leito de morte. Ah, eu desejaria ter falado a verdade pra não ficar engolindo sapo. Pra quê? Ver esse depoimento dela é de uma importância extraordinária. Né? Quer dizer, e os pecados que eles cometeram? Os pecados que eles, os outros pecados, pecados convencionais, eles já confessaram, já foram confessionais, já confessaram. Mas tem um que eles nunca tinham confessado, confesso no leito de morte. Faltei com a verdade da vida. E isto é violar o primeiro mandamento. É o mais grave de tudo. Né? Agora, aqui o senhor Fernando Henrique Cardoso publica aqui um artigo dizendo: nas últimas semanas apareceram alguns artigos da mídia que ressaltam o silêncio das oposições como um risco para a democracia. É inegável que está havendo uma despolitização da sociedade, não só no Brasil, mas em geral. Isso é falta total do centro das proporções. É só você ver a luta política que você tem aqui nos Estados Unidos, ou você quer até no Parlamento Europeu, vai lá, ouve os discursos do Nigel Farage ou do Daniel Hannan, xingando os caras. Você vê que tem luta política assim, ardente e explosiva. Agora, no Brasil não tem. Então, não é a mesma coisa, ô, seu Fernando Henrique. O senhor não é sociólogo, não é cientista social. Você não tem o senso das proporções. É? Você vê aqui o que a oposição fala do Obama, as coisas horríveis que eles falam do Obama. Você vê a luta de briga de foice no escuro dentro do Partido Republicano para saber quem vai ser o candidato. É? Como é que está havendo a despolitização da sociedade, meu Deus do céu, no mundo inteiro? Não. Existe um pouquinho disso em toda parte, mas no Brasil é total. Quer dizer, a esquerda imperou, eliminou todos os seus concorrentes, calou a oposição ao ponto de que já não é possível nenhuma oposição. A oposição não tem sequer uma linguagem, não pode nem começar a falar. Quando começa a falar, já tem que copiar todo o vocabulário do adversário, porque não tem um próprio. É? Seu diagnóstico está 100% errado, seu Fernando Henrique. Vai, mas também, coitado, estudou na USP, pô. Que a gente, não tem culpa dele. Tem alguém na linha aí? Alô, quem é? Aqui, a revista Foreign Policy faz uma avaliação nas universidades e diz: olha, e a USP? A USP é boa para atletas que foram reprovados em Harvard. Quer dizer, você é um cara fortão, joga basquete, etc, etc, não tem cabeça para ir para Harvard. Ah, tu vai para a USP. Tá vendo o que é a USP? Alô? Quem é? Não é ninguém. Então, diga agora o cálice para sempre. Já se calou para sempre. Então, aqui. A Ioane Sanches, a blogueira cubana, diz que está decepcionada com a Dilma. Falou: ô, dona, a senhora não lê jornal brasileiro, não? A senhora não sabe o que está acontecendo no Brasil? Não sabe que esse pessoal é tudo parente do Fidel Castro, porra? E pedir asilo político para o Brasil, sair de culpa para o Brasil? Pô, isso aí é sair correndo do Satanás e pedir socorro ao Beelzebú, porra. A senhora não sabe disso? Mas quanta ingenuidade, meu Deus do céu. Peraí, alô, tem alguém na linha?
1: Alô?
0: Sim, quem é?
1: Quem vos fala é Paulo, da Itália.
0: Paulo, tudo bem?
1: Tudo bem, grande mestre.
0: Diga.
1: Olha, eu não tenho problema nenhum de ser chamado de Olavete, viu? É um grande prazer.
0: Mas até o Meira Pena, que é um homem de quase 100 anos de idade, o grande escritor brasileiro Meira Pena, ele diz: eu sou uma Olavete. Hã? É que nem o John Kennedy em Berlim, Ichinar Berliner. Ele diz: ich bin ein Olavete.
1: Tá certo. Falando em Fernando Henrique, ele corre o risco de pertencer ao grupo da Comissão da Verdade, viu?
0: Oh, mas que maravilha, hein?
1: E falando um pouquinho de religião, mestre, a Igreja Universal.

0: lançou seu cartão de crédito da bandeira Visa.
1: Cartão de crédito?
0: Os dízimos também poderão ser pagos no crediário em nome de Jesus. Agora ninguém segura mais os pastores.
1: Mas que maravilha! Isso aí não é o sujeito que morreu, mas ele é tão avarento que ele quis ser enterrado com todo o seu dinheiro no caixão, daí encheu de dinheiro no caixão, daí chegou lá na hora, espetalhou e falou, não, mas peraí, isso aí vai ficar muito apertado, desconfortável. Me dá o dinheiro aqui que eu dou um cheque para ele lá no céu, ele desconta. Né? É a mesma, pegou o dinheiro e foi embora. Então, isso aí é a religião desse Bispo Macedo, é assim mesmo.
0: Mestre, agora uma pergunta.
1: Diga.
0: É, da mesma forma que na Igreja Católica houveram diversas infiltrações de pessoas com a intenção de denegrir a imagem da Igreja, o senhor acha que isso também está acontecendo na Igreja Evangélica Brasileira com essa...
1: Mas de monte, você tem toda a razão, isso está acontecendo o tempo todo. Tem muito cara que a presença dele lá é tão vergonhosa que a gente pensa, não, esse cara entrou aí só para desmoralizar a Igreja, porra. Mas tem muitos assim. Aqui nos Estados Unidos você vê isso, e no Brasil também. Aqui até mais. É assim, é a teologia marxista, a teologia gaysista, a teologia abortista. Olha, é claro que o sujeito sabe que ele está contra. Então, é o inimigo infiltrado que faz o mal para a instituição e a instituição ainda leva a culpa. É que nem o Barack Obama na presidência dos Estados Unidos. Tudo que ele está fazendo contra os Estados Unidos, que é contra os outros também, os Estados Unidos é que leva a culpa. Sempre foi assim. Peraí, tem mais alguém aí na linha? Já que não tem... Peraí, tem alguém aí? Alô, quem é? É. Então, olha aqui. O sociólogo italiano Massimo Introvigne, que é um dos grandes estudiosos do estado das religiões no mundo contemporâneo, diz o seguinte, que anualmente estão sendo assassinados 105 mil cristãos nos vários países. Isso quer dizer um cristão a cada 5 minutos. Hein? E nos países onde eles não estão sendo assassinados, porque na Europa e nos Estados Unidos não fica bem assassinar, eles são boicotados. Eles são perseguidos nos seus empregos, eles são preteridos para todas as vagas, eles não têm espaço na grande mídia, e vai boicotando e cortando espaço. Então, onde você não tem o genocídio físico, você tem o genocídio cultural. Agora, tem gente que você conta isso e eles dizem, isso é teoria da conspiração. Ah, teoria da conspiração com o da sua mãe, rapaz. Você não sabe dizer nenhum fato quando está na sua cara, porra. Né? Agora, você vê, outro dia, o Barack Obama está aí puxando o saco dessa fraternidade islâmica que está tomando o poder em tudo quanto é lugar. O que a fraternidade islâmica fez no Egito? Tomou o poder no Egito e já proibiu os americanos de sair do país, prendeu todo mundo. Hã? E está lá também matando cristão a rodo, e o Barack Obama está achando lindo. Enquanto isso, é uma juíza da Suprema Corte, a tal da Ruth Ginsburg. Hã? Vê como é o negócio. A mulher é de origem judaica. Hã? Mas chega lá no Egito para puxar o saco da fraternidade islâmica e ainda diz, ela se tornou juiz da Suprema Corte, jurando defender a Constituição americana. Chegou lá, ela falou, não, a Constituição americana não é tão boa assim, vocês deviam copiar a da Suíça ou do Canadá. Quer dizer, vai num país inimigo para falar mal da Constituição do seu próprio país, essa vagabunda puxa saco de radical islâmico. É isso que eu estou falando, porra. Quer dizer, quando é que os judeus vão aprender? Vocês têm que parar de passar a mão na cabeça dos seus traidores. Ah, não, mas ela é judia, ela é patrícia, ela não pode falar mal dela. Ah, isso, deixa ela falar, deixa ela pôr no seu cu. A Igreja Católica faz a mesma coisa. A gente chega lá, só fala mal, só esculhamba com a Igreja. Ah, mas ele é bispo, ele é cardeal. Cardeal, caralho, porra. A gente, quando toma partido do inimigo, está excomungado automaticamente. Olha, antigamente o rabino era mais inteligente. Eles não excomungaram o Spinoza. Quando você lê o Tratado Teológico Político do Spinoza, você fica horrorizado com o que ele fala da religião. Horrorizado. O rabino naquele tempo, eles sabiam ler, pô. Então eles lêem e falam, esse filho da puta é inimigo, vamos tirar ele daqui. Só que agora não. Agora todo mundo passa a mão na cabeça. Ruth Ginsburg, todo mundo vai passar a mão na cabeça dela. Então, pá. Vamos lá. Ah, aqui. Tiago da Silva Rodrigues pergunta: gostaria de saber qual é a sua orientação religiosa. Por certas vezes vi um vídeo do senhor na internet e me parecia um católico cheio de convicções. E outro, um vídeo falando mal do Santo Padre. Fala: escuta, meu filho, quando o Papa faz uma cagada, você tem obrigação de falar mal dele. Hã? Isso é obrigação. Porque o homem não está numa posição onde ele possa fazer o que lhe dê na cabeça. Ele é o vigário de Cristo na Terra. Hã? Ele não pode aviltar a igreja. Entendeu? Então, quando o Papa sai pedindo desculpa pelos padres pedófilos, ele está fazendo isso, porque esses padres pedófilos foram infiltrados lá por inimigo. A igreja não tem culpa disso. Na hora que o Papa assume, ele está fazendo a igreja assumir a culpa. Ele não pode fazer isso. É? Então, é obrigação do fiel chamar a atenção do Papa, sim. Porque, mas o Papa não é infalível. Um momento, meu filho. O que está escrito no dom é que a infalibilidade papal só foi pronunciada no século XIX, e mesmo assim, a infalibilidade se refere a questões de doutrina católica e de moral fundamental, moral essencial. Ou seja, nem mesmo de moral especial, para dizer quais são os pecadinhos, etc. Não, nem isto. Só os princípios morais. Tá? Então, a infalibilidade papal está resguardada nesse tipo. Ninguém diz que o Papa é infalível em matéria de moral especial, de julgamento de casos específicos, que não é que ele é infalível em matéria de política, que ele é infalível em matéria de pedagogia. Não. Não só é falível, como tem falhado há 200 anos, um atrás do outro, como Nossa Senhora já anunciou em La Salette, 1840 e tanto. Tá certo? Isso não quer dizer que o Papa seja um infiel, que seja um traidor. Não, mas às vezes é meio de burro. Ou é um covardão como Paulo VI. Que vai entregando pro inimigo, e depois diz: ah, a fumaça de Satanás entrou. Falei: quem abriu a janela? Foi você mesmo, porra. Então, um Papa não pode ser covarde. E o Papa não pode ser burro, não. Porque ele é o chefe da igreja. A igreja é mãe e mestra. É? Ela não é filhinha e aluninha, tá entendendo? Para ficar recebendo pito da mídia, etc, etc. Então, ele tem que ter a máxima qualificação intelectual, tá certo? Para ser um mestre do mundo. Então, se não tem, peça demissão. Fala: olha, isso aqui é muita areia pro meu caminhãozinho, tá entendendo? Eu vou para casa. Né? Então, aqui saiu um vídeo que se chama The Third Jihad. É um médico muçulmano que vive nos Estados Unidos. E ele investiga toda essa infiltração de pessoal radical islâmico nos altos postos do governo, nas universidades, etc, etc, e denuncia essa gente toda. O cara é tão muçulmano quanto ele, ou mais. Só que é o seguinte, é um homem honesto e sabe somar 2 mais 2. Né? Então, não percam esse DVD, The Third Jihad. Esqueci o nome do cara agora. Agora, na Venezuela passaram uma nova lei de terrorismo que qualifica todo mundo de terrorista, exceto a turma das Farc e a turma do próprio Hugo Chávez. É uma maravilha. Pois eles não prenderam o Alejandro Pérez Cruz dizendo que ele é terrorista? É? Aqui também, você começa a falar do fim... Aqui você começa a falar do fim do mundo e começa a guardar comida em casa, né? Eu não entendi por que guardar comida para o fim do mundo. O mundo vai acabar, eu não vou comer mais, porra, né? Vou comer depois do fim do mundo. Mas não tem cara que faz isso aqui. Esses caras são considerados terroristas, são uns caras inocentes, meu Deus do céu. Eles só estão querendo comer uma comidinha no fim do mundo. O que, que tem de errado? É impossível, mas não é errado. Peraí, tem alguém na linha aí.
2: Alô?
1: Sim.
2: Olá, tá ouvindo?
1: Perfeitamente.
2: Aqui é o Flávio de Belo Horizonte.
1: Flávio Belo Horizonte, tudo bem?
2: Tudo bem. Aqui, Olavo, eu queria saber se você conhece um antropólogo chamado Roberto da Mata.
1: Conheço.
2: Então, é confiável ler os livros dele?
1: Eu acho que confiável, está tudo certinho, mas eu acho muito fraco.
2: Muito fraco?
1: É, tem algumas análises interessantes, mas ele não vai ao fundo das coisas, dos problemas, não.
2: Uhum.
1: É um homem inteligente, mas ele quer ficar de bem com todo mundo, o que não é possível. O Renil sempre faz você estudar alguma coisa seriamente, já foi você contra todo mundo. Felizes tempos em que você podia ser um sujeito letrado e educado ao mesmo tempo.
2: Entendo. Então é só isso, Tom Olavo. Muito obrigado, que Deus te abençoe.
1: A você também. A você também. Agora, queria chamar a atenção de vocês para que acompanhem o caso do Coronel Plassas. Tá certo? Que é a maior vítima de injustiça que já houve na América Latina. O sujeito está condenado não é por um crime que ele não cometeu, por um crime que não aconteceu. E sob os pretextos mais vis. A coisa é, tem tanta novidade que não dá para a gente comentar aqui toda semana. Então vocês procurem no site Yo Creo en Plazas. Yo com Y, Yo Creo en Plazas.com. Que é o próprio site do coronel. Vocês vão ver que coisa horrível que está acontecendo na Colômbia. Na Colômbia, o eleitorado é maciçamente conservador. Na última eleição, o candidato conservador teve 80% dos votos. Né? Ninguém quer saber de Farc, o pessoal odeia as Farc. E, no entanto, a turminha das Farc está lá no aparelho judiciário e na mídia. Eles se encastelaram ali e tem um poder que é desproporcional à sua aprovação pela população. E, com base nisso, então, eles estão prendendo todos os militares que expulsaram o pessoal do terrorista que invadiram o Palácio da Justiça e queimaram o Palácio da Justiça em 85. Os terroristas agora estão por cima, eles são ministros, são juízes, etc, etc. E os caras que prenderam eles estão tudo indo para a cadeia. Quer dizer, é o que Trotsky chamava o longo braço da Revolução. A Revolução é vingativa, ela vai até o fim. Pois olha, você veja, o ex-ministro da Economia da Romênia, Mihail Manuilescu, ele foi preso, morreu na cadeia, no regime comunista. Depois de morto, foi condenado à morte 5 vezes. Eles não perdoaram o cara nem depois de morto, porra. E note bem, o Manuilescu era um homem tão bom. Eu não concordo com a teoria do Manuilescu, a teoria do protecionismo. Já aprovei um tempo quando li, mas depois pensei nisso e falei, não, ele está errado. Mas ele na cadeia, durante o regime comunista, ele fazia plano econômico para ajudar o regime comunista, porra. Quer dizer, o cara na cadeia querendo salvar o país estava indo para merda, né? E esse cara, eles condenaram à morte depois de morto. Então, os milicos que acham, não, isso vai passar, não vai acontecer. Não vai passar, não. Vocês não sabem como é que isso funciona. Aliás, o desconhecimento, a ignorância do movimento comunista no nosso meio militar é uma coisa monstruosa. Monstruosa. Eles acham que o comunista é apenas uma ideologia, uma crença, etc. Eles não sabem como é que isso funciona, meu filho. Puta. Eu estudo essa porra faz 40, mais de 40 anos, na verdade. Né? E quanto mais eu estudo, eu mais vejo que é um negócio monstruoso e que não vai acabar. E só vai acabar, meu filho, se houver uma campanha mundial de denúncia, né? Que mostre à população inteira como esses caras são odiosos e horríveis, como são psicopatas, como são gente perigosa, gente indigna de qualquer confiança. Então tem que estigmatizar o comunismo, o socialismo, essa coisa, como se estigmatizou o nazismo, porque eles mataram muito mais gente do que o nazismo, começaram a matar antes, ensinaram os nazistas, financiaram os nazistas e depois se fizeram de vítima dos nazistas. Eram piores do que os nazistas, na verdade. É? Bom, então... É, agora essa porra dessa comissão da verdade, isso é um bando de mentirosos, quem é que não sabe, porra? Quer saber a verdade? Então vai ver o que esses exilados brasileiros faziam em Cuba. Quantos deles trabalharam para o serviço secreto de Cuba, se tornando então cúmplices do genocídio que se fazia em Cuba. E depois veio se fazer de coitadinho no Brasil, porque no Brasil foram presos e foram mortos 400 terroristas. Ora, porra. Então, peraí. Peraí, tem mais gente na linha aí. Alô, quem é?
3: Alô?
1: Alô, sim.
3: Alô, Olavo, Guilherme de Belo Horizonte, tudo bem?
1: Guilherme, tudo bem?
3: Beleza. Olha, eu sou seu ouvinte assíduo aí há muito tempo, leitor também. Sou formado em História pelo FMG, né? Então eu sou formado em Marxismo, né, naturalmente.
1: Isso.
3: Porque lá é só isso que ensino. E aí, mas desde então eu estudo filosofia autonomamente, leio muito Erich Wegelin, René Girard, senhor, e vejo algumas aproximações entre esses filósofos, mas nunca te ouvi comentar nada a respeito de Paul Ricoeur, que é um filósofo que eu já vi muitas semelhanças entre várias coisas que você diz, sobretudo assim, as críticas ao corte cartesiano, e contra a mentalidade revolucionária, etc. Assim, o senhor conhece, tem alguma coisa contra ou a favor de Paul Ricoeur?
1: Tem obras importantíssimas sobre essa coisa da hermenêutica, dos símbolos, etc, etc.
3: Sim.
1: É, mas eu não tenho uma posição, eu sempre fico um pouco ambíguo com relação ao Paul Ricoeur. Eu reconheço a importância dele, mas não está entre as minhas admirações. Também não é alguém que eu deteste, mas é uma obra que merece muita atenção.
3: Sim, né? É uma relativamente pouco pesquisada,
1: vacilante, sabe? Às vezes por querer afagar um pouco os dois lados.
3: Verdade, ele tem essa característica, sem dúvida. É verdade.
1: Vamos dizer que não impugna, não invalidam a obra dele, mas faz a gente perder um pouco de entusiasmo, tá entendendo?
3: Entendi.
1: Esse é o mesmo problema que do Roberto da Mata que estava me falando. Não, eu gosto do Roberto da Mata, mas é muito murista e tal, então a gente perde embalo, entendeu?
3: Agora, entre o Paul Ricoeur e o Foucault, que era o grande adversário dele, né, é melhor ficar com o Ricoeur, né?
1: Pois é. Mas eu prefiro um cara que você sabe o que ele pensa, né? Fala seriamente. O Georg Lukács, você tem uma certa admiração por Georg Lukács, embora você vai que é um filho da puta mesmo.
3: Uhum.
1: Né?
3: Sim, sim.
1: Mas a gente fica sabendo o que ele pensa.
3: Exato.
1: A gente desliza para um lado, desliza para o outro, ele não.
3: Entendi.
1: Não estou fazendo julgamento da obra dele, mas eu
3: não. Não, tá certo.
1: Não me entusiasmo para. Não, vou dedicar 3 meses da minha vida lendo Paul Ricoeur. Não vou fazer isso, não.
3: Entendi. Vai, bacana, Olavo. Muito obrigado, viu? Com Deus.
1: Você também, tudo de bom. Então, olha, agora também. Então o negócio do Júlio Lemos, então tá limpo, né? Não estamos nada contra você, tudo bem, sempre reconheci que você é um homem de talento. Tá certo? E vamos então, daqui para dentro, talvez possamos discutir assuntos filosóficos. Mas primeiro tem que limpar a área, né? Você não vai conversar com o sujeito acabou de sair do banheiro, não limpou a bunda, chega lá e quer conversar com você. Fala, não, primeiro você vai lá, limpa, daí na conversa. Né? Mas antes do Júlio Lemos ter publicado essa desculpa, eu já tinha mandado o Diário do Comércio, agora não vou parar mais. Um artigo que eu falo mal do estilo do Júlio Lemos. Que é um estilo muito entojado e que me faz perder também o embalo de ler. Né? Então, essa mania, por exemplo, de substituir termos vernáculos por termos estrangeiros totalmente desnecessários que só servem para fins de entojamento. Né? Então, estou lendo aquele... A filosofia Anzir. Opa! Anzir quer dizer em si. Por que você não quer filosofia em si? Você poderia usar o Anzir se houvesse uma conotação especificamente hegeliana, porque o termo Anzir tem uma conotação específica em Hegel. Mas não tem nada de hegeliano naquele texto. Para que o Anzir? Daí, em vez dele falar, porque ele tem sentimentos misturados, sentimentos mesclados, eu mixed feelings. Ô, Júlio, não faça isso, rapaz. Isso aí é frescura. Não faça isso. Você quer estudar, e você tem talento para isso, tem muito talento. Pare com essas coisas, tá bom? Mas, de qualquer modo, está limpo. Acabou a nossa briga. Até a próxima. Muito obrigado.

justamente pela origem racial e geográfica do senador catarinense, fomentando o preconceito contra os imigrantes germânicos e contra o Estado da Federação, e cometendo assim eles próprios, da maneira mais inequívoca, o crime de racismo. Raramente a receita de Lenin, xingue-os do que você é, acuse-os do que você faz, foi posta em prática de maneira tão exemplarmente literal. Se o senador não os processar por isso, deixando fora da cadeia esses delinquentes, terá se rebaixado à condição de cúmplice passivo dos seus próprios difamadores, além de cometer a injustiça de punir só o primeiro deles e deixar à solta a multidão de seus cúmplices, que nem tem, como aquele, a escusa da emoção momentânea, já que escrevem em parceria após longas deliberações coletivas. Penso aqui num deles em especial, o senhor Dalmo Dallari. Escrevendo no Jornal do Brasil do dia 9, esse jurista de palanque afirma que o senhor Bornhausen, ao designar seus inimigos petistas como raça, agiu, aspas, bem ao estilo dos nazistas quando se referiu aos judeus, fecha aspas. Mentira suja. Os nazistas jamais atacaram o povo judeu por ser uma raça, mas sim por não ser da raça deles. Nenhum nazista, aliás, nenhum racista de qualquer filiação, jamais depreciou a identidade de raça enquanto tal. Fazê-lo seria deixar ipso facto de ser racista. E chega a ser comovente que esse coroinha intelectual do untuoso demagogo Dom Paulo Evaristo Arns, tendo feito carreira na ostentação de catolicismo, rotule de nazista o mesmo giro semântico utilizado por Jesus para qualificar seus discípulos relatos de raça de víboras. Mas não pensem que a hipocrisia desse fariseu desprezível se contente com isso. No meu próximo artigo, comentarei mais dois ou três feitos dele que igualam ou superam os do próprio Marquês de Sade. Aqui termina o editorial, mas eu já posso até adiantar mais ou menos o que vai vir nesse artigo. É que no restante daquilo que escreveu para o Jornal do Brasil, esse senhor Dallari, ele resolve parasitar um tema no qual eu tenho insistido muito, um dos meus temas mais característicos, que é o da ocultação de notícias. E ele, usando esse mote, ocultação de notícias, parasitando a expressão, acusa então a imprensa de ser direitista e ocultar notícias, né, que seriam do interesse da esquerda. E ele dá aqui três exemplos. Notem bem que quando eu falo de ocultação de notícias, eu estou falando de ocultação de milhares de notícias, e de notícias da mais alta importância, como o genocídio de cristãos no mundo ou a existência do Foro de São Paulo, que é a entidade mais poderosa da América Latina. O indivíduo usa a mesma expressão, quer dizer, esse tipo parasitar de linguagem bem característica de trapaceiro, e usa a mesma expressão para reclamar que a imprensa não deu três notícias. Que notícias são essas? Em primeiro lugar, ele diz: a imprensa não noticiou os manifestos a favor do Emir Sader. Isso é uma mentira calhorda, porque a imprensa toda noticiou isso, fez um barulho dos diabos a favor do Sader. Então o sujeito está simplesmente mentindo, quer dizer, e mentindo e sabe que está mentindo. Porque ele mesmo, como um dos signatários desse manifesto, é impossível que ele não tenha lido isso na mídia. E, em segundo lugar, ele reclama que foi feito esse pessoal de direitos humanos, entre aspas, fez um manifesto a favor de policiais que foram mortos, né, em defesa da honra de policiais que foram mortos por bandidos, etc, etc. E ele reclama: está vendo? Dizem que nós só falamos mal dos policiais, só perseguimos policiais, mas na hora que nós fazemos um manifesto a favor deles, ninguém notifica. Esse pessoal tem 50 anos de trabalho contra a polícia, 50 anos de defender bandido e criminalizar a polícia. Depois de tudo isso, depois de ter feito campanhas, barulho dos diabos, leis para amarrar as mãos das polícias, entregar os policiais inermes nas mãos de assassinos, daí fazem um manifestinho e querem que seja noticiado. Esse manifestinho não tem importância nenhuma, isso é uma babaquice, tá certo? Isso é simplesmente uma camuflagem, né? Então, assim, não noticiaram é porque a notícia é realmente desprezível. Agora, o terceiro é o mais bonito de tudo, porque ele diz: olha, todo mundo denunciou esse caso do dossiê anti-tucano que teria sido comprado pelo PT, mas todo mundo ocultou o conteúdo do dossiê, ninguém revelou. Quer dizer, ele coloca isso como se fosse uma ocultação criminosa. Na verdade, se o dossiê é criminoso, o seu conteúdo é criminoso, e divulgá-lo seria simples. Se a imprensa o divulgasse, a imprensa toda estaria cometendo o mesmo crime, e era isto mesmo que esse canalha queria. Quer dizer, ele está reclamando que a imprensa não cometeu o crime de divulgar as acusações contidas num dossiê criminosamente comprado pelo PT à véspera das eleições para prejudicar o adversário.
Ora, mas faça-me um favor. E esse sujeito diz que é jurista. Tu não é jurista coisíssima nenhuma da alma da lá. Tu é um embrulhão, tu é um velho sem vergonha, é isso que você é. Eu desafio você para discutir comigo e provar, tá certo? Essas coisas que você diz, que a imprensa ocultou o manifesto pro Sader, né? Que este manifesto policial mostra, que, a favor dos policiais, mostra que vocês nada fizeram contra a polícia ao longo desses 50 anos, e que a divulgação do dossiê criminoso não seria ela própria criminosa. Ora, faça-me um favor, onde é que nós vamos parar? Agora, esse sujeito não é apenas pós de jurista, mas ainda era uma das figuras da, como diz, da igreja, né? Um dos representantes da igreja. Faça-me um favor. Quer dizer, até quando o Brasil vai ter paciência com este tipo de salafrário, de vigarista intelectual barato? Quer dizer, o número dessas pessoas, a cara de pau deles, é assim, incalculável. Bom, mas para vocês verem que não é só no Brasil que acontece essas coisas. Essa semana aconteceu dois negócios incríveis aqui. O primeiro é que apareceu um professor, ex-professor da North Carolina University, simplesmente pregando que os negros deviam matar todos os brancos. Apareceu na televisão dizendo isso, né? Logo depois, apareceu aqui pela internet, apareceu um link em que se via lá o Nelson Mandela cantando uma musiquinha que também dizia para matar todos os brancos. Quer dizer, que história é essa? Agora a pregação de genocídio se tornou um direito, né? Mas, na mesma semana, coincidência ou não, aconteceu que o senhor Nelson Mandela divulgou uma nota a respeito de um filme recente feito na África do Sul pelo Leonardo DiCaprio. O Leonardo DiCaprio foi lá e fez um filme sobre o trabalho escravo nas minas de diamante no tempo do Apartheid, né? E, muito inocente, achou que o Mandela ia ficar deliciado com o filme. Bom, para a grande surpresa dele, o Nelson Mandela ficou é louco da vida e emitiu uma nota oficial dizendo que aquilo é tudo mentira, difamação, etc, etc. Bom, por que que ele fez isso? Porque ele tinha a sociedade, tinha parceria com essas firmas do diamante, não só ele, como o próprio Partido Comunista viveu da exploração do diamante e do trabalho escravo durante décadas. E este filho de uma puta ganhou o Prêmio Nobel da Paz, meu Deus do céu. Então, onde é que nós vamos parar, né? Agora, você vê que toda esta campanha, né, supostamente antirracista, que na verdade é racista, toda ela se baseia numa imensa falsificação. Quer dizer, já entrou no senso comum a ideia de que os negros africanos foram vítimas inermes dos europeus e de que os europeus, os brancos de modo geral, estão em dívida com eles. Ora, dívida por dívida, vejam o seguinte: os muçulmanos, entre os quais havia uma quantidade enorme de negros africanos, eles invadiram a Europa e começaram a fazer escravos lá pelo menos 8 séculos antes de que os europeus se metessem na África. E a totalidade do tráfico de escravos da Europa para o mundo muçulmano é imensa. Quer dizer, não chega assim, vamos dizer, calcular por baixo, algo entre 3 e 5 milhões de pessoas. Existem várias fontes para o estudo disso, e uma delas que eu recomendo é o livro Paul Bepler, Baepler, que se chama White Slaves, African Masters. Este é um assunto que, como esteve proibido durante muito tempo, só agora começou a aparecer nos estudos universitários. Então ninguém quer tocar no assunto. Mas, na verdade, a escravização dos europeus por muçulmanos, inclusive negros, é muito anterior à chegada dos europeus no mundo africano. Então, indenização por indenização, eles teriam que pagar muito maior. Agora, o tipo de campanha, o tipo de movimento político que vive de uma falsificação histórica deste tamanho, vive da ocultação de 8 séculos de história, é em si mesmo um crime. Então, essa argumentação toda dessa gente não tem nem que ser ouvida. Isso é uma coisa absolutamente desprezível. E quem quer dizer que qualquer indivíduo de origem europeia que seja acossado por esta cobrança, tem que responder: olha, vai enganar sua mãe, sua avó, sua tia, eu não lhe devo nada, eu não escravizei ninguém, meus antepassados foram escravizados por vocês muito antes, tá certo? E se depois outro fez a mesma coisa com você, fala: bom, então deu 0 a 0, né?
Muito bem. Mas, se esse tipo de falsificação fosse somente com relação ao passado, tudo bem. Mas vejam o que aconteceu também nesta mesma semana. No Conselho de Direitos Humanos da ONU, havia lá uma discussão que pretendia emitir uma resolução exigindo do governo muçulmano do Sudão a investigação e a punição dos envolvidos no mais vasto genocídio da atualidade, que é a limpeza étnica promovida pelas milícias muçulmanas com as populações não árabes da região de Darfur, no oeste do país. Parece que o negócio lá já chegou a 200 mil mortos e 2 milhões e meio de refugiados. Muito bem, então queria fazer uma declaração exigindo do governo a investigação e punição desses crimes hediondos. A resolução deixou de ser aprovada por 2 votos. E houve 4 abstenções. Uma delas vinha de quem? Do Brasil. Ou seja, o Brasil não acha importante investigar o genocídio e punir o genocídio, né? E ele preferiu, vamos dizer, se alinhar com os países que ficaram contra ou se abstiveram, como a Arábia Saudita, China, Cuba, Paquistão, Rússia, Zâmbia. Quer dizer, dizem com quem andas, eu tirei quem és. O Brasil é exatamente isso hoje. O Brasil é um servidor de ditaduras genocidas, tá certo? Está alinhado com elas e não abre. Ele tem um amor sem fim por esta coisa, né? Olha, se vocês quiserem um detalhe, mais detalhes sobre esse negócio do Mandela com os diamantes, vocês procurem na revista The New Republic, www.tnr.com, um artigo de um autor chamado Isaac Schottiner, Chotiner. E está lá tudo explicado, esta sem-vergonhice, tá certo, deste homem que viveu do trabalho escravo e que hoje posa como sendo o grande herói nacional. Ainda na mesma semana, o Ministério das Relações Exteriores emitiu uma nota reclamando das informações difundidas aqui dos Estados Unidos quanto à existência de terroristas na região da Tríplice Fronteira. Ora, mas o que significa uma reclamação? Uma informação, não tem sentido reclamar contra uma informação. Uma informação se desmente com provas. O seu fato é que o Departamento do Tesouro aqui emitiu uma montanha de informações sobre esses canais de dinheiro. E não é só a informação. Um desses canais, vai fazer algumas semanas atrás, foi até fechado. Quer dizer, tinha lá um canal que saía dinheiro aí da Tríplice Fronteira e ia parar no Hezbollah. Os camaradas descobriram toda, vamos dizer, a conexão bancária e conseguiram parar com esse negócio, tá certo? Então pegaram mesmo o dinheiro, assim, pegaram o pessoal com a boca na botija. Quer dizer, agora o governo brasileiro reclama de informações, quer dizer, isso é reclamar contra a realidade. Está na cara que esses terroristas estão aí. E o que o governo brasileiro quer fazer é disfarçar. Por quê? Porque ele está interessado nisso, ele é cúmplice desta coisa. O Brasil é cúmplice de todas as organizações do Foro de São Paulo. Ele está comprometido com isso, Lula está comprometido com isso, assinou 1000 vezes promessas de solidariedade aos caras, ele simplesmente não pode voltar atrás. Então ele está cumprindo o papel dele de office boy do Foro de São Paulo, office boy de terrorista, que é isso que é este presidente brasileiro. Sendo assim, também não é de estranhar que o Hugo Chávez tão logo venceu as eleições, tenha ido correndo tramar não sei o que com o Lula. Né? Não sei o que, nos mesmos dias sai esta entrevista falando do novo conceito de propriedade que o Chávez pretende implantar na Venezuela. Quer dizer, novo, uma pinóia. Isso é o velho conceito soviético de propriedade, resguardando alguns pedacinhos para a propriedade privada, como tinha na própria Constituição Soviética. Né? Mas, de fato, a eliminação da propriedade privada no continente não está acontecendo só na Venezuela. Você vê, no Brasil, o que o sujeito paga hoje, vamos dizer, para transmitir uma propriedade, no caso do inventário, é 50%, 60% do valor da propriedade. Quando saiu a nova legislação sobre isso, eu creio que uns 2 ou 3 anos atrás, o meu amigo Fernando Lobo Dessa, que é um grande advogado tributário de São Paulo,
Ele fez os cálculos e ele disse que isso aí, em duas gerações, eliminará totalmente a propriedade territorial privada no Brasil. Ora, esta eliminação lenta por meio da taxação é exatamente a fórmula que Karl Marx recomenda. Quer dizer, nenhum desses grandes líderes comunistas era louco de achar que você podia chegar numa mesa e fazer um decreto e dizer: está acabada a propriedade privada dos meios de produção, está acabada a propriedade territorial da terra. Isso aí só na cabeça de brasileiro, só brasileiro que pode imaginar que comunismo é isso, e que, portanto, quando ele não vê isso é porque não tem comunismo. Ora, Karl Marx propunha exatamente de a taxação progressiva que tornasse inviável a propriedade privada. E isto já está sendo aplicado no Brasil. Quer dizer, por que estão tão assustados com o Hugo Chávez? É só porque o Hugo Chávez dá nome aos bois? É só porque ele diz o que ele está fazendo? Ou porque no Brasil a pessoa faz uma coisa e diz outra? Na verdade, o sistema brasileiro de eliminação da propriedade privada é muito mais eficiente do que o do Hugo Chávez. É praticamente infalível. Karl Marx dizia que a eliminação da propriedade privada tinha que ser feita ao longo de muitas gerações. Presta atenção, muitas gerações. Ele pensava umas 7 ou 8 gerações. Ao passo que no Brasil ela já está sendo feita, né, num prazo que vai ser de 2 ou 3 gerações no máximo. De maneira que esses senhores aí que são, né, ricos, cheios de propriedades, etc., que se sentem muito seguros porque dão um dinheirinho para o PT, são todos loucos. Vão perder tudo que têm. E, aliás, merecem mesmo. Porque é um pessoal que não tem vergonha na cara. Porque a riqueza deveria importar certa responsabilidade. No mínimo, se o sujeito é rico, ele tem a responsabilidade de defender as instituições que, por sua vez, protegem a riqueza dele mesmo. Mas eles não querem fazer isso, não. Eles querem empurrar os outros na frente. Né? Quanta gente não diz assim: não, eu tenho muito a perder. Quer dizer, o camarada, porque é rico, ele acha que assim, a fortuna dele vale mais do que a sua vida. Todos eles acham isso. Né? Então, não, o sujeito não quer se defender a si próprio, ele quer ficar de bem com os dois lados. Né? Assim não dá, pô. Né? Porque isso é uma baixeza moral generalizada entre a classe rica brasileira, né, que pretende que os outros lutem por ela, mas ela não. Muito bem. Vamos ver o que mais temos. Temos aqui essa semana. Essa semana foi extremamente rica. Olha, uma notícia que simplesmente não apareceu no Brasil é essa, de que uma das comunidades mais ameaçadas de extinção dentro da confusão iraquiana são os cristãos. Os cristãos apenas 5% da população iraquiana. Mas note bem, eles sendo 5% da população, 40% dos refugiados são eles, são cristãos. Quer dizer, realmente está tendo esse pessoal que está, vamos dizer, promovendo a luta contra os americanos e contra o novo governo iraquiano, eles estão fazendo limpeza étnica, estão acabando com os cristãos. E os cristãos estão pedindo, pelo amor de Deus, que sejam recebidos em algum país, né, como refugiados. Não sai uma linha sobre isso no Brasil que continua posando como se fosse um grande país cristão. Agora, para você ver que nem tudo está perdido, né, aqui houve uma briga muito séria entre a American Family Association e a indústria Ford, porque a Ford decidiu fazer aí, vamos dizer, um sistema de proteção privilegiada ao movimento gay, tá certo? Então, vamos dizer, para cada carro que vendia, ia X% ia lá para o movimento gay, era um montão de dinheiro. E, evidentemente, essa fundação Ford, se você apresenta um projeto cristão, não sai um tostão. Se um projeto conservador, não sai nada. Mas se você chegar apresentando um projeto bem comunista, eles dão todo o dinheiro que você queira. Muito bem, chegou uma hora que a tal da American Family Association decidiu fazer um boicote da Ford e espalhou, né, não só entre seus membros, mas entre vários grupos evangélicos, conservadores, etc., etc., um apelo: não compre mais da Ford. Resultado, passou uns meses, as vendas da Ford caíram em 11,6%. E a empresa teve um tamanho prejuízo que calcula que não vai se recuperar antes de 2012. É claro que não foi só o boicote que causou isso, mas o boicote entrou nisso por uma boa proporção. Então, a American Family Association já disse: olha, se você parar de dar tratamento privilegiado para
os gays, se você tratar todo mundo com mais justiça, né, nós vamos parar o boicote. Eu acredito que a Ford vai acabar afinando, como vários grupos, né, afinam aqui. Recentemente o Walmart também havia... O Walmart é uma coisa terrível, porque o pessoal da esquerda quer acabar com o Walmart. Então estavam fazendo uma campanha contra ele, alegando negócio de leis trabalhistas, essa coisa toda. Mas era um negócio de uma violência atroz. Daí o Walmart apelou para os seus clientes, né? Não, nós precisamos de apoio, etc, etc. Eu, bom, até assinei um manifesto em favor do Walmart, porque o Walmart é uma coisa espetacular, né? As coisas são vendidas a preço de banana lá, quer dizer, o Walmart é o mercado preferencial do João Ninguém, né? Então, quem tem pouca grana tem que comprar no Walmart. A existência do Walmart, para a população de renda mais baixa aqui nos Estados Unidos, é uma benção, né? Então, assinei lá um manifesto em favor do Walmart. Passa duas ou três semanas, entra o Walmart nessa campanha sórdida de eliminar a expressão Merry Christmas e botar só Holidays. Daí, evidentemente, também a mesma entidade, American Family Association, ameaçou de fazer dois dias de boicote ao Walmart. Seria uma quinta e um sábado. Então, dizendo, não compro no Walmart nos dias tais. Chegou na véspera do boicote, o Walmart já afinou. Não, pelo amor de Deus, Merry Christmas para todo mundo. Então, às vezes, esse ativismo, quando a gente diz um basta, funciona. Mas não pode ser só na base da discussão, na base do bate-boca, da guerra cultural. Não, tem que ter uma ação efetiva que doa no bolso. Tá certo? Agora, você, campanhas como essa não funcionam por quê? Porque ao longo dos últimos 30 anos, né, entre a população que vai de 18 a 25 anos, o número daqueles que se dizem esquerdistas, ou liberals, como se diz aqui nos Estados Unidos, caiu em 12%, ao passo que o número daqueles que se dizem conservadores cresceu 143%. Quer dizer, o movimento conservador está num crescimento tremendo aqui. E não se deixem iludir por esse recente resultado das eleições, porque o Partido Democrata, na hora H, apelou ao expediente pegar candidatos conservadores. E o partido que faz tanta aquela campanha contra a teocracia, um dos candidatos de mais sucesso foi um candidato índio que eles lançaram, né? E o índio é tão conservador que ele já começou o discurso dele dizendo: eu agradeço ao meu Senhor e Salvador Jesus Cristo, etc, etc. Quer dizer, isso aí seria, um pouco tempo atrás, seria anátema no Partido Democrata, mas agora eles precisam de conservadores para eleger. Então, saiu aqui no Limbaugh Letter, que é o boletim do Rush Limbaugh. Rush Limbaugh é aquele radialista que tem 38 milhões de ouvintes diários. Ele saiu aqui a lista dos chamados neodemocratas, né? Por exemplo, tem aqui o senador Jim Webb. O senador Jim Webb aqui da Virgínia. Ele venceu, né, venceu a eleição para senador aqui. Democrata, só que ele foi secretário da Marinha do governo Reagan e é um nitidamente chamado conservador social, quer dizer, um homem a favor dos valores cristãos, etc. E mais ainda, ele é pró-armas, a favor da liberação das armas. Ele gosta tanto de armas, é tão a favor do direito de portar armas que ele deu uma arma de fogo para o filho dele de 8 anos. Quer dizer, quando se veria um sujeito desse ser eleito no Partido Democrata uns anos atrás? Não tinha essa gente, né? Daí está aqui, ó, Bob Casey, da Pensilvânia, é um dos líderes do movimento anti-aborto. E assim tá lá a lista no boletim do Limbaugh. Então, o que o Partido Democrata fez? Decidiu parasitar o prestígio dos conservadores. Só que isto é uma coisa muito canalha. Por quê? Chega na hora H, esses conservadores todos, eles vão ter que votar de acordo com o que a liderança decidiu. Chega a dona Nancy Pelosi e diz: olha aqui, tem a questão tal, está sendo discutida, você vai ter que votar assim, assim, assim, assim, assim. Por mais conservador que você seja, vai ter que obedecer a Nancy Pelosi, que é comunista pra caramba, né? Então, esse pessoal todo, vamos dizer, está servindo a seus inimigos. Quer dizer, o sujeito, pela chance dele ser eleito deputado ou senador, ele aceita estar num partido que é um partido que está contra o próprio país dele.
Mas que foi uma manobra bem feita do Partido Democrata foi, e que isso não representa de maneira alguma guinada à esquerda. Ah, isso não representa mesmo. Só na cabeça de brasileiro pode-se entender a coisa desta maneira. Muito bem, agora vamos lá aqui responder alguns e-mails que chegaram, e depois de responder os e-mails eu vou abrir aí os microfones para quem está esperando para falar. Ah, mas antes disso tem mais um negócio aqui. Dentro, vamos dizer, desta imensa esse projeto de nova civilização mundial que esse pessoal da ONU e os Rockefellers, essa gente toda está implantando no mundo, é preciso ver que tem aí, vamos dizer, está embutido não só uma neutralização das soberanias nacionais, mas também, vamos dizer, uma modificação do panorama moral e religioso do mundo, uma reforma tão radical, que tudo que antigamente era considerado contra-valores ou antivalores, agora vão ser os grandes valores que estão, vão orientar a vida das pessoas, né? Para vocês terem ideia de até onde pode vir isto, vocês viram que na Holanda está havendo um fenômeno de que os velhinhos estão fugindo do país por medo da eutanásia. Porque tem havido muito caso de eutanásia lá, e na maior parte dos casos, quem pede para o doente terminal ser liquidado não é ele, não, é a família. A família está com o saco cheio de sustentar o velhinho, simplesmente manda matar, né? Então está havendo uma debandada de anciãos da Holanda. E note bem, a eutanásia como o aborto, né? Por enquanto a ONU é que faz campanha a favor das duas coisas. Atualmente ela já está criminalizando a resistência ao aborto. Logo, logo, logo estará criminalizando a resistência à eutanásia. Mas antes mesmo que a ONU faça isso em escala mundial, o governo da Inglaterra já decretou que se o médico é ordenado a fazer uma eutanásia e se recusa, ele pode ir para a cadeia. Então, quer dizer, o dever sacrossanto de matar os velhinhos. Esse é um dos valores, né, que serão implantados na nova civilização. Antes de 20 ou 30 anos, nós vamos estar vivendo num universo totalmente modelado por esses novos valores, por essa contra-religião, por essa religião satânica que esse pessoal está promovendo. Para isso, por exemplo, no Brasil já vão fazer agora, tá anunciado aqui, já deve ter sido. O primeiro Fórum Espiritual Mundial foi realizado de 6 a 10 de dezembro na cidade de Brasília. Na Brasília já é a capital universal da Macumba, né? Então é um bom lugar. Eu não sei o que que deu esse Fórum Espiritual Mundial. Começa pequenininho, isso aí não teve muita repercussão, mas logo, logo isso aí vai ser um acontecimento de grande envergadura. E os fundamentos da nova civilização, né, serão aí plantados, né, para que os grandes gênios que vão iluminar a humanidade do futuro, uma nova religião, tem o Leonardo Boff e outros desta mesma raça de filhos da puta, tá vendo? Então, também nesse mesmo sentido, né, a Câmara aprovou o projeto de lei que torna crime a discriminação ou preconceito contra pessoas por sexo, gênero, orientação sexual e identidade de gênero. Ora, mas quem é que define o que é o preconceito? Qual é o limite da coisa? São eles mesmo que definem. Isso quer dizer que você simplesmente dizer que não gosta, tá certo? Ou dizer que é contra, vai ser crime. Você simplesmente não pode ser contra. Você é obrigado a ser a favor. E não tenha dúvida que vai ir muita gente para a cadeia, simplesmente porque não gostou, não gosta do negócio do homossexualismo. Tem que gostar. Tá? Quer dizer, o homossexualismo obrigatório, que antigamente era matéria de piada, agora vai estar implantado por lei federal, porque tem que ser homossexualismo pelo menos teórico. Você não é obrigado a praticar, mas você é obrigado a gostar. E se você não gostar, você tem que expressar o seu desgosto em casa, num círculo privado, em voz baixa. Você tem que sussurrar: olha, eu não gosto. Mas não conta para ninguém. Se você contar para o seu vizinho, você pode ter denunciado. E daí você vai: sim, não estou brincando, não. Não estou brincando, não estou pensando que eu estou fazendo piada. Você vai ver que logo, logo as pessoas irão para a cadeia porque disseram que não gostam disso. Então, quer dizer, olha, para mim a coisa mais absurda do mundo, o simples fato de haver uma política, um movimento político baseado numa preferência sexual, já é uma coisa absurda, né? Por que não tem um movimento em favor dos sadomasoquistas? Tá certo? Um movimento em favor dos, aliás, dos pedófilos. Pedófilos já tem, tá certo? Já tem aqui nos Estados Unidos, tem na Holanda, tem na Inglaterra, né? E vão
não só legalizar a pedofilia, mas vão criminalizar a oposição a ela. Pode ter certeza disso. Isso não vai passar 5 ou 6 anos que isso aconteça. Quando eu faço essas previsões, não são previsões, não é previsão, não é o que estou prevendo. Isso está no programa dessa nova ordem mundial. Está anunciado, nós faremos em tanto tempo. E eu apenas estou dizendo onde é a coisa conforme. Estou vendendo o peixe pelo preço que eu comprei. Muito bem, vamos responder aqui alguns e-mails. Tem uma pilha de e-mail aqui. Eu gostaria imensamente de responder todos, mas vou ter que pegar aqui. Olha aqui. Giovanni T. Cruz pergunta, qual a situação do Partido Comunista nos Estados Unidos? A pergunta é interessante, porque você vê um tamanho crescimento da esquerda aqui, um poder tão grande da esquerda aqui, naturalmente surge essa curiosidade. A resposta é a seguinte, o Partido Comunista dos Estados Unidos sempre foi muito pequeno, ele em matéria de número de membros, eu acho que ele não chegou a 80 mil na sua fase mais áurea. Por que que foi assim? Porque já nos anos 30, o Stalin fez uma estratégia diferenciada para o Partido Comunista Americano. Ele achava com razão que seria muito difícil você coordenar, vamos dizer, uma operação revolucionária do outro lado do mundo, dentro dos Estados Unidos, sob uma fiscalização policial intensa e contra a opinião da dominante da mídia. Isso é muito difícil. Então, ele decidiu que a função do Partido Comunista Americano não seria organizar o proletariado para fazer uma revolução, mas, ao contrário, seria organizar as classes ricas, os ricos e famosos, para que coletassem dinheiro para o partido e para os movimentos e para que dessem respaldo moral às iniciativas do partido. Para isso, era absolutamente essencial que essas pessoas não fossem membros do partido, mas que fosse aquilo que se chama companheiro de viagem. Então, resultado, o Partido Comunista tinha pouquíssimos membros, mas tinha um número enorme de companheiros de viagem, entre os quais você tinha deputados, senadores, banqueiros, governadores de estado, os grandes produtores de Hollywood, milionários, celebridades, praticamente, as celebridades aqui eram 90% pró-comunistas. E trabalhavam para o Partido Comunista sem jamais ser membro. Então, é uma coisa paradoxal, porque o Partido Comunista oficialmente, materialmente, era nada. Mas culturalmente e psicologicamente era tudo. Era e é tudo. Porque você vê, tudo o que esta elite americana está fazendo ainda é a execução fiel do plano estratégico de Stalin traçado na década de 30. Até por automatismo, o pessoal continua fazendo a mesma coisa. Então, o Partido Comunista Americano, dos partidos comunistas existentes, era o mais fraco, mas, de certo modo, era o mais forte. É um negócio fantástico. Se você quiser alguma indicação sobre isso, você leia aquele livro Double Lives. Puxa, agora até esqueci o nome do autor. Ô, droga, esqueci mesmo. Mas prometo te dar numa próxima vez, tá bom? Vamos ver o que mais temos aqui. Um leitor, ouvinte, Rodrigo César Banhara, diz que ele perguntou ao príncipe Dom Bertrand do Leão de Braga o que ele pensa de mim. E o príncipe respondeu, não, o Olavo trata apenas dos aspectos políticos. Não é verdade isso, Dom Bertrand. Eu gosto muito do senhor, tenho a maior apreciação, acho que o senhor é um dos poucos brasileiros realmente patriotas que existem nessa droga. É um senhor que realmente tem amor ao Brasil, o senhor já provou isso mil vezes. Mas, por favor, preste mais atenção nas coisas que eu estou escrevendo, porque eu estou abrangendo todo o território temático possível. Isso aí vai dos aspectos culturais, filosóficos, religiosos, sociológicos, etc, etc, etc. Não estou, agora, se pretende, se o indivíduo acompanha só os meus artigos num determinado jornal e quer saber o que eu estou fazendo, bom, ele vai ter uma visão limitada. De qualquer maneira, eu não estou falando nada contra o príncipe Dom Bertrand, ao contrário, eu gosto muito dele, eu acho uma pessoa muito boa, um homem assim, que transpira honestidade. E mais ainda, é o brasileiro que eu conheço que mais conhece o Brasil. Ninguém estudou os problemas brasileiros como o Dom Bertrand. Você pega ele e pergunta sobre qualquer coisa. Diz, olha, eu quero saber aqui como é que é a economia da plantação de abobrinha em São Tomé das Letras. Ele sabe tudo. O homem é muito impressionante. Faz tempo que não existe mais brasileiro desse tipo.
Antigamente tinha aqueles camaradas tão entusiasmados pelo Brasil que estudavam tudo. Ele é um deles. Muito bem. Agora, aqui o Gustavo Loureiro pergunta o que eu acho desse negócio de ser assaltado, ministro supremo do Tribunal

uma teoria científica na qual ele só acredita quando ele está trabalhando no laboratório, mas que não tem importância vital para ele na sua vida diária. Mas uma teoria filosófica não. A teoria filosófica é a interpretação da realidade, da própria realidade existencial na qual ele está. Quer dizer, então, a obrigação número um do filósofo é acreditar naquilo que ele mesmo está dizendo. Outra pergunta, aqui tem um ouvinte, Walter. A ideia do governo central não ser um legado degradado à tradição teocêntrica comum às grandes religiões? Bem, eu não vi ainda nenhum projeto de governo mundial que tivesse saído das grandes religiões. As religiões têm uma tendência expansionista, mas não no sentido de criar um Estado. Né? Quer dizer, o projeto do governo mundial é ao mesmo tempo uma ampliação e uma degradação da ideia das grandes religiões. Quer dizer, ampliação no sentido quantitativo, porque eles não se conformam senão com abranger o mundo inteiro. E uma degradação, por quê? Porque esse governo, a ideia do governo mundial, junto com todo o projeto humanista, materialista, etc., que está envolvido, é a ideia de cercar o horizonte humano e, como diz, expulsar a transcendência. Não tem mais transcendência, só tem imanência. Só existe o mundo sobre o qual o Estado tem alguma jurisdição. O resto não existe. E muito bem. Poxa, tinha tantos e-mails interessantes aqui, meu Deus do céu.

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Είμαι, νο, αδεμάρ μανιόν. Gostaria de parabenizar por sua iniciativa com o talk show, o Via Gravação, eu achei fantástico. Por isso, muito obrigado. Mas eu queria pedir um programa de estudo. O senhor já esboçou algo assim em vários seus artigos, de vez por outra, o senhor fez referência de solicitação de outros leitores. É fato que, pela leitura de seus livros e artigos, além da série DVD atualmente disposição no mercado, é possível muito longe. Eu digo, bom, muito bem, eu não acredito muito em programa de estudo, acredito mais ou menos em soluções soltas. O que se pode fazer é elaborar um plano pedagógico, mas o plano pedagógico depende muito de quem está no comando dele. Quer dizer, para cada pessoa teria que ter um para cada pessoa, para cada grupo diferente, ou para cada professor, você teria que ter um plano mais ou menos diferente. Eu sempre comparo, vamos dizer, a atividade do professor, mais ou menos aqueles, o músico hindu tradicional, o músico hindu tradicional, ele sabe uma série de trechos curtinhos que chamam ragas. Mas ele não tem um programa do que ele vai tocar. Ele tem, ela conhece alguns milhares de ragas, mas ele combina de acordo com a psicologia do freguês que está ouvindo. Mas é que só pode tocar para cinco pessoas de cada vez, tá, né? Cada um vai sair uma combinação diferente. Eu acho que pedagogia é mais ou menos assim. Pedagogia é como psicoterapia. Você não pode ter um programa pronto. Você vai ter que dançar conforme a música. Você tem algumas linhas gerais, uns esquemas gerais, também o que na música seriam as ragas, mas você vai ter que fazer combinações, infinitas combinações individuais. De qualquer modo, eu continuo trabalhando nisso e se eu não posso te prometer um programa, mas vou continuar dando sugestões para isso, seja através dos artigos, seja aqui. Já estou vendo que vou ter que ampliar de alguma maneira a duração deste programa, porque já está sobrando e-mail aqui. Alguém pergunta que, no caso dessa ascensão da esquerda, o senhor acredita que podemos passar, que o continente latino-americano pode passar um embargo econômico ou sofrer uma represália socioeconômica? Mas de jeito nenhum. Os americanos vão continuar passando a mão na cabeça de todos esses filhos da puta, como tem passado até hoje. Até Hugo Chávez, né, eles tratam o Hugo Chávez muito bem. Se não tratasse muito bem, ele não estaria tão valente quanto ele está. Você pode ter certeza que, se ele se permite ficar falando assim dos Estados Unidos, é porque está garantido que os Estados Unidos não vão fazer nada contra ele. Nem tem por que fazer, na verdade. Agora, Arthur Hens. No programa foi dito que o Concílio Vaticano foi um dos responsáveis pela crescente penetração marxista nos meios culturais. De fato, o Concílio não condenou o comunismo quando poderia e deveria tê-lo feito. Tem toda razão, foi exatamente isso. Você vê, se você lê os anais do Concílio, as atas do Concílio, você vê que o Concílio examinou todos os problemas do universo, exceto um, o comunismo. Quer dizer,

0: Está cheio de males, mas o comunismo não é um deles. E não analisou por quê? Porque ele estava comprometido a não fazê-lo. Para que o governo soviético autorizasse a participação de cinco bispos ortodoxos no concílio, que não tinha importância nenhuma, porque eles foram lá só para assistir, ficaram quietos, a igreja topou esse negócio de não falar nada do comunismo. Isto foi um crime, e enquanto o Vaticano não se penitenciar de ter feito este crime, a igreja vai continuar decaindo. Tá certo? Como já decaiu na Europa. Na Europa, praticamente ninguém mais leva a igreja a sério. Na América Latina ainda leva. Até recebi aqui uma pesquisa dizendo que na América Latina a igreja é uma das instituições ainda respeitadas. Mas na Europa ela é menos respeitada do que os políticos. O pessoal considera que o político é mais sério do que a igreja. Eu digo, é claro, é mais sério do que a igreja mesmo, porque a igreja que é capaz de assinar esse pacto de Metz e se vender o comunismo desse jeito. Acabou com ela mesmo, cuspiu na própria cara, cuspiu em Jesus Cristo, cuspiu em 2.000 anos de fé, e tem que se penitenciar disso o mais rapidamente possível. Vamos lá. Aqui, Rodrigo Silva Barros pergunta: anunciada a cooperação entre Irã, Síria e Estados Unidos para a pacificação do Iraque, significa que os Estados Unidos não apoiarão Israel num embate militar contra o Irã e a Síria? Olha, eu não sei, Rodrigo, mas Deus nos livre e guarde. Porque se deixar Israel sozinho contra 30 países, isso vai ser um crime. Né? E eu acho que até Israel aguenta, porque esse pessoal dos israelenses é terrível. E se entrar em guerra com os 30, é até capaz de ganhar. Mas que será uma coisa, vamos dizer, uma covardia hedionda dos Estados Unidos? Será. Mas eu não acredito que o governo vai fazer isso, não. Aliás, o pessoal já está afastando isso. Quando esses democratas dizem, não, nós temos que tirar todos os soldados e entrar em conversações, conversa mole. Antes da eleição, eu disse: se eles forem eleitos, eles não vão diminuir os soldados lá, eles vão mandar mais. Já estão discutindo como mandar mais. Porque aquele negócio é louco, sim, pero no tonto. Quer dizer, é louco, mas não rasga dinheiro. Bom, vamos ver se tem alguma pergunta aí ao vivo. Quem está aí? Tem alguém na linha no momento? Bom, se não tem, então, muito bem. Vamos passar para mais algumas respostas aqui. Olha, tem uma pergunta filosófica aqui. A pergunta está maravilhosa, mandada pelo Bernardo Vieira Emerick. Infelizmente está muito comprida aqui. Eu precisaria de mais tempo para isso. É sobre a teoria dos objetos de Alex Meinung. Seria lindo poder explicar isso aí. Talvez eu pegue isso numa das minhas aulas. Nas próximas aulas e você acabará recebendo esta resposta. Eu não vou esquecer disso aqui porque é de fato um problema muito interessante. Vamos ver o que mais. Ah, aqui, Ira Gorica. Diz que ele é um imbecil coletivo e ele manda aqui algumas pequenas correções históricas que reconhece ele não altera a substância dos argumentos. Ele diz que não foi a Guerra Civil Americana que começou a atacar as populações civis, que os gregos já faziam isso na Guerra do Peloponeso, que não foi a Grã-Bretanha que iniciou o bombardeio do sistema de populações civis, que foi a Alemanha já tinha feito a mesma coisa. Olha, qualquer que seja o caso, obrigado por essas dicas, eu vou tentar corrigir no livro. Mas se não der para corrigir, bom, isso aí não vai alterar a. Agora já saiu a segunda edição, talvez uma terceira possamos corrigir. Mas isso aí, como diz você mesmo, não altera, não invalida, né, a linha geral dos argumentos. Ah, tem alguém na linha, vamos ver. Alô?
1: Alô?
0: Alô? Quem
1: Olá,
0: é?
1: Bruno.
0: Sim, quem está falando?
1: É Marcelo?
0: Oi, Marcelo, tudo bem?
1: Tudo bem? Eu estou no Rio de Janeiro e está dando um eco aqui, mas eu vou tentar fazer algumas considerações. Eu te agradecer aí a oportunidade de te ouvir, te parabenizar aí pelo programa
0: Obrigadão, obrigadão,
1: e
0: mas vamos rápido,
1: fazer
0: nós temos
1: uma.
0: 4 minutos só.
1: Ok, uma sugestão. Até vai de encontro aí ao que foi solicitado ainda há pouco. Eu gostaria de ter uma área no teu site em que a gente pudesse contar com uma recomendação de livros de tua parte.
0: Eu estou
1: Por
0: pensando
1: outro
0: nisso, me
1: lado, eu
0: pedia.
1: gostaria que você comentasse Pinochet no Chile.
0: Não, o Pinochet é o seguinte: o pessoal está fazendo um barulhão com o negócio do Pinochet, tá certo? Mas o fato é que o Pinochet matou 3 mil adversários, dos quais a maioria armados. Não é isso? E quando ele saiu, ele deixou um país livre e próspero. Quer dizer, é claro que é uma ditadura, porque uma ditadura é um negócio medonho, horroroso. Se eu estivesse lá, eu fugiria, ou então eu iria para a cadeia. Seríamos os primeiros que ia estar na cadeia ou na lista dos mortos. Eu não ia parar de falar mal do velho um único dia. Mas, depois que a gente vê na retaguarda histórica, tá certo? Ora, esses 3 mil renderam ao Chile, tá certo? A liberdade e prosperidade que ele tem hoje. Agora, o Fidel Castro está lá há 40 anos. Matou 100 mil pessoas. Saiu agora o livro, está preparado agora o livro negro da Revolução Cubana. O homem não é responsável por menos de 100 mil mortes, inclusive 15 mil, 15 mil na África, né, quando eles invadiram Angola. E o que que deu? Deu uma miséria desgraçada. Teve miséria, falta de liberdade, quer dizer, um caso de prisões. Cuba chegou a ter. Veja, no Brasil o pessoal faz choradeira por causa de 2 mil prisioneiros políticos. Ao longo de 20 anos de ditadura, chegou a ter 2 mil prisioneiros políticos. Em Cuba chegou a haver 100 mil prisioneiros simultaneamente. Quer dizer, olha, até falar de Fidel Castro e Pinochet na mesma linha é um insulto à inteligência humana. Quer dizer, o Pinochet fez uma ditadura. Todas as ditaduras reacionárias são temporárias. Elas vão, fazem o que tem que fazer e vão embora. As ditaduras revolucionárias é que fazem mudanças aprofundadas. Tão aprofundar que depois não dá para voltar mais atrás. Quer dizer, um dos critérios da gravidade dos males é a possibilidade de corrigi-los. Os males criados por uma ditadura reacionária você corrige depois na democracia, mas uma ditadura revolucionária mata o país, como eu vi com os meus próprios olhos aqui fizeram na Romênia. Quer dizer, as modificações são tão grandes, o homem desarticulou tão profundamente o país que não é possível levantá-lo nunca mais. Como a Rússia, vai ficar eternamente na corrupção. A França, depois da Revolução Francesa, nunca parou de decair. Enfim, as ditaduras reacionárias são sempre males menores do que as revolucionárias. Bom, com isso temos que encerrar aqui o programa. Muito obrigado a todos e até a semana que vem.
1: Obrigado.

0: É aquilo que você descreveu, não é usar termos genéricos que o deprecie. Então, como esse assunto da astrologia, eu dediquei alguns anos da minha vida para ver se tirava essa questão a limpo, né, e fiz um trabalho, eu acho que o trabalho mais sério que foi feito na área, no mundo inteiro, né, não é por estar na minha presença, mas ninguém no mundo levou o exame do problema colocado pela astrologia até o ponto que eu levei. Ninguém tratou esse assunto, vamos dizer, com a radicalidade, com a seriedade que eu tratei. Tá certo? Se você pegar apenas essa sequência de apostilas que eu coloquei sobre o nome de, que eu, das aulas que eu dei sobre o nome de astrocaracterologia, né, e que nenhum desse pessoal leu, né, então vocês verão que ali não se trata exatamente de fazer astrologia, tá certo? Mas de investigar um problema, tá certo? Eu já expliquei mil vezes isso, que esse debate está todo estereotipado. Primeiro, o pessoal confunde, né, o problema da existência ou não das tais influências astrais ou correlações astrais com o problema da validade ou não das técnicas astrológicas, que é uma confusão absolutamente primária, coisa de criança. E eu fui o único sujeito no mundo que tentou esclarecer isso aí fora dessas colocações estereotipadas. Pelo menos, não, outros tentaram também, mas não com essa, vamos dizer, com essa profundidade e com essa, vamos dizer, com essa persistência, tá certo? Quer dizer, as apostilas do curso de astrocaracterologia, eu creio que elas dão umas 2.000 páginas. E isso aí não está totalmente inacessível. Tem lugar na internet onde você tem quase todas essas apostilas. Se o seu Jânio Cristaldo jamais leu uma delas, aliás, nem teria capacidade, né, de acompanhar uma coisa dessa, tá certo? Isso aí, esse assunto não foi feito para palpiteiro idiota, tá certo? Foi feito para gente séria. Em segundo lugar, eu queria aqui noticiar um pouco com atraso, né, que só agora chegou aqui, a edição em língua portuguesa do livro Trivium: As Artes Liberais, a Lógica, a Gramática e a Retórica, da irmã Miriam Joseph, que foi editado aí pela E-Realizações, com uma tradução do Henrique Dimiterco, né, e que é, sem dúvida, uma grande notícia, porque se existe alguma esperança para a educação superior brasileira nas próximas gerações, essa esperança depende exclusivamente daqueles que estudaram comigo e que estão prosseguindo o meu trabalho. Preste bem atenção. Nós estamos fazendo o trabalho que seria obrigação do Ministério da Educação. Eu acho o Ministério da Educação uma organização criminosa que tinha que ser fechada e tinha que ter todos aqueles canalhas na cadeia. Tá certo? Porque eles estão destruindo a infância e a juventude no Brasil. Tá certo? Existem estudos que correlacionam frequência à escola com aumento da criminalidade. Presta atenção. Quando você põe seu filho na escola, você está pondo lá para o sujeito ser ensinado, vamos dizer, a consumir droga, tá certo? A se considerar, vamos dizer, uma espécie de príncipe que tem todos os direitos, tá certo? Em suma, você está criando uma mentalidade de bandido, né? Ao mesmo tempo que a cultura superior no Brasil foi totalmente destruída. Se vocês olharem, por exemplo, os escritores que nós tínhamos na década de 50, com esse que nós temos hoje, que é Luiz Fernando Veríssimo, né, e Paulo Coelho, então vocês vão ver que alguma coisa se perdeu, minha gente, se perdeu e é difícil de recuperar. Tá certo? O único esforço sério que está sendo feito no Brasil inteiro para recuperar isso é o esforço meu e dos meus alunos que prosseguem o meu trabalho. Tem essa série de cursos muito importantes dado pelo José Molina Inácio, tem os cursos do meu filho lá no Paraná. E assim, tem várias, tem essa revista Dicta e Contradicta que saiu. Tudo isso aí, meu filho, isso aí é tudo obra minha, tá entendendo? Tudo saiu da minha cabeça, porra. Quer dizer, no Brasil existe um educador. Pode ser um péssimo educador, que sou eu, mas eu sou o único. No Ministério da Educação não tem nenhum. Nas universidades brasileiras não tem nenhum. Tá certo? Então, quando nós terminarmos esse curso de 5 anos, eu espero que tenhamos formado, vamos dizer, uma geração de 100, 200, 300, tá certo? intelectuais de alto gabarito que vão restaurar a posição do Brasil no debate cultural internacional, porque atualmente não tem nenhum. A contribuição brasileira é zero, é zero. Tá certo? Então, nós estamos, como disse, literalmente salvando a pátria. Em terceiro lugar, eu queria noticiar aqui, com grande alegria, né, a formação da União de Organizações Democráticas da América Latina. Isso é, com 20 anos de atraso e com recursos financeiros incomparavelmente mais modestos, surge a primeira organização destinada a enfrentar o Foro de São Paulo. Quer dizer, o Foro de São Paulo prosseguiu as suas atividades não só sem exame crítico e sem contestação, mas protegido por um manto de total segredo lançado em cima dele por esses filhos da puta, canalhas, criminosos, que são os diretores de redação dos grandes jornais e noticiários de TV brasileira. Isso é tudo gente comprada e vendida, você tá entendendo, ao Foro de São Paulo. Todos eles, sem exceção. Onde eu sei onde, o que eu tive que aguentar nessas redações por tentar praticar o jornalismo e noticiar o assunto. Tá certo? Levei tudo quanto é xingamento, ameaça de morte e perdi 4 empregos no jornalismo. Então, se tem um cara que no Brasil pode falar de discriminação, sou eu. Não é isso? Então, é claro que nada se fez para, nem para contrabalançar, nem, sabe, nem por uma questão de honra, nem só para salvar a honra. Nada se fez, nem simbolicamente, contra o Foro de São Paulo. Então, agora, por iniciativa desse grande herói latino-americano, que é o Alejandro Penha Esclusa, que é o chefe da ONG Força Solidária, ó, vão lá na página www.fuerzasolidaria.org, e vocês vão ter a notícia da formação da UNO América, União de Organizações Democráticas da América Latina, na qual os dois representantes brasileiros são a Graça Salgueiro e o Heitor de Paula, tá certo? Eu espero também dar a minha modesta contribuição a esta organização. Vamos dizer que posso garantir para vocês, lá não tem verba da Fundação Rockefeller, não tem verba da Fundação Ford, não tem verba do Jorge Soros, tá certo? Não tem dinheiro do Banco Itaú, né, seu Setúbal? O senhor é uma mãe para toda essa putada esquerdista. Agora, se a gente quer fazer uma coisa para defender, né, as instituições democráticas, a liberdade civil, né, a liberdade de imprensa, a liberdade de opinião, que no Brasil está totalmente estrangulada, tá certo? Aí não pode, aí isso não ajuda, não. Né? Então, dê uma espiada lá, www.fuerzasolidaria.org. Agora que eu recebi um e-mail aqui da sdv@pesquisasedocumentos.com.br com uma entrevista do professor vereador Hermes Neri, que denuncia o financiamento internacional da legalização do aborto no Brasil, disfarçado por trás da imagem de direito das mulheres. Note bem, essas organizações, o que que elas fazem? Elas financiam o aborto ilegal, disseminam o aborto ilegal por tudo quanto é lado e depois denunciam que as mulheres estão morrendo por causa do aborto ilegal. Quer dizer, além de ser, vamos dizer, já um crime, isso aí é um estelionato, evidentemente, não é isso? Ainda tem o fato de que as mulheres não estão morrendo de aborto ilegal coisíssima nenhuma. Segundo estatísticas do SUS, o número de mulher que morre nisso aí por ano no Brasil é 7 ou 8. E fica esse filho da puta, esse canalha, esse vigarista desse ministro temporão, dizendo, não, são milhares de mulheres, né? Dezenas de milhares estão morrendo e nós temos que legalizar o aborto para impedir esse morticínio. Então, quer dizer, estão criando um problema inexistente para enganar vocês, tá certo? E permitir a legalização do aborto e a matança legal de milhões de bebês, você está entendendo? Porque, note bem, é aquilo que diz o Thomas Sowell no livro Vision of the Anointed, a visão dos ungidos, né? Os ungidos, eles, a função deles é descobrir problemas, né, diagnosticar problemas e inventar uma solução que naturalmente os favorece. Então, por exemplo, né, o aborto ilegal, está epidêmico, etc, etc. Se nós liberarmos o aborto, legalizarmos, haverá menos aborto. Bom, daí o que faz? Você legaliza o aborto, o número de aborto centuplica, multiplica por 100, por 1.000, por 2.000, por 10.000. Né? E daí eles dizem, não, mas esse não é um resultado totalmente indesejável, é bom porque é o direito das mulheres, etc, etc. Ou seja, eles alegaram resolver um problema, pioraram o problema, e daí no fim você vê que era exatamente isso que eles queriam. É um grandíssimo erro imaginar que isso, essas coisas, vamos dizer, foram equívocos, foram, vamos dizer, desastres ocorridos, né, no meio de um plano conduzido com as melhores intenções. Não há melhor intenção, a intenção deles jamais foi diminuir o número de abortos, foi justamente aumentar. Quando eles dizem, por exemplo, nos anos 50, 60, eles dizem o seguinte, não, tem muitas, nas escolas está havendo aí muita gravidez juvenil, né? Tem muita menina grávida com 12, 13 anos. Então, o que nós precisamos fazer? Nós precisamos dar educação sexual para elas, porque isso vai diminuir o número, né, de casos de gravidez juvenil. Bom, daí põe lá a educação escolar, a educação sexual nas escolas, o que acontece? O número de casos de gravidez juvenil centuplica. Né? E daí eles dizem, não, mas isso é um processo normal. Então, você vê que o motivo que eles alegaram para fazer a coisa é totalmente mentiroso. Eles queriam, não queriam resolver o problema, queriam ampliá-lo. Agora, também, o sujeito diz, não, nós precisamos fazer a lei de cotas, tá certo? Para atenuar o conflito racial. Você faz a lei de cotas, o conflito racial piora. E daí, veja, até os inimigos dessas coisas são trouxa, porque acham que isso aí são boas intenções. Aqui eu acabei de ler o livro do Gerard Taylor, que chama Paved with Good Intentions, quer dizer, alusão àquela frase do André Gide, que o caminho para o inferno está pavimentado de boas intenções. Não há boa intenção nenhuma nessa lei de cota ação afirmativa, etc. Isso jamais foi feito nem para melhorar a situação dos negros, nem muito menos para diminuir o conflito racial. Aumentar, vamos dizer, melhorar a situação dos negros, já está melhorando antes, e não por causa disso aí. Está melhorando porque tem mais oportunidade de emprego, tá certo? Porque a condição econômica deles hoje é idêntica à do branco, não tem diferença nenhuma, tá certo? Não tem nenhuma diferença significativa. E, apesar, vamos dizer, se você pegar mesmo nas áreas onde você não consegue identificar nenhuma diferença, pegar dois grupos sociais homogêneos, com mesma renda familiar, mesmo tipo de emprego, etc, etc. A criminalidade entre os negros é muito maior do que entre os brancos. Por quê? É por um problema financeiro? Claro que não. É pela constante instigação à ilegalidade. E é pela dissolução da família na escola, porque 50% das crianças negras aqui nascem fora do casamento. Então, o sujeito é marginal desde que nasceu. Você espera que ele seja o quê quando ele crescer? Certo? Presidente da República? Quantas vagas você acha que tem na presidência da República? Hã? Então, isso aí é tudo feito, vamos dizer, para corromper a comunidade negra, para baixar o nível cultural e moral da comunidade, tá certo? E para transformar essa comunidade em inimiga do restante da sociedade. Foi feito para isso, porra. E esse negócio de aborto também, né? Ora, essa campanha mundial do aborto, financiada por Fundação Ford, Fundação Rockefeller, tem, deixa eu dar um nome aqui de várias, Fundação MacArthur, né? Fundação Buffett, olha só. Quer dizer, é muito dinheiro, são bilhões e bilhões de dólares que são despejados, primeiro para incentivar o aborto ilegal e depois para forçar a legalização do aborto. Quer dizer, eles disseminam a criminalidade e em seguida inventam um segundo crime sob a alegação de que vai resolver o problema do primeiro. Eu digo, meu Deus do céu. Agora aqui, a Carta Capital, que é abortista, tá certo? Infelizmente, as mães dessas pessoas não eram abortistas, né? Deveriam ser, porque eu sou a favor do, eu já disse, do aborto voluntário retroativo. Se você é a favor do aborto, aborte-se retroativamente. Tá certo? Siga o seu próprio exemplo, siga as suas próprias doutrinas. Aborte-se, meu filho. Né? Agora, a Carta Capital está lá promovendo uma enquete sobre o aborto. E mesmo na Carta Capital, você é a favor da descriminalização do aborto no Brasil? 51% diz não e 48% diz sim. Então, entre lá no www.cartacapital.com.br e votem nesse negócio. Tá certo? Não vou deixar eles dar opinião sozinho, não. Agora, aqui, através, vamos dizer, do site www.sacralidade.com, eu tomei conhecimento de um artigo do Jeffrey Nikes que eu não conhecia. Eu acompanho sempre o Jeffrey Nikes, mas esse, por incrível que pareça, esse artigo da mais alta importância me escapou totalmente. Que chama, o artigo chama-se Filmando a Grande Fraude. Está lá no site www.sacralidade.com.br e ele dá conta de um filme que está sendo feito, deve ser lançado em breve, né, com o título de O Grande Engodo, A Grande Fraude, né, em que mostra o seguinte: baseado em entrevistas com ex-agentes de inteligência do Bloco Comunista, funcionários graduados da CIA e vários estudiosos, mostra que o colapso do comunismo não foi uma coisa espontânea e nem totalmente forçada de fora, porque a versão oficial é a seguinte: é que a União Soviética acabou, né, por pressão dos Estados Unidos e por uma espécie de colapso interno, espontâneo, eles não conseguiram controlar a situação. Ora, em 1980 já dizia o Anatoly Golitsyn, esse ex-agente da CIA, ele dizia: olha, vocês estão todos enganados. A KGB está planejando, vamos dizer, o desmantelamento voluntário de parte da estrutura da União Soviética, tá certo? Para duas coisas. Primeiro, consolidar o poder da própria KGB lá dentro. E segundo, permitir a disseminação do movimento comunista no mundo inteiro, sob nomes variados, né? E terceiro, acontece que desmantelando o Estado Soviético, desmantelando a União Soviética, uma parcela imensa da verba da KGB foi liberada para o exterior. Então hoje você tem milhares de firmas no exterior que são lavadas de dinheiro da KGB. E isso aí é aparentemente o progresso do capitalismo, né? Então só quando você vai ver é o dinheiro da KGB que está financiando o movimento revolucionário, subversão em toda parte. E financiando, sobretudo, está comprando a mídia. Se você pegar a opinião da mídia americana hoje, o anti-americanismo da mídia hoje, ele é igual no conteúdo e na forma à propaganda anticomunista da KGB nos anos 50. Exatamente a mesma coisa que antigamente você só lia em propaganda da KGB. Hoje você lê no New York Times, no Washington Post, e o pessoal diz: não, isso é a opinião centrista, isso é o centrismo, isso é o mainstream. Né? Quer dizer, aquilo que antigamente era comunismo, agora é mainstream. E se você está um pouco à direita disso, então você passa a ser, vamos dizer, um extremista de direita. Você sabe que toda direita é extrema, né? A não ser aquela pseudo-direita que eles mesmos inventam, os esquerdistas mesmo inventam para seus próprios fins. Como no Brasil, a direita agora é o PSDB. Vocês não conhecem a história do Zé Serra. O Zé Serra é mais comunista do que o Lula jamais foi, porra. Né? Olha, ninguém no Brasil odeia as Forças Armadas como o Zé Serra odeia. Né? O Lula, quando vê uma parada militar, ele até tem uma certa emoção patriótica. O Zé Serra espuma de raiva. Você está entendendo? Então, isso é a direita no Brasil agora. Ó, e vocês sabem que esses dois partidos, eles surgiram do mesmo grupo de pessoas. Né? O PSDB é uma extensão do antigo SEBRAP. O SEBRAP foi um grupo de intelectuais comunistas da USP que perderam emprego na USP e imediatamente levaram um dinheirão da Fundação Rockefeller, tá certo? Para montar, vamos dizer, o núcleo intelectual de um futuro movimento de esquerda no Brasil. Isso foi o PSDB, é o SEBRAP, meu Deus do céu, né? Então é evidente que esses dois partidos, eles surgiram vamos dizer, de dentro da USP, da mesma elite comunista, tá certo? E são apenas, vamos dizer, dois braços do meu movimento. E isso é a única direita que se admite no Brasil. E tem muita gente que, baseado nisso, ainda tem a cara de pau ou a estupidez de dizer que no Brasil existe o debate democrático, existe a normalidade institucional. Não existe, existe um monopolismo total, opressivo. Você vê que mesmo a presença de um sujeito que esteja fora desse esquema na mídia é condenado como se fosse um perigo. Eu sou um perigo público. O número de pessoas que tentam, vamos dizer, tapar minha boca, me tirar daí, não é que eles querem contestar o que eu estou falando, eles não são capazes de contestar. Tá certo? O que eles querem é tapar minha boca. Você vê, onde quer que eu escreva, logo começa a chover cartas dizendo: você tem que tirar esse sujeito daí. Onde já se viu um jornal como este, de preciso botar um filho da puta como esse Olavo de Carvalho? Isso é toda hora, quer dizer, é simplesmente pedindo a minha cabeça. É pressão pedindo a cabeça mesmo. Né? Você vê aqui no na comunidade Orkut, existe lá um grupo de 3.600 pessoas em permanente intercomunicação, só para falar mal do Olavo de Carvalho. Mas são 3.600 pessoas escrevendo aqueles recadinhos, aqueles posts, há mais de 10 anos. Ou seja, eles, se você pegar a Enciclopédia Britânica, eu acho que eles escreveram umas 30 ou 40 Enciclopédias Britânicas só falando mal do Olavo de Carvalho. Agora, se você procurar nessa coisa inteira, você não vai ver os caras fazendo um exame sério de nenhum livro meu. Eles nem leem os livros. Vai ver se eles examinaram, né, a história essencial do curso, a história essencial da filosofia. Não. Se examinaram lá, fizeram um exame do Jardim das Aflições, nada. Então, é o seguinte, eles pegam um detalhezinho de artigo e ficam discutindo, daqui a pouco vocês nem sabem mais do que eles estão falando. É uma coisa alucinante. Além do que, começa a falar mal da minha pessoa, fala mal da minha família, se mete na vida da minha família. Quer dizer, é um empreendimento de difamação, uma coisa absolutamente psicótica. E os caras são tão filhas da puta que no começo o site chamava Nós Odiamos Olavo de Carvalho. Depois, espertinho, mudou assim: Olavo de Carvalho nos odeia. Ora, mas isso é de uma covardia, de uma mesquinharia que sai da medida da normalidade. É uma coisa evidentemente psicótica, né? Então é um fenômeno muito, muito estranho, né? É claro que eu também tenho a minha comunidade lá, que tem mais gente do que a deles, mas como é que você pode ter uma comunidade de 3.600 pessoas só para destruir um sujeito? E há 10 anos estão tentando e não conseguiram, não. Quer dizer, que merda! Que tipo de formiga, de pulga frequenta essa coisa, meu Deus do céu? E que 3.600 pessoas obcecadas com um sujeito, pensando no sujeito dia e noite, né? E daí, vamos dizer, de vez em quando eles conseguem, vamos dizer, pegar um detalhezinho qualquer, vamos dizer, um detalhe que não está muito exato no artigo, eles: ah, nós destruímos Olavo de Carvalho, nós arrasamos Olavo de Carvalho. Ah, puta que pariu, mas que coisa mais pueril, besta, desprezível, mesquinha. Que gente mais fraca, né? É um, olha, se você falar, são 3.600 bundas, você está entendendo? Todas peidando ideias, peidando opiniões o tempo todo. Né? Peraí, tem alguém na linha aí? Quem é? Mas peraí, eu estava contando aqui a história do Nyquist. Né?
1: Alô?
0: Alô, tudo bem? Oi. Alô, quem é?
1: Olá, André aqui de Salvador, tudo bem?
0: André, tudo bem?
1: Beleza. Olá, olha só, tira uma dúvida. Você, há umas duas semanas, você tinha recomendado um autor sobre crítica literária, o Northrop Frye, né? Aí eu fui entrar na internet para comprar o livro e me surpreendeu bastante que quem edita The Great Code, que foi traduzido como Código dos Códigos, é a editora Boitempo, que é uma editora declaradamente marxista. Então, eu fiquei com essa dúvida.
0: Doutor Emir, que é o chefe da Boitempo, né? Devia ser Burro Tempo, não Boitempo. Ou Vaca Tempo, né? Então, o doutor Emir leu lá o meu artigo, vê que, esse cara está falando, daí eles: nós não podemos deixar isso passar em branco, tá entendendo? Não podemos deixar que o Olavo de Carvalho é o cara que fala isso. E a universidade brasileira, né, e o prestígio da universidade vai ficar: vamos editar isso aí rapidinho. Então é isso.
1: Ah, então o livro não tem nada que possa ser, assim, digamos, aproveitado em prol do marxismo,
0: não sei se
1: coisa assim, não, né?
0: Porque, olha, tradução de ter o nome do doutor Emir...
1: Já é suspeito, né?
0: A possibilidade de fraude é enorme, porque veja o que ele fez com aquele livro do francês, até esqueci o nome do sujeito. Ele fez uma tradução que invertia o significado que o cara falava.
1: Ah, então eu acho melhor comprar e ler em inglês mesmo, né? Ter esse trabalhinho a mais aí, né?
0: Tem a tradução espanhola, tem a tradução francesa.
1: Ah, tudo bem, então. Então tá bom, que eu fiquei muito intrigado aí com a sua recomendação, editada pela Boitempo. Então você já esclareceu aí. Obrigado, Olavo, um abraço aí, muita saúde.
0: Valeu,
1: um abração.
0: Então, o Nyquist, nesse artigo, ele está falando do filme do cineasta chamado Robert Bucher, B-U-C-H-A-R, né, que é um sujeito que nasceu na Tchecoslováquia e que agora está aqui no Columbia College de Chicago. Olha, note bem, é o mesmo onde esteve lá o Obama na faculdade de Direito, né, fazendo aquela tese secreta que ninguém pode ler, né, e tendo lá uma carreira maravilhosa que também ninguém pode saber, porque o histórico escolar é proibido, é secreto. Né. Mas falando nisso, houve todo o debate naquele site Pedro Doria, e eu estou lá, eu, de idiota, de bobo, de trouxa, comecei a responder as coisas lá no Pedro Doria. Então estou lá, né, puxando o público para, como diz o movimento dos 100 leitores, como diz o Reinaldo Azevedo, né? Então, Pedro Doria é um sujeito cuja maior realização na vida, segundo ele próprio declara, foi ter divulgado a Bruna Surfistinha, né, aquela ex-prostituta que conta lá aquelas coisas de bordel, que no tempo da minha adolescência aquelas revelações poderiam ser espantosas, mas hoje, que, né, que os moleques estão dando cu nas escolas, né, fofoca de bordel é coisa velha, né? Enfim, tem louco para tudo nesse mundo, né? Então esse é o sujeito que vive onde a sua grande realização jornalística é divulgar fofocas de bordel, né? Então, quer dizer, o cara já é suspeito, mas quando você vai entrar lá no debate, então é a mesma coisa, aparece 100 sujeitos levantando mil e um detalhes, né, e esperando, né, que eu ou responda a todos, o que é uma impossibilidade física pura e simples, né, ou não responda nada. Se eu tentar responder, então ele diz, ah, tá vendo, ele dá atenção para qualquer coisinha, ele, né, tem um sujeito lá que reclamou de eu dar atenção para o post dele mesmo, né, e se eu não dou, já fugiu do debate, né. Então, de trouxa, comecei a responder lá, depois continuei respondendo no site, na comunidade do Orkut, comunidade Olavo de Carvalho do Orkut. Tá lá, né? E os caras no Pedro Doria dizendo, ah, ele fugiu do debate. Não, eu fugi da parte do Pedro Doria. Porque aí tem muito cheiro de peido no ar, eu não quero ficar aí, tá vendo? Então, continuo respondendo no site, onde me convém, não onde convém a vocês, tá certo? Agora, o curioso é que apareceu uma tal de Lizzy, que é uma brasileira que vive aqui na Califórnia, né? Ela vem aqui sofrer os horrores do capitalismo, coitadinha, está lá lecionando na Universidade Americana, ganhando aquela miséria, né? Sendo explorada pelo capitalismo, né? Ô Lizzy, vai, pô, você devia lecionar lá em Cuba, porra, não aqui. Aqui você sofre muito, né? Então a mulher é obamista louca, fanática, né? Cega, histérica. E como eu tinha escrito o seguinte, olha, o Obama com aquela certification, aquele atestado de nascimento que ele apresentou, ele não poderia tirar nenhuma carteira de motorista. A mulher vai lá e faz uma tremenda pesquisa no, né, na internet, mas uma pesquisa imensa para provar que aquele documento é legal e pode ser aceito. Falei, uai, mas eu nunca disse que não. Eu disse o seguinte, eu disse que só com esse documento o Obama não poderia tirar nenhuma carteira de identidade. Não quer dizer que o documento em si seja ilegal ou não possa ser aceito. Claro que pode. Daí, como ela fez essa pesquisa, aparece 500 negros dizendo, tá vendo? Ela tapou a boca do Olavo, destruiu o Olavo Carvalho, olha só, blá, blá, blá. Quer dizer, primeiro, assim, um autor de 40 mil par de escritos, você descobre uma coisinha sobre um fato da atualidade e acha que se desmentindo naquilo, você destruiu o cara. Eu digo, puta que pariu, já é coisa de psicótico, evidentemente, né? Mas vamos supor que ela tivesse feito isso. Mesmo se tivesse feito, não seria grande merda, né? Eu pego lá a obra de Goethe, tá certo? E mostro, ó, olha aqui, Goethe errou uma data, Goethe falou uma coisa de uma lei que não é assim. Ah, vai pra puta que pariu, porra, né? Mas, mesmo assim, é o seguinte, O que a mulher fez é discutir comigo como se eu estivesse questionando a legalidade do documento ou a aceitabilidade do documento. Eu jamais aceitei. O que eu disse é o seguinte, é que só com esse documento ele não pode tirar uma carteira de identidade. Daí ela disse, olha, está aqui a lista dos documentos aceitos. E, além disso, não está na lista dos documentos não aceitos. Olha, a lista dos documentos não aceitos não existe, minha senhora. Porque uma lista dos documentos que não são aceitos não teria fim jamais, né? Mas, veja, se você for em qualquer departamento de trânsito aqui, você verá que as normas para emissão de carteira de motorista foram mudadas depois do Patriot Act. Isso quer dizer que todos os documentos são verificados. Eu até coloquei lá na comunidade do Olavo de Carvalho um regulamento do DMV, Departamento de Veículos Motorizados, que diz que todos os documentos apresentados para a carteira de motorista são verificados. Ora, o que é a certification, aquela que o site Daily Kos e a campanha do Obama publicou? Aquilo é um atestado de que existe um registro de nascimento. E ali conta dois ou três dados do registro, como o local, o nome do pai, o nome da mãe, né? Está lá. Então é um atestado de que existe um registro. Como é que você verifica o atestado de um registro? Consultando o registro. Porra! P-O-R-R-A! Agora fica esta dona Lise, que é uma louca, você está entendendo? Fazendo uma pesquisa, usando todos. Ela é professora de história, usando todos os seus recursos de pesquisa historiográfica para provar que o documento é legal, mas eu nunca disse que o documento é ilegal. Porra! P-O-R-R-A! Né? Exclamação! Né? Então, eu lembro do tempo que eu trabalhava no Notícias Populares, as manchetes tinham que completar um certo número de linhas, de sinais, se faltava, daí o Jean Mele, que era o diretor, que era outro maluco, dizia, né, pau, pau era exclamação. Então aqui, porra, P-O-R-R-A, pau. Entendeu? Então, o que que a mulher está discutindo? Ela está discutindo um detalhe lateral absolutamente sem significado. Em segundo lugar, existe o detalhe que, além do documento ser verificado, e verificar, eu repito, eu vou repetir, eu não sei se eu não estou sendo claro, didático o suficiente, o atestado atesta que existe um registro de nascimento. Como é que você pode verificar o atestado sem ser conferindo com o próprio registro? Ou seja, com aquilo que eles chamam Volt Birth Certificate. Não tem outro jeito, porra. Então, você veja, até o número do Social Security, que você dá lá no DMV, eles vão verificar. Eles passam imediatamente um xerox para o Social Security, né? E diz, me confere aí se esse número, vê se esse número confere aí, porra. E daí os caras mandam, né, de volta o xerox do registro original, está lá o número do Social Security, confere. Então, chega lá, seu Obama, eu quero uma carteira de motorista, eu quero a minha driver's license. Todo ilegal tem, eu que sou senador da República, eu quero ter a minha também. Porra! Daí ele bota lá, certification. O que que eles fazem? Passa o xerox daqui para o Departamento de Saúde do Havaí e diz, confere aí, porra. Hã? Quer dizer, tem que ter um registro lá, porra. A validade do atestado depende da existência do registro originário. O atestado não é um documento independente. E ele não é também uma cópia do registro originário. Ele é apenas um atestado de que o registro existe. Até onde, pô, é tão difícil entender isso. Agora fica lá a mulher fazendo uma pesquisa imensa para provar que o atestado é legal. Fala, claro que o atestado é legal, porra. Mas ele é legal por quê? Porque existe o registro. E se não puder conferir com o registro, bom, tá aí. É o seguinte, é o atestado inatestável. Né? Agora, as pessoas leem aquele negócio da Lise e ficam impressionadas com a quantidade. Olha, ela está checando o fato. Eu digo, mas escuta, peraí. A validade de uma pesquisa não é só a minúcia dos fatos, é a pertinência, é saber se está discutindo o centro da questão ou outra coisa completamente diferente. Em segundo lugar, tem o detalhe que o DMV exige não um documento de identidade, exige dois. Cadê o segundo do Obama? Hã? Histórico escolar? Não, histórico escolar do Obama está proibido, não pode ter. Tá? Passaporte dele também não pode ver. Então, pô, é tudo documento secreto. Agora, tem outra coisa. Também está no regulamento do DMV que se houver qualquer sinal de que houve falsificação ou adulteração, a coisa não vai ser aceita e ainda vai ser comunicado para a polícia. E existe o seguinte, tem o alistamento militar do Obama é evidentemente falsificado. Olha, com relação ao atestado, a certification, há indícios de que é falsificado. Esses indícios são muito fortes, mesmo porque as margens do documento, aquele papel onde se imprime, é mudado todo ano. E ali aquele sujeito técnico que foi consultado lá pelo ONU, dele mostra que as margens ali, tem duas margens misturadas, uma de 2007 e outra de 2008. Então tem algum treco errado. Mas mesmo assim pode ter havido algum engano. Mas no caso do alistamento militar não há engano possível. Não há nenhum engano possível. Porque o atestado foi assinado em 1980 num formulário que foi impresso em 2008. Quer dizer, eu sei que o Obama caminha sobre as águas, que ele faz a multiplicação dos pães, eu sei de tudo isso. Mas como é que você pode assinar um formulário 20 anos antes do formulário ser impresso, porra? Isso aí, ó, nem Jesus Cristo fez, porque isso aí seria inverter a ordem do tempo. Inverter a ordem do tempo não consta que Deus Todo-Poderoso tenha feito jamais. Por quê? Porque o tempo é a estrutura da realidade onde a gente existe. Ele inverter a ordem do tempo, ele pode fazer, mas ele pode fazer no juízo final, porque daí acabou tudo. Vamos dizer, é o fim dos tempos. Ou seja, se Deus Todo-Poderoso invertesse a ordem dos tempos, acabaria o mundo instantaneamente. Agora, o Obama inverteu a ordem dos tempos e o mundo continua existindo, porra. Então, quer dizer, se apresentasse o certificado de alistamento militar, ele seria preso. Se vocês querem ver, confiram. Olha, essa aí é uma coisa assim, isso é a mancha de batom na cueca. Isso não tem explicação possível. Olhem no site da Debbie Schlussel. Debbie, D-E-B-B-I-E. Schlussel, S-C-H-L-U-S-S-E-L. Deem uma olhada lá e vocês vão ver. O certificado de alistamento militar do Obama é falso. Só não se sabe se foi ele que fez pessoalmente ou alguém da campanha dele que fez. Alô, quem é? Tem alguém na linha aí?
2: Ah, o Fernando, tá me ouvindo?
0: Oi, Fernando.
2: Olá.
0: Tudo bem? Diga.
2: Tudo bom. Olha só, é uma pergunta sobre o seu curso de filosofia de 5 anos que você vai dar. Eu queria saber se a pessoa que fizer o curso, depois desses 5 anos, ela vai ter um treinamento para tratar das questões da sua área de interesse, que no meu caso, por exemplo, é o direito, dialeticamente.
0: Vai, tem que ter, tem que ter.
2: Eu tô te perguntando isso.
0: Um ano desse curso seja inteirinho dedicado a esse tipo de orientação individual.
2: Eu estou te perguntando isso porque eu sou advogado e eu sou estudioso, estudo direito e presto muita atenção nessa questão do método, ou seja, de como é que um juiz decide um processo, uma causa. E o que eu vejo aqui no Brasil é uma completa anarquia.
0: Anarquia.
2: Você não sabe como é que os juízes vão decidir os processos, é uma loucura. E lendo os seus livros, especialmente o Aristóteles e Nova Perspectiva e o Como Vencer um Debate Sem Ter Razão, e depois confirmando isso com um filósofo do direito, que eu não sei se você conhece, que é o Michel Villet, um francês que faleceu em 88, que diz abertamente que a dialética, no sentido aristotélico, é o único método.
0: É o único método. Claro, deixa eu explicar por quê. O juiz está confrontado com dois discursos retóricos opostos, das duas
2: Exatamente.
0: Partes. Então, qual é o jeito de você tratar isso? A dialética é isso, você pegar dois discursos retóricos opostos, tá certo? E passá-los, transferi-los do argumento de verossimilhança, que é próprio da retórica, para o argumento de razoabilidade ou probabilidade. Então, uma sentença judicial é um discurso dialético pronunciado a partir do exame de dois discursos retóricos opostos. Ela é isso por definição, estruturalmente não tem como não ser. Mas esses caras lá entendem alguma coisa de dialética, os caras não sabem nem gramática, porra. Como é que vão saber dialética? É um bando de analfabeto.
2: Inclusive, esse autor, Michel Villet, que ele era neto, ele faleceu em 88, ele era neto do Émile Boutroux, aquele do qual você editou um livro.
0: Ah, olha só.
2: Ele é um grande aristotélico, tem uns livros dele publicados no Brasil pela Martins Fontes, Filosofia do Direito, e ele diz, inclusive, que os juristas romanos aprenderam a desenvolver a jurisprudência romana com Aristóteles debaixo do braço. Quer dizer,
0: não
2: que
0: tem,
2: eles
0: mas
2: tratavam
0: não tem
2: os problemas
0: dúvida.
2: Dialeticamente.
0: Não há outra maneira de fazer. Não tem outra maneira. Quer dizer, a dialética de Aristóteles ainda ela é, em primeiro lugar, a dialética de Aristóteles é o método científico. Olha, em 1980 e pouco, teve um congresso promovido pela Unesco, congresso de biólogos. O congresso é dedicado a Aristóteles. E dava isso, olha lá, o pessoal não entendeu a física de Aristóteles, porque a física de Aristóteles é um método, não é uma física, é um tratado de método científico baseado na dialética de Aristóteles.
3: Certo.
0: Quer dizer, a última palavra em matéria de método científico ainda é Aristóteles. O pessoal fica falando de Karl Popper e outros passaportes, pode esquecer. Tudo que o Karl Popper diz não, já está em três linhas de Aristóteles, já está dado tudo lá. Então, não tem outra maneira, não tem por onde escapar.
2: E a situação nas faculdades de direito é tão estúpida, a decadência é tão grande, que se eles não dão, eles não falam da dialética, eles sequer falam da retórica, Olavo, que é uma coisa assim, básica para um advogado.
0: Esse é o problema.
2: Eu fui aprender isso depois que eu saí da faculdade.
0: De calamidade, calamidade.
2: É.
0: Eles estão formando.
2: Hoje eu fico lendo.
0: Eles estão formando bandidinhos. Então, outro dia eu não li aqui a sentença daquela mulher lá do Ministério Público que recusou.
2: Mas isso aí é regra.
0: Sem partido. Escola sem partido se queixou de que havia uma doutrinação unilateral marxista nas escolas. A mulher diz: ah, eu rejeito porque o pluralismo é bom. Aí o cara está se queixando de que não existe pluralismo. Ela diz: ah, não posso aceitar porque é bom ter pluralismo. O que, que é para fazer com uma mulher dessa? É para respeitar, é para mandar enfiar a sentença no cu. No cu! Você está entendendo? Eu me recuso terminantemente a falar dessas coisas de maneira respeitosa. O dia que eu falar respeitosamente com um filho da puta desse, eu não mereço viver. Eu enfiarei não a minha cabeça, mas o meu ser inteiro na privada e pedirei para alguém puxar a descarga. Porque nem o braço para puxar vai ficar fora, está entendendo? Eu não merecerei respeito o dia que eu respeitar essas pessoas. São Tomás de Aquino já dizia: não se pode tratar dignamente daquilo que não tem dignidade.
2: Tá bom, Olavo.

0: 100 ou 200 pessoas o tempo todo, baseado só nisso. Então, eu terei que cobrar pelo tempo fora. Não vou cobrar nada escorchante, mas vou ter que fazer uma coisa razoável, que me permita dedicar um tempo para isso. Porque a vida aqui é cara, né? Outro dia até surgiu uma discussão, eu disse, olha, os caras dizem, ah, ele tem inveja da gente que é professor universitário. Eu digo, o quê? Inveja? Eu ganho 3 vezes mais do que qualquer professor universitário. Eu ganho 3 vezes mais que o professor titular, porra. Professor titular no Brasil, né? Ganha $3.500 por mês. É que $3.500 nos Estados Unidos é salário de caixeiro do Walmart. Você não sustenta uma família com isso aqui, porra.
1: Tá, então é. Tá bom, Olavo. Eu vou desligar e vou ficar esperando aí ansiosamente o início do curso.
0: Tá bom, obrigado.
1: Tá bom, abração, Olavo, até mais.
0: Por falar em curso, peraí, deixa eu dar um aviso aqui, antes de atender. Por falar em curso, vai haver aqui em abril de 2009 um curso de introdução a Eric Fergelin. O curso será dado em Colonial Heights. São seis aulas. E um curso que, mesmo para quem estudou bastante Eric Fergelin, é útil, porque eu vou me ater especialmente aos pontos que são problemáticos na filosofia do Eric Fergelin e que requerem uma continuação, complementação ou correção. Tá certo? Então, inscrições pelo telefone 041-9974-4443. 9974-4443, com o seu Eduí, no Paraná. Peraí, tem alguém na linha. Alô, quem é? Alô?
2: Alô, Olavo?
0: Eu.
2: Olavo, é Eduardo, tudo bom?
0: Oi, Eduardo, tudo bem?
2: Tudo jóia. Olavo, eu tenho uma pergunta, é um tanto quanto pessoal. O que você acha da filósofa e novelista russa Ayn Rand?
0: Olha, eu já expliquei agora várias vezes. A Ayn Rand, como romancista, eu acho ela muito impressionante. Muito impressionante. Tem páginas ali que parecem Dostoiévski. É de uma imaginação extraordinária. Porém, como filósofa, eu tenho que dizer o seguinte: a mulher não sabe distinguir entre o que é uma ética e o que é uma psicologia prática. Ela não sabe nem isto. Então, como filósofa, pode esquecer. Aquilo lá é ridículo, você está entendendo? Tem um ex-discípulo dela, Murray Rothbard, que escreveu coisas horríveis sobre ela, dizendo que aquilo era uma seita, que ela oprimia as pessoas, que ela escravizava os alunos, etc. Igualzinho eu faço, né? Você sabe que eu escravizo todos vocês, né? Aqui o sujeito não me obedeceu, eu desço a mão, você está entendendo? Né? E viu todo mundo na base da intimidação, né? O pessoal fala, não, aquilo lá é uma seita, ele oprime as pessoas, ele faz lavagem cerebral. Estou fazendo lavagem cerebral em você agora, você não percebe, tá vendo? Se você não me obedecer, vai apanhar, né? Então, o cara diz tudo isso, mas não é disso que eu estou falando. Eu estou falando apenas do ponto de vista técnico. Né? Ayn Rand, o que ela chama de ética, aquela ética do egoísmo, não é uma ética. Aquilo é apenas uma psicologia prática para uso de empresário. É livro de autoajuda para empresário. Quer dizer, empresário está culpado, ele se sente culpado por ser empresário. Então, chega lá Ayn Rand e mostra para ele que ele, agindo no seu interesse próprio, ele pode estar ajudando a sociedade. Então o sujeito se sente aliviado. Eu digo, mas você chama isso de ética, porra? O que é isso? Para ter uma ética, precisa muito mais do que isso. Então, filosoficamente, não leva a sério de jeito nenhum. Agora, os romances dela são realmente impressionantes.
2: Ah, tá. Tá bom.
0: Agora, o Atlas Shrugged, né? Quer dizer, são impressionantes, mas não quer dizer que eu aceite a visão de mundo que está lá, né? Porque, por exemplo, no Atlas Shrugged, o herói é um arquiteto, né? E ele não se conforma em fazer os prédios de acordo com o estilo tradicional que predomina na cidade. Ele diz, o prédio tem que ter uma individualidade, tem que ter um estilo, né, próprio. Eu digo, uai, e a cidade não precisa? Você começa a fazer um prédio de acordo com a cabeça de cada um, fica essa merda que nem virou São Paulo. As cidades americanas são bonitas porque você tem uma certa harmonia. Você tem um certo número de estilos identificável. Então, o herói da Ayn Rand é um destruidor de cidades, porque ele só quer saber do estilo dele. Tá entendendo? Então, tá lá um parceirão, um estilo vitoriano, ele chega e coloca uma nave espacial lá no meio e vira uma merda. Tá entendendo? Quer dizer, artisticamente, a concepção do

0: Troy da Ayn Rand é absolutamente destrutiva.
1: Mas...
0: graças a Deus, aqui não foi levado a sério. As cidades americanas são umas gracinhas, mas umas gracinhas são lindas. Agora, se olha essa, esse desastre arquitetônico que tem no Brasil, que não dá mais para consertar, só soltar a bomba atômica em cada cidade e construir tudo de novo, né? Onde se preservou mais é no Rio de Janeiro, porque o Rio de Janeiro tinha menos dinheiro, o carioca tinha menos dinheiro que o paulista, então fez menos besteira arquitetônica, conservou muita coisa, aqueles casarões do tempo do Império, tá tudo lá, não tiveram dinheiro para derrubar.
1: Então, mas é, ela é um pouco, ela traz um pouco de Nietzsche, né, na sua filosofia.
0: Olha, Nietzsche é filósofo adolescente complexado, porra. Nietzsche é uma das cabeças mais confusas que já houve no universo.
1: Não, mas é...
0: não que ele não tenha umas sacadas geniais de vez em quando, mas o coitado do Nietzsche, ele tinha sífilis, então tinha dor de cabeça o dia inteiro, né? Quando ele acordava da dor de cabeça, ele tinha umas ideias e escrevia rapidamente um aforismo, duas, três linhas, depois voltava a dormir, tá entendendo? Então, de vez em quando, tinha umas sacadas geniais, mas aquilo não tem continuidade, não tem coerência nenhuma, é impossível você reduzir aquilo à coerência. O Eugen Fink, que foi secretário do Husserl, tentou reduzir, vamos dizer, a um sistema, o pensamento do Nietzsche, encontrou cinco sistemas diferentes, o que é a mesma coisa que dizer que não tem nenhum. Então Nietzsche pode dizer qualquer coisa, né? Qualquer coisa que o Nietzsche diz pode ser verdade, pode ser, pode não ser, dependendo do sentido que você der àquilo.
1: Mas, ô, Olavo, ela...
0: Nietzsche é um filósofo para quem gosta de não entender, você está entendendo?
1: Mas ela falou que ela baseou o objetivismo dela justamente em Aristóteles.
0: É verdade, só que esse princípio do egoísmo que ela coloca, ele não é um sistema ético, ele é uma regra prática que se aplica em certas circunstâncias. Quer dizer, o egoísmo saudável faz parte da natureza animal do homem. Só que isso não é a ética de Aristóteles, isso é uma frase no meio de um sistema ético enormemente complexo. A mulher pega essa frase e diz que é um sistema ético, porra. Não é. Onde um sistema ético, ele tem que poder, vamos dizer, ser generalizado para todos os casos.
1: Mas, por exemplo, na economia, quando as pessoas buscam seu próprio lucro, funciona melhor, não funciona? Do que quando o governo diz...

0: diz o seguinte: quando há uma parada cardíaca, o cérebro deixa de funcionar depois de cerca de 10 a 20 segundos. Muitos pacientes em estado de parada cardíaca parecem inteiramente capazes de experimentar processos mentais. Esse fenômeno demonstra que o espírito e a consciência não são gerados pelo cérebro. Ora, existe mais casos registrados disso aqui do que o cético mais exigente poderia requerer. São milhares e milhares e milhares de casos. Quer dizer, o sujeito está lá, sem atividade cardíaca, sem atividade cerebral, e, no entanto, está vendo tudo o que se passa em torno. E, às vezes, vê coisas que estão se passando nos quartos vizinhos. E, às vezes, em outro lugar. Tudo isso depois confirmado. E até, tem até o caso do sujeito que, exatamente nesse estado, ele viu que na casa vizinha tinha um sapato em cima do telhado, veja você. Né? Isso quer dizer que a visão dele não estava nem condicionada ao lugar onde o corpo dele estava. Na maior parte dos casos, as pessoas veem e reparam mais coisas do que reparariam se estivessem vivos e despertos. Quer dizer, a bibliografia a esse respeito é tão imensa que a mera pretensão de que a consciência é causada pelo cérebro deve ser rejeitada em limine como uma coisa, assim, uma estupidez, uma super simples lenda, lenda, crendice. Não há nenhuma prova, nenhum sinal, mesmo remoto, de que a consciência seja causada pelo cérebro. E há milhares e milhares e milhares de provas de que pessoas sem nenhuma atividade cardíaca ou cerebral continuam tendo consciência. Então, o livro chama-se O Cérebro Espiritual e saiu pela editora Best Seller. Agora aqui, Mayr Fortuna me escreve dizendo o seguinte: tem uma escola Agassi para crianças carentes, né? O lema da escola é assim, olha que coisa: acima de tudo, respeite e obediência à autoridade constituída. Você vira, né? Esse pessoal que 20 anos atrás soltava bomba, matava pessoas, né? De derrubar o sistema. De repente eles são eleitos, estão lá no poder, e agora o que eles querem? Respeite e obediência à autoridade constituída. Né? Quer dizer, esses são os rebeldes dos anos 60, 70. E a maravilha, né? Agora, como era de se esperar, veja que coisa. Assim. Olha, bicho, petista é tudo filha da puta. Meu Deus, quando é que a pessoa vai entender isso aí? Olha aqui. Saiu na Agência Senado. A Comissão de Constituição, Justiça e Cidadania, CCJ, aprovou proposta de emenda constitucional que retira do vice-presidente da República a condição de sucessor em caso de vagância do cargo de presidente, determinando que então sejam convocadas novas eleições. O vice só ocuparia o posto interinamente até a eleição do novo presidente. Olha só. Então, de acordo com a proposta, caso a vacância por morte ou renúncia ocorra nos dois últimos anos do mandato presidencial, o novo ocupante do cargo será eleito pelos deputados e senadores, quer dizer, eleição indireta, 30 dias depois da abertura da vaga. Então você vira, para eleger a dona Dilma, o PT precisou de uma ajudinha do PMDB, o qual empurrou lá o Michel Temer, né? E o Michel Temer, acreditando que ia se sair bem, foi lá, deu apoio e tal, elegeram a Dilma. Mal acabou de eleger, eles vão fazer com o Michel Temer o que o sujeito faz com a camisinha depois dele dar uma trepadinha. Joga fora. Tá certo? Não que eu morra de amores pelo Michel Temer, de maneira alguma. Mas olha, pra você ver, antigamente pelo menos bandido era leal com outro bandido. Hoje não, já não é mais, não. Hoje realmente o pega pra capar. Não que o Michel Temer não mereça isso, é claro que merece. Qualquer um que se alie com o PT merece, né? E o PT depois, né, faça com ele aquilo que o elefante quis fazer com a formiguinha, certo, né? Então, é exatamente o que vai acontecer com o seu Michel Temer. Eu acho que isso vai acabar passando, de uma maneira ou de outra. Se não passar agora, passa daqui a pouco. Porque o PT não quer dividir o poder com ninguém. Eu estou dizendo isso há muito tempo. O PT não veio para ser um partido como os outros, um partido que é eleito, governa e depois, na eleição seguinte, sai, cede o lugar. Não veio para praticar um normal rodízio democrático do poder, que é a essência mesma da democracia. Ele veio para ficar no poder para sempre e para mudar de tal modo o sistema que o sistema se transforme num instrumento do PT. A chamada de partido-Estado, né, como faz o Reinaldo Azevedo, é até eufemismo. É o partido que está acima do Estado. O Estado é o instrumento do partido, exatamente como era na União Soviética. Na União Soviética você tinha o Estado soviético, o governo soviético, etc., etc., as instituições soviéticas, e acima de tudo você tinha o partido. Essa é a concepção do PT desde o início. Quer dizer, é um partido revolucionário, totalitário, apenas usando métodos que têm que ser diferentes do da União Soviética. Na União Soviética houve uma tomada do poder por via insurrecional, por via militar, o que não é o caso. Quando chega no poder pelo voto, né, ele tem que proceder gradativamente, como Hitler fez. Né, o Hitler foi eleito pelo voto, né, e depois, então, foi enrabando a nação pouco a pouco com vaselina, de modo que ninguém percebesse o que estava acontecendo. Né, o Hitler foi até muito um pouco mais... Quando o tempo mesmo do Hitler foi mais ou menos o tempo do PT. Ele levou o quê, irmãos? 7, 8 anos para criar o sistema. Ele foi apenas um pouco mais rapidinho, né? Então, todo mundo que achou que fosse possível conviver com o PT democraticamente, num sistema de concorrência leal, está redondamente enganado. Muitos se enganam não porque são burros, mas que são porque são covardes demais para enxergar a realidade. Eu escrevi isso em artigos já do tempo que eu escrevi no Jornal da Tarde. Isso foi 4, 5, 6, 7, 8, 9, 10 anos atrás. Já explicava isso com toda a letra, por que que é. Mas o pessoal não tem cultura sobre o movimento revolucionário. Não sabe nada, nada, nada, nada, nada. As coisas que o brasileiro imagina, o pessoal da elite brasileira imagina sobre o comunismo, são um negócio assim, tão estratosférico, tão fora da realidade, né, que não dá nem para conversar. Quer dizer, qualquer diálogo, qualquer debate, subentende a posse comum de um corpo de informações que seja mais ou menos idêntico de parte a parte. Nos debates que as pessoas, né, vamos dizer, quando as pessoas divergem das minhas opiniões, essa condição não se cumpre. As pessoas não sabem nada, nada, nada, nada. Então julgam com uma inocência, julgam com base no seu senso de verossimilhança, sem conhecer os fatos. Às vezes sequer sem conhecer a minha opinião. Daqui a pouco eu vou comentar aqui um rapaz, tal de Bruno Scheider, né, que me escreveu uma carta aqui indignada, né, dizendo que eu estou escrevendo coisas contra a homossexualidade. Falou, nunca escrevi nada contra a homossexualidade, contra o sadomasoquismo, contra o fetichismo. Eu não escrevo contra hábitos sexuais. Eu acho a coisa mais absurda do mundo, você escrever contra um hábito sexual ou contra um vício sexual. Eu acho um absurdo, porque as pessoas, vamos dizer, elas não têm capacidade de controlar um treco desse. Então o que adianta dizer, meu filho, pare de dar, seja homem. Eu não vou fazer essa palhaçada com esse jeito aí, é que ele vai dar mais ainda, você está entendendo? Eu nunca abri minha boca para falar disso, né? Daí ele diz aqui, provavelmente você nunca conheceu um menino gay. Falou, meu Deus do céu, tem um sobrinho gay, mora na minha casa, cuidei bem dele, tá entendendo? Ele vinha lá pedir, eu me presta um dinheiro para eu comprar lentes verdes. Eu, toma lá, meu filho, vai lá, tá? O que é que eu vou fazer? Né? Se ele me pedisse uma orientação, ele daria. Como ele não pediu, eu falei, nós temos que ir devagar, o máximo que nós podemos fazer é orar pelo sujeito, é o que dá para fazer. E é o que eu estou fazendo por todos os viados do universo. Nunca humilhei ninguém por ser viado. Já comprei briga na rua para defender travesti, porra. Eu e uma menina que trabalhava no café, né? Estavam lá os caras batendo um traveco, todo mundo olhando, todo mundo com medo. Fomos nós que fomos lá interferir, porra, para parar com aquela merda. Né? Se os caras decidissem bater na gente, ele estava em minoria, era 5 caras, a gente ia apanhar mais ainda. Não sei por que eles se acovardaram e foram embora. Então, eu aqui não estou falando de hábitos sexuais, nem de qualquer hábito pessoal. Tá certo? Então, Se você e a sua mulher têm uma relação sadomasoquista, um dia você bate nela, no outro dia ela bate em você, meu filho, eu só vou falar disso se você vier me pedir o conselho. E mesmo assim, eu vou tentar escapar, porque eu não me considero qualificado para dar conselhos, né, de vida matrimonial, de vida familiar, para ninguém. Para ninguém. Isso aí você precisa estudar, precisa ter um... Meu falecido amigo Ronaldo Freire César Miro é um talento nessas coisas. Mas eu não, eu seria apenas um amador palpiteiro. Né? O que eu tenho escrito, a gente escreve contra o movimento gay do ponto de vista político, do ponto de vista da sua ambição de poder, que é absolutamente desmedida. Daqui a pouco eu vou comentar algo a esse respeito. Né? Mas quando a gente vai discutir essas questões políticas no Brasil, o outro lado que vem discutir comigo não tem cultura mínima. E olha, você discutir com o ignorante é difícil, porque ele não tem medida do que ele está falando. Né? Então, era muito mais fácil no tempo do imbecil coletivo de discutir, por exemplo, com, sei lá, Marlene Achaui, o Leandro Conde, porque algum conhecimento eles tinham. Pelo menos conhecimento do comunismo eles tinham. Então dava para discutir, mas de repente chegam certo umas ideias assim, tão estapafúrdia, que você, para discutir com o cara, você precisaria ensinar para ele desde os rudimentos, desde os primeiros elementos do, né, do assunto. Então, seria não um debate, mas um esforço pedagógico, isso aí eu não posso fazer. Em outros casos, você precisaria, mais do que dar os rudimentos, você precisaria infundir inteligência no sujeito, que não tem. Então, isso aí me lembra o ensaio do William Hazlitt, né, As Desvantagens da Superioridade Intelectual. Está discutindo com imbecil completo, ignorante completo, mas ele não tem medida da sua ignorância e não tem medida dos fatos que ele precisaria conhecer para discutir o assunto. E justamente por isso fala com uma segurança danada, né? E imagina que o conhecimento que você tem é o mesmo que ele tem. Eu não imagino que alguém possa saber mais. Olha, no Brasil, eu estava até comentando isso hoje com a minha esposa, no Brasil a expectativa quanto ao ser humano é sempre muito baixa. Não se espera que um sujeito seja culto, inteligente, bom, honrado, acima de certo ponto. Quer dizer, cada um julga a humanidade pelo nível da sua própria mediocridade. E o que é que esteja acima disso? Ele não enxerga e nega que exista. Né? Então, agora a minha mulher está discutindo com um sujeito no debate da dicta, e ela disse o seguinte: olha, não tem ninguém no universo intelectual brasileiro capacitado para discutir a obra do Olavo de Carvalho como um conjunto. O sujeito disse: isso é uma arrogância. Eu digo: mas não, isso é um fato. É só você fazer a lista dos tópicos que eu abordei na minha filosofia, ou nos livros, ou nas aulas, e você vai ver que na Universidade Brasileira não tem ninguém que possa abranger todo esse território. As pessoas nem conhecem os autores do qual eu estou falando. Então como é que vão julgar? Então, quando o sujeito resolve julgar, julga por um pedacinho. Pega lá um pedacinho: ah, o Olavo de Carvalho disse essa frase aqui. Daí ele se apega naquela frase, vai discutir aquela frase. Mesmo aí, comete besteira. Né? Agora, por exemplo, eu vou lhe dar um exemplo. Né? A compreensão do que eu tenho ensinado supõe no indivíduo que ele conheça alguma coisa da bibliografia a respeito. Então, a bibliografia abrange, por exemplo, o marxismo. Né? Eu estudei marxismo durante uns 7 ou 8 anos. Eu li o Capital, eu li Lenin, eu li a Ideologia Alemã, eu li toda a escola de Frankfurt de trás para diante, eu li Antônio Gramsci, tudo isso, fiquei me intoxicando daquela porcaria durante 6 ou 7 anos. Então eu conheço isso. Por outro lado, eu conheço a filosofia escolástica. Eu li um bocado de São Tomás de Aquino, eu li um bocado de Dan Scott, né? São Boaventura, os escolásticos modernos, o movimento neoescolástico todo, Sertiange, André Marx, Jacques Maritain, todo mundo. Você conhece alguém no Brasil que domine essas duas áreas e tenha um conhecimento da escolástica similar ao conhecimento que tem do marxismo? Não. Por outro lado, também tem uma terceira coluna bibliográfica que sustenta ali o que eu estou falando, que é toda a documentação sobre a chamada escola tradicionalista. René Guénon, Fritz Fromm, Titus Burckhardt, etc, etc. Também li tudo isso e tenho o meu posicionamento crítico a respeito. Então, se conhece alguém que conheça o pensamento tradicionalista, a escolástica e o marxismo, não. Então, pronto, os professores não têm condição, não tem um asseguro para vocês. Na Universidade Brasileira inteira, não tem um professor que conheça esses três pontos. E se ele não conhece aqui, então não tem condição de discutir o que eu estou falando. Então, só resta as pessoas criarem opiniões a partir de conjeturas e de imaginações. Acho que o Olavo é tal coisa. Essa besta, aquele Luiz Eduardo Soares, que escreveu que eu era o teórico do Opus Dei. Oh, meu Deus do céu! Haja saco! Né? Né? O pessoal do Opus Dei acha que eu sou inimigo, e ele acha que eu sou amigo. Eu digo, o que eu posso fazer? Né? Tem até um rapaz que ficou ofendido aí por causa das críticas que eu fiz do Opus Dei, e ele nunca mais parou de me torrar o saco. Né? Já inventou um monte de coisa. Inventou que o pessoal da TFP, que o Dom Bertrand e o Leões de Bagan tinha dito que eu era viado. Coitado do Dom Bertrand. Dom Bertrand é incapaz de dizer, de falar, é incapaz de falar a palavra viado. Você está entendendo? Mesmo que ele veja, né? Um tipo Bambi, né? Está entrando na floresta, vê lá um viado no sentido zoológico da coisa. Ele vai falar viado e fala, não, mas viado pode ter conotações e tal. Ele não fala, é o homem mais educado do mundo. Mas o Dom Bertrand ia falar um treco desse a meu respeito. Ah, puta que pariu. Daí, não contente, agora ele está espalhando que eu me casei na igreja com a minha primeira esposa, não anulei o casamento e estou vivendo, portanto, em estado marital pecaminoso aqui com a Roxane. Puta merda, como é que eu ia casar na igreja se eu era comunista, caralho? Puta merda! É? Então, é isso, é aquele bosta do Fernando Pergentino, que o pessoal chama de Fernando Pervertido, com toda a razão. Esse cara não larga do meu saco, porra! Tá entendendo? E a gente é obrigado a discutir com esse lixo, com esse tipo de entidades suínas, meu Deus do céu. Né? Então, por isso é que os avisos que eu dei sobre o PT 7, 8 anos atrás não grudaram. Todo mundo diz, não, você está exagerando. Por quê? Porque julga sem conhecimento e julga por um critério de verossimilhança. Verossimilhança é aquilo que parece. Parece porque é o que as pessoas dizem. Você acredita junto com o seu grupo. Então, esse é o critério de julgamento que a pessoa tem. Então, eu aqui sou um profissional que estudei o assunto de trás para dentro, estou dando um parecer técnico, de repente é um palpiteiro de bosta, né? Às vezes, palpiteiro de bosta que tem tanto mais segurança de si quanto mais dinheiro tiver no bolso. No Brasil é isso, você recebeu um dinheiro do seu pai, você acha que você é Albert Einstein, né? Então, a discussão se torna impossível. E eu, então, vim aqui com o problema do William Hazlitt. Né? Justamente porque você tem a superioridade intelectual, cultural e até moral, você vai perder a discussão, porque o cara é burro demais para entender o que está falando, porra. Né? Experimenta discutir com um cachorro, ele vai ganhar, porra. Discutir com o Fernando Pergentino, mesma coisa. Né? Ou discutir com esse outro merdinha lá que está escrevendo na dicta, o tal do Zé Colmeia. O cara assina Zé Colmeia. Puta, o cara não sabe sequer que o anonimato é proibido pela Constituição Brasileira. Nem isso o cara sabe. Quer dizer, eu vejo que as pessoas no Brasil, não é que elas não têm nem educação superior, não têm educação superior, não têm educação cívica que um moleque precisaria ter aos 10 anos, e não tem educação doméstica. A mãe dele não ensinou a distinguir o certo e errado. As pessoas já não sabem mais o que é o certo e errado. Está uma confusão mental terrível no Brasil. E eu não estou falando popular, porque o povão ainda tem, vamos dizer, a prudência de não ter opiniões sobre coisa nenhuma, né? Mas estou falando dessa pessoa que ficaram 5 anos numa universidade de merda, foram enganados o suficiente, né? E pagaram a coisa ou a imensalidade do imposto, então acham que tem o direito de ter opinião e acham que não precisa nem assinar a opinião, acham que tem direito ao anonimato. Ai, meu saco. Então, tudo que eu avisei, olha, o PT, não pegou. As pessoas não entendiam o que eu estava falando, achavam que era palpite, porque ela só tem palpite, só tem opinião, não sabe o que é conhecimento. Então não adianta, você dá o parecer mais sério, o exame mais aprofundado, não pega. Agora, você vê, essa semana também o Lula reconheceu lá, né, o Estado palestino, que é o Estado mais biônico do universo, né? Esse negócio de povo palestino, fala, não existe povo palestino nenhum, porque é que não sabe que aquilo foi composto, vamos dizer, com terroristas importados de vários países, chega lá e diz, agora eu sou povo palestino. Então, olha aí, pessoal de Israel, tem tanto judeu puxando o saco do Lula, olha, tá vendo o que dá? Né? É o cara que fala, não avisei, não falei, não foi por falta de aviso. Mas acontece o seguinte, eu vou dizer uma coisa para vocês. Judeu, católico e americano são os caras mais masoquistas da paróquia. Quanto mais ferram com eles, mais eles vão lá afagar a cabeça do inimigo, né? Então, sempre que acontece alguma coisa que prejudica a Igreja Católica, os Estados Unidos ou Israel, comunidade judaica, então daí ajunta um rabino, né, um bispo católico e um pastor protestante do Arizona, do Alabama, do Texas, e ficam os três se olhando no espelho, né, e dizendo assim: oh, como nós somos bons, como nós somos generosos, nós não devolvemos a ofensa, é verdade que o nosso cu está doendo, mas nós não ligamos, o que vem de baixo não nos atinge. E, puta merda! Né? Quando é que vou aprender, meu Deus do céu? Parece que não há hemorroida que chegue para ensinar esses caras. Porra. Hã? Peraí, tem alguém na linha aí. Alô, quem é? Alô?
1: Alô, Solavo?
0: Sim.
1: É, foi interessante aí. Há pouco tempo que eu estou acompanhando o senhor. Eu sou aluno de teologia aqui em Boston. Eu gostaria simplesmente que o senhor traçasse um paralelo entre essa teologia protestante e a filosofia de hoje, justamente seguindo esse assunto aí que o senhor está falando desses pastores que estão aí se metendo com a política. O que, que o senhor acha dessas duas ciências, se podemos chamar aí a teologia de ciência?
0: Olha, a teologia tem uma estrutura científica, tanto a católica quanto a protestante. Ela parte de um dado fundamental, que são os textos revelados, que ela não discute. Ela não discute a revelação em si. Ela é parte do dado da revelação. E a partir daí, procede a interpretação sistemática, inteiramente racional, do texto, e a deduzir daí, vamos dizer, quais seriam, vamos dizer, as práticas que são adequadas de acordo com aquele ensinamento. Quer dizer, a estrutura é inteiramente científica. Note bem, a primeira ciência que se desenvolveu no Ocidente foi a teologia. Quer dizer, todos os critérios de verificação, de correção textual, etc., foram todos estabelecidos pela teologia. E, provavelmente, vamos dizer, a teologia é a única ciência que tem um discurso racional do começo até o fim. É estranho que as pessoas não saibam disso, né? Aliás, não é estranho. A ignorância jamais é estranha. O que eu estou falando? Falo besteira. Não é nada estranho, porra. A ignorância medra e abunda, tá entendendo? Por toda parte. Agora, o fato é o seguinte: o fato é que nos últimos 50 anos, a infiltração de inimigos dentro das igrejas, tanto católicas quanto protestantes, foi um negócio monstruoso, monstruoso. Tem aquele famoso depoimento da Bela Dodd, que fala da infiltração comunista na igreja a partir da década de 30, ordenada pessoalmente por Stalin.
1: Né?
0: Okay. E ela mesma confessa, né, que ela infiltrou ali, sei lá, alguns milhares de pessoas. Isso uma agente, né? E dizia que tinha não sei quantos mil agentes trabalhando. Então você vê até que ponto foi a infiltração, né? Olha, sugiro que você leia, por exemplo, o livro do Malak Martin, que chama Windswept House, A Casa Batida pelo Vento, né? Uhum. Que é a história da sacanagem interna da Igreja Católica, feita por inimigos, caras que estavam lá realizando o rito satanista dentro do Vaticano e que ao mesmo tempo preparando, vamos dizer, preparando a cama de gato para tirar o João Paulo II da cátedra. Isso aconteceu mesmo, tanto que na internet tem até a lista da correspondência. O livro é escrito como se fosse um romance, mas tem a correspondência com a realidade, é total, total, total. Então tem até a lista de que personagem corresponde, personagem do romance corresponde a que pessoa na realidade, né? Mas quem conhece a história nem precisa ler a lista, porque você já sabe imediatamente, né? Tem lá, aparece um sujeito, um cardeal alemão chamado Johann Rein Vernunft. Você imagina quem é, né? É o Bento XVI, evidentemente, né? E assim por diante. E outro aparece, cardeal Mastroianni, né? Que era o Casaroli, o gostosão, né? E assim por diante. Então você fica sabendo tudo o que foi feito desde dentro para destruir a igreja. Por exemplo, para infiltrar psicólogos homossexuais ou pró-homossexuais, de modo que ele selecionasse os padres candidatos no seminário pela sua preferência sexual. Quer dizer, se o sujeito tem verdadeira vocação sacerdotal, a gente exclui, né? Agora, ele chega aqui, desmunha, canta, aprovado imediatamente. 30 anos depois aparece essa epidemia de pedofilia, obviamente, né? O cara que vem me dizer que o homossexual não tem nada a ver com pedofilia, eu digo, olha, então você olha aquele vídeo do Luiz Mott falando sobre a exposição, o Museu do Sexo, e falando daquele jeito todo deleitoso, né? E afagando a bunda de uma estátua de bebê. Você vê, se isso não é propaganda ou pedofilia, o que que é, então? Né? E assim por diante. Aliás, falando nisso, nós recebemos aqui na nossa casa, tivemos a honra de receber, durante 2 dias, a visita da doutora Judith Riesman, autora dos livros Kinsey, Crimes and Consequences e Sexual Sabotage. Ela conta a verdadeira história do Kinsey, né? O Instituto Kinsey foi o que desencadeou nos Estados Unidos a chamada Revolução Sexual, Sex Lib, nos anos 50, graças ao famoso relatório Kinsey, que dizia ser uma pesquisa imensa, né, provando que os costumes sexuais, verdadeiros costumes sexuais nos Estados Unidos, não eram aqueles que a moral estabelecida estava pregoando, mas que, ao contrário, todo mundo estava cometendo adultério, todo mundo era viado, todo mundo era pedófilo, né? E dizendo até que as relações sexuais entre pais e filhos eram benéficas para a saúde mental das crianças, né? E aquilo teve um impacto enorme, e isso mudou o Código Penal americano. Ele descriminalizou uma série de condutas, né? A partir daí, aparece, por exemplo, a revista Playboy, o Hugh Hefner, fundador da Playboy. Ele disse desde o início que o propósito dele era divulgar as ideias do Kinsey, popularizar as ideias do Kinsey. E isso teve um impacto enorme, né? Foi a partir daí que todas as condutas sexuais possíveis e imagináveis foram consideradas todas cientificamente normais. Só que acontece o seguinte: a doutora Riesman descobriu que todos os dados do Kinsey, não é um ou outro, todos eram falsificados. Todos. Ele disse que, por exemplo, fez pesquisa entre a população normal. Não, ele fez a pesquisa entre presidiários, sobretudo gente condenada por crimes sexuais. Então pega lá a conduta de um pedófilo condenado e multiplica aquilo por 10 mil e faz de conta que aquilo é a conduta normal da população. Por exemplo, ele diz ali que metade das mulheres casadas tem casos fora do casamento. Eu digo, mas o que é isso, meu Deus do céu? Isso é absolutamente impossível, né? E foi a partir daí, se prevalecendo o Kinsey, que apareceu esses movimentos abortista, gaysista, etc, etc. Então, se vocês têm coragem, se tem alguma honestidade, né, leiam os livros da doutora Judith e veja, o Kinsey era tão perverso, que ele contratava pedófilos para que tivessem relação com crianças de 2 anos de idade, né, e depois fazer relatório para ele. Inclusive pegou um cara que era nazista, um comandante de campo de concentração, e pagava o cara: vai lá, come os menininhos e me conta como é. Só que depois ele não precisava nem isso, ele começou a comer os menininhos ele mesmo, ele e a mulher dele, porra. E como é que nós podemos levar a sério, né, essa ideia de que todas as condutas sexuais são normais? É claro que não são, é claro que muitas não são. Mas acontece que agora, pela lei da anti-homofobia, note, preste bem atenção, qualquer crítica que você faça à conduta homossexual em si, mesmo sem dar nomes, será criminalizada. Se você citar uma sentença da Bíblia condenando a sodomia, você pode ir para a cadeia. A lei é exatamente assim. Então, note bem, até as pessoas que são contra, elas reagem, mas reagem de uma maneira fraca, que são vítimas da espiral do silêncio e estão hipnotizadas pela impressão de força do inimigo. Então, por exemplo, aquele pessoal do Mackenzie diz que a lei anti-homofobia atenta contra a liberdade de expressão. Eu digo, mas escuta, mas isso é um eufemismo. É uma maneira muito fraca de dizer as coisas. O que a lei anti-homofobia faz é muito mais do que isto. O que a lei anti-homofobia, a simples lei homofobia, derruba todo o sistema judicial, todo o sistema de direitos humanos no Brasil. Porque, note bem, até hoje, todas as leis que visam a proteger, né, a honra e a integridade das pessoas, elas limitam a punição, quer dizer, a ofensas feitas pessoalmente. Por exemplo, se você fala mal de uma religião, a lei não te pune. Agora, se você escarnecer publicamente da pessoa por motivo de crença ou função religiosa, ah, sim, aí essa pessoa pode te processar. Tá certo? Agora, a lei anti-homofobia não é assim. Você não precisa escarnecer de uma pessoa ou de um grupo de pessoas em particular. Basta você falar mal da homossexualidade em geral e você será punido. E esse princípio, vamos dizer, de você punir a crítica geral, a crítica abstrata, a crítica genérica, já está sendo usado para outros casos. Outro dia, o Ministério Público Federal lançou um processo contra o apresentador da cena porque ele disse que o ateísmo é causa de baixa, de degenerescência da conduta moral, é causa de criminalidade, é causa de violência. Ora, meu Deus do céu, vocês deem uma olhada na página do professor R.J. Rummel, com dois M's, tá certo? E você verá que os movimentos ateísticos, em duas ou três décadas, mataram mais gente do que todas as guerras de religião haviam matado em todo o orbe terrestre desde o início dos tempos. Hã? O ateísmo militante surge como ideologia assassina, sim. Isso é um fato que ninguém pode negar. Agora, o Ministério Público diz que ele ofendeu as pessoas, ofendeu uma entidade chamada Os Ateus. Ofendeu Os Ateus. Quer dizer, ele não ofendeu ninguém em particular, né? Em primeiro lugar, não tem nenhuma lei, né, que castigue o fato de você escarnecer de uma pessoa por motivo de ateísmo, por motivo de convicção religiosa. Então, de cara, o Ministério Público já está reconhecendo que o ateísmo é uma religião, o que é autocontraditório com o que eles estão fazendo. Então, quer dizer, está tentando punir o indivíduo por uma opinião genérica que ele não lançou contra ninguém em particular. Está falando do ateísmo de modo geral. E o que ele está falando é historicamente fundamentado. Você me mostra alguma religião, tá, que no curso de poucas décadas tenha mandado matar 100 milhões de pessoas, como fez o comunismo. Que é, olha, 100 milhões é o cálculo, vamos dizer, o cálculo conservador. Quer dizer, o cálculo comedido. Na verdade, foi muito mais. O próprio R.J. Rummel, ele recentemente corrigiu as estatísticas que ele tinha dado sobre a China. Somente na China, o governo matou 75 milhões de pessoas em tempo de paz. 75 milhões de pessoas no seu próprio território, da sua própria população, por motivo de crença, meu Deus do céu. Então, você diz, o ateísmo é uma ideologia assassina, nasceu como assassina na Revolução Francesa e continuou matando gente. Na França, no México, na Rússia, na Hungria, na Polônia, na China, em Cuba. Como é que você vai dizer que isso é uma coisa edificante, meu Deus do céu? Então, isso quer dizer, o Ministério Público acha o seguinte, se você cuspir em cima, escarnecer em cima da religião, como o pessoal escarnece durante a parada gay e tal, não tem problema nenhum. Mesmo que seja chacota. Agora, o Datena não está fazendo chacota, ele está falando uma coisa muito séria. Né? Inclusive, historicamente fundamentada. Quer dizer, o senhor disse a verdade. Né? O ateísmo militante é assassino. Né? Não só é assassino, como é indutor de degradação moral. Isso aí, vamos dizer, o que o comunismo degradou a moral humana, baixou o padrão da moral humana, é uma coisa impressionante, quer dizer, não só nos países comunistas, fora também, não é isso? Então, como é que o Ministério Público entra com um negócio desse? É simples, os caras não, eles não sabem o que estão fazendo. Né? Então, olha, a mais extrema confusão na esfera dos valores morais existe, não quando as pessoas estão confusas, não quando elas reconhecem que não sabem o que fazer, mas quando elas acham que sabem o que vão fazer e tomam posição quanto a fatos determinados, tomam posições que contrariam os próprios princípios em nome dos quais estão tomando posição. É exatamente o que acontece com esse negócio do Ministério Público. Qual é o respeito que merece o Ministério Público quando faz isso? Nenhum. Vocês estão se desqualificando. E venham discutir comigo, eu provo isso para vocês. E vocês vão sair da discussão com o rabo entre as pernas, como saiu a Laura Café, como saiu o Leandro Conder, como saiu aquela putada comunista toda. Vocês não sabem o que estão fazendo, vocês não têm competência. Vocês não sabem ler, não sabem entender um texto que leem. Então, estão agindo, vamos dizer, por puro irracionalismo, por puro ódio. Quer dizer, quem é que não vê, vamos dizer, que essas iniciativas antirreligiosas que têm aparecido não são coincidência. Tudo isso é induzido. Então, você tem ali milhares de agentes de mudança treinados, infiltrados em tudo quanto é lugar, em escola, clínica psiquiátrica, assistência social, né? Você, olha, quer saber os recursos que essa gente usa para projetos de engenharia social, quer dizer, de mudar a conduta das pessoas? Não é mudar as ideias, não é doutrinação. Você impõe certas condutas, o indivíduo, forçado pelo ambiente, adota aquelas condutas e, por retroativamente, ele justifica, né? Então você muda as ideias através da conduta e não vice-versa. Você vê a profundidade da ação desses camaradas? Veja aqui, aqueles que vêm na gravação do YouTube, olha aqui o título desse livro: A Utilização dos Colegas de Classe como Agentes de Mudança Comportamental. Ou seja, o professor entra na classe como agente de transformação. Ele não está lá para ensinar geografia ou matemática. Não. Não faz questão de ensinar nada, né? Então, estão lá para induzir mudanças de comportamento, frequentemente interesseiras, né? Então, o professor já está lá induzindo as crianças à prática homossexual, porque ele sabe que essas crianças vão crescer e vão aumentar a clientela dele, né? Porque, veja, por que o homossexual se sente discriminado? Se sente discriminado simplesmente porque a maioria não quer ter relações sexuais com ele, se sente mortalmente ofendido por isso, se sente isolado, e daí começa a interpretar esse isolamento como se fosse discriminação. É isso? Então, vamos supor, se eu entrasse, digamos, numa escola, né, e sei que 90% das meninas não vão querer nada comigo, eu também vou me sentir isolado. Mas eu não sou louco o suficiente para atribuir isso a uma intencionalidade discriminatória. Então está aqui o livro, o autor é Philip S. Strain, S-T-R-A-I-N. E olha, o livro é a favor disso, ele não está criticando, não. Isso aqui é um manual. Como você utilizar os colegas de classe na aula que você leciona para pressionar aqueles que sejam resistentes. Quer dizer, você joga a classe contra o indivíduo. Quer dizer, isso é uma operação psicológica das mais porcas, das mais sólidas que existe. E olha, esse livro aqui já é antigo, tem uns 30 anos. Eu tenho um outro livro aqui que eu estou lendo, Agente de Mudança nas Escolas, Barbara Morris. Esse é um livro contra. O livro saiu em 1979, quer dizer, em 79 isso já estava totalmente disseminado nas escolas americanas. Só que aqui o pessoal reage. No Brasil, o pessoal nem sabe o que é agente de transformação. O Brasil é um ímã complacente, onde entra piroca de rinoceronte. Hã? E vocês não sentem nada, meu Deus do céu. Nem uma honrada dor no cu vocês sentem, porra. Como é que é isto, porra? Hã? Peraí, tem alguém mais na linha? Quem é?
2: E boa noite, professor. É Fernando aqui de São Paulo, tudo bem?
0: Boa noite, tudo bem?
2: Tudo jóia. Eu não sei se o senhor viu, eu vi no site da Veja as instalações do site da Wikileaks, onde funciona. Parece Sim. Um cenário de filme do James Bond, né? Deve ter muito dinheiro por trás. O senhor já tem algum palpite de quem está por trás da Wikileaks, não?
0: Olha, eu não sei, mas tem hoje uma entrevista de um dos sócios do Wikileaks, né? Que diz que aquilo é um negócio que estava dando muito dinheiro, porque eles vendiam informação. Aquilo que eles publicaram é só uma parte. Na verdade, eles estavam vivendo de chantagem. Pegava lá informações e dizia: nós temos isso aqui. Se você não pagar, a gente publica. Né? Agora, o que não quer dizer que tudo que eles fizeram foi mal. Algumas dessas informações são muito úteis. Por exemplo, essa de que o Brasil esconde terrorista, prende lá um terrorista, um cara do Hamas, do Hezbollah, e diz que ele está preso por outra coisa. Não, ele estava preso porque ele cuspiu na rua, ele estava preso porque peidou no elevador, né? Então camufla o sujeito e ele sai bonito. Quer dizer, o Brasil está colaborando com o governo brasileiro, está colaborando com o terrorismo internacional. Aliás, nem precisa, pelo simples fato de pertencer, ter fundado o Foro de São Paulo, que é um guarda-chuva para proteger todos os terroristas. Ele protege por um lado e depois, né, vem esse bosta desse ministro Nelson Jobim, de não saber que aqui vão ter recebido a bala. A bala, o caralho, seu ministro, você é um mentiroso, ou então você é um covardão, porque tá cheio de gente da Farc aí, porra. Praticamente só quem fornece cocaína no mercado brasileiro é as Farc. E são bem recebidas, né? São protegidas pelo governo, você sabe perfeitamente disso. E vem me desmentir, me processa, Nelson Jobim. Eu vou lá e provo o que eu estou falando.
2: É que como o grosso das denúncias se concentra sempre contra o governo americano, eu falei, será que isso não é alguma coisa sustentada pela China ou por algum grupo globalista, o senhor entendeu?
0: É muito possível, é muito possível. Né? Porque atualmente tem muito cara aí, muito denunciador de esquemas globalistas, que faz assim, concentra os ataques só no grupo americano e não mostra as conexões que tem com gente na China, na Rússia. Então dá a impressão assim, que aquilo é um projeto americano para dominar o mundo. Quando não é, aquilo é um projeto globalista para dominar em primeiro lugar a América. Então, porque se quer a prova disso, você pega esse pessoal globalista, Rockefeller, Jorge Soros e tal, eles sempre apoiam somente a esquerda dentro dos Estados Unidos, meu Deus do céu. São eles que perseguem a turma do Tea Party, são eles que fizeram a maior campanha contra o Tea Party, se bem que a campanha não adiantou nada. Isso é prova do que eu sempre digo. Existe o poder secreto, mas ele não é tão secreto e não é tão poderoso assim. É? Ele é apenas um grupo de gente ricaço, idiota, que acha que tem a solução para todos os problemas da humanidade e quer forçar todo mundo a ser como eles. Às vezes eles conseguem, às vezes não. Você vê, por exemplo, aquela campanha que eles fizeram pela controle populacional. Começou nos anos 50 ou 60, a campanha monstro, né, para diminuir a população no terceiro mundo. A campanha só pegou na Europa. A população do terceiro mundo aumentou, da Europa diminuiu, da turma do terceiro mundo invadiu a Europa. Isso aí é erro de cálculo desses filhos das putas. E ainda continuam achando que são os senhores doutores que sabem tudo, né? Sabem nada. Pô. Infelizmente, a vida não vai me dar a oportunidade de confrontar esses fulanos, tá certo? E desafiá-los. Agora, prova aí o que você está falando. Eu venho aqui com uma lista de 50 fracassos que você fez, prova que você não sabe merda nenhuma. Jorge Soros. Eu pessoalmente exprimi o Jorge Soros. Depois de uma conferência dele na OEA, eu fui lá, quando terminou a conferência, fiz questão de falar com o velho. Falei, vou lá espremer o cara. E estou falando lá do Foro de São Paulo, e ele, fingindo que sabia o que era o Foro de São Paulo, mas falando uma coisa totalmente extemporânea.
2: Olha então, só. Falando,
0: esse bosta, ele não sabe o que se passa na América Latina. Ele está lá manipulando as coisas na América Latina, e não sabe o que se passa lá, e está fingindo que sabe. Então o pessoal pensa, o Jorge Soros é um cérebro maquiavélico, marido. É um velho idiota manipulado por intelectuais que o cercam, porra.
2: Tá bom, professor. Obrigado. Boa noite.
0: Boa noite. Obrigado. Agora, quem sabe o que está fazendo, né? É a China. A China está comprando ouro pra caramba. Por quê? Porque está prevendo que o dólar vai cair, porra. Outro dia... eu vi uma análise feita por um economista, agora esqueci o nome do cara, estou ficando velho gaga mesmo, não tem jeito. Esqueci o nome do filho da puta. Filho da puta não, é um grande cara, fazer uma análise excelente, excelente. E dá uma ideia da dívida americana. Veja, nos anos 70, os Estados Unidos eram o maior credor do universo, hoje são o maior devedor. Sobretudo a partir da década de 80 e sobretudo a partir de 2008, quando entrou o seu Obama. É? Então, tudo está sendo feito para destruir. Acontece o seguinte. Todo país, quando quer comprar alguma coisa, ele tem que primeiro converter as suas divisas em dólares. Então, vamos supor, sei lá, a Zâmbia. Né? A Zâmbia quer comprar lá uns remédios. Ela não pode comprar o remédio e pagar com o dinheiro da Zâmbia. Tem que comprar dólar com o dinheiro da Zâmbia e daí comprar o remédio. Né? Então, para isso, a Zâmbia tem que produzir. Quer dizer, o dinheiro dela tem que ter lastro. Tem que corresponder a uma riqueza real. Tá certo? Isso é todos os países do mundo, só se comercia com dólar no mundo. Bom, os Estados Unidos não precisa, porque o lastro dele é o próprio dólar. Então só basta aqui imprimir o dinheiro. Manda imprimir e compra qualquer merda. Só acontece que isso é suicídio. E é exatamente o que o senhor Obama está fazendo agora. Então, isso quer dizer que o dólar está ficando cada vez mais numa bolha de sabão. Então a pergunta é o seguinte, e se dois ou três países decidirem que eles não aceitam mais dólar para vender as coisas, que eles querem em marcos, ou em diamantes, ou em qualquer coisa. Pronto, acabou a economia americana. Afunda a economia americana, daí afunda a economia mundial. Quer dizer, a coisa está por um fio. Eu tinha acabado de ler esta análise, para ser Eu vou anotar o nome do cara, semana que vem eu digo. É excelente a análise, cara. Excelente, excelente, excelente. Até acabar de ler esse negócio e chega essa notícia do Wall Street Journal de que a China está comprando ouro. A China até ontem comprava dólar. A maior reserva de dólar do mundo está na China. Mudaram de ideia, estão comprando ouro, porra. Quer dizer que estão preparando mesmo uma derrocada total da economia americana. Peraí, tem mais alguém na linha aí. Alô, quem é?
3: Alô, Olavo.
0: Oi.
3: Tudo bem?
0: Tudo bem.
3: É Thiago, sul de Minas.
0: Thiago, tudo bem?
3: Tudo jóia, senhor.
0: Tudo perfeito.
3: Ô, professor, eu tô ligando só para deixar um abraço, dizer que eu sou seu fã. Eu baixo todos os seus programas sempre que dá, eu tô escutando. Em viagem, na bicicleta. Tô sempre escutando. O senhor fique com Deus aí, tá?
0: Você também.
3: E muito obrigado aí pelo programa e grande abraço.
0: Abração, obrigado, obrigado, obrigado.
3: Boa noite.
0: Boa noite. Olha, eu não sei se eu já comentei isso, mas também... Você vira... Acho que eu comentei da Souza Cruz, que foi proibida de contratar provadores de tabaco. Comentei isso semana passada. Ah, foi na aula. Então, sempre tive esse problema. Como eu falo para vários públicos diferentes, às vezes eu penso que falei para um e falei para o outro, e daí continua a conversa que não tinha começado. Né? Era que nem o meu amigo Dr. Miro, eu sempre fazia isso. Entrava no, na sala dele, ele... Ah, mas aquele negócio, assim, assim, assim... Eu falava, peraí, que negócio, Tormir? Né? Aquele negócio que eu falei, o senhor não falou nada. Daí ele tinha que me dar o briefing, né? Porque ele imaginou que tinha falado. Então aqui, a fábrica Souza Cruz não pode mais contratar provadores de tabaco. Daí a fábrica alegou que não há nenhuma prova de que a atividade de provador de tabaco provocou tal ou qual doença. A sentença não responde a isso. Parte da premissa de que causa, quer dizer, dá por provado aquilo mesmo que era para ser provado. Quer dizer, isso aí chama-se, em lógica, petição de princípio. Quer dizer, quando você, né, para provar uma coisa, você age como se ela tivesse provado. E daí você salta por cima das coisas. Isso é trapaça, trapaça, trapaça. Só que o uso dessa trapaça está se tornando normal e normativo na justiça brasileira. É? Ninguém precisa provar nada. Por exemplo, o Ministério Público não precisa nem provar que os ateus, entre aspas, são uma entidade jurídica dotada de direitos. Não é isso? Porque se dissesse que o Datena ofendeu um ateu, um grupo de ateus em particular, aí sim eles poderiam entrar com um processo de difamação. Mas eles entrar. Processo de ação privada, não de ação pública. O Ministério Público não tem nada que se meter nisso. Então, agora aqui nos Estados Unidos, saiu ali no WorldNet dele que a Heritage Foundation fez um estudo sobre a possibilidade do dano por um ataque de pulso eletromagnético. O que é isso? É uma bomba que explode no ar, não mata ninguém, mas devasta toda a rede elétrica e paralisa o país por meses ou anos. Então, isso é uma possibilidade muito grande. Mas olha aqui. Olha como é a direita americana, né? Eles fazem o relatório e entregam para o Obama, né? Para dizer, senhor presidente, precisa tomar alguma providência. Como se o Obama estivesse preocupado com isso, como ele não estivesse torcendo, rezando para cair uma bomba eletromagnética. Né? Ele está lá para isso, meu Deus do céu. Quer dizer, quando é que eu paro de pedir socorro ao bandido? Né? Mas ó, não adianta, é o que eu falei, ó, judeu católico e americano não tem jeito. São os maiores mazoca do universo. Maria Aparecida Barros, tento explicar, gostaria que o senhor abordasse um problema, a sua opinião sobre a história crítica. História crítica foi uma moda lançada nos anos 60 por um cidadão chamado Joel Rufino dos Santos. Escreveu uma merda de um livro cheio de erro, cheio de mentira, coisa grosseira, grosseira, grosseira, grosseira. E até hoje isso é adotado, né? Como se fosse a grande descoberta, como se fosse a grande inovação na historiografia, né? Aquilo é pura propaganda, meu Deus do céu. Mas olha, não adianta falar, já cheguei a concluir, no Brasil, quem tem razão é o Raimundo Abélio, viu? O Raimundo Abélio dizia que no Brasil as ideias, né, circulam não com o tempo, não no tempo histórico, mas no tempo geológico. Quer dizer, precisa mudar as camadas geológicas, né? Leva alguns bilhões de anos, né, para uma ideiazinha mudar de lugar. As pessoas esquecem o que a gente falou na véspera, as coisas não têm continuidade, né? Mesmo porque, por exemplo, cada nova geração que entra, mas ela tem menos informação.

0: cabeçalho, né, ainda tem um ministro da cultura, o tal do Juca Ferreira, que diz que a cultura brasileira está na melhor fase da sua existência. Prova de que ele não conhece as fases anteriores. Isso é a prova cabal. Porque perguntar, cultura brasileira, bom, onde estão hoje os equivalentes, né, de Graciliano Ramos, Carlos Drummond de Andrade, Manuel Bandeira, Otto Maria Carpó, Herberto Salles, Gilberto Freire, onde estão os equivalentes? Mário Ferreira dos Santos, Miguel Reale, tem toda essa gente criando e produzindo ao mesmo tempo nos anos 50. Era um florescimento extraordinário. Cadê os equivalentes hoje? Não tem nada. Acabou, minha gente. A alta cultura no Brasil acabou. Agora, esse cara, ele acha que a cultura está numa fase muito boa. Por quê? Porque o ministério dele está cheio de dinheiro. E é por isso que o camarada julga. Com um ministro da cultura desse, o que nós podemos fazer, meu Deus do céu? Pelo menos o Gilberto Gil, ele reconhecia que ele era um pseudo-intelectual de miolo mole. Tá certo? O seu Juca Ferreira não sabe o que é intelectual, não sabe o que é miolo e não sabe o que é mole. Hã? Preste bem atenção, ele não sabe o que quer dizer a palavra mole. Então, ele acha que a cultura brasileira, né, está em pleno estado de ereção. O que, que a gente pode fazer com um sujeito desse? Né? Discutir com ele, fala, não dá. O cara é ignorante demais, ele vai vencer a discussão, porque ele vai entender merda do que você fala. E vai continuar insistindo naquela bobagem. Então, aí o conselho que eu dou para as pessoas de alguma cultura que sejam enfrentadas por ignorantes presunçosos. Quando o sujeito vai falar aquela monte de coisa, não tenta argumentar, só manda tomar no cu logo, você está entendendo? E isso acaba com qualquer presunção. Porque o sujeito já fica com medo de calar a boca. Daí você está falando num nível que ele pode entender. Quem é que não entende vai tomar no cu? É verdade, tem gente que não entende, não sabe o que é cu, porra. Não foi informado. Né? Então, peraí, tem mais alguém na linha aí? É o último, é? O último da fila, que nós não temos mais tempo. Alô, quem é?
1: Professor.
0: Alô?
1: Boa noite, professor, tudo bom?
0: Tudo bem.
1: É Fabrício de Guarulhos.
0: Como não entendi o seu nome?
1: Fabrício de Guarulhos.
0: Fabrício, tudo bem? Paulo.
1: Tudo ótimo. Professor, eu tenho... Minha namorada, ela é professora de biologia numa escola particular aqui da cidade. E por incrível que pareça, a própria diretora da escola pede para ela fazer prova fácil para os alunos, para maquiar a nota dos alunos. E eu fiquei extremamente espantado com isso.
0: É isso. Mas não pode selecionar, quer dizer, isso é discriminação. Onde já se viu? Dá 10 para o sujeito
1: ela
0: só porque
1: louca,
0: ele acertou todas as perguntas e dá 0 para o outro só porque ele errou? É uma injustiça, é contra a democracia. Hein? É antidemocrático você dizer que um sujeito sabe mais do que o outro. Né?
1: Exatamente essa ideia que eles estão passando. E pior é que o pai do aluno paga R$500 por mês para o aluno acontecer isso com o aluno.
0: O aluno enganado, para o aluno ser ludibriado. Olha, vocês que estão pagando escola particular, parem com isso. Escola particular é tão ruim quanto a escola do governo. Porque é o governo que baixa os programas. É? E vocês estão pagando imposto? Eu vou dar um conselho. Parem de pagar, não paguem mais, porra. Façam um protesto público. Ai, que saudade que a gente tem daquele tempo da Federação das Indústrias, Teobaldo Denigres. O governo enchia o saco, ele telefonava pro Cossio e falou, nós não vamos pagar essa merda. É? E daí o Cossio mesmo falou, não, vou deixar, eu vou mudar. Porra, naquele tempo tinha ditadura militar e as pessoas tinham culhões para reagir. Hoje não. Né? Hoje a ditadura do PT é a ditadura da careta. Eles fazem cara feia, as pessoas já tudo começam a mijar nas calças. É impressionante. Né?
1: Professor, deixa eu só dar um exemplo de prova de aluno.
0: Hã? Como é?
1: Deixa eu dar um exemplo só da prova que ela fez. Quais são os 3 estados da água? Aí o moleque vai e me responde, quente, frio e morno.
0: Puta merda, e ganha 10.
1: É, não, e esse que é o problema. Ainda a diretora fala, não, tá meio certo isso daí. O rapaz tentou responder a questão. É uma bizarrice.
0: Claro, o rapaz deve ter feito um esforço monumental. Gastou todo o seu QI para responder isso aí. 3 estados da água, quente, morno e frio. Né?
1: Se eu não tivesse pego a prova na minha mão, eu não teria acreditado, professor.
0: E um quarto estado da água, que é o estado em que a água está na cabeça do ministro da Educação, tá entendendo? É um estado desconhecido, porque aquilo é só água que tem ali dentro.

0: Bem, professor, eu ainda gostaria de partilhar com o senhor que eu rezo todas as noites para que Deus dê muita força, me ilumine o senhor, porque o trabalho que o senhor faz é único e a gente precisa muito dele.
1: Muito obrigado, muito obrigado. Preciso mesmo das orações. Porque eu
0: Boa noite,
1: e
0: professor.
1: tem
0: Tudo de bom.
1: gente matando de galinha preta, né? Acendendo vela pro capeta. Não é brincadeira também, hein? Mas não vai adiantar nada. Praga de urubu cai no próprio cu. Até a semana que vem, muito obrigado.

aqui preparando uma surpresa para essa gente, para todos esses sepulcros caiados, tá certo? Que eles vão tremer nos alicerces quando a gente soltar isso aí, vocês vão ver. Não é nem uma denúncia de fofocar de vida particular, não é coisa séria, tá certo? É uma chamada no saco que vocês jamais vão esquecer, tá certo? Não posso ainda revelar o que é, mas com o tempo vocês saberão. Então é o seguinte, o Júlio Severo jamais esteve em seminário algum, tá certo? O Caio Fábio está inventando coisa. Então olha aqui, tem um recadinho para o Caio Fábio. Caio Fábio, eu te dou 2 semanas para você pedir perdão ao Júlio Severo por inventar coisa da vida dele, tá certo? Ou então aqui eu vou, vamos dizer, oficialmente declará-lo aqui no meu programa um filho da puta, tá certo? Ponto final, tá certo? Aí também acontece o tal do Fernando Pergentino, que já é nosso velho conhecido, né? Andou espalhando aí que ele cismou com um aluno meu, Rodrigo Assuf, dizendo, não, o Rodrigo Assuf se diz católico, mas ele se divorciou, olha que coisa imoral, etc. Em primeiro lugar, né? O Fernando Pergentino não sabe a circunstância em que isso aconteceu, ele não tem como julgar, tá certo? Ele não sabe nem se quem pediu o divórcio foi ele, foi a mulher dele, né? Quer dizer, existe alguma lei que diz que se você é católico, a sua mulher não pode pedir divórcio contra você? Uai, nós não sabemos nem isso. O cara fica fazendo fofoca, pode fazer de santinho, né? Aliás, os católicos no Brasil são tudo assim, tá certo? Vem toda da exploração dos 8 mandamentos a partir do 3º, e nunca, nunca, nunca interpreta a coisa segundo amor ao próximo. Ao contrário, usa aquilo como porrete, como arma, como gazua para ganhar dinheiro, tá certo? Ou como ferramenta de autopromoção, né? Daí, naturalmente, o Rodrigo respondeu para ele, olha aqui, meu filho, por que você não vem aqui que nem homem dizer isso para mim? O Pergentino responde, ah, lá na minha terra, a gente como você, a gente responde a bala. Ele já é uma ameaça de morte. Puta que pariu. Mas esse Pergentino não é nem... O que que nós vamos fazer com ele? Né? Eu, nesses casos, eu já me costumo receitar supositórios explosivos. Tá certo? Mas ninguém segue a minha receita, porra. Esse Fernando Pergentino é o sujeito que disse até que eu sou um cafetão. Vê se pode. Tá certo? Agora, ele deve ter razão, porque isso aí deve ser verdade, gente, porque ele deve ter obtido essa informação do testemunho da senhora sua mãe, que trabalhou no meu puteiro por anos a fio, sendo essa a origem misteriosa do senhor Rodrigo Pergentino, do Fernando Pergentino. Né? Ele, como é que sai falando essas coisas? Cafetão? Porra, que é isso? Só se foi por essa via que você obteve a informação. Agora, na mesma semana, me acontece, olha aqui, chega aqui uma matéria da Veja, a matéria é importantíssima, sobre as Farc paraguaias, dizendo aqui, um genérico dos terroristas colombianos mata, sequestra, assalta e tenta explodir prédios públicos no Uruguai. 3 líderes do bando se escondem no Paraná e, para indignação do presidente paraguaio Fernando Lugo, o Brasil lhes concede status de refugiados. Então, o Brasil é o paraíso dos terroristas mesmo. A matéria é muito importante. Só tem o seguinte problema. Esse assunto já foi noticiado e esgotado pela Graça Salgueiro no blog Nota Latina em 2007. E a Veja nem para dizer obrigado. Entendeu? Quer dizer, os casos de cópia atrasada do Mídia Sem Máscara e do Nota Latina e do site do Heitor de Paula, já viraram assim, já dá uma enciclopédia, tá certo? Isso acontece a toda hora, já virou costumeiro no Brasil. E isso mostra a mentalidade criminosa da mídia brasileira. Eles são assim mesmo. Como é que vocês fazem um treco desse? E depois aqui, depois vai o dono lá da Veja, o Robert Civita, né, pontificar sobre liberdade de expressão lá no encontro do Instituto Milênio, que nós vamos comentar daqui a pouco. Quer dizer, o que sabe você de liberdade de expressão, Otívita? Você não sabe merda nenhuma, porra. Se você soubesse, olha, liberdade de expressão implica
dizer, o direito ao reconhecimento da fonte, porque nós, quando publicamos coisas no Mídia Sem Máscara, no Nota Latina, nós fazemos tudo com documentos de fonte primária, como se exige, mais do que em jornalismo, se exige na ciência histórica, documento de fonte primária. Nós atendemos a isso, até a isso. E todo o nosso trabalho é feito de graça. Nós temos uma coisa que nós estamos oferecendo, o serviço público que nós estamos oferecendo ao povo brasileiro, gratuitamente, pago do nosso bolso. Né? Quando todas as despesas ali, somos nós mesmo que pagamos, não estamos ganhando nada para fazer isso. Agora, jornalistas profissionais que trabalham para empresas bilionárias, que nem Editora Abril, Folha, etc, etc, vem copiar para a gente com 2, 3 anos, às vezes 10 anos de atraso, e nem sequer citam a fonte. Quer dizer, onde é que vai terminar isso? Quem são vocês para cobrar a moralidade do governo? Não tem moralidade nenhuma, meu Deus do céu. Agora, outro aqui, outro que está prestando um serviço público de graça, extraordinário, o Nivaldo Cordeiro. Esta semana sai um artigo aqui dele que se chama A Alma dos Eleitores. Um artigo espetacular, vocês têm que ler, têm que ler. Vou ler até aqui um pedaço. O fracasso político eleitoral das ideias liberais em todo o mundo é patente. O discurso sobre o liberalismo tenta encantar certo tipo de plateia de intelectuais e acadêmicos. Acredito que no Brasil essa plateia não encheria um ônibus, incapaz, portanto, de encontrar nomes passíveis de empolgar a opinião pública. O discurso liberal, centrado na exaltação da propriedade privada e da liberdade e da igualdade, a mesma que está na boca dos socialistas, não tem apelo algum e sofre concorrência direta da alternativa socialista. Do ponto de vista da lógica do coração, o discurso socialista esmaga o discurso liberal e o mantra da distribuição de renda por meio de políticas públicas, elevação de impostos de um lado e gastos públicos do outro, parece ter capacidade superior de comunicação. Mas é lógico que é. Né? Então, você vê que quando a gente fala conservadorismo, conservadorismo é um corpo de valores e princípios que vem desde há milênios. Liberalismo é uma variante do conservadorismo, uma variante que surge no século XIX, em oposição a um movimento específico que é o socialismo. Então, o liberalismo já é uma coisa mais limitada. E o ponto dele, os pontos centrais dele é, de fato, a defesa da propriedade privada, da economia de mercado, portanto, e das liberdades civis. Então, é uma coisa, evidentemente, parcial e limitada. E pior, o discurso socialista não é totalmente contra a propriedade privada. Muitas vezes eles incentivam a propriedade privada para desenvolver as forças produtivas, como Lenin fez na Rússia. Então acontece que aí o discurso liberal esvazia. Quer dizer, que sentido faz você fazer um discurso em defesa da propriedade privada se naquele momento, por motivos estratégicos, os socialistas não estão atacando a propriedade privada, mas até a estão defendendo, como fez, quer dizer, o Lula. O Lula deixou a propriedade privada mais ou menos em paz, embora instituindo controles estatais que a cercavam de longe, e ao mesmo tempo foi construindo o monopólio do poder político socialista. Quer dizer, está usando o capitalismo para construir o socialismo. Então, nessa hora, a defesa da propriedade privada é totalmente extemporânea. Não é disso que se trata. Muito mais importantes do que isso são os itens da guerra cultural. Esse negócio de movimento gay, de casamento gay, de feminismo radical, essa coisa toda, né? Quer dizer, é nessa parte aí que está hoje o foco do ataque dos movimentos socialistas e não na propriedade privada enquanto tal. Quer dizer, eles vão deixar o ataque da propriedade privada para daqui 100 anos, né? A não ser alguns apressadinhos, que nem o Hugo Chávez estão fazendo já. Mas, então, quer dizer, o liberal, o que ele está discutindo são assuntos marginais e que, de fato, não tem apelo, porque aquilo, no momento, não é um problema. Você vê, por exemplo, a democracia formal não está sendo atacada no Brasil. Né? Nós temos lei, temos a Constituição, etc, etc. Formalmente, a democracia está aí.
E como? Esse pessoal liberal se interessa sobretudo por essa parte formal jurídica, o discurso dele se esvazia completamente. Então, até aqui o Nivaldo observa que muito mais apelo do que esse discurso liberal tem tido aqui o pessoal do Tea Party, que foi um movimento mais ou menos espontâneo, que saiu em reação à decomposição interna do Partido Republicano. O que tem de cara vendido no Partido Republicano é uma maravilha. É que os caras chamam de Rhino, Republicans in name only, quer dizer, republicano só de nome. Então, o Tea Party de alcançar um sucesso extraordinário. Até essa semana saiu aqui uma declaração declaração do Tea Party que está online para que as pessoas assinem, se quiserem, né? Os americanos, evidentemente, não faz sentido para o brasileiro assinar isso. Mas os itens aqui são os seguintes. Eles dizem que os conservadores, eles apoiam as reduções na imigração legal. E o controle ou limitação dos direitos de cidadania por nascimento, quer dizer, o sujeito sai, vê um casal do México, a mulher está com 9 meses de gravidez, atravessa a fronteira, pum, saiu o bebê ali, pronto, virou americano. É claro que é uma sacanagem, é claro que é uma fraude. E se opõe à anistia para imigrantes ilegais, especialmente do terceiro mundo. 2. Apoiam a política econômica de America First, América Primeiro, e se opõem ao livre comércio, isto é, o NAFTA, etc., que está destruindo a economia americana. Aqui tem uma nota. Historicamente, os conservadores sempre se opuseram ao livre comércio, uma prática globalista que o próprio Karl Marx apoiava, que depois foi incorporada aí a ideologia dos neocons. Isso é para vocês terem ideia do que são os verdadeiramente conservadores. Aqui nada disso se fala no Brasil. No Brasil o pessoal só faz confusão. O país republicano é conservador, tudo a mesma coisa. 3. Apoia a política de defesa nacional, mas se opõe ao intervencionismo e à construção de nações. A transformação do Oriente Médio em democracia liberal é liberalismo wilsoniano. Quer dizer, é negócio do Woodrow Wilson, que queria que os Estados Unidos implantassem a democracia em toda a parte. De fato, isso faz parte do esquerdismo americano, isso não é do conservador. O conservador quer, deixa os outros países cuidar deles e a gente, os americanos, cuida aqui do país deles, né? E 4, se opõe a todas as formas de affirmative action implantada pelo Estado. Se opõe aos bailouts federal. Bailout é que é um termo que é usado como fiança. O sujeito está na cadeia, né? E você vai lá e tem que pagar um bailout para o cara sair. Então, que eles estão usando o mesmo termo para o seguinte: o banco está falindo, vai lá o dinheiro, o governo pega dinheiro do imposto e dá para o banco. Quer dizer, está premiando o banco incompetente, né, com o dinheiro de gente competente que trabalhou e pagou imposto. 6. Apoia a soberania dos Estados contra o globalismo, portanto. 7. Se opõe a leis contra crimes de ódio, pensamentos de ódio e outras legislações orwellianas usadas para silenciar a crítica patriótica. E avisa aqui, a não ser que um candidato democrata ou republicano, né, atenda a esses critérios, nós nos propomos a não votar ou a votar para um terceiro partido. Esse aqui que é o movimento do Tea Party. E a Folha de São Paulo acaba de descobrir que existe. Né? Esse pessoal é impressionante. Eles levaram 16 anos para descobrir o Foro de São Paulo. Né? Pelo menos 2 ou 3 anos para descobrir o Tea Party. Né? 2 anos para descobrir as Farc no Paraguai. Quer dizer, esses caras não trabalham. O que eles fazem na redação, né? Agora, aqui, vou chamar a atenção para vocês, de vocês, para uma nota oficial que o Heitor de Paula e a Graça Salgueiro
fizeram publicar no Nota Latina e no site do Heitor, www.heitordepaula.com, dando ciência do afastamento deles do Instituto Millennium e até do Movimento Uno América. Então, aqui, isto por causa de um tal de segundo seminário sobre liberdade, democracia e império das leis, copiado do primeiro, que foi um grande sucesso, no ano 2006, com a presença do ex-presidente uruguaio, do ex-chanceler equatoriano, figura de notório saber, conservador liberal, somente com palestrantes comprometidos de fato com a liberdade. E agora os caras fizeram um segundo seminário com o mesmo nome, né? Só que, como diz eles, mais aberto. O que significa mais aberto? Significa chamar um bando de comunista, de filha da puta, para gastar. Esses caras que estão. Falta dinheiro para comunista fazer congresso? Né? Não, não falta. O governo enche de dinheiro, todas as empresas dão dinheiro para ele. Agora, quando o conservador consegue juntar um pouquinho de dinheiro, né? Vamos fazer um congresso, aparece o filho da puta dizendo, não, tem que ser mais aberto. Né? Mas olha que coisa impressionante. Olha cada fulano que eles botaram lá. Né? Aqui. Marcelo Resch, proprietário do site Inforel, nitidamente pró-comunista. Botar lá o Arnaldo Jabor. Oh, meu Deus do céu! Quer dizer, o que, que é agora? Essa é a direita brasileira, o Arnaldo Jabor? Oh, meu Deus do céu, o Arnaldo Jabor, ele é contra o Lula. Tá certo? Mas ele é a favor de todo o programa da esquerda. E é assim, puxa-saco número um do Obama. Ele é o Relações Públicas do Obama no Brasil. Então, você vê, olha, você está contra o Lula, qualquer esquerdista pode estar contra o Lula, até o Zé Serra está contra o Lula, porra. Daí convidar lá o Arnaldo Jabor, Fernando Gabeira, estão falando que o esquerdista pode ficar contra o Lula. O Miro Teixeira, Otávio Frias Filho, peraí, o que é isso, gente? O que é isto? William Wack, essa. Que tinha aqui, para que tinha. Não estou vendo aqui o nome do Robert Chivita. Não estou vendo o Robert Chivita aqui. Ah, não, está aqui. Robert Chivita. Olha, Robert Chivita e Otávio Frias Filho estão entre os maiores culpados pela ascensão do esquerdismo no Brasil. E durante anos, eles só publicavam o que favorecia a esquerda. É um negócio impressionante. Quer dizer, um controle da opinião pública, que foi uma coisa monstruosa. O Otávio Frias, de vez em quando, uma vez que era 3 anos, ele, de tanto eu encher o saco, eu ficava mandando carta uma atrás da outra, ele consentia em noticiar que alguém tinha sido torturado na China ou em Cuba. Tá certo? Mas denúncias contra os militares brasileiros eram todo dia. Né? Quer dizer, é quase a mesma coisa. Os militares brasileiros mataram 300 pessoas. Os chineses mataram 70 milhões, é quase a mesma coisa. Então, quer dizer, o noticiário era falseado nas proporções do conjunto. Quer dizer, dando uma ideia completamente falsa do tamanho dos acontecimentos. Isso a Folha fez, então, o pessoal da Editora Abril fez a mesma coisa. Mas não é Editora Abril, é todas as redações da Editora Abril. Aquilo era praticamente, era uma célula comunista ali, porra. Dificilmente você encontrava um cara de direita ali dentro, era uma raridade. Né? E, sobretudo, o Robert Chivita, através das revistas Nova Escola e Sala de Aula, foi um dos grandes responsáveis pela transformação do establishment escolar brasileiro num instrumento de propaganda comunista. Ele lê aquelas revistas, meu Deus do céu, era só se falava de Vygotsky, Emília Ferreiro, Freinet, tudo quanto era educador comunista, Paulo Freire, era uma puxação de saco sem fim. Quer dizer, se você permite que a escola seja moldada por essas pessoas, por essa ideia desses caras, então como é que você vai reclamar de que agora o PT está no poder e está extinguindo a liberdade de expressão?
Ora, esse cara tem que chegar lá, se você contribuiu para o mal, você tem que, como diz o Itim, você tem que primeiro castigar a sua própria cidade. Chega lá e diz, olha, eu fiz essa cagada assim, assim, assim, vocês me desculpem. Como eu, Olavo de Carvalho, faço. Veja, eu não coloquei uma empresa jornalística à disposição do movimento comunista. Coloquei apenas os meus bons préstimos. Durante 2 anos, quando eu tinha 18, 19 anos, que era um cretino, e mesmo assim, eu confesso em público, reconheço a cagada e tento limpá-la. Agora, se eu tive, tá? Né? Coloco uma empresa monstro a serviço desse esquerdismo, durante anos a fio, né? E também ajudou a esconder o Foro de São Paulo, bem que foi um dos primeiros, a, depois de 14 anos ou 15 anos, reconheceu que existia. Né, senhor? A Folha demorou mais um pouco para reconhecer. Quer dizer, e graças a esse silêncio foi que o Foro de São Paulo cresceu e se tornou dominador de 12 países no continente. E agora eles fazem de conta que eles são apenas vítimas inocentes da situação. Né? O próprio Arnaldo Jabor. O Arnaldo Jabor não foi um militantezinho de merda da esquerda como eu fui na juventude. Não. Ele foi importante intelectual a serviço dessa gente durante 20 ou 30 anos. De repente mudou de ideia sobre um ponto ou outro, ou sobre uma pessoa ou outra. E de repente já aparece, então, como se fosse o herói da direita nacional, do liberalismo nacional. Pô, mas vocês, escuta, o que é isso, porra? Então, esse pessoal que bolou esse encontro, essa turma do Instituto Milênio, o único objetivo da vida deles, né, é afagar e ser, vamos dizer, ser aceitos pela esquerda, né, enternecer os corações da esquerda. É claro que esse encontro, isso aí não valeu nada, apesar da presença lá ter algumas pessoas de valor, como o Carlos Alberto de Franco, né, o Demetrio Magnoli, que não é um cara da direita, é um homem da esquerda também, continua sendo um trotskista. O Denis Rosenfield, que jamais se define como de direita ou conservador, que é apenas um crítico do PT. E, enfim, o Reinaldo Azevedo. Então, o que é isso, minha gente? Isso aqui é um encontro de centro-esquerda. Financiado aqui por... Olha aqui, a Academia Brasileira de Filosofia. A Academia Brasileira de Filosofia não pode financiar nada, coitada, só dá um nome. E, aliás, um instituição de merda que não tem um filósofo lá dentro. Sei lá. Associação Brasileira de Empresas de Rádio e Televisão. Veja você. Né? Pela Associação Nacional de Jornais, pela Associação Brasileira de Agências de Publicidade, pelo Instituto de Estudos Empresariais, pelo Instituto Endeavor, pelo Instituto Liberal, pelo Instituto Liberdade. Meu Deus do céu, é um bando de gente aqui. Apoio, Fundação Armando Álvares Penteado, Instituto Friedrich Naumann. Dizer, junta toda essa multidão de recursos para dar o microfone a esquerdista. O que é isso? Pô, tem que sair mesmo. Vocês estão muito certo. Então, esse pessoal todo... O problema é o seguinte. O Brasil não tem nenhuma tradição de partidos conservadores, organização conservadora. O único partido conservador que existiu na República nossa foi a UDN, que acabou mal, né? Acabou elegendo aquele maluco do Jânio Quadros, foi um fiasco. E logo em seguida, a única liderança conservadora no Brasil, que foi o Carlos Lacerda, foi destruída pelos próprios militares. E daí acabou o DN já é um fantasma. O tal do pensamento militar, né, ele não pode ter uma alternativa viável ao esquerdismo, porque ele é afetado pelo esquerdismo, muito afetado através do viés, aspas, nacionalista, fecha aspas. Tá certo? Então é manipulado por esse esquerdista, com uma ingenuidade patética. Você lê aquele artigo da revista da Escola Superior de Guerra, você vê que o Márcio Moreira Alves entrou lá, né, foi até cogitado para reitor da Escola Superior de Guerra, né, e metia, encheu de merda a cabeça do mundo de milico, que no entusiasmo, na empolgação nacionalista, acaba subscrevendo o discurso do Fórum Social Mundial, etc, etc. Terceira, que poderia ser fonte do pensamento conservador, a Igreja Católica. A Igreja Católica foi vendida
Não tem uma igreja católica nenhuma no Brasil. Católico no Brasil hoje é o Rodrigo Pergentino, é o Fernando Pergentino. Tá certo? E o outro lá, Rodrigo Pedroso. Isso é católico no Brasil. A gente só quer cara funchar a vida dos outros e inventar mentira. E fazer ameaça de... Ah, diz que o outro não é católico porque se divorciou. Você nem sabe se o cara que divorciou é a mulher que divorciou. E no entanto, ele diz que é católico, fica fazendo ameaça de morte pro outro. Porra, é essa. Ele já quer ser um católico no Brasil. Isso é ridículo. A igreja católica no Brasil é ridículo. Tá? Você não encontra um católico lá dentro. Só encontra filha da puta, traidor, comunista infiltrado, viado, pedófilo. É isso que você encontra nessa merda. Tá? Não sei porque os fiéis têm paciência com as pessoas. Ela chama de eminência. Mas eu chamar de eminência um cara desse. Contra o fulano desse, é eminência o caráter, não é bispo, não é merda nenhuma. Tu não é nem um membro da igreja católica, tu é um excomungado, filha da puta. Essa semana eu vi aqui na TV a luta do nosso Vanderlei Silva contra o inglês. Um inglês safado pra caralho, que lhe deu um pé no saco e enfiou o dedo no olho. Porra! Depois levou um cacete merecido. E o Vanderlei Silva terminou, olhou pra câmera e falou: ah, é? Vem aqui, filho da puta do caralho, vem aqui! Desafiando todo mundo pra ir lá lutar com ele, levar porrada. Então a gente aqui tem que fazer a mesma coisa. Esses bichos tá. Vem aqui, filho da puta! Vem aqui que eu provo pra você que você é um excomungado. Leio aqui o decreto de... O decreto de Pio XII, confirmado pelo próprio João 23, dizendo que quem quer colabora, ajude uma instituição comunista, o Partido Comunista, o Governo Comunista, está automaticamente excomungado. Vocês estão todos excomungados. Não aceitem essa gente, você é um fiel católico. Não aceitem, não colabore com essa farsa. Eu não estou falando da vida particular do bispo. Ah, o bispo arrumou uma amante, o bispo é pedófilo. Não, eu não entro. Se eu for pedófilo, é crime, a gente tem que denunciar. Se o bispo é amante, o bispo deu o cu. Eu não tenho nada a ver com isso. A gente tem que defender a integridade da imagem das pessoas, mesmo quando são nossas inimigas. Tem que preservar a vida pessoal do sujeito, porque isso é um requisito essencial do amor ao próximo. Mesmo existindo das putas, nós temos o dever do amor ao próximo. Então nós podemos criticar as atitudes públicas, as atitudes políticas dele. Mas não podemos carafunchar a vida pessoal, isso é muito feio. Isso é uma violação direta do segundo mandamento, que os caras nunca aprenderam. Nunca aprenderam, porque a educação doméstica no Brasil, já a mãe começa a ensinar o cara a ser filha da puta, mentiroso, safado e fofoqueiro desde pequenininho, tá certo? Então, não aceitem isso. Quando chegar um bispo desse, um cardeal desse, manda merda, fala que tu não é autoridade nenhuma, tu não é sacerdote, tu não é nem um membro da igreja, é você com toda a tua santidade, né? Não é membro da igreja. Agora eu, nós aqui, meu filho, aqui não tem santo nenhum, aqui só tem bandido, cafetão, puta, viado, tá certo? Mas é o seguinte, nós não mentimos e nós não escarafunchamos a vida pessoal das pessoas para difamar ninguém. Agora, aqui, botando notícia duas. Aqui, o Dr. Phil Jones saiu no Newsmax. Sabe quem é o Dr. Phil Jones? É aquele climatologista que foi pego de calça na mão no caso dos e-mails, né? Quer dizer, ele ali admitindo que tinha falsificado, admitindo em privado, lembra? Os cupincha dele, né? Tinha falsificado dados para dar ideia do aquecimento global por causa humana. Agora ele mesmo, né, como já foi denunciado, já está passando uma vergonha, agora ele está admitindo que é de fato, parece que na Idade Média a temperatura foi mais quente do que agora. Mas o aquecimento global foi na Idade Média, porra. Caralho. Né? Mas o cara só confessou isso depois que espremeram ele. Esse problema da fraude científica que eu estou dizendo para vocês. Hoje a fraude científica é institucional. É normal. Por quê? Os caras trabalham. Depois, na área de pesquisa médica, quem financia pesquisa médica? É a indústria farmacêutica. Quem é a indústria farmacêutica? É a família Rockefeller. O que é a família Rockefeller? É o CFR, o Council on Foreign Relations. O que é o Council on Foreign Relations? É o globalismo estabelecido. Então, todo mundo tem que trabalhar para o globalismo. E é isso que o cientista faz. Quer dizer, para que os caras inventavam esse negócio de aquecimento global? Porque, se tem aquecimento global, nós temos que ter um controle global do clima. Isso não pode ser feito em escala nacional. Então, isso requer uma autoridade
internacional, tá certo? Que tenha o controle de tudo. É para isso que inventaram aquecimento global, porra. Não é aquecimento global, é controle global. É esse que é o objetivo. Não. Aliás, também na mesma semana, né, saiu até a Folha de São Paulo, noticiou que um cientista aqui, Anthony Watts, diz que o famoso relatório da ONU ele sistematicamente excluiu os dados de temperatura de estações rurais e de altitudes e latitudes mais altas, que tendem a ser mais frias. Claro, se excluído mais fria, sobe mais quente, e daí fica o aquecimento global mesmo, né? Porra, é claro, se você descontar onde está frio, sobe só onde está quente, por definição. É isso. Agora aqui, a minha amiga Ana Prudente me manda uma entrevista da Dilma Rousseff, que saiu na Folha de São Paulo, e diz o seguinte, olha aqui, desta vez ela admite que mentiu para a própria Folha de São Paulo no ano passado, quando categoricamente afirmou que nunca treinou no exterior e que jamais pegou em armas. Aqui ela diz que teve treino militar, mas não de guerrilha. Ora, se não foi oficialmente nas Forças Armadas do Uruguai, e não foi treino militar subversivo de guerrilha, só pode ter sido treinamento terrorista, da mesma forma como os talibãs têm nas montanhas do Afeganistão. E ela ainda diz que mentiu para não envolver o país vizinho, o Uruguai. Ora, porra, peraí. Agora que ela é candidata à presidência, agora essa declaração envolve muito mais o Uruguai do que, né, um ano atrás. Agora não é ninguém. Se você não quis envolver o Uruguai naquela ocasião, o que pode envolver agora? Meu Deus do céu, você é um bando de mentira. Olha, a carreira dessa dona Dilma é carreira de bandida mesmo. Mas eu acho que ela ganha essa eleição, porra. Os caras têm o controle de todos os meios. Tem, sobretudo, veja, eu falei para vocês já da tal da espiral do silêncio, né? Mais tarde eu vou escrever alguma coisa dando mais detalhes. Mas a teoria da espiral do silêncio se baseia numa observação de Alexis de Tocqueville, que no livro dele sobre a história da Revolução Francesa, ele se pergunta como foi possível que a população francesa, que era maciçamente católica, se tornasse anticatólica em tão breve tempo, como aconteceu durante o século XVIII. E ele observa que o fator decisivo ali foi o silêncio da Igreja Católica. Os católicos não quiseram defender a Igreja. Se fizeram de superiores. Olha, quando o cara se faz superior, quer dizer que ele fica o seguinte, quando o cara começa a falar, o que vem de baixo me atinge, quer dizer que foi atingido, né? O sujeito sentou no formigueiro e está lá dizendo que vem de baixo não me atinge. Tem uma hemorroida e diz que vem de baixo não me atinge. Levou um pé no saco e diz que vem de baixo não me atinge. Quer dizer que foi atingido, sim. Foi atingido e está com medo. Então se faz superior e fica quieto. Então a Igreja fez isso, a Igreja Francesa fez isso no século XVIII. Por quê? Porque aqui, os clubes de debate que foram, vamos dizer, os criadores da moderna noção de opinião pública, né? Clubes de debate criaram uma espécie, uma instância, né, judicial, sem poder de prisão. Não podia mandar ninguém para a prisão, mas podia expor o sujeito à execração pública. Tá certo? Então, esse poder acabou se mostrando mais eficiente do que o próprio sistema judiciário, então vigente. Então, como eles foram inoculando na cabeça das pessoas a ideia de que é feio ser católico, os próprios católicos se inibiram de defender e ficaram quietinhos. Resultado, em breve tempo, o vento mudou de direção. Estava a favor da Igreja, ficou contra. É a mesma, o que a Igreja Católica fez no século XVIII é a mesma coisa que a direita brasileira faz hoje. Fica quieto, não se defende, deixa cuspir na cara. Por exemplo, esse pessoal do Instituto Milênios, não, nós temos que manter aqui nível alto e ter, né, fazer aqui um encontro mais aberto e afagar os esquerdistas, tratá-los com urbanidade, tratá-los com deferência e polidez, tá certo? Não atacá-los jamais.
Apenas aqui defendemos ideias, defendemos a economia de mercado, defendemos a democracia, a ordem democrática, etc, etc. E, ora, enquanto isso, os caras te acusam de tudo. Qualquer candidato que você elege para qualquer coisa, eles vão lá e caçam, como estão fazendo com o Kassab. Eles invadem as suas propriedades, eles queimam os seus bens. Tá certo? Eles te acusam do diabo e te põem na cadeia. Tá certo? E você, fingindo que não foi atingido, né? Nós temos aqui que manter o diálogo em nível alto, etc. Foi o que a Igreja fez no século XVIII. E por isso teve a Revolução Francesa. Né? Então, o que vocês estão chamando, vocês estão convocando atos de violência. Como dizia aqui, com muita razão, né? O ex-secretário de Defesa, Donald Rumsfeld, a fraqueza atrai a agressividade. Se tu vê que você está fraco, aí que ele quer bater mesmo. Entendeu? E é o que vocês estão fazendo. É o que essa turma de Instituto Milênio e outros institutos lá estão fazendo. E eles estão se autodestruindo, estão usando recursos financeiros extraordinários para se autodestruir. E as pessoas que estão realmente dizendo a verdade, dando a informação correta, fazendo a análise de conjuntura correta, esses eles boicotam e põem de lado, por quê? Por ciumeira. Ciumeira. Né? O sujeito não suporta que tenha uma pessoa que saiba mais do que ele, como eu sei mais do que eles, e o Heitor de Paula sabe mais do que eles. Eles não aguentam isso. Eles querem a promoção dos medíocres, risonhos e bem comportados, como Arnaldo Jabor, Otávio Frias e outros. Né? O que mais tem? Tenho que recomendar aqui para vocês um artigo extraordinário, um cidadão chamado Douglas J. Hagman, H-A-G-M-A-M-M, no site Homeland Security US, tudo junto, homelandsecurityus.com. Procure lá um artigo que chama From the Palaces to the Tombs. É um artigo, uma análise do complexo sistema de infiltração islâmica nas forças armadas e no sistema de prisões federais e estaduais nos Estados Unidos. Olha, isso aqui eu já tinha ouvido extraoficialmente de um amigo meu, militar aposentado. Ele disse o seguinte: olha, os caras estão comprando tudo quanto é general, coronel. O negócio está realmente perigoso, de maneira que tem um soldado americano lá no Iraque ou no Afeganistão, né? Se ele leva um tiro, desfere um tiro, revida com outro tiro, ele é processado e sofre tudo quanto é pressão, de maneira que esses comandantes estão contra. Como é que você vai vencer a guerra? É por isso que a situação americana se complica cada vez mais. Quer dizer, isso aí não resulta de uma fragilidade interna, mas de infiltração. E o pessoal da Arábia Saudita tem dinheiro que não acaba mais. Eles compram quem eles quiserem. E oficialmente, né, a Arábia Saudita continua sendo aliada dos Estados Unidos. Então é isso. Um vem, né, suborna, corrompe os seus funcionários, eles usam esse golpe baixo e os americanos estão lá afagando a Arábia Saudita. Ai, ai, ai, o negócio está bravo, viu? Agora está aqui o jornal Diário Espanhol El País, dizendo que uma coisa muito certa, que quem quer que seja o vencedor nas eleições de outubro, o Lula será simbolicamente o vencedor. Por quê? Virou uma concorrência de esquerdismo. Mais provavelmente vencerá a Dilma, como venceu o Lula do outro lado. Por quê? Porque se você elimina todos os candidatos de direita, só sobra de esquerda, então vira um campeonato de esquerdismo. E se o esquerdismo é o critério seletivo, quem vai ganhar é aquele que representar o esquerdismo da maneira mais pura e incontaminada. Então, num campeonato de esquerdismo entre Lula e Zé Serra, quem ganha? Lula. Campeonato de esquerdismo entre Lula e Dilma, quem ganha? Dilma. A Dilma até é terrorista, porra. Quer dizer, quem pode ser mais esquerdista do que o sujeito que praticou terrorismo em defesa da esquerda? Então,
O Zé Serra não, ficou lá em casa, né, em segurança, coçando o saco. Falava de vez em quando um pouco mal do governo, né? Como diz, como aquele negócio do Juca Chaves, ele foi ser infeliz lá em Paris, né? Então, evidentemente, a Dilma personifica a esquerda muito melhor que ele. Agora, a nossa direita não quer sequer assumir que é a direita, meu Deus do céu. E, pior ainda, como eu estava falando no começo, como todas as forças poderiam, hipoteticamente, fundamentar uma política de direita no Brasil, né, estão já neutralizadas, só sobrou um elemento, que é o pensamento empresarial. Então, tudo o que existe de direitivo no Brasil é pensamento empresarial. Agora, acontece o seguinte, o pensamento empresarial, ele visa, em primeiro lugar, os próprios interesses empresariais. Então, a defesa do livre mercado, tem pessoas que defendem o livre mercado por questão de princípio, como eu, ou Heitor de Paula, ou Graça Salgueiro, mas quando você defende o livre mercado, porque ele está ganhando dinheiro com ele, com o livre mercado, então, evidentemente, a causa dele é fraca, porque ele está argumentando sempre pro domo sua, como diz lá, está argumentando pelos seus próprios interesses. Então, essa política já entra em campo enfraquecida. Então, você vê, de um lado, você tem todo o idealismo, de fato, de milhões de militantes petistas, que não tem nada a ganhar com isso. Claro que a liderança petista está enchendo os bolsos de dinheiro e tal, mas esse pessoal dos partidos de esquerda, a força dos partidos de esquerda não vem dessa liderança, vem de milhões de militantes que deram sua vida, seu dinheiro, seus bens, arriscaram tudo pela causa e não tem nada a ganhar pessoalmente com ela. Agora, do outro lado da direita, só quem tem projeção é quem tem a ganhar pessoalmente com a economia de mercado. Quando aparece um cara que está defendendo a economia de mercado por uma questão de princípio como eu e que não está associado a interesses empresariais, é imediatamente boicotado. Então eu digo, esses caras não são da direita, eles são apenas burgueses. E a burguesia, como dizia aí o historiador francês recentemente, esqueci o nome do cara, dizia, a burguesia não é jamais da classe dominante. Nunca. Por quê? O burguês, o empresário, é um cara, por definição, frágil. O empreendimento capitalista necessita de paz e ordem, como do ar que respira. Então a burguesia não é jamais uma classe combativa. Quem é combativo são os intelectuais, são os militares, são os estudantes, são pessoas idealistas que nada têm a ganhar pessoalmente com a economia de mercado, embora tenham algo a ganhar com a democracia. Eu tenho algo a ganhar com a democracia, que é o meu direito de falar. Mas isso é tudo. Então, o que preciso fazer numa direita brasileira é desempresariá-la. Tirar dela essa fisionomia empresarial. O empresário, meu filho, está ali, ele tem que dar dinheiro para o movimento e não encher o saco. Agora, você, para entrar nesses meios, primeira coisa que você tem que fazer é puxar saco de empresário. Assim não vai, porra. E depois você tem que se ater às normas de polidez que o empresário cagão quer lhe impor. Eles, você acusa o PT de ter ligação com as Farc, então você não pode falar aqui. Agora, o PT pode acusar você do que quiser. Não estão aí quase obtendo a cassação do caçado sob acusação de contribuições ilícitas, quando a contribuição ilícita das Farc, de narcotraficantes, a candidatura a Lula não pôde sequer ser investigada, porque aquele general de merda, generalzinho de merda, que chefiava a ABIN, foi lá e botou panos quentes, sentou em cima do inquérito e acabou o inquérito. Não pôde sequer ser investigado. Quer dizer, você vê, é muita delicadeza desse pessoal com a esquerda. E esse pessoal empresarial tem medo de tudo. Porque qualquer coisa, o menor abalo na ordem pública, representa prejuízo para ele, então os caras têm medo de tudo. Eles querem tapar a sua boca, botar uma mordaça, tá certo? Como diz, não, é que nem o cão de guarda que você tem, o cão é muito feroz, você tem que amordaçar ele, botar uma focinheira no bicho. Convive querendo botar em mim, porra. Então, tá entendendo por que eu, por exemplo, eu não tenho apoio empresarial? Deveria ter, porque eu sei o que fazer, tá certo? Eu tenho diagnóstico correto da situação. Eles não têm, esse pessoal, veja, esses institutos todos, eles só fazem esses encontros para fim de propaganda. Eles não têm encontros permanentes para análise de conjuntura. O que é um absurdo. Quer dizer, você se reúne
uma vez por ano para fazer um congresso, fazer propaganda. Eu digo, mas o pessoal da esquerda tem todo dia reunião de intelectuais para fazer análise de conjuntura. Esses caras nunca fazem. Quem fazia análise de conjuntura era eu. Né? Eu juntava o pessoal ali no negócio que nós chamamos o grupo de estudos Ibn Khaldun, em homenagem ao historiador tunisino, né? Que foi o primeiro sujeito que conseguiu articular de maneira racional os vários fatores da história, fator econômico, político, religioso, cultural, etc, etc. Eu fiz a minha homenagem. Tínhamos lá um grupo, e o grupo estava fazendo maravilhosa análise de conjuntura todo mês, tá certo? E parou por quê? Por falta de dinheiro, não tínhamos como trazer as pessoas. Então, se é para fazer um estudo sério, não tem dinheiro, não tem ajuda, tá certo? Agora, se é para fazer essa merda que o Instituto Milênio está fazendo, que é só propaganda, que é só afago na cabeça da esquerdista, aí tem dinheiro. Por quê? Porque isso não ofende o PT. Ninguém quer ofender o PT. Então, assim, se há uma recusa de lutar, meu filho, você entra no ringue e diz, eu não vou bater nele. Então o outro vai bater em você. É exatamente o que está acontecendo. Veja o que fizeram com o Collor. Os crimes do Collor. O crime do Collor foi dar um Fiat Elba para não sei quem. E isso foi tudo que se comprovou. E o Mensalão? O Fernando Collor comparado, que é um bom filho da puta, eu não nego que seja um filho da puta, né? Não votei nele, não tenho nada a ver com ele, que é o que ele se dane, tá vendo? Mas comparado com o Lula, ele era mais Teresa de Calcutá, porra. Veja, ele tem algum filho que nem o Lulinha, né? Que era guarda de zoológico, meu Deus do céu. O sujeito ficava lá conversando com o macaco. Era o serviço dele, né? O macaco cagava ali no lugar errado. Não, meu filho, não faça isso. Esse era o serviço dele, porra. Não passa dois anos, o cara tá bilionário. Que milagre é esse? O Collor tem algum filho assim? Tem alguma mãe assim? Um parente assim? Não, não tem. O parente que ele conseguiu, os parentes que fizeram a desgraça dele mesmo, né? Quer dizer que não estavam ganhando dinheiro se tivesse, né? Estariam satisfeitos. Então, quer dizer, com essa direita, bicho, essa direita que a esquerda pediu ao demônio. Agora, quem está fazendo trabalho sério, como eu, Graça Salgueiro, Heitor de Paula, não, esses só tem boicote, porque todo mundo não. Esses aí são muito ferozes, eles mordem as pessoas, eles atacam. Onde já se viu atacar quem nos ataca? Que coisa mais feia, nós temos que virar a outra face. Ora, porra. Aí eu me lembro do delegado Sivuca, que uma vez estava falando aquele negócio de bandido com bandido morto. E ela levanta-se uma senhora e diz, mas Jesus mandou voltar a outra face. Pô, isso é um cinismo, porque Jesus, quando disse isso, ele estava amarrado. Preste atenção. Tá certo? Quando foi necessário dar porrada, ele deu. Naquele momento não dá para dar porrada. Estava amarrado, e ele fez, virou a outra face. Como que ele diz, você é valentão mesmo? Bateu nessa, mas agora bate na outra. Conhece o sentido da coisa. Não é que você tem que apanhar quietinho e se oferecer para apanhar mais. Não é isso, meu Deus do céu. É simplesmente interpretação, uma blasfêmia. Mas a mulher se levantou e disse, mas Jesus mandou voltar a outra face. Daí o delegado respondeu o seguinte, minha senhora, uma posse sexual violenta por via vaginal é chamada estupro. A posse, vaginal, a posse sexual forçada por via anal chama-se atentado violento ao pudor. A senhora sofreu estupro, a senhora volta a outra face. Então, com isso, terminamos o nosso programa, que eu estou meio cansado, tá certo? E agora aqui também não tenho mais satisfação de dar para ninguém. Agora já peguei o meu green card. Os caras roubaram o meu país. Roubaram. Enfim, o país no cu. Pode ficar para vocês. Tá bom? Tchau. Até a semana que vem. Obrigado.

dependente de estudo sobre a paralaxe cognitiva e talvez alguns outros. 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Então, também queria aqui pedir a vocês que contribuam para o site da Graça Salgueiro Nota Latina. Olha, é incrível que aqui nos Estados Unidos todo mundo contribui para site, movimento, partido político, campanha de caridade. Todo mundo contribui generosamente, isso é um hábito já consagrado da sociedade americana. No Brasil, se você coloca lá um link, né, donate, todo mundo começa a dizer, ah, tá pedindo esmola, é uma coisa absolutamente nojenta, né? Quer dizer, mas que povo mais mesquinho e filha da puta que é esse, meu Deus do céu? O que que é isso? Quando é que vocês vão tomar vergonha na cara? Né? Pô, ficou reclamando que o governo rouba vocês. Então, vocês, porra, o que que vocês acham que merece, né? Com essas reações, olha, se você quer saber a diferença de nível moral do americano para um brasileiro, é o nível que separa, vamos dizer, uma pessoa honesta de um bandido. A diferença é exatamente essa. A mentalidade do brasileiro, inclusive do brasileiro honesto comum, a mentalidade é criminosa. Eu não conheço no Brasil, raríssimas pessoas, raríssimas, que entenda que alguém possa fazer alguma coisa no mundo sem ser para ganhar dinheiro. Né? Tudo só se justifica quando dá dinheiro. É uma coisa incrível, incrível. E pior que eles acham que o mundo inteiro é assim. Ora, viaja um pouco pelo mundo, você vai descobrir que realmente não é assim. Né? Só no, o Brasil é realmente diferente, os Estados Unidos é diferente dos outros. E o Brasil também é diferente dos outros. Está com é diferente para melhor, está diferente para pior. Então, se quer ver um exemplo, essa semana aconteceu essa discussão aí, que é o caso um tal de Sidney Silveira, que botou lá um artigo, né, num site Contra Impugnantes, já tem um nome latino bonito pra caramba, né? Então, ele e o tal do Carlos Nogui assumiram a posição assim, que eles são os fiscais da ortodoxia, eles são os representantes do magistério da igreja. Ninguém os reconhece como tal, mas não custa vender, não custa vender a imagem e acaba pegando, né? De tanto você representar o papel, alguém acaba acreditando. E a técnica deles é o seguinte, eles pegam um texto qualquer, às vezes um detalhe do texto, como por exemplo, tinha um texto meu que eu estava falando de Antônio Gramsci. De passagem eu me referi a um negócio de neotomismo, que nem era o assunto do texto, foi apenas uma menção de passagem. E ali o sujeito armou um forrobodó em torno, dizendo, quer dizer, dando uma interpretação totalmente distorcida do que eu tinha dito. Vocês podem conferir lá no site Contra Impugnantes, e aqui é a resposta que eu divulguei contra ele. No trecho que Sidney Silveira cita em seu artigo, a distinção que faz é entre tomismo e neotomismo, não entre a filosofia pessoal de Santo Tomás e, aspas, os demais tomismos, fecha aspas, como ele disse. Minhas palavras não poderiam ser mais claras nem menos propícias a confusões. Tomismo é o nome de uma tradição inteira de exegese da obra de Santo Tomás e, portanto, na intenção expressa de seus porta-vozes, é a própria filosofia de Santo Tomás explicada e trocada em miúdos, não uma nova e distinta filosofia. Neotomismo é o nome de uma moda que, partindo de uma instrução acertadíssima de Leão XIII, acabou por levar a conclusões que Santo Tomás jamais aceitaria e por entronizar como seu máximo representante o perverso e mentiroso Jacques Maritain, contribuindo decisivamente para a autodestruição da Igreja Católica. Note-se que mesmo ao falar do período histórico correspondente ao neotomismo, ressalvei e enalteci muitas vezes a obra de intérpretes categorizados do ensinamento de Santo Tomás, como Reginald Garrigou Lagrange e Antonin Servien-Schreiber, aos quais, por isso mesmo, preferi chamar tomistas em vez de neotomistas. Sidney Silveira falsifica completamente o sentido da minha afirmação, fingindo que coloquei os grandes tomistas do passado, como Caetano e o Ferrariense, no mesmo saco junto com Maritain e seus acólitos. É o velho truque erítico.

do espantalho, construir um boneco de palha, destruí-lo a porretadas e cantar vitória sobre um adversário de carne e osso. Inventar uma ideia absurda, atribuí-la a quem nunca a defendeu e, demolindo-a com a maior facilidade, jurar que passou como um trator sobre a cabeça do infeliz. Silveira não faz isso para defender uma tradição que nunca ataquei, mas para exibir-se a um estupefato mundo como católico mais puro, mais santo do que eu, e assim criar uma barreira de preconceito que me torne suspeito aos olhos dos fiéis. Uai, nada mais fácil, no meu entender, do que ser mais santo que eu, mas não por esses meios. A intriga e a difamação não são práticas ascéticas consagradas na doutrina católica. Sidney Silveira é um desses inumeráveis intelectuais católicos que, por falta de talento pessoal, assumem áreas de importância mediante a imitação do tom magisterial dos decretos papais e alocuções cardinalícias para dar a impressão de que, quando abre a boca, é a igreja que fala. Um sujeito desses não filosofa jamais. Passa pito de dedinho em riste, usurpando uma autoridade que não lhe pertence e que não representa de maneira alguma. Um autêntico filósofo católico nunca fala em nome da igreja. Fala em seu nome pessoal, raciocinando sobre o que sabe e o que viu, orando para que suas conclusões não se afastem no essencial do ensinamento da igreja e sabendo que não pode arrogar-se a autoridade do magistério. Se Sidney Silveira macaqueasse o tom da autoridade eclesiástica com a melhor das intenções, seria apenas um palhaço, um exibicionista. Como, no entanto, ele usa desse expediente no intuito de difamar quem nunca lhe fez mal algum, seria caridade demais chamá-lo apenas de palhaço. Mal coloquei esse texto ali no Facebook e recebi dele uma resposta educadíssima, polidíssima, dizendo que ele não teve nenhum intuito de me difamar e que, ao contrário, ele me respeita muito, blá, blá, blá. E no meio dessa linguagem untuosa, veja aqui, o sujeito é o pérfido inconsciente, ele é pérfido e não sabe o que é. Ele não tem critério moral para julgar a sua própria conduta, as razões da sua própria conduta. Presta atenção. Eu poderia apenas escrever diretamente ao senhor, mas tornarei pública a resposta, porque acho que essa questão é importante. A demarcação no Brasil de uma linha clara entre o catolicismo, hoje taxado de integrista, tradicionalista, etc., ao qual eu e o Carlos Nogueira aderimos, e o catolicismo liberal, nos termos em que a igreja o condenou, o qual não raro se serve de doutrinas gnoseológicas e de uma má metafísica para retirar toda a racionalidade dos conteúdos da fé, ou seja, jogar por terra os preâmbulos fidei. Este último, a meu ver, bebe em algumas fontes divulgadas pelo senhor. E reitero, não se trata de uma questão pessoal, mas doutrinária. Ou seja, como eu divulguei algumas fontes, também citei alguns autores, tá certo? Então, e posso até tê-los elogiado, o que não significa necessariamente aderir formalmente às suas doutrinas, então eu sou o culpado da existência do catolicismo liberal que distorce a metafísica cristã, tá certo? E retira a racionalidade dos conteúdos da fé. Quer dizer, o sujeito aqui, ele está me ofendendo de novo. Em primeiro lugar, para fazer um julgamento desse, Sidney Silveira, você precisa conhecer a minha filosofia. Não é uma frase solta que você tirou do meio de uma outra frase, onde eu estava falando de Antônio Gramsci, tá certo? E criar toda uma interpretação, vamos dizer, doutrinal baseada nisso. Isso simplesmente não se faz. Isso é uma caforrada. Isso é coisa de intrigante. Eu repito, você é um intrigante, sim. Tá certo? Você está querendo... Dá a impressão que Paulo Olavo não é confiável para os católicos, ele é meio herético, então você tem que ouvir a gente. Eu e o Carlos Nogueira representamos o magistério. Não esse cara que é herético e perigoso. É isso que você está fazendo, ô filho de uma puta. E ainda vem com esta carta untuosa dizendo que me admira. Enfia sua admiração no cu. Gente como você eu não quero perto de mim. Vai puxar o saco de quem tenha dinheiro para te dar, porque eu não tenho. Porra. Olha aqui. E você esqueci. Aliás, foi esse mesmo o cara que há pouco tempo atrás se referia a mim como filósofo boca suja. Agora vem aqui puxar o meu saco. Mas que falsidade, que gente. Olha, você não tem moralidade mínima. Como você vai falar em nome do magistério se você não tem a claridade de consciência moral, se você é uma consciência moral torta que não sabe julgar nada, nenhuma situação tão evidente quanto essa? Vai aprender, rapaz. Você disse que o que te faltou foi educação doméstica, foi a tua mãe te dar uma palmada na bunda pra tu tomar vergonha na cara. É desses camaradas, olha aqui, com relação ao filósofo boca suja. Filósofo boca suja, em primeiro lugar, o fundador do nosso país,
José Bonifácio de Andrade Silva tinha exatamente a mesma fama. Ah, ele é um boca sur, ele é um boca sur. E era o maior dos brasileiros, né? Agora, esse pessoal catoliquinho que fica me chamando de filósofo boca suja, eu vou mostrar aqui um negócio para você que o Silvio Grimaldo me mandou. Olha aqui, é o ponto 850 do livro Caminho, de São José Maria Escrivá de Balaguer, o fundador do Opus Dei. Esse livro é como se fosse a Bíblia do Opus Dei, né? Então ele diz que com certas pessoas, com as quais não adianta discutir, ele diz que a solução é essa.

a Deus por eles e desagravar. E depois enfrentá-los varonilmente e empregar o apostolado dos palavrões. Hã? Daí ele dá o quê? Quando eu encontrar você, vou te contar um bom, dar um bom repertório. Ainda vai ensinar os palavrões para o outro. Hã? Então, olha aqui. Eu estou aqui praticando o apostolado dos palavrões recomendado por São José Maria Escrivá, e vocês acham ruim por causa disso. Vocês são os hipócritas. Vocês são os sepulcros caiados. Você pega a sua doutrina, você, por representante do magistério, você foi o magistério do Carlos Nogueira, porra. Larga esse palhaço, Sidney. Toma jeito, rapaz. Quer dizer, você mal entrou para a Igreja Católica, já está aí, ó, se converteu aos 39, agora está com 46. Mal entrou para a Igreja Católica, já está aí de palmatória em riste, né, querendo bater nos outros, não nos inimigos. Não. Você vem bater em quem está só ajudando. Por quê? Porque você tem ciúme, você tem inveja, rapaz. É? Então, o trabalho que eu estou fazendo, ele presta para alguma coisa, sim, você está entendendo? E o que você está fazendo é nada. É só isso aí, é só autopromoção. Na base de querer parecer que você é o ortodoxo, é o cara da doutrina, e o outro lá é herético. Ora, vai a merda, rapaz, vai a merda. Quer dizer, um julgamento de heresia ou de desvio não é assim que se faz, não. Você procura estudar como a própria Inquisição fazia, né? Quer dizer, o inquisidor estudava anos a filosofia do suspeito. E aí depois ainda chamava o cara para dialogar, para saber se a intenção dele tinha sido formalmente herética ou se era um problema de expressão, de linguagem. Daí levantava o julgamento. Agora você não, você lê uma frase, um pedaço de frase e sai julgando. Isso é imoral, é indecente, isso é difamação. Sim, seu filho de uma puta. Hã? Esse seu site não vale nada, o seu magistério não vale nada, Carlos Nogueira não vale nada, vocês pegam o seu site e enfiam no cu. E ó, pega essa sua educação toda também, enfia no cu, seu dedinho em risco, você sabe o que fazer, enfia no cu e depois chupa. Agora aqui, para dizer que nem tudo está perdido, aqui o Diego Rabelo, de Porto Alegre. Eu sou o presidente da juventude do DEM, de Porto Alegre. Nosso movimento político inspira muito em você e seu discurso muito nos acrescenta. Você não tem ideia de quantos jovens aqui ouvem seus programas na rádio web e assistem seus vídeos disponíveis no YouTube. Tente aparecer aqui na cidade um dia, seria uma alegria conhecer o senhor. Pensa até em estudar filosofia por instrumento do seu trabalho. Se puder, manda um alô pra gente no programa. Tá aqui, alô. Diego Rabelo, Thaís Price, Juliano Nacade e Lucas Kaiser. Muito bem, vocês têm... Quem sabe você levanta esse partido, porque se depender dos líderes mais velhos, o negócio acaba, porra. É? Então vou em frente. Agora, eu não posso aparecer na cidade porque eu não tenho planos nem meios de ir ao Brasil tão cedo. Agora aqui o Globo, você vê como é que são as coisas, né? Esse pessoal da esquerda, eles fomentam a merda e depois eles mesmos a denunciam. É um negócio incrível. Aqui, saiu no Globo. Justiça dos Estados Unidos permite que pedófilo assista pornografia infantil na cela. A Justiça do Estado americano de Washington indignou a polícia ao conceder a um homem acusado de pedofilia o direito de assistir vídeos de pornografia infantil na cela. É? Então, quer dizer, incentivar o sujeito a praticar os mesmos crimes quando ele sair da cadeia. Agora, é claro que isso é um escândalo, é claro que isso é um absurdo, mas é também claro que isso aqui é uma consequência direta e inevitável da onda politicamente correta e do favorecimento esquerdista ao banditismo. Só que, quando é publicado no Brasil, a notícia não parece que está... Não está falando mal da esquerda, está falando mal dos Estados Unidos. Olha que coisa sutil, é? Quer dizer, é a função do diabo mesmo. Ele é o tentador e o acusador. Ele te instiga a fazer o pecado e depois te acusa de ter feito o pecado. Ah, porra! Ô, Globo, vocês também não têm vergonha, né? Agora, hoje aqui me mandaram, o Silvio Grimaldo me mandou um artigo muitíssimo interessante do Ricardo Vélez Rodrigues, que é um estudioso venezuelano que mora no Brasil, acho que há 30 anos, é um brasileiro já, né? E é um dos grandes estudiosos de filosofia brasileira. E o artigo está no site, quer ver? www.defesa.ufjf

0: Federal de Juiz de Fora, defesa.ufjf.br. Procura lá, Ricardo Vélez com Z, Rodrigues com Z. O artigo chama-se Quem Tem Medo da Filosofia Brasileira. Ele conta, assim, que ainda no período militar, o pessoal da esquerda já mandava nas verbas da CAPES, CNPq, ali... Olha, o ministro da Educação era o general Rubem Ludwig, e esse Rubem Ludwig entrou com um acordo com o pessoal da Ação Popular Marxista-Leninista, dizendo que vocês largam a guerrilha e nós damos cargo aqui para vocês e vocês vão mandar no CAPES, no CNPq. E esses filhos da puta, então ajudados pelo general Rubem Ludwig, o que, que eles faziam? Né? Só promoviam trabalhos de esquerdistas e boicotavam o pessoal da ala direita, conservadores, liberais, liberais sociais, etc, etc. Quer dizer, toda essa gente foi privada dos favores oficiais no tempo da ditadura, graças aos esquerdistas favorecidos pelo governo militar. São coisas que ninguém sabe, porra. Quer dizer, tem que ler esse artigo do Ricardo Velho Rodrigo para você saber quem que era, quem que se beneficiava ali dos favores dos poderosos. Olha, na área do cinema era a mesma coisa, do teatro era a mesma coisa, no movimento editorial era a mesma coisa, tá certo? E é por isso que o nosso caro amigo embaixador Neira Pena fez uma pesquisa e descobriu que o período de maior prosperidade da indústria do livro esquerdista no Brasil foi o período militar. Recebia um verba para tudo quanto é lado, boicotava o pessoal da direita. Olha, foi ainda durante o período militar que os conservadores da mídia foram sendo um por um cortados dos jornais. O Gustavo Corsão, o Lenil Tabosa Pessoa, um por um foram sendo cortados no tempo dos militares. E os militares, o que que faziam? Eles gostavam disso. O próprio Meira Pena foi boicotado ainda no tempo dos militares. Então aqui, ó, depois, é um negócio muito impressionante. Vê que o pessoal da, também da Ação Popular, através do CAPES CNPq, boicotava as duas principais revistas de filosofia no Brasil, que era Convívio, fundado pelo Padre Cripo, e a Revista Brasileira de Filosofia, fundada pelo Miguel Reale. Então, quer dizer, quem publicasse um artigo na revista Convívio não poderia registrar no currículo Lattes essa publicação como artigo científico. Hã? Olha, isso aí foi no tempo da ditadura, porra. Os caras estavam por cima e depois ficam choramingando. Quer dizer, já estavam lá mamando verba do Estado desde aquela época e boicotando, fazendo ocupação do espaço, não só dentro da mídia, que eles mandavam completamente nas redações, botavam para fora quem eles queriam, mas também aqui na CAPES e no CNPq. Olha só que putaria, minha gente. É uma vergonha mesmo. Também, olha aqui, alguém me manda um negócio dizendo que a escola de teatro da universidade da cidade de Oklahoma, né, está aqui preparando uma peça sob o nome A História Mais Fabulosa Jamais Contada, onde mostra lá Nossa Senhora como lésbica. E depois eles dizem que eles são os perseguidos, eles são os ofendidos. Porra, meu Deus do céu, eles vivem ofendendo todo mundo. Não tem aquele grupo, as Irmãs da Perpétua Indulgência, que vem lá uns barbados vestidos de freira e força o padre a dar comunhão para eles e o padre bosta dá. Os caras fazem isso o tempo todo. Agora, do outro lado, quem que faz os católicos? Quem são os católicos do outro lado? É Sidney Silveira, é Carlos Nogueira. Fala, assim não dá, porra! Hã? Quer dizer, entre esses moleques, acabaram de entrar na igreja, daí já se sentem, eles são as almas puras, hã? Eles representam a mais pura ortodoxia, eles representam o magistério. E saem passando o pito nos outros. Pô, assim não dá, isso é um bando de picareta, gente. Quem é que não percebe? Alô, quem está na linha aí?
1: Alô, professor?
0: Sim.
1: Professor, aqui é Eduardo Gaio de Brasília, tudo bem?
0: Eduardo, tudo bem?
1: Nós somos seus alunos aqui do
0: Fale
1: do
0: mais seminário. Alto, por favor.
1: Olá, professor. O senhor tem um grupo grande aqui em Brasília, somos alunos seus do seminário. e do curso online de filosofia.
0: Muito obrigado pela sua atenção.
1: O Instituto Olavo de Carvalho de Brasília. É, a minha pergunta, eu já tinha mandado, não sei se o senhor chegou a ver, a respeito da consagração ao Imaculado Coração de Maria. É que eu achei no site do Vaticano um documento de Dom Tarcísio Bertone, arcebispo emérito de Vercelli e secretário da Congregação para a Doutrina da Fé. E lá naquele documento havia um texto da irmã Lúcia dizendo que ela tinha confirmado pessoalmente que a humanidade e a Rússia já tinham sido consagrados à Nossa Senhora. E eu gostaria de um comentário seu a esse respeito.
0: Isso é absolutamente falso. Você pega aqui os vídeos feitos pelo irmão Michael Diamond, onde ele mostra a fotografia da irmã Lúcia, como ela era, e da falsa irmã Lúcia que foi mostrada ao mundo pelo Vaticano. Essa é a maior fraude do século XX antes do Barack Obama. Não é possível que as duas pessoas sejam a mesma. É? Essa irmã Lúcia, a mulher assim, era tão autêntica que usava até batom, meu filho. É? Outra coisa, ela foi lá, tomou a comunhão da mão do João Paulo II e daí se ofereceu gentilmente para ficar no altar. Você já viu isso? É? A irmã Lúcia, que vivia na reclusão, querendo lá aparecer em cima do altar. Isso tudo foi uma imensa palhaçada. Então esse depoimento da irmã Lúcia não vale a merda nenhuma. Olha,
1: o
0: Brother Diamond, ele exagera muita coisa. Tem coisa que ele fala contra João Paulo II, João Paulo VI, que eu acho que é má interpretação de texto. Mas nesse caso da falsa irmã Lúcia, ele está montado na razão. A prova é cabal e irrefutável. É só ver a fotografia da mulher. A mulher não pode ter o queixo retraído e protraído ao mesmo tempo. Pô, a irmã Lúcia autêntica tem o queixo para trás. A outra tem o queixo para frente. Será que o queixo cresceu? É? A irmã Lúcia tinha os dentes, a irmã Lúcia verdadeira tinha os dentes todos irregulares. A outra aparece com os dentes maravilhosos, né? Será que fez uma cirurgia estética? Você já viu uma freira reclusa fazer uma cirurgia estética para deixar os dentes bonitinhos? Isso tudo foi uma palhaçada, foi um crime, é? E além disso, mesmo que ela dissesse, olha, a Nossa Senhora foi muito clara, tem que reunir todos os bispos do mundo e fazer a consagração da Rússia, não é do mundo. É? Em segundo lugar, essa falsa consagração já está sendo aproveitada pelos russos. Está aí o Jean Parvulescu, que é um agente do professor Dugin, é um romeno que está na mesma linha do Dugin. Ele já se prevalece dizendo, não, agora que a consagração foi feita, agora é que você vai ver, a Rússia vai aparecer no mundo como uma grande força de restauração espiritual. Então isso está contribuindo para a maior farsa demoníaca da história. Então, essa segunda irmã Lúcia, isso aí era uma farsante, esse negócio foi um crime, isso tem que ser denunciado e todos que foram envolvidos nisso deviam ir para a cadeia.
1: Obrigado, professor. Boa noite.
0: Obrigado, Will. Procura lá. Michael Diamond. D-I-M-O-N-D. Daí, Fake Brother Lucia. Pode procurar no YouTube que você está tudo lá. As fotografias são de uma evidência, assim, inegável. Inegável. Só um cego não percebe. Outra coisa aqui, o Osmar Neves disse: após a leitura do seu artigo Desinformação da Desinformação, comecei a pesquisar na net mais informações sobre o Anatoly Golitsyn e acabei encontrando algumas referências negativas no livro Grande Inimigo, História Secreta e Confronto Final de KGB, dos autores James Rice e Milton Birner. Você vai encontrar inúmeras referências negativas. Houve uma brutal campanha contra o Golitsyn. Essa campanha continua até hoje. Veja, na mesma época, apareceu um outro dissidente chamado Nozenko, né, cujas declarações se chocavam com as do Golitsyn. O que, que a CIA fez? A CIA mandou escrever um livro em nome e publicá-lo com o nome do Nozenko para desmoralizar o Golitsyn. E muita gente levou a sério o depoimento do Nozenko. Anos depois é que se comprovou que o Nozenko ainda trabalhava para a KGB. Então não me espanta que tenha, deve ter pilhas de livros contra o Golitsyn. Agora, o fato é o seguinte, leia o livro dele New Life on Road e veja se o que ele disse que ia acontecer não aconteceu de fato. Quer dizer, contra fatos no argumento, porra. Agora, olha cada coisa maravilhosa que acontece aqui nesse país. Agora, os Estados Unidos estão se brasilianizando com uma rapidez impressionante. O Departamento de Defesa encomendou 59 mil microchips para colocar em equipamentos da Marinha, especialmente aviões, mísseis, retransmissores, etc, etc. Né? Só que depois se viu que aqueles microchips eram cópias baratas feitas na China. Tá certo? E, pior, programadas para que os equipamentos na Terra não distinguissem o avião, se o avião é dos Estados Unidos ou é do inimigo. Então, isso aí podia resultar, vou dizer, numa epidemia, né, de aviões derrubados por fogo amigo. É claro que isso é uma coisa de traição, é claro que isso é gravíssimo. Quer dizer, você ia pôr 59 mil equipamentos, entre os quais aviões e foguetes, inteiramente à mercê do inimigo? Porra! Isso aí é o governo Barack Obama. E, pois é, quer dizer que quando o cara trabalha com o inimigo, tem a teoria da conspiração. Teoria da conspiração, caralho. Agora está aqui, alguém me manda um artigo do Arnaldo Jabor fazendo a apologia da maconha. Está provado que a birita, o cigarro careta, fazem muito mais mal do que uma frágil diamba, um reles bagulho, um baseadinho inocente. Ai, ai, ai. Aliás, declaram cientistas e doidões, a maconha faz até bem para o coração de muitos ansiosos. Era comprado em qualquer farmácia nos anos 30 com o nome de cigarros indianos. É, antes de descobrir que faz mal, o pessoal achava que faz bem mesmo. Agora acontece o seguinte, meu filho, um único cigarro de maconha pode danar o seu cérebro pro resto da sua vida. E você mesmo é uma prova disso. Quer dizer, você é um bobão

0: estadual. Mas a coisa, de, ele diz, olha, não precisa nem dar o nome, porque a coisa é auto-evidente, e de fato é, examine lá no olho, né, dele, vocês vão ver que não é possível haver nenhuma outra fonte. Então, agora esse negócio da certidão do Barack Obama é que nem o Foro de São Paulo. Ninguém quer investigar, então a gente tem que repetir toda hora e chamar a atenção. E daí as pessoas reclamam, não, está ficando muito repetitivo, está falando muito da certidão. Por que, desgraçado? Vocês querem o quê? Vocês querem diversão? Querem assuntos atraentes e não importantes? Né? Agora, aqui no Brasil, sempre que alguém, um brasileiro ou brasileiro, quando faz um ato de coragem, logo se arrepende. A deputada Miriam Rios, ela primeiro tinha feito uma declaração, dizendo, olha, eu tenho todo o direito de recusar uma pessoa, por exemplo, para ser babá dos meus filhos, se for lésbica, tá certo? Ou se for um homossexual, tenho todo o direito, tá certo? E no dia seguinte já apareceu, ela pediu desculpas por ter associado, né, o homossexualismo à pedofilia. Fala, como você associou? Quem associa é estatística, meu filho. Você pega os casos dos padres pedófilos, 80% ou 90% deles são homossexuais, meu Deus do céu. Aliás, essa associação, quem estabelece, é o próprio Luiz Motta, com aquela história de meu menino ideal, etc, etc. Então, não somos nós que estamos dizendo isso, são eles mesmo, porra. Quando aquele líder gay, cujo nome eu esqueci, ele soltou aquele manifesto, nós vamos corromper os seus filhos nas escolas, né? De quem ele estava falando? Né? De homens de 32 anos, de 40 anos, ou de meninos de 12, 15? Leiam o livro da Judith Riesman e ela mostra lá, mas aqui toda a estética homossexual é eminentemente uma estética pedófila baseada na ideia do adolescente, porra. Isso é assim, mas desde que o mundo é mundo. Já na Grécia tem lá os efebos, era o culto dos efebos, né? Cada homem adulto tinha que comer um efebo, porra. Quer dizer, há toda uma tradição de pedofilia nessa coisa. Né? Daí o próprio nome pederasta. Né? Você vê, André Gide ia lá para a Argélia para comer os menininhos. Quer dizer, era não apenas homossexual, era o líder do movimento homossexual na França, André Gide. Né? Era o modelo dos homossexuais. Ele ia para a Argélia para comer menininho. Né? E até uma vez Oscar Wilde estava com ele, Oscar Wilde ficou com dó dos menininhos e não quis comer. Mas o André Gide comia. Agora, olha que maravilha, hein? Alguém me manda isso aqui, não sei quem mandou. A aprovação folgada no Senado da norma legal que determina o sigilo sobre os custos das obras que irão viabilizar a realização da Copa do Mundo formaliza o país como uma corruptocracia. Mas é claro, por que tem que ser secreto um negócio desse? É de segurança nacional? O que há? Fazer um estádio de futebol agora é um negócio de segurança nacional? Não pode saber quanto custou, quem embolsou o dinheiro? Que porra é essa? Agora vocês estão aceitando tudo, né? Olha, não foi por falta de aviso. Eu disse 20 anos atrás que ia dar exatamente isto. Né? E está dando exatamente de acordo com a fórmula. Agora, aqui nos Estados Unidos também teve esse outro caso maravilhoso, que é o do chamado Operação Fast and Furious. E o governo americano, isso é, juntando várias entidades, o FBI, a DEA, né, a imigração, todo mundo juntou para vender armas para os traficantes mexicanos, meu Deus do céu. E pior, não só vendia arma para eles, dava para eles o dinheiro dos estímulos do Obama para eles pagarem. Quer dizer, estava dando as armas, quer dizer, vendia arma e dava o dinheiro do governo para pagar. E pior, uma dessas armas já foi usada para matar um agente policial americano. Então, isso aí é caso para botar todo mundo na cadeia, evidentemente. Isso é caso de altíssima traição. Então, o deputado Alan West já pediu aí a cabeça, né, do secretário de Estado, o Eric Holder. Né? E, ó, olha a cara do Eric Holder para você ver. Porra, se você compraria um velocípede usado desse cara, porra. Parece aqueles malandros carioca mesmo, aqueles que ficam ali na, né, no, na porta do aeroporto, né, esperando o turista trouxa. Então, olha, aqui tá ficando assim, esse é pior que o Mensalão, gente. Eles fizeram, eu garanto a vocês, eles fizeram curso intensivo no Mensalão. Agora, enquanto isso, você vê, aqui a DEA está preocupadíssima com os suplementos alimentares, né? Então, tem que policiar os suplementos alimentares, eles têm que virar prescription drugs, quer dizer, precisa um médico receitar para você. Você, né, quer lá comer, sei lá, germe de trigo, né? Você vai precisar de uma receita, porque não pode continuar vendendo isso aí, nós precisamos controlar tudo. Olha aqui. Aqui, o senador que propôs, né? A lei chama-se Durbin, o senador Durbin, diz que o objetivo é tirar das mãos do produtor a decisão sobre como um produto será regulado e colocar nas mãos do FDA, da Food and Drug Administration, ao qual ele pertence. Pertence o caralho, quem são vocês para regular o que quer que seja, porra? Vocês autorizam produtos mortíferos, né? E querem agora policiar produtos inocentes que estão salvando milhões de vidas. Peraí, quem tá na linha aí? Alô?
1: Alô, é Leonardo do Rio?
0: Leonardo, tudo bem?
1: Tudo bem. Eu tenho uma pergunta sobre o desafio de se escrever um livro como A Mente Revolucionária. Eu queria saber se no caso de um escritor que tem a preocupação de ser didático e ainda se propõe a escrever sobre um assunto que parece inesgotável, como é que esse escritor deve lidar com o sentimento de que ele pode não conseguir terminar de escrever tudo o que ele considera pertinente para que o conjunto das suas ideias seja compreensível ao leitor?
0: Olha, eu escapei desse drama mediante o expediente de falar o que não dá tempo de escrever. Porque você falando uma hora, você fala 40, 50 laudas. Para escrever as 40, 50 laudas, você levaria uma semana. Então, eu falei, quer saber? Quando não dá tempo de escrever, eu simplesmente digo aquilo na aula, a coisa fica gravada e fica registrada de algum modo. E as pessoas podem transcrever aquilo e publicar. Quer dizer, não fica tão bonito quanto se fosse, né, escrito pelo próprio autor, mas é, pelo menos está documentado. Então, se somar tudo que eu já falei sobre mentalidade revolucionária, já dá aí umas 4, 5 mil páginas ou mais, tá certo? E dessas 4 ou 5 mil páginas, eu estou preparando para a edição aquelas partes que eu consigo, como, por exemplo, essa parte do Maquiavel, ou da paralaxe cognitiva, que já está quase pronta, tá certo? E vou soltando aos poucos, né? Eu não quero ficar com esse desespero de que não falei o que precisava falar. Se não dá tempo de escrever, eu falo, tá? Então aqui nesse esse programa também é para isso. Muita coisa que eu digo aqui, eu jamais terei tempo de escrever, né? E escrever no Brasil também é muito perigoso. Você tem que prestar atenção, que é o seguinte: as pessoas não vão ler o seu texto inteiro, né? E muito menos ler o conjunto da sua obra para conhecer a estrutura do seu pensamento e compreender exatamente a sua intenção. Ora, uma filosofia é assim: a filosofia tem um núcleo central de preocupações e esse núcleo central esclarece os vários trechos particulares, inclusive os trechos que estejam ambíguos, incoerentes, etc, etc. Então, você precisa ler o conjunto para você saber o que as partes, qual é o peso relativo das partes. No Brasil, o pessoal esquece o conjunto e só lê as partes, e lê as partes das partes, que nem faz o Sidney Silveira. Eu estou ali falando de Antônio Gramsci, eu de passar me refiro ao neotomismo, ele pega essa referência e começa a interpretar o conjunto da minha filosofia à luz dessa referência ocasional. É assim que se lê no Brasil, porra, né? Então está cada vez mais perigoso escrever para brasileiro, né? Então, felizmente, nem todo mundo no Brasil é assim. Existe uma faixa grande de pessoas que estão a fim de aprender, que não estão lendo a gente com malícia. Agora, olha aqui, que coisa, hein? O Partido Democrata lançou uma campanha de coleta de fundos, onde ele envia uma cópia da certidão de nascimento do Barack Obama. Mas olha, nós tapamos a boca dos Bernstein, então você contribua. Acontece que, como a certidão é falsa, isso aqui dá margem a um processo, né? E já está sendo aberto aí por um comandante militar, não sei se aposentado, ela vai abrir um processo dizendo assim, isso aí é solicitar dinheiro com base num documento forjado. Né? Então isso é fraude, isso é estelionato. É mais um crime na lista interminável dos crimes do Barack Obama. Quer dizer, ele não se contenta em falsificar um documento, ele ainda quer extorquir dinheiro com base. Falar em extorsão, o que o cara fez essa semana, aí não é nem para botar na cadeia, é para fuzilar. Ele tem lá uma proposta orçamentária, né, para a Social Security, para a assistência médica, né, e ele disse o seguinte para os republicanos, aqui, se vocês não aprovarem isso, né, rapidamente, nós não vamos pagar a aposentadoria dos caras no fim deste mês. Então são 70 milhões de americanos que vão ficar sem dinheiro para pagar suas contas, para ir no supermercado. E o que o Obama está usando os caras como instrumento de extorsão. Pô, o que, que é para fazer com um sujeito desse? Como que dá para discutir com um cara? Aí nem o apostolado dos palavrões adianta. Aí tem que ser o apostolado porrete. Entendeu? Tem que ir lá e dar uma porretada no filho da puta. Então aqui, lá vai mais uma denúncia lá contra o coronel Ustra. Eles já fizeram 50. Chega na hora, todas elas se provam, vamos dizer, insuficiente, o coronel Ustra é absolvido. Tem acontecido isso várias vezes, mas eles não desistem. Eles, o coronel Ustra, não se provou que ele bateu no fulano, então vamos provar que ele bateu no outro. Se ele não bateu no outro, vamos acusar ele de qualquer coisa. Aqui, o coronel Ustra peidou, tá? Vamos fazer um processo contra o peido do coronel Ustra. Não, o negócio não para, isso é uma obsessão. Agora, veja você, a ONU está exigindo que o Brasil investigue os crimes da ditadura. Hã? Essa mesma ONU é que boicotou e fez tudo para impedir que o Camboja investigasse os crimes do comunismo, que, onde lá os comunistas mataram 2 milhões de pessoas. Então, 2 milhões de civis inocentes não significa nada. Agora, 300 terroristas que foram mortos, a maior parte deles em combate, isso aí não pode. Então você vê que autoridade moral tem a ONU, meu Deus do céu. Até a ONU nós vamos aceitar essas coisas. Então, olha aqui, aqui tem mais. Aqui, na TV Árabe estão lá passando um programa onde aparece um rabino comendo criancinhas cristãs. Puta que pariu. Você veja. Aqui, né, no século XIII, o Papa Gregório X, né, já estava com o saco cheio desse tipo de acusações e soltou uma bula dizendo o seguinte: cristãos perdem suas crianças, os judeus são acusados de fazerem sacrifício com o sangue e coração dessas crianças. Ordenamos que todo judeu aprisionado sob um pretexto tolo como esse seja imediatamente libertado. Né? E que eles não sejam mais presos sob tão miserável pretexto. Foi no século XIII. Agora, os filhos da puta na TV Árabe ainda estão com essa mesma história de que os judeus fazem sacrifício de criancinha. Ah, vão a merda, porra. Aqui, alguém me pediu um negócio. Eu não estou achando a casa. Alguém dizia: estou indo para os Estados Unidos, eu gostaria de ter alguns livros sobre história americana que me dessem uma visão menos preconceituosa desse país. É claro, porque você só lê só livro de comunista sobre os Estados Unidos e chega no Brasil. Então ele me, olha, existem inúmeros livros muito bons sobre história americana. Vou recomendar alguns aqui para vocês. Um é este aqui. Larry Schweikart. Schweikart escreve S-C-H-W-E-I-K-A-R-T. A Patriot History of the United States, a história dos Estados Unidos escrita por um patriota. Outro livro aqui, Vivian Alexander, How America Got It Right, como a América fez a coisa certa. Vivian Alexander. Esse aqui, indispensável, O Guia Politicamente Incorreto da História Americana, escrita por Thomas Woods. Esse é um grande historiador. Thomas Woods. Guia Politicamente Incorreto da História Americana. Aliás, a série inteira do Pig, né? O emblema é um porquinho, né? Pig. Politically Incorrect Guide. do American History. Esse aqui, não deixe de ler esse. Aqui ele vai te dar muitas dicas de outros livros. E finalmente um livro que eu já citei mil vezes aqui, mas que não custa repetir. Benjamin F. Morris, The Christian Life and Character of the Civil Institutions of the United States. A vida e caráter cristãos das instituições civis dos Estados Unidos. Esse livro é um clássico. Os Estados Unidos são o único país do mundo, que tem uma constituição cristã. Tá certo? E por isso mesmo que os caras querem acabar com a constituição. Alô, quem está aí na linha?
2: Sebastião Carvalho, doutor. O senhor está bom, professor?
0: Quem é?
2: Sebastião Carvalho, de São Paulo.
0: Sebastião Carvalho, tudo bem?
2: Tudo bem, eu sou aluno do seminário também.
0: Você tem o nome do Marquês de Pombal, Sebastião Carvalho.
2: Isso. Eu queria falar para o senhor que estive num fórum outro dia com alguns colegas aqui acadêmicos e eles falaram, estavam discutindo sobre algumas coisas filosóficas, né? E eu, como não tenho muita prática, eu falei, olha, eu leio umas ideias do professor Olavo de Carvalho, foi a mesma coisa que jogar sal no demônio. Então eu tô ligando para contar para o senhor essa, que ele falou, não, esse não vale. Eu falei, mas por quê? Não, porque eu sou ateu. O outro falou, eu sou marxista. Eu falei, eu sou judaico-cristão. Eu falei, então nós estamos bem para conversar hoje à noite, vai ser legal.
0: Mas esse pessoal todo assim, eles moram de medo de mim. Olha, se eu estou errado em alguma coisa, por que que um sujeito não escreve um livro, assim, examinando o conjunto da minha obra, né? Provando todos os meus erros. Por que que ele não faz isso? Ele não faz isso porque não tem capacidade. Então fica lá, assim, no cantinho, roendo o pé da mesa de raiva, você está entendendo? Isso é demonstração de impotência. Esses caras são uns bosta.
2: Né? É, mas você tem que também perdoar, não é? Prendeu isso.
0: Perdoar já está perdoado, mas a gente perdoa, mas também tem que usar o apostolado dos palavrões. Perdoa, primeiro manda tomar no cu, depois você perdoa.
2: Então, agora, outra
0: vai
2: legal,
0: tomar no cu e está perdoado.
2: Numa palestra aqui de um outro colega acadêmico, que é marxista de carteirinha, né, dos primórdios aqui no Brasil, da época de 66, 65, etc., né? Então começou a falar sobre os problemas do mundo, do Barack Obama, e elogiar. Eu falei, escuta, rapaz, esse senhor está com um problema lá nos Estados Unidos, né? Pô, já sei, você está ouvindo aquele brasileiro lá dos Estados Unidos no rádio. Que bom! Então valeu
0: a
2: pena.
0: O pessoal está querendo matar o Barack Obama, ninguém aguenta mais o cara, porra.
2: Ele falou, você está ouvindo muito aquele programa que vem dos Estados Unidos direto. Foi muito gostoso, viu? Valeu a pena.
0: Isso aí é muito lisonjeiro, porque cada vez que a gente vê esse pessoal se roendo de raiva, né, quando escreve alguma coisa a meu respeito, é que nem Sidney Silveira, é fofoquinha. Né? Não é uma... séria, né?
2: É verdade.
0: Então, sério, você tem que conhecer a obra do cara. Agora, você sabe, por exemplo, eu escrevi umas coisas sobre o Leandro Konder, mas eu tinha lido um monte de livro do Leandro Konder, né? Sobre a Marilena Chaui. Eu li praticamente tudo que a Marilena Chaui escreveu. Eu fui o único sujeito que leu do começo ao fim o livro dela sobre Spinoza, que tem mil páginas, né? Nem a mãe dela leu, porra. Eu li a merda inteira, com a maior atenção. Então, eu falo as coisas quando eu conheço. Agora, esse pessoal não. Eles veem uma frase que eles não gostam, já escreve 10 artigos a respeito, porra.
2: É. Inclusive, um dos colegas, eu por ética não vou citar nome de ninguém, que eu acho que não vale a pena. Ele começou a dizer que as ideias são materiais. Eu falei, mas tem alguma coisa de Epicuro aqui, não tem? Quando fala assim?
0: Algumas ideias são realmente materiais, porque elas são flatulências, são peidos. Tem uma substância gasosa, que é material. Então, com relação a algumas, o sujeito tem razão.
2: Tá certo.
0: Agora você pode dizer, nem todas são assim materiais, né?
2: Eu falei, mas valeu a pena, viu, professor? Então o senhor continua assustando ainda, isso é bom.
0: Então, obrigado pela sua atenção.
2: Um abraço.
0: Abração, tudo de bom. Então, nós já estamos aqui. Chegando ao fim, mas antes eu quero responder. Ray Clayson Moraes. Em um de seus artigos, que em 2006, com o título A Restauração Intelectual do Brasil, bem no final do texto, ele escreveu o seguinte. Expurei algumas condições de ordem moral e política para o desenvolvimento da vida intelectual. Eu poderia me sugerir algum material para que eu possa me situar neste mundo de confusão, mas em primeiríssimo lugar, o livro do padre Antonin Celtianges, A Vida Intelectual. Este livro eu li na minha juventude e foi uma grande inspiração para a minha vida inteira. E ali, veja, todos os conhecimentos humanos se dividem em dois tipos. Aqueles que não implicam nenhuma responsabilidade moral e aqueles que implicam. Por exemplo, né, um cálculo matemático. Né, qualquer pessoa de qualquer idade, bastando ter alguma inteligência, pode fazer o cálculo. Tanto tem calculadores prodígios de 5 anos de idade. Mas tem coisas que requerem experiência da vida e responsabilidade moral. Então, são conhecimentos mais complexos, tá certo? E, neste caso, vamos dizer, a responsabilidade moral vai muito além do simples dever de exatidão. É uma coisa muito mais complexa. E foi justamente aí que o livro do padre Celtiens me abriu os olhos e me inspirou, vamos dizer, o primeiro curso desse tipo que eu lancei na época, que se chamava Introdução à Vida Intelectual, né? Onde eu, inspirado pelo padre Celtiens, mas usando uma série de técnicas que eu peguei de outros autores, né, dava ali os elementos morais e técnicos da vida intelectual. Depois a coisa foi aprofundando e acabou virando o Seminário de Filosofia. Então, comece por ler o livro do padre Celtiens. Celtiens escreve-se S-E-R-T-I-L-L-A-N-G-E-S. Alguém também pede bibliografia sobre esquerdismo com doença psicológica. Olha, não dá mais tempo de dar uma bibliografia, mas tem dois livros. Um é do psiquiatra Lyle Rossiter. Rossiter, R-O-S-S-I-T-E-R. This Liberalism is a Mental Disease. E o outro é o livro clássico do psiquiatra Paul Seurie, que não fala do esquerdismo, mas que dá o conceito básico do que ele chama de delírio de interpretação. Leia os dois juntos, você vai ver, vai entender muito bem, isso aí. Então, eu acho que não há mais tempo para mais nada. Então, até a semana que vem, muito obrigado.

terminou, ela se demitiu, estava já, né, se aposentou, e a Cury devia um dinheiro para ela e queriam pagar lá 10 ou 20%. Né? Enrolaram ela nas contas. Né? O meu irmão entrou na sala do então cardeal arcebispo Dom Paulo Evaristo Arnes e disse as seguintes palavras imortais. Disse: isto aqui é um bordel e você é um proxeneta. O homem resolveu o problema em 2 minutos. Não teve discussão, não teve mais, nem porém, nem todavia. Imediatamente resolveu. Vocês façam exatamente isso. O dia que vocês perderem este respeito humano que você tem por essas pessoas, porque você basta o sujeito ser bispo, o cardeal está você, envolve-se de uma aura divina que ele não tem de maneira alguma, tá certo? E você, onde o trata com um respeito indevido, mesmo quando ele trai a igreja, cospe nela, mente contra ela, quando ele faz aliança dela com o Partido Comunista, mesmo aí vocês continuam, eminência, eminência, beija a mão, etc, etc. Tá certo? Olha, eu cometi vários pecados na minha vida, mas esse não. Eu não puxo o saco de ninguém. E o sujeito confundir puxar saquismo com cristianismo, eu acho que é a maior blasfêmia da paróquia. Né? Então, com esses camaradas, tipo Paulo Evaristo, se fala nessa linguagem, minha gente. Isto aqui é um bordel e você é um proxeneta. Você falando assim, eles entendem perfeitamente bem. Agora você começa a chegar lá e fala, eminência, né? Pronto, o sujeito já vira a cabeça, vai entender tudo ao contrário. Né? Então, tem que falar com as pessoas numa linguagem que é a delas. É que a delas não, delas da boca para fora, é delas no coração. Tá certo? Porque elas sabem, esses camaradas sabem que não prestam. Eles sabem que são traidores. Eles sabem que não são, não é que eles não são católicos, eles não são nem cristãos no sentido mais genérico e amplo do termo. Tá, segunda parte da mensagem aqui do Rafael Gonçalves de Queiroz. Outra coisa foi ele ter dito que no Brasil não há machos, porque ninguém se mobiliza para mobilizar nada. É muito fácil ele falar estando lá nos Estados Unidos. Se ele se preocupa tanto com o país, deveria estar aqui e não lá. Muito bem, então eu vou responder, senhor Rafael. Eu comecei esta minha luta em 1993, com o lançamento do livro A Nova Era e a Revolução Cultural. Desde então escrevi inumeráveis artigos, fiz inumeráveis conferências, dei aula em tudo quanto é lugar, fiz tudo quanto é contato que é possível, tentei, as soluções que eu tinha, eu ofereci para políticos, líderes empresariais, líderes militares, todos fizeram ouvidos moucos e chegamos ao ponto em que estamos. Durante esse esforço, meu filho, eu perdi 4 empregos, recebi centenas de ameaças de morte, fui xingado tudo quanto é nome, tá certo? Agora, eu queria saber, durante esses 12 anos, de 1993 até 2005, que foi a data em que eu vim para cá, o que que você estava fazendo, seu Rafael? Eu sei o que você estava fazendo. Você estava lá na casa da sua mamãe, bem protegidinha, tá certo? Sem fazer coisíssima nenhuma. E agora fica dizendo que eu deveria estar aí para agir, que é muito fácil eu falar daqui dos Estados Unidos. Ora, tudo que dava para fazer no Brasil, durante 12 anos eu fiz. E se eu vim para cá, eu sei por que que eu vim. É porque eu tenho certeza, tá certo, de que toda a política brasileira é conduzida do exterior. Você teria que estar ou aqui, ou em Genebra, ou em Londres, para você exercer alguma influência, pegar, vamos dizer, as forças que são sensíveis a isso, e você mostrar a elas o que está acontecendo no Brasil, na América Latina, a realidade do que está acontecendo. Porque não pensa que isso é só no Brasil que as pessoas mentem. Aqui, a quase totalidade da opinião pública americana tem sido enganada sobre o que se passa no Brasil. Por exemplo, aqui ninguém noticiou que o Lula foi lá no Vietnã celebrar a alegada vitória do Vietnã sobre os Estados Unidos. Vitória que jamais existiu. Isso foi minha vitória da mídia americana apenas. A famosa ofensiva do Tet. O exército norte-vietnamita ficou reduzido a absolutamente nada, foi totalmente destruído. Tá certo? E da famosa invasão da embaixada, eles não chegaram nem a invadir, morrendo todos na porta, não entrou um Vietcong na embaixada americana. Mas apenas o exército, naturalmente, como é de praxe, é obrigação do exército, imediatamente retirou todos os funcionários civis.

do Norte na época. O general Japp deu uma entrevista, que era um tempo atrás, passou até na Globo, ele dizendo: a melhor arma que nós tivemos foi a mídia americana. Quer dizer, militarmente eles estavam acabados, essa derrota nunca existiu. Então o Lula foi lá beijar a mão desse filho da puta, tá certo? E aqui nenhum jornal noticiou, porque aqui a ideia é a seguinte: o Lula é nosso amigo, o Lula é um grande aliado dos Estados Unidos. Essa é uma mentira, evidentemente, propagada por pessoas a quem isso interessa. A quem isso interessa é esse grupo globalista. Rockefeller, George Soros, essa gente toda. Esses camaradas estão, quanto controlam a chamada grande mídia aqui, se bem que a grande mídia aqui não é grande como no Brasil, né? Os Estados Unidos têm 300 milhões de habitantes. Quanto vende o New York Times no domingo? Vende 1 milhão de exemplares, né? Então, as pessoas aqui ficam sabendo as coisas graças ao rádio, porque se for depender de New York Times, CNN, ninguém fica sabendo de coisa nenhuma. Então eu achei que de fato o meu lugar era aqui. Quer dizer, estou aqui cumprindo o meu dever e não estou aqui para receber lições de moleques que nunca fizeram absolutamente nada, nada, nada, nada, nada. Agora, você quer fazer fofoca, dizer: se eu me preocupasse que o país deveria estar aí, eu já trabalhei, já fiz o que tinha que fazer aí. Por que você não faz a sua parte? Se você fizer um centésimo do que eu fiz, tá certo? Entre, não do que, só do que eu estou fazendo agora, porque eu estou aqui, mas continuo atuando no Brasil através da mídia e através desse programa, inclusive. Se você fizer um centésimo, um milésimo do que eu fiz, você já terá feito muito. Então, por exemplo, eu sugiro para você que faça uma coisa que eu fiz lá em Porto Alegre. E tem um debate com o João Pedro Stedler. Eu tive um debate com ele em 98, na Bienal do Livro Porto Alegre. Eu humilhei lá o João Pedro Stedler na frente de uma plateia de 200 militantes do MST. E eu os mandei calar a boca, eles calaram: faça isso, já que você é tão valente assim. Faça isso. Meus camaradas começaram a fazer barulho para não me deixar falar. Eu peguei o microfone e disse: cala a boca. Todos eles calaram. Eu até fiquei com vergonha de ver 200 cagões na minha frente, né? Tudo vestido com aqueles bonezinhos, com aquelas bolsinhas do MST, né, para parecer macho. Então, mas é aquilo, bando de boiola, tá certo? Então, vamos ver se você enfrenta essa gente, né? E, ademais, terceira parte da mensagem: não dá para refazer o país político-culturalmente simplesmente por um ato de força através de um golpe militar ou coisa parecida. Ué, quando foi que eu sugeri um golpe militar? Tem muita coisa para você fazer antes de você pensar em golpe militar. Só que é o seguinte: vocês não fizeram nada. Nada, nada, nada, nada, nada. Vamos ver, você deve estar em alguma escola, então você é capaz de fazer um discurso na sua escola contra isso aí? Mas você não faz. Dentro da sua classe você não faz. Fica lá quietinho, aposta. Ai, ai. Parece que o Olavo desconhece uma lei básica da história que mostra que não se domina um povo apenas militarmente, mas sobretudo ideologicamente. Ué, mas não sou eu o cara que está escrevendo sobre a Revolução Cultural? Faz 20 anos que eu estou escrevendo sobre esse negócio. 20 não, para ser exato, 15. Quer dizer, 93 até agora. Quer dizer, eu já estava falando disso antes, escrevendo antes. Meu primeiro livro que eu escrevi a respeito foi 93, Nova Era, Revolução Cultural. Quer dizer, o sujeito vem dizer que eu não sei isso aqui. O que, que é? É por isso que o Brasil não vai para frente. É porque tem milhares de Rafaéis, Gonçalves de Queiroz dando palpite sobre coisas que ele desconhece totalmente, com uma arrogância, com uma impasse, tá certo? Assim, é um negócio totalmente umbigocêntrico. É isto que mata o Brasil. É essa coisa. Agora, pense bem. Ah, mas o Rafael é um sujeito conservador, católico. Eu digo: ser conservador, católico, não é mérito nenhum, é obrigação, tá certo? Ninguém se torna melhor só porque é conservador. Quer dizer, as hostes conservadoras estão tão cheias de filha da puta, conservador, liberal, estão cheias de filha da puta quanto comunista. Tá certo? O problema é que a filha da putista do conservador é individual, tá certo? E a do comunista é coletiva, é infalível. Quer dizer, na ala conservadora dá para você ser bom, na comunista não dá, porque por melhor que você seja, você, no mínimo, na mais branda das hipóteses, você é cúmplice moral do genocídio. Mas tem um outro aqui chamado Pedro, não sei o sobrenome do cidadão, que respondendo aí ao Rafael, diz: com infalibilidade ou sem infalibilidade, eu aposto minhas fichas em Roma, não na Virgínia. Eu digo: mas que figura de linguagem mais idiota, ou Pedro? Em primeiro lugar, eu quero saber quando foi que eu me arroguei em infalibilidade no que quer que seja. Tá certo? E segundo, que história é essa de...

0: apostar em Roma e não na Virgínia. Você não tem que apostar nem em Roma, nem em Virgínia, coisa assim, mas você tem que apostar em Nosso Senhor Jesus Cristo, meu filho. Agora, e pessoal, católico tem esse problema. Toda religião tem o seu problema, tem os seus vícios, as pessoas têm os seus vícios, características. O problema do católico é o seguinte: ele tem tanto respeito pela hierarquia que, se o Satanás subir lá e vestir uma roupa de cardeal, ele obedece, beija a mão e fala assim: senhor. E não é capaz de identificar o inimigo, nem quando o inimigo vem vestido de cardeal, mas com uma placa na testa: eu sou José Antônio Satanás, José Inácio Satanás da Silva. Tá certo? Nem aí o cara identifica. Quer dizer que quando, né, mandaram fazer diálogo com os marxistas, foi a maior promoção do marxismo que já houve na história do Ocidente, foi o diálogo da igreja. Manda fazer isso, o senhor diz: sim, senhor, sim, senhor, eminência, vai lá e beija a mão. Sabe o que é para dizer para o cardeal? Olha, o cardeal, com todo respeito, o senhor vai tomar no cu. Eu não vou fazer isso, não. Porque eu não negocio com inimigos de Nosso Senhor Jesus Cristo. Eu negocio com pecador, com puta, com viado, com proxeneta, com traficante. Mas com inimigo de Nosso Senhor Jesus Cristo não negocio. Não negocio, não quero diálogo. Não tem diálogo com Satanás. Ora, porra. Havia já a sentença do Papa Leão XIII dizendo que o comunismo é satânico. Ponto final. Depois disso você vai querer diálogo? Né? Agora, veja que coisa. Como o Concílio Vaticano II, né, decidiu não falar nada, não se pronunciar contra o comunismo, falou de todos os problemas do universo, menos o comunismo, como se o comunismo não existisse. Já na década seguinte, teve aquele genocídio, tá certo, no Camboja. O Pol Pot matou 2 milhões de pessoas ali, mais 1 milhão no Vietnã. Quer dizer, 1 milhão no Vietnã, mais 2 milhões no Camboja. Tá certo? Quem é culpado disso? A igreja é culpada disso. Roma, essa Roma que você vai lá, lambe o pé, Roma foi culpada disso. Roma matou essa gente. Porque o silêncio da igreja permitiu que na década seguinte o comunismo voltasse a crescer. O comunismo era para ter sido estrangulado já na década de 50. Muita gente foi culpada disso. Aqui, gente do governo foi culpada. Tá certo? Porque aqui também tem muita gente boa querendo agir drasticamente contra o comunismo. E foram boicotados, foram traídos, foram esfaqueados pelas costas. Tá certo? Então, todos esses que contribuíram para isso, inclusive esses cardeais todos, né, todos são culpados disso. Agora, você quer segui-los? Siga. Eu não sigo ninguém, nem de Roma, nem da Virgínia. Nosso Senhor Jesus Cristo, meu filho. Outra coisa. Você sabia que Nosso Senhor Jesus Cristo está vivo? Você sabia que Nosso Senhor Jesus Cristo está presente? Você sabia que Nosso Senhor Jesus Cristo fala? Você sabia que Nosso Senhor Jesus Cristo responde? Hã? O que você pedir para ele, você não tem que pedir para a igreja. A igreja não faz milagre, meu filho. A igreja não faz o paralítico andar. O cardeal, tá certo, não dá visão ao cego. Quem dá é Nosso Senhor Jesus Cristo. E se você quer saber o que é Roma, converse com Nossa Senhora. Veja a profecia de La Salette. Lá, espaço, Salete, com S-A-L-E-T-T-E. Procura lá, professor La Salette, 1840 e pouco. Nossa Senhora já avisou, tá certo, que de bispo para cima, todo mundo ia se vender. E se vendeu mesmo. Agora, ainda tem gente como você puxando o saco. Porque você não é, você não segue Nosso Senhor Jesus Cristo. Você segue cardeal, você segue bispo. Tá certo? Isso aí, meu filho, não é cristianismo. Isso aí é igrejismo. Eu sei que a igreja é uma instituição sagrada e sei que a igreja é infalível. Mas todos aqueles que usurpam a igreja e falam o nome dela, eles não abolem, por isso, a infalibilidade da igreja. A igreja continua infalível por trás deles, por baixo deles. A igreja não fala. E quem está falando em nome da igreja, meu filho, sou eu. Eu sou um pecador, sou um bom filho da puta, não sou bonzinho como você, né? Porque você é aquele garoto santinho, eu sei que tem, sabe, que tem aquela bundinha cheia de talco, né? É limpinho, né? Não fuma, não fala palavrão, não é isso? Você é assim, esse tipo do catoliquinho santinho, eu conheço, tipo, conheço. Ih, meu Deus do céu. Olha, quando eu era criança, tinha um desse lá na congregação mariana. Né? E eu entrei lá inocentemente com 12 anos. e veio o sujeito, né, mexer para cima. Eu era inocente, eu era burrinho, né? Então o sujeito mexer para cima de mim, que o cara queria me comer, eu não entendi, porque eu era burro, eu era de uma inocência que você não imagina. Né? Daí eu contei para o padre, o sujeito fez assim, eu estava apenas achando engraçado aquilo. O padre ficou louco da vida, botou o cara para fora, mas estava cheio desses caras lá, você está entendendo? Não digo que você seja um deles, é claro que não, não estou dizendo nada disso, mas estou dizendo que o estilo, não copie o estilo, porque junto com o estilo vem a mentalidade, meu filho. Você está entendendo? Então, assim, a minha linguagem, né, é a linguagem que eu aprendi em grandes autores cristãos, como Jorge Bernanot, Léon Blois, São Bernardo de Clairvaux, tá certo? Esse aí falava, São Bernardo dizia assim, olha, os monges aplicados, né, são como os bois que vão na frente puxando arado, e os preguiçosos são como os caras que vêm atrás do boi comendo a bosta deles. Isso falava São Bernardo. Então a gente tem que falar nessa linguagem, meu filho. Tá certo? Então, no caso aqui, quem está falando pela igreja sou eu. Tá certo? Porque já tá na Bíblia. É Deus humilha os doutores, humilha os chefões, lá, os cardeais, etc, etc, e pega um louco para falar. O louco sou eu. Deu o louco e fala a verdade. Tá todos os caras sensatos, né? Tem uma moça aí dizendo, vocês conhecem alguém normal que gosta do Olavo? Falo, não, pessoa normal não gosta de mim, só louco gosta de mim. Assim, agora o pessoal normal está tudo falando 2 mais 2 é 5. Daí chega o louco e diz 2 mais 2 é 4. Eu sempre digo, quem diz 2 mais 2 é 4, fala isso com autoridade divina. Tá certo? Então, o que eu estou falando aqui é mais do que óbvio. Tá certo? E ademais, é isso. Meu saco. Agora, aqui me escreveu uma carta, Marilsa Bijo. Escreveu uma carta muito interessante. Olá, me deu vontade de escrever sobre nossos índices de felicidade. Eu me lembro quando era criança, sendo presidente Juscelino, e ainda antes com Getúlio, nossa família ia ao cinema, todas 5 pessoas, pai, mãe, 3 filhos, religiosamente às quintas e domingos, pois os programas mudavam nesses dias. O cinema era barato, claro, mas o importante é o seguinte, no mesmo cinema, pagando o mesmo ingresso, e depois do cinema, no Jardim do Mero, na Praça Seca, na Sé Espenha, o que víamos eram famílias até maiores que a nossa, de gente bem pobrinha. Sabíamos que eram os pobres, por causa da cor e da simplicidade dos trajes. Gente que, apesar da pobreza, ia ao cinema e na praça tomava sorvete, comia pipoca, cachorro quente, bebia Coca-Cola. Eram pobres, mas vestiam-se com imeiro, bem banhados e perfumadinhos. As meninas com lacinhos nos cabelos. Eram pobres, mas tinham dignidade e meios para fazer um lazer interessante, cultural, divertido e sem discriminações. Os cinemas eram nas ruas e não nos shoppings, onde só entra quem o segurança achando que está apresentável, ou seja, que não é pobre. Hoje sabemos bem como vivem os pobres e como se divertem ou não têm diversão nenhuma. É diversão de pobre, hoje é cocaína, né? Ou vão para os bailes funk para se perverter, drogar, fazer filinha. Sabe o que é filinha? Né, filhinha fica uma menina pelada assim, vai 40 sujeitos traçando a menina, um atrás do outro. Daí chega no médico, o médico pergunta, quem é o pai da criança? Ah, não sei, foi na filhinha. Né? É, porque hoje só a droga é barata. O sanduíche do McDonald's com Coca-Cola não sai por menos de 9 reais. O cinema custa no mínimo 15. E os pobres que vemos hoje estão em farrapos, sujos, degradados. E claro, jamais na fila do cinema do cachorro quente. É isso que aí. Antigamente as famílias iam ao centro da cidade se divertir. Hoje elas não podem ir porque serão assaltadas. Alguém ali será morto. Então, graças a esses canalhas que estão no governo e que protegem bandido, é amiguinho das Farc, é amiguinho do PCC. Você está entendendo? E é por causa disso. Foi isso que acabou com a felicidade no Brasil. Agora, eu me lembro que ainda no tempo da ditadura, né? Como é que dá, Metrô? A grana não dá. Como é que dava entre os anos 50 e 60 e até mais tarde durante a ditadura? Na verdade, uma dita mole. E ainda vem o cara dizer que nunca antes nesse país os pobres foram tão favorecidos. Ora, eu me lembro assim, no tempo do Médici, né, aproximadamente 30% ou 40% da população brasileira que antes vivia na miséria foi inserida no processo econômico. Saíram da miséria, arrumaram um emprego, começaram a trabalhar, etc. E ademais, naquele tempo, você podia circular na cidade sem medo de você levar uma bala, levar um tiro, tá entendendo? É no tempo da ditadura, foi ruim para 10 mil pessoas. Quem eram 10 mil pessoas? Os esquerdistas. E foi muito bom para todos os demais. Hoje é o contrário. Está bom para os 10 mil, que estão lá enchendo o cu de dinheiro, e está ruim para todos nós, todos os outros. Então, vejam o que vocês acham que é o pior. Né? Então, muito boa essa carta, Marilsa. Concordo em gênero, número e grau. Outra coisa, você fala aqui do Rio. Eu não morava no Rio, não conheci o Rio nessa época. Morava em São Paulo. Mas vocês podem procurar fotos de São Paulo dos anos 40 e 50, no centro da cidade. Olhem, todos os homens estavam de paletó e gravata. Todos, pobres e ricos. O rico tinha um terno importado e tal, o pobre usava aquele mesmo terno a vida inteira, mas estava todo mundo de terno e vestido respeitavelmente. Não é isso? Eu me lembro, a gente ia passar também no centro, né? Eu me lembro, meu pai era advogado, tinha escritório na Praça da Sé, eu circulava ali, meu pai ficava trabalhando, eu descia na Praça da Sé, comprava pipoca, comprava sorvete, né? Conversava com as pessoas na rua, não tinha o menor problema, mas o menor problema. E meu pai, às vezes, ia viajar, me convidava, ele me esperava lá na Estação da Luz, que era do outro lado da cidade, eu ia sozinho até a Estação da Luz. Eu viajava sozinho, com 7, 8 anos, viajava para visitar minhas tias, né? Em Sorocaba, em Salto de Itu, tá certo? Em Ibitinga, porque tinha um monte de parentes. Eu viajava sozinho no trem, não tinha nenhum... Eu ia sozinho até a estação, comprava eu mesmo minha passagem e viajava, não tinha nenhum perigo. Era uma outra coisa, era outro Brasil. As pessoas de hoje não são capazes de imaginar um negócio desse, porra. Né? Ainda falo mal, porque hoje aqui está bom, porque o Lula, né, diz que tirou da miséria não sei quantos milhões de brasileiros. Eu sei, ele tirou a correola dele, porra, tirou o filhinho dele, que acabou de comprar a fazenda por 47 milhões de reais. São 30 milhões de dólares. Ora, porra! Aqui um político compra um negócio de 1 milhão de dólares... Qualquer coisa de 1 milhão de dólares, já vai todo mundo investigar. Aqui o Obama, pô, comprou aí um apartamento e parece que ele teve um favorecimento, hipoteca de pai para filho feita pelo banco, tá ligado? Já todo mundo caiu de pau. Agora, imagina, né? Seu, né? Luiz Inácio Obama da Silva, né? Chega lá e com uma fazenda de 30 milhões de dólares. O que que é isso, porra? Peraí, tem alguém na linha aí. Quem é? Alô?
1: Olavo.
0: Sim, quem é?
1: Aqui é o Davi de Belo Horizonte.
0: Davi, tudo bem?
1: Tudo bem. Aqui eu tenho uma questão sobre a famigerada eleição norte-americana.
0: Sim.
1: É o seguinte, eu andei investigando o Old Net Daily por notícias e eu vi que o Dennis Prager e o Farah tem visões diferentes aqui no tocante à eleição em quem eles vão votar. É claro que ambos são conservadores. O Prager, ele diz... primeiro, começando pelo Farah, o Farah diz que ele não vai votar nem no McCain, nem no Obama. Ele encoraja as pessoas para votar nos nanicos, nos terceiros, como o pessoal do Partido Libertário ou do Partido da Constituição, porque ele crê que tanto o Obama quanto o McCain não satisfazem e vão levar a América para o buraco. Já o Prager diz que vai votar no McCain porque o dano causado pela eleição do Obama seria enorme, porque o Obama iria colocar esquerdistas no Supremo Tribunal e o McCain colocaria conservadores. Bom, a pergunta é a seguinte. Primeiro, o McCain vai de fato colocar conservadores no Supremo Tribunal? E a outra pergunta é, com qual dos dois o senhor acha que está certo?
0: Olha,
1: muito obrigado.
0: O Prager está mais certo, porque, olha, o melhor candidato para mim seria o Alan Keyes, que é um cara até nanico demais para o próprio Partido da Constituição. O próprio Partido da Constituição quis outro sujeito em vez dele, pegou um pastor protestante, um sujeito irrelevante. Então, o Alan está se lançando como candidato independente, mas ele não tem a menor chance. Agora, o McCain não se elegerá sem o apoio dos conservadores. Esse apoio tem que ser negociado. Tem que ser negociado por escrito. Só aqui, seu fulano, nós votamos no senhor, mas eu tenho que fazer isso, mais isso, mais isso, mais isso. Quer dizer, eu acho que é uma grande chance. O Obama, o risco Obama oferece aos conservadores uma chance, tá certo? De eles se reunificarem, de eles terem a função, como é que diz, o papel decisivo nas eleições. Então, eu acho que Dennis Prager tem razão, sim. Gosto muito do Joseph Farah, mas não posso acompanhá-lo nesse particular. Agora, tudo isso é assim, você sabe, quando a gente fala de política, esse negócio é incerto, né? A gente aposta numa coisa, mas pode não dar certo, né?
1: Então, o McCain vai colocar conservadores no Supremo mesmo?
0: Ele tem que fazer isso. Ele tem que fazer isso. porque eu estou falando, ele não consegue se eleger sem apoio conservador. Ele
1: pensa
0: um dia, mas já viu que não pode. Agora, o Obama, eu acho que o mal que o Obama tinha que fazer já fez, pelo simples fato de aceitar um cara desse como candidato. Quer dizer, vigarista, picareta, mentiroso, sujeito com mais baixo nível que eu já vi, né? Então, aí o que fala o Thomas Sowell. Thomas Sowell é um filósofo, economista aqui, preto, né? Muito mais preto do que o Obama, porque o Obama é semi-preto, né? E o Thomas Sowell não, é 100%. E o Thomas Sowell disse o seguinte: olha, presidente negro vai ter mais dia, menos dia. Pra que nós precisamos elegendo logo esse filho da puta, porra? Que é isso? Será que nós não temos jeito melhor para nos representar? Espero para ter uma chance para pôr um sujeito melhor, né? Então vocês vão se queimar, né? O sujeito vai subir lá fazer um monte de cagada e o resultado vai ficar todo mundo com raiva dos pretos por causa do Obama. Você acha que vale a pena o risco? É claro que não. Porque o Obama, tudo o que ele prometeu fazer é ruim. Agora, de vez em quando ele despromete. Por exemplo, ele prometeu tirar o soldado do Iraque, na semana seguinte já não era isso, né? Disse que era a favor do desarmamento civil quando a Suprema Corte baixou a lei que limitava a arma em Washington. Ele já, mais que depressa, não quis ficar contra a Suprema Corte, falou: ah, isso é muito bom, isso é constitucional, etc. Quer dizer, é um sujeito que não dá para... Se fizer uma pesquisa aqui, assim, Obama é liberal, liberal aqui quer dizer esquerdista. Liberal, conservativo, ou ele é flip-flop. Flip-flop é o que vai para a direita e para a esquerda, você vai conforme o vento. 80% votou que ele era flip-flop. Quer dizer, todo mundo percebe que o Obama é o Macunaíma, é o herói sem nenhum caráter, você está entendendo? E o Obama já começou a cair na pesquisa, porque o sujeito não pode trapacear tanto assim. É claro, sempre tem aquela margem de esquerdista fanático que vota no Obama, mesmo que o Obama entre lá e estupre a mãe dele na frente dele, o ainda vai votar em Obama. Porque é tudo pela causa. Só ele, vai subir e vai sobrar só esse.
1: Tá certo? É, o Prager disse que, apesar dos últimos presidentes terem sido liberals, o Obama seria o primeiro esquerdista, mesmo, leftist mesmo.
0: O Obama é mesmo. O Obama é a favor do Fidel Castro, é a favor de tudo que não presta. Quer dizer, não digo pela... No Brasil, todo mundo comenta o Obama pelos discursos dele. Eu digo isso uma coisa assim... Jornalisticamente é tão primário que não podem fazer isso por erro, tá certo? Fazer de má intenção mesmo, é mentira. Você não pode julgar um candidato pelos seus discursos, você tem que julgar pelos seus compromissos reais. Quais são os grupos a que ele pertence, quem é que o apoia, quem dá dinheiro para a candidatura dele, tá certo? Quando você vai ver isso, você diz: meu Deus do céu, o Obama é o Nikita Khrushchev, porra, é o Fidel Castro, é candidato a presidente. É o Yasser Arafat querer ser presidente dos Estados Unidos. A revista New Yorker, ela criou um bafafá aqui, porque botou uma cara... New Yorker não é uma revista conservadora, a New Yorker é centro-esquerda. Mesmo New Yorker botou uma capa que parece estar o Obama vestido de árabe, com um turbante na cabeça, né? E a mulher dele vestida de terrorista, com a metralhadora nas costas. O Obama ficou puto da vida. Mas essa já é a fama que está para sair isso no New Yorker. Quer dizer que já deu bandeira, todo mundo já percebeu. E imediatamente, da semana passada para cá, o Obama já começou a cair nas pesquisas. Começou a cair sem que o McCain fizesse nada, porque o McCain não fez nada, não falou nada, não fez campanha, não escolheu o vice-presidente, não fez porra nenhuma até agora. Quer dizer, o Obama está batendo em si mesmo.
1: Outra coisa que o Prager diz que o Obama é... tem gente achando que a eleição do Obama geraria um choque de esquerda no país e que aí o pessoal iria para a direita depois desse choque. Bom, eu achei isso do Lula em 2002.
0: Mas não vai, olha, mas é tal negócio, é mesmo que você subir no ringue, você dizer, não, é bom eu ir lá apanhar bastante, porque daí eu fico com raiva, daí eu vou querer bater no cara. Eu digo, ué, mas se você não quer bater, por que você subiu lá? Para que tem que apanhar primeiro? Né? Além disso, se você apanha, você já está enfraquecido. O negócio é fazer que nem o Mike Tyson. Não dava tempo dele apanhar. Ele já subia e começava dando porrada. É assim que se faz, dá a porrada primeiro.
1: Exato.
0: Jovem era brigão, eu tenho muita briga. Eu sei o seguinte: quem bater primeiro tem 90% da chance. Eu já entrei muita briga, já apanhei, já bati, já fiz tudo. Se eu era o primeiro a bater, eu levava vantagem. Se eu era o segundo, pronto, apanhava. Então, não, não é para... Podendo, olha, vou te dar um conselho. Podendo não se fuder, não faça isso.
1: Pois é. É que eu diz aqui que eu achei isso do choque de esquerda, eu achei isso do Lula em 2002. E tá aí, né?
0: Pois é, mas todo mundo diz, não, mas é bom o Lula se eleger, porque daí o pessoal vai tomar consciência. Digo, sim, todo mundo já tomou consciência, mas agora você não tem mais meios de articulação política. Você tá entendendo? Tem aquele negócio, ah, eu vou primeiro apanhar para eu ficar com raiva dele. Se apanhou, você tá com raiva dele, só que agora você tá no chão todo fodido, não tem mais força nem para levantar. Você aprendeu a lição, só que agora não dá mais tempo de pôr a lição em prática. Então, que estupidez é essa, do... Esse aqui é o raciocínio, quem perde ganha. Fala, não, quem perde, perde, quem ganha, ganha. Tá certo? E, né, e a gente entra numa briga, não é para competir, não é para ganhar. Se não é para ganhar, nem entra na briga.
1: Exato. Bom, vamos lá, obrigado, viu?
0: Obrigado, eu. Agora, aqui hoje saiu no Diário do Comércio um negócio aqui maravilhoso. Olha aqui. O elo entre, né, o Daniel Dantas e o governo, quer dizer, o sujeito que escorria lá o dinheiro do Daniel Dantas para o governo, era quem? Era o indefectível Dr. Luiz Eduardo Greenhalgh, tá certo? Aquele que processou o Mídia Sem Máscara, porque o Mídia Sem Máscara disse a verdade a respeito dele, tá certo? Né? Tá aí. Eu, lá na época, já falei, o Dr. Greenhalgh não vale o que come, vocês não podem acreditar nele. O Dr. Greenhalgh era meu vizinho em São Paulo, tinha escritório na frente, tá certo? E tinha como guarda-costas um dos assassinos do Capitão Chandler. Era o tal do Pedro Lobo. Então, quer dizer, o assassino saiu da cadeia, o doutor Eduardo Greenhalgh foi lá chamar, lá, você já matou um lá, fica aqui de guarda-costas. Né? E isso já dizia tudo a respeito dele. Mas olha que bom, hein? Tem aqui honorário de 650 mil dólares. O delegado da Polícia Federal disse: há indícios de que esses valores sejam, na verdade, proventos do crime. Olha, o Dr. Greenhalgh é o protetor de terrorista, protetor do homem das Farc, por isso ele foi fazer campanha para soltar o Oliveira Medina. Tudo que não presta, está lá o Dr. Greenhalgh, está entendendo? É. Alô, quem está na linha? Alô?
2: Alô, Olavo?
0: Sim, quem é?
2: É Vinícius de Curitiba?
0: Vinícius, tudo bem?
2: Tudo bem, Olavo. Olavo, eu estava começando a fazer um estudo sobre maçonaria.
0: Sim.
2: E eu me deparei com um site aqui onde diz que a maçonaria, ela possui duas organizações, né? Uma visível, que é a fraternidade normal, e uma fraternidade dentro dessa fraternidade. Onde esse site acusa essa de...
0: Uma não, tem 50.
2: De...
0: Do século XVIII, tá certo?
2: Certo. Mas a principal coisa
0: que queriam fazer a revolução, um golpe de Estado, que era a primeira coisa, se infiltrar na maçonaria e criar a maçonaria dentro da maçonaria.
2: Uhum.
0: Os famosos Illuminati fizeram isso. Tem o famoso livro aqui do John Robinson, Proofs of a Conspiracy. O cara é um grão-mestre maçom. Ele viu que os caras tinham formado outra maçonaria lá dentro, que os maçons não sabiam. Uhum. E escreveu esse livro, que é um clássico, tem que ler, tá? Então, o pessoal que acha que maçonaria controla tudo, fala, olha, meu filho, pelo que eu estudei, eu não sou maçom, não sou nem maçom nem anti-maçom, mas pelo que eu estudei, a maçonaria não controla nem ela mesma. Aquilo lá é um saco de gato. Aquilo lá é um negócio perigoso, porque você veja, uma loja não sabe o que estão fazendo na outra. Então, o sujeito lá dentro inventou a conspiração, eu digo, para descobrir isso leva 40 anos.
2: Uhum. Mas então, o que me chamou a atenção...
0: Toda a teoria que fale sobre a maçonaria como um todo, a teoria já está errada.
2: Uhum.
0: Já está errado. Por exemplo, tem a pessoa que acha que não, a maçonaria é uma força eminentemente anticristã. Eu digo, olha, não é possível que uma força eminentemente anticristã tenha criado o país mais cristão do universo. Isso não é possível. Isso aí, só se eles são todos loucos, né? Os camaradas dizem, vamos destruir o cristianismo. O que que faz? Dá uma bíblia para cada um, manda todo mundo rezar. É assim? O que que é isso, porra? Então, os Founding Fathers aqui eram todos cristãos. Você não tinha um anticristão. Tá certo? O famoso livro do Benjamin Morris, quer dizer, A Natureza Cristã das Instituições dos Estados Unidos, aquele livro não deixa margem à dúvida. Os fundadores eram todos maçons e eram todos cristãos e fizeram um país inspirado na Bíblia. Então, como é que tu vai dizer que a maçonaria é uma força anticristã? Pode ser que a maçonaria francesa, a maçonaria europeia seja isso. E é mesmo a atuação. de grandes líderes maçônicos contra a igreja foi uma vergonha na Europa. Agora, eu não vejo como fazer uma generalização. Não cabe. De tudo que eu estudei, não dá para tirar uma conclusão geral.
2: É que tem uma parte no artigo aqui que fala que essa parte invisível tem já aquelas alianças com Satanás e ganho de poder, como levitação, etc.
0: E, olha, presta atenção. Tem cara que diz assim, não, os grão-mestres maçons, eles criaram uma organização secreta lá dentro, que é satânica, e tem uma maçonaria boazinha para fora. Eu digo, mas se for eles mesmo que criaram, eles não a teriam denunciado, como o John Robinson denunciou, porra. Você está entendendo?
2: Certo.
0: Eu acho que assim, esse assunto é gravíssimo, ele tem que ser estudado com muita seriedade, tá certo? Mas, olha, eu quanto mais estudo, eu mais vejo que, vamos dizer, as teorias da conspiração, que são antimaçônicas de modo geral, assim, de modo genérico, elas estão erradas, elas estão exagerando.
2: É.
0: Mas, por outro lado, existe esse elemento revolucionário satânico dentro da maçonaria, sim. E a maçonaria não tem controle sobre isso, ninguém tem controle.
2: Entendi. Então, essa revolução, desse movimento satânico, ela existe sim dentro da maçonaria, sendo de uma loja ou outra, seja de um país ou outro.
0: Claro, claro, existe sim. Como existe dentro da Igreja Católica, pô.
2: Claro.
0: Essas organizações são grandes demais, é impossível controlá-las. Eu acho muito engraçado, porque no Brasil o pessoal fala assim, a Igreja Católica fez isso, assim, assim. Você pensa o quê? Você pensa que o Papa controla tudo dentro da Igreja? Então, olha, os papas só conseguiram autoridade para nomear os bispos depois da Renascença. Por 1.600 anos de luta, para o Papa conseguir ele nomear seus próprios bispos, que antes era nomeado pelos governos locais. Quer dizer, a Igreja não é esse bloco monolítico que as pessoas imaginam, nem hoje é. Então, ninguém tem um controle total sobre a Igreja, ninguém tem controle total sobre a maçonaria. Olha, nem sobre o Partido Comunista, pô. O que mais tem controle é o Partido Comunista. E mesmo assim apareceu lá dentro o Trotsky, apareceu o Marechal Tito, apareceu um monte de cara criando problemas, tá vendo?
2: Entendo.
0: Então, olha, eu só acredito em micro-história, tá entendendo? Quer dizer, história de ações feitas por seres humanos concretos, grupos concretos. Esse negócio de tendências gerais, tá entendendo? Se você raciocinar com essas entidades gerais, assim, a maçonaria, a Igreja Católica. Não, isso aí só leva a engano, pô.
2: Ah, é. Ok, Novo. Muito obrigado pela...
0: Obrigado, eu.
2: Conhecimento.
0: Falando em microhistória, não percam esse artigo do Ipojuca Pontes que tem no Mídia Sem Máscara sobre a relação entre o governo e as Farc. Ali está muito bem explicadinho quem está ligado a quem. É só dizer que o PT não tem nada a ver com a Farc. Isso é uma mentira tão brutal. É que a verdade é tão feia e tão temível que ninguém quer saber. No Congresso ninguém quer saber isso aí. Outra coisa, não perco a entrevista com o Zé Nivaldo Cordeiro no site ali da Febratel.org.br. Dá uma procura lá a entrevista do Nivaldo. Está muito boa essa entrevista. Agora, quem gozado, o Globo diz aqui, o Lula estava preocupado com a proximidade de Daniel Dantas com integrantes do governo. Ah, o Lula estava preocupadíssimo. Veja assim, veja que coisa. Olha só, esse Daniel Dantas, ele está dando dinheiro para o Mensalão. Que coisa horrível! Né? O Lula dizia, não, nem dormia. Né? O Lula até bebia, começou a beber por causa do Daniel Dantas. Tão preocupado. Olha, ele está dando dinheiro para nós. Que coisa horrível. Ora, porra. E o Globo publica isso, como é sério. O Lula estava preocupado. Publica isso e quer que ele te leve a sério. Puta merda. Não há saco humano. Agora, aqui, o Sérgio Janine pergunta assim, lá no Orkut, né? Sabe-se que Etienne Gilson, um dos maiores filósofos católicos do século XX, um grande tomista que lutou bravamente contra o comunismo. Além disso, está completamente entre os 5 maiores medievalistas do século passado. Por que o Olavo nunca o cita? Será que tem alguma restrição? Meu filho, eu nunca cito Etienne Gilson, porque eu também nunca cito a Enciclopédia Britânica, tá entendendo? É uma coisa tão óbvia. Todo mundo que aprendeu alguma coisa de filosofia medieval aprendeu com Etienne Gilson, tá certo? Eu também, tá certo? E não posso ter restrição nenhuma, Etienne Gilson é um grande historiador da filosofia, tá certo? E um grande fiel também, uma alma cristã. O maior respeito do Eterno Gilson. Eu nunca citei por acaso. Ué, eu acho que a maioria dos autores existentes eu jamais citei. Agora acontece cada coisa que saiu na Folha aqui. O ministro Gilmar Mendes foi avisado de que por uma desembargadora do TRF-CS de São Paulo e que a Polícia Federal monitorou seu gabinete na presença do Supremo Tribunal Federal a pedido do juiz Fausto Martins de Sanctis, o mesmo que mandou prender o Daniel Dantas. Mas que história é essa de ficar grampeando lá o gabinete do ministro, né? No Brasil agora todo mundo é grampeado e não acontece nada. Aqui você veja, o Richard Nixon, né, grampeou um deputadinho lá do Partido Democrata, perdeu o mandato por causa disso. Agora no Brasil não, todo mundo pode grampear o Supremo Tribunal. Um juiz de merda, manda lá grampear o ministro Supremo. Outra coisa, o ministro Supremo mandou soltar o Daniel Dantas. Ele não está dizendo que o Daniel Dantas é inocente nem culpado. O fato é o seguinte, não havia elemento suficiente para manter o cara preso. Essa é a tal prisão brasileira para averiguações. Prende-os aí para averiguação e esquece ele lá na cadeia. Ué, você pode. Por que você não pode investigar o Daniel Dantas estando ele solto? Por que não pode? Se pode até, ou até o Lula pode estar solto, por que o Daniel Dantas não pode? Daí, o que os juízes fazem? Faz abaixo assinado. Ora, porra. Vocês não são juízes? Quer dizer, vocês não têm poder de agir? Abaixo assinado é para os ninguém. Né? E às vezes a gente não pode fazer nada, você fala um abaixo assinado, né? Para dizer que você não gostou. É o jus esperneando, o direito de espernear, né? Agora, essa mania brasileira de fazer abaixo-assinado, o deputado faz abaixo-assinado, o juiz faz abaixo-assinado, que palhaçada é essa, porra? Ai, ai, ai. Então, olha, também esse negócio de sair prendendo empresário do momento para o outro, é porque começou a vazar esse negócio do governo com as Farc. Então, precisa um factoide. Qual é o factoide? Aprende os suspeitos de sempre. Quem é o suspeito? Daniel Dantas, Nagy Narras, né? Pita. Faltou o Maluf dessa... Ora, não prenderam o Maluf dessa vez, porra. Você está entendendo? Eles fazem aqueles caras que já tem uma lista de 150 processos, aqueles caras que é suspeito de tudo, né? Um são suspeitos de tudo só pelo simples fato de ser empresário. Porque você sabe que no Brasil as leis trabalhistas e fiscais foram feitas de tal modo que elas não podem ser cumpridas de maneira alguma. É impossível cumprir. Então, elas foram feitas para já colocar o cidadão na ilegalidade permanente. Então, qualquer empresário do Brasil pode ser preso a qualquer momento e sempre haverá alguma, sempre alguma ele fez. Sabe aquele negócio do Nelson Rodrigues? Quando chegar em casa, bata da sua mulher, você não sabe por que está batendo, mas ela sabe por que está apanhando. Empresário brasileiro é a mesma coisa. Qualquer sujeito que você prender, alguma ele fez. Olha, uma vez... um fiscal da Receita estava na casa do empresário, no Rio de Janeiro, e disse o seguinte: olha, você quer apostar, eu descubro aqui na sua casa 10 motivos para botar você na cadeia. O cara, ah, não, aqui eu mantenho tudo certinho. Tá. O feito foi lá e fez pá, pá, pá. Ah, aqui tem um casaco de pele, cadê a nota fiscal? Pá, pá, pá. Ali tem uma joia, não sei. Pronto, botou. Eu tinha elemento para botar o cara na cadeia. Ó, a lei, quando você tem leis demais, já são feitas para isto. Olha, isso 5 anos atrás, essa cidade é de 5 anos atrás, só para regular, vamos dizer, a aplicação do orçamento da União, são 5 mil dispositivos legais. Quem conhece 5 mil dispositivos legais? Ninguém. Então quer dizer que qualquer coisa que você faça o orçamento, você estará sempre na ilegalidade. Não é isso? E agora você imagina a legislação fiscal, se você juntar todos os regulamentos fiscais, não cabe na Biblioteca Municipal de São Paulo, tá entendendo? Ninguém pode decorar essa coisa toda, então você está sempre na ilegalidade. Agora, aqui já estão pegando a moda, outro dia já nos multaram aqui, porque disse que se o polícia está na beira da estrada, né, parou um cara na beira da estrada, você está passando lá, você tem que mudar de pista. Isso não existia até 2 semanas atrás, agora passou a existir, já levou uma multa por causa e de repente inventaram a lei. Então aquele negócio de que você não pode alegar a ignorância da lei, esse princípio já não vale mais, porque você não pode alegar o conhecimento da lei. O conhecimento da lei é impossível. Tá certo? Então você alegar que desconhece a lei, você não pode. Mas quem pode alegar que conhece? É isso? E assim vai. Né? Ó, Lula discutirá proximidade de Dantas com integrantes do governo. E aproximando com você mesmo. Que é isto, pô? Agora vai fazer. O Lula é inocente. O Lula não sabia de nada, né? Se ele sabia, ele sabia de longe, estava muito preocupado. Ele também deve estar muito preocupado com a ligação do governo com as Farc. Será que o Lula sabe que ele mesmo foi nas organizações do Foro de São Paulo? Será que ele sabe que depois dele ter sido presidente, que ele, para se eleger presidente do Brasil, ele se desincompatibilizou, quer dizer, pediu demissão do cargo de presidente do Foro de São Paulo? Será que ele sabe que o Marco Aurélio Garcia continua indo lá? Será que ele sabe que o Gilberto Carvalho é da direção da revista do Foro de São Paulo, que é a América Libre? Ó, Lula, você que nunca sabe de nada, eu estou te avisando. Toma cuidado com esses caras. Eles são comunistas, viu, Lula? Puta. Olha lá, pela primeira vez aqui, ó. O bispo de Dourados, Mato Grosso do Sul, Dom Redovino Rizardo. Primeira vez um bispo abriu a boca para o negócio da lei anti-homofóbica. Que essa lei não é inofensiva. Essa lei, ela não protege o homossexual, mas ela coloca todos os cristãos em risco. Não protege o homossexual por quê? Porque ninguém agride o homossexual. Primeiro, o número de agressões a homossexuais no Brasil é mínimo. Tá certo? O Luiz Motta tenta provar que existe uma epidemia de violência. Ele, com muito trabalho, no meio de 50 mil homicídios, ele descobriu que 100 camaradas eram homossexuais. Pronto, estão querendo nos matar. Tá certo? Quer dizer, esse negócio já é uma fraude estatística. Mas, desses 100, pergunto, quantos desses cometeram esse crime por motivos religiosos? Quer dizer, o sujeito leu a Bíblia e tirou a conclusão que ele devia matar um gay na rua. Quantos? Não tem nenhum caso desse, né? Então, quer dizer, se você proibir de você ler em público todos os versículos da Bíblia que falam contra o homossexualismo, isso não vai proteger o homossexual nenhum. Os caras vão continuar sendo mortos. Por quê? Porque não são os cristãos que os estão matando, evidentemente, né? Então, isso aí não, nada traz, não traz nenhum benefício aos homossexuais, a não ser lisonjear o ego deles, né? Mas traz malefício a todos os outros. Esta lei permite até mesmo proibir a edição da Bíblia. Atenção! Aqui nos Estados Unidos já teve um cidadão, né, que eu até comentei no artigo, ele está pedindo indenização de 60 milhões de dólares à editora Zondervan, que edita Bíblias aqui, porque ele disse que ele leu a Bíblia e ele se sentiu mal, coitadinho. Ai, falaram mal de mim, quero 60 milhões. Pô, se eu fosse cobrar 60 milhões de cada filha da puta que falou mal de mim e me fez passar mal, porra, eu estaria bilionário, eu seria o Jorge Soros. Os caras já inventaram cada coisa. Sabe essa turma no Orkut, né? Uma vez tinha lá um professor da USP, e disse assim, não, Olavo, cuidado. Ele tinha um sobrinho que era meu aluno, falando, cuidado com o Olavo, cuidado com o Olavo. Olavo é teórico da Opus Dei. Tá certo? Ai, meu Deus do céu, eu só abri minha boca para falar do Opus Dei, eu falei contra. Tá certo? Não quer dizer que não tenha gente boa lá, tem muita gente boa no Opus Dei, mas eu acho que eles são muito fracos. Eles são muito boiola, não tomam posição firme. Tá certo? Quando tomam, sempre tem que dar um agradinho no outro lado. Eu não gosto dessas coisas, não. Para mim é pão, pão, queijo, queijo. Né? Aí é que nem a dupla César e Paulinho. Vocês já ouviram César e Paulinho? Não ouviram? Pô, mas que falta de cultura, minha gente. É aqueles que fizeram aquela música Nós é Cowboy. Né? Daí, agora eles fizeram uma música assim, companheiro é companheiro, filha da puta é filha da puta. Tem que ser assim, ou é ou não é, ou tu tá do meu lado ou tá contra mim, né? Então aqui, parabéns Dom Redovino, botou a boca no mundo pela primeira vez. Olha, já com atraso de muitos anos, que eu estou escrevendo isso faz tempo, já avisando os cristãos, católicos, protestantes, cuidado, vão botar todos vocês na cadeia se vocês lerem a Bíblia em voz alta. E também esse pessoal, todo mundo ficou surdo. Aquela turma da CNBB, né? Todo mundo surdo. Agora apareceu, finalmente alguém falou alguma coisa. Vamos lá, quem está na linha aí?
3: Tudo bem?
0: Alô?
3: Alô? Tudo bem?
0: Quem é?
3: Luiz, Minas Gerais.
0: Luiz, tudo bem?
3: Tudo jóia. Eu queria fazer uma pergunta sobre a Lei Maria da Penha. No artigo 7 está...
0: Fale mais alto, por favor, não estou te ouvindo. Fale bem mais alto. Vamos gritar.
3: A lei Maria da Penha.
0: Aham.
3: A lei é assim, bem feita, né? Mas tem no artigo 7º lá, que são formas de violência doméstica. Dano emocional e diminuição da autoestima. O que você acha dessa lei, hein?
0: Eu acho o seguinte, eu acho que esses deputados Eles foram informados de que as mães deles estavam sabendo o que eles estavam fazendo. E eles, com medo de levar as palmadas na bunda, falaram, não, vamos votar uma lei que proíba. E eu acho que eles fizeram isso em causa própria, está entendendo? Estão defendendo a sua própria bunda para não levar as palmadas das mães. Então você, né, não pode dar uma palmada na bunda do filho, você não pode, né, dar uma bronca nele, porque se ele levar uma bronca e dizer, ah, eu fui emocionalmente prejudicado, eu quero a indenização do meu pai. Quer dizer, isso aí, um governo que permite uma coisa dessa, que se intromete nas relações entre pai e filho dessa maneira, isso é um governo de canalha, de filho da puta. Vocês não entenderam ainda, porra? Esse pessoal é tudo estelionatário, ladrão, narcotraficante, assassino, bandido. Quer dizer, olha, esse partido, por exemplo, governando, não explicou até hoje o caso do Celso Daniel. Morreu o Celso Daniel, já morreu 9 testemunhas do processo, ela desaparece do dia para a noite, né? E vão dizer, ah, isso foi um crime comum, isso aí não tem nada a ver com isso. Quem diz isso? O senhor Greenhalg, esse mesmo que era o, né, o dinheiro duto do Daniel Dantas. Como é que vai acreditar nesse cara, porra? Quer dizer, agora, esse Congresso aí também não vale o que come, porra. O Congresso ajudou a esconder a relação do governo com a Farc, ajudou a esconder o Foro de São Paulo. Quer dizer, ninguém presta. O Brasil está imensamente mal representado. E pior, vocês não usam. Quer dizer, porque a gente fala aqui em golpe militar. Cara, golpe militar. Você já tentou uma ação judicial? Já tentou processar o governo? Já tentou processar os caras que fazem isso? Use as leis enquanto tem, porque daqui a pouco não pode usar mais. Por exemplo, você acha que um Congresso tem o direito de impedir um pai de ralhar com o filho? A lei absurda não pode ser cumprida. Até esse é um princípio do direito, ad impossibilia nemo tenetur. Ninguém é obrigado a impossível. Quer dizer, você não pode trazer dano emocional ao seu filho. Como é que você vai saber se você dá, né? Se você dando uma bronca nele, aquilo vai funcionar, vai trazer dano emocional. Esse pessoal está empenhado a jogar filho contra pai, marido contra mulher, mulher contra marido, tá certo? Branco contra preto, né? Gay contra hétero. Eles não param de pensar nisso o tempo todo. Esses camaradas são profissionais da intriga e da cisânia, dividir para reinar. Não se pode oferecer respeito a um filho da puta desses. Não se pode chamar de Vossa Excelência, a não ser por ironia, como eu faço. Quando eu chamo o seu presidente de Vossa Excelência, eu não estou obedecendo a lei que lhe dá direito a esse título. Porque eu não reconheço essa lei, não reconheço que ele tenha esse... Porque ele só é excelente na vigarice. E esses deputados, que votam as coisas, também. Agora, você não pensa que aqui o negócio está melhor, não? Fizeram uma pesquisa aqui, olha, você vê a imprensa brasileira como é filha da puta, né? Quando a popularidade do George Bush baixou para 30%, todos os jornais brasileiros noticiaram: o presidente americano está ferrado, ninguém mais gosta dele, etc, etc. Muito bem. As duas casas do Congresso aqui agora são chefiadas por democratas. O democrata tem maioria nas duas e tem o presidente do Senado, presidente da Câmara. Sabe qual é o índice de aprovação das casas do Congresso agora? 9%. Nunca esteve tão baixo. Olha o sucesso do Partido Democrata, olha o sucesso da dona Pelosi. Quer dizer, perto disso aí, 30% do George Bush vale como uma consagração. Agora, no Brasil, se perguntar qual é o índice de aprovação do Congresso, eu acho que é 2%, 3%. Pergunta para qualquer pessoa, você está satisfeito com o trabalho do Congresso? Eles vão dizer que não. Então, esse Congresso aí também já estava na hora, tá vendo, de botar todos esses caras para fora. Agora, se o pessoal não se organiza para agir politicamente, parece que no Brasil só tem essas... Ou você não faz nada, ou você dá um golpe militar. Fala, pô, golpe militar, meu filho, é o último caso, tá entendendo? E se você não fez nada ainda, né? Quer dizer, pô, se tem um vizinho seu que está te incomodando, tá, sei lá, o cachorro dele invade seu jardim, caga no seu jardim, tá, tá. Você já precisa dar um tiro no cachorro? Ou dar um tiro no vizinho? Ou não? Você já experimentou falar com ele primeiro? Experimentou pelo menos dar uma bronca nele? No Brasil ninguém dá bronca em ninguém. Quando vai falar com deputado, com senador, com bispo, é tudo, né, rapapés, né, genuflexões, beijamão. Experimenta xingão, filho da puta, desfaz que nem aquele cidadão admirável, o Yves Zublé, que deu a bengalada na cabeça do Zé Dirceu. Dá bengalada na cabeça de cada um, você vai ver como o negócio melhora. Faz que nem o meu irmão fez com o Paulo Evaristo, que resolveu o problema em 2 minutos. Olha aqui, isso aqui é um bordel, você é um proxeneta. Você pensa que o homem reclamou? Não, imediatamente pagou o que devia e não encheu mais o saco. Esses caras também são assim. Eles não querem deixar você disciplinar o seu filho, porque eles não querem ser disciplinados. Então eu falo, olha, seu deputado, não vou dar umas palmadas na bunda do meu filho, dá umas palmadas na sua bunda. É assim, olha, pô, seja um valente, meu Deus do céu. Eu vou dizer um negócio para você, Deus odeia os covardes. Hoje em dia, vamos dizer, a igreja está sendo humilhada, o nome do Senhor Jesus Cristo está sendo enlameado. Vocês deixam acontecer tudo isto. E depois chega lá e diz, ah, eu vou para o céu, porque... Ah, eu não mexi com a mulher do vizinho, eu não toquei punheta, eu não bebi, não fumei, acho que vou pro céu. Vai pro céu, caralho, tu vai pro inferno. Largue de ser frouxo, largue de ser falso, porra. Tá entendendo? Deus quer veracidade, quer sinceridade, quer verdade. Você pode mentir pro seu irmão, pra Deus, você não mente, porque Deus te conhece, Deus sabe que você não presta. Eu já tentei enganar Deus, não consegui. Você está me fazendo de bonzinho? Que nada, rapaz. Você fez isso, mas daqui a pouco eu me lembrar tudo que eu tinha feito. Você fez isso, mas aqui, mais aqui, mais aqui. Pronto, não dá para enganar. Então não tente se fazer de bonzinho. Tá certo? Deus quer que você respeite a verdade, por quê? Porque a verdade é o próprio Deus. Amar a Deus sobre todas as coisas. Entendeu? Então, a verdade é um dos atributos de Deus. Verdade, a bondade, a beleza, a generosidade, esses são atributos de Deus, são as coisas que você tem que amar acima de tudo. Tá. Agora, se você não ama a verdade, não adianta nada. Ah, não bebi, não joguei, não toquei punheta, né, não comi a mulher do próximo, tá certo? Não adianta nem você não comer a sua própria, não vai adiantar nada, meu filho. Você tá entendendo? Tu tá ferrado mesmo, essa que é a verdade. Trata de se limpar, pede perdão ao nosso Senhor Jesus Cristo. Jesus Cristo, sempre fui covarde, sempre fui omisso, sempre fui mentiroso, mas agora não vou ser mais. Até porque eu amo você. Se tiver que morrer pelo teu nome, morro feliz. Então é isso aí. Até a semana que vem. Muito obrigado a todos.

0: uma coisa que se o jornalista brasileiro nunca faz. O jornalista brasileiro, como sabe, é impecante, é infalível, né? Nunca erra. Né? Quer dizer, durante 16 anos eles fazem de conta que não existe o Foro de São Paulo, e depois quando não tem mais jeito de esconder, o que, que eles fazem? Fazem que nem está fazendo o Globo. Começa a falar do assunto como se fosse coisa velha, como se eles sempre tivessem noticiado, como se fosse rotina. E a Bárbara Graça não reconheceu, falou: poxa vida, vai dar uma mal mancada aqui, né? O Olavo que estava falando a verdade, e os outros todos ou mentiram ou se enganaram. Então a Bárbara Graça está aqui inaugurando o novo site dela, blog www.barbaragrancia.com.br, e é bom a gente estar lá acompanhando, né, a evolução dos acontecimentos. Também tenho que lembrar vocês que façam uma visita ao meu novo site www.seminariodefilosofia.org, onde estou lá descarregando mensalmente, né, parcelas do cursos que foram gravados ou transcritos ao longo de 20 anos. Agora está lá umas aulas que eu dei em Curitiba em 2002. No próximo mês já vamos colocar mais material, espero colocar alguns vídeos também. Então é isso. Bom, o acontecimento da semana é evidentemente essa invasão da Geórgia pela Rússia, e todo mundo está querendo saber aí o que está acontecendo, né? Aquele ataque desferido pela Geórgia àquela província separatista surgiu apenas como um pretexto. Porque se fosse esse o caso, né, se essa fosse realmente a razão da invasão russa, essa invasão cessaria, né, tão logo a Geórgia pediu pinico, pediu armistício, né, pediu cessar fogo. Né. Agora os russos não querem nem saber, com cessar fogo ou sem cessar fogo, eles vão em frente e vão tomar a Geórgia inteira. E não só tomar a Geórgia inteira, o detalhe mais importante é o ataque que eles fizeram a esse oleoduto, tá certo? Que é um dos mais importantes canais de transporte de petróleo para a Europa Ocidental. Quer dizer, essa é uma mensagem muito clara para todo mundo ocidental. Olha, o seu petróleo está aqui na nossa mão. Se a gente quiser, a gente fecha a torneira e vocês estão ferrados. Isso quer dizer que o bom e velho imperialismo russo, que todo mundo pensou que tinha acabado, né? Na verdade, nunca acabou, sempre esteve aí. Agora, simplesmente, está botando as manguinhas de fora. E é bom vocês acompanharem o noticiário, para vocês verem a diferença do que existe entre o que os russos estão fazendo aí e o que os americanos fizeram no Iraque. Vamos ver se na Geórgia, né, eles vão criar eleições livres, com vários partidos, com imprensa livre. Vamos ver se eles vão fazer na Geórgia aquela injeção de dinheiro monstruosa que os americanos fizeram para reconstruir o país. Vamos ver se 2 anos depois da guerra, a economia da Geórgia já está prosperando, está todo mundo ficando rico, como está acontecendo no Iraque. Vamos ver como é que é isso, né? E também não custa lembrar que os Estados Unidos, quando entraram no Iraque, eles entraram com muito menos soldados do que o Saddam Hussein tinha lá. O Saddam Hussein tinha 500 mil, eles entraram com 100 mil. Né? E na Geórgia, ao contrário, a Geórgia tem 20 mil soldados, a Rússia entrou com 500 mil. Quer dizer, uma desproporção de força brutal, né? Tanto os Estados Unidos estavam em inferioridade que o mundo inteiro previa que os Estados Unidos iam perder. A imprensa mundial inteirinha falou: eles vão se ferrar lá, o Saddam Hussein vai acabar com eles, pá, pá. Quando os americanos ganharam em 2 ou 3 semanas, né, daí todo mundo fez de conta que não tinha falado nada. Com aquela peculiar honestidade da grande mídia, né, quando eles eram 100%, eles fazem de conta que não aconteceu nada. Então, agora vocês vão ver o que é bom para a tosse aí, o que é verdadeiro imperialismo, né? E tem alguém na linha aí? Alô?
1: Alô, Olavo?
0: Eu?
1: Tudo bem?
0: Quem é? Essa ligação tá muito ruim, tá muito ruim. Depois da ligação ficar ruim, a gente vai ter que cortar na hora, senão a gente perde tempo aqui, mas não se ouvia nada. Mas falando em Bárbara Graça, como ela reconheceu o seu erro, né? Então lá no site vermelho.org, um tal de Baixamiro Borges ficou brabo pra caramba, né? E reclamou, chamando ela de fascista, né? E aproveitou para chamar de fascista também a Mira Leitão, Arnaldo Jabor, Diogo Maynard, Arnaldo Azevedo, todo mundo. Comunista é assim, quando ele não sabe o que dizer, ele começa a gritar: fascista, fascista, né? É que nem a Maria Conceição Tavares: vendido, vendido, vendido. Esse aqui é fascista, fascista, fascista. Esse moleque é um idiota perfeito.

tanto desse tipo de xingamento. Eu quando digo que o sujeito é fascista, eu digo isso cientificamente, quer dizer, é um indivíduo que defende uma ideologia ou está vinculado a uma organização que defende um determinado tipo de regime historicamente identificado. Comunista, quando chama o sujeito de fascista, quer dizer apenas que ele não gosta do sujeito, ou que o cara não, que é anticomunista, né? Tanto é assim que, olha aqui, ele diz que a Bárbara Gans é racista porque a Bárbara Gans não gosta de hip-hop. Quer dizer, não gostar de hip-hop é racismo. Oh, pô, Baixamiro, vai tomar no seu cu, rapaz. Larga de ser idiota, mentiroso, canalha. Olha aqui, esse sujeito pertence a um partido que apoiou a tirania mais sangrenta que já existiu na história humana, que é a tirania chinesa, que matou 60 milhões de pessoas por baixo. Tá certo? Quer dizer, qualquer sujeito que é membro do PCdoB é cúmplice disso, tá certo? É cúmplice moral de genocídio e não tem direito de abrir a boca. O que quer que você diga é merda. Se abre a boca, só sai merda, tá entendendo? É cala a boca, moleque, vai tomar no olho do seu cu. Você tá entendendo? Você, olha, não vem dizer que eu estou te respeitando. Não te respeito, mesmo respeito essa merda do seu partido. Eu acho que todo mundo, seu partido devia ser fechado, todos deviam ser responsabilizados criminalmente por crimes contra a humanidade, que todos vocês são cúmplices, tá certo? O lugar de vocês todos é na cadeia. Na cadeia e na lata de lixo da história. A existência do PCdoB é um escândalo. Partido de linha chinesa, partido maoísta, como é que pode existir? É a mesma coisa que existe um partido hitlerista. E quando esses caras começam a chamar os outros de fascistas, a gente sabe por que que é. A gente sabe que o fascismo só prosperou na Europa graças à ajuda que a União Soviética deu para a Alemanha. A União Soviética armou a Alemanha. Quer dizer, falar mal da boca para fora e por baixo do pano está lá ajudando, né? Então, depois, quando o Hitler invadiu a União Soviética, daí... Eles, então, para limpar o crime que eles mesmos tinham feito, às vezes a cumplicidade deles mesmos com o fascismo, começaram a chamar todo mundo fascista, então até hoje. Então, olha aqui, outra coisa, ele diz que, reclama aqui que o pessoal está falando da FARC, é narcotraficante, ele diz que o Uribe é narcotraficante, ele vai, me traga alguma prova, que até hoje a única prova que vocês falam coisas horríveis do Uribe, e diziam até que ele tinha ligação com os paramilitares, é a única prova que eu vi de ligação, nem digo com o narcotráfico, com os paramilitares. Foi aquela foto maquiada que apresentaram, e apareceu o Uribe, um bracinho ali enxertado, dando a mão para um cara dos paramilitares, que qualquer criança via que aquela foto tinha sido feita no Photoshop. Essa é a prova que vocês têm. Agora, e as provas que nós temos? Os milhares de páginas de atas do Foro de São Paulo, rapaz, e os dois discursos do Lula. Quer dizer, você está lutando contra a verdade, a coisa está ali óbvia, está mais do que provada. Tá certo? E você vai dizer, são os fascistas sem máscara. Pô, mas que porra, que falta de imaginação, falta de estilo. Tu é besta mesmo, né, moleque? E se inventa pelo menos um xingamento mais original, que é só de chamar os outros de fascista, já deu no saco. Agora, outra coisa maravilhosa que apareceu aqui é o artigo do brigadeiro Sérgio Ferola, que saiu no Le Monde Diplomatique, que é o órgão oficial do comunismo internacional. Então ele aqui reclamando contra a ocupação da Amazônia, tá certo? Quer dizer, vocês sabiam que tem um monte de direitistas, imperialistas, né, tomando a Amazônia da gente, né? E o artigo publicado no Le Monde Diplomatique é reproduzido no site do PT. Quer dizer, o PT e o Ferol estão reclamando contra a ocupação da Amazônia. Mas, ô cara, não são vocês mesmos petistas que estão lá desocupando áreas inteiras da Amazônia para entregar para o organismo internacional? Não são vocês que estão expulsando fazendeiros honestos para entregar para repúblicas indígenas biônicas inventadas pela ONU? Quer dizer, eles mesmos fazem a coisa, eles mesmos acusam os outros. Ferola, tu não tem vergonha nessa sua cara. Eu nunca achei que você valesse nada. Porque, olha, pessoal, militares, amigos meus, sempre dizem assim: não, você não pode falar assim, porque eu quero um oficial das Forças Armadas. E pior ainda, se eu estou oficial das Forças Armadas, então eu tenho a obrigação de ter vergonha na cara, não ser mentiroso do jeito que você é. Porque até hoje tu não esclareceu direito aquela coisa, aquele encontro que você foi lá na Bolívia, tá certo? Para tramar a guerra do povo inteiro, tramar a guerra junto com Hugo Chávez e outros, e você disse que não foi, tá certo? E a sua conferência está lá no site oficial do governo da Bolívia, e você pode dizer que não foi. Mostrou a prova de que você estava no Rio de Janeiro, mas numa outra data. Quer dizer, tu vem com essas mentirinhas e o pessoal quer que eu te respeite? Não te respeito não, tu para mim é um moleque mentiroso, safado. Tá certo? E se te encontrar cara a cara, eu vou te dizer exatamente isso.

0: Você e esse seu Ivan Frota, você está entendendo? Estão lá conspirando com o comunista, com o Farc, vocês não valem o que comem. Vocês estão sujando as nossas Forças Armadas, estão vendendo as nossas Forças Armadas para aqueles que querem botar os seus colegas de farda, seus companheiros de farda na cadeia. Você está vendendo as Forças Armadas aos seus perseguidores. Você não tem vergonha. Vive aí de beijinho, trocando beijinho com a revista Caros Amigos, com o Mundo Diplomacia, com o site do PT. Que é isto, minha gente? Tu devia ser expulso das Forças Armadas. A tapa. Ora, aqui, a espoliação dos bens nacionais e a decorrente exclusão social. Ora, vai dizer isso para a Polícia Federal, seu moleque. Todo mundo pode ver no YouTube, né? Aqueles vídeos da Polícia Federal chega na porta da fazenda, né, para invadir. O fazendeiro, coitado, um caipirão, pergunta se eu tenho mandado. Não, não tem, então você não pode entrar. Daí o oficial fala, então vou entrar à força. E vai lá e que arrebenta o portão e toma tudo. Daí aparece, né, as mulheradas lá tudo chorando, né? Tem até uma velhinha, a pessoa humilde, todo do povo, dizendo que se eu pegasse o presidente, eu passava o fígado dele e comia. Tá certo? Eu digo, eu nem sei, tem fígado, dona, que é isso, porra? Melhor que o Lula não tem nada, o Lula é feito de matéria homogênea. Matéria fecal homogênea, tá entendendo? E ainda o oficial diz, não, nós não podemos fazer nada porque é uma ordem do presidente. Quer dizer, o presidente está entregando áreas inteiras do país, uma área imensa, para formar 200 nações indígenas, entre aspas, a serviço da ONU. Agora fica esse palhaço aqui desse ferola reclamando e ao mesmo tempo puxando o saco desse esquerdista. O que, que é isso, porra? A quem vocês pensam que estão enganando? Na verdade, estão enganando muita gente, sim. Sobretudo enganando vocês mesmo, enganando o esquerdista. Agora, aqui eu recebi uma carta muito interessante da Sandra Almeida, que diz que teve lá uma discussão com o senhor Eduardo Rabenhorst, professor titular de filosofia do direito na Universidade Federal da Paraíba, doutor em direito pela Universidade de Estrasburgo, na França. O homem tem ali um carão de título, né? E daí discutiu com o cara e... A propósito, sobretudo, da proibição judicial daquele cartaz, fizeram, os cristãos lá na Paraíba fizeram, em Campina Grande, fizeram um cartaz dizendo Deus fez homem e mulher, e viu que era bom, né? Então, ele dizendo que isso aí é a expressão de uma opinião. Eu falo, não, isso aí não é expressão, isso é uma expressão, mano, de uma tradição cultural de 2000 anos consagrada. Se isso é proibido, então significa a sua autoridade, seu doutor, é maior do que de 2000 anos de história. Daí vem a mais para dentro, surge uma coisa, vai por a disputa que vai para o lado religioso, né? E ele diz, não, você não sabe nada, disse para a menina, disse para a Sandra, você não sabe nada, você não conhece nem a tese do Roberto Cicuteri sobre a origem andrógena de Adão e Eva, né? E daí ele tenta impressionar a mulher com a citação desse negócio. Sabe o que é Roberto Cicuteri? Esse livro Roberto Cicuteri é um livro de astrologia esotérica, muito do vagabundo, Sandra. O cara está enganando você, ele é pior do que você está pensando. Claro que na discussão aqui, a Sandra dá de 10 a 0, mas não é para dar de 10 a 0, é para dar de 100 a 0. É para dar um pontapé no meio do cu desse filho da puta e tirar ele da cátedra. Dizer, tu não pode ficar sentado na cátedra, tu tem que ir na privada, é o seu lugar, rapaz. E cuidado, porque quando você sentar lá, pode, né? Se o semelhante se atrai, você pode cair lá dentro. Entendeu? Roberto, o cara vem citar aqui, Roberto Cicuteri. Ai, meu saco! Porra, como é que pode? O cara é professor titular. E ele cita lá o autor, todo mundo pensa que é alguma coisa, quando você vai ver uma merda de um livrinho de astrologia esotérica, daquele bem vagabundinho. Que é isso? Peraí, tem alguém na linha aí. Alô, quem é? Alô?
1: Alô?
0: Alô? Ô, essa ligação tá horrorosa, hein? Hoje... Tá ruim o negócio, hein? Tá aqui... Não se consegue nada. Então, olha aqui. Também saiu, né? Deu aí na Veja... O narcotráfico monta cursos para jovens integrantes de quadrilha aprender técnica de guerrilha e uso de armas. Está aqui, está lá na Veja. O blog do Reinaldo. E o pessoal vai dizer, não, não tem nenhuma aliança PT-FARC. Né? Claro que tem aliança PT, FARC, PCC, Comando Vermelho, tudo isso é uma única rede. Vocês querem ver? Veja o que aconteceu ali no Equador. Olha que coisa incrível. Né? O governo do Equador, o Rafael Correa, né? O governo reconheceu que a Constituição do Equador foi feita com a ajuda, tá certo, de, aspas, especialistas estrangeiros, né, pertencente a uma ONG espanhola comunista, CEPS, Fundação CEPS de Valência, tá certo, pagando 18 mil dólares para cada um por mês, para os caras redigirem a Constituição. Quer dizer, a Constituição feita por estrangeiro, tá certo, e ninguém no Equador sabia disso. E daí, o que, que eles fizeram? Contratou os caras para eles fazerem uma Constituição que já entra todo esse programa da nova ordem mundial. Abortismo, casamento gay, tá certo? Permite que o Estado, né, interfira nos valores morais ensinados pelos pais às crianças, né? Elimina o pátrio poder. Estão fazendo tudo de acordo com o figurino aí da nova ordem mundial. Cada um ganhando 18 mil dólares por mês para ir lá enganar os equatorianos, o cara pensar que estão votando uma Constituição Nacional. Quando houve, vamos dizer, isso é mais do que interferência estrangeira. Não é que eles estão interferindo, eles estão fazendo, eles fizeram a Constituição, porra. Agora, recentemente, quando teve aí o plebiscito lá na Bolívia, foram lá uns observadores parlamentares brasileiros, entre os quais um cidadão, uma coisa que atende pelo nome de doutor Rosinha, né? Ó, qualquer sujeito que se chame doutor Rosinha vem falar comigo, eu cuspo na cara. O que é doutor Rosinha? Toma vergonha nessa sua cara. Arruma um nome decente, porra. Doutor Rosinha. Vá, merda. Né? Então, doutor Rosinha chega lá e diz, não, nós viemos aqui porque nós somos observadores isentos. Nós não somos como os Estados Unidos que interferem na política interna dos outros. Eu digo, ô, doutor Rosinha, eu sei que eu sou analfabeto. Assim, quer dizer, pedir para o senhor ler alguma coisa, eu sei que é exigir demais. Mas pede para sua mãe, para sua mulher, tá entendendo? Algum seu filho, alguém que saiba ler, você tá entendendo? Que leia o discurso que o Lula fez no 15º aniversário do Foro de São Paulo, onde ele confessa que ele e outros governantes latino-americanos foram eles que produziram o resultado do primeiro plebiscito na Venezuela. Está lá crime e confesso. Agora vem dizer que o governo brasileiro é observador isento? Ora, porra, lá você sabe o que é observador isento, porra. Né? E Deus, americanos interferem. Ora aqui, vou contar uma historinha para vocês. O senador Barack Obama, tá certo? Quando ele foi eleito senador a primeira vez, as máquinas de apuração eram de fabricação venezuelana e eram operadas por venezuelanos. É a Venezuela que está interferindo aqui, dentro da política interna americana, criando um vagabundo que nem esse Obama. E você vai dizer que o americano está interferindo lá dentro? Devia interferir, devia até invadir aquela porra lá. Né? Invadir e tirar esse vagabundo, esse Chávez de lá, como tirou o Saddam Hussein. Tá certo? Agora, os Estados Unidos são um país que, ó, mas ele não sai invadindo coisa assim. Não, realmente não é assim. Todas as interferências americanas ou foram em resposta à agressão direta, como foi o caso do 11 de setembro, ou foi a chamado de governos que pediram socorro, como o governo do Vietnã do Sul pediu quando foi invadido pelo Vietnã do Norte. Isso não é intervenção americana, está lá, vamos dizer, cumprindo um acordo assinado com um aliado, porra. Outra coisa, se você pegar a totalidade das pessoas que foram, vamos dizer, combatentes que foram mortos pelos Estados Unidos desde o começo do século XX até hoje, existe esse dado, são 2 milhões de pessoas. Claro que morreram alguns civis, que em toda a guerra morre civil, tá certo? Mas a quase totalidade são soldados em combate, 2 milhões. 2 milhões foi o que o Pol Pot matou no Camboja, porra. Você pega uma nação do tamanho dos Estados Unidos, com todas as ações que teve no exterior, dá 2 milhões de pessoas. Agora, 2 milhões para comunista é brincadeira, porra. Eles matam um fim de semana. Né? Agora, falar em comunista. Peraí, tem mais alguém na linha. Alô, alô, quem é?
1: Olá, tudo bem? É o Alan de Brasília.
0: Tudo bem? A sua ligação tá boa.
1: Tá boa? É porque eu sempre desligo o rádio antes.
0: Ah, é o que tem que fazer. Tem que desligar aí o computador. Então... É? Você tá falando por telefone ou pelo Skype?
1: Tô no Skype.
0: Uai, como é que funciona o seu Skype com os outros? Não, que coisa. Vamos lá, mas diga aí.
1: Eu sou o Alan, eu falei contigo faz duas semanas. Sou o Alan do site vigilanciademocrática.org. Tudo bem?
0: Sim, tudo bem.
1: Eu tenho duas perguntas, Olavo. É o seguinte, a gente sempre ouve falar que a teologia da libertação ela era mais forte no Brasil e que com João Paulo II ela teria reduzido. Eu queria saber qual a influência da teologia da libertação hoje aqui na América Latina, no mundo, né? E também eu queria...
0: É gozado de gente que a teologia da libertação foi derrotada. A teologia da libertação está governando a América Latina, porra.
1: Também acho.
0: O Foro de São Paulo é a criação da teologia da libertação. A teologia da libertação está no poder na América Latina. Intelectualmente, aqui já está totalmente desmoralizado no mundo inteiro. Mas desmoralizar intelectualmente não quer dizer que você não vai ter poder político. Isso aí é a mesma coisa que eu discuti com, sabe, com o Nelson Rockefeller e desmoralizá-lo intelectualmente. Ah, está totalmente desmoralizado, está derrotado. Sim, só que ele tem bilhões e não tem nada. Essa é a mesma coisa. Está desmoralizado intelectualmente, mas tem todo o poder político, porra. Quer dizer, é isso
1: que eu falo.
0: Tem o conservador, liberal, tem muito. Meu católico, tem muito idiota.
1: Sabe? E o Vaticano atuou contra, não funcionou no caso?
0: Hã?
1: No caso, o Papa João Paulo II, todos falam que ele combateu a teologia da libertação, né? Eu queria saber se até que ponto enfraqueceu ou não.
0: Bateu a coisa grupo. Nenhuma. Ele excomungou alguém? Nenhum único. Ó, João Paulo II, sobre certos aspectos, uma pessoa admirável, mas nesse ponto foi fraquíssimo. Ele não fez absolutamente nada contra essa gente. Falou lá duas, três palavrinhas. O que adiantou? Só quem foi excomungado... Foi aquele bispo Dom Castro Maia, tá, entendeu? E o Lefebvre, o pessoal da ala conservadora, eles foram excomungados. Com a teologia da libertação, embora fosse obrigação do Papa excomungá-los, porque eles estavam incorrendo, tá sendo na punição, que está lá prevista no decreto contra o comunismo, do Pio XII e João XXIII, não excomungou ninguém. Agora, os senhores aceitam isso. O pessoal não entende. Olha, se o sujeito é Papa... Não quer dizer que ele terá certo em tudo. Você tem obrigação de corrigi-lo quando ele está errado. Se não, você está fazendo o quê? Você está tentando o Papa. O Papa é um ser humano como nós, você está entendendo? Ele é infalível quando legisla em matéria de doutrina e moral ex cathedra. Todas as suas decisões políticas, você tem obrigação de obedecê-lo, mas não tem que dizer que ele está certo. Você não tem que concordar com ele. Isso aí é que nem no exército. Você tem que obedecer o seu coronel, mesmo que ele te mande fazer uma cagada, tá entendendo? Agora, obedecer uma coisa é outra. Então, você tem a obrigação, tá certo, de dizer, você está errado nisto. E ninguém quer fazer, porra.
1: Você tem perspectiva de enfraquecimento desse grupo agora, ou será que vai continuar muito tempo esse
0: Olha,
1: pessoal?
0: Ninguém faz nada contra eles. É, só pode fortalecer.
1: Nem o Bento XVI.
0: Agora, esse pessoal, vamos dizer que é fiel, pessoas que são fiéis à igreja, eles têm que agir. Não é só reclamar e não é só discussão doutrinal. Por exemplo, eu li há anos atrás um livro de um autor muito bom, é um autor belga que viveu no Brasil, esqueci o nome, e contra a teologia da libertação. Mas era uma discussão puramente teórica, em alto nível, muito respeitosa, de um não se discute respeitosamente com o bandido.
1: Eu li um artigo seu.
0: Diga.
1: Desculpa. Eu li um artigo seu que fala que. Eu não me lembro da data, mas ele fala que aquela organização não católica chamada Católicos pelo Direito de Decidir teria sua sede, acho que num prédio de Irmãs Carmelitas em São Paulo, lá do CNBB. Procede isso? Quem cedeu essas salas?
0: Procede? Eu não sei. Não sei. Alguém cedeu.
1: Nossa. Eu fiquei horrorizado quando li isso.
0: É horrível. Agora, esse negócio chamado CNBB, presta atenção, CNBB tem que ser fechada. Agora, me escreve aí um sujeito, um católico sério, diz, não, mas a CNBB não tem autoridade, ela não fala em nome da igreja. Eu digo, avise disso o povo brasileiro, ninguém sabe disto. Por quê? Ela não fala em nome da igreja, mas vocês deixam falar. Se ela não tem o direito de falar em nome da igreja, a primeira vez que ela falar, você tem que processar os caras, porra. E pedir a excomunhão deles, são todos comunistas. Se vocês não fazem isso, vocês estão dando autoridade para esses caras.
1: A imprensa também, ela sempre vai entrevistar aqueles sujeitos mais,
0: claro,
1: digamos, modernistas que existem.
0: Ah, essa turma de imprensa, que é tudo esquerdista, interessa criar uma falsa autoridade católica, assim, que perante o povo representa a igreja, embora não tenha legitimidade para isso. O povo brasileiro não está sabendo. O povo brasileiro está sendo enganado pela CNBB há mais de 20 anos. Pela CNBB em cumplicidade com a mídia. E tudo que é para falar em nome da igreja. O que, que diz o presidente da CNBB? Não é assim? Então, os arcebispos, as pessoas que são crentes, têm obrigação de avisar o povo. A CNBB é nada. Isso é um monte de vagabundo, comunista, safado, usurpador, que está falando em nome da igreja, tem que ter autoridade para isso.
1: Você não viu melhor nesses últimos 20 anos, então, né, Olavo?
0: O quê?
1: Você não viu melhor em relação à CNBB, a Teologia da Libertação,
0: não,
1: nesses últimos 20 anos?
0: Piora, você vê a influência que essa turma... Você veja, o que, que é o Lula? O Lula é uma criatura do Frei Beto. Frei Beto era um guru, era um mentor espiritual, sei lá o que, que eles entendem por espíritos, entendeu? Em São Paulo tinha antigamente um jornalzinho que chamava assim, o Espírito da Coisa, e o logotipo era um porco. Né? Eu acho que esse é o único espírito que eles conhecem, é esse. Mas era um mentor espiritual porcino do Lula. Né? Era
1: e ele ainda é freio.
0: O Beto criou o Lula, porra. E como é que você vai dizer que a teologia da libertação não tem mais poder? Veja, o número de livro do Leonardo Boff que se vende, ninguém lê. Porque se você perguntar para qualquer pessoa, me dá o título de um livro do Leonardo Boff e diga o que está escrito lá. Ninguém consegue. No entanto, vende milhões de livros. Tá certo? Quer dizer, tem alguma operação aí montada, tá certo, para fingir que esse nego vende livro. Eu nunca vi um livro do Leonardo Boff em nenhuma casa que eu visitei. Nunca vi nenhum. E, no entanto, vende milhões. Tá certo? E tem espaço.
1: E o Frei Beto, ele continua sendo Frei?
0: Coitadinho, tá entendendo? Vítima da opressão. Eu sei é que o então cardeal Ratzinger uma vez chamou o Leonardo Boff lá e passou um pito muito paternal. Não, meu filho, não faça essas coisas. Pá, pá, pá, pá. Quer dizer, a diferença de tratamento que deu a Teologia da Libertação e a que deu os conservadores é nojenta. Um dos únicos cristãos de verdade eram os conservadores. Você pode falar o que você quiser do Dom Marcelo Lefebvre, mas ele era fiel. E esses caras não são, você está entendendo?
1: Mas agora, a indicação dos novos bispos... Não mudou? Continua sendo esse pessoal ligado à PL?
0: É uma coisa que corrompe. Por exemplo, nós todos sabemos que se um católico entra, ou no Partido Comunista, ou se ele entrar na maçonaria, ele está automaticamente excomungado. Isso não quer dizer que você vai sair por aí combatendo a maçonaria, não é isso que eu estou falando. Mas se o cara é o católico, não pode entrar na maçonaria. Bom, quando teve aquela investigação da loja maçônica P2... Havia lá na loja maçônica 82 cardeais.
1: Nossa.
0: Agora, você pega os caras que são maçons, os caras que são comunistas, não sei o que. Pô, tem que fazer uma limpa nesse negócio, pô. Tu escolhe, ou tu fica na maçonaria, ou tu vem aqui, pô.
1: Mas, Olavo, mesmo...
0: Completamente contra esse negócio de teoria da conspiração maçônica, achar que a maçonaria só fez coisa ruim no mundo. Não é. Esse país aqui, os Estados Unidos, são uma... foi criado pela maçonaria, e a maçonaria aqui era cristã, eram todos fiéis, tá, né? E criaram um país mais cristão do mundo. Então, não pode ser tão ruim assim, mas, ontem bem, mas o que é certo é certo. Tem o decreto papal, o católico não pode entrar na maçonaria, não pode, porra. Ele vai virar putaria
1: mesmo,
0: agora.
1: Mesmo os novos bispos ainda são ligados à TL?
0: Eu acho que muita gente é. Eu não sei se dentro da igreja ainda tem aquela importância numérica que tinha, digamos. Mas olha, politicamente eles são vitoriosos, eles estão no poder na América Latina hoje.
1: E o Frei Beto ainda é Frei?
0: Não, o Frei Beto não é Frei coisa nenhuma.
1: Ele já saiu mesmo, né? Que igual o Boff.
0: Já saiu, o Boff, é. Agora o pessoal continua tratando como se fosse autoridades eclesiásticas.
1: Sim, ele e o Boff. O Boff eu vi outro dia na televisão falando da eleição do Papa quando o Bento XVI ganhou o conclave.
0: Pois é, o que, que ele entende disso?
1: É, ele falando. Ele falou tão mal do Papa que eu percebi que o Papa era muito bom.
0: Pois é, agora, o Papa, o Ratzinger, o Boff está aí por causa do Ratzinger. O Ratzinger devia ter sido excomungado, esse cara. Ele era prefeito da Congregação para a Defesa da Fé. e não fez nada contra esse cara. Passou a mão na cabeça dele. Agora ele é o Papa, agora ele está com abacaxi na mão. Agora vamos ver como é que ele resolve isso. Mas podia ter agido muito antigamente, não agiu. Foi omisso.
1: Agora está certo, Olavo.
0: Tá, Deus queira que as consiga.
1: Deus queira. Então tá bom, Olavo. Obrigado. É que eu fiquei muito assustado com o seu artigo sobre essa entidade que tem a...
0: Obrigado.
1: Eu não tem
0: ninguém que preste dentro da igreja, não. Porque quando eles falam, não, a igreja no Brasil está acabada, tem mais igreja. Evidentemente é uma hipérbole, a força de presença. Tem muita gente boa aqui.
1: O tá bispo certo, um abraço.
0: O bispo Taubaté, quer ver como é o nome dele aqui? Eita, perdi o nome dele. Eita, é
1: Taubaté?
0: A gente se confunde, esqueci o nome do bispo Taubaté. Ah, Dom Carmo Roden, de Taubaté. Olha aqui, está falando, está denunciando a estratégia utilizada por Fundação Internacional para implementar no Brasil e na América Latina a despenalização do aborto, como se viu nesse caso do Equador, dessa constituição fake, escrita com papel higiênico lá para o senhor Rafael Correia, assessores internacionais, de uma fundação que inclusive dá dinheiro para entidades ligadas à Farc. Quer dizer, é uma conexão, não é só América Latina. Por exemplo, a revista América Libre, que é a revista do Foro de São Paulo, é feita por uma rede espanhola chamada Nodo 50, que está ligada a mais de mil organizações comunistas no mundo. Quer dizer, a conexão é imensa, a rede é imensa. E justamente porque o crime é tão imenso, o pessoal tem medo de ver. Então fica dizendo, não tem prova da conexão. Olha, meu filho, se você pegasse assim, um agente da KGB, eu digo, olha, me prova a ligação entre um agente da KGB e Stalin. Eu digo, é impossível. Porque nessas coisas não existe ligação direta, nunca existe. É uma estrutura, uma rede. Agora, até o pessoal das Forças Armadas, até o comandante das Forças Armadas está fazendo de conta que não enxerga. Quer dizer, o que ele quer? Encontrar uma conexão direta? Quer encontrar o Oliveira Medina na cama com o Lula? Na fotografia dos dois lá na cama? Isso não vai encontrar, porra. Porque isso não existe e não é necessário. Se você pegasse o espião alemão durante a guerra, eu digo, prova que tem ligação com o Hitler. Eu falei, não tem prova material de ligação com o Hitler. Porra, não é assim que se faz.
1: Quer dizer, sem dúvida.
0: A prova da conexão nessas coisas de grande envergadura não é como no crime de um ladrão de galinha ou do estuprador de esquina. A prova de responsabilidade é, como é que diz, é institucional. O Lula é presidente do Foro de São Paulo, isso é suficiente para ele ser responsável por tudo o que essa organização fez. Agora, esse é um raciocínio muito simples, todo mundo está fazendo de conta que não sabe. Quer dizer, se não aparecer lá um dinheiro do Oliveira Medina na conta do Lula, eles vão dizer, não tem conexão. Isso é um bando de farsante que diz isso. Qualquer pessoa que diga isso é um filho da puta, eles dizem que está mais do que provado. São 16 anos de atas do Foro de São Paulo.
1: É. Com site e tudo.
0: Com site e tudo, exatamente. Agora, também está aqui outra pessoa maravilhosa que tem na igreja católica, é o padre Paulo Ricardo. Está ele aqui, acabou.
1: Excelente.
0: No site cançãonova.com, um artigo excelente sobre o que é o marxismo cultural e como isso entrou dentro da igreja, está infectando a cabeça de todo mundo.
1: PadrePauloRicardo.org.
0: É isso mesmo.
1: Excelente. Aí, marxismo cultural e marxismo e revolução sexual. Muito interessante.
0: É isso mesmo. É isso mesmo. Aliás, eu recomendo a vocês o livro do E. Michael Jones, Libido Dominandi. Libido Dominandi quer dizer, é a volúpia do poder, em latim. É uma expressão de Santo Agostinho, com o subtítulo Sexual Liberation and Political Control. Ele mostra ali por A mais B que onde começa o negócio... A liberação sexual é a antessala do controle político. Quer dizer, quando as pessoas vão se afastam de critérios morais, a sociedade perde os critérios morais, na medida que perde, vem imediatamente o controle direto pelo Estado, que é exatamente como está acontecendo. Olha, alguém aqui, um cidadão, que era luso-brasileiro, voltou para Portugal, me mandou aqui um negócio que é de arrepiar os cabelos. Disse que lá na União Europeia, agora o fisco, imposto de renda, o que faz? Ele invade os casamentos, vai lá fotografar os casamentos, tudo quanto é casamento, para ver se a festa de casamento está no nível de despesa compatível com a renda declarada. E se não tiver, já vai multa e vai todo mundo tacando. que vai espionar casamento, meu Deus do céu?
1: Tá doido. Meu Deus. Que doideira.
0: Quer dizer, o que isso é o controle total da vida social pelo Estado. Você veja que coisa extraordinária, né? Os comunistas diziam que eles iam acabar com a religião, com a espiritualidade, criar, como dizia Antônio Gramsci, a terrestrialização completa do pensamento. Como que eles iam fazer isso? Destruindo a propriedade privada dos meios de produção. Eles achavam que tudo isso era apenas superestrutura ideológica da propriedade privada dos meios de produção. Então, destruindo a economia privada, você destruiria, né, toda a cultura espiritual milenar e, em cima disso, construiria a cultura materialista, anticristã, anti-espiritual, tapando a porta da transcendência para a humanidade, né? Ora, o capitalismo fez isso sem precisar tocar na propriedade privada, sem tirar um tostão dos ricos, ao contrário, tornando eles mais ricos ainda. Como é que fez isso? Criou esse negócio híbrido, que você tem a economia liberal, mas a política e a cultura é tudo feito por socialista.
1: Pior ainda.
0: É pior ainda, porque fica essa, sabe o que é isso? Esse negócio que é o Estado controla tudo, mas reserva um pouco de liberdade para as grandes empresas, isso é definição da economia fascista. A economia socialista é impossível, né? A economia capitalista, ela precisa da democracia, etc, etc. Mas o pessoal não quer isso. Então, o que faz? Aumenta o controle do Estado, dá para o Estado o controle de tudo e cria essa merda de economia fascista que é nisso do qual a gente vive. Agora, os caras que fazem isso, né, como esses filhos das putas do PCdoB, vem chamar a mim e os outros de fascista. Fascista é o cu da sua mãe, ô Baixamiro.
1: Os comunistas não conseguem
0: responder
1: educadamente na Polônia, né?
0: A uma ofensa dessa. Nunca! Se tu vier me chamar de fascista na minha cara, me chama que eu quebro o seu nariz, moleque. Ah, que é isso? Baixamiro, né? Os fascistas são eles, pô. É a coisa mais óbvia do mundo. Eu digo e provo. Eles usam fascista só como xingamento. Eu uso como categoria de ciência política. E provo que a política de vocês sempre foi fascista.
1: Todo direitista já foi chamado de fascista. Eu também.
0: Agora, peraí, tem alguém na linha aí, mais pra falar.
1: Um abraço, hein? Tudo de bom.
0: Obrigado, tudo de bom. Alô? Alô, quem é? Alô? Alô, fale mais alto. Alô? Bom, então, enquanto isso, aqui não dá para falar, né, que o governo está estudando punir, né, o general Paulo de Castro, que é diretor de ensino do Exército, tem um outro que teve lá, que acho que é o comandante militar do Leste, porque eles foram lá assistir, né, a reunião que se fez no clube militar para protestar contra esse negócio do Tarso Genro de querer botar lá os camaradas na cadeia, Coronel Ustra e outros. Ora, em primeiro lugar, eu devo dizer o seguinte: a única prova que existe desses crimes de tortura é a palavra deles mesmos. Não tem um porra de um exame de corpo de delito. Nunca apareceu. E segundo, esses crimes, se foram cometidos, foram cometidos contra criminosos. Agora, os crimes de terrorismo, explosão no aeroporto de Guararapes, tá certo? Explosão nos consulados, explosão na biblioteca do USES, foi feito contra inocentes. Morreu um monte de gente. Era a gente que estava andando por ali, que nem Oswaldo Lovector, estava andando e de repente, pumba, a sua perna sai voando. Ou contra soldadinho, recruta, que é o Mário Cosel. Quer dizer, moralmente falando, a gravidade do terrorismo é infinitamente superior à da tortura. Porque a tortura, às vezes, o sujeito faz, não é porque nem está planejado, esse menino fica com raiva, ele vê a maldade daqueles caras e fala, vou descer a mão nesse filho da puta e desce. É ilegal, tem que ser punido, mas que é humanamente compreensível. Agora, soltar bomba em aeroporto não é humanamente compreensível. Os caras que fizeram isso não são gente. Agora, outra coisa, quase todos eles trabalhavam com o governo cubano, que é o governo que mais torturou e matou na América Latina. Eles têm que ser responsabilizados criminalmente por essa matança em Cuba. Todos eles foram corresponsáveis. Seu Zé Dirceu foi corresponsável, alto funcionário da inteligência militar cubana. Ele é moralmente culpado por cada cubano que foi morto e torturado. Agora fica aí com essa choradeira e fica esse vagabundo, esse Tarso Genro, querendo querendo punir crimes supostos, porque é o seguinte, nunca houve uma prova material de tortura. Nunca. É só alegação de comunista, meu Deus do céu. De comunista que tem muito dinheiro a ganhar com isto. Agora, eles querem dar a ilusão de que existia milhares de torturadores. Faça uma conta. Durante todo o tempo da ditadura militar, 20 anos, foram presas 2.000 pessoas. Quer dizer, 100 pessoas por ano. Se todas fossem torturadas, todas, bastaria um torturador para torturar cada uma delas durante 3 dias sem parar. Um único torturador. Então, como é que pode ter tanto torturador assim? Hã? Primeiro, que desses 2.000, nem todos alegaram tortura. Vamos dizer que uns 300, 400 alegaram tortura. Quer dizer, para torturar 300 pessoas num prazo de 20 anos, está tão torturador assim, fala, não, tem alguma coisa errada, porra, nessa conta. Eu não acredito, né? Olha, 90% dessas denúncias de tortura, tenho certeza que são fake. Eu já contei aqui o caso da contraparente minha, que foi presa, todo mundo dizia que foi, ah, coitada, foi torturada, e perdeu um rim, etc, etc. Eu sei o seguinte, eu sei que eu tive com ela na véspera dela ser presa, e depois no dia que ela saiu da cadeia, fui eu que fui buscar. A mulher estava melhor do que entrou, estava saudabilíssima. Gordinho, engordado, estava moreno, tinha tomado sol, estava ótimo, tá certo? E isso eu vi com meus próprios olhos. Agora, todo mundo que foi torturado. E ela morreu de vera na Suécia. E até hoje está lá na lista das vítimas que, da ditadura, como se a ditadura tivesse matado a mulher. A mulher morreu mais de 20 anos depois, tá certo? E, pô, todos esses que morreram, tudo terrorista, porra. Quer dizer, é claro que o Estado não tem o direito de tocar no prisioneiro, tá certo? Mas eu não considero que moralmente bater num desgraçado desse seja mais grave do que fazer o que eles fizeram, soltar bomba para matar inocente, gente que não tem nada a ver com a história. Então, primeiro, agora, moralmente a coisa é indefensável. Agora, a pose de superioridade moral que eles adotam é absolutamente asquerosa. Quer dizer, é totalmente, é o inverso da realidade. E pior, a mídia inteira aceita isso. A mídia inteira, e boa parte da burguesia, da liderança empresarial, é empresário, é louco para puxar saco de intelectual de esquerda, porque todo empresário, né, tem complexo de inferioridade cultural. Até chega lá um negro falando umas palavras que não entende, né, ele já cai de joelhos na frente do cara, né? Não respeita, vamos dizer, o conhecimento verdadeiro, a ciência, etc. Mas a pseudo-intelectualidade, ah, eles adoram, adoram. Alô, quem está na linha aí? Alô? Eita, ruim mesmo. Agora, peraí, tem outro? Alô? Alô? Alô? Ah, fica falando de crime, de punir crime, né? E aquele soldado da Brigada Militar que foi degolado na Praça Pública pelo MST? Agora fizeram uma homenagem a ele, mas a viúva está dizendo, olha, a morte dele não adiantou nada, porque depois disso os caras continuam fazendo a mesma coisa até hoje, então é impune. Eles podem fazer o que quiserem. Agora, morre, né? Um sem terra, chamava cara de sem terra, é mentira, pessoas... O MST tem 10% do território brasileiro, é suficiente para alimentar todos vocês, porra. E não plantam nada, não produzem nada, e só querem mais dinheiro, mais dinheiro, mais dinheiro. Só por isso a Dilma está toda na cadeia. Agora, quando morre um deles, é aquela choradeira, né, ecoada por toda a mídia nacional. Esse negócio do soldado da Brigada Militar, praticamente só foi comentado no Rio Grande. Ninguém fez barulho em torno. O cara foi degolado com uma foice no meio da praça pública. O que você acha? Isso é protesto pacífico? Hã? E depois eu vi lá, o sujeito que era do MST saiu, tá certo? Traiu o MST. O que fizeram? Amarraram numa árvore e estupraram a mulher dele na frente dele. Pela toda a documentação, está lá na Associação dos Agricultores do Rio Grande do Sul, que eu vi as fotos.